0: ter uma opinião aqui na Band News FM e outra lá no Metrópolis?
1: Acho que não, né?
0: Não, né? Aí eu falo, não, sabe o que é? Ô Reinaldo, como âncora do É da Coisa, pensa isso. Agora, como âncora do Metrópolis, pensa aquilo. Sim, eu tenho essas duas condições, mas eu sou uma pessoa só. Eu não sou o Reinaldo Partido ao Meio. Aliás, romance maravilhoso, esconde Partido ao Meio. Eu não sou o Reinaldo Partido ao Meio. Sou eu. Eu apenas eu. Com seus acertos e seus acertos. Eu faço essas piadas, tem gente que leva a sério. Outro dia até uma prima minha perguntou, mas você fala sério? Quando você... Mas minha filha, a única coisa que eu falo a sério é quando eu digo que sou bonito. Fora isso, não. Né? É uma brincadeira. Não tem essa, Flavinho. Tem essa não, filho. O Alexandre está impedindo o candidato de fazer proselitismo lá onde o Bolsonaro exerce prisão domiciliar. Ah, mas e o Lula? Desculpe, eu antecipei esse debate aqui, antecipei no metrô muito antes. Completamente diferente. Situações completamente diferentes. Ah, porque eu vou explicar. Calma, vou explicar tudo. É tudo a mesma coisa. Não, não é. Não é, não caia nessa picaretagem. Eita. Aí em live, o Flávio repete um mantra extremista contra a justiça. É a conversa da extrema-direita mundo afora. Vai lá.
1: Sim, o Flávio fez ontem uma live, afirmou que o ministro Alexandre de Moraes quer interferir nas eleições e repetiu esse, que é um dos mantras da extrema-direita nas democracias mundo afora, que consiste em opor a vontade das urnas ao poder judiciário. Vamos ouvi-lo.
2: O filho não pode visitar o próprio pai por 90 dias. E a justificativa fajuta seria que uma carta que o presidente Bolsonaro escreveu e que veio a público em minhas redes sociais e em diversos outros canais de comunicação. Então, pessoal, é obviamente algo completamente desproporcional, desarrazoado e claramente configura essa tentativa de Alexandre de Moraes de interferir nas eleições desse ano. Aí agora, essa desculpa esfarrapada, sem pé nem cabeça, sem nenhum fundamento, uma decisão impedindo um filho de falar com o próprio pai por 90 dias. Não coincidentemente, esse prazo encerra após o primeiro turno das eleições. Tá todo mundo esperando o resultado das eleições em outubro para saber se investe ou não investe no Brasil? E o que é que alguns do Supremo estão fazendo? Força!
0: Aí já foi além da besteira, porque o Brasil foi um dos países que mais recebeu investimento. Todo mundo esperando a eleição para ver se investe no Brasil? Que zorra é essa? Não, a questão aí que interessa é a seguinte. Ele está dizendo que quem tem a caneta resolve criar dificuldades para quem tem voto. Disseram que meu microfone estava raspando, vai ver que é porque está pegando um zíper da jaqueta. Está bem agora?
1: Agora está perfeito. Está ótimo.
0: Então tá. Tio Rei merece existir sem ruído, mas ficou feio, né? O fio ficou pendurado. Ah, enfim. Olha aqui. Vamos lá. Mundo afora, a extrema-direita faz o quê? Usa eleição para tentar atropelar a justiça. É isso que eles fazem. De sorte que a eleição é usada como instrumento para ferrar a democracia. Hã? Sabe em que ano eu escrevi um artigo dizendo que urna não é tribunal? Acho que 2010. Urna não é tribunal. 2010? Ou, não, 2006, 2007, sei lá. Urna não é tribunal. Urna não serve para absolver criminoso.
1: 2007 mesmo, achei aqui.
0: 2007. Não serve para absolver criminoso. Não tem essa não, filho. Quer dizer que agora, porque você disputa eleição, porque você tem voto, você pode atropelar a justiça? É o que pensa o Trump, é o que pensa a extrema-direita mundo afora. Já foi uma tese da esquerda, hoje uma tese da extrema-direita, hoje uma tese da extrema-direita. Não,

0: O sistema de justiça é parte do sistema democrático. Ele existe, inclusive, para controlar e para pôr limites aos arroubos totalitários de gente como Vossa Excelência. Inclusive, nessa live disse: é por isso que tanta gente vai votar no Senado para impeachar ministro do Supremo. Olha só. Olha só, você está querendo destruir o sistema legal. E eu repito, nem deveria ser candidato porque já fez uma ameaça golpista. E aí, claro, aí ele teve um delíriozinho, né? O que não é muito. Vai, vamos lá.
1: Sim, ainda nessa live, o senador diz que vai vencer a eleição, que será empossado pelo próprio Jair Bolsonaro no dia 1º de janeiro de 2027. Só não disse exatamente como, né?
2: As coisas vão mudar, gente. Podem ter certeza. A gente vai resgatar esse Brasil. A gente vai honrar o presidente Bolsonaro e todos os perseguidos do 8 de janeiro. E o presidente Bolsonaro é quem vai colocar a faixa de presidente em mim em janeiro do ano que vem. Anota aí. Vocês vão ver essa cena. Em nome de Jesus, vocês vão ver essa cena. Porque o Brasil precisa voltar a respirar.
0: Em nome de Jesus. Peraí. Só um minuto, vai bem?
1: Tá bom.
0: Oi, Jesus? É Jesus que está na linha? Estão falando aqui que o senhor vai participar da posse do Flávio Bolsonaro? Você ganha? Não? Vai não? Por quê, hein? Ah, tem muita gente para receber pão ainda, né? Tá. Hein? Vai estar onde? Sudão do Sul? Ah, tá. Tá bom. Ah, e também ali na África Subsaariana, né? Tem muita gente precisando ali. Tá bom, Jesus. Que bom. Que bom, então, que o senhor tem coisa mais importante a fazer do que garantir a posse do Flávio com o Bolsonaro passando a faixa. Não, eu tinha ficado com uma impressão ruim do senhor. Mas então é mentira. Tá bom. Ó, Jesus está dizendo que é fake news. Vai dar golpe antes? Como é que vai ser? Como é que vai tirar o Bolsonaro da cadeia para ele passar a faixa? Porque o Supremo, a composição não terá mudado ainda. Ainda que você vença. Que ameaçou o Supremo, dizendo que vai tirar o golpista da cadeia para lhe garantir a posse. E depois acham que eu tenho que ser tolerante com esse tipo de conversa. Não sou. E a minha intolerância tem nome. Chama intolerância em nome da Constituição, em nome das leis, em nome da democracia. E agora, valeu bem, também em nome de Jesus. Não me coloco como porta-voz, mas acabo de falar com ele. E ele falou que Carlos disse: não tenho coisa mais importante para fazer.
3: Sim.
0: Se um dia aparecesse mesmo, vai bem, eu ia falar assim: dá para transformar água num cigo malte, ver se eu vim. Piadinha, tio rei católico, carola de tudo. Mas a minha religião admite humor, né? E não perseguição e ódio. Flávio, tá feliz ou tá triste? Preocupado ou excitado? Ah, não sei. Tudo está sendo garantido na imprensa brasileira. Está uma algaravia, valeu bem. Depois você diga para o povo que é uma algaravia. Vai. Quem fala para mim?
3: É isso, Reinaldo. Raramente uma decisão gerou tantas análises desencontradas. A apuração de bastidores sustentando que Flávio e seu entorno estão preocupados porque Bolsonaro seria o farol no mar da incerteza, como disse seu amigo Guilherme Arantes. Há quem sustente também que o Flávio está feliz. Você, o que diz, Reinaldo?
0: Farol no mar da incerteza, um dia um adeus, eu indo embora, quanta loucura por tão pouca aventura. Beijo para Guilherme Arantes. Olha, Beni, uma

0: Somos nós, faróis no mar da incerteza, das coisas desencontradas, mas algaravia, vale bem.
1: Não é? É uma confusão, né, de vozes, vozeria.
0: Não, de vozes, ninguém entende nada. Então tem assim, ó, meu Deus, eles estão muito preocupados, porque Bolsonaro é o nosso farol. Ah, não, eles estão muito felizes, porque agora então não tem nem que prestar contas a Bolsonaro. Bom, mas tá feliz ou tá triste? Ah, e aí tem apuração, ministros do Supremo estão dizendo em off que foi ruim, porque até, fala em on, então. De qualquer modo, eles vão recorrer da decisão, vai ter ministro que vai poder falar em on. Ou decisão judicial agora vai ser desrespeitada por princípio e fundamento? Vai ser assim? Não, né? Não vai ser assim, não pode ser assim. Tá certo? Então, assim, tá feliz ou tá triste? Ah, não, é que agora eles viraram vítimas. Então, ah, que bom, agora que eles são vítimas, tudo que eles queriam era ser vítimas. Eu não quero saber se a decisão do Alexandre é boa para Bolsonaro, para Flávio Bolsonaro, é ruim para Flávio Bolsonaro. Meu ponto não é esse. Eu não acho que a justiça deva ser regulada segundo quem deve perder a eleição, quem não deve perder a eleição. Deve ser regulada pela decisão. Pergunta óbvia, de resposta idem. É permitido alguém, mesmo advogado, desrespeitar decisão judicial? Advogado existe para apresentar petições à justiça, para defender seus clientes ou defender mesmo órgãos públicos? Advogados existem na área criminal, né, para representar as pessoas contra o poder coativo, coercitivo do Estado. É uma função nobilíssima. Advogados não existem para desrespeitar a lei. E se eles estão inconformados com a lei, existe a OAB, existem os órgãos de classe. Vão lá apresentar seus pleitos. Deixem de picaretagem. Eu não gosto de picareta. Ah, é que você não gosta de ninguém que não concorde com você. Não, tem um monte de gente que não concorda comigo de que eu gosto. Aliás, tem gente que não concorda comigo, que não gosta de mim e até que gostaria que gostasse. Mas o que eu vou fazer, vai Benny? Aliás, eu já disse, eu não me obrigo a desgostar de quem não gosta de mim, nem a gostar de quem gosta. Não. Eu quero saber a essência da coisa. Advogado pode desrespeitar a lei? Se advogado puder desrespeitar a lei, então agora nós teremos advogados que vão visitar a turma do PCC, do Comando Vermelho, e lá pegar instruções, porque advogados são. Né, Tracy Reinaldo? Não pode, né, Tracy Reinaldo? Mas o Tracy Reinaldo até que mandou bem, né, Tracy Reinaldo? Você não deu uma de bobo, não, né? Porque esse povo também, esperto, que é profissional, diz o seguinte: Vale Bene, esse é meu cliente agora, mas amanhã pode ter outros, né? Eu não vou aqui pintar de Zé Mané, porque depois aí também não tem mais. No que tá certo. Oita, vai dar programa até às 10 da noite. Ué. Fica aí, nós vamos até às 10 da noite. Não, mentira. Vai estar tudo no horário regulamentar. Fica com a gente, tá divertido demais.
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0: Muito bem, estamos de volta. E aí, agora tem assim: ah, gostou, não gostou? Tem inversão para tudo. A turma do Centrão, ai que legal, agora o Flávio tem um motivo para. Agora, tem uma coisa que efetivamente eles não gostaram, né? Do que é que eles não gostaram? Vai lá.
1: Da proximidade da Michelle, a decisão do ministro Alexandre de Moraes reabriu nos bastidores do PL o debate sobre o papel que a ex-primeira-dama Michelle Bolsonaro poderá desempenhar na pré-campanha presidencial de Flávio. O entorno da mulher de Bolsonaro avalia que a medida de Moraes amplia o espaço de influência dela, já que Michelle continua com acesso ao ex-presidente. Segundo o Globo, reservadamente, pessoas próximas à família Bolsonaro confirmam que Michelle deve ganhar protagonismo por manter contato direto com o marido. Do outro lado, aliados de Flávio apontam que aguardam que a ex-primeira-dama se engaje na campanha mais adiante e defendem uma nova tentativa de reaproximação entre os dois em breve.
0: É, na verdade nem é pro outro lado, no mesmo lado, né? Quer dizer, vamos... É, já que ela ficou mais poderosa, vamos tentar fazer um acordo. Que medo esse pessoal tem de mulher, não? Ixi, hein? Que coisa feia. O que, que é? Vocês têm medo que... Vê uma imagem aqui da Idade Média que eu não vou nem falar. Nem pensar. Não. Tranquilo. É essa a questão? Sempre. Michele. Obsessivamente. Não, eu já ouvi. Tem uns bastidores, uns bafões do bolsonarismo, vai bem. Que estão dizendo que o Alexandre combinou essa decisão, sabe com quem?
1: Com quem?
0: Com a pérfida Michele. Hein? É! Porque afinal de contas, aí resgataram aquele troço que uma vez ela sugeriu que o Alexandre poderia se converter, ou sei lá o quê, né? É, lembra dessa história que teve? Agora, o entorno de Michele diz o óbvio, né? O Flávio conhecia o risco.
3: Reinaldo, apesar de aliados de Flávio avaliarem que Michele Bolsonaro deve participar da campanha mais adiante, pessoas próximas à ex-primeira-dama consideram que o senador agiu de forma descuidada ao ler a carta de Jair Bolsonaro nas redes sociais. A informação é do UOL. Segundo relatos feitos pelo entorno de Michele, Flávio tinha consciência das consequências jurídicas da ação e decidiu seguir mesmo assim. De acordo com versões colhidas pelo portal, aliados de Michele interpretaram que Flávio ou agiu de caso pensado, ou é, nas palavras de uma das fontes, um advogado meia-boca, por não saber sobre a possibilidade da decisão de Moraes, Reinaldo.
0: Você ainda não vai me perguntar o que eu acho? Qual a opção? Qual a qual a alternativa?
1: Qual?
0: As duas. É um advogado meia-boca, que nunca advogou na vida. Atenção! Esse troço de ter se constituído como advogado do pai é um truque, todo mundo sabe. Mas eu já disse aqui, não dá para proibir. Não dá para proibir. Já disse aqui que não tem como proibir dublê de candidato e advogado, e filho. Agora, não pode chegar lá como advogado e cometer um crime como candidato. Eu não posso fazer síntese melhor do que essa, porque ainda não entendeu. Agora, é claro que ele... Ô, Vale Ben, meninos, eu apontei isso aqui de primeira, não foi? Uhum. Disse, é crime. Está transgredindo uma lei, uma medida cautelar.
1: Uhum. Sim.
0: De cara. Fiz um texto, inclusive, no Metrópolis, dos dois filhos conduzindo o pai para cadeia. Falei, estão querendo que o pai na cadeia. Não, que eles... Que eles conheciam o risco, que ele conhecia o risco do pai voltar para a cadeia, só que eles queriam, provavelmente, era o pai na cadeia. Que aí sim, aí doía na cabeça deles mais. Ah, então com isso você está dizendo que ele está perdido, já perdeu a eleição. Eu? Meu filho, a eleição está muito longe de ser resolvida. E seja qual for o resultado, vai ser apertadíssimo. De novo. Ainda acho que o Lula ganha, mas vai ser muito apertado. E se o Lula perder? Bom. Hoje falaram que a França ia ganhar, não perdeu. Né? Não sei. Acho que o Lula ganha. Mas vai ser apertado. Entre outras coisas, porque também ele é bem trabalhão. Isso aí.
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0: Muito bem, estamos de volta. Eu dei aula durante mais de 10 anos. Ser professor consiste basicamente, eu diria, se eu fosse... resuma estruturalmente o que é ser professor. Além de ministrar um conteúdo, Vólio, Carlos, é fazer com que as pessoas aprendam a fazer distinções.
1: Sim.
0: Pensem bem se aprender não é distinção. Quando você está lendo aquilo que alguma coisa você já sabe, você fala, não, mas eu já sei. Quando você... Aprender é perceber a diferença. Perceber o novo. Todo mundo que diz tudo a mesma coisa é um imbecil que não quer aprender nada. Ah, a situação do Bolsonaro é a mesma do Lula. Cansei de ver. Engraçado que eu mesmo trouxe essa questão em primeiro plano. Disse, olha, o Lula fazia carta lá da cadeia. Então, é a mesma coisa, Bolsonaro.

0: forma, não. E não é que eu depois começo a ler texto dizendo que é a mesma coisa? Para mim, a melancolia. Como dizia vovô Terenciano, tem foto minha aí com Terenciano? Você ainda tem? O Augusto coleciona as minhas fotos, você sabe, né? É. Tem uma foto minha com meu avô, com 17 anos. Terenciano, quando alguém falar para o Terenciano, olha, é tudo a mesma coisa, ele falava, tudo a mesma coisa, é vaca no pasto. Porque a vaca come, olha, sempre a mesma coisa.
1: Tá no ar sua foto já aqui.
0: Aí, ai, meu vozinho querido, qual é que
1: Apareceu
0: saudade.
1: rapidinho aqui pra gente.
0: Olha. É, não, o Augusto, ele quer guardar as minhas fotos só para ele. Ele não gosta de mostrar. Fica ciumento. É, por que é errado comparar Bolsonaro com Lula?
1: Há uma outra questão que também não quer se calar e que é igualmente a gente trouxe antes de todo mundo no nosso programa de ontem. A gente vai optar aqui por um procedimento que certamente tem um caráter didático. A gente vai explicar as coisas na base das perguntas e respostas. Vamos lá, Reinaldo. Primeira pergunta. Lula realmente tinha redes sociais em seu nome. Por que que Bolsonaro não tem?
0: Lula tinha redes sociais em seu nome, não era ele que fazia, porque ele não tinha acesso à internet. Inclusive, ele via nosso programa por um pendrive, num computador sem acesso à rede. Faziam coisas em seu nome, né? É, não era ele propriamente, não eram vídeos dele. Agora, o Lula não teve como medida restritiva não participar das redes porque ele nunca pregou golpe de Estado. Não fez parte das medidas restritivas. E Lula cumpria a prisão em regime fechado? Fechado. Efetivamente fechado. Né? Ele não pediu benefício de tornozeleira eletrônica para ficar em casa. Até cheguei a fazer uma frase, eu disse, eu não sou pombo. Hã? Tem uma outra coisa, vai lá.
1: Segunda pergunta. Lula escrevia mensagens que eram divulgadas por seus seguidores. É a mesma situação de Bolsonaro?
0: Não. Não é a mesma situação de Bolsonaro. De novo, Lula não estava submetido a medidas cautelares. Ele estava em regime fechado. Quando foram pedir ao Alexandre o benefício, o Alexandre falou: tá bom, é humanitário? É humanitário. Não vai produzir material para a rede, ok? Porque a casa não pode virar um bunker de produção de conteúdos nas redes, especialmente porque eles insistem em que os crimes não aconteceram, em aviltar a justiça. Então, não estamos falando da mesma coisa. Não é tudo igual. Vamos parar com esse negócio. É tudo igual. Não é tudo igual. E eu lamento que aqueles que não, que ignoram as disposições legais ou não procuram, em vez de exercer a nobre tarefa de explicar para o público as diferenças, insistem em igualdades que não existem. Ademais, desde quando Lula pregou a queda do Supremo, porque afinal de contas foi condenado? Aconteceu? Agora, esses bacanas, olha aqui. Dudu, sempre ele, né? O grande pensador. Fala, Dudu. Vai lá.
2: O ex-deputado federal Eduardo Bolsonaro defendeu que a lei Magnitsky contra o ministro Alexandre de Moraes deveria ser restabelecida pela Casa Branca. A medida é utilizada pelos Estados Unidos para sancionar estrangeiros. Pelas redes sociais, Eduardo escreveu o seguinte ainda ontem, abre aspas: "Se em todo um país apenas um prisioneiro é proibido de se comunicar com seu filho e candidato à presidência, esse filho, por razões políticas, essa eleição não deveria de antemão ser reconhecida como democrática pelos países livres. A sanção Magnitsky contra o ministro do Supremo Tribunal Federal Alexandre de Moraes deve ser restabelecida." Fecha aspas.
0: Isso é um democrata. Não quer que a eleição seja reconhecida pelo mundo livre. Acho que ele esqueceu de uma coisa aí, né?
1: Qual?
0: Só se o Lula ganhar. Acho que não tem aí, né? Não tem, né?
1: Não.
0: Se em toda a prisão houver proibido como seu filho, a candidatura à presidência por razões políticas, essa eleição não deveria de antemão ser reconhecida como democrática pelos países. Então, se o Flávio ganhar.

0: Também não é. Então, olha, ganhe Flávio, ganhe Lula, eleição é ilegítima, o Mundo Livre não reconhece. Resta o quê, Vólio Bene? Resta o quê, Carlos? A intervenção
1: A subserviência.
0: do Imperador do Norte. Que, aliás, é um filme espetacular. Vocês assistiram o Imperador do
1: Não,
0: Norte?
1: tá até procurando qual que é.
0: É um filme genial. É um filme genial. Amanhã eu quero falar dele detidamente. Que é sobre dois vagabundos durante a depressão que atravessam os Estados Unidos de costa a costa nos trens, e o desafio é esse. E aí um dos aprendizes resolve que ele já ficou melhor do que o mestre, ele resolve tomar o lugar. Pô, é inacreditável. Inacreditável, porque trata da depressão, mas também tem uma depressão americana, mas também tem uma dimensão psicológica genial. Então resta o Imperador do Norte tomar conta do Brasil. Ah, quem sabe o Trump venha ser pirata aqui também. Hein, vai bem. Hã? É, parece que ele desistiu de ser pirata em Hormuz agora. Eu chamei ele de pirata, eu tava certo. Vamos pro comercial.
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0: E vamos, vamos rapidamente com a 9 aí, mudando o que
1: Tá
0: estava
1: bom.
0: programado. O Mourão achou que a campanha tá. O Mourão tá tudo muito turbulento, viu? Muito turbulento, né? Tá dizendo aí que Mourão. Ao Globo, Mourão também disse que a parte do bolsonarismo não passa no exame psicotécnico do Detran. Isso não é critério, Carlos.
1: Ah, é?
0: E Alexandre? É. Porque eu também não passaria.
1: Você ia falar que você não passou. No psicotécnico ou na prova prática?
0: Ah, eu não passaria em nada. Eu não sei nem, não sei nem o que é psicotécnico do Detran, não sei o que eles fazem lá. Se tem a ver com carro, não passo. Se
1: Não
0: tem a
1: tem
0: ver com
1: muito.
0: inteligência,
1: Não.
0: charme e picardia, evidentemente passo. O que o Mourão falou? Vai, aspas.
1: Aconteceram algumas coisas com Flávio. O pedido de recursos pro Vorcaro, a briga com Michele, aquela idiotice que o cidadão que mora lá nos Estados Unidos, em referência ao Paulo Figueiredo, diz que mulher não sabe votar. Isso é uma estupidez. Vamos combinar, né? Em um país onde mais da metade das pessoas são mulheres, não é nem tiro no pé, é amputação do pé. E o Flávio vai ter que dizer: olha, o Vorcaro entregou tanto e nós gastamos tanto. E aí resolve. Quer outra aspa também?
0: Não, tá bom, acho
1: Tá
0: que
1: bom.
0: já. O Mourão, acho que já, né? Eu sei que o Flávio, uma vez lá atrás, 2019, primeiro ano do governo Bolsonaro, o Flávio falou para uma pessoa que eu conheço. Diz: meu pai tem dois problemas. O Mourão e o Mourinho. Se é que vocês me entendem, é isso aí. Ai, ai, tarifas, decisão sai amanhã. Contra o Brasil? Acho que vai ser. Acho que vai ser. Olha lá.
1: O governo brasileiro não vê espaço para chegar a um acordo com os Estados Unidos antes de amanhã, quando se espera um anúncio sobre a decisão dos americanos de aplicar um novo tarifaço contra os produtos nacionais. Segundo a Folha, apesar da falta de perspectiva, os técnicos da gestão Lula não descartam um último contrato com o representante comercial dos Estados Unidos, Jameson Greer, na véspera do tarifaço. De acordo com a reportagem, o diálogo entre os dois lados tem fluído, mas não a ponto de se chegar a um acordo. O ministro do Desenvolvimento, Indústria, Comércio e Serviços, Márcio Elias Rosa, afirmou o seguinte à Folha: a expectativa de um acordo é quase nenhuma, seja por conta do prazo ou do que apontam os Estados Unidos, pontos sobre os quais não haverá concessões por parte desse governo. O PIX é um exemplo, outro é o etanol.
0: A culpa está no texto, assim, mas eu quero dar uma dica gramatical aqui, para todo mundo, né? E também para o ministro. O Weber já deu um risinho, deve saber. Por conta de, não é por causa de.
1: Na hora que eu li, eu pensei nisso.
0: É. Não, e está aí porque foi assim que o cara falou. Por conta de, não é por causa de. Ah, isso aconteceu por conta da chuva. Não! Não, eu deixei por conta do Vólio Bene escolher a música da Rosalía no corte, porque ficou por conta dele. Uma atribuição que eu pedi aí. Uma tarefa. Isso é por conta. Por causa é outra coisa. Então, pronto. Vai bem, tá decidido. Ai, não deixei. Não, eu deixo por conta da produção, por conta. Isso sim. Né?
1: Essa foi por conta do ministro, não foi por causa da produção.
0: Isso, exatamente. E aí, assim. Não, então eu digo assim: não, deixa por minha conta isso. Os meninos falam: deixa por minha conta, eu faço.

0: Não falo deixa por minha causa, não é mesmo? Então. O negócio é o seguinte, a Economist fez a matéria, eles querem o PIX. Eles querem o PIX do Vale Bene, o PIX do carro. É isso que eles querem. E o Vale Bene já falou, não vem botar a mão no meu PIX. É o que eles querem. Entende? Querem ferrar o agro brasileiro para proteger os seus produtores improdutivos e incompetentes na comparação com os brasileiros. Tem nada a ver com práticas desleais, tal. Tudo isso é mentira. E sim, o Brasil pode vir a ter uma das tarifas mais altas, mas quer saber também? A gente, o Brasil, a despeito disso, a coisa avança. Né? Não é porque os Estados Unidos vão impor tarifa que o mundo vai acabar, não vai? O mundo não vai acabar por causa disso. Não vai. Quando no auge do tarifaço, o Brasil ganhou mercados, e com isso não estou querendo dizer que é bacana, tá? Não é bacana. Mas entre ser bacana e ser o fim do mundo vai uma grande diferença. E agora eu vou dizer o seguinte. Vocês. Lá vou eu. Eu tenho uma cabeça notavelmente grande, como se pode ver, né? O meu chapéu é 62 indo para o 63. Eu e o Nunes Marques. Mas eu pretendo, com meu cabeção, não fazer coisas absurdas. Vale o bem. E pretendo ver se o meu colega de cabeção, que é o Nunes Marques, preenche aquele monumento com boas ideias e não fala besteira. Do que eu estou falando, vai?
1: Reinaldo, o presidente do Tribunal Superior Eleitoral, Cássio Nunes Marques, propôs aos institutos de pesquisa a implementação de um selo de acurácia eleitoral com o objetivo de premiar aqueles que mais acertarem os resultados do pleito. A minuta da proposta, perdão, foi distribuída aos representantes de 16 institutos hoje em reunião no TSE. O encontro foi convocado por Nunes Marques para buscar um consenso sobre a regulamentação das pesquisas após a controvérsia envolvendo a censura que ele impôs a um levantamento Atlas Bloomberg, aliás, que noticiamos aqui não é da coisa, né? Em nota, a ABEP, Associação Brasileira de Empresas de Pesquisa, criticou a proposta, argumentando que os levantamentos são um retrato do momento e não uma previsão de resultado. Segundo a entidade, exigir que uma pesquisa acerte o resultado é confundir ciência com bola de cristal. De todo modo, a ABEP se colocou à disposição aí para um debate técnico sobre o tema.
0: Deixa eu ver se a pilha sobreviveu. Bola de cristal, me diga. Nos últimos tempos, alguém disse burrice maior sobre pesquisa? Não, está dizendo que. O Nunes Marques, você sabe que tem coisa que me enche de indignação. E tem coisa, se a coisa quando é muito burra, vale bem, Carlos, me dá um certo desconsolo. E vocês sabem que eu não passo a mão em cabeça de pesquiseiro. Já falei aqui que tem gente que eu não cumprimento. Não cumprimento, não ficaria debaixo do mesmo teto, não deixaria minha carteira à disposição, meu relógio, porque eu ficaria com medo que de ser assaltado. Eu não vou endossar, não endosso. Agora, isso que o Nunes Marques está falando é de uma burrice. Ministro, é de uma burrice que chega a ser sublime. Eu olho para sua cara falando isso, o senhor me desperta até uma coisa parecida com. Ai, Vólio Bene, sei lá, a solidariedade que eu tenho, às vezes, com os despossuídos de clareza. Ministro, o senhor ia usar que período? Por exemplo, agora. Cara, agora, por exemplo. Amanhã, 14 de julho, amanhã tem uma pesquisa da Quest, depois tem a Datafolha, depois tem. Você vai usar a pesquisa de amanhã, depois de amanhã, não sei o quê, para comparar com o resultado de outubro depois? Vai ser da semana imediatamente anterior? Vai ser de um ano antes? De quando vai ser? Ministro? Uma coisa é exigir que os institutos sejam transparentes nos seus critérios, que tornem públicos seus questionários. Outra coisa, selo? E sem

0: Está selo de acurácia. Tem gente que vai chutar e vai acertar. Parabéns pela sua acurácia. Você que acertou, que chutou e acertou. Ô ministro, não faz isso. Ao mesmo tempo, claro, eu vai bem, o Carlos, eu acho bonito a humanidade ser tão diversa. Assim, tem seu lado bom, tem seu lado interessante. Assim, o mundo tem Nunes Marques e tem Rosalía. Entende? Por exemplo, uma coisa me enche de tédio e melancolia, outra me de esperança e excitação intelectual, porque também outra ela não ia se interessar bem. Não dá. Não dá, menino. Vai estudar. Não fala essas coisas. Não assine esse atestado de ignorância. Não me deixe triste. E ainda bem, Vólio Beni, que existe a Rosalía. Não que a música seja lá muito alegre também, mas de qualquer modo.
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São 9 horas e 38 minutos pelo horário de Brasília, nesta terça-feira, dia 14 de julho de 2026. Eu sou Yuri Queiroga e a partir de agora estaremos juntos até a meia-noite na programação da Band News FM. Uma ótima noite para você que está sintonizando conosco agora. 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A Ordem dos Advogados do Brasil pede ao ministro do Supremo Tribunal Federal, Alexandre de Moraes, que permita encontros entre o senador Flávio Bolsonaro e o pai, o ex-presidente Jair Bolsonaro. Detalhes com Afonso Marangoni.

0: Alexandre de Moraes aguarda a manifestação da defesa de Jair Bolsonaro sobre a divulgação pelo senador Flávio Bolsonaro do PL de uma carta escrita pelo ex-presidente e lida nas redes sociais. O ministro do Supremo Tribunal Federal deu 48 horas para os advogados apresentarem uma resposta. Na mesma decisão, Moraes proibiu que o pré-candidato à presidência da República visite o pai por 90 dias. O ministro considerou que a leitura desrespeitou a decisão que proibiu o ex-presidente de utilizar redes sociais diretamente ou por intermédios de terceiros e que a divulgação do vídeo caracterizou o desvio de finalidade do direito de visita. Flávio Bolsonaro gravou um vídeo rebatendo o ministro e o acusando de tentar interferir nas eleições.
1: O senador Cid Gomes vai disputar a reeleição ao Senado pelo Ceará com o aval do presidente Lula. Os detalhes com Leonice Acioli.
2: O governador do Ceará, Elmano de Freitas, confirmou que o senador Cid Gomes, do PSB, vai disputar a reeleição ao Senado nas eleições deste ano. A definição ocorreu durante uma reunião com o presidente Luiz Inácio Lula da Silva, em Brasília. Segundo Elmano, o deputado federal Júnior Mano será o primeiro suplente da chapa de Cid. As convenções partidárias que oficializam as candidaturas começam no próximo dia 20 de julho.
1: Um médico é indiciado em

0: investigado está proibido de prestar atendimentos públicos e de deixar o país. E a justiça também determinou que ele utilize tornozeleira eletrônica e que deve comparecer periodicamente à justiça.
1: A Ucrânia ataca duas refinarias russas, cinco navios-tanque e uma área de transbordo de petróleo no Mar Negro, derrubando a taxa de processamento de petróleo da Rússia ao menor nível em mais de duas décadas. Em retaliação, a Rússia bombardeou instalações de combustível no porto de Odessa, atingindo uma área estratégica usada para abastecer as forças armadas ucranianas. Como resultado dos ataques ucranianos, a Rússia fechou o canal Don Azov e o Estreito de Kerch, interrompendo a navegação entre o Mar de Azov e o Mar Negro. Kiev tem realizado ataques quase diários contra infraestruturas energéticas russas para pressionar Moscou a voltar à mesa de negociações. 9:42 em 30 segundos, o Band News na área. Desta terça-feira, repercutindo tudo das semifinais da Copa do Mundo FIFA 2026.
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9h43 pelo horário de Brasília. Seja bem-vinda, seja bem-vindo. Você que está nos acompanhando na Band News FM neste finalzinho já de terça-feira, dia 14 de julho de 2026. Dia que para a França é muito importante, sempre o 14 de julho tem muito simbolismo, porque é a data magna francesa, o dia em que se celebra o aniversário da queda da Bastilha. Mas foi um dos principais marcos da Revolução Francesa. Mas hoje, em pleno dia da queda da Bastilha, que tá para a França como o 4 de julho tá para os Estados Unidos, como o 7 de setembro tá para o Brasil, a seleção francesa acabou se despedindo da chance do título. Não se despede da Copa do Mundo, que ainda vai disputar o terceiro lugar. Mas viu a Espanha vencer por 2-0, rapaz.

E certamente a festa lá na Espanha, claro que o elenco da Espanha tá naquela pegada de a gente não ganhou nada ainda, a gente ainda precisa se controlar com a empolgação, mas a Espanha, pela segunda vez, chega a uma final de Copa do Mundo, chegou em 2010 e venceu a Holanda na prorrogação, busca agora o segundo título mundial, despachou a favorita França e vai em busca da segunda taça agora nos Estados Unidos. Gente, começa esse Band News na área repercutindo tudo a respeito deste 2-0 da Espanha sobre a França lá em Dallas, lá no AT&T Stadium, que leva a Espanha a mais uma final ou contra a Inglaterra, e aí seria uma reedição da última final da Eurocopa em 2024, lá a Espanha venceu por 2-1 e ficou com o título, ou contra a Argentina. E aí, se isso acontecer, seria um jogo da finalíssima, chamada finalíssima, entre o último campeão da Euro e o último campeão da Copa América, que estava programado para acontecer nesse ano no Catar, mas por causa dos conflitos no Oriente Médio, esse jogo acabou sendo cancelado. E aí pode pintar essa finalíssima decidindo, de fato, uma Copa do Mundo se a Argentina tirar a Inglaterra. São essas duas opções. Ou teremos a chamada finalíssima sendo feita na Copa do Mundo, ou teremos a reedição da final da última Eurocopa.

0: Mas isso é assunto para daqui a pouquinho, para Argentina e Inglaterra. A gente fala agora da vitória da Espanha, acionando Maurício Ferreira, que esteve lá no AT&T Stadium e vai trazer mais detalhes, vai trazer o resumo do que foi essa vitória por 2-0 da Espanha lá no Texas. Maurício Ferreira, na despedida da Copa do Mundo aí de Dallas, onde fica o Centro Internacional de Imprensa. Tudo bem contigo, Maurício? Boa noite!
1: Tudo bem, amigos? Abraço a vocês, a todo mundo ligado e sintonizado por aqui no Band News. Na área desta terça-feira, o coletivo acabou prevalecendo sobre o individual. É um resumo rápido que a gente pode fazer em relação a essa vitória da Espanha por 2-0 sobre a França, aqui em Dallas, no AT&T Stadium, na primeira semifinal dessa Copa do Mundo de 2026. O time do técnico Luiz de la Fuente classificado à decisão do Mundial depois de 16 anos tentando repetir a conquista de 2010 na África do Sul para colocar a segunda estrela no peito. Um jogo praticamente perfeito e irretocável da seleção espanhola, que fez exatamente o que já esperávamos e projetávamos no último dia. Para combater essa boa individualidade que tem a seleção da França, com Mbappé, com Olis, com Dembélé, seria importante para a Espanha ter a posse de bola. E foi isso que fez o time do técnico Luiz de la Fuente, comandando e dominando praticamente os 90 minutos. A seleção francesa poucas vezes ameaçou o goleiro Unai Simon. Placar que foi aberto no primeiro tempo, jogada pelo lado direito, o Lucas Digne, lateral esquerdo da França, tenta fazer o domínio dentro da área, acaba se enrolando, comete o pênalti em cima do Lamine Yamal. Oyarzabal foi para a bola, marcando o quinto gol dele na Copa do Mundo e colocando os espanhóis em vantagem aqui no AT&T Stadium. A França, no primeiro tempo, ainda teve uma baixa, que foi a do zagueiro Saliba, que machucado foi substituído pelo Lacroix. No segundo tempo, a Espanha continuou melhor no jogo, praticamente dominando a posse de bola, e foi fatal. Quando teve a oportunidade, tabela do Pedro Porro com o Dani Olmo, passa nas costas da marcação, pisa na área, recebe o passe de volta do camisa número 10 e na saída do Manhã coloca no fundo das redes para marcar o segundo gol da seleção espanhola, que poderia ter feito o terceiro. Chegou a balançar as redes com o Lamine Yamal, mas o gol foi anulado pela posição de impedimento do camisa número 19, que chamou a responsabilidade ao longo de toda a semana, dizendo que sim, a Espanha poderia bater de frente com a França e sai grandão agora dessa semifinal de 2026, com o passaporte carimbado para os 19 anos disputar a primeira final de Copa do Mundo dele. A Espanha soube controlar então a partida, somente ali nos últimos minutos o Mbappé chegou a criar 2-3 jogadas, mas mesmo assim sem levar tanto perigo ao goleiro Unai Simon, que segue em 7 jogos até agora, sendo vazado apenas uma vez. Somente a Bélgica conseguiu furar essa defesa da Espanha aqui no Mundial. Então a seleção da Fúria voltando à final da Copa do Mundo, esperando o adversário que sairá da semifinal de amanhã entre a Argentina e a Inglaterra, e agora se preparando para domingo, então, dia 19 de julho, a partida em Nova Jersey, no MetLife Stadium. A França, claro, né, tem o sonho aí do tricampeonato interrompido, mas tem um compromisso no sábado. Vai disputar o terceiro lugar em Miami contra o perdedor dessa outra semifinal. Acompanhei as entrevistas coletivas, o técnico Didier Deschamps não quis falar sobre o futuro abertamente, mas a tendência é que não siga no comando da França, inclusive a imprensa francesa dizendo que Zinedine Zidane é o provável substituto no cargo, e ele foi muito sincero na entrevista coletiva, sem rodeios, sem muitas desculpas. Hoje não estivemos no nosso 100%. Deveríamos estar, mas não estivemos. E foi isso que contribuiu para a eliminação da França na semifinal da Copa do Mundo. Do outro lado, um recado claro também do Luiz de la Fuente. Muito contente pela classificação, mas disse o seguinte: não estamos satisfeitos. É hora de comemorar a classificação, mas não estamos satisfeitos. Vamos em busca do título. O nosso trabalho, o nosso sonho ainda não está finalizado aqui na Copa do Mundo de 2026. Então, domingo, a Fúria volta a campo em Nova Jersey e aguarda o adversário da final. Disse que, pela amizade que tem com o Lionel Scaloni, gostaria de enfrentar a Argentina, mas que, independentemente de quem passar entre os hermanos e ingleses, será um jogo muito difícil para definir o campeão da Copa do Mundo de 2026. E claro que a gente vai contar tudo na Band News FM.
0: Valeu, Maurício Ferreira! E aqui, o gol do cara do jogo, cara que foi eleito o jogador superior da partida, o melhor jogador da partida, Pedro Porro, lateral direito, depois de rebatida na entrada da grande área,

0: ele foi à rede e matou as chances da seleção da França. A Espanha tinha aberto o placar antes com o Oyarzabal. Marcelo Duó na rua, sim.
1: Recuperação da Espanha, nova descida ofensiva, lado direito agora. Pedro Porro tem o Yamal marcado, ele gira para dentro, tenta se desmarcar o Oyarzabal, bola no Dani Olmo, sai a tabela. Pedro Porro de cara pro gol, caçapa!

0: futebol coletivo, futebol associativo, muitos passes, movimento, solidariedade, até que a bola chegasse a quem ninguém esperava, Pedro Porro. Ele inicia a jogada com Yarzabal, faz um breve, uma breve parede, ela cai no Dani Olmo, que escora de primeira contra o Pamecano, aparece livre, no vão entre o zagueiro e o lateral, entra na área, sai o goleiro, ele chapa como se fosse um atacante e manda para o fundo no gol. O futebol coletivo da Espanha vai derrubando o show de craques da França na Copa do Mundo. Pedro Porro, é plau na França, Espanha 2, França 0! Ô, Lucas Belotti!
1: E na Copa do Mundo, onde

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1: A Espanha vai pra final. E agora é hora da gente ouvir um dos principais personagens. A gente pode sim falar num dos principais personagens. Que se é um time que tá funcionando como coletivo, o treinador tem essa responsabilidade. Luis de la Fuente, que foi técnico das seleções de base, foi técnico da Seleção Olímpica da Espanha em 2021, nos Jogos Olímpicos 2020 em Tóquio, chegando à final e perdendo para o Brasil, que levou a medalha de ouro. Brasil que tinha ali Matheus Cunha, que tinha o Nino, tinha o Arana, tinha o Anthony, tinha também Malcom, que inclusive faz o gol do título naquela final lá no Japão. Mas a Espanha, que tinha metade entre os titulares, que agora também estão jogando com muita frequência na seleção principal, o Unai Simón, o Cucurella, o próprio, lá no meio campo você tem o Pedri, tinha o Pedri, o Zubimendi e o Merino. Merino que iluminado toda vez que entra. No ataque você tem entre as outras opções o Oyarzabal, era um dos jogadores, o Oyarzabal que hoje foi comandante de ataque da seleção espanhola e esteve também naquela Olimpíada e fez um dos gols hoje sobre a seleção da França. Mas, além de tudo isso, tem o coletivo comandado pelo Luis de la Fuente, que falou, na verdade, sobre a forma como bateu a França, o caminho achado para derrotar a seleção francesa, que era a principal cotada ao título de 2026 nessa Copa do Mundo. Fala, Luis de la Fuente!
2: Mira, nosotros no teníamos duda que siendo nosotros mismos íbamos a hacerle mucho daño a Francia. Buscar los espacios, superar la primera línea de presión, buscar jugadores que se posicionaban perfectamente detrás de esos primeros jugadores que saltaban a presionar. Conocíamos muy bien a Francia, conocíamos muy bien su potencial, pero también teníamos la manera de desactivarlo y de contrarrestarlo. Y los jugadores han interpretado de manera genial todo el planteamiento.
1: Não tenho dúvidas de que se nós fôssemos nós mesmos, nós conseguiríamos bater a França. Conhecíamos bem a seleção francesa, conseguimos marcar bem, conseguimos achar as formas de desativar toda a pressão da seleção francesa, com a primeira linha de muita pressão, com um bom reforço na marcação, e os jogadores entenderam muito bem o planejamento que eu passei. Esse é o resumo da fala do técnico Luis de la Fuente, que em outro momento da coletiva também foi perguntado sobre quem ele gostaria de enfrentar na final, Argentina ou Inglaterra. E ele diz que tem preferência de adversário, não venha quem

0: e é, é quer enfrentar e buscar o título, mas que, por ser amigo de Lionel Scaloni, gostaria de enfrentar a Argentina na grande final. Fala de novo, De La Fuente.
1: Ahora mismo no estamos para preferencias, nos da igual, cada uno con sus peculiaridades. Obviamente no es lo mismo el fútbol de Argentina que el fútbol de Inglaterra, no es lo mismo el fútbol europeo que el fútbol sudamericano. Yo tengo mucha ilusión por enfrentarnos a Argentina por la amistad que tengo con Lionel Scaloni, pero respeto muchísimo el potencial futbolístico que tiene Inglaterra, que en mi opinión también, antes de venir aquí al Mundial, creo que cité a Inglaterra como una de las auténticas candidatas.
0: Não tenho espaço para opções, para peculiaridades. É, são duas seleções, são dois estilos de jogo muito diferentes. É muito diferente o jogo da Argentina do que o da Inglaterra, em relação ao da Inglaterra. É muito diferente o jogo europeu do que o sul-americano. Tenho um desejo de enfrentar o Lionel Scaloni por ser amigo dele, mas respeito muito o futebol da Inglaterra. E desde antes da Copa do Mundo, colocava a seleção inglesa como uma das principais candidatas ao título. Essa foi a fala de Luis de la Fuente, técnico finalista da Copa do Mundo FIFA 2026. E a gente continua falando sobre isso por aqui.
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0: Não é necessariamente um minuto, mas várias análises a partir de agora que nós teremos aqui no Band News na área, porque, além de Maurício Ferreira, também estiveram na transmissão de hoje Marcelo Duó e Bernardo Ramos. A transmissão hoje contou com Marcelo Duó, Bernardo Ramos, com Léo Fontes, Maurício Ferreira direto de Dallas, Lucas Belotti e Humberto Ferretti na apresentação e no plantão. Eu já passo a escala de amanhã. Argentina e Inglaterra, Inglaterra e Argentina, vai ter Marcelo Duó, Fábio França e Bruno Camarão nos comentários, Aline Fanelli e Lucas Belotti nas reportagens, Aline Fanelli direto de Atlanta, onde vai acontecer o jogo, e Humberto Ferretti novamente na apresentação e no plantão. Marcelo Duó e Bernardo Ramos, depois de transmitirem essa vitória da Espanha 2-0 sobre a França, e uma freguesia e se desenha do futebol francês em relação à seleção espanhola, também refletem sobre a classificação da Fúria para a grande final e a queda daquela que era cotada por muitos como a principal entre as grandes, a principal candidata ao título da Copa do Mundo, e agora a França vai ter que se contentar com a disputa do terceiro lugar no sábado às 6 horas da tarde em Miami contra o perdedor de Inglaterra e Argentina. Marcelo Duó, Bernardo Ramos, bacana receber vocês mais uma vez no Band News na área para contar dessa vitória maiúscula da seleção da Espanha sobre a França. Fala, Duó, fala, Berna.
4: Bom, meus amigos, primeira metade da missão está cumprida. A Espanha está na final da Copa do Mundo. Surpreendente.
5: Olha, Duó, assim, se havia uma seleção nessa Copa do Mundo que poderia subjugar os franceses, esse time era a Espanha. É um time que se defende muito bem com a bola, embora no jogo desta terça-feira. Tenha sido um camaleão, né? É, soube propor o jogo quando tinha de vencer. E a partir do momento que fez 2-0, se fechou. A França, naquele recorte do jogo, passou a ter mais a bola. Mas as ações do time de Luis de la Fuente eram muito mais bem coordenadas, né? A França meio que partiu para o desespero. Agora, muito já foi falado sobre esse jogo aqui na Rádio Band News FM, mas tem um lance crucial que não é um gol espanhol. É quase um gol espanhol, e a gente vai explicar o porquê. Que foi a saída do Saliba aos 30 minutos do primeiro tempo, né? O Saliba é o melhor zagueiro do mundo.
4: Sim.
5: Ele vinha jogando numa posição diferente daquela em que atua no Arsenal. No Arsenal ele é um zagueiro central, o Gabriel Magalhães na quarta zaga, o Pamecano era o zagueiro central, ele é menos confiável do que o Saliba, e o Saliba atuando.

0: na quarta zaga. E o Saliba, durante essa Copa do Mundo, segurou muito a onda de Théo Hernandes e Lucas Digne, né? E aí ele sai. O que acontece? Entra o Lacroix, que é bom zagueiro do Crystal Palace. Embora no Crystal Palace esteja acostumado a atuar numa linha de três, o que o deixa menos sobrecarregado, né? E aí o lado esquerdo da defesa da França vira uma peneira. Tanto que o segundo gol sai no momento de hesitação do Lacroix, né? E assim, a gente está falando de fração de segundos aqui. Mas quando ele sai para acompanhar o Oyarzabal, ele sai pela metade. O Oyarzabal só faz a movimentação para buscar o espaço e abrir o espaço para o Pedro Porro, porque ele sabia que o Lacroix iria acompanhá-lo. Só que o Lacroix não faz nenhuma coisa nem outra. Ele fica no meio do caminho. E aí o Pedro Porro ataca o espaço e acaba fazendo um gol que fecha o caixão da seleção francesa nessa Copa do Mundo. Você definiu muito bem, eu inclusive usei sua reflexão na minha rede social, peço licença para isso.
1: À vontade.
0: A França viveu o Sarriá dela nesta terça-feira, né? Sim. Porque o que é o Sarriá? É o estádio que sediou
1: Espanhol,
0: a partida...
1: curiosamente.
0: Exatamente, em Barcelona, que sediou a partida entre Brasil e Itália na Copa de 82, no 5 de julho daquele ano. Aliás, o mesmo dia da eliminação do Brasil nessa Copa do Mundo aqui. E o Brasil tinha encantado o mundo naquela Copa do Mundo e perdeu para a Itália, que era um bom time e viria a ser campeão mundial.
1: Exato.
0: E a França encantou o mundo nessa Copa de 2026.
1: Um monte de craque, né?
0: Um monte de craque e tal. E aí viveu o seu Sarriá. A França chora essa desclassificação.
1: No dia da queda da Bastilha.
0: Exatamente.
1: Um,
0: né?
1: dia muito especial,
0: principal data comemorativa na França, que marca a Revolução Francesa, né? Marca a Marselhesa, que é o hino francês, que é uma conclamação à guerra.
1: Exato.
0: Né? E, bom, acontece.
1: Agora,
0: são coisas do futebol.
1: Eu estava assistindo as entrevistas pós-jogo lá em cima agora há pouco e o Mbappé foi perguntado sobre o que faltou.
0: Uhum.
1: E ele falou uma coisa que me chamou a atenção, eu queria trabalhar isso com você aqui, porque ele falou assim, olha, a gente não fez o jogo para o qual a gente se preparou para fazer. A gente não poderia ter tentado jogar como a Espanha joga. A gente teria que fazer o nosso jogo. Nós precisamos jogar como eles e perdemos o jogo. O que você acha disso?
0: É, assim, antes do jogo, a gente falava muito sobre um jogo de transição da França.
1: Que ela não conseguiu fazer.
0: Que pouco aconteceu, né? E um jogo de posse de bola da seleção espanhola. Ou seja, a Espanha ia se defender com a bola e a França, quando desse o bote, teria de partir em transição. E não foi muito o que aconteceu. A não ser por um lance no primeiro tempo. Aliás, dois lances. Um deles, o Olise, ia achar o passe perfeito para o Mbappé. O passe foi interceptado pelo Laporte, que fez uma partidaça.
1: Partidaça. Nossa, jogou muito.
0: Jogou muito, muito, né? E teve um outro lance com o Mbappé também, que o goleiro Unai Simon sai antes
1: de
0: e acaba...
1: Líbero.
0: De líbero, exatamente, você falou isso na transmissão, você narrou isso na transmissão. E só, né? Então, o Luiz de la Fuente foi muito inteligente. Ele fez o jogo dele, a Espanha fez o jogo dela. Com atuações muito importantes de jogadores do meio de campo.
1: É. Fabinho Ruiz jogou bem.
0: O Rodri fez uma partidaça. O Dani Olmo, que o Dani Olmo fez na atuação de almanac do Dani Olmo. Então, a gente sempre falou isso em relação à seleção brasileira e temos de ser coerente nesse momento e falarmos o mesmo sobre a seleção francesa. A França tinha dois homens no meio de campo. Né? Num primeiro momento, Tchouaméni e Rabiot, depois entrou o Manu Koné.
1: Isso.
0: De resto, era todo mundo atacante. A Espanha concentrou seu jogo no meio de campo e contou com atuações absurdas dos dois laterais. Pedro Porro, que faz uma Copa, repito, maravilhosa pelo lado direito, e o Cucurella, Dó.
1: Bizarro, né?
0: Eu sempre coloquei, não sempre, mas nessa última temporada, aí o Nuno Mendes como o melhor lateral esquerdo do mundo, né? Português, jogador do Paris Saint-Germain.
1: Futebol de clube, né?
0: O que o Cucurella está jogando nessa Copa do Mundo é um absurdo, até pela ausência do Nico Williams, que entrou na reta final do jogo de hoje e coloca uma pulga atrás da orelha do Luiz de la Fuente em relação a quem será o titular da ponta esquerda na partida decisiva do próximo domingo aqui em Nova Jersey.
1: Ele tiraria o Alex Baena para colocar?
0: Eu não sei, o Baena teve um papel... Mas o Baena...
1: Sem bola, né?
0: Assim, fazendo mais uma vez a analogia com a seleção brasileira, né? O Rayan era o anjo da guarda do Danilo.
1: Exato.
0: Né?
1: E ele do Cucurella.
0: ele do Cucurelha.

0: porque ali era chumbo grosso. Num primeiro momento o Dembélé, depois o Deschamps troca, coloca o Olise pela ponta direita, o Dembélé mais centralizado, e aí precisava ter sempre alguém para ajudar. O Koundé teve uma partida muito ruim, não passava. Então, com o Baena e com o Cucurella, o que acontecia? O Olise ficava encaixotado, o Dembélé ficava encaixotado. O Dembélé num primeiro momento, o Olise depois. O Mbappé também, quando caiu por ali. Então, o Baena teve uma atuação espetacular, tática. Não sei se o Nicolinho, ele antes tem saúde para executar esse papel, porque ele está voltando de uma lesão. Né?
1: E é uma lesão de pubis, que é uma coisa muito chata. Agora, para a França, termina uma era. Deschamps já disse que ia parar, né? Depois dessa Copa do Mundo. E aí, assim, não sei como é que isso vai bater lá. Não cheguei a olhar a imprensa francesa, né? Como uma seleção de craques, de tantos craques, quando foi testada de fato, ela não passou.
0: Ela fraquejou.
1: Então isso traz também uma lição para eles.
0: Traz. Só um bando de craques não vai resolver o jogo. Embora a gente tenha de ser coerente com tudo que o Deschamps fez. O Deschamps não é o meu técnico favorito, assim como o Zidane não é.
1: Uhum. Deve ser o Zidane o próximo.
0: Deve ser o Zidane. Mas assim, vamos lá. 2014, a primeira Copa do Deschamps como técnico. A França jogou muito naquela Copa do Mundo. O Benzema jogou absurdamente e a França não passou pela Alemanha porque a Alemanha tinha o Neuer. Se o Neuer estivesse do outro lado, a França teria passado. 2018, a França não joga um grande futebol, mas é campeã. 2022, não foi campeã porque tinha o Messi do outro lado.
1: Exato.
0: Né?
1: Foi uma final absurda.
0: 2026, não foi campeã porque encontrou a Espanha pela frente. Um time mais organizado, mais preparado para enfrentar um jogo desse tamanho.
1: Eu disse isso para a gente finalizar, porque a gente pode tentar reduzir o jogo ao erro do Dini no pênalti, né? Que pode ter condicionado de alguma maneira o jogo. Mas não foi por isso que a França perdeu. A França não conseguiu jogar.
0: Não, seria um reducionismo muito grande. A gente limitar a derrota da França ao pênalti cometido pelo Dini. Teve uma atuação muito ruim também pelo pênalti.
1: Exato,
0: não só pelo pênalti. Agora, a Espanha encaixotou a França, né? A Espanha soube anular os atacantes franceses, além de ter feito um jogo simplesmente espetacular. A Espanha veio muito forte, e assim, a França tinha contas a acertar com a Espanha, né? Teve a derrota, né, na semifinal da Euro.
1: Na Nations também, né?
0: Teve na Olimpíada.
1: Exato.
0: Em Paris, jogando no Parque dos Príncipes.
1: Também.
0: Então havia contas a acertar, embora na história das Copas, não.
1: Exato.
0: O último confronto marcou uma vitória da França por 3-1 das oitavas de final de 2006, quando a Espanha era favorita, né?
1: Exato.
0: A França tinha feito uma primeira fase pífia. Mas tinha Zinedine Zidane. E teve a final da Euro em 1984, no Parque dos Príncipes, em que a França venceu por 2-0 num show do Platini.
1: Agora vamos esperar o adversário que sai amanhã entre Inglaterra e Argentina. Fato é que é uma geração de alguns jogadores, a maioria muito jovens, que em 2010 eram crianças e vão poder viver esse sonho de tentar ser campeão do mundo pela segunda vez para a seleção espanhola, jogando um futebol muito legal. E é um time que não é badalado, acho que com exceção do Lamine Yamal não tem nenhuma super estrela, que não, eles não se comportam assim também. Então acho que é uma grande lição do futebol pro futebol.
0: Essa Espanha é bem melhor do que a de 2010.
1: Ah, eu também acho.
0: Bem mais completa,
1: inclusive. Porque tem atacante, porque o Davi Villa não era exatamente uma maravilha.
0: Um virtuoso.
1: Então, amanhã a gente volta aqui. Se você está acompanhando a gente no YouTube, já deixa o like. Deixa aí nos comentários o que você achou do jogo, se a Espanha é favorita ao título ou não. E amanhã a gente volta para falar de Inglaterra ou Argentina. Vamos ver o que vai dar.
0: Nesta quarta-feira. Acho que a Inglaterra passa. Acho que a Inglaterra vai passar. A Argentina não está jogando bem. Está indo meio na base da empurrância. Em 90, a Argentina chegou à final na base da empurrância. Eram 7 jogos.
1: Verdade.
0: A Argentina ganhou 2 jogos naquela
1: Copa.
0: Do Brasil e da União Soviética. Só. O resto foi no empate, pênaltis, coicoteia, aquela coisa toda. Então, eu acho que vai acabar a história da Argentina nesta quarta-feira.
1: Nesta quarta-feira, a gente volta, então, para contar um pouco mais essa história e começar a projetar a final de domingo. A França disputa o terceiro lugar no sábado com o perdedor do jogo dessa quarta. Valeu?
0: Valeu, pessoal. Um abração. Valeu, Duó.
1: Tamo junto.
0: Grande narração.
1: Tamo junto.
2: Valeu. Valeu também, Marcelo Duó. Valeu, Bernardo Ramos. Que amanhã o Bruno Camarão e o Fábio França estarão na transmissão de Argentina e Inglaterra. Inglaterra e Argentina a partir das 3 horas da tarde, repetindo a escala. Marcelo Duó narra, comentários de Fábio França e Bruno Camarão.

0: reportagens de Aline Fanelli e Lucas Belotti. Humberto Ferretti estará na apresentação e no plantão. E aí, mais tarde, às 9h40, Lucas Belotti, eu e Yuri Queiroga estaremos no Band News na área, falando já com as projeções da grande final da Copa do Mundo. Espanha e Inglaterra, reedição da final da última Euro, ou Espanha e Argentina, que deveria ser a finalíssima, o jogo fora da Copa entre os campeões da Euro e da Copa América? A ver. A resposta a gente vai conferir amanhã, a partir das 3 horas da tarde, a bola rola às 4 no Mercedes-Benz Stadium em Atlanta.
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0: A Fórmula 1 se prepara para a 10ª etapa do Campeonato Grande Prêmio da Bélgica, lá em Spa-Francorchamps, no circuito de Spa-Francorchamps, neste domingo. Depois vai ter o Grande Prêmio da Hungria, no dia 26 de julho, e aí vai para a sua pausa, para as férias do verão europeu, voltando somente no dia 23 de agosto, com o Grande Prêmio da Holanda, já com a segunda metade do campeonato. Mas os olhos também estão voltados para o fim da temporada, porque o conflito no Oriente Médio voltou a se acirrar, e isso atinge as regiões próximas como Bahrein, Catar e Emirados Árabes Unidos. O Grande Prêmio do Bahrein, assim como o da Arábia Saudita, não foi realizado. E o do Catar e o de Abu Dhabi, que fecham o campeonato, estão sob risco. E já começam a se cogitar as possibilidades para o final da temporada. Ainda não se falou em nos chamados planos B, em possibilidade de realocação de provas ou novos lugares, embora circuitos na Europa apareçam naturalmente como possíveis substitutos, caso não seja viável realizar as provas do Qatar, marcada para 29 de novembro, e de Abu Dhabi, marcada para 6 de dezembro, as duas que encerram o campeonato, mas futuras decisões podem ser tomadas num intervalo até curto de tempo. A Fórmula 1 vai para daqui a pouco a sua pausa para as férias de verão na Europa, e cenários como esse também podem atingir o Mundial de Endurance, o FIA-WEC, que também tem, tem alguns ex-pilotos de Fórmula 1, tem várias marcas envolvidas nas duas categorias, a dos hipercarros e a categoria de GT3, que correu nesse domingo, no último domingo em São Paulo, às 6 horas de São Paulo, realizadas em Interlagos, depois das tradicionalíssimas 24 horas de Le Mans, e que tem duas provas para serem realizadas lá, no Catar, em outubro, aliás, finalzinho de outubro, e em novembro, no mesmo final de semana do Grande Prêmio de São Paulo aqui, de Fórmula 1 em Interlagos, às 8 horas do Bahrein. E nessa, existe já uma possibilidade um pouco mais próxima de as corridas serem substituídas por provas na Europa, mais precisamente em Barcelona e também em Monza, na Itália, mas ainda aguarda-se a definição por parte da FIA em conselho, que deve ocorrer também ainda no final de julho para começo de agosto. Na Fórmula 1, são situações que também ainda serão avaliadas, mas ainda não há nada de concreto, nem em relação à manutenção das provas no Catar, no Bahrein e Abu Dhabi, nem também em possíveis substituições que poderiam ser feitas ali até o final deste campeonato. O fato é que no domingo, às 9h20 da manhã, tem o Grande Prêmio da Bélgica, 10ª etapa do campeonato, e tem Kimi Antonelli na liderança até aqui, 25 pontos de vantagem para o segundo colocado, que é o seu companheiro de equipe, George Russell, que veio de problemas lá no Grande Prêmio da Inglaterra, viu George Russell se aproximar no campeonato, agora com 154 pontos contra 179 do piloto italiano, e vai tentar a reabilitação no Grande Prêmio da Bélgica. Sábado a classificação, domingo a corrida, 9h20 da manhã. A transmissão da Band News FM começa com Odinei Edson e todo o nosso timaço, a largada às 10 da manhã para 44 voltas no Grande Prêmio da Bélgica.

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4: São 10 horas e 18 minutos. 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
4: É, a Copa do Mundo tá acabando, a Band News FM transmite amanhã a grande semifinal entre Inglaterra e Argentina em Atlanta, no sábado a decisão do terceiro lugar em Miami, França, e quem perder deste jogo Argentina e Inglaterra, e no domingo às 16h, transmissão começando às 14h, a grande final da Copa do Mundo lá em Nova York, lá em New Jersey, para ser mais exato, em East Rutherford, no MetLife Stadium, entre Espanha e quem vencer de Inglaterra e Argentina, jogo no domingo, 16h, às 14h nós já estaremos na transmissão ao vivo e seguiremos com toda a festa do título, com as palavras dos vencedores e dos derrotados até às 20h. Já então, para você anotar na agenda, domingo a partir de 14h a transmissão da final da Copa do Mundo, a bola rola às 16h em Nova Jersey. E a gente segue com a transmissão, com toda a repercussão, a festa do título mundial, até às 20h, aqui na transmissão da Band News FM, com Fábio França no comando e a narração de Marcelo Duó, direto do MetLife Stadium, lá em Nova Jersey, lá em East Rutherford, em Nova Jersey, pertinho de Nova York. Mas a Copa do Mundo está acabando e o futebol brasileiro vai voltar com tudo já nessa semana. Quinta e sexta já tem 4 jogos pelo Campeonato Brasileiro, abertura da 19ª rodada, última rodada do turno do Campeonato Brasileiro. Foram partidas que foram adiantadas por causa da necessidade de fazer com que as equipes que vão jogar o play-off da Copa Sul-Americana possam não ter outros atrasos no Campeonato Brasileiro. Assim, a gente vai ter o Santos e o Mirassol, aliás, o Santos jogando na quinta-feira, 7h30 da noite, contra a equipe do Botafogo, e na sexta-feira, o Mirassol enfrentando o Grêmio e o Bragantino enfrentando o Fluminense fora de casa, lá no Maracanã. Pelo lado do Santos, amanhã a equipe santista já vai viajar para o Rio de Janeiro, finalizando a preparação para enfrentar o Botafogo, e deve ter pelo menos 3 desfalques. Um já era certo, que é o do Neymar, que só se reapresenta na sexta-feira depois da Copa do Mundo, e os outros dois são de Gabriel Bontempo e também do atacante Moisés. Mesmo com todo esse tempo de férias, de intertemporada, ainda há baixas na equipe do Santos. No caso do Gabriel Bontempo, é uma pubalgia, são dores na região do pubis. Desde a reapresentação, ainda está em transição física. Já o Moisés torceu o tornozelo direito contra o União São João de Araras, jogo que teve ali o primeiro gol como profissional do agora Juninho, e não mais Robinho Júnior. Então, devem ser duas baixas, além da ausência do Neymar, devem ser duas baixas importantes para a equipe do Santos para enfrentar o Botafogo. Essa partida será na quinta-feira, 7h30 da noite. Rodrigo José Pereira de Lima será o árbitro do jogo. E ainda tem a reintegração do atacante Gustavo Caballero. Caballero que jogou a Copa do Mundo pela seleção do Paraguai, não foi titular do time, mas, por exemplo, foi acionado na partida contra a Alemanha, na qual o Paraguai venceu nos pênaltis depois de um empate por 1-1 no tempo normal e avançou para as oitavas de final para pegar a França e aí cair para a seleção francesa. E o Caballero, que estava emprestado até o meio do ano, até a Copa do Mundo, ao Portsmouth, que estava disputando a segunda divisão, a chamada Championship, que é a segunda divisão do campeonato inglês, e volta ao elenco do Santos. Agora a expectativa para saber se ele pode ser relacionado para esse jogo, inclusive na ausência do Moisés, que é uma das peças importantes do ataque da equipe comandada pelo Cuca. Embora se você não tenha Neymar, não deva ter o Moisés para essa partida, a possibilidade de o ataque do Santos ainda contar com o Barrial que dos titulares pode jogar tanto na lateral esquerda quanto na ponta, mas com a dúvida ali entre Rony e Tassiano para comandar o ataque do time do Santos contra o Botafogo. Para a gente refrescar a memória, a tabela do Campeonato Brasileiro, como tá, né? Como a gente vai voltar depois dessa pausa de quase 2 meses do Campeonato Brasileiro, tanto o Santos quanto o Botafogo tem uma distância muito curta para a zona de rebaixamento. Aliás, está tudo muito embolado da 12ª posição para trás. O Botafogo tem 22 pontos, é o 12º colocado, mas está só 2 pontos acima da zona de rebaixamento, que é aberta pelo Vasco. O Santos está com 21 pontos e é o 15º colocado. Então, no mesmo bolo, você tem Botafogo, Vitória, esses com 22 pontos, Inter, Santos e Grêmio com 21 pontos. O Grêmio, por causa dos critérios de desempate, é o primeiro time fora do Z4. O Vasco abrindo a zona de rebaixamento com 20 pontos. Depois tem Remo com 18, Mirassol com 16, Chapecoense e a Lanterna com 9 pontos. Mas do Botafogo para o Vasco, 12º até o 17º, primeiro time do Z4, a diferença é de 2 pontos apenas. E Botafogo e Santos vão se enfrentar, com Vitória e Vasco também se enfrentando na mesma quinta-feira, 7h30 da noite. Depois ainda vai ter Mirassol e Grêmio. Mirassol podendo se aproximar da saída da zona de rebaixamento contra o Grêmio, que pode entrar no Z4 dependendo dos resultados. Então, o início dessa 19ª rodada do Campeonato Brasileiro vai ser um negócio de... vai ser um negócio de maluco. Com 2 jogos na quinta-feira e outro na sexta, que mexem diretamente com a parte de baixo da tabela. São 10 horas e 26 minutos. 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
3: Boa noite para você, grande Yuri Queiroga.
4: Boa noite, Dirceu.
3: O São Paulo emprestou o zagueiro Alan Franco, de 29 anos, para o Tigres do México. O zagueiro argentino tem contrato com o São Paulo até o final de 2028 e ficará emprestado ao clube mexicano por um ano. E o tricolor vai receber R$2.500.000. Alan Franco chegou no São Paulo em 2023 e disputou 26 partidas nessa temporada. E antes da pausa para a Copa do Mundo, era titular absoluto no time comandado pelo técnico Dorival Júnior. Mas ele havia pedido para ser negociado. No contrato firmado entre o São Paulo e o Tigres do México, existe a opção de compra no valor de US$1.500.000, que dá na cotação atual em torno de R$7.700.000. Para que o negócio fosse fechado, Alan Franco abriu mão do que tinha a receber do São Paulo, que era mais de R$1 milhão de salários, além das luvas de negociação assinada em agosto do ano passado. Alan Franco, desde a sua chegada no tricolor em 2023, disputou 152 partidas, marcou 3 gols e deu 8 assistências. No Corinthians, o executivo de futebol, Marcelo Paz, não esconde o desejo de contar com o volante Arthur da Juventus da Itália, que defendeu o Grêmio por empréstimo até o mês passado. Para o executivo de futebol, Arthur, de 29 anos, está entre as poucas possibilidades de reforço para a próxima janela de transferências, mas admitiu que a negociação só poderá avançar após o Corinthians quitar os 2 transferbans e colocar em dia os pagamentos ao elenco. E para fechar, o Internacional acertou a contratação do goleiro Matheus Cunha, do Cruzeiro, por empréstimo até a metade de 2027. Dito tudo isso, eu diria, eu quero é mais.
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10:30 da noite em ponto, pelo horário de Brasília. Nós seguiremos juntos aqui por mais alguns minutinhos no Band News na área, nesta terça-feira, dia 14 de julho de 2026. E a gente continua falando de Copa do Mundo por aqui. Afinal de contas, vem aí mais uma semifinal. Nesta quarta-feira, em Atlanta, a Argentina vai enfrentar a Inglaterra. Será que temos a escaloneta de novo? Escaloneta!

Ou será que a cúmbia vai ser substituída pelo Oasis, por Wonderwall e também por It's Coming Home?

0: A grande resposta a gente vai ter nesta quarta-feira. A partir de 15h, a transmissão da Band News FM começa direto de Atlanta, do Mercedes-Benz Stadium, com o Marcelo Duó, Fábio França, Bruno Camarão, Aline Fanelli, Lucas Belotti e também com Humberto Ferretti. E hoje foi o dia, o chamado dia MD-1 lá em Atlanta, o dia em que foram realizadas as entrevistas coletivas, tanto pelo lado da Inglaterra com o Thomas Tuchel, quanto com o técnico Lionel Scaloni da Argentina. Eles tiveram esse papo com a imprensa, a coletiva, realizada no próprio Mercedes-Benz Stadium, como é o hábito de todas as partidas, um dia antes, as entrevistas realizadas no próprio estádio onde será realizado o jogo no dia seguinte. E a gente começa falando da seleção argentina, atual campeã do mundo, que vai em busca do quarto título, do segundo consecutivo, que pode, se for campeã, se tornar a primeira bicampeã consecutiva de uma Copa do Mundo desde o Brasil em 58 e 62. A gente só teve duas seleções que foram bicampeãs consecutivas de uma Copa do Mundo. A Itália em 34 e 38 e o Brasil em 58 e 62. A Argentina teve essa possibilidade em 86 e 90, ganhou 86, mas perdeu 90 para a Alemanha Ocidental. E o Brasil teve a oportunidade também de fazer isso em 98, indo para a final depois de ser campeão em 94, acabou perdendo para a França. Não tivesse sido isso, o Brasil teria sido o primeiro e talvez único a ser 3 vezes campeão consecutivo e já seria hexa, não fosse a final em 98, já que venceu 94 e venceu 2002 também. Pelo lado da Argentina, uma das falas que a gente tem do Lionel Scaloni é a respeito da própria expectativa para a partida. Que os jogadores, sim, vêm muito confiantes, vêm com grande gana, mas respeitando bastante a seleção da Inglaterra, buscando ter o máximo de cuidado, reconhecendo que houve dificuldades, houve gargalos nas partidas anteriores, principalmente o sofrimento no mata-mata contra Cabo Verde, contra o Egito, depois contra a Suíça nas quartas de final, mas que a gana por vencer é maior do que essas dificuldades. A gente, portanto, ouve por aqui o Lionel Scaloni, técnico da seleção da Argentina.
1: Bueno, el partido anterior lo analizamos, lo miramos, como siempre. Este será un partido diferente, como son todos, no hay un partido igual. Intentaremos mejorar en los aspectos que no estuvimos bien, lo hemos hablado, lo hemos analizado con los chicos y estamos bien, con unas ganas bárbaras, una semifinal de un mundial, con la ilusión intacta y con el agradecimiento eterno a estos jugadores que nos han llevado otra vez a jugar una semifinal del mundial, con todo lo que la dificultad que tiene llegar hasta acá. Así que estamos bien y enfrentaremos a un gran equipo, a un gran rival. Ojalá tengamos la posibilidad de pasar.
0: Foi basicamente dizendo o seguinte: de fato nós tivemos dificuldades, né? A seleção chegou a uma semifinal e vai enfrentar essa semifinal como sendo um jogo diferente de todos os outros, de tudo aquilo que já foi enfrentado. Houve dificuldades, houve momentos em que a equipe não esteve bem, conversamos e analisamos isso com os chicos, ou seja, com os garotos, o elenco, liderado pelo Lionel Messi. Mas temos ganas bárbaras, ou seja, temos muito, muito ímpeto para buscar essa classificação. Com a garra que nós temos e com um agradecimento eterno, citado pelo técnico Lionel Scaloni, a todos os jogadores que, diante de todas as circunstâncias, diante de toda a dificuldade, fizeram com que a Argentina pudesse chegar a mais uma semifinal de Copa do Mundo. E um dado interessante é que a Argentina, sempre que esteve numa semifinal, jamais perdeu uma semifinal. A gente fala dos títulos, né? Em 78, não havia de fato uma semifinal, porque era uma segunda fase de pontos corridos. No grupo, por exemplo, do grupo tinha Brasil, Argentina, tinha o Peru, e aí por isso aconteceu aquele famoso jogo do 6-0 da Argentina lá em Rosário, do jogo da marmelada, como a gente pode chamar, e aí pelo saldo de gols a Argentina conseguiu a classificação para a final. O Brasil teve que disputar o terceiro lugar contra a Itália, venceu aquela disputa de terceiro lugar, e na final a Argentina venceu a Holanda, e foi a grande campeã lá na própria Argentina. Mas Em 86, a gente passa a ter ali as semifinais novamente. E a Argentina chega em 86, bate, passa para a final. 90, vai para a final derrotando a Itália, mas perde para a Alemanha, Ocidental. Lembra-se também de 2014, quando a Argentina também chega a uma final, passando nas semis pela Holanda novamente, e aí perde para a Alemanha. Em 2022, passa de novo, pela Holanda, mas pela Croácia na semifinal, enfrenta a França e é a grande campeã nos pênaltis daquela edição de 2022. Então, a Argentina tem a seu favor esse dado, esse histórico de jamais ter perdido uma semifinal de Copa do Mundo quando nela esteve. Já a Inglaterra, não. A Inglaterra, inclusive, vem de uma Copa em 2018 em que parou na semifinal. Foi derrotada na semifinal pela Croácia e aí teve que disputar o terceiro lugar com a Bélgica. Em 22, a Inglaterra parou nas quartas de final, caiu para a França, chegaria à final e seria derrotada pela Argentina. E uma polêmica se formou em torno de um assunto que, diríamos, não é daqueles que normalmente a gente vê em clássicos regionais, aquelas rivalidades bem paroquiais sobre uniformes. E aí o técnico, o inglês, o alemão Thomas Tuchel, falou sobre a situação de quem vai escolher com que uniforme vai jogar, né? E ele, em determinado momento, disse que não tinha problemas em relação à geopolítica, esse contexto muito forte que envolve Inglaterra e Argentina, principalmente por causa da Guerra das Malvinas. Mas que tinha ali uma situação a respeito dos uniformes, e ele falou que tem as suas superstições, de fato, tem os seus hábitos, mas não ia colocá-los à baila para apimentar uma possível rivalidade em relação aos uniformes, para apimentar todo o clima entre a Argentina e a Inglaterra. A gente ouve aqui o Thomas Tuchel e depois eu traduzo para vocês o que ele falou.
2: Talk to the one person who is not aware until tomorrow's warm-up in which color we play. But you can. Argentina plays in blue, and we play in white. And
0: then jogamos em azul, jogamos em branco, a Argentina joga azul.
2: Shirt, or they chose this.
3: No, it's because we're team A.
2: I would have done the same. if there was any superstition combined with it, I would have done the same. So credit to them. I was not aware of that. I have my superstitious routines, and I have my routines, and you can call it superstitious or being superstitious or routines. I will not tell you, because another superstition is that if I tell you, it will not work. So I can't. I can't, but of course we have routines that keep you grounded and calm through the day, and that will not change. But we have, of course, also our lucky charms, and these things are just normal in high-level sport.
0: É normal ter algumas superstições, é normal ter algumas rotinas que a gente, alguns hábitos, na verdade, que a gente não abre mão deles. A Argentina joga de azul, a Inglaterra joga de branco e não. Isso é meio que consagrado, mas se isso faz parte de uma superstição, não sei. Eu tenho as minhas superstições, tenho os meus hábitos, não vou falar quais são porque não funcionaria, mas talvez ter algo que seja relacionado ali à sorte, a qualquer tipo de superstição, é algo do futebol. Assim disse Thomas Tuchel, técnico da seleção da Inglaterra, né, nesta coletiva. Scaloni também chegou a falar a respeito desse assunto, mas é um jogo que é cercado de muita expectativa e de muitos nervos à flor da pele, por causa da rivalidade dentro de campo. A Argentina e a Inglaterra se enfrentaram já em 66, a Inglaterra venceu. Em 86, o clássico jogo que terminou com a vitória por 3-2 da seleção argentina, com o golaço de Maradona saindo do meio campo, levando meio mundo da defesa e fazendo um golaço, e com a mano de Deus, o gol de mão de Maradona, que foi decisivo para a classificação da Argentina. Se tivesse VAR naquela época, esse gol não teria sido validado, seria apenas uma estatística de gols não validados. Mas como não havia o VAR, aquele gol acabou entrando para a história. E aí, em 98, as duas equipes voltam a se enfrentar nas

em fases anteriores a uma semifinal, mas foram dois deles, pelo menos, em mata-mata, e nos dois a seleção da Argentina levou a melhor, tanto no tempo normal quanto nos pênaltis, e que além disso tem todo o contexto que envolve a Guerra das Malvinas, que envolve a luta entre Inglaterra e Argentina pelo arquipélago das Malvinas. A Inglaterra saiu vencedora, tem o controle das Malvinas até hoje, e a Argentina saiu com uma crise enorme financeira que depois foi só se deteriorando com o passar dos anos. Amanhã a gente transmite Argentina e Inglaterra a partir das 3 horas da tarde, direto de Atlanta, no Mercedes-Benz Stadium. Às 4 da tarde a bola rola, e quando a bola rolar a narração será de Marcelo Duó, com os comentários de Fábio França e Bruno Camarão, as reportagens de Aline Fanelli e Lucas Belotti, comigo Yuri Queiroga na apresentação e no plantão. 10h43 pelo horário de Brasília, espaço para as notícias da sua cidade e da sua região.

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3: Rapidamente, aqui dentro do espaço local, para quem está nos acompanhando em São Paulo, tem ouvinte aqui, tem ouvinte mandando mensagem. O Jorge Luiz, dizendo no 11999-592-100, tô no trânsito na Marginal Tietê, tá tudo parado pela Marginal Tietê. Olhando aqui pelos mapas, eu consigo identificar dois pontos com trânsito bem complicado mesmo agora, às 10h45 da noite. Um é ali no encontro das rodovias Bandeirantes, na verdade, no encontro da rodovia dos Bandeirantes com a própria Marginal, e outro é no sentido oposto, isso aí eu falo no sentido Ayrton Senna. E o outro é no sentido Castelo Branco, Bandeirantes, na altura da ponte, um pouco depois da ponte das Bandeiras, para ser mais exato. Então, esses pouquinho antes da ponte Júlio de Mesquita Neto, é que tá esse ponto ali com trânsito. A gente ainda não tem informação sobre acidentes na Marginal, mas tem essa informação aqui do Jorge Luiz, ouvinte nosso, pelo 11-999-592-100. Outros pontos estão com trânsito bem tranquilo neste momento na cidade de São Paulo. Agora, voltando a falar sobre o assunto futebol, o assunto dos esportes, a gente já falou do Santos, que está em vias de voltar a campo já na quinta-feira, sem Neymar ainda, que só se reapresenta na sexta-feira, mas tem

0: também as outras equipes, Corinthians, Palmeiras, São Paulo, essas só voltam a campo na outra semana, a próxima semana. É, vai ter Palmeiras e São Paulo jogando na quarta-feira, vai ter o Corinthians jogando na quinta-feira, para ser mais exato. Quarta, 7:30 da noite, Coritiba e Palmeiras, lá no Couto Pereira. 9:30 da noite, no Cícero de Souza Marques. Ó, atenção, esse jogo entre São Paulo e Atlético Paranaense tá marcado pro Cícero de Souza Marques em Bragança Paulista. Não pro Morumbi, mas sim lá pra cidade de Bragança Paulista, pro estádio onde o Bragantino está mandando os seus jogos. E na quinta-feira, aí sim, na Arena Corinthians, às 7:30 da noite, tem Corinthians e Remo jogando lá em Itaquera, na Zona Leste de São Paulo. O Corinthians voltou a treinar depois do amistoso feito com a equipe do Cascavel, empate por 1-1, jogando lá no Estádio Olímpico Regional de Cascavel. Ainda tenta resolver as suas situações em relação aos transfer bans para buscar reforços, e um deles é um dos cotados, é o do volante Arthur, que está de saída ali do Grêmio. E o Palmeiras também, que já se prepara para entrar em campo na próxima quarta-feira, deve ter duas saídas neste intervalo antes da volta aos compromissos pelo Campeonato Brasileiro, também pelas competições, pela Libertadores, pela Copa do Brasil. Uma é a do zagueiro Naves, o Naves que chegou a ser citado ali numa possibilidade de encaminhamento pro Botafogo em proposta feita junto com uma quantia financeira pelo volante Danilo, mas o Naves, o jovem zagueiro da base, deve tomar o caminho do Necaxa, jogador, time do México, e deve ser vendido, inclusive. Não deve ser emprestado, como deve acontecer com o atacante Luigi. O Luigi pode ser emprestado para o time do New York City, time do Grupo City, lá nos Estados Unidos, mas esse negócio pode acontecer, tá? Ali numa segundo, primeiro, nossos companheiros da ESPN, essas negociações já estão em andamento. E a grande expectativa para essa volta do Palmeiras é com a estreia, em relação à estreia do zagueiro Barbosa, Alexander Barbosa, e ainda sobre a situação do atacante Vitor Roque, que ainda está em transição física, mas ainda não tem ainda uma certeza se ele já vai voltar contra o Coritiba na quarta-feira da semana que vem. Na quinta, o Palmeiras vai ser mais um time a enfrentar o União São João de Araras. O Santos já enfrentou o União São João e o Palmeiras vai pegar na quinta-feira a equipe de Araras no jogo treino que será antes da volta ao Campeonato Brasileiro. Jogo esse que será lá na Academia de Futebol.
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0: Dez horas e 51 minutos. 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
1: Aqui no nosso WhatsApp, no 11999-592-100, e também no YouTube, youtube.com/radiobandnewsfm, tem as participações do Vivaldo Novaes da Silva pelo YouTube. Pelo nosso WhatsApp também tem o Juca Pato, lá em São Mateus, Zona Leste de São Paulo, também está nos acompanhando por aqui. Falávamos a respeito de Copa do Mundo, que amanhã a gente vai ter a última das semifinais da Copa. A gente estava de olho aqui, por exemplo, nas partidas das séries A e B do Campeonato Brasileiro. A gente só vai ter algo na quinta-feira, que é Botafogo e Santos, e Vitória e Vasco. O Vasco que deve estrear o técnico Pedro Emanuel contra o Jair Ventura, com o time do Vitória, que está tentando também escapar ali da zona de rebaixamento. Enquanto, pelo lado de Botafogo e Santos, a gente vai ter um retorno já reiteradas vezes falado, sem a presença de Neymar pelo lado do Santos. Esta quarta-feira também reserva compromissos no vôlei, porque a gente vai ter a terceira semana da Liga das Nações masculina de vôlei sendo realizada a partir desta quarta. E o Brasil vai entrar em quadra às 6 horas da tarde, lá nos Estados Unidos, e vai enfrentar a França, a forte seleção da França, porém um jogo que envolve duas seleções que até o momento estão fora da zona de classificação para a fase final da Liga das Nações masculina. O Brasil é o nono colocado, no momento passam 7, porque a China, que será a anfitriã da competição, está apenas em 17º lugar, mas tem uma vaga garantida, e aí então só 7 acima passam. No momento temos Japão, único time com 100% de aproveitamento, 8 jogos, 8 vitórias. Os Estados Unidos, Polônia, Eslovênia, Ucrânia, Itália e Turquia são as seleções que, por enquanto, estão se classificando para a fase final, que já começa de quartas de final. Quartas, semis e a grande final. O Brasil, no momento, é o nono colocado. Está 2 posições atrás do ponto de corte, que até o momento é a Turquia, com 14 pontos. O Brasil tem 13 pontos, conquistados até aqui em 5 vitórias e 3 derrotas. E aí a sequência da seleção brasileira, enquanto eu falava da França, a França está com 10 pontos em 12º lugar na classificação geral. Então tem que subir mais 4 posições para entrar na zona de classificação para a fase final. Então ela tem que vencer a sua sequência de jogos e torcer também contra resultados de outros que estarão em outras sequências de jogos, em outras sedes. Sequência do Brasil nessa Liga das Nações masculina vai ser a França no sábado, 6 horas da tarde. Depois, no sábado, na quarta, ou seja, amanhã. Na quinta-feira, o Brasil vai pegar os Estados Unidos, o vice-líderes até aqui. O jogo será às 10 horas da noite. Depois, na sexta-feira, o Brasil volta à quadra para enfrentar a Polônia também às 10 horas da noite. Folga no sábado e joga no domingo às 2 da tarde contra a China, que é uma das classificadas para a fase final, mas está classificada porque é a anfitriã e não pela campanha. Inclusive, a vice-lanterna está à frente apenas de Cuba, que perdeu os 8 jogos disputados até aqui. Só tem 2 pontos, porque em 2 ocasiões perdeu por 3-2. E aí no vôlei funciona assim: vitória por 3-0 ou 3-1, você fatura 3 pontos. Vitória por 3-2, você fatura 2 pontos. Derrota por 3-2, rende 1 ponto ao time perdedor. E aí, 3-1, 3-0, quem perde acaba ficando zerado naquela partida. Sequência difícil para a seleção brasileira, porque enfrenta a França, que embora esteja fora da zona de classificação até aqui, é um time considerável, é um time que normalmente engrossa contra a seleção brasileira. E depois vai pegar Estados Unidos e Polônia, que são 2 adversários clássicos da seleção brasileira, que sempre promovem jogos muito duros. E aí, no fim das contas, o Brasil vai enfrentar a China. E aí tem que torcer para chegar aqui já com a vida encaminhada. Porque senão...

0: vai ter que vencer e torcer por outros resultados nos outros, nas outras chaves, como eu já tinha falado por aqui. Então, é a última semana. Se o Brasil não ficar entre os 7 primeiros colocados, aí não está classificado para as quartas de final, para a definição, né, da fase final que será realizada lá na China. São 10 horas 57 minutos. E por aqui, para a gente terminar, o Band News na Área já está terminando por aqui, mas, de novo, lembrete para você que está nos acompanhando na Band News FM. A partir das 3 horas da tarde, Argentina e Inglaterra começa a transmissão da Band News FM para a semifinal da Copa do Mundo FIFA 2026. Então, na sua agenda, já para deixar bem anotadinho. Amanhã, 3 da tarde, tem Humberto Ferretti abrindo a transmissão. Quando a bola rolar, teremos Marcelo Duó, Fábio França e Bruno Camarão, narração de Marcelo Duó, comentários de Fábio França e Bruno Camarão, reportagens de Aline Fanelli e Lucas Belotti. Aline Fanelli, que está lá em Atlanta, para acompanhar todas as movimentações, estará à beira do campo amanhã para trazer todas as informações também de Argentina e Inglaterra. 3 da tarde começa a transmissão, 4 da tarde a bola rola no Mercedes-Benz Stadium em Atlanta. Amanhã, a partir das 9h40 da noite, tem mais Band News na Área, comigo, Yuri Queiroga, também com o Lucas Belotti, falando do que foi, do que terá sido Argentina e Inglaterra, Inglaterra e Argentina, projetar a grande final da Copa do Mundo e também já bisurar a preparação para o início, o reinício do Campeonato Brasileiro, marcado para quinta-feira. Todos, um grande abraço e sigam conosco. Eu e Yuri Queiroga sigo até a meia-noite. Siga com a atualização do noticiário aqui na Band News FM.
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0: 11 horas em ponto no horário de Brasília. Seja bem-vinda, seja bem-vindo. Você que nos acompanha na programação da Band News FM nesta terça-feira, dia 14 de julho de 2026. Eu sou Yuri Queiroga e a gente segue pela próxima hora com a atualização dos principais assuntos do final deste dia. O governo federal aumenta o percentual ou o porcentual de etanol na gasolina em resposta à alta nos preços com a guerra entre os Estados Unidos e o Irã. Os detalhes chegam com Márcio Rocha.
2: Com a decisão do Conselho Nacional de Política Energética, o percentual de etanol anidro na gasolina deixa os atuais 30% e passa a ser de 32% a partir do dia 1º de agosto. A medida foi anunciada pelo ministro de Minas e Energia, Alexandre Silveira, que afirmou também que ela tem uma validade inicial de 180 dias, mas pode ser prorrogada por igual período. O CNPE afirmou que a decisão foi motivada pela atual volatilidade do mercado de petróleo. Segundo o governo, o país enfrenta atualmente custos mais altos dos combustíveis fósseis em meio à guerra dos Estados Unidos com o Irã.
0: O Rio Grande do Sul alerta para uma sequência de temporais. Está em alerta para uma sequência de temporais em um cenário classificado como o primeiro evento climático severo provocado pelo fenômeno El Niño. As informações chegam com Vitória Fernandes.
3: Na sequência prolongada de temporais, chuva intensa, ventos fortes, granizo e descargas elétricas devem atingir o Rio Grande do Sul a partir desta quinta-feira. O alerta é feito

0: pela Defesa Civil Estadual, que projeta grandes acumulados de chuva, especialmente entre os dias 16 e 24 de julho. A sequência de temporais é classificada como a primeira série de eventos climáticos, extremos provocados pela atuação do El Niño. Já nesta quinta-feira, as regiões Oeste, Centro e Campanha Gaúchas têm previsão de temporais, com rajadas de vento que podem passar dos 90 km por hora, alta incidência de raios e granizo.
1: Um homem confessa ter matado a própria namorada após ser pressionado a procurar emprego. Os detalhes vêm de Fortaleza com Leonice Ascioli.
2: O gestor Matheus Antony Lima Martins Queiroz confessou nesta terça-feira ter matado a enfermeira Clarice Costa Gomes durante o julgamento do caso, em Fortaleza. Em depoimento ao tribunal do júri, o réu afirmou que perdeu o controle durante uma discussão com a namorada após ser pressionado a procurar emprego. Segundo Matheus, ele pegou uma faca durante a briga e cometeu o crime. Após o interrogatório do acusado, o julgamento segue com os debates entre acusação e defesa.
1: Algumas pessoas ouvem esse tipo de informação e dizem, não, é um caso pontual, um caso isolado, e vai se acumulando. O presidente dos Estados Unidos, Donald Trump, recua da proposta de cobrar pedágio no Estreito de Hormuz, menos de 24 horas após anunciá-la, substituindo a taxa por acordos de investimento e comércio com países do Golfo Pérsico. O bloqueio naval a portos iranianos, no entanto, entrou em vigor. A troca de ataques entre o país e o Irã continua diária. Teherã alvejou navios holandeses, noruegueses e dos Emirados Árabes Unidos, além de lançar drones e mísseis contra Bahrein e Kuwait, onde um deles atingiu um navio de guerra pela primeira vez nesta fase do conflito. E o primeiro-ministro de Israel, Benjamin Netanyahu, ameaçou atacar o Irã com força caso o regime teocrático lance foguetes contra Israel. A Espanha vence a França por 2-0 em Dallas, nos Estados Unidos, e é a primeira finalista da Copa do Mundo de 2026. A seleção espanhola dominou a partida do início ao fim e a França não conseguiu buscar o empate. Agora a Espanha aguarda o vencedor da partida entre Inglaterra e Argentina, amanhã, às 4 da tarde, em Atlanta, para conhecer o adversário da grande final. A Band News FM transmite este jogo a partir das 3 da tarde, com narração de Marcelo Dó.
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4: A quarta-feira será marcada pelo predomínio de tempo firme em grande parte do centro-sul do Brasil. A massa de ar seco continua atuando, garantindo bastante sol, pouca nebulosidade e temperaturas em elevação durante a tarde. O amanhecer ainda será frio na região sul, com possibilidade de geadas em pontos da Serra Gaúcha, Serra Catarinense e também no sul do estado do Paraná, mas ao longo do dia o sol vai favorecer a elevação gradual das temperaturas. No sudeste e no centro-oeste, o tempo permanece estável, sem previsão de chuva, e a umidade relativa do ar continua diminuindo, principalmente no interior de São Paulo, no Triângulo Mineiro, em Goiás e também no Mato Grosso do Sul. Já no norte, o calor e a alta umidade ainda provocam pancadas isoladas entre Amazonas, Pará e Roraima, enquanto no litoral do nordeste, a chuva continua concentrada entre Sergipe, Alagoas e Pernambuco. Nesta quarta-feira, Curitiba, no Paraná, terá uma manhã fria com 9 graus de mínima, mas com bastante sol ao longo do dia e máxima de 19. Já em Cuiabá, o tempo vai seguir firme, seco, com baixa umidade relativa do ar nas horas mais quentes do dia. Para o restante da semana, o cenário continua semelhante na maior parte do país. O tempo seco predomina no centro-sul, enquanto a partir de quinta-feira aumenta significativamente o risco de temporais e chuvas intensas sobre o Rio Grande do Sul devido à chegada de um novo sistema meteorológico. Aline Araújo, da Climatempo.
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5: Educar é um desafio e a gente fala sempre sobre isso aqui no programa Seus Filhos. Afinal, como dar limites sem criar traumas? autoridade sem autoritarismo. É sobre isso que a gente conversa hoje aqui no programa Seus Filhos. Vamos falar de comunicação não violenta, vamos falar de criação com apego. Eu, Thaís Dias, sigo por aqui, sempre na companhia dela, Roseli Sayão. Tudo bem, Roseli?
6: Tudo bem, Thaís. Como sempre, muito disposta para essa nossa conversa.
5: E hoje não estamos sozinhas nessa conversa. Conosco por aqui, Thiago Queiroz. Somos fãs do Thiago já há bastante tempo. É um prazer receber ele por aqui. Vou dar um breve currículo. Psicanalista, pai de 4 filhos, escritor, palestrante, educador parental, criador do canal que a gente está sempre acompanhando, Paizinho Vírgula, é host de podcasts, autor de vários livros e está lançando um que ele vai falar para a gente um pouquinho mais ao longo aqui do programa Seus Filhos de hoje. Seja muito bem-vindo, Thiago.
7: Tudo bom com vocês? Uma alegria estar aqui com vocês, uma honra estar podendo compartilhar. Falar uma coisa que eu amo tanto falar, né? Vivo no dia a dia e eu acho que quanto mais vozes precisam ser ouvidas para poder falar sobre como educar os nossos filhos de uma forma mais afetiva, amorosa, mantendo limites também.
5: Roseli, vou começar com você, porque essa é uma questão que a gente sempre aborda aqui no nosso programa, mas continua gerando muita dúvida. Como dar limites, mas sem essa coisa do autoritarismo, né? Daquela hierarquia, eu tô aqui em cima e você tá lá embaixo. Como é que a gente faz isso?
6: Essa é uma questão que eu acho complexa, Thaís. Porque na família não existe democracia, né? Existe uma condução que os pais fazem na vida dos filhos, principalmente com o motivo de cuidar deles, tomar conta da vida deles enquanto eles não são capazes de tomar conta da própria vida. Então a gente leva o filho ao médico, não quero ir ao médico, mas a gente leva o filho tomar vacina, dói, mas a gente leva, a gente coloca na escola, e por aí vai, a gente toma uma série de decisões que é de cima para baixo. Não tem jeito. A partir do momento que os filhos começam a ter condições de ter argumentação e reflexão a respeito da própria vida, a gente deve ouvi-los. Mas sempre lembrando que a nossa experiência de vida é maior, né? Portanto, às vezes, a vontade que ele tem e ele manifesta para a gente não é boa para ele ainda. E aí a gente não vai permitir que ele faça isso ainda. É sempre mais ainda não do que não, né? O não definitivo na vida deles são raros. São raros mesmo. Agora, é só a gente olhar para a vida que a gente aprende como dar limite, né? Como é que uma criança faz quando ela tem que passar por um local que tem um buraco? Ou ela contorna se ela não é capaz de pular, ela vai olhar para o buraco e avaliar o risco de ela cair dentro do buraco ou conseguir chegar do outro lado. Então, a vida cotidiana apresenta uma série de limites. E a criança percebe que o limite está ali e ela vai ver o que ela vai fazer em relação àquele limite. É assim que a gente deve agir. A gente não deve considerar o limite como uma ordem, mas é como uma adequação à vida.
5: Thiago, quando a gente está ali na prática, no dia a dia, né? Imagina, ainda mais você pai de 4, a gente pensa, meu Deus, mas chega uma hora que a gente perde realmente a paciência ou está muito cansado. Nessa hora, como colocar em prática tudo isso, né? Colocar o limite, mas de uma forma mais branda, que o filho possa compreender, sentir que há realmente ali uma questão para ser contornada, mas que naquela hora a gente não está dando conta.
7: Essa é uma pergunta excelente, porque, assim, primeiro, agradecer até a oportunidade de estar aqui ouvindo a Roseli dando aulas, né, pra gente, porque eu acho que a gente precisa entender que a nossa responsabilidade é de educar os nossos filhos. Muitos de nós, pais e mães, às vezes até por conta da nossa própria infância, nossa própria história, a gente acha que a gente tem que, né, abrir mão disso e construir tudo junto com os nossos filhos. Mas a responsabilidade, inclusive legal, pelo cuidado, é nossa, dos pais. E quando eu falo isso, é para linkar com a sua pergunta, porque muitos pais acabam se sentindo muito esgotados e não tem mais o que dar na hora de oferecer um limite, porque já cedeu tanto ao longo do dia, que eles precisam dar esse passo para trás e entenderem que não, a decisão de se pode ou não fazer isso é minha, em última instância. Como a Roseli falou, não é uma democracia, mas eu posso exercer isso de uma forma a acolher a reação que os meus filhos vão ter. Então, Se eu tento colocar isso em prática no dia a dia, ou seja, eu vou ser mais incisivo com esse limite que eu estou dando, com o controle que eu estou estabelecendo aqui na vida dos meus filhos, vai ser mais fácil, mesmo quando eu estiver num dia mais cheio, de poder chamar aquele limite de volta. Se eu, por exemplo, já tenho uma regra de que, vamos dizer assim, as regras pré-estabelecidas que variam de família em família, mas se eu, por exemplo, estou com uma regra aqui em casa que não pode ver TV depois das 6 horas da noite, né? Vamos dizer, é uma regra hipotética. Se essa regra ela já é estabelecida e ela já é seguida e colocada, né, todos os dias de uma forma sequencial, e eu já sei como os meus filhos reagem àquilo, e eu não vou ficar negociando toda hora. Se meu filho chora, não, vou deixar hoje, tadinho. Ele hoje, poxa, ele está com um pouquinho de febre, vou deixar. Se todo dia tem uma negociação, a gente está, na verdade, causando um problema muito maior para a gente. Não porque os nossos filhos são terríveis e eles vão manipular seus pais porque crianças são maquiavélicas, porque muita gente pensa isso, mas principalmente porque a criança ela precisa de uma certa continuidade. O limite e as regras, elas agem nesse sentido de dar um pouco de senso de segurança para a criança, de que o dia ele é repetido. Ou seja, existe uma previsibilidade no dia daquela criança em que, não, eu sei que todo dia, às 6 horas da noite, a televisão é desligada. E eu sei que quando eu queria ver um pouco mais, ou quando eu choro, o meu pai vai entender, ele vai falar: poxa, eu sei que você queria ver um pouco mais, mas esse é o nosso horário, né, filho? Então, é lembrar que o limite, ele é contorno, né? Ou seja, contorno, inclusive, enquanto expressão de afeto. Mas que eu não preciso necessariamente me desregular emocionalmente quando o meu filho se desregula emocionalmente, porque eu sou um corregulador emocional. Eu preciso ser capaz de acolher aquela criança numa frustração porque não vai tomar sorvete a hora que quer, ou porque não vai ver TV a hora que quer, ou por quanto tempo quiser. A gente precisa lembrar que nós vamos ter esse trabalho também de corregular. E se a gente faz isso um pouquinho todo dia, a gente não estoura lá na frente porque a gente cedeu demais, porque a gente foi muito além daquilo que a gente gostaria de oferecer.
5: Agora, eu queria que, Roseli, que você falasse um pouco sobre isso, né? Porque às vezes a gente negocia muito. E no outro dia eu estava ouvindo isso. Nossa, mas eu queria tanto, meu filho é tão inteligente, ele é tão questionador. Mas na hora que ele te questiona, e aí você fica sem saber o que fazer, né? Ai, mas ele, eu dou uma determinação e ele quer saber. Aí entra no carro agora. Não, mas por quê? Mas qual motivo? Para onde a gente vai? E nessa hora, como é que a gente reage, Roseli? Porque aí gera aquela coisa. Porque eu tô mandando, e ponto. Ou não. Entra, por favor, meu filho querido. Aí são dois extremos que os pais ficam perdidos ali no meio, né?
6: É verdade, eu estou rindo aqui, me lembrando da minha experiência de mãe, né? E da escuta de muitas mães depois disso. Tem horas que, dependendo da idade, é o que eu estou mandando, e vai ser agora. Eu sou muito adepta, Thaís, de a gente ter um mínimo de regras inegociáveis. Ou seja, são aquelas que a gente não vai abrir mão de jeito nenhum. E o filho logo entende. E ele para de querer discutir aquelas, porque ele sabe que aquelas não vão ter jeito. As outras, à medida que ele vai crescendo, ele vai aprendendo a contra-argumentar, a trazer razões que às vezes a gente até nem viu, ele já veio, a gente ainda não viu, né? Então é bom aí ter a possibilidade de negociar, mas isso não pode acontecer até os 6 anos. Eu fico, às vezes, assim, me sentindo mal no lugar da criança, quando uma criança pequena é ofertada pelos pais a fazer alguma escolha. Porque é muito difícil escolher alguma coisa na infância. Na vida adulta é difícil, né? Porque escolher alguma coisa não é você conseguir determinar o que você quer. É você conseguir abrir mão de tudo aquilo que você poderia querer ao mesmo tempo. Ou seja, né? Perder muita coisa. É que supõe a escolha. E para criança, imagina uma criança numa loja de brinquedo. Filho, filha, escolhe seu presente. Gente, isso é de levar as lágrimas, né? Sai todo mundo brigado da família. Não tem jeito. Então é importante que a criança logo aprenda que tem algumas coisas que ela não vai conseguir negociar, mas que à medida que ela vai entendendo melhor algumas outras, quem sabe ela possa negociar. Nesta temporada aqui, eu soube, né, por muitos pais que eles têm um horário rigoroso de TV. mas nunca fez parte daqueles inegociáveis. Por quê? Porque eles estavam prevendo a Copa.

0: as crianças adoraram assistir os jogos, né? Da Copa e não só do Brasil, de outros times também.
1: Roseli, uma regra inegociável do programa Seus Filhos é a dica que você traz sobre o tema que a gente está conversando. Para a gente encerrar esse bloco, pelo menos por enquanto, qual é a dica que você traz?
0: Eu trago uma dica que eu considero esclarecedora. Sabe, esse conceito da criação com apego? Eu já vi muita gente confundindo esse tema criação com apego, com a palavra apego, no sentido leigo, como eu ouço também em relação à palavra autonomia, né? Ah, meu filho já tem autonomia para fazer tal coisa, a criança tem 5, 6 anos. Não tem autonomia para nada, né? A não ser para dormir e brincar. Então, eu trouxe um artigo que está na internet que ajuda a entender que a criação com apego tem mais a ver com princípios do que com regras. O título é Criação com Apego: Oito Princípios e Como Aplicar. E o endereço é institutonascer.com.br.
1: Já já estaremos de volta com o programa Seus Filhos, eu, Thaís Dias, Roseli Saião e nosso convidado de hoje, Tiago Queiroz, nesse bate-papo para falar sobre educação, lógico, com limites, mas com muito afeto também. Não sai daí, não.
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1: Oi, gente. Hoje eu vim aqui fazer uma pergunta pra vocês. Imagine que você tivesse um peixinho e que não tivesse muito tempo pra cuidar dele. Muita gente acha que não seria nada ruim soltá-lo num lago. Isso pareceria até um gesto de bondade, de liberdade pro animal e que isso não traria grandes consequências. Mas, na verdade, pessoal, isso pode ser e trazer um enorme desastre ecológico. Uma pesquisa recente mostrou que os peixes dourados, por exemplo, aquele que muitas vezes você tem no seu aquário, conseguem sobreviver muito bem na natureza. Crescem muito mais do que no aquário, revolvem o fundo dos lagos, deixam a água turva, prejudicam plantas aquáticas e afetam toda a cadeia alimentar. Um animal de poucos centímetros pode sim transformar completamente um ecossistema inteiro. Por isso, um peixe de estimação nunca deve ser solto na natureza, assim como outros animais que são tidos como pets. Você não pode introduzi-los na natureza de volta. No caso dos peixes, eles conseguem sobreviver. Mas na maioria das espécies, elas não conseguem sobreviver de volta à natureza, não conseguem achar comida e muitas vezes, ainda se são animais exóticos, vão trazer um enorme desastre e um desequilíbrio. Então, se você tem um pet e não consegue mais cuidar ou tem qualquer tipo de problema, você precisa destiná-los a uma pessoa que consiga garantir a ele a melhor vida possível, mas nunca devolvê-lo à natureza. Participe também da nossa coluna enviando sua dúvida para elbicho@bandnewsfm.com.br ou então pelo meu Instagram, Manu Karsten. 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

0: 11 horas e 23 minutos pelo horário de Brasília. O Tribunal Superior Eleitoral propõe criar um selo de qualidade para institutos de pesquisa que acertarem os resultados das eleições. Os detalhes chegam com Márcio Rocha.
1: Os institutos de pesquisa eleitoral que mais acertarem os resultados das eleições devem ter um selo de qualidade, de acordo com o presidente do Tribunal Superior Eleitoral, ministro Nunes Marques. Ele apresentou a proposta depois de se reunir com representantes de 16 empresas que trabalham com pleito eleitoral, na busca de um consenso sobre a regulamentação das pesquisas. O assunto veio à tona depois que o próprio Nunes Marques determinou a suspensão da divulgação de uma pesquisa realizada pelo Instituto Atlas Intel, após um pedido feito pelo pré-candidato do Partido Liberal, Flávio Bolsonaro. No entanto, a medida divide opiniões. Em nota, a Associação Brasileira de Empresas de Pesquisa afirmou que a premiação parte de uma premissa equivocada e que exigir que uma pesquisa acerte o resultado é confundir ciência com bola de cristal.
0: A diarista acusada de matar um casal de idosos em Belo Horizonte comparou o assassinato ao abate de uma galinha durante a reconstituição do crime. Os detalhes com Pedro Gelinek.
2: A diarista Paola Stephanie Neto Cirino, de 30 anos, investigada pela morte dos idosos Cláudio Atala, de 75, e Maria Clotilde Atala, de 76, comparou o assassinato do casal ao abate de uma galinha durante a reconstituição do crime. Segundo a Polícia Civil, a declaração foi feita ao responder a uma pergunta da perícia sobre como atacou as vítimas. A corporação afirmou que a suspeita demonstrou frieza durante toda a reconstituição. As investigações apontam que Paola dopou o casal com um medicamento sedativo e, em seguida, matou os dois com golpes e facadas para roubar bens da residência. Ela foi indiciada por 2 crimes de latrocínio e está presa desde o dia 2 de julho.
0: O técnico de enfermagem acusado de estuprar uma paciente internada na UTI de Campo Grande continua preso e deve passar por uma audiência de custódia. Onilma Pinheiro.
3: Segue preso o técnico de enfermagem acusado de estuprar uma paciente que estava internada na unidade de terapia intensiva do Hospital Regional de Mato Grosso do Sul, em Campo Grande. É esperado que o homem passe por audiência de custódia nesta quarta-feira. A defesa do técnico afirmou que considera a prisão desnecessária e desproporcional também. E disse que vai adotar as medidas cabíveis para tentar revertê-la. A vítima é uma mulher de 27 anos que estava internada após complicações no parto.
0: O grupo católico ultraconservador Fraternidade São Pio X recorre da decisão do Vaticano que a expulsou da Igreja Católica após a ordenação de 4 bispos sem autorização do Papa Leão XIV. O Vaticano excomungou os bispos do grupo, declarou inválidos os sacramentos celebrados por eles e alertou que fiéis que aderirem ao movimento também serão considerados excomungados. A crise repete um confronto de 1988, quando o fundador da fraternidade também ordenou bispos sem autorização do Papa João Paulo II. A punição foi suspensa em 2009 por Bento XVI, numa tentativa de reaproximação, mas as divergências nunca foram resolvidas. A FIFA classifica a Argentina, a partida entre Argentina e Inglaterra pela semifinal da Copa do Mundo como de alto risco e proíbe a entrada de torcedores com qualquer referência à Guerra das Malvinas no estádio de Atlanta. No conflito, na década de 80, mais de 600 argentinos morreram na disputa pela soberania do arquipélago, agora controlado pelo Reino Unido. 1.600 agentes de segurança privada vão atuar dentro do estádio com reforço policial. Os ingressos não separam as torcidas. O técnico argentino Lionel Scaloni tentou diminuir a tensão, lembrando que é apenas um jogo de futebol.
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principal índice da Bolsa de Valores de São Paulo, o índice Bovespa, fechou o dia com alta de 0,51%, a 176.641 pontos. O dólar comercial teve queda de 1,05%, está valendo R$ 5,078. O euro teve queda de 0,74%, está valendo menos de R$ 5,80, R$ 5,798.

0: criar vínculos, principalmente na infância, na adolescência, exige, mais do que presença, escuta, atenção. E a gente fala sobre uma educação com afeto, com carinho, lógico, com limites também. Mas tudo isso é o tema do programa Seus Filhos de hoje. Eu, Thaís Dias, sigo por aqui, junto com ela, Roseli Saião. E hoje o nosso convidado, Tiago Queiroz, psicanalista, escritor e responsável pelo canal Paizinho Vírgula, que nos ajuda nesse debate sobre uma educação mais afetiva. Mas antes da gente começar a conversar, eu queria trazer aqui a Paula Vianês. Ela vai falar um pouco sobre a experiência dela na criação dos filhos.
1: Eu acredito que as crianças, para se sentirem seguras e mais amadas, é necessário que elas se desenvolvam com esse diálogo, né? Do abraço, do entender sobre os seus sentimentos. E eu entendo que essa geração, elas precisam ser mais ouvidas, porque ela é uma geração que vem com esse turbilhão de emoções, turbilhão de informações. É preciso que a gente se posicione de forma firme, mas mesmo após essa tal firmeza, eu sempre dou aquele abraço para dizer para ela: aqui você pode contar com o acolhimento da mamãe, do papai e da sua família.
0: Aliás, na camisa do Tiago tá escrito ali, para quem tá na rádio acompanhando, sim, e não vê, abraça o seu filho. Então eu queria te ouvir, Tiago, sobre a fala da Paula. É isso, é lógico, a gente vai colocar ali o limite, a gente vai estabelecer, mas é o filho compreender que ele pode contar com a gente para qualquer coisa?
2: Esse lugar de afeto, de acolhimento, de abraço, ele não deveria ser um lugar disputado, um lugar merecido, e sim um lugar garantido para a criança. E é isso que estabelece, inclusive, o valor próprio dela, ou seja, a forma como essa criança vai se enxergar, vai decidir se ela merece ou não algum tipo de tratamento de alguma pessoa na vida adulta, as relações adultas, tudo isso é regido por como a gente estabelece esses vínculos iniciais na vida. É por isso que, quando a gente fala de criação com apego, que a Roseli, no bloco anterior, pontuou tão perfeitamente bem, a gente precisa lembrar que o vínculo, ele é a necessidade básica do ser humano. Tal qual comer, de ter um teto, a criação dessa relação afetiva, intensa, entre um cuidador, aí pode ser pai, mãe, avó, quem está ali como cuidador principal daquela criança, e aquele filho, aquela criança, é uma necessidade básica. Ou seja, essa garantia do amor, mesmo que esse amor ele venha às vezes atravessado de algum erro, porque nós somos, né, a gente é humano, a gente vai errar, a gente vai gritar. Não estou falando que aqui a gente está se propondo a criar filhos sem nunca gritar, sem nunca perder as nossas estribeiras, porque nós somos seres humanos, a gente tem trabalho, tem boleto, tem um monte de coisa. Mas a reparação que vem depois disso, ou seja, eu ser capaz de pedir desculpas para o meu filho quando eu percebi que eu errei e falar: olha, eu

0: deveria ter agido dessa forma e não agir, então me desculpa, vou tentar fazer diferente. É inclusive uma forma da gente ensinar sobre reparação nas relações para os nossos filhos. Lembrando que o aprendizado ele é muito através da modulação, né? O modelo em que eu demonstro para o meu filho como que eu vou me relacionar é o que ele vai aprender. Não só eu, por exemplo, com os meus filhos, mas com eu com os irmãos dele, ou eu com a mãe dele. Todas essas relações, elas são moduláveis e precisam ser feitas na base do afeto, ou seja, na garantia de que o amor é inegociável. E Freud, inclusive, só para finalizar, Freud já dizia uma coisa que eu acho que é uma das frases mais bonitas que ele dizia, que é: qual que é a beleza e a força de alguém que tem a certeza de que é amado? Ou seja, a força que nós temos sobre nós mesmos bate na nossa certeza de que a gente é amado e que isso não precisa ser disputado por ninguém. Eu tenho e aquilo está certo, é aquele lugar seguro, é o que a gente ouviu agora aqui no relato, né? É aquela garantia de que aquela criança ela pode ir para casa, pode falar das coisas mais terríveis que ela fez, porque ela sabe que aquilo não vai colocar em risco o amor que ela tem pelos próprios pais.
1: E Roseli, quando a gente fala sobre essa relação, o Thiago falou muito bem, né, dessa conexão de pedir desculpa, de ouvir o que essa criança, né, como é que ela foi impactada por uma ação nossa. E aí eu quero voltar num ponto que a gente fala aqui, mas às vezes é importante repetir algumas questões porque não entra, né? Diálogo com os filhos envolve escuta principalmente, muito mais do que a fala, porque a gente como pai normalmente se coloca no lugar do monólogo, né? Ah, eu estou tendo uma conversa com meu filho, mas só a gente fala, né? Só a gente tá ali e ela vai falar, calma que eu estou falando. Não é bem assim, né?
2: Exatamente. Diálogo se aprende. E diálogo se aprende principalmente aprendendo primeiro a ouvir e depois a pensar naquilo que ouviu. Isso a gente ensina para os filhos desde pequeno. O Tiago fala isso, né? Desde pequeno a gente ensina tal coisa. A gente ensina muita coisa desde pequeno. Mas aquilo não é um ensinamento que a gente pode avaliar a aprendizagem. Porque o ensinamento de qualquer coisa na vida dos filhos, a educação, é sempre um processo. E é um processo que se estende por um longo tempo. De repente, parece que ele não aprendeu nada do que a gente ensinou. Não. É uma fase da vida que ele precisa questionar, que ele precisa ir contra, mas ele aprendeu. Está lá. Logo vai chegar o momento que ele vai escolher daquilo que ele aprendeu o que que ele quer que fique com ele e o que ele não quer que fique. Eu sempre lembro do exemplo, né, de que quantas vezes a gente ou outras pessoas que a gente ouviu falar, ah, eu não quero fazer com meu filho o que minha mãe e meu pai fizeram comigo. Olha que interessante, né? Foi um aprendizado, mas que na maturidade, né, na hora da autonomia, ela escolhe não ficar mais com aquele aprendizado. Mas isso é lá na frente, na maturidade, na autonomia. Antes não. Então é muito importante que a gente ensine a criança a ouvir. Que a gente ensine a criança a ouvir, a gente ouvindo a criança. E a criança fala mesmo antes dela conseguir se comunicar verbalmente. Ela fala pelo choro, ela fala pelo comportamento, ela fala pela birra, ela fala com o corpo todo. Enfim, a gente precisa aprender a ouvir. Nem sempre a gente acerta, não tem problema. Mas o importante é que a gente busque esse entendimento de comunicação. E a partir daí, que às vezes a criança chega para a gente, nosso filho, nossa filha, chega e fala: por que você está triste hoje? Ela fez uma leitura, ela ouviu alguma coisa que às vezes a gente nem sabia que estava comunicando. Então é importante esse ensinamento, né? O diálogo sempre nasce de uma escuta. E a partir dessa escuta é que o diálogo pode ser estabelecido. Então, o diálogo com os filhos, eu ouço muito adolescente falar assim: ah, com meus pais não tem diálogo. Não é isso. Os pais não abrem mão de determinado limite. É isso que o adolescente quer dizer. Agora, se tiver diálogo, tem. Agora, o primeiro passo para ensinar o filho a dialogar é buscando que ele encontre bons argumentos. Hoje é muito comum que as crianças vão para a festa de aniversário a torto e a direito, né? Amanhã, sábado eu tenho festa. Ele comunica e a gente obedece. Não pode ser assim. A gente tem que perguntar para ele: por que que você quer ir a essa festa? Ah, todo mundo vai, né?

0: Não, isso não é um bom motivo. Vamos procurar um outro motivo de porque você quer ir. E aí a gente vai ajudando o filho a pensar na vida dele, no que ele quer, no que ele gosta. Não é porque todo mundo vai que ele vai numa festa de aniversário com um colega com o qual ele brigou hoje à tarde na escola, por exemplo.
1: Quero trazer a palavra agora da Raquel Pedras, que fala um pouquinho sobre a comunicação com os filhos.
2: Tenho dois filhos, um de 14 e um de 17 anos, e eu uso a linguagem não violenta com eles, entendendo a linguagem não violenta como uma forma de comunicação que tem a escuta como ferramenta principal. Então, antes de qualquer troca, existe uma escuta atenta e presente.
1: E eu quero ouvir o Tiago, porque a gente estava conversando exatamente sobre isso, né? A Raquel falou sobre essa importância da escuta e de uma comunicação também que não tenha na sua forma principal uma agressão. Hoje a gente está agredindo tanto, né? A gente entra na internet, tem agressão gratuita. Aí a gente está numa conversa até com parentes, num encontro de família, tem uma agressão. Na rua, tudo é agressão, no trânsito principalmente. Tiago, isso tudo pode servir de mediador para a gente conversar com os filhos e mostrar que esse não é o cenário. A violência não é uma comunicação, que a gente pode fazer diferente, né?
3: Sim, sem dúvida. E assim como a Raquel e a própria Roseli falou, tudo isso parte da escuta, né? Me conectar com aquela outra pessoa através da minha escuta, tentando tirar aquilo que é a minha própria leitura, a minha própria interpretação e entender o que que o outro está sentindo, ou o que deveria estar sentindo ou precisando. E eu acho que é isso que faz com que se torne cada vez mais difícil a gente se comunicar dessa forma. Porque no final das contas, é muito mais fácil, muito mais imediatista você responder e se comunicar de uma forma violenta. Porque eu não preciso assumir nenhum compromisso, né? Se alguém me ofendeu, eu posso ofender de volta. Eu não assumi nenhum compromisso, nem com as minhas emoções, nem com as emoções do outro. Eu vou me comunicar de uma forma ali reativa, isso. É a forma mais fácil, não é a forma que eu vou dizer que é a mais inteligente ou mais sustentável a longo prazo, vamos dizer assim. Mas a comunicação não violenta, ela traz consigo esse grande desafio dos dias de hoje, que é a gente se disponibilizar emocionalmente para aquela outra pessoa. Pensa, a gente está aí com um monte de coisa, a gente tem redes sociais, a gente tem celular, a gente tem um monte de coisa capturando, né, sequestrando a nossa atenção e as nossas emoções. Para a gente ter que parar, deixar isso tudo de lado e tentar se disponibilizar emocionalmente, primeiro para os nossos filhos. Ou seja, aquela coisa de: tô aqui no Instagram, tô aqui no TikTok, tô aqui lendo um texto, tô aqui vendo um vídeo, e a criança está ali se comunicando com a gente não está sendo capaz de escutar o que ela está falando, ou o que está demonstrando. E isso daí que gera o grande problema, né? Ou seja, a gente não está conseguindo ouvir essa criança, ela vai começar a escalar a comunicação dela até um ponto em que nós vamos nos sentir agredidos por aquilo e responder de uma forma violenta. Ou seja, parte da gente sair desse lugar, se disponibilizar para o outro, conseguir fazer uma escuta em que, peraí, o meu filho está falando isso. E assim, às vezes a própria fala do seu filho é violenta. Quantas vezes eu, com quatro filhos, já não ouvi: você não é meu pai, eu te odeio. E como que eu tive que trabalhar isso para entender que, peraí, não é que ele me odeie, é que ele está tão frustrado, está com tanta raiva que ele quer me machucar o tanto que ele está se sentindo machucado. E que isso não tem nada a ver comigo, isso tem a ver com ele. E como é que eu posso falar: olha, eu entendo que você está bravo, tão bravo que você não queria nem mais que eu fosse seu pai. Mas eu estou aqui para te ajudar a passar por isso. É aí que a gente entende como que essa comunicação de uma forma não violenta, ela vai ajudar os nossos filhos a entenderem um pouco mais sobre como, né, como falar com o outro, como se modular, como se posicionar no mundo. Mas, de novo, é muito difícil, porque a gente tem que estar presente. E é uma coisa que está sendo cada vez mais difícil e raro hoje em dia para a gente, né?
0: Eu quero acrescentar uma coisa a respeito do que o Tiago estava falando, porque muitas vezes a fala do filho parece uma violência contra os pais, mas não é. Então eu me lembro perfeitamente de várias mães e vários pais que reclamaram da violência do filho adolescente dizer: não pedi para nascer. Gente, mas é a verdade. Ele não pediu para nascer, nós quisemos que ele tivesse nascido. Né? E é importante a gente entender que isso não é uma violência, não é uma fala violência, né? É uma comunicação daquilo que ele está sentindo.

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0: 11 horas e 44 minutos no horário de Brasília. O Senado aprova o piso mínimo para o transporte de cargas, que segue para a sanção do presidente Lula, evitando uma possível greve geral de caminhoneiros. Os detalhes com Rafael Procópio.
1: Segue para a sanção ou veto do presidente Lula a medida provisória que estabelece a Política Nacional de Piso Mínimo para o Transporte de Cargas, que ficou conhecida como MP do Frete. A matéria foi aprovada simbolicamente pelos senadores nesta terça-feira. Líderes do governo e da oposição no Senado se reuniram para tentar chegar a um acordo sobre o tema, já que a medida provisória perderia a validade na quinta-feira. A mobilização dos parlamentares em meio a uma semana de pré-recesso se deu pela possibilidade de uma greve geral de caminhoneiros que queriam a aprovação do texto. Também na terça-feira, os senadores aprovaram os dois turnos da PEC que institui a aposentadoria diferenciada para os agentes comunitários de saúde e os agentes de combate a endemias. Apesar de ver como um problema para o orçamento dos próximos anos, a base do governo votou favorável à matéria.
0: Uma carga de mercadorias contrabandeadas avaliada em R$500 mil é apreendida num caminhão abandonado em Foz do Iguaçu. Cleverson Bravo.
2: Uma carga avaliada em cerca de R$500 mil foi apreendida em Foz do Iguaçu, no oeste do Paraná, em um caminhão abandonado na Ponte Internacional da Amizade, na fronteira com o Paraguai. O motorista não foi localizado. No mesmo espaço, a Receita localizou agrotóxicos, medicamentos para emagrecer e produtos de estética, o que está em desacordo com as normas sanitárias e representa risco à saúde. Em um fundo falso, os servidores também recolheram smartphones, cigarros eletrônicos, peças de automóveis e outros dispositivos.
0: Um jogador de futebol é preso em Natal, no Rio Grande do Norte, por uma dívida de mais de R$16 mil em pensão alimentícia. Detalhes com Jéssica Aquino.
3: Um jogador de futebol é preso nesta terça-feira em Natal por dívida de pensão alimentícia. Eduardo Felipe da Silva Santos, que atua pelo Trem do Amapá, é alvo de um mandado judicial relacionado a um débito de mais de R$ 16.500. A prisão aconteceu em um hotel no bairro de Ponta Negra, onde a delegação estava hospedada. Na noite anterior, o atleta participou da partida entre Trem e América de Natal pela Série D do Campeonato Brasileiro.
0: O Serviço de Imigração dos Estados Unidos, o ICE, suspende temporariamente as abordagens de veículos em todo o país depois de os agentes matarem dois imigrantes em 6 dias. Um terceiro morreu ontem, na Flórida, ao fugir de uma operação e ser atropelado por um caminhão. Nenhum dos dois primeiros era o alvo pretendido das operações, segundo as próprias autoridades, e as agências não apresentaram evidências de que os homens representavam uma ameaça que justificasse o uso de força letal. Desde janeiro de 2025, pelo menos 6 pessoas foram mortas e 22 baleadas durante as operações do ICE.

Por muito tempo, a gente falou do papel do pai na educação dos filhos apenas como um provedor, aquele que garantiria o sustento dessa criança, desse adolescente, dessa família. Mas isso mudou e vem mudando significativamente em muitos lares. E é sobre isso que a gente está conversando, sobre educação com afeto, com carinho.

0: E esse também vai ser um foco que a gente vai trazer agora no programa Seus Filhos. Eu, Thais Dias, estou por aqui. Roseli Saião também. E o nosso convidado de hoje, Thiago Queiroz, psicanalista, escritor e responsável pelo canal Paizinho, está lançando um livro novo. Está aqui para a gente, Amor de Pai. E eu queria que você falasse um pouquinho sobre esses dois pontos da sua vida profissional, que tem muito a ver com a vida pessoal. O Paizinho, de onde surgiu essa ideia e como é que você chegou hoje nesse livro que está sendo lançado agora, O Amor de Pai?
1: Ah, obrigado. Bom, é uma alegria imensa podendo falar em primeira mão aqui com vocês sobre esse meu livro novo. E o Paizinho, ele nasceu de um lugar de incômodo, né? De eu estar passando pela primeira vez, né? O Paizinho, nasceu como um blog primeiro, né? Então, nasceu já quando meu primeiro filho, Dante, nasceu, eu comecei a escrever porque eu não sentia que eu tinha outras pessoas com as quais eu pudesse conversar, que fossem pais, que fossem homens. Então era uma época que pouquíssimo se falava sobre paternidade, nessa perspectiva de olhar, de estar disponível, de aprender, de errar, mas de dar carinho, de dar afeto, de dar presença, né? Que é uma das coisas que mais falta hoje em dia, infelizmente, na paternidade. E eu comecei a falar sobre isso justamente com esse incômodo. A coisa foi evoluindo, foi crescendo, foi falando muito sobre paternidade, e o mais curioso, mas ainda muito sintomático, é que durante boa parte desses anos, a maior parte do meu público era feminino. Por mais que eu fosse um pai falando sobre paternidade, as mulheres mais me acessavam. Não que isso por si só seja um problema, mas é sintomático da sociedade na qual a gente vive. Ou seja, os pais não se importam, não se interessam com se informar, né, ou se educar com relação aos próprios filhos. Por que que isso acontece? Por que que a maior parte das vezes que eu recebo reclamações de mães é que, poxa, eu mando o seu vídeo para o meu marido, ele não vê. Eu mando o seu texto para o meu marido, marco ele no seu post, ele não vai ler. Como é que eu posso fazer? E a verdade é que, assim, não existe uma forma que eu possa colocar um vídeo dentro da cabeça de um cara para ele entender qual que é a função dele de cuidado, para além do seu provedor, né, aquele provedor que vai dar comida dentro de casa, lá, lá, lá, aquela coisa que a gente já conhece, mas como é que a gente ultrapassa esse lugar e reconhece esse homem que também deve exercer um papel de prover cuidado, prover afeto? E é por isso que eu resolvi escrever esse livro, né? O Amor de Pai, ele é, apesar de eu já ter lançado 6 livros, ele é o primeiro livro que eu escrevo exclusivamente para falar sobre paternidade. Todos os outros eu pensava muito em escrever de uma forma mais geral, sobre como criar filhos, de uma forma mais, né, respeitosa, de uma forma com limites, mas com afeto. E dessa vez eu falei, não, vou focar e vou contar boa parte das minhas histórias enquanto pai, porque eu não nasci pronto assim, né? Eu tive uma jornada aprendendo a ser pai com meu primeiro filho e depois com cada um dos outros que chegaram, mas principalmente contando também histórias de outras pessoas, de outros homens que me chegaram até mim, compartilharam suas histórias, alguns pacientes, alguns casos também, e como que a gente precisa entender que falar sobre paternidade está intrinsecamente ligado com falar sobre masculinidade. Muita gente ainda acha que falar sobre paternidade é só falar sobre o que o pai tem que fazer, o trabalho do pai, dever do pai, trocar fralda, não é. É muito mais do que isso. Se a gente quer ressignificar o lugar do pai nessa família, a gente precisa repensar também o que é ser homem. Porque, veja, se eu fui ensinado a ser homem como o homem não chora, o homem tem que ser durão, ele tem que, né, ser o violento, o valentão, que resolve problemas, como é que esse cara, que é a minha perspectiva de ser homem, vai se transformar em alguém que oferece carinho, que se emociona, que se disponibiliza emocionalmente para escutar o que o próprio filho tem a dizer, que vai poder se emocionar com o filho que vai fazer uma apresentação de teatro, não sei. Então, existe esse lugar que eu acho que hoje ainda é muito pouco falado de como que a gente precisa realmente repensar o que é ser homem para a gente poder entender o que é ser pai. Então, é um pouco disso tudo que está lá no meu livro.
0: Agora, o Thiago falando, Roseli, me veio muito uma questão que a gente tem conversado muito no ar, no programa Seus Filhos, mas também muito fora do ar, nas nossas reflexões ali no WhatsApp e nas nossas conversas. A gente tem falado muito sobre a criação dos meninos, né? A gente tem falado sobre esse mundo que está preocupando muito a gente, de violência doméstica, de violência contra as meninas, dos red pills. E aí, essa reflexão que o Thiago trouxe agora passa por isso. Como a gente está criando os nossos meninos hoje. E muito a gente falou já, mas as meninas podem brincar.

0: De tudo, mas os meninos, né, de boneca, pode brincar de ser médica, de ser professora, mas os meninos não podem brincar de ser pai, não pode brincar de ser de desfilar, de ser princesa. A gente está falando de uma criação que precisa mudar urgentemente, né, para acolher essa nova forma de pensar, porque é nova, e o Thiago mostrou isso, né, quando eu falo para pais, eu falo sobre paternidade, e as mulheres são a maioria, implica exatamente nessa reflexão, né?
1: Exato. Eu acho que é muito legítima a preocupação atual de vamos cuidar das meninas, vamos pensar nas meninas, vamos proteger as meninas. Dada assim essa movimentação noticiosa que a gente tem a respeito de violências contra as mulheres e contra meninas também, né? Mas eu acho que é absolutamente necessário fazer isso que o Tiago apontou, pensarmos nos meninos. Como proteger os meninos? Porque, olha, para se tornar um garoto Red Pill, é porque ele não foi protegido, né? Faltou proteção ali. Então é preciso que a gente pense igualmente em como proteger os nossos meninos e as nossas meninas, às vezes deles mesmos, e às vezes de tudo aquilo que vem de fora, e eles estão absolutamente ligados, principalmente na internet. Diminuiu, parece, um pouco, né? A relação deles com a internet, mas não o suficiente para liberá-los de algumas coisas que eles ficam sabendo e que nem devia fazer parte da idade que eles estão. Então é importante que a gente repense, sim, aliás, o que é ser mulher, o que é ser mãe, o que é ser homem, o que é ser pai e o que é ser filho. Porque eu fui um tipo de filho, de filha. Meus filhos foram outro tipo de filhos e os de hoje devem ser totalmente diferentes. Então, isso que muita gente questiona, ah, mas não é um papel. É um papel. É um papel construído socialmente, culturalmente. E vem mudando muito de acordo com a mudança de mundo. A gente deve se ocupar com esses temas, sim, urgentemente.
0: E, Thiago, é muito comum a gente ouvir, né, que a criança ela não nasce com preconceito. Isso aí vem de um comportamento dos pais, mas é um comportamento muito mais amplo, que muitas vezes não passa pelo pai, né? Às vezes a gente ouve alguma coisa de um filho falando, gente, mas eu nunca vi isso aqui na minha casa, a gente nunca falou, né? Nunca teve uma fala como essa. Eles estão expostos na escola, eles estão expostos no círculo de amigos, e a gente precisa ali, como pai, como mãe, ser esse grande tutor, vamos dizer assim, né? Ser aquela tutela para refletir sobre isso tudo que está acontecendo. Você vai também nesse caminho, eu acho que esse é o nosso papel também, de ser, nesse mundo de hoje, tão intolerante, com tanta informação, esse guia nessa jornada?
2: Sem dúvida, né? Esse é o nosso maior papel. Educar é ajudar os nossos filhos a entender o mundo no qual eles vivem. E como é que eu vou ajudar os meus filhos, por exemplo, a entender o mundo onde eles estão inseridos, se eu não me importo em conhecer esse mundo? Né? Isso eu acho que é uma das grandes falhas, acho que geracionais até, a geração que está criando, a nova geração que está por vir, nunca se interessa com os temas atuais da geração. Então, na nossa época, lá atrás, o pessoal não gostava das músicas que a gente ouvia. Aí hoje as pessoas, os pais hoje em dia não gostam dessas coisas. Ah, anime, K-pop, eu não quero saber disso. Então, existe sempre essa desconexão geracional que, inclusive, interrompe o diálogo, atravessa ali o afeto e atravessa e compromete muito o vínculo. E a gente precisa lembrar que eu preciso me importar em saber o que os meus filhos estão consumindo ou com o que eles estão dialogando, não na questão de, eu vou violar a privacidade, eu preciso saber de absolutamente tudo, ter controle total sobre a vida dos meus filhos. Não, não é sobre isso. É sobre você minimamente entender um pouco daquele mundo, ou se esforçar para entender, porque, gente, não é tão difícil assim. Você entender o que está acontecendo nessas movimentações Red Pill, a gente vai ver alguns vídeos aí, a gente já começa a entender o que está acontecendo, e a gente percebe que isso é reflexo direto, como a Roseli falou, de como a gente está educando os nossos meninos. É a prova de que não está dando certo. Por quê? Como é que acontece isso? Como é que esse menino é cooptado por um movimento desse? Porque ele está sozinho. Ele não está sendo escutado. Aquela relação que a gente precisa se sentir pertencente, a gente precisa se sentir importante para alguém, Se você está num lar em que você não é escutado, em que você não sente que os seus pais entendem você, como a gente sentia, de certa forma, na nossa própria vez, quando a gente era adolescente, mas hoje.

0: Em dia, esses jovens, eles estão sentindo isso e estão trancados nos seus quartos. Na nossa época, a gente ficava trancado nos nossos quartos ouvindo música e chorando nossas pitangas. Hoje em dia, eles estão fazendo a mesma coisa, só que no quarto, com acesso à internet, com servidores de Discord, que é a mesma coisa como se eu deixasse os meus filhos andarem sozinhos na rua de noite com pessoas desconhecidas. Então, a gente precisa ter minimamente um entendimento sobre o mundo atual que a gente vive para a gente poder orientar os nossos filhos e poder principalmente entender que quando eles são cooptados é porque existe um vazio na relação. Se eu não me disponho a ouvir o que os meus filhos têm a dizer, se eu não me disponho a falar, filho, eu entendi, você tomou um pé, né? Poxa vida, aquela menina que você gosta na escola, ela não te deu a menor bola, né? Caramba, filho, poxa. É muito ruim, viu? Dói. Mas a gente passa por isso. A gente vai conhecer outras pessoas. A gente vai gostar de outras pessoas. Eu tô aqui com você. Eu vou passar por isso com você. Se a gente faz isso, a gente impede que esse menino seja cooptado por um discurso que vai falar que as mulheres não prestam, porque elas que não merecem você. Porque esse é um discurso de alguém que desistiu de tentar na vida e que é só transmitir violência em relação a outra mulher. Mas se eu estou ali sendo acolhedor, como eu tentei ser ao longo da vida do meu filho, né? Quando ele bateu o pezinho e chorou, quando ele se assustou com um barulho mais alto e chorou, e eu estava ali falando, filho, está tudo bem chorar, eu tenho que fazer a mesma coisa hoje. Porque é nesse deserto emocional que se cria, principalmente quando a gente está falando de meninos, porque meninos não falam sobre sentimentos, meninos não podem chorar, que a gente abre espaço para que esses movimentos ocupem o espaço vazio na vida deles. Então é urgente que a gente tenha que falar sobre isso.
1: E olha, dava para a gente conversar ainda muito mais sobre esses temas, né? Educação com afeto, essa transformação, né, na forma de criar os meninos, mas também na proteção das meninas. A gente tem conversado muito sobre isso e vamos voltar a falar. Aliás, fica o convite para que esse bate-papo se repita em breve para a gente conversar mais profundamente ainda sobre esses temas. Quero dizer para você que nos acompanhou até aqui que essa conversa fica disponível para você ouvir quantas vezes quiser, para compartilhar também no site da Band News FM, no nosso canal no YouTube e também nos principais tocadores de áudio. Se quiser participar conosco, mandar a sua dúvida ou mandar um tema para que a gente possa conversar, nosso e-mail é seusfilhos@bandnewsfm.com.br, nossas redes sociais, @ThaísBDias, Thaís com H, ou @RoseliSayão, Roseli com Y, Sayão também. Quero trazer aqui a nossa ficha técnica, né, com toda a equipe que nos ajudou a fazer esse programa de hoje, a produção da Beatriz Alencar, aqui no nosso estúdio, o Rafael Henrique, a edição do Pedro Salles e a sonorização do José Antônio de Araújo. Quero deixar aqui o nosso carinho especial. Somos fãs, já falei no começo, vou repetir, do trabalho do Thiago Queiroz, à frente, né, do canal Paizinho Vírgula, mas também agora com o livro Amor de Pai fresquinho. Ele vai, ao longo das próximas semanas, detalhar um pouco mais desse livro nas redes e a gente, lógico, vai acompanhando. E quero te agradecer, Thiago, pela disponibilidade de tempo de conversar com a gente.
0: Ah, muito obrigado. Eu estou honrado de estar aqui com você, Thaís, Roseli. Foi um papo incrível. Quiserem chamar, tamo aí. Conversar sobre isso, para mim, é o que mais me motiva na vida. Então, contem comigo.
1: Ah, confere o trabalho do Thiago, que é muito bacana. E o meu beijo, o meu carinho sempre para minha companheira, minha amiga querida, Roseli Sayão. Um beijo para você.
2: Um beijo muito carinhoso de volta. E lembrando, né, que nós estamos aqui para apoiar esse árduo trabalho dos nossos ouvintes, que é educar os filhos.
1: E continue ligado, porque os seus filhos é só aqui na Band News FM.
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1: Meia-noite e 3 minutos pelo horário de Brasília. Bom dia para você que acompanha a Band News FM nessa madrugada de quarta, 15 de julho de 2026. Eu, Stephanie Toso, sigo por aqui até às 7 horas, atualizando o noticiário, os principais destaques do dia, já para você começar esse meio de semana atualizado e bem informado aqui com a gente. E claro que contando com a sua participação no nosso WhatsApp pelo 11 999 592 100. Desde já, muito bom dia para você que está aqui acordado nessa madrugada gelada, tá de plantão também, encarando essa friaca em boa parte do Brasil. Vamos que vamos, hein, gente? Nesses próximos minutos, já fazendo o primeiro giro dos assuntos mais importantes do noticiário por aqui na programação. Indo direto com os destaques em Brasília, a Ordem dos Advogados no Brasil pede ao ministro do Supremo Tribunal Federal, Alexandre de Moraes, que permita encontros entre o senador Flávio Bolsonaro e o pai, o ex-presidente Jair Bolsonaro. Detalhes que chegam da capital federal com Afonso Marangoni.
2: A Ordem dos Advogados do Brasil solicita que o ministro do Supremo Tribunal Federal, Alexandre de Moraes, assegure a possibilidade de contato entre Flávio e Jair Bolsonaro. O senador do PL figura como advogado do ex-presidente e, após ser acionado pelo parlamentar, o Conselho Federal da OAB pediu a Moraes que os dois possam se encontrar. A ordem defendeu a comunicação pessoal e reservada para finalidades estritamente profissionais, observadas as condições e cautelas que o magistrado considere adequadas. Na segunda-feira, o ministro suspendeu a autorização de visita do pré-candidato à presidência da República ao pai pelo período de 90 dias, que termina só depois do primeiro turno das eleições. A restrição se deu após Flávio Bolsonaro ler uma carta do ex-presidente nas redes sociais, o que, no entendimento do ministro, caracterizou o descumprimento de restrição anteriormente imposta. Sobre isso, a defesa de Bolsonaro deve se manifestar nas próximas horas ao Supremo.
1: Nos outros assuntos, o senador Cid Gomes vai disputar a reeleição ao Senado pelo Ceará com o aval do presidente Lula. Detalhes que chegam com a Leonice Ascioli.
3: O governador do Ceará, Elmano de Freitas, confirmou que o senador Cid Gomes, do PSB, vai disputar a reeleição ao Senado nas eleições deste ano. A definição ocorreu durante uma reunião com o presidente Luiz Inácio Lula da Silva, em Brasília. Segundo Elmano, o deputado federal Júnior Mano será o primeiro suplente da chapa de Cid. As convenções partidárias que oficializam as candidaturas começam no próximo dia 20 de julho.
1: Indo direto ao sul do país, um médico é indiciado em 9 investigações depois de cobrar por procedimentos do SUS no Rio Grande do Sul. Quem explica mais essa história é a Vitória Fernandes.
4: Um médico de Porto Alegre foi indiciado em 9 investigações por cobranças ilegais de pacientes do SUS em Criciúmaau, no Norte Gaúcho. Segundo a Polícia Civil, os valores exigidos para procedimentos que poderiam ser realizados pela rede pública, como a colonoscopia, chegavam a R$40 mil. Outro profissional da mesma clínica também foi indiciado em 2 inquéritos por ter participado dos fatos. O principal investigado está proibido de prestar atendimentos públicos e de deixar o país. E a justiça também determinou que ele utilize tornozeleira eletrônica e que deve comparecer periodicamente à justiça.
1: No noticiário internacional, o presidente dos Estados Unidos, Donald Trump, ameaça ampliar os ataques contra o Irã na próxima semana, mirando usinas de energia e pontes, caso o Teerã não aceite um novo acordo de paz. Trump disse que vai destruir toda a infraestrutura de energia e de transportes iranianas, a menos que o Irã venha para a mesa de negociações. Os ataques de ontem marcaram o 4º dia consecutivo de bombardeios americanos contra o país persa, que antecederam a entrada em vigor de um bloqueio.

e o naval a portos iranianos. Ainda trazendo informações do noticiário internacional, a Ucrânia ataca duas refinarias russas, 5 navios tanque e uma área de transbordo de petróleo no Mar Negro, derrubando a taxa de processamento de petróleo da Rússia ao menor nível em mais de 2 décadas. Em retaliação, a Rússia bombardeou instalações de combustível no porto de Odessa, atingindo uma área estratégica usada para abastecer as forças armadas ucranianas. Kiev tem realizado ataques quase diários contra infraestruturas energéticas russas para pressionar Moscou a voltar à mesa de negociações.

0: informação do esporte por aqui na nossa programação. A Argentina e a Inglaterra disputam hoje a última vaga para a final da Copa do Mundo de 2026. Detalhes que chegam direto dos Estados Unidos com a Aline Fanelli.
1: Inglaterra e Argentina voltam a se enfrentar em Copa do Mundo hoje, às 16h do horário de Brasília, na cidade de Atlanta, em duelo válido pela semifinal da competição. No retrospecto desse confronto em torneios mundiais, a Inglaterra leva vantagem, com 3 vitórias, 1 empate e 1 derrota. O único revés foi em 1986, nas quartas de final da Copa do México, quando a Argentina jogou com um uniforme azul e venceu por 2-1. Até por isso, a seleção de Lionel Scaloni pediu para utilizar o uniforme todo azul no jogo de hoje. A Inglaterra de Thomas Tuchel não terá Kwanzaa à disposição, porque ele está suspenso, nem o lateral Henderson, que passou por cirurgia no braço esquerdo. A provável escalação inglesa tem Pickford, O'Reilly, Guerre, Stones e Consa, Anderson, Rice, Bellingham, Gordon, Saka, Madueke e Kane. Já a Argentina deve ir a campo com o Dibu Martínez, Molina, Romero, Lisandro Martínez e Tagliafico, Paredes, Enzo Fernandes, Depou, McAllister e Messi, Julian Álvares à frente. A Band News FM transmite Inglaterra e Argentina hoje a partir de 15h, com narração do Marcelo Duó.
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3: A quarta-feira será marcada pelo predomínio de tempo firme em grande parte do centro-sul do Brasil. A massa de ar seco continua atuando, garantindo bastante sol, pouca nebulosidade e temperaturas em elevação durante a tarde. O amanhecer ainda será frio na região sul, com possibilidade de geadas em pontos da Serra Gaúcha, Serra Catarinense e também no sul do estado do Paraná, mas ao longo do dia o sol vai favorecer a elevação gradual das temperaturas. No sudeste e no centro-oeste, o tempo permanece estável, sem previsão de chuva, e a umidade relativa do ar continua diminuindo, principalmente no interior de São Paulo, no Triângulo Mineiro, em Goiás e também no Mato Grosso do Sul. Já no norte, o calor e a alta umidade ainda provocam pancadas isoladas entre Amazonas, Pará e Roraima, enquanto no litoral do nordeste, a chuva continua concentrada entre Sergipe, Alagoas e Pernambuco. Nesta quarta-feira, Curitiba, no Paraná, terá uma manhã fria com 9 graus de mínima, mas com bastante sol ao longo do dia e máxima de 19. Já em Cuiabá, o tempo vai seguir firme, seco, com baixa umidade relativa do ar nas horas mais quentes do dia. Para o restante da semana, o cenário continua semelhante na maior parte do país. O tempo seco predomina no centro-sul, enquanto a partir de quinta-feira aumenta significativamente o risco de temporais e chuvas intensas sobre o Rio Grande do Sul devido à chegada de um novo sistema meteorológico. Aline Araújo, da Climatempo.

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2: Meia-noite, 12 minutos. Levantamentos do Instituto Locomotiva apontam que o uso da inteligência artificial já faz parte da vida dos brasileiros. Nosso colunista e diretor-presidente da entidade, Renato Meirelles, traz os detalhes desses estudos em uma conversa com Renan Suquevicius e Eduardo Barão.
3: Olha, enquanto tem muita gente ainda torcendo o nariz para a inteligência artificial, né, é meio como querer segurar a água com a mão, né? Algo que veio para realmente revolucionar. Lógico que isso toda novidade, as pessoas demoram

0: pouco para entender, para sacar. Tem coisa boa, tem coisa ruim. É assim que funciona, né? E hoje o Renato vai falar um pouco sobre o uso de inteligência artificial, às vezes para confortar as pessoas diante de parentes, de amigos que já não estão mais por aqui. Renato?
1: Olha, vamos dar uma olhada aqui em alguns números sobre o quanto que a inteligência artificial já faz parte dos brasileiros, né? Hoje, 98% dos brasileiros conhecem ao menos uma ferramenta de IA, não quer dizer que usem, mas já sabem aí o que é, que existe o tal do Chat GPT, o Claude, o Gemini, que é do Google, ou algumas outras plataformas de inteligência artificial. Usando para tudo da vida, Barão. Tem gente usando para facilitar o trabalho da escola, para fazer um roteiro de viagem, para organizar as fotos, organizar o armário. E agora o que a gente tem visto é um número grande de pessoas que começam a usar a inteligência artificial para manter viva memórias do passado. Essas memórias do passado, Renan, são memórias que podem estar relacionadas à perda de um parente ou amigo, à perda de um animal querido, e tem muita gente que considera até os animais um membro da família. 89% dos brasileiros, eles acham que a IA vai estar ainda mais presente nos próximos anos. E esse é uma das formas em que os brasileiros enxergam de estar presente. A inteligência artificial do futuro preserva a memória, preserva a memória do passado. Já tem gente de ciência dando nome a isso, né? Os griftbots ou os deadbots são simulações que recriam um padrão de linguagem e traços da personalidade dos mortos. E a partir dessa pegada mais digital que eles deixaram, já existe uma expressão nesse setor que chama indústria da vida após a morte. É mais ou menos um filme digital, não lembra alguma coisa de Black Mirror ou
0: Total.
1: algum dos outros times? Então, teve um estudo recente até, de 2024, né, que classificou a área como uma área de alto risco, porque também não é só que você relembra essas coisas digitais, mas também você pode simular passados que não existiram. Vamos supor, ela acabou não se formando, uma pessoa não se formou na escola, mas pela inteligência artificial você pode reformular o passado dessa pessoa. Agora vamos entender um pouquinho os prós que existem nisso, né? Então, o luto. Nós tivemos aqui milhões de brasileiros que tiveram os seus parentes que morreram durante a pandemia da Covid-19. A humanidade nunca aceitou essa ausência total que vem com a morte. Ele fez retrato a óleo daqueles guerreiros antigos, gravou voz em fita, gravou o vídeo de aniversário. E hoje a IA é o próximo capítulo desses livros velhíssimos de fotografia. Tem um outro padrão interessante, que é democratizar o direito ao consolo. Hoje, qualquer pessoa com internet e um mínimo de conhecimento consegue reviver essa memória dessas pessoas. E, em alguns casos, pode até ter uma função terapêutica, né? Então, há relatos de pessoas que acabam encontrando um alívio real no seu luto, quando ele pode, por inteligência artificial, relembrar de alguma forma, a presença de um parente.
0: É muito boa essa discussão, né? E leva a gente para alguns conflitos que podem ser até éticos. Isso está acontecendo, por exemplo, na arte, alguns artistas que discutem isso quando morrerem, por exemplo, né? Como é que fica tudo que eles deixaram dessa pegada digital que você estava falando, né? Vai poder ser usado para criar novas coisas? A gente está falando de pessoas públicas. E no caso das pessoas, né? Sei lá, um parente nosso, alguém que morreu da nossa família, que direito a gente tem, né? Trazer de novo essa pessoa à vida, enfim, publicar coisas, criar imagens, criar vídeos, postar isso nas redes sociais, né? É uma discussão importante, né, Renato?
1: Olha, Renan, a questão é, indo nessa linha que você seguiu, Teve, por exemplo, um comercial de uma das maiores montadoras de carros, de veículos do Brasil, colocou filha e mãe cantando juntos aí para lembrar o relançamento de um carro mais antigo. A questão é o do morto virar produto, né? Esse é o alerta mais duro, talvez, dos estudos que têm sido desenvolvidos sobre isso.

0: o risco dessas empresas usarem os chatbots para anunciar produtos disfarçados na voz de alguém que você amava, né? Então imagina alguém recomendando algum artista desse famoso recomendando um plano de celular, recomendando até um plano funerário para alguém, né? E a gente sabe como é que funcionam os modelos de negócio na internet. Acho que esse é um pouco do risco aí que existe, um risco que não é pequeno, de existe em problematizar o uso da internet para resolver o luto justo de milhões de familiares com a morte de alguém que se ama.
1: Eu recebi do meu primo, do Tarcísio, para quem eu mando um forte abraço, né, um vídeo que ele fez, por inteligência artificial, do próprio pai, do Dair, meu tio, que já morreu já faz um bom tempo, né? E o Dair aparece dançando ali, é a cara do Dair, do meu tio, brincando, dançando. Eu não sou especialista, evidentemente, mas eu tenho a sensação de que se alguma coisa dessa, de alguma forma, trouxer algum tipo de alívio, algum tipo de bem-estar, para as pessoas que estão aqui, por que não, né? Por que não você usar dessas plataformas que hoje fazem coisas incríveis, né? Às vezes fazem coisas muito erradas, né? Um negócio absurdo que se vê por aí de todo tipo, todo espectro, para o mal. Mas, poxa vida, se puder trazer algum tipo de conforto, algum tipo de alívio, mesmo que temporário, para você ver lá a imagem de quem já partiu dançando, brincando, né? Como esse vídeo que eu recebi do meu primo já faz um tempo. Por que não, né? Por que não? Já tem tanta coisa ruim por aí, já a vida é tão dura. Vamos usar a inteligência artificial para alguma coisa bacana, mesmo que seja algo temporário, mesmo que seja apenas um alívio diante da perda de alguém que se foi. Renato, sempre bom tê-lo, tema importante sendo discutido por aqui. No Band News Station, na semana que vem você volta com muito mais. Grande abraço, Renato.
0: Um abração, Barão. Um abração, Renan. E o último dado aqui para fechar nosso papo: 82% dos brasileiros querem que o Brasil crie leis para regular o uso e o desenvolvimento da tecnologia, em especial para entender como que essa tecnologia de manter vivos pessoas que já morreram conseguem achar o melhor termo entre ajudar no luto de quem se ama, preservar a alegria de um lado, mas também não permitir o uso comercial do outro.
2: Valeu,
0: Um
2: Renato.
0: grande beijo, até terça que vem.
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0: Meia-noite, 22 minutos, pelo horário de Brasília. Daqui a pouquinho, na nossa programação, tem a reprodução do Jornal da Noite por aqui. Enquanto isso, eu, Stephanie Toso, sigo atualizando o noticiário. As inscrições para o financiamento estudantil do segundo semestre deste ano estão abertas. Quem traz os detalhes é o repórter David Cardoso.
1: Terminam na sexta as inscrições para o FIES, o Fundo de Financiamento Estudantil do segundo semestre de 2026. Os interessados devem se inscrever até às 11 horas e 59 minutos da noite pelo portal Acesso Único. Nesta edição, o Ministério da Educação oferece quase 45 mil vagas. Podem participar candidatos que fizeram o Enem a partir de 2010, com média mínima de 450 pontos e sem zerar a redação.
0: A produção de cereais, leguminosas e oleaginosas no Brasil deve chegar a 347 mil toneladas em 2026. Detalhes com Daniel Henrique.
2: A estimativa de junho de 2026 para a produção de cereais, leguminosas e oleaginosas foi de 347,4 milhões de toneladas, 0,4% maior que a obtida em 2025. Na comparação com maio de 2026, o resultado representa queda de 0,8%. As informações foram divulgadas pelo IBGE nesta terça-feira. A área a ser colhida foi de 83,2 milhões de hectares, com aumento de 1,9% frente ao ano passado. Em relação ao mês, houve declínio de menos 0,1%. O arroz, o milho e a soja, que são os três principais produtos deste grupo, representaram 92,8% da estimativa da produção e respondem por 87,4% da área a ser colhida.
0: Indo direto ao nordeste do país, a mãe da bebê de 10 meses, que foi morta após ser estuprada em Fortaleza, estava em casa no momento do crime e acreditou que, inicialmente, a filha havia se engasgado. Detalhes que chegam com a Leonice Alciolis.
3: A mãe da bebê de 10 meses, que morreu após ser vítima de estupro em Fortaleza, estava em casa no momento do crime e acreditou inicialmente que a filha havia se engasgado. De acordo com investigação, ela acionou equipes de resgate e, diante da demora do atendimento, levou a criança ao hospital, onde foi constatada a violência sexual. Dois homens de 22 e 26 anos foram presos em flagrante por estupro de vulnerável, seguido de morte. A Polícia Civil aguarda os laudos periciais para dar continuidade às investigações.

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1: Meia-noite, 25 minutos, o âncora e colunista da Band News FM, Carlos Andreasa, avalia como acertada a decisão de Alexandre de Moraes de proibir visitas de Flávio a Jair Bolsonaro até o fim do primeiro turno das eleições. No entanto, o jornalista comenta que isso não isenta os erros escritos pelo ministro na mesma defesa. Andreasa conversou com Carla Bigato, Sheila Magalhães e Luiz Megali.
2: Andreasa, que tal essa decisão do Moraes de impedir Flávio Bolsonaro de conversar com Jair até o primeiro turno das eleições, hein?
3: Megali, se você observar a medida cautelar violada por Jair Bolsonaro, porque é ele o sancionado, né? Se você observar objetivamente o troço, a decisão de Alexandre de Moraes é correta. A questão é que é preciso olhar para o texto da medida cautelar. E aí me parece ser um conjunto viciado de superação difícil. A gente já falou sobre isso várias vezes aqui neste programa, nessa coluna, muitas vezes. O texto, um extrato do texto da medida cautelar de Alexandre de Moraes, em que é baseado essa suspensão da visita de Flávio Bolsonaro a seu pai por 90 dias, isso significando o curso de uma campanha eleitoral. Então também tem um componente eleição aí, poucos dias depois de Jair Bolsonaro ter reafirmado a condição de porta-voz do seu filho. Vem a decisão de Alexandre de Moraes. Aspas para a medida cautelar de Moraes. Para Bolsonaro. Proibição de utilização de redes sociais, diretamente ou por intermédio de terceiros. O drama aqui, o que é para mim insuperável e que consistirá, portanto, no silenciamento do indivíduo, quem quer que seja, o preso tem direito, inclusive a comunicação. Quando surge a figura do terceiro, para mim é insuperável, porque ninguém pode ser responsável, isso é um princípio constitucional, ninguém pode ser responsabilizado por atos de terceiros. A responsabilização é individual, pelos próprios atos, a individualização da pena também entra aqui nesse pacote. Mas a medida cautelar de Alexandre de Moraes, ela é mais ampla. E aí ela entra mesmo no campo do insuperável. Não há mesmo como. Quem quer que seja, tenha você a opinião que tiver sobre Jair Bolsonaro. O cara não tem direito de se comunicar. E o preso tem direito de se comunicar. Inclusive, se eu não me engano, artigo 15 da Lei de Execução Penal, aquela em que autoriza o indivíduo a se corresponder, a mandar cartas. Mas veja o que também está, isso foi pouco explorado nessas últimas horas, o que também está na medida cautelar de Alexandre de Moraes. Essa é de março, quando ele deixa o regime fechado e vai para a prisão domiciliar. Está lá. Proibição do uso de celular, telefone ou qualquer outro meio de comunicação externa. Ainda tem o aposto, diretamente ou por intermédio de terceiros. Fiquemos apenas na proibição do uso de qualquer outro meio de comunicação externa. Não há interpretação outra para isso aqui, senão a proibição do indivíduo de mandar uma carta, independentemente do uso que terceiros façam dela, o que também não pode ser responsabilidade do indivíduo. Mas vejam isso, temos aqui um juiz, um ministro, nenhuma surpresa, sendo Alexandre de Moraes. Jair Bolsonaro é quem é e fez o que fez, Alexandre de Moraes também é quem é. E aqui está claramente proibido o sujeito de comunicação externa. Para mim, muito claramente, celular, telefone ou qualquer outro meio de comunicação externa. Ou seja, nem mesmo a carta a Flávio Bolsonaro, independentemente do uso que fez e da exploração política que fez, e fez mesmo, nem mesmo a carta poderia ter sido remetida. É isso que está dito aqui. Então temos um problema numa medida cautelar que impede alguém de ter expressão, de ter existência. O cara está preso, mas ele existe. É isso.
2: Andreasa, Vitrolinha?
3: Do povo, na voz de Arlindo Cruz, samba dele, Arlindo, com Marquinhos PQD e Franco. Que time. Um beijo, meus amores.
2: Beijo, até mais tarde. Até.

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1: Em uma decisão polêmica, o ministro Alexandre de Moraes proíbe visitas de Flávio Bolsonaro ao pai até o fim do primeiro turno das eleições. A colunista da Band News FM, Mônica Bergamo, avalia a situação de Jair Bolsonaro, além da corrida eleitoral. Ela conversou com Luiz Megali.
2: Hora de conversar com Mônica Bergamo. A Mônica vai comentar aqui a decisão do Alexandre de Moraes de proibir Flávio Bolsonaro de visitar o pai. Ô Mônica, me parece que depois de tantos presentes que a família Bolsonaro deu a Lula, o Alexandre tem um mimo que vai ser bastante usado a Flávio Bolsonaro.
3: É uma decisão polêmica, né, do ministro Alexandre de Moraes. Agora, tem pessoas do lado do Flávio que estão vendo o copo vazio, mas tem gente que vê o copo meio vazio e meio cheio, né? A decisão do ministro de impedir o Flávio de ver o pai durante 90 dias, justamente no período eleitoral, acabou sendo festejada por alguns aliados. O que eles me falaram? Megalho, olha a interpretação, né? Publicamente tem aí Rogério Marinho, vamos, é uma ditadura. Não falou esses termos, mas falou, né, essa medida é injusta, vamos recorrer. Mas alguns interlocutores me disseram que o Flávio, isolado,

0: vai, do pai vai ter maior autonomia para tomar decisões sobre alianças nacionais e palanques nos estados, né? Seria até mesmo, uma pessoa me falou, foi um livramento, porque assim agora ele não, como ele não pode ir na casa do pai, não pode visitar o pai, nem mesmo sendo advogado dele, para conversar, não tem como fazer consultas. Então ele não vai ter mais como consultar o pai, portanto vai ter ali já agora o pretexto para realmente não fazer consulta alguma e tocar o barco, sem ter que a cada passo fazer uma consulta para o ex-presidente Jair Bolsonaro. A única pessoa que vai ter agora um contato diário, contínuo com o ex-presidente é a Michelle Bolsonaro. Por quê? O Carlos Bolsonaro vai estar em campanha em Santa Catarina, né? O Jair Renan está lá em Santa Catarina também, não é longe de ser um interlocutor político do pai. O Eduardo não pode falar com ele, está lá nos Estados Unidos. Então a Michelle é que vai estar ao lado. Ela seria a porta-voz. Só que justamente a carta do Jair Bolsonaro para o Flávio desautorizou ela, né? Falou: o meu porta-voz é o Flávio Bolsonaro para tudo. Então não é a Michelle, né? Ele não vai poder divulgar uma nova carta falando: agora é a Michelle, né? Não. Então vai ser o Flávio. A palavra final foi essa: o Flávio é o meu porta-voz, tudo que ele fizer ele está fazendo por mim, está me representando. Só que agora o Flávio não vai poder ir lá fazer mais visita. E como eu apurei, tem gente vendo isso como muito positivo. A outra coisa positiva é essa que você tocou aí. Quer dizer, o Flávio agora, isso eu ouvi de dois interlocutores muito próximos do presidenciável Flávio Bolsonaro, que é a possibilidade de fazer o papel de vítima, né? Quer dizer, retomar aquele discurso de que a família sofre uma perseguição do sistema, de que a família é perseguida, um filho que não pode ver um pai, mais um filho que não pode ver o pai. Então isso também dá um discurso para ele. Então é isso, uma decisão que é bem polêmica, né, o Megali? A gente tem muitas pessoas, eu estou vendo que estão escrevendo, que não dá para comparar o Jair Bolsonaro com o Lula. Todo o comportamento do Lula quando foi preso em relação ao judiciário foi de submissão às decisões, né? O Bolsonaro teve plano de fuga para a Argentina descoberto, foi lá na embaixada da Hungria, dormiu uma noite lá, sinalizando que poderia pedir asilo, ir embora do país, tentou romper a tornozeleira, né? Atacaram o Supremo Tribunal Federal durante o governo inteiro dele. Então, quer dizer, são atitudes muito diferentes, sim. Mas por pior que seja um criminoso, quer dizer, você cassar totalmente o direito dele à palavra, não vai nunca passar em branco e não vai nunca ser totalmente aceito, né, Megali? Eu não sei a sua opinião, mas eu que entrevistei o Lula preso, né, depois de uma batalha judicial dentro do próprio Supremo, em que o ministro Luiz Fux, por exemplo, censurou a possibilidade da entrevista, e o Lewandowski liberou, e teve muita polêmica, muita discussão, até que ao fim e ao cabo, o Dias Toffoli suspendeu esse veto e eu pude fazer essa entrevista, junto com o jornal É o País. Quer dizer, isso, eu olho isso, eu vejo isso de uma forma estranha, porque qual a dificuldade do Bolsonaro poder falar? Se ele não está atacando o Supremo, se ele não está atacando as instituições, ele não pode mandar uma carta, né? Divulgar uma carta falando: meu filho é meu porta-voz. Então é isso. Vai ser polêmica mesmo essa medida e vai ter muita discussão ainda,
1: Você se
0: Megali.
1: questionou aí sobre a minha opinião é essa também, Mônica. A medida juridicamente faz sentido porque era uma das condições. A gente pode aqui discutir se são condições draconianas ou não, se são, mas o fato é que essas foram as condições impostas, né? Você não pode produzir material para as redes sociais e o Flávio utilizou aquele material nas redes sociais. Ele, como advogado ali, ele é uma extensão do preso. Portanto, quem utilizou aquilo nas redes sociais, no final das contas, foi Jair Bolsonaro. Até aí, não me parece haver questionamento a respeito da decisão. As equivalências com o Lula não são, de fato, são falsas equivalências, mas elas soam, parecidas, né, para quem acompanha de longe os dois casos. E o discurso da vítima, especialmente a vítima que está proibida de fazer algo que é tão caro a qualquer brasileiro como visitar o pai, né? Por mais que tudo isso tenha sido provocado pela própria família, é um discurso poderoso que pode pegar, pegou durante muito tempo, né? O discurso do perseguido pela justiça na família Bolsonaro. Vamos ver qual será o resultado, mas, bom, sem dúvida alguma, é algo que pode ser usado, né? Que será usado na campanha, já está sendo. E de fato, é um discurso muito forte.

0: E Mônica Bergamo volta com outros assuntos sempre exclusivos amanhã, neste mesmo horário.
1: Até amanhã.
2: Meia-noite e 37 minutos. Na sequência, vem aí a reprodução do Jornal da Noite na nossa programação.
3: Os bandidos usaram a inteligência artificial para clonar a voz e a imagem da atriz e vender um falso remédio para idosos com promessas de cura para doenças como o Alzheimer.
4: Quero denunciar e protestar o uso agressivo, ofensivo da minha pessoa, usada como locutora e usuária de um tipo de remédio indicado até por um médico. Esse remédio, milagrosamente, não só alivia o desassossego físico dos idosos, como principalmente até cura os que têm Alzheimer. Esse falso anúncio é um ato criminoso.
3: Fernanda Montenegro não é a única vítima. Outras pessoas conhecidas já foram alvo do mesmo tipo de fraude. É o caso do médico Drauzio Varella. Ele já teve a imagem e a voz usadas para a venda e divulgação de remédios falsos.
5: Agora, neste começo de ano, ele está disponível para o público e está trazendo resultados incríveis.
6: É um inferno. Toda hora aparece na internet, especialmente no Instagram, a minha imagem ou alguma coisa que eu teria dito em defesa de um tratamento especial ou de um medicamento para resolver problemas de saúde, etc.
3: O ator Antônio Fagundes também já foi vítima dos golpistas.
7: Apareceu na internet uma publicidade onde eu supostamente estou vendendo um remédio para articulação. Esse vídeo é falso.
3: Os golpes se acumulam e na Câmara dos Deputados, projetos propõem aumentar a pena para esse tipo de crime, o estelionato, com o uso dos recursos da inteligência artificial.
8: O Senado aprovou um projeto que cria uma aposentadoria especial para agentes comunitários de saúde. Vamos a Brasília, Natália Paz explica por que essa medida contraria o governo Lula. Natália, boa noite.
9: Boa noite, Felipe. Pois é considerado uma pauta bomba. Projeções indicam um impacto fiscal de 27 bilhões de reais nos próximos 10 anos. Na prática, a proposta fixa uma idade mínima para a aposentadoria desses profissionais, 57 anos para as mulheres e 60 anos para homens, mas desde que tenham 25 anos de contribuição e de efetivo exercício na atividade. Pela regra atual, que veio com a reforma da Previdência, a idade de aposentadoria é de 62 anos para mulheres e 65 anos para homens. O texto segue para a promulgação do presidente do Congresso, Davi Alcolumbre, que foi o grande articulador dessa votação. Ele, inclusive, fez um gesto pouco comum para a presidência. Usou a condição de vice-líder do União Brasil no Senado para orientar os colegas de partido a votar a favor da PEC. Até mesmo a líder do governo, Tereza Leitão, liberou o voto da bancada, mas citou a preocupação com as contas públicas. Nos bastidores, senadores da base admitiram não ter como votar contra a proposta, pois o gesto seria considerado impopular em ano eleitoral. Como se trata de uma mudança na Constituição, não existe a possibilidade de veto por parte do presidente Lula. Interlocutores do governo avaliam que o caso vai ser questionado no Supremo Tribunal Federal. É com vocês.
10: Obrigada, Natália. Nosso assunto agora é a vacinação e o avanço da cobertura vacinal em crianças em todo o mundo. Vamos dar uma olhada aqui no telão? Segundo dados divulgados pelo Unicef, pela Organização Mundial de Saúde, em 2025, a primeira dose da vacina tríplice bacteriana contra difteria, tétano e coqueluche chegou a 90% dos bebês, quase 116 milhões de crianças. Olha só que número impactante. O esquema completo alcançou algo em torno de 85% do público-alvo. E aí a gente fala de 3 doses da vacina. O índice mundial segue 1% abaixo do nível de 2019. Vamos dar uma olhada no cenário aqui no Brasil. A melhora na cobertura foi expressiva. O total de crianças sem nenhuma dose da vacina despencou de 360 mil em 2023 para 50 mil em 2025. Por aqui, a imunização acontece por meio da vacina pentavalente, que tem, além do tétano, difteria e coqueluche, também a proteção contra hepatite B e as infecções causadoras de meningites e pneumonias. Vamos dar uma olhada no cenário mundial mais uma vez, porque a gente vai falar de 13 milhões e meio de crianças que não tiveram nenhuma dose da vacina.

0: que os Estados Unidos cobrariam uma taxa de 20% sobre toda a mercadoria que passasse pelo Estreito de Hormuz, em troca de garantir a segurança na navegação. O presidente americano anunciou que, depois de conversas com líderes do Oriente Médio, decidiu substituir o pedágio por acordos comerciais e de investimentos. Mais tarde, durante uma reunião com o primeiro-ministro do Iraque na Casa Branca, Trump foi questionado sobre a mudança.
1: E eles disseram que gostaríamos de fazer de uma maneira diferente. Gostaríamos de investir nos Estados Unidos com bilhões e bilhões de dólares. And continue our record setting, because there's never been a time like this for the United States, with the factories, with the plants, with everything else. And I like that, actually, because I don't think anybody should be able to charge a fee for the strait or for any other.
0: A mudança ocorre no mesmo dia em que a economia americana recebeu uma notícia positiva. A taxa de inflação de junho veio abaixo das expectativas e registrou a maior queda mensal desde 2020, impulsionada principalmente pela forte redução dos preços da gasolina durante o mês em que o cessar-fogo esteve em vigor. Desde a violação do acordo, Estados Unidos e Irã vêm trocando ataques, com bombardeios a alvos iranianos na região de Hormuz e a bases americanas no Oriente Médio. Na ação mais recente, uma usina elétrica do Irã na ilha de Kish, no Golfo Pérsico, foi danificada. Como parte da pressão pela retomada das negociações, Trump voltou a impor um bloqueio naval ao Irã, tendo como alvos navios que chegam e partem de portos do país, ou que transportem cargas que saem de lá. A mídia estatal iraniana divulgou imagens de um navio cargueiro que afundou depois de bater em outra embarcação nas proximidades de Hormuz. 23 tripulantes foram resgatados.
2: A Polícia de Imigração dos Estados Unidos suspendeu abordagens a motoristas após as mortes de um colombiano e de um mexicano em menos de uma semana. As mortes aconteceram depois que as vítimas não pararam os carros. Os agentes disseram que se sentiram ameaçados e, por isso, atiraram nas vítimas. Além disso, todos os policiais envolvidos nos assassinatos não estavam usando câmera corporal.
3: Aqui no Brasil, a Polícia Federal indiciou o ex-presidente do INSS, Alessandro Stefanuto, e o lobista Antônio Carlos Camilo Antunes, conhecido como Careca do INSS, naquela investigação sobre as fraudes contra aposentados e pensionistas. Ao todo, 48 pessoas foram indiciadas e, segundo a Polícia Federal, o grupo teria participado ou facilitado as fraudes que descontaram, sem autorização, mais de 6 bilhões de reais dos benefícios. O relatório agora será analisado pela Procuradoria-Geral da República, que vai decidir se denuncia os investigados.
2: Vamos ver como foi o dia dos candidatos à presidência.
4: O pré-candidato do PL, Flávio Bolsonaro, não teve agenda pública hoje. Ele compartilhou nas redes sociais um agradecimento à OAB. A Ordem dos Advogados do Brasil pediu que o ministro Alexandre de Moraes reconsidere a decisão de suspender por 90 dias as visitas de Flávio Bolsonaro ao pai. Moraes alega que o ex-presidente descumpriu medidas cautelares ao divulgar através do filho nas redes sociais uma carta de apoio político. O argumento da OAB é que Flávio não é apenas um visitante comum ou um parente do ex-presidente. O senador também é um dos advogados do ex-presidente. Em documento enviado a Moraes, a OAB quer que seja assegurada a possibilidade de comunicação pessoal e reservada entre Flávio e Jair Bolsonaro para fins estritamente profissionais, respeitando medidas de segurança que o ministro considerar necessárias e as demais determinações já enviadas. Vigor. Hoje, em entrevista a uma rádio paulista, o pré-candidato do Novo, Romeu Zema, criticou a decisão de Moraes.
5: Ministro do Supremo, em qualquer país sério, julga questões constitucionais. Aqui no Brasil, o ministro do Supremo está perdendo tempo avaliando carta que alguém que está detido envia ou não envia.
4: Já o pré-candidato do PSD, Ronaldo Caiado, classificou o episódio como parte de um jogo que favorece Lula e Flávio Bolsonaro e afasta o debate eleitoral dos problemas reais do país.
6: Você assiste claramente que todos os dois estão jogando o mesmo jogo. Um se alimenta do outro, tá certo?

0: e você não pauta nada de relevante. A preocupação dos dois é exatamente a eleição de cada um. E pronto. O resto, que se lixe o brasileiro. O brasileiro não está nessa pauta.
1: Em Brasília, no Palácio do Planalto, o presidente Lula se reuniu com representantes de fabricantes de veículos. Em discurso, o pré-candidato à reeleição fez um resumo de programas de governo que, na avaliação dele, deram certo. Ele defendeu o governo como intermediador de crises.
2: Se o governo só existe para dizer não é comigo, para que governo?
1: Renan Santos, pré-candidato do Missão, não teve agenda pública nesta terça-feira.
3: O presidente do TSE propôs a criação de um prêmio para pesquisas que mais acertarem os resultados de uma eleição. A proposta gerou críticas das empresas que fazem esses levantamentos.
4: A ideia foi apresentada durante uma reunião com representantes de 19 institutos de pesquisa. O selo de acurácia eleitoral seria dado para quem chegar mais perto dos resultados oficiais das eleições para presidência e governadores. O objetivo para o presidente do TSE é incentivar o aprimoramento das metodologias utilizadas nas pesquisas. A proposta não foi bem recebida pelos institutos. Em nota, a Associação Brasileira de Empresas de Pesquisa alerta para um incentivo perverso, que pode fazer com que institutos, sem rigor, ajustem números para convergir ao consenso, manifestando especial preocupação que a Justiça Eleitoral pretenda assumir o papel de árbitro, com base em critérios técnicos falhos. A avaliação é que as pesquisas retratam um cenário de um determinado momento e que a campanha, os debates e fatos externos podem alterar o comportamento do eleitor.
5: A gente precisa criar os incentivos corretos, né, para boa governança, para transparência e para que o eleitor possa ter acesso de cada vez mais informação de qualidade, né? E justamente o que a nota expressa é a nossa preocupação que esse tipo de incentivo caminha na direção contrária, de transparência, de qualidade e de informação útil e correta para o eleitor.
4: Os institutos também ressaltam que os critérios para receberem o selo devem ficar claros para não terem falsas premiações.
6: Vai ficar claro para o eleitor os institutos que mais acertaram ou os institutos que mais erraram. Então tem um lado positivo nesse sentido. Mas, ao mesmo tempo, os critérios para saber se os institutos acertaram ou erraram, ao meu ver, é o que precisa ficar muito claro. Porque nós não podemos pegar uma pesquisa, um exemplo, realizada pela Paraná Pesquisas no mês de agosto, e querer comparar essa pesquisa, se a gente não fizer essa pesquisa novamente nesse estado, com o resultado das eleições de outubro.
4: O encontro foi convocado para buscar um consenso sobre regulamentação de pesquisas. A ideia surgiu na esteira da controvérsia envolvendo a decisão do próprio ministro Cássio Nunes Marques, que suspendeu uma pesquisa da Atlas Intel no mês passado. Ele atendeu a um pedido de Flávio Bolsonaro. Cássio Nunes Marques entendeu que a pesquisa ficou comprometida porque usou um áudio enviado ao banqueiro Daniel Vorcaro, em que o pré-candidato do PL cobra apoio financeiro para a produção do filme Dark Horse, que conta a vida do ex-presidente Jair Bolsonaro. A suspensão está em análise do plenário do TSE.
7: Não confundir diagnóstico com prognóstico. Veja no comentário de Fernando Mitre.
8: Se uma pesquisa reproduz uma realidade de momento, que logo depois de ser retratada já pode começar a mudar, a ser alterada pelos movimentos e circunstâncias da campanha, esperar que essa pesquisa faça prognóstico eleitoral não tem lógica nem sentido. Você simplesmente não tem como comparar com segurança o que diz uma pesquisa num certo momento com os resultados das urnas algum tempo depois, em outro momento. Qualquer projeto para premiar ou incentivar as pesquisas, diante de sua natureza técnica, não poderia se afastar desse ponto que é básico. Uma pesquisa faz diagnóstico. E quanto mais precisão de instrumentos, maior a sua utilidade e credibilidade. Mas por mais tentadora que seja a ideia de ter um prognóstico, isso pesquisa não faz. Objetivamente, o que ela te dá, com segurança e com toda a competência que tiver, é no máximo o retrato do momento. E isso é importante. Thaís, Felipe.
3: Obrigada. A rede elétrica de Cuba entrou em colapso nesta terça-feira. 10 milhões de pessoas ficaram completamente sem energia e este é o terceiro grande apagão na ilha em apenas 9 dias. A crise ocorre após o bloqueio de petróleo imposto pelos Estados Unidos, que afetou a infraestrutura já obsoleta depois da interrupção dos envios de combustível da Venezuela e do México.
7: O Senado aprovou uma medida provisória que estabelece novas regras para o frete rodoviário. Vamos voltar a Brasília. Natália Pazzi, quais são os detalhes?
9: Felipe, fica previsto um valor mínimo para o frete definido em tabela pela Agência Nacional de Transportes Terrestres, mas que não será decidido pelo Congresso Nacional. Cria ainda mecanismos para aumentar a fiscalização, como a obrigação do cadastramento de todas as operações de transporte de cargas e exigência de emissão de um código para cada contratação de frete. Se o motorista não apresentar esse documento, o caminhão será impedido de prosseguir até que tudo seja regularizado. A transportadora e a empresa dona da carga poderão ser multadas em caso de descumprimento. Caminhoneiros estavam preocupados, pois a medida perderia validade na próxima quinta, mas um acordo entre o governo e oposição permitiu a votação no plenário do Senado. Pontos que foram alterados pela Câmara, como a anistia a multas de motoristas e empresas por bloqueios de estradas em 2022, deverão ser vetados quando o presidente Lula sancionar a nova lei. É com vocês.
3: Obrigada. O governo autorizou o aumento da mistura de etanol na gasolina de 30 para 32%.
10: A mudança levanta dúvidas entre os motoristas. Gera uma preocupação, conta de consumo, como é que é isso?
11: Sim, consumo, gasto com oficina.
12: Baixar o preço seria necessário.
10: A mistura de etanol anidro na gasolina agora passa de 30% para 32%. Segundo o Conselho Nacional de Política Energética, a decisão foi tomada depois de uma série de testes, que não identificaram impactos relevantes no funcionamento dos veículos e nem no rendimento do combustível.
13: Hoje, na prática, para um grande número de veículos da nossa frota, o impacto vai ser muito pequeno, né, porque hoje a nossa frota é a maioria de veículos flex fuel. Nós temos um universo de veículos aí movidos a gasolina pura, né? E algum setor de motocicleta, dependendo da categoria da motocicleta, não as motocicletas de entrada, né? Mas algum modelo específico pode sofrer alguma questão de maior consumo, depende de modelo a modelo.
10: Em carros mais antigos, sem a tecnologia flex, o desgaste do motor pode ser um pouco maior ao longo do tempo. Ainda assim, não há recomendação para adaptações mecânicas. A orientação é manter a manutenção em dia. O mesmo vale para motos e carros importados. A medida busca reduzir a dependência da gasolina importada, em um cenário de pressão sobre o mercado internacional de petróleo. No seu bolso, a diferença deve ser pequena. A estimativa é de uma redução de cerca de 3 centavos por litro da gasolina.
7: O plano prevê menos dependência do combustível vindo de fora e mais estabilidade nos preços, como explica a Juliana Rosa.
14: Hoje o Brasil depende em torno de 10 a 15% de gasolina importada para abastecer todo o consumo necessário aqui dentro do país. A dependência da importação de diesel é ainda maior, chega a 30%. O aumento da mistura de combustíveis limpos é importante porque aumenta a segurança energética. A gente fica muito exposto ao risco de desabastecimento, de faltar combustível com conflitos geopolíticos. Também são menos poluentes. E nesse momento reduz o preço da gasolina, porque o etanol está mais barato, mesmo com os subsídios do governo. No ano passado, a gente importou 3 bilhões e meio de litros de gasolina. O governo estima que com o aumento do percentual de etanol à gasolina, o país deixa de importar 900 milhões de litros por ano, o que reduz a em torno de 25%. Hoje, o uso de etanol, seja diretamente ou na mistura à gasolina, já responde a quase metade do que é utilizado pelos chamados veículos leves. Olha, e pode continuar crescendo. É um combustível limpo no mundo em busca de segurança e transição energética. A gente está com a faca e o queijo na mão. Thaís, Felipe.
3: E a seguir, em mais uma reunião com o governo americano, o Brasil diz que novo tarifaço é injusto.
7: Esqueleto de Tiranossauro Rex é leiloado por cifra milionária.
3: Espanha não dá chance para a França e vai disputar a final da Copa do Mundo pela segunda vez. O Jornal da Noite volta já já.
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2: Uma hora em ponto, pausa rápida no Jornal da Noite, na nossa programação para atualização do noticiário. O Supremo Tribunal Federal determina o início do cumprimento de pena dos condenados pelo assassinato da vereadora Marielle Franco e do motorista Anderson Gomes. Quem traz mais detalhes, direto da capital fluminense, é o João Boeri.
3: O Supremo Tribunal Federal determina o início do cumprimento das penas dos réus condenados pelo assassinato da vereadora Marielle Franco e do motorista Anderson Gomes. Na segunda-feira, o ministro do STF, Alexandre de Moraes, declarou o trânsito em julgado do processo, quando não cabem novos recursos. Os irmãos Chiquinho e Domingos Brazão foram condenados a 76 anos e 3 meses de prisão. Já o ex-policial militar Ronald Paulo de Alves vai cumprir 56 anos. O ex-chefe da Polícia Civil do Rio, Rivaldo Barbosa, também foi condenado a 18 anos de prisão. E o ex-assessor do Tribunal de Contas do Estado, Robson Calisto, a 9 anos. O STF também determinou a perda da função pública dos envolvidos e a inelegibilidade dos mesmos.
2: Um projeto na Câmara dos Deputados propõe suspender por 5 anos a autorização de novos cursos privados de medicina e a criação de vagas no país. Detalhes que chegam com Alexandre Paes.
4: Um projeto de lei apresentado na Câmara dos Deputados propõe suspender durante 5 anos a autorização para novos cursos privados de medicina e a criação de novas vagas no Brasil. Essa é uma proposta de autoria do deputado federal Luiz Ovando, de Mato Grosso do Sul. O texto prevê que, durante esse período, o governo federal intensifique a fiscalização das faculdades e avalie a qualidade da formação oferecida a esses estudantes. Segundo o texto, o objetivo é realizar essas avaliações e adotar medidas de reestruturação dos cursos que tiverem um desempenho insatisfatório no Exame Nacional de Avaliação da Formação Médica, o chamado ENAMED. O texto agora segue sob análise da Câmara dos Deputados.
2: Nos outros assuntos, a polícia investiga se a morte de um menino de 8 anos em Minas Gerais tem relação com jogos online ou contatos pela internet. Fala, Josiele Lemos.
5: A Polícia Civil investiga se a morte de um menino de 8 anos, tratada como autoextermínio em Campo Azul, no norte de Minas, tem relação com jogos online ou contatos mantidos pela internet. A criança foi encontrada sem vida no quintal da casa em que morava com a família na última segunda-feira. Segundo o boletim de ocorrência, o menino foi socorrido pelos familiares e levado para um posto de saúde, onde a equipe médica tentou reanimá-lo por cerca de 1 hora, mas o óbito foi confirmado. A mãe informou que o filho era introspectivo, apresentava dificuldades de relacionamento na escola e passava grande parte do tempo jogando Roblox no celular, além de manter contato com pessoas desconhecidas pela internet. A Polícia Civil instaurou um inquérito para esclarecer as circunstâncias da morte e verificar se houve influência de terceiros no caso.
6: O governo brasileiro se prepara para reagir ao novo tarifaço dos Estados Unidos. Natália Pazzi tem mais informações. Natália.
7: Caso as tarifas entrem em vigor, a data limite é esta quarta, dia 15, a estratégia do governo será manter o diálogo com Washington. A ideia é ampliar a busca por novos mercados para exportações brasileiras e preparar medidas de apoio aos setores que poderão ser mais afetados pela sobretaxa. Se acontecer um adiamento da decisão por razões políticas, o Planalto pretende reforçar o discurso de defesa da soberania nacional e atribuir a escalada da crise comercial à atuação de aliados do ex-presidente Bolsonaro junto ao governo americano. Mas se um eventual adiamento for por motivos técnicos, o governo pretende aproveitar o prazo adicional para intensificar as negociações e tentar construir uma saída que evite as novas tarifas a produtos brasileiros. No início da noite, uma nova reunião entre os dois lados aconteceu. O Brasil reiterou que considera injusto o tarifaço. A investigação apura supostas práticas comerciais desleais e se concentra, por exemplo, no PIX. A alegação é de que o sistema prejudica empresas americanas de cartões de crédito. Thaís, Felipe.
1: 16 anos depois, a Espanha está de volta à final da Copa do Mundo, depois de eliminar a França.
8: De um lado, a Espanha com a esperança de chegar na sua segunda final. Do outro, a França buscando a sua terceira decisão seguida. O jogo no Texas reuniu duas seleções invictas na Copa até então. O jogo estava equilibrado até Lucas Digné chutar Lamine Yamal dentro da área. Pênalti e 1 a 0 para os espanhóis na cobrança de Oyarzabal. Fabián Ruiz quase ampliou em uma bela jogada coletiva. E o primeiro tempo acabou com a Espanha na frente. Com apenas um gol sofrido na competição, a defesa espanhola se manteve firme. O lateral Pedro Porro tabelou com Dani Olmo e fez um belo gol para ampliar o placar. Lamine Yamal faria um golaço para matar o jogo, mas estava impedido. E Mbappé até tentou diminuir, mas não era o dia dele. A Espanha anulou a favorita França e agora sonha com a segunda taça de campeã do mundo. Nesta quarta, Argentina e Inglaterra se enfrentam para definir o outro finalista da Copa do Mundo.
6: Fernandinho Fernandes, te trago cumprimentos de Fernando Mitre, que pegou e disse, estava nos vendo ontem, né, e elogiou que nós gravamos aqui.
9: Você também assistiu. É, muito obrigado ao Mitre, que está sempre ligado no futebol, ele gosta, tá sempre, a gente sempre conversa sobre futebol, é muito legal.
6: Bom, deu Espanha, e aí?
9: Pois é, o pênalti, cara, é uma coisa básica. O cara estava olhando a bola, não viu o jogador chegando. É um jogador de Copa do Mundo, não pode fazer isso. Cara, a Espanha tomou conta do jogo.
6: Tomou.
1: Foi fácil para eles.
9: Tornou o jogo fácil.
6: Tornou o jogo fácil.
9: A Espanha estava assim, segura, tranquila. A França tirou o desplugou da tomada, cara. Tava um negócio
6: assim, incomum. A gente estava falando ontem. A gente falou ontem, né? Porque já tinha ganho a Liga das Nações, já tinha ganho a Eurocopa e era mais uma semifinal entre as duas equipes. A Espanha já tinha ganho da França duas, venceu três agora e está 37 jogos invicto.
9: Mas se você olhar o desempenho na Copa, esse resultado seria direto falar França. Mas, cara,
1: exatamente.
9: Você tinha que olhar como a Espanha estava jogando, da maneira que estava se comportando, todo mundo preocupado com o Yamal, com o Nico Williams, não ia jogar e tal. Cara, o mais importante da Espanha foi a segurança, a tranquilidade com que ela encaminhou essa vitória.
1: Pouco antes do jogo, eu estava ouvindo alguns comentaristas.
6: Tudo vibrando ali, ó.
1: E eles falando, olha, a gente tem 4, 5 grandes nomes na França, mas tem um time inteiro na Espanha. Vamos ver quem vai brilhar mais. E ficou muito claro isso, né? Essa segurança, o entrosamento.
9: Confiança.
1: É isso.
9: Isso é muito importante. Apesar de um vacilo aqui ou ali, você falou de parentes, acabou o jogo, os jogadores da Espanha foram levar pizzas para os seus familiares na arquibancada. Cara, é muito legal isso, é bem diferente.
1: Que festa.
6: Agora, amanhã...
9: Até o rei comemorou, né?
1: Ah, não tem
9: Sabe
1: como.
9: Sabe o que me chamou a atenção? A sala simples que o rei estava assistindo. É uma TV que estava no sofá com a família, uma pequena mesinha em cima.

0: Nada suntuoso, eu não sei se ali é a casa dele, é onde ele estava, mas me chamou muito a atenção a simplicidade com que o rei estava se comportando. Não parecia uma majestade, nem parecia que estava dentro de um palácio.
1: Por falar em majestade, várias estarão ali de olho também amanhã, né?
0: Pois é, e acho que vai dar mais uma vez, nós vamos ter uma decisão real. Entre duas realezas. Não tem, acho que a Inglaterra passa pela Argentina. A Argentina... Eu acho que é um time com mais capacidade, mas é um time que está cansado, desgastado. A gente não pode esquecer do querido Messi, né? Mas...
2: São três milagres que a Argentina fez. E a Argentina teve jogos muito difíceis. Né? Fez os jogos difíceis. Os adversários fizeram os jogos difíceis, mas chega esgotada, né?
1: E é o que você falou. Mas o Messi foi fundamental nessas partidas e fez valer ali, brilhar a estrela e o talento, né?
0: Lá na Argentina tem dois mágicos. O Messi e o goleiro. Esse cara, realmente, ele é um temperamento, o termômetro dessa equipe. O Messi é a flecha. Não. O Dibu é o escudo. Então, eles estão se completando de uma maneira muito legal. Boa. Já, já, tudo isso e muito mais. E dá Inglaterra amanhã. Tchau, gente. Vamos ver se acerta.
1: Tchau.
0: É palpite. Até já.
2: A seguir, esqueleto de Tiranossauro Rex é leiloado pelo equivalente a 250 milhões de reais.
1: Vulcão nas Filipinas está há 190 dias consecutivos em atividade. A gente volta já.
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0: 1h14 pelo horário de Brasília. Daqui a pouquinho, na sequência, vem aí o último bloco do Jornal da Noite. Dá tempo ainda de mais atualização do noticiário. Nos destaques em Brasília, o governo federal aumenta o percentual de etanol na gasolina em resposta à alta nos preços com a guerra entre Estados Unidos e Irã. Quem traz as atualizações é o Márcio Rocha.
1: Com a decisão do Conselho Nacional de Política Energética, o percentual de etanol anidro na gasolina deixa os atuais 30% e passa a ser de 32% a partir do dia 1º de agosto. A medida foi anunciada pelo ministro de Minas e Energia, Alexandre Silveira, que afirmou também que ela tem uma validade inicial de 180 dias, mas pode ser prorrogada por igual período. O CNPE afirmou que a decisão foi motivada pela atual volatilidade do mercado de petróleo. Segundo o governo, o país enfrenta atualmente custos mais altos dos combustíveis fósseis em meio à guerra dos Estados Unidos com o Irã.
0: Uma hora e 15 minutos. Na sequência, vem aí o último bloco do Jornal da Noite na nossa programação.
2: Em São Paulo, a tradicional celebração do 14 de julho destacou os laços históricos entre Brasil e França.
3: Foi com uma demonstração dos laços históricos entre Brasil e França que a celebração teve início. A Polícia Militar de São Paulo, da qual faz parte a Cavalaria, teve sua organização e modernização fortemente influenciadas pela missão militar francesa, no início do século XX. O evento, realizado na Pinacoteca de São Paulo, reuniu autoridades e convidados para celebrar o 14 de julho, data que marca a queda da Bastilha em 1789. O episódio simboliza o início da Revolução Francesa e se tornou um dos principais marcos da luta por liberdade, igualdade e fraternidade, valores que inspiraram democracias em diferentes partes do mundo e fazem da data a Festa Nacional da França.
4: E celebrar o 14 de julho aqui em São Paulo também tem um sentido muito forte, pois a parceria entre a França e o Brasil, São Paulo em particular, é uma parceria de longo prazo, que se projeta também para o futuro. Somos dois grandes países, duas grandes democracias que compartilham uma visão do mundo. Ou seja, a importância da ordem internacional baseada no direito e da cooperação num mundo muito fragmentado.
5: Imagens impressionantes mostram um vulcão nas Filipinas expelindo lava e rochas. A erupção já dura 190 dias consecutivos. A entrada na área de perigo de 6 quilômetros em volta do vulcão segue totalmente proibida.
2: Um leilão em Nova York estabeleceu um novo recorde mundial para fósseis de dinossauro.
5: O esqueleto de Tiranossauro Rex, apelidado de Gus, foi vendido nesta terça-feira. O valor final superou os 50 milhões de dólares na Sotheby's, algo em torno de 250 milhões de reais. A expectativa inicial da casa de leilões era de no máximo 30 milhões de dólares. O fóssil foi descoberto no estado americano de Dakota do Sul e tem quase 12 metros de comprimento. Gus está 61% completo e é um dos maiores já encontrados no mundo. O recorde anterior pertencia a um estegossauro vendido em 2024 por mais de 44 milhões de dólares, pouco mais de 200 milhões

0: de reais.
1: E o Jornal da Noite termina aqui. 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
2: Fique agora com o Fernandinho Fernandes e o Esporte Total. Uma excelente quarta-feira para você.
1: Obrigada pela companhia. Tchau.
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8: 1h20 pelo horário de Brasília. Eu, Stephanie Toso, sigo por aqui na atualização do noticiário até às 7 horas da manhã, contando com a sua participação, com a sua paciência e com a sua audiência pelo nosso WhatsApp no 11 999 592 100. Já passando para desejar bom dia para quem já tá por aqui, o Eliezer, falando inclusive dessa madrugada. E aí ele falou assim, olha, deu Espanha, amanhã, né, será Argentina... Veremos, hein, gente? Expectativas aí a mil já para conhecer os finalistas dessa Copa de 2026. O Sérgio Rota também tá ligadinho por aqui. Tem boa noite chegando do Roberto Freire. O Ronaldo, que é cobrador em Osasco, também já passou um tiquinho mais cedo para mandar bom dia. O Cândido Maciel. Tem boa madrugada chegando, Stephanie Toso. Para quem tá debaixo das cobertas, mais ouvindo a Band News FM, é o caso do tio Edson, ou tio Chico, como tá por aqui no nosso WhatsApp. Vamos que vamos, gente. Na sequência, vem aí o primeiro bloco do Humanamente na nossa programação.
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0: Olá, seja bem-vindo, seja bem-vinda. Está começando mais uma edição do programa Humanamente, que você acompanha todo fim de semana aqui na programação da Band News FM, uma parceria da emissora com o Instituto de Psiquiatria da USP, comigo, Renan Suquevicius, e com ele, doutor Daniel Barros. Tudo bem, doutor?
1: Tudo jóia, Renan. Sempre aqui conversando conosco, com os ouvintes, você e eu, os ouvintes conosco, conversas significativas, né?
0: Pois é, a gente vai ter uma conversa sobre conversas por aqui no programa de hoje. Estamos recebendo aqui no nosso programa a Maria Eugênia Camargo, educadora, professora, doutora em educação pela USP e autora do livro Ponto de Encontro, conversas que curam, conexões que transformam. É a Maria Eugênia, está assim no livro, mas a gente vai chamar ela aqui no programa de Maru. Tudo bem, Maru? Bem-vinda.
2: Tudo bom, muito obrigada. Que alegria estar aqui com vocês.
1: Maru, eu já queria colocar aqui, logo de saída, essa

0: essa provocação que você faz, né, de como o diálogo, né, a conversa significativa, a conversa verdadeira, ela é fundamental para um monte de coisa na nossa vida, desde questões ambientais até questões emocionais, políticas, enfim. Qual é a sua sensação? A gente, o ser humano, de fato, está desaprendendo a conversar em muitas redes sociais, por causa de tecnologia, a gente não sabe mais conversar, ou não? Será que a gente sabe ainda conversar? Está perdendo a prática? Qual que é a sua percepção aí em alguém, né? A sua percepção de alguém que estuda e se debruça sobre o assunto?
1: É um desafio muito grande, né? A gente tem milhares de canais de comunicação, formas de conversar. Estamos online todo tempo e muitas vezes a gente não consegue, né, marcar um encontro, ter uma conversa olho no olho, numa reunião de trabalho, ouvir as pessoas realmente, né, falar o que a gente está precisando falar, né, de acordo com as nossas necessidades, os nossos sentimentos, o que que a gente está sentindo. A gente muitas vezes performa o tempo inteiro, mas a gente perde o encontro, né, com o outro. Na verdade, esse livro é o poder de uma boa conversa, mas que vai além da comunicação, que envolve a presença atenta, a escuta sensível, o prazer de estar com o outro, né?
2: É, quando a gente fala, né, Maru, dessa dificuldade de escuta, né, as pessoas não ouvem, a gente não consegue trocar, a comunicação não acontece, parece ser quase uma acusação, né, de um egoísmo, assim, fulano não me escuta, as pessoas não me escutam. É um egoísmo, é uma postura que as pessoas tomam ou é uma desatenção, alguma coisa que pode ser melhorada, que pode ser observada para que a gente possa escutar mais?
1: Cada pessoa vive no seu mundo, né? Então a comunicação é só a pontinha do iceberg, eu costumo dizer, é só o que ela expressa, mas o mundo inteiro que aquela pessoa está vivendo de desafio, de conflito, de conta para pagar, de relacionamento, de desafios diários. Então, para ela conseguir escutar o outro, para a gente conseguir escutar o outro, a gente precisa se escutar primeiro. Isso tem sido muito difícil para a gente se escutar, né? A gente vive no automático, a gente não para, não respira, quanto mais escutar.
0: Agora, eu tenho uma sensação, Maru, que às vezes as pessoas falam, ah, é difícil de conversar, ou eu não gosto de conversar, ou as pessoas não conversam mais. Mas eu vejo isso com uma certa desconfiança, sabe? Porque uma boa conversa, uma conversa significativa, uma conversa em que você se conecta de fato com alguém, muito raramente você vai sair mal, ou você vai achar, ah, que tempo perdido, que tempo desperdiçado, ah, preferia ter ficado assistindo televisão. Porque a conversa que nos conecta, ela resgata algo muito importante para o ser humano, muito importante para nós, que é essa sensação de estar ligado ao outro, de não estar isolado, de conseguir ter vínculos. Então, eu não sei o que que você acha, mas eu acho que quando a pessoa não está gostando de conversar, ou ela está achando que não está valendo a pena conversar, eu acho que talvez tenha uma questão que pudesse ser adequada, que é que tipo de conversa ela está tendo, né? Com quem ela está falando, sobre o que ela está falando, porque é isso, assim, eu acho que ninguém se arrepende de uma boa conversa.
1: Sim, uma conversa boa é aquela que a gente aprende, que a gente se sente ouvido, que a gente se sente parte, né? Isso que eu falo no livro, né? Que a gente possa se perceber como uma parte da conversa, uma parte do diálogo. Mas ao longo da nossa vida inteira, as conversas não são valorizadas, né? A gente tem um modelo mental que é uma coisa é o trabalho, outra coisa é a conversa, uma coisa é o estudo, outra coisa é a conversa. Para de conversar, filho, vai trabalhar, a gente está com pressa, precisamos sair, não fala. Quantas vezes a gente ouve isso, desde pequenos, né? E aí, como é que a gente vai colocar de novo, ter que colocar a conversa nesse lugar importante, que ela faz parte da nossa vida, que tudo que a gente faz a partir de uma boa conversa.
2: Uhum.
1: Então, os estudiosos do diálogo falam que a conversa é o meio que a gente está inserido, como os peixes na água. Só que o peixe só sente a falta da água, quando ele sai da água ele morre. E a gente só sente a falta de uma conversa quando a gente entra no conflito, né? Quando a gente, quando vira uma ação, uma doença, uma... Aí sim a gente percebe a importância de conversar, né?
2: E o que é o conflito? O conflito é o oposto do diálogo?
1: O conflito faz parte do diálogo, é mais complexo ainda. O conflito pode ser uma oportunidade de diálogo. Então, o conflito é uma divergência, né? uma divergência de interesse. Né? Nós temos a nossa história, nossos valores, nossas opiniões, nossa formação. E o outro, o nosso mundo, né? Nossas bolhas. E o outro tem os valores, a trajetória de vida, a formação. E aí, quando esses pontos de vista entram em choque, a gente tem o conflito, né? Os interesses distintos também, claro, né? Isso envolve interesses econômicos, sociais, né? Pensando nesse bem comum, nesse bem coletivo que é a sociedade. Mas a gente, o conflito, ele faz parte. E quando a gente consegue falar sobre o conflito, é o primeiro passo para a gente ter um diálogo, né?
0: Mas nesse sentido, então, você estava falando, eu já estava pensando aqui, né, Maru, que parte dos nossos conflitos são conflitos internos, né? Então, se existem conflitos, se o conflito é essa divergência, às vezes, de interesse ou de opinião, às vezes a gente está dividido, a gente quer uma coisa, mas a gente quer outra, ou a gente não quer pagar o preço, mas a gente queria que acontecesse. E se a arma, o instrumento para dirimir ou para lidar com o conflito é o diálogo, a gente precisa então desse diálogo interno mesmo, né? Como você estava falando. Mais um motivo para a gente conversar com a gente mesmo, de alguma maneira.
1: É desarmar, né? É de tirar a armadura, eu acho que é a primeira fase. Conflitos internos, onde tem gente, tem conflito, não existe, né? E a gente tem conflito com a gente mesmo desde o primeiro momento que a gente acorda. Eu falava da corrida, né? Se eu ponho o tênis, ponho a roupa de corrida e saio para correr, ou se eu fico um pouco mais na cama, na preguiça, nesse friozinho, se eu tomo um bom café da manhã, ou se eu como qualquer coisa e já saio correndo, se eu dou bom dia para as pessoas que eu encontro, para as pessoas ali da minha casa, de uma forma um pouco mais gentil ou não, se eu fecho a cara. Então, micro decisões o tempo todo que a gente tem que tomar. E a gente tem os dois lados, né? Eu sempre tenho as duas ou mais escolhas, né? Eu sempre posso escolher. Tudo começa com esse diálogo interno que parte de um conflito interno.
2: Perfeito. A gente está acompanhando nesse fim de semana aqui no Humanamente uma conversa sobre conversas, sobre diálogos, com a Maria Eugênia Camargo, educadora, professora e autora do livro Ponto de Encontro, Conversas que Curam, Conexões que Transformam. A gente vai fazer uma pausa nessa conversa e daqui a pouco a gente volta. Até já.
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0: 1:32, rapidinho, antes do segundo bloco do Humanamente, por aqui na nossa programação, o Jatir Bueno está em São José dos Campos, está sintonizado na escuta aqui na Band News FM. Quem também já passou por aqui foi a Andresa de Manaus. Tava até dando risada, porque ela trocou de telefone, aí não tem fotinho, né? E aí eu já acostumei com a fotinho de vocês, já vou decorando assim, gente. E aí ela falou assim, você me esqueceu. Não te esqueci, tá? Então, bom dia pra você, Andresa. É, ó, tô sentindo falta, tá vendo? O Cândido Maciel falou assim que hoje ele está de aniversário. Então, parabéns, muitas felicidades, muita saúde. Que seja um ciclo maravilhoso pra você também, nessa nova primavera que se inicia hoje. E aí temos quem passando por aqui? O Expedito, que já chegou também. Ele que tá direto ali em Itapecerica da Serra, falou um abraço pra todos. Tô por aqui até às 6 horas da manhã. É, gente, madrugadores de plantão. Roberto também, tá de plantão, vai até às 5 horas da manhã por aqui na programação da Band News FM. E eu sigo na atualização dos principais destaques do noticiário até às 7 horas com toda a rede Band News FM. Vamos que vamos, gente. Na sequência vem aí o segundo bloco do Humanamente na nossa programação. Daqui a pouquinho eu volto fazendo mais um giro pelos principais destaques do dia.
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2: Estamos de volta com Humanamente deste fim de semana, falando sobre diálogo, porque às vezes é tão difícil manter um diálogo, porque às vezes a gente tem medo do conflito que pode surgir a partir do momento que a gente diz alguma coisa, porque é tão desafiador ouvir quando alguém tem algo a nos dizer. Para falar desse assunto, a gente está recebendo a Maria Eugênia Camargo Amaro, a educadora, professora, doutora em educação pela USP e autora do livro Ponto de Encontro, Conversas que Curam, Conexões que Transformam. Esse livro que é baseado em alguns pontos principais, 5 dimensões da vida: o planeta, as organizações, a escola, a família e o autoconhecimento. E aí, Maru, eu queria entender por que que você escolheu esses trechos exatamente. Como é que foi o ponto de partida para a escrita desse livro?
3: Eu trago muito da minha história, né, de vida, de trabalho, de pesquisa. Então, eu comecei trabalhando com os conflitos socioambientais na cidade de São Paulo, né, com educação ambiental, tentando traduzir os conceitos complexos da precariedade para as comunidades ali, para as periferias. E, então, sou bióloga de formação, mestrado em ciência ambiental, né, mas sempre buscando ferramentas, buscando pontos de conexão, pontos de encontro. E aí eu percebi que o grande problema não estava na falta de informação, né? Quando eu descobri o poder desses métodos de diálogo, dessas boas conversas, eu falei, nossa, a gente resolve todos os conflitos se a gente conseguir conversar com essa qualidade, né? E aí, então, eu fui estudar esse método que é o World Café, o Café Mundial, né? Fui para os Estados Unidos, que tem uma experiência extraordinária de diálogo em Ohio, né? Com líderes, hosts, né? Ao contrário do líder herói, que sabe que tem todas as respostas, sabe tudo. O host é o líder anfitrião, autêntico, que acolhe todas as vozes. Aí, então, tem as qualidades do líder host. Esse é meu trabalho de pesquisa do doutorado. Depois eu fui vendo os desafios na educação, né? Daí eu fui para o YouTube, vamos falar de diálogo para mais gente, vamos tirar essa tese da estante. Aí conheci professores brasileiros, iniciativas de educação incríveis que usam o diálogo na própria sala de aula para transformar em disciplina, violência, bullying, conflitos, né? Então tem casos do diálogo na educação. Aí eu olhei para minha casa, né, mãe de 3 filhos, só conflito, né? Fui trabalhando, claro, né, os workshops de conhecer a comunicação não violenta, formando, dando muito workshop de comunicação não violenta, que é uma grande ferramenta, é a linguagem da vida, na verdade, muito mais do que uma ferramenta. E aí o ponto de encontro nas famílias, a gente precisa de uma comunicação que gera uma conexão. Depois, o Aí eu vi, mas não adianta, a gente dá tudo pela família, mas e eu? Eu não tô olhando pra mim, eu não tô cuidando de mim. Aí eu descobri a corrida, que é o ponto de encontro em mim, claro, também todas as experiências com inteligência emocional, né, os processos de formação, tudo. Mas a corrida me deu uma nova vida.

0: E aí, essas pessoas incríveis também que eu encontrei pela corrida, nos grupos de corrida. Decidi correr uma maratona. E o desafio de correr uma maratona. Agora consegui correr a segunda maratona. E aí eu vi que é essa alegria desse diálogo interno, de acordar, colocar o tênis, sair no frio, na chuva, independente do que aconteça, né? Se as pessoas não quiserem conversar, eu vou correr e sozinha, né? Então, cuidar também desse bem-estar pessoal, o nosso corpo, né? A gente precisa do nosso corpo também em movimento, né? A gente precisa também desse ponto de encontro na gente.
1: Ai, desculpa, pode concluir.
0: Desculpa. É isso. O ponto de encontro em mim é a coisa.
1: Mas você elenca no livro aqui, né, na resposta, já deu esse panorama para a gente, né, Eugênia, vários instrumentos ou meios de conversa, técnicas ou posturas, até atitudes individuais. Queria saber se a gente pode aprofundar um pouquinho nelas. Assim, gostei muito da ideia da arte de receber, ou seja, a arte do anfitrião, né, que conduz o diálogo de uma maneira diferente, específica, que talvez seja mais capaz de gerar conexão. Explica para nós um pouquinho, assim, o que é esse conceito da a arte do anfitrião.
0: Sim, a arte de anfitriar conversas significativas, né? O Art of Hosting, esse mundo novo do diálogo que se abriu para mim, vem desde da Juanita Brown, David Isaacson, dois pesquisadores do diálogo dos Estados Unidos, que desenvolveram essa metodologia, esse método do café mundial, do World Café, e que trazem essa visão que tudo que a gente faz a partir de boas conversas. Só que não é uma conversa qualquer, ela é uma conversa estratégica, que a gente prepara muito tempo antes, que tem um planejamento, as boas ela é nos grupos, então a gente tem mesas. A gente coloca pessoas em um grupo de quatro, cinco pessoas que eu posso olhar no olho. A gente tem um café, um pãozinho de queijo no meio da mesa, né? Que eu posso comer e conversar. E aí eu tiro um pouco essa armadura das pessoas, dos gerentes, dos CEOs, dos diretores. Ali eles são pessoas, né? Conversando com aquele grupo que precisa ali se entender um pouco melhor, que precisa gerar uma solução para um problema complexo que ninguém tem resposta, grande parte dos nossos problemas. E aí você troca de mesa, então tem rodadas, tem um tempo para cada. E aí ao trocar de mesa eu vou entendendo também a visão do outro, o outro lado, eu vou escutando, né? Mas como é que isso é para você? Qual é o seu desafio? Como é que... E aí, no final, a gente tem uma colheita compartilhada, né, que vai gerar mais ação. É uma conversa que gera ação, não é uma conversa de blá blá blá, que não serve para nada. É uma conversa estratégica, intencional. E aí a gente consegue ter a lista, né, uma lista de 19 sinergias entre vários projetos, que não conseguiam se entender, que precisavam ter ações coordenadas ali. Então, você tem um resultado final que vai gerar mais ação. E aí a conversa entra na prática da organização, né? Na cultura da organização, no nosso jeito de fazer as coisas.
2: A gente está conversando aqui nesse fim de semana sobre diálogo, sobre conversa, sobre escuta com a Maria Eugênia Camargo. Daqui a pouco a gente volta com esse importante assunto por aqui na programação da Band News FM. Até já.
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0: evitando uma possível greve geral de caminhoneiros. Quem traz mais detalhes é o Rafael Procópio.
1: Segue para sanção ou veto do presidente Lula a medida provisória que estabelece a Política Nacional de Piso Mínimo para o Transporte de Cargas, que ficou conhecida como MP do Frete. A matéria foi aprovada simbolicamente pelos senadores nesta terça-feira. Líderes do governo e da oposição no Senado se reuniram para tentar chegar a um acordo sobre o tema, já que a medida provisória perderia a validade na quinta-feira. A mobilização dos parlamentares em meio a uma semana de pré-recesso se deu pela possibilidade de uma greve geral de caminhoneiros que queriam a aprovação do texto. Também na terça-feira, os senadores aprovaram os dois turnos da PEC que institui a aposentadoria diferenciada para os agentes comunitários de saúde e os agentes de combate a endemias. Apesar de ver como um problema para o orçamento dos próximos anos, a base do governo votou favorável à matéria.
0: Uma carga de mercadorias contrabandeadas, avaliada em R$500 mil, é apreendida em um caminhão abandonado na região de Foz do Iguaçu. Detalhes que chegam de Curitiba com Cleverson Bravo.
2: Uma carga avaliada em cerca de R$500 mil foi apreendida em Foz do Iguaçu, no oeste do Paraná, em um caminhão abandonado na Ponte Internacional da Amizade, na fronteira com o Paraguai. O motorista não foi localizado. No mesmo espaço, a Receita localizou agrotóxicos, medicamentos para emagrecer e produtos de estética, o que está em desacordo com as normas sanitárias e representa risco à saúde. Em um fundo falso, os servidores também recolheram smartphones, cigarros eletrônicos, peças de automóveis e outros dispositivos.
0: Nos outros assuntos, um jogador de futebol é preso em Natal por uma dívida de mais de R$16 mil em pensão alimentícia. Fala, Jéssica Aquino.
3: Um jogador de futebol é preso nesta terça-feira em Natal por dívida de pensão alimentícia. Eduardo Felipe da Silva Santos, que atua pelo Trem do Amapá, é alvo de um mandado judicial relacionado a um débito de mais de R$ 16.500. A prisão aconteceu em um hotel no bairro de Ponta Negra, onde a delegação estava hospedada. Na noite anterior, o atleta participou da partida entre Trem e América de Natal pela Série D do Campeonato Brasileiro.
0: No noticiário internacional, o Serviço de Imigração dos Estados Unidos, o ICE, suspende temporariamente as abordagens de veículos em todo o país depois de que os agentes mataram 2 imigrantes em 6 dias. Um terceiro morreu ontem na Flórida ao fugir de uma operação e ser atropelado por um caminhão. Nenhum dos 2 primeiros era alvo pretendido das operações, segundo as próprias autoridades. E as agências não apresentaram evidências de que os homens representavam uma ameaça que justificasse o uso de força letal. Desde janeiro de 2025, pelo menos 6 pessoas foram mortas e 22 baleadas durante operações do ICE.
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5: Estamos de volta com o Humanamente desse fim de semana. A gente recebe a professora Maria Eugênia Camargo, educadora, doutora em educação pela USP e autora do livro Ponto de Encontro, conversas que curam, conexões que transformam. Ela conversa comigo, Renan Suquevicius, e com o doutor Daniel Barros.
6: Pois é, eu gosto muito desse subtítulo do livro, né? As conversas que curam e as conexões que transformam. Eu sou suspeito para falar, né? Eu sou psiquiatra, então eu trabalho com a conversa. Tem um programa de rádio sobre a psiquiatria, né? Que também baseado na conversa e na escuta. Mas eu queria ouvir a sua perspectiva, né? De quem está na lida do diálogo com as mediações de conflito, com os diálogos nas corporações, nas organizações, na família. Um pouco sobre esse poder curativo do diálogo e da conversa, Maria Eugênia, como que na prática ele se transforma realmente em alguma coisa terapêutica para as pessoas?
7: Sim, eu falo, quando eu falo essas conversas que curam, né, eu falo que tem uma mágica no diálogo, né, a gente coloca as pessoas para falarem dos seus problemas, dos seus desafios, seja um desafio ali de trabalho, profissional, que a equipe não consegue resolver, seja um desafio mais pessoal, no caso das famílias, né? Quando você coloca as pessoas para conversarem junto, a gente sai da solidão, né? Então, muitas vezes, a gente adoece

0: solidão. A gente está vivendo uma epidemia da solidão. A gente acha que só a gente está passando por aquele problema. Né? Só na minha casa que acontece isso, só na minha empresa que acontece isso, só na minha equipe. E não é, né? Então, quando a gente coloca as pessoas para conversarem juntos, com método, com técnica, de uma forma intencional e organizada, estratégica, a gente percebe que a gente não está sozinho. A gente consegue enxergar esse todo que a gente faz parte. A gente consegue perceber o poder da colaboração, a nossa necessidade de pertencimento, né? De fazer parte de um grupo maior, de poder contar com uma ajuda do outro. Nem que seja uma desculpa. Às vezes a gente não tem as respostas, mas a pessoa me ouviu, ela estava comigo ali naquela escuta. Eu não estou sozinha, tem um outro ser humano me olhando, tem alguém que eu posso dar a mão, tem um olho no olho que me entende, que está ali, né? Essa companhia, esse afeto, essa colaboração. E as respostas vêm mesmo, né? Porque a gente pensando, a gente tem a inteligência coletiva, que é o que todos nós sabemos juntos, que é muito mais do que eu sei ou do que você sabe. E a gente precisa acessar essa inteligência coletiva. Isso é palpável numa conversa, a energia e as ações, né? É muito prático.
1: Você citou no começo aqui da nossa conversa do conceito da comunicação não violenta, que é algo que imagino que esteja na cabeça das pessoas. Tem gente que faz piada com isso, né, da comunicação não violenta no ambiente de trabalho e tudo mais. Mas o que é exatamente a comunicação não violenta? É uma comunicação passiva? Uma comunicação que não tem enfrentamento? Como fazer uma comunicação não violenta? E estamos falando em 2026, um ano eleitoral, um ano em que muitas vezes a comunicação não vai funcionar entre muitas pessoas em diferentes ambientes.
0: Sim, sim. Um dos grandes desafios do diálogo é essa polarização, né? Essas bolhas, e está ficando cada vez mais difícil falar de diálogo, trabalhar pelo diálogo nesse contexto. Mas a comunicação não violenta, ela é como se fosse um idioma, ela é a linguagem da vida, né? O Marshall Rosenberg, né? Psicólogo norte-americano que criou o termo, ele fala isso, a tradução é a linguagem da vida, que é uma linguagem que nos conecta a partir do quão humanos nós somos, né? Dos nossos sentimentos, das nossas necessidades, dos nossos pedidos claros que a gente precisa expressar e das estratégias de ação, né? O que eu preciso fazer para atender a necessidade de todas as pessoas envolvidas, não só a minha própria necessidade, mas quando eu consigo pensar nas necessidades daquele grupo, né? E numa dimensão maior, na necessidade de todos. E a gente precisa perceber que muitas vezes a nossa fala, a nossa comunicação, ela é violenta, mesmo sem agredir ninguém, mesmo... É uma palavra que eu uso, que é um rótulo que eu uso, um jeito de chamar uma pessoa que não é muito bom, que ela não se sentiu confortável, é uma piada, quando a gente fala, é tudo mimimi, é a dor do outro, né? Esse cuidado, né? Nas palavras, nos sentimentos, nos pensamentos, é muito difícil. Né? Mas começa primeiro reconhecendo os nossos sentimentos, raiva, tristeza, amor, alegria, são 75 sentimentos, tem um jogo de cartas que eu uso, que são muitos. A gente precisa ter esse vocabulário, ampliar esse nosso vocabulário de sentimentos e buscar as nossas necessidades. Cada sentimento é uma pista, né? Como sinal amarelo que acende ali no painel do carro. O que, que é esse sentimento que está querendo me mostrar? Qual a necessidade que eu preciso agora? Segurança, respeito, pertencimento, cuidado, acolhimento, ordem, né? Então, encontrando essas necessidades, a a gente se conecta, porque a gente pode ser muito diferente no nosso jeito de falar, no nosso jeito de vestir, de andar, mas a gente é muito parecido nas nossas necessidades. Elas são humanas e são universais. Então, é uma linguagem que conecta.
2: Eu acho muito interessante esse aspecto da comunicação não violenta, Maritânia, porque quando me caiu essa ficha, de como eles falam, né, essa ideia de quando nós estamos falando, estamos dizendo alguma coisa, ou fazendo um pedido, ou fazendo uma afirmação, a gente está refletindo de alguma maneira uma necessidade, né? Uma necessidade de ser ouvido, uma necessidade de ser respeitado, de ser acolhido, ou parado, seja o que for, né? E a partir do reconhecimento dessa necessidade, a gente consegue se conectar de fato. Talvez você nem consiga suprir 100% a necessidade da pessoa, né? Mas você reconhecer que ela está expressando aquela necessidade, e que então vamos encontrar um caminho para lidar com isso, muitas vezes já é uma coisa que desarma, né? Como você falou em outro bloco, os conflitos antes mesmo que eles cresçam, né?
0: Sim, sim. Porque a nossa tendência é se defender, né? Quando eu ouço alguma coisa, uma mensagem difícil de ouvir que vem como um ataque, eu me armo ainda mais e eu vou atacar mais ainda, né? Então, reconhecer essa necessidade, eu consigo entender o que é respeito, o que é um acolhimento, né? Claro que quanto mais claro a gente for, né, a gente vai facilitar o processo de comunicação.
2: Eu vi recentemente eu vi recentemente uma análise de que boa parte dos conflitos entre os pais e os filhos adolescentes vem por uma dificuldade dos pais entenderem que uma necessidade primária, básica do adolescente é ser respeitado como um sujeito ali, né? Ele já se vê como não sendo uma criança, então ele quer ser ouvido, quer ser respeitado, quer ser levado em conta. E ele, às vezes, expressa isso de maneira agressiva, o pai se vê atacado, aí fala, mas eu sou seu pai, eu sou sua mãe, e isso, então, demonstra um desrespeito, não acolhe a necessidade de respeito ao seu amadurecimento que o adolescente quer, e aí vira aquela bola de neve, aquele conflito de pais com adolescentes, né? Eu acho que essa é uma figura que ilustra bem isso que você está querendo dizer, não?
0: Sim, sim. A gente tem que entender que são seres humanos inteiros, né? Eles não são nossos. No capítulo de filhos eu falo isso, né? É um empréstimo que nos fizeram, né? Tem um texto bonito que fala isso. E eles estão passando, principalmente os adolescentes, né, estão passando por um turbilhão de emoções, de desafios, eles precisam ser aceitos, eles têm que pertencer, eles, né, acordam de mau humor, é difícil mesmo, né? E nós, como adultos, a gente também está passando por uma série de desafios, né? A gente precisa dar conta de tudo, a gente precisa proteger, a gente precisa... Então, esse diálogo é difícil, por isso que eu falo desse ponto de encontro, né? Mas, filho, o que você quer me dizer? Por que você está me dando essa resposta? Por que você está falando assim comigo? Peraí, né? Eu sou sua mãe, eu não sou sua motorista aqui. Vamos tentar uma conversa, vamos tentar um encontro, falar. E às vezes é um abraço. É um sanduíche, é alguma coisa que ele gosta de fazer, e você vai encontrar também esse momento um pouco mais descontraído, um pouco mais desarmado, que eu possa ter uma conversa um pouco melhor, que eu possa saber mais do que está passando na vida do outro. É sempre esse exercício de chegar no outro, né? O diálogo, isso é que é difícil, né?
1: Esse é o desafio. Enquanto a gente tinha essa conversa aqui, eu me lembrei de uma frase do autor moçambicano Mia Couto, no livro de crônicas e de trechos de palestras dele, chamado E se Obama fosse africano? E ele fala, nunca houve tanta estrada e nunca nos visitamos tão pouco. E a gente pode usar essa ideia também para falar das diversas formas

0: que a gente tem de comunicação, das redes sociais, é muito fácil se comunicar, falar com as pessoas, trocar uma ideia, chamar, e ainda assim tem sido muito desafiador da gente colocar isso em prática. Bom, quero agradecer imensamente a presença da Maria Eugênia Camargo, educadora, professora, doutora em educação pela USP e autora do livro Ponto de Encontro, Conversas que Curam, Conexões que Transformam. Muito obrigado por conversar aqui com quem nos acompanha, viu? Parabéns pelo livro.
1: Muito obrigada. Vamos juntos obrigado. A cada conversa.
2: Obrigado, Maria Eugênia. Obrigado pelo seu tempo, obrigado pela conversa, por esse ponto de encontro.
0: Valeu.
1: Obrigada, Daniela.
0: Bom, Humanamente vai ficando por aqui. A gente volta no próximo fim de semana, certo, doutor?
2: É isso aí, nos encontramos aqui.
0: Um abraço, até mais.

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0: 2:04 pelo horário de Brasília. Na sequência vem aí a reprise do É da Coisa com Reinaldo Azevedo na nossa programação. Daqui a pouquinho eu volto atualizando o noticiário e os principais destaques do dia.
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0: começa agora para todo o Brasil mais uma edição de O É da Coisa. E se a coisa parece confusa, atrapalhada, vem para cá que a gente se confunde, se atrapalha. Milhões de pessoas acompanham o programa pelo Tile, pelo Band News TV, pelo LG Channels e Volho Bern.
1: Pelo TCL Channel também.
0: Pelo TCL Channel. E você pode fazê-lo também pelas redes sociais, sempre Band News FM ou no aplicativo Band Play. Eita! Hã? Resultado inesperado.
1: Surpreendente.
0: É por isso que o futebol é fascinante, né? Porque nem sempre o melhor vê, se bem que eu acompanhei um pouco a distância, hoje a França não foi tão bem. Não. Ficou com mais posse de bola, etc. Mas vai bem, bem, não foi, não.
1: Não foi.
0: E aquela que era a grande sensação, vai conseguir e tal. E aí, tio Rei faz uma homenagem, porque o Vai Ben, hoje é um aniversário importante para a história da humanidade, né?
1: Uhum.
0: A queda da Bastilha. No dia da queda da Bastilha, caiu a França. Eu não quero ser cruel, mas, ô Carlos, mas aconteceu. No dia da queda da Bastilha, caiu a França. É. Mas aí eu faço uma homenagem. Ó, o filme, atenção, quem está acompanhando pelo rádio, ouviu apenas e ficou parecendo uma coisa meio confusa, mas quem está acompanhando pelas redes, pela TV, viu aí um trecho do, um dos maiores filmes da história da humanidade, que é chamado Casablanca, que é o filme que eu sei decor. É chato ver o filme comigo, rever, porque eu vou antecipando as falas para mostrar que eu sou sabido. É, sim, evidentemente, como sempre. Filme de 1942, do Michael Curtis, dirigido pelo Michael Curtis, que era um húngaro americano. Aliás, o Vai Bene, boa parte dos atores do filme eram exilados. Né? Um filme, evidentemente, antinazista, Humphrey Bogart, como o Rick Blaine, né, o dono do Rick's Bar. Né? A Ingrid Bergman, inacreditável, que aparece aí. Nunca houve uma mulher como Ingrid Bergman. A Ilse, parece caída do céu. Né? Paul Henrich, que é o Vitor Laszlo, que faz o Homem da Resistência. E aí a situação é a seguinte, para quem está no rádio não percebeu. Né? Estão em Casablanca. Casablanca, Marrocos era um protetorado francês, mas ainda não tinha caído exatamente sob o controle do nazismo, ainda era uma área de livre trânsito e muita gente procurava Casablanca para dali fugir para outros lugares. Mas os nazistas já estão presentes. Né? Ali, né, os colaboracionistas também. E aí tem o Rick

0: Bar, todos vão ao Rick's Bar, vale o bem. É,
1: Sim,
0: cara,
1: todos se
0: todos
1: encontram.
0: vão ao Rick's Bar, né? Que é onde a Ilse chega, encontra o Rick, e eles tinham sido amantes lá em Paris. E aí é uma história amorosa, terrível, terrível, que tem umas frases mais lindas e tristes, né? O que são os nossos problemas se não um punhado de feijão neste mundo louco? Eita! Se separa. Mas ali os nazistas começam a tocar uma música alemã, uma música patriótica alemã, chama Guarda do Reno, de quando a França e a Alemanha, na Primeira Guerra, disputaram a região do Reno. Era para tocar originalmente o hino nazista, mas aí não deu, enfim. E os alemães estão no. E eles começam a cantar a música. Aí vai o Vitor Laszlo, da Resistência, e pede para tocar a Marselhesa, o hino francês. O Rick topa, aceita, ele manda tocar, né? E aí então tem a disputa entre a Marselhesa, tal, e a Marselhesa acaba ganhando, e os nazistas mandam fechar o bar, né? Claro, os colaboracionistas, né? Simbolizando ali a liberdade, né? Esse filme tem tanta coisa. Umberto Eco tem um texto maravilhoso sobre esse filme, quase melhor do que o filme, vale bem, né? Que onde tem uma frase espetacular. Que ele diz o seguinte: um clichê, quando a gente vê um filme, um clichê irrita. Se você usa 100, você pode até comover. E esse filme tem tanto clichê, tanto clichê, tanto clichê, tantos clichês maravilhosos, que faz uma obra-prima e vai assim a nossa homenagem aos franceses, à Revolução Francesa, os franceses que perderam hoje. Ah, e aí não tem homenagem à Espanha, então, que ganhou. Tem, mas a meu modo, que não vamos encerrar com ela. Mas toca um trechinho desta mulher espetacular chamada Rosalía, nesta música maravilhosa, Sexo, Violência e Lhandas. Oh, valeu bem, olha a Espanha da Rosalía. Vai, Rosalía, canta para nós, vai.

0: Lux, depois a gente ouve. Só é isso aí. Primeiro amar o mundo e depois amar a Deus. Já é de uma grandeza maior quase do que se pode abraçar em toda a música pop dos últimos 500 anos. Bom, eu gosto de exageros, eu gosto de exageros. Vamos discutir política! Política, política, política! É, essa Copa do Mundo, mas estamos segurando bem. Vai bem, amanhã tem de novo, né? Argentina e Inglaterra.
1: Isso.
0: Se resolver tudo no tempo regulamentar, 6h20 começa o programa. Se tiver prorrogação, não tem programa, mas de qualquer modo, vamos ver o que vai acontecer. OAB, apenas regulamentar. Entidade não cai no truque do Flávio. Eu tinha falado aqui, antes do Alexandre tomar a decisão que tomou, de proibir o Flávio de ver o pai por 90 dias, e de pedir para a defesa explicar. Que diabo, afinal de contas, aconteceu? Né? Com o tal da carta que virou vídeo, que não sei o quê. E aí eles... Vamos apelar ao AB. E a AB se manifestou. Eu já escrevi um texto hoje. Que eu deixo para o escrutínio, como eu gosto de dizer, olha bem, Carlos, dos advogados, dos juristas... dos juízes, eu quero que alguém diga que não é como estou dizendo, que estou falando besteira. Pode mandar. Diz assim, não é besteira. Quero ver. Porque eu tenho opinião, cotovelo e orelha, como quase todo mundo. Mas eu quero discutir com a técnica. É isso que me interessa. Então nós vamos ver o que foi que a OAB disse direito. Mas vamos lá, meninos. Vai, o que, que a gente tem? Vai.
2: A Ordem dos Advogados do Brasil não caiu no truque de Flávio Bolsonaro, pré-candidato do PL à presidência. A entidade atendeu a seu modo a um pleito apresentado pela defesa do senador e encaminhou uma petição a Alexandre de Moraes defendendo o direito que tem um advogado de defender.

0: o seu cliente. Você escreveu há pouco um texto, Reinaldo, afirmando que a ordem foi apenas protocolar. E por que isso?
1: Isso. É, aliás, até eu errei aí, defendendo o direito que tem um advogado de defender o seu cliente, não, de visitar o seu cliente, né? Então, erro do tio Rei. Mas eu estou corrigindo já aqui. Bom, por que é que eu escrevi, Vale Bem? Porque é o seguinte: o Flávio é um dublê. O dublê é o quê? O que é o dublê? Dublê é aquele que exerce o papel de um outro, ou aquele que tem dois papéis, que exerce ao mesmo tempo, duas funções. Faz duas coisas. Dublê. Tio Rei, por exemplo, dublê de jornalista e gato. Entende? Gatoso, vale bem. Gato idoso. Muito bem. Vamos lá. Existe o Estatuto da OAB, Lei 8.906. Na Lei 8.906, artigo 28, tem lá, vale bem, depois vocês procuram, todas as coisas que um advogado não pode ser ao mesmo tempo. Tá? Não pode ser juiz. Não pode ser funcionário público, não pode ser banqueiro. Olha, veja você, não pode ser banqueiro, advogado, ser do sistema financeiro, advogado, não. Não pode exercer atividade nem em defesa própria. E tem também, e existe também o Código de Ética da OAB. Aí complementa no seu artigo 5, 5º, essas coisas. Dizendo que também a profissão não pode recorrer, vale o bem, a usar instrumentos para se colocar no mercado, instrumentos ilegítimos, advogado usar. Bete, me coloque na Bete! Vamos fazer a Bete dos advogados. Você já imaginou? Né? Agora, não tem nada ali falando, vale bem, Carlos, que você não pode ser advogado e candidato ao mesmo tempo. Pode. Pode, pode. Quer dizer, pode. Não proíbe. Se não proíbe, pode. Então, Flávio foi visitar o pai. E além de tudo, é pai. Foi visitar o pai. Ele está constituído como advogado do Bolsonaro. E é também candidato. Aí o Alexandre, como eles desrespeitaram uma ordem legal que nós já de que nós já tratamos aqui. Havia as medidas cautelares. Não, Bolsonaro não pode produzir coisas para as redes sociais. Explícito. O Flávio foi lá, arrancou uma carta do pai, claramente dirigida ao público, e, portanto, desrespeitou uma decisão da justiça. Aí os advogados do Flávio recorreram ao AB. O escritório Trace Reinaldi, né? Quase, hein, vai bem. Bateu na trave, que nem. Hoje teve bola na trave, não vi. Quase. Né? O Trace Reinaldi entrou com uma petição na OAB. Olha, um advogado tem o direito de visitar o seu cliente. E, portanto, nós estamos reivindicando que Vossa Senhoria encaminhe uma petição ao Alexandre. A OAB falou, pois não. A OAB foi lá e escreveu assim: com efeito, o artigo 7º, inciso 3º da Lei 8.906, essa de que eu falei, assegura ao advogado o direito de comunicar-se com seus clientes, pessoal e reservadamente. E fala que o Flávio, né, ele não se apresenta apenas como um visitante familiar do custodiado, que é o Bolsonaro, mas também como advogado constituído. E fica parecendo que a OAB comprou a causa. Será, vai bem? Será? Eu escrevi um artigo lindo a respeito. Também escreve o AB. A atuação deste Conselho Federal decorre exclusivamente de sua missão institucional de defesa de prerrogativas profissionais. O Conselho Federal solicita que seja assegurada a possibilidade da comunicação pessoal e reservada entre advogados e seu constituído para finalidades estritamente profissionais. A presente manifestação possui caráter exclusivamente institucional e não entra no mérito da decisão do Alexandre. Observadas as condições, atenção, solicito o direito, solicito que o Flávio visite como advogado o Bolsonaro, observadas as condições e cautelas que Vossa Excelência considere adequadas, sem prejuízo das demais determinações judiciais vigentes, VOIB. A OAB está dizendo: nós estamos defendendo o direito do Flávio visitar o pai como advogado, não como candidato. Que ele se manifeste como advogado, não como candidato. Ou como diria Marco Aurélio, como candidato. Vai, Uber.
0: Sim.
1: Vem cá. Quando o Alexandre proíbe o Bonitão de visitar o pai, ele proibiu o advogado de visitar o constituído, o seu cliente? Proibiu o filho de visitar papai? Oh, que absurdo! Claro que não! Ele proibiu o candidato de desrespeitar uma ordem judicial. Tanto é que a OAB diz aqui, observadas as condições e cautelas, e a proibição de fazer vídeo para rede social é uma medida cautelar, determinadas por Vossa Excelência. A OAB não caiu no truque. Apenas que fica uma coisa meio assim, porque a OAB fala assim: bom, não vou entrar no mérito, né? Estou defendendo aqui. Ô, vai bem, sou um sindicato na prática, né? O sindicato vai defender os sindicalizados. Pronto. Agora o AB falou que absurdo, violação de prerrogativa, oh meu Deus. Vai ver? Não. Carlos? Não. Não. Na dica. Sim, titio colocou vocês no bom caminho desde o primeiro dia, porque eu falei que transgredia a regra antes do Alexandre decidir. Ah, tem que ficar falando. Eu falei, tem que ficar falando. Tanta bobagem se fala que fica parecendo que os códigos legais estão escondidos, eles não estão. Basta ler. Ô, vale bem, eu que já sou idoso, vou ler. Por que, que alguns mais jovens? Basta ler. A OAB não entrou nessa, não. Mas o mais curioso vem agora. O mais engraçado vem agora. O Tracy Reinaldé. Tô vendo que, ó, bate na trave, mas bobo não é. Né? Porque você sabe muito bem o que aconteceu. Quer ver? Até petição de advogado de Flávio admite transgressão. Vai bem.
2: Reinaldo, no seu artigo você diz que na prática até o advogado de Flávio, Tracy Reinaldé, admite que, ainda de modo oblíquo, né, ele admite que houve a transgressão. Por quê, Reinaldo?
1: Porque ele escreve o seguinte, meninos, presta atenção aqui, está escrito lá, em síntese, portanto, isso no pedido que eles encaminharam ao AB, né? Em síntese, portanto, a decisão ora noticiada, ao suspender de forma genérica e pelo extenso período de 90 dias, a autorização de visita do peticionário ao seu constituinte, vírgula. Aqui é preciso entender texto. Sem ressalvar a comunicação profissional entre advogado e representado, é inconstitucional e ilegal. Aí eles dizem, a decisão é inconstitucional e ilegal porque não ressalvou a comunicação profissional entre advogado e representado. Ou seja, o escritório admite o óbvio. O que o Flávio fez como candidato é ilegal, porque havia uma cautelar proibindo. Apenas o escritório diz, dá para livrar a cara do advogado? Mas aí, Vólio Bene, uma coisa que é um, como dizia Marco Aurélio, desenganadoramente, o advogado e o candidato são a mesma pessoa. Que é a minha ilustração do meu artigo de hoje. Uai, se o lobo e o cordeiro são o mesmo, como é que faz? Ou se o lobo põe uma pele de cordeiro, e fica olhando para um monte de cordeirinho que está ali, prontinho para abate.

0: Então não tem essa de dizer eu, como advogado, não cometi crime nenhum, não desrespeitei a lei. Quem desrespeitou foi o candidato. Não, a única pessoa com direito a falar em terceira pessoa no Brasil era o Pelé. Que tem o Edson e tem o Pelé, entende? Mas o Flávio nem é Edson na vida, nem é Pelé na profissão. O Flávio advogado e o Flávio candidato são a mesma pessoa. Entende? Eu sou dublê. Eu sou dublê de colunista, de âncora, vai? Eu sou dublê de âncora da Band News FM, Band News TV, mais LGTN, mais Caverna do Nhudo e do Metrópolis. Ô, vai, Beni, será que ficaria bem para mim ter uma opinião aqui na Band News FM e outra lá no Metrópolis?
1: Acho que não, né?
0: Não, né? Aí eu falar, não, sabe o que é? Ô Reinaldo, como âncora do É da Coisa, pensa isso. Agora, como âncora do Metrópolis, pensa aquilo. Sim, eu tenho essas duas condições, mas eu sou uma pessoa só. Eu não sou o Reinaldo Partido ao Meio. Aliás, romance maravilhoso, Esconde Partido ao Meio. Eu não sou o Reinaldo Partido ao Meio. Sou eu. Eu apenas eu. Com seus acertos e seus acertos. Eu faço essas piadas, tem gente que leva a sério. Outro dia até uma prima minha perguntou, mas você fala sério quando você. Mas minha filha, a única coisa que eu falo a sério é quando eu digo que sou bonito. Fora isso, não. Né? É uma brincadeira. Não tem essa, Flavinho. Tem essa não, filho. O Alexandre está impedindo o candidato de fazer proselitismo lá onde o Bolsonaro exerce prisão domiciliar. Ah, mas e o Lula? Desculpe, eu antecipei esse debate aqui, antecipei no metrô muito antes. Completamente diferente. Situações completamente diferentes. Ah, por quê? Eu vou explicar. Você não... Calma, eu vou explicar tudo. É tudo a mesma coisa. Não, não é. Não é, não caia nessa picaretagem. Eita! Aí em live, o Flávio repete um mantra extremista contra a justiça. É a conversa da extrema-direita mundo afora. Vai lá.
1: Sim, o Flávio fez ontem uma live, afirmou que o ministro Alexandre de Moraes quer interferir nas eleições e repetiu esse, que é um dos mantras da extrema-direita nas democracias mundo afora, que consiste em opor a vontade das urnas ao poder judiciário. Vamos ouvi-lo.
2: O filho não pode visitar o próprio pai por 90 dias. E a justificativa fajuta seria que uma carta que o presidente Bolsonaro escreveu e que veio a público em minhas redes sociais e em diversos outros canais de comunicação. Então, pessoal, é obviamente algo completamente desproporcional, desarrazoado e claramente configura essa tentativa de Alexandre de Moraes de interferir nas eleições desse ano. Aí agora, essa desculpa esfarrapada, sem pé nem cabeça, sem nenhum fundamento, uma decisão impedindo um filho de falar com o próprio pai por 90 dias. Não coincidentemente, esse prazo encerra após o primeiro turno das eleições. Tá todo mundo esperando o resultado das eleições em outubro para saber se investe ou não investe no Brasil? E o que é que alguns do Supremo estão fazendo? Força.
0: Aí já foi além da besteira, porque o Brasil foi um dos países que mais recebeu investimento. Todo mundo esperando a eleição para ver se investe no Brasil? Que zorra é essa? Não, a questão aí que interessa é a seguinte. Ele está dizendo que quem tem a caneta resolve criar dificuldades para quem tem voto. Disseram que meu microfone estava raspando, vai ver que é porque está pegando o um zíper da jaqueta. Tá bem agora?
1: Agora tá perfeito. Tá ótimo.
0: Então tá. Tio Rei merece existir sem ruído, mas ficou feio, né? O fio ficou pendurado. Ah, enfim.

0: olha aqui. Vamos lá. Mundo afora, a extrema-direita faz o quê? Usa eleição para tentar atropelar a justiça. É isso que eles fazem. De sorte que a eleição é usada como instrumento para ferrar a democracia. Sabe em que ano eu escrevi um artigo dizendo que urna não é tribunal? Acho que em 2010. Urna não é tribunal. 2010? 2006, 2007, sei lá. Urna não é tribunal. Urna não serve para absolver criminoso.
1: 2007 mesmo, achei aqui.
0: 2007. Não serve para absolver criminoso. Não tem essa não, filho. Quer dizer que agora, porque você disputa eleição, porque você tem voto, você pode atropelar a justiça? É o que pensa o Trump, é o que pensa a extrema-direita mundo afora. Já foi uma tese da esquerda, hoje uma tese da extrema-direita, hoje uma tese da extrema-direita. Não. O sistema de justiça é parte do sistema democrático. Ele existe, inclusive, para controlar e para pôr limites aos arroubos totalitários de gente como Vossa Excelência. Que, inclusive, nessa live disse, é por isso que tanta gente vai votar no Senado para empichar ministro do Supremo. Olha só. Olha só, você está querendo destruir o sistema legal. E eu repito, nem deveria ser candidato porque já fez uma ameaça golpista. E aí, claro, aí ele teve um delíriozinho, né? O que não é muito. Vai, vamos lá.
1: Sim, ainda nessa live, o senador diz que vai vencer a eleição, que será empossado pelo próprio Jair Bolsonaro no dia 1º de janeiro de 2027. Só não disse exatamente como, né?
2: As coisas vão mudar, gente. Podem ter certeza. A gente vai resgatar esse Brasil. A gente vai honrar o presidente Bolsonaro e todos os perseguidos do 8 de janeiro. E o presidente Bolsonaro é quem vai colocar a faixa de presidente em mim em janeiro do ano que vem. Anota aí. Vocês vão ver essa cena. Em nome de Jesus, vocês vão ver essa cena. Porque o Brasil precisa voltar a respirar.
0: Em nome de Jesus. Peraí. Só um minuto, vai bem?
1: Tá bom.
0: Oi, Jesus? É Jesus que está na linha? Estão falando aqui que o senhor vai participar da posse do Flávio Bolsonaro? Você ganha? Não? Vai não? Por quê, hein? Ah, tem muita gente para receber pão ainda, né? Tá. Hein? Vai estar onde? Sudão do Sul? Ah, tá. Tá bom. Ah, e também ali na África Subsaariana, né? Tem muita gente precisando ali. Tá bom, Jesus. Que bom. Que bom, então, que o senhor tem coisa mais importante a fazer do que garantir a posse do Flávio com o Bolsonaro passando a faixa. Não, eu tinha ficado com uma impressão ruim do senhor. Mas então é mentira. Tá bom. Ó, Jesus está dizendo que é fake news. Vai dar golpe antes? Como é que vai ser? Como é que vai tirar o Bolsonaro da cadeia para ele passar a faixa? Porque o Supremo, a composição não terá mudado ainda. Ainda que você vença. Bom, tá aí o golpista, que ameaçou o Supremo, dizendo que vai tirar o golpista da cadeia para lhe garantir a posse. E depois acham que eu tenho que ser tolerante com esse tipo de conversa. Não sou. E a minha intolerância tem nome. Chama intolerância em nome da Constituição, em nome das leis, em nome da democracia. E agora, Vólio Bene, também em nome de Jesus. Não me coloco como porta-voz, mas acabo de falar com ele. E ele falou que. Carlos disse: não tenho coisa mais importante para fazer.
1: Sim.

0: se um dia aparecesse mesmo, vai bem, eu ia falar assim, dá para transformar água num single malt em vez de ser vinho? Piadinha, tio rei católico, carola de tudo. Mas a minha religião admite humor, né? E não perseguição e ódio. Flávio, tá feliz ou tá triste? Preocupado ou excitado? Ah, não sei. Tudo está sendo garantido na imprensa brasileira. Está uma algaravia, valeu bem. Depois você diga para o povo que é uma algaravia. Vai. Quem fala para mim?
1: É isso, Reinaldo. Raramente uma decisão gerou tantas análises desencontradas. A apuração de bastidores sustentando que Flávio e seu entorno estão preocupados porque Bolsonaro seria o farol no mar da incerteza, como disse seu amigo Guilherme Arantes. Há quem sustente também que o Flávio está feliz. Você, o que diz, Reinaldo?
0: Farol no mar da incerteza, um de um adeus, eu indo embora, quanta loucura por tão pouca aventura. Beijo para Guilherme Arantes. Olha, Benny, uma...

0: Somos nós, faróis no mar da incerteza, das coisas desencontradas, mas algaravia, vale bem.
1: É uma confusão, né, de vozes, vozeria.
0: Confusão de vozes, ninguém entende nada. Então tem assim, ó, meu Deus, eles estão muito preocupados, porque Bolsonaro é o nosso farol. Ah, não, eles estão muito felizes, porque agora então não tem nem que prestar contas a Bolsonaro. Bom, mas tá feliz ou tá triste? Ah, e aí tem apuração, ministros do Supremo estão dizendo em off que foi ruim, porque até, fala em on, então. De qualquer modo, eles vão recorrer da decisão, vai ter ministro que vai poder falar em on. Ou decisão judicial agora vai ser desrespeitada por princípio e fundamento? Vai ser assim? Não, né? Não vai ser assim, não pode ser assim. Tá certo? Então, assim, tá feliz ou tá triste? Ah, não, é que agora eles viraram vítimas, então, ah, que bom, agora que eles são vítimas, tudo o que eles queriam era ser vítimas. Eu não quero saber se a decisão do Alexandre é boa para Bolsonaro, para Flávio Bolsonaro, é ruim para Flávio Bolsonaro. Meu ponto não é esse, eu não acho que a justiça deva ser regulada segundo quem deve perder a eleição, quem não deve perder a eleição. Deve ser regulada pela decisão. Pergunta óbvia, de resposta idem. É permitido alguém, mesmo advogado, desrespeitar decisão judicial? Advogado existe para apresentar petições à justiça para defender seus clientes ou defender mesmo órgãos públicos? Advogados existem na área criminal, né, para representar as pessoas contra o poder coativo, coercitivo do Estado. É uma função nobilíssima. Advogados não existem para desrespeitar a lei. E se eles estão inconformados com a lei, existe a OAB. Existem os órgãos de classe. Vão lá apresentar seus pleitos. Deixem de picaretagem. Eu não gosto de picareta. Ah, é que você não gosta de ninguém que não concorde com você. Não, tem um monte de gente que não concorda comigo de que eu gosto. Aliás, tem gente que não concorda comigo, que não gosta de mim e até que gostaria que gostasse. Mas o que eu vou fazer, vó Ibene? Aliás, eu já disse, eu não me obrigo a desgostar de quem não gosta de mim, nem a gostar de quem gosta. Não, eu quero saber a essência da coisa. Advogado pode desrespeitar a lei? Se advogado puder desrespeitar a lei, então agora nós teremos advogados que vão visitar a turma do PCC, do Comando Vermelho, e lá pegar instruções, porque advogados são. Né, Tracy Reinaldi? Não pode, né, Tracy Reinaldi? Mas o Tracy Reinaldi até que mandou bem, né, Tracy Reinaldi? Você não deu uma de bobo, não, né? Porque esse povo também, esperto, que é profissional, diz o seguinte: Vale Bene, esse é meu cliente agora, mas amanhã pode ter outros, né? Eu não vou aqui pintar de Zé Mané, porque depois aí também não tem mais. No que tá certo. Vai dar programa até às 10 da noite. Ué. Fica aí, nós vamos até às 10 da noite. Não, mentira. Vai estar tudo no horário regulamentar. Fica com a gente, tá divertido demais.
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0: Muito bem, estamos de volta. E aí, agora tem assim, ah, gostou, não gostou? Tem inversão pra tudo, a turma do Centrão. Ai, que legal, agora o Flávio tem um motivo para... Agora, tem uma coisa que efetivamente eles não gostaram. Né? Do que é que eles não gostaram? Vai lá.
1: Da proximidade da Michelle, a decisão do ministro Alexandre de Moraes reabriu nos bastidores do PL o debate sobre o papel que a ex-primeira-dama Michelle Bolsonaro poderá desempenhar na pré-campanha presidencial de Flávio. O entorno da mulher de Bolsonaro avalia que a medida de Moraes amplia o espaço de influência dela, já que Michelle continua com acesso ao ex-presidente. Segundo o Globo, reservadamente, pessoas próximas à família Bolsonaro confirmam que Michelle deve ganhar protagonismo por manter contato direto com o marido. Do outro lado, aliados de Flávio apontam que aguardam que a ex-primeira-dama se engaje na campanha mais adiante e defendem uma nova tentativa de reaproximação entre os dois em breve.
0: É, na verdade nem é pro outro lado, é no mesmo lado, né? Quer dizer, vamos... É, já que ela ficou mais poderosa, vamos tentar fazer um acordo. Que medo esse pessoal tem de mulher, não? Ixi, hein? Que coisa feia. Que é essa? Vocês têm medo que... Ver uma imagem aqui da Idade Média que eu não vou nem falar. Nem pensar. Não. Tranquilo. É essa a questão? Sempre. Michele. Obsessivamente. Não, eu já ouvi. Tem uns bastidores, uns bafões do bolsonarismo, vai bem. Que estão dizendo que o Alexandre combinou essa decisão, sabe com quem?
1: Com quem?
0: Com a pérfida Michele. Hein? É! Porque afinal de contas, aí resgataram aquele troço que uma vez ela sugeriu que o Alexandre poderia se converter, sei lá o quê, né? É, lembra dessa história que teve?
1: Sim.
0: Agora, o entorno de Michele diz o óbvio, né? O Flávio conhecia o risco. Era.
3: Reinaldo, apesar de aliados de Flávio avaliarem que Michele Bolsonaro deve participar da campanha mais adiante, pessoas próximas à ex-primeira-dama consideram que o senador agiu de forma descuidada ao ler a carta de Jair Bolsonaro nas redes sociais. A informação é do UOL. Segundo relatos feitos pelo entorno de Michele, Flávio tinha consciência das consequências jurídicas da ação e decidiu seguir mesmo assim. De acordo com versões colhidas pelo portal, aliados de Michele interpretaram que Flávio ou agiu de caso pensado, ou é, nas palavras de uma das fontes, um advogado meia-boca, por não saber sobre a possibilidade da decisão de Moraes, Reinaldo.
0: Você ainda não vai me perguntar o que eu acho? Qual a opção? Qual a possibilidade? Qual a alternativa?
3: Qual?
0: As duas. É um advogado meia-boca, que nunca advogou na vida. Atenção! Esse troço de ter se constituído como advogado do pai é um truque que todo mundo sabe, mas eu já disse aqui, não dá para proibir. Não dá para proibir. Já disse aqui que não tem como proibir dublê de candidato e advogado, e filho. Agora, não pode chegar lá como advogado e cometer um crime como candidato. Eu não posso fazer síntese melhor do que essa, porque ainda não entendeu. Agora, é claro que ele... Ô, Vale Ben, meninos, eu apontei isso aqui de primeira, não foi? Uhum. Disse, é crime. Está transgredindo uma lei, uma medida cautelar.
3: Uhum. Sim.
0: De cara. Fiz um texto, inclusive, no Metrópolis, dos dois filhos conduzindo o pai para cadeia. Falei, estão querendo que o pai na cadeia. Não, que eles conheciam.

0: Mas vai ser apertado. Entre outras coisas, porque também ele é bem trapalhão. Isso aí.
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0: Muito bem, estamos de volta. Eu dei aula durante mais de 10 anos. Ser professor consiste basicamente, eu diria, se eu fosse. Resuma estruturalmente o que é ser professor. Além de ministrar um conteúdo, velho, Carlos, é fazer com que as pessoas aprendam a fazer distinções. Pensem bem se aprender não é distinção. Quando você está lendo aquilo que alguma coisa que você já sabe, você fala, não, isso eu já sei. Quando você. Aprender é perceber a diferença. Perceber o novo. Todo mundo que diz tudo a mesma coisa é um imbecil que não quer aprender nada. Ah, a situação do Bolsonaro é a mesma do Lula. Cansei de ver. Engraçado que eu mesmo trouxe essa questão em primeiro plano. Disse, olha, o Lula fazia carta lá da cadeia. Então, é a mesma coisa do Bolsonaro? Não. E não é que eu depois começo a ler texto dizendo que é a mesma coisa? Para mim é melancolia. Como dizia vovô Terenciano, tem foto minha aí com Terenciano? Você ainda tem? O Augusto coleciona as minhas fotos, você sabe, né? Olha bem. Tem uma foto minha com meu avô, com 17 anos, Terenciano, quando alguém falava para o Terenciano, olha, é tudo a mesma coisa, ele falava, tudo a mesma coisa é vaca no pasto. Porque a vaca come, olha, sempre a mesma coisa.
2: Tá no ar sua foto já aqui.
0: Aí, ai, meu vozinho querido, qual é que
2: Apareceu
0: saudade.
2: rapidinho aqui pra gente.
0: Olha. Não, o Augusto, ele quer guardar as minhas fotos só para ele. Ele não gosta de mostrar. Fica ciumento. Por que é errado comparar Bolsonaro com Lula?
2: Há uma outra questão que também não quer se calar e que é igualmente a gente trouxe antes de todo mundo no nosso programa de ontem. A gente vai optar aqui por um procedimento que certamente tem um caráter didático. A gente vai explicar as coisas na base das perguntas e respostas. Vamos lá, Reinaldo. Primeira pergunta. Lula realmente tinha redes sociais em seu nome. Por que que Bolsonaro não tem?
0: Lula tinha redes sociais em seu nome, não era ele que fazia, porque ele não tinha acesso à internet. Inclusive, ele via nosso programa por um pendrive, num computador sem acesso à rede. Faziam coisas em seu nome, né? Não era ele propriamente, não eram vídeos dele. Agora, o Lula não teve como medida restritiva não participar das redes, porque ele nunca pregou golpe de Estado. Não fez parte das medidas restritivas. E Lula cumpria a prisão em regime fechado? Fechado. Efetivamente fechado. Né? Ele não pediu benefício de tornozeleira eletrônica para ficar em casa. Até cheguei a fazer uma frase, eu disse, eu não sou pombo. Né? Tem uma outra coisa, vai lá.
2: Segunda pergunta. Lula escrevia mensagens que eram divulgadas por seus seguidores. É a mesma situação de Bolsonaro?
0: Não. Não, não é a mesma situação de Bolsonaro. De novo, Lula não estava submetido a medidas cautelares. Ele estava em regime fechado. Quando foram pedir ao Alexandre o benefício, o Alexandre falou: tá bom. É humanitário? É humanitário. Não vai produzir material para a rede. Ok? Porque a casa não pode virar um bunker de produção de conteúdos nas redes, especialmente porque eles insistem em que os crimes não aconteceram, em aviltar a justiça. Então, não. Não estamos falando da mesma coisa. Não é tudo igual. Vamos parar com esse negócio. É tudo igual. Não é tudo igual. E eu lamento que aqueles que não que ignoram as disposições legais ou não procuram, em vez de exercer a nobre tarefa de explicar para o público as diferenças, insistem em igualdades que não existem. Ademais, desde quando Lula

0: pregou a queda do Supremo, porque afinal de contas foi condenado. Aconteceu? Agora, esses bacanas, olha aqui, Dudu, sempre ele, né? O grande pensador. Fala, Dudu. Vai lá.
1: O ex-deputado federal Eduardo Bolsonaro defendeu que a lei Magnitsky contra o ministro Alexandre de Moraes deveria ser restabelecida pela Casa Branca. A medida é utilizada pelos Estados Unidos para sancionar estrangeiros. Pelas redes sociais, Eduardo escreveu o seguinte ainda ontem, abre aspas: "Se em todo um país apenas um prisioneiro é proibido de se comunicar com seu filho e candidato à presidência, esse filho, por razões políticas, essa eleição não deveria de antemão ser reconhecida como democrática pelos países livres. A sanção Magnitsky contra o ministro do Supremo Tribunal Federal, Alexandre de Moraes, deve ser restabelecida." Fecha aspas.
0: Isso é um democrata. Não quer que a eleição seja reconhecida pelo mundo livre. O Valber, acho que ele esqueceu de uma coisa aí, né?
1: Uau.
0: Só se o Lula ganhar. Acho que não tem aí, né? Não tem, não tem, né?
1: Não.
0: Sim, toda a não precisa ver para ele ver como é seu filho, a candidatura à presidência por razões políticas, essa eleição não deveria de antemão ser reconhecida como democrata pelos países. Então, se o Flávio ganhar, também não é. Então, olha, ganhe Flávio, ganhe Lula, eleição é ilegítima, o mundo livre não reconhece. Resta o quê, Vale o Bene? Resta o quê, Carlos? A intervenção
1: A subserviência.
0: do Imperador do Norte. Que, aliás, é um filme espetacular. Vocês assistiram Imperador do
1: Não,
0: Norte?
1: tá até procurando qualquer.
0: É um filme genial. É um filme genial. Amanhã eu quero falar dele detidamente. Que é sobre dois vagabundos durante a depressão que atravessam os Estados Unidos de costa a costa nos trens, e o desafio é esse. E aí um vagabundo, um dos aprendizes, resolve que ele já ficou melhor do que o mestre, ele resolve tomar o lugar. Porra, é inacreditável. Inacreditável, porque trata da depressão, mas também tem uma depressão americana, mas também tem uma dimensão psicológica genial. Então, resta o Imperador do Norte tomar conta do Brasil. Ah, quem sabe o Trump venha a ser pirata aqui também? Hein, vai bem. Hã? É, parece que ele desistiu de ser pirata em Hormuz agora. Eu chamei ele de pirata, eu tava certo. Vamos comercial.
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0: E vamos. Vamos rapidamente com a 9 aí, mudando o que
1: Tá
0: estava
1: bom.
0: programado. O Mourão achou que a campanha tá. O Mourão tá tudo muito turbulento, viu? Muito turbulento, né? Tá dizendo aí que Mourão. Ao Globo, Mourão também disse que a parte do bolsonarismo não passa no exame psicotécnico do Detran. Isso não é critério, Carlos.
1: Ah, é?
0: E Alexandre? É! Porque eu também não passaria.
1: Você ia falar que você nem passou, né? No psicotécnico ou na prova prática?
0: Ah, eu não passaria em nada, eu não sei nem, não sei nem o que é psicotécnico Detran, não sei o que eles fazem lá. Se tem a ver com carro, não passo. Se
1: Não
0: tem a
1: tem
0: ver com
1: muito.
0: inteligência,
1: Não.
0: charme e picardia, evidentemente passo. Que o Mourão falou? Vai, aspas.
1: Aconteceram algumas coisas com o Flávio. O pedido de recursos para o Vorcaro, a briga com Michele, aquela idiotice que o cidadão que mora lá nos Estados Unidos, em referência ao Paulo Figueiredo, diz que mulher não sabe votar. Isso é uma estupidez. Vamos combinar, né? Em um país onde mais da metade das pessoas são mulheres, não é nem tiro no pé, é amputação do pé. E o Flávio vai ter que dizer: olha, o Vorcaro entregou tanto e nós gastamos tanto. E aí resolve. Quer outra aspa também?
0: Não, tá bom, acho
1: Tá
0: que
1: bom.
0: já. O Mourão, acho que já, né? Eu sei que o Flávio, uma vez lá atrás, 2019, primeiro ano do governo Bolsonaro, o Flávio falou para uma pessoa que eu conheço. Diz: meu pai tem dois problemas. O Mourão e o Mourinho. Se é que vocês me entendem, é isso aí.
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1: Isso, Alcolumbre, ferra bem o Brasil. Parabéns, presidente do Senado, vai.
2: Reinaldo, o Senado aprovou nessa terça, nos dois turnos, a proposta de emenda à Constituição que cria a aposentadoria especial para os agentes da saúde. A PEC é uma das pautas-bomba que a equipe econômica do governo tentava barrar no Congresso. O texto foi aprovado por 73 votos favoráveis e apenas um contrário do senador Hamilton Mourão. O placar foi o mesmo nos dois turnos. A proposta segue para a promulgação do Congresso sem possibilidade de veto presidencial. O governo estuda levar o caso ao STF, dado o forte impacto fiscal da medida, de cerca de 30 bilhões de reais, considerando a União e os municípios afetados.
1: Ah, o Reinaldo é contra agora que os agentes de saúde têm aposentadoria. Eu sou contra se não tiver dinheiro para pagar. E não tem. Aliás, é inconstitucional mesmo, porque está criando dívida. Está criando dívida para estados e municípios sem dizer de onde vem a grana, de onde vem a receita. E aí usaram um truque fabuloso, que é o seguinte: joga nas costas da União. E aí você já viu políticos se opor a isso? Não, né? Claro que não. E aí parabéns ao Mourão que teve a coragem. Não sei exatamente as razões, espero que tenha sido por bons motivos, porque às vezes você faz coisas boas por maus motivos também. Mas não interessa, mas o voto é o voto correto. Mas qual é a do Alcolumbre? Ah, ele está bravinho porque ele acha que o governo deveria, ele tem medo da investigação do caso Master, que vai cair no colo dele também, acho que ainda cai, e ele queria que o Lula fosse lá e atropelasse a PF para livrar a cara dele. Ou faz isso ou ele promete botar para ferrar. E aí, ao mesmo tempo, faz aceno para os bolsonaristas. Vai que se tem uma maioria favorável, impeachment. É isso. Né? Trata-se de uma delinquência contra o povo. Né? E sim, Carlos, o filme é Lee Marvin, Ernest Borgnine, o Keith Carradine, é um baita filme, Imperador do Norte, e a Lilian me avisa que tem na Google Play, é isso? É isso aí.
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1: Ai, ai, tarifas, decisão sai amanhã. Contra o Brasil? Acho que vai ser. Olha lá.
3: O governo brasileiro não vê espaço para chegar a um acordo com os Estados Unidos antes de amanhã, quando se espera um anúncio sobre a decisão dos americanos de aplicar um novo tarifaço contra os produtos nacionais. Segundo a Folha, apesar da falta de perspectiva, os técnicos da gestão Lula não descartam um último contrato com o representante comercial dos Estados Unidos, Jameson Greer, na véspera do tarifaço. De acordo com a reportagem, o diálogo entre os dois lados tem fluído, mas não a ponto de se chegar a um acordo. O ministro do Desenvolvimento, Indústria, Comércio e Serviços, Márcio Elias Rosa, afirmou o seguinte à Folha: a expectativa de um acordo é quase nenhuma, seja por conta do prazo ou do que apontam os Estados Unidos, pontos sobre os quais não haverá concessões por parte desse governo. O PIX é um exemplo, outro é o etanol.
1: A culpa está no texto, assim, mas eu quero dar uma dica gramatical aqui, para todo mundo, né? E também para o ministro. O Vaiobene já deu um risinho, deve saber. Por conta de, não é por causa de.
4: Na hora que eu li, eu pensei nisso.
1: É. Não, e está aí porque foi assim que o cara falou. Por conta de, não é por causa de. Ah, isso aconteceu por conta da chuva. Não. Não, eu deixei por conta do Vólio Bene escolher a música da Rosalía no corte, porque ficou por conta dele. Uma atribuição que eu pedi aí. Uma tarefa. Que... Isso é por conta. Por causa é outra coisa. Então, pronto. Vai bem, tá decidido. Ai, não, deixei. Não, eu deixo por conta da produção, por conta... Isso sim. Né?
2: Essa foi por conta do ministro, não foi por causa da produção.
1: Isso, é, exatamente. E aí, assim, não, então eu digo assim, não, deixa por minha conta isso. Os meninos falam, deixa por minha conta, eu faço. Eu não falo deixa por minha causa, não é mesmo? Então. O negócio é o seguinte, a Economist fez a matéria, eles querem o PIX. Eles querem o PIX do Vale Bene, o PIX do carro. É isso que eles querem. E o Vólio Bene já falou, não vem botar a mão no meu pico. É o que eles querem. Entende? Querem ferrar o agro brasileiro para proteger os seus produtores improdutivos. e incompetentes na comparação com os brasileiros. Tem nada a ver com práticas desleais, tal. Tudo isso é mentira. E sim, o Brasil pode ver.

0: tem uma das tarifas mais altas, mas quer saber também? A gente, o Brasil, a despeito disso, a coisa avança. Né? Não é porque os Estados Unidos vão impor tarifa que o mundo vai acabar, não vai. O mundo não vai acabar por causa disso. Não vai. Quando no auge do tarifaço, o Brasil ganhou mercados, e com isso não estou querendo dizer que é bacana, tá? Não é bacana. Mas entre ser bacana e ser o fim do mundo vai uma grande diferença. E agora eu vou dizer o seguinte. Vocês. Lá vou eu. Eu tenho uma cabeça notavelmente grande, como se pode ver, né? O meu chapéu é 62 indo para o 63. Eu e o Nunes Marques. Mas eu pretendo, com o meu cabeção, não fazer coisas absurdas. Vale o bem. E pretendo ver se o meu colega de cabeção, que é o Nunes Marques, preenche aquele monumento com boas ideias e não fala besteira. Do que é que eu estou falando, vai?
1: Reinaldo, o presidente do Tribunal Superior Eleitoral, Cássio Nunes Marques, propôs aos institutos de pesquisa a implementação de um selo de acurácia eleitoral com o objetivo de premiar aqueles que mais acertarem os resultados do pleito. A minuta da proposta, perdão, foi distribuída aos representantes de 16 institutos hoje em reunião no TSE. O encontro foi convocado por Nunes Marques para buscar um consenso sobre a regulamentação das pesquisas após a controvérsia envolvendo a censura que ele impôs a um levantamento Atlas Bloomberg, aliás, que noticiamos aqui não é da coisa, né? Em nota, a ABEP, Associação Brasileira de Empresas de Pesquisa, criticou a proposta, argumentando que os levantamentos são um retrato do momento e não uma previsão de resultado. Segundo a entidade, exigir que uma pesquisa acerte o resultado é confundir ciência com bola de cristal. De todo modo, a ABEP se colocou à disposição aí para um debate técnico sobre o tema.
0: Deixa eu ver se a pilha sobreviveu. Bola de cristal, me diga. Nos últimos tempos, alguém disse burrice maior sobre pesquisa? Não, está dizendo que. O Nunes Marques, você sabe que tem coisa que me enche de indignação. E tem coisa, assim, a coisa quando é muito burra, vale bem, Carlos, me dá um certo desconsolo. E vocês sabem que eu não passo a mão em cabeça de pesquiseiro. Já falei aqui que tem gente que eu não cumprimento. Não cumprimento, não ficaria debaixo do mesmo teto, não deixaria minha carteira à disposição, meu relógio, porque eu ficaria com medo que de ser assaltado. Eu não vou endossar, não endosso. Agora, isso que o Nunes Marques está falando é de uma burrice. Ministro, é de uma burrice que chega a ser sublime. Eu olho para sua cara falando isso, o senhor me desperta até uma coisa parecida com. Ai, Vólio Bene, sei lá, a solidariedade que eu tenho, às vezes, com os despossuídos de clareza. Ministro, o senhor ia usar que período? Por exemplo, agora. Cara, agora, por exemplo, amanhã, 14 de julho, amanhã tem uma pesquisa da Quer, depois tem o Datafolha, depois tem. Você vai usar a pesquisa de amanhã, depois de amanhã, não sei o quê, para comparar com o resultado de outubro depois? Vai ser da semana imediatamente anterior? Vai ser de um ano antes? De quando vai ser? Ministro? Uma coisa é exigir que os institutos sejam transparentes nos seus critérios, que tornem públicos seus questionários. Outra coisa, selo, e sem contar selo de acurácia. Tem gente que vai chutar e vai acertar. Parabéns pela sua acurácia, você que acertou, que chutou e acertou. Ô ministro, não faz isso. Ao mesmo tempo, claro, eu vai bem, o Carlos, eu acho bonito a humanidade ser tão diversa. Assim, tem seu lado bom, tem seu lado interessante. Assim, o mundo tem Nunes Marques e tem Rosalía. Entende? Por exemplo, uma coisa.

coisa me enche de tédio e melancolia, outra me de esperança e excitação intelectual, porque também outra ela não ia se interessar bem. Não dá, não dá, menino. Vai estudar, não fala essas coisas, não assine esse atestado de ignorância, não me deixe triste. E ainda bem, Vólio Beni, que existe a Rosalía. Não que a música seja lá muito alegre também, mas de qualquer modo. Viva a Espanha, isso aí, ganhou, viva a Rosalía. Beijo, até amanhã.

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0: 3:09 pelo horário de Brasília. Na sequência, vem aí a reprise do Band News na área na nossa programação. Eu, Stephanie Toso, volto daqui a pouquinho atualizando os principais destaques do dia.
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seja bem-vinda, seja bem-vindo, você que está nos acompanhando na Band News FM, neste dia que para a França é muito importante, sempre o 14 de julho tem muito simbolismo, porque é a data magna francesa, o dia em que se celebra o aniversário da queda da Bastilha, mas foi um dos principais marcos da Revolução Francesa. Mas hoje, em pleno dia da queda da Bastilha, que tá para a França como o 4 de julho tá para os Estados Unidos, como o 7 de setembro tá para o Brasil, a seleção francesa acabou se despedindo da chance do título. Não se despede da Copa do Mundo, que ainda vai disputar o terceiro lugar. Mas viu a Espanha vencer por 2-0, rapaz.

0: E certamente a festa lá na Espanha, claro que o elenco da Espanha tá naquela pegada de a gente não ganhou nada ainda, a gente ainda precisa se controlar com a empolgação, mas a Espanha, pela segunda vez, chega a uma final de Copa do Mundo, chegou em 2010 e venceu a Holanda na prorrogação, busca agora o segundo título mundial, despachou a favorita França e vai em busca da segunda taça agora nos Estados Unidos. Gente, começa esse Band News na área repercutindo tudo a respeito deste 2-0 da Espanha sobre a França lá em Dallas, lá no AT&T Stadium, que leva a Espanha a mais uma final ou contra a Inglaterra, e aí seria uma reedição da última final da Eurocopa em 2024. Lá a Espanha venceu por 2-1 e ficou com o título, ou contra a Argentina. E aí, se isso acontecer, seria um jogo da finalíssima, chamada finalíssima, entre o último campeão da Euro e o último campeão da Copa América, que estava programado para acontecer nesse ano no Catar, mas por causa dos conflitos no Oriente Médio, esse jogo acabou sendo cancelado. E aí pode pintar essa finalíssima decidindo, de fato, uma Copa do Mundo se a Argentina tirar a Inglaterra. São essas duas opções. Ou teremos a chamada finalíssima sendo feita na Copa do Mundo, ou teremos a reedição da final da última Eurocopa. Mas isso é assunto para daqui a pouquinho, para Argentina e Inglaterra. A gente fala agora da vitória da Espanha, acionando Maurício Ferreira, que esteve lá no AT&T Stadium e vai trazer mais detalhes, vai trazer o resumo do que foi essa vitória por 2-0 da Espanha lá no Texas. Maurício Ferreira, na despedida da Copa do Mundo aí de Dallas, onde fica o Centro Internacional de Imprensa. Tudo bem contigo, Maurício? Boa noite!
1: Tudo bem, amigos? Abraço a vocês, a todo mundo ligado e sintonizado por aqui no Band News. Na área desta terça-feira, o coletivo acabou prevalecendo sobre o individual. É um resumo rápido que a gente pode fazer em relação a essa vitória da Espanha por 2-0 sobre a França, aqui em Dallas, no AT&T Stadium, na primeira semifinal dessa Copa do Mundo de 2026. O time do técnico Luiz de la Fuente classificado a decisão do Mundial, depois de 16 anos tentando repetir a conquista de 2010 na África do Sul para colocar a segunda estrela no peito. Um jogo praticamente perfeito e irretocável da seleção espanhola, que fez exatamente o que já esperávamos e projetávamos no último dia, para combater essa boa individualidade que tem a seleção da França, com Mbappé, com Olis, com Dembélé. Seria importante para a Espanha ter a posse de bola, e foi isso que fez o time do técnico Luiz de la Fuente, comandando e dominando praticamente os 90 minutos. A seleção francesa poucas vezes ameaçou o goleiro Unai Simon. Placar que foi aberto no primeiro tempo, jogada pelo lado direito, o Lucas Digne, lateral esquerdo da França, tenta fazer o domínio dentro da área, acaba se enrolando, comete o pênalti em cima do Lamine Yamal. Oyarzabal foi para a bola, marcando o quinto gol dele na Copa do Mundo e colocando os espanhóis em vantagem aqui no AT&T Stadium. A França, no primeiro tempo, ainda teve uma baixa, que foi a do zagueiro Saliba, que machucado foi substituído pelo Lacroix. No segundo tempo, a Espanha continuou melhor no jogo, praticamente dominando a posse de bola, e foi fatal quando teve a oportunidade. Tabela do Pedro Porro com o Dani Olmo, passa nas costas da marcação, pisa na área, recebe o passe de volta do camisa número 10 e na saída do Manhã coloca no fundo das redes para marcar o segundo gol da seleção espanhola, que poderia ter feito o terceiro. Chegou a balançar as redes com o Lamine Yamal, mas o gol foi anulado pela posição de impedimento do camisa número 19, que chamou a responsabilidade ao longo de toda a semana, dizendo que sim, a Espanha poderia bater de frente com a França e sai grandão agora dessa semifinal de 2026, com o passaporte carimbado para os 19 anos disputar a primeira final de Copa do Mundo dele. A Espanha soube controlar então a partida, somente ali nos últimos minutos o Mbappé chegou a criar duas, três jogadas, mas mesmo assim sem levar tanto perigo ao goleiro Unai Simon, que segue em 7 jogos até agora, sendo vazado apenas uma vez. Somente a Bélgica conseguiu furar essa defesa da Espanha aqui no Mundial. Então a seleção da Fúria Fúria voltando à final da Copa do Mundo, esperando o adversário que sairá da semifinal de amanhã entre Argentina e Inglaterra, e agora se preparando para domingo, então, dia 19 de julho, a partida em Nova Jersey, no MetLife Stadium. A França, claro, né, tem o sonho aí do tricampeonato interrompido, mas tem um compromisso no sábado, vai disputar o terceiro lugar em Miami contra o perdedor dessa outra semifinal. Acompanhei as entrevistas coletivas, o técnico Didier Deschamps não quis falar sobre o futuro abertamente, mas a tendência é que não siga no comando da França, inclusive a imprensa francesa dizendo que Zinedine Zidane é o provável substituto no cargo, e ele foi muito sincero na entrevista coletiva, sem rodeios, sem muitas desculpas. Hoje não estivemos no nosso 100%, deveríamos estar, mas não estivemos, e foi isso que contribuiu para a eliminação da França na semifinal da Copa do Mundo. Do outro lado, um recado claro também do Luiz de la Fuente, muito contente pela classificação, mas disse o seguinte: não estamos satisfeitos, é hora de comemorar a classificação, mas não estamos satisfeitos, vamos em busca do título, o nosso trabalho, o nosso sonho ainda não está finalizado aqui na Copa do Mundo de 2026. Então, domingo, a Fúria volta a campo em Nova Jersey e aguarda o adversário da final. Disse que, pela amizade que tem com o Lionel Scaloni, gostaria de enfrentar a Argentina, mas que, independentemente de quem passar entre os hermanos e ingleses, será um jogo muito difícil para definir o campeão da Copa do Mundo de 2026. E claro que a gente vai contar tudo na Band News FM.
0: Valeu, Maurício Ferreira! E aqui, o gol do cara do jogo, cara que foi eleito o jogador superior da partida, o melhor jogador da partida, Pedro Porro, lateral direito. Depois de rebatida na entrada da grande área, ele foi à rede e matou as chances da seleção da França. A Espanha tinha aberto o placar antes com o Oyarzábal. Marcelo Duó na rua, sim.
2: Recuperação da Espanha, nova descida ofensiva, lado direito agora. Pedro Porro tem o Yamal marcado, ele gira para dentro, tenta se desmarcar o Oyarzábal, bola no Dani Olmo, sai a tabela. Pedro Porro de cara pro gol!

aos 13 minutos do segundo tempo, abre 2-0 na poderosa França. Futebol coletivo, futebol associativo, muitos passes, movimento, solidariedade, até que a bola chegasse a quem ninguém esperava. Pedro Porro, ele inicia a jogada com Yarzábal, faz um pé, uma breve parede, ela cai no Dani Olmo, que escora de primeira contra o Pamecano, aparece livre, no vão entre o zagueiro e o lateral, entra na área, sai o goleiro, ele

0: chapa como se fosse um atacante e manda para o fundo no gol. O futebol coletivo da Espanha vai derrubando o show de craques da França na Copa do Mundo. Pedro Porro é plau na França. Espanha 2, França 0. Ó, Lucas Belotti.
1: E na Copa do Mundo, onde...

0: 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A Espanha vai pra final. E agora é hora da gente ouvir um dos principais personagens. A gente pode sim falar num dos principais personagens. E se é um time que está funcionando como coletivo, o treinador tem essa responsabilidade. Luis de la Fuente, que foi técnico das seleções de base, foi técnico da Seleção Olímpica da Espanha em 2021, nos Jogos Olímpicos 2020 em Tóquio, chegando à final e perdendo para o Brasil, que levou a medalha de ouro. Brasil que tinha ali Matheus Cunha, que tinha o Nino, tinha o Arana, tinha o Anthony, tinha também Malcom, que inclusive faz o gol do título naquela final lá no Japão. Mas a Espanha, que tinha metade entre os titulares, que agora também estão jogando com muita frequência na seleção principal, o Unai Simón, o Cucurella, o próprio, lá no meio campo, você tem o Pedri, tinha o Pedri, o Zubimendi e o Merino. Merino que iluminado toda vez que entra. No ataque você tem entre as outras opções o Oyarzabal, era um dos jogadores, o Oyarzabal que hoje foi comandante de ataque da seleção espanhola e esteve também naquela Olimpíada e fez um dos gols hoje sobre a seleção da França. Mas, além de tudo isso, tem o coletivo comandado pelo Luis de la Fuente, que falou, na verdade, sobre a forma como bateu a França, o caminho achado para derrotar a seleção francesa, que era a principal cotada ao título de 2026 nessa Copa do Mundo. Fala, Luis de la Fuente!
1: Mira, nosotros no teníamos duda que siendo nosotros mismos íbamos a hacerle mucho daño a Francia. Buscar los espacios, superar la primera línea de presión, buscar jugadores que se posicionaban perfectamente detrás de esos primeros jugadores que saltaban a presionar. Conocíamos muy bien a Francia, conocíamos muy bien su potencial, pero también teníamos la manera de desactivarlo y de contrarrestarlo. Y los jugadores han interpretado de manera genial todo el planteamiento.
0: Não tenho dúvidas de que se nós fôssemos nós mesmos, nós conseguiríamos bater a França. Conhecíamos bem a seleção francesa, conseguimos marcar bem, conseguimos achar as formas de desativar toda a pressão da seleção francesa, com a primeira linha de muita pressão, com um bom reforço na marcação, e os jogadores entenderam muito bem o planejamento que eu passei. Esse é o resumo da fala do técnico Luis de la Fuente, que em outro momento da coletiva também foi perguntado sobre quem ele gostaria de enfrentar na final, Argentina ou Inglaterra. E ele diz que tem preferência de adversário, não, venha quem vier, quer enfrentar e buscar o título. Mas que, por ser amigo de Lionel Scaloni, gostaria de enfrentar a Argentina na grande final. Fala de novo, de la Fuente.
1: Ahora mismo no estamos para preferencias, nos da igual, cada uno con sus peculiaridades. Obviamente no es lo mismo el fútbol de Argentina que el fútbol de Inglaterra, no es lo mismo el fútbol europeo que el fútbol sudamericano. Yo tengo mucha ilusión por enfrentarnos a Argentina por la amistad que tengo con Lionel Scaloni, pero respeto muchísimo el potencial futbolístico que tiene Inglaterra, que en mi opinión también, antes de venir aquí al Mundial, creo que cité a Inglaterra como una de las auténticas candidatas.
0: Não tenho espaço para opções, para peculiaridades. São duas seleções, são dois estilos de jogo muito diferentes. É muito diferente o jogo da Argentina do que o da Inglaterra, em relação ao da Inglaterra. É muito diferente o jogo europeu do que o sul-americano. Tenho um desejo de enfrentar o Lionel Scaloni por ser amigo dele, mas respeito muito o futebol da Inglaterra. E desde antes da Copa do Mundo, colocava a seleção inglesa como uma das principais candidatas ao título. Essa foi a fala de Luis de la Fuente, técnico finalista da Copa do Mundo FIFA 2026. E a gente continua falando sobre isso por aqui.
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2: Não é necessariamente um minuto, mas várias análises a partir de agora que nós teremos aqui no Band News na área, porque além de Maurício Ferreira, também estiveram na transmissão de hoje Marcelo Duó e Bernardo Ramos. A transmissão hoje contou com Marcelo Duó, Bernardo Ramos, com Léo Fontes, Maurício Ferreira direto de Dallas, Lucas Belotti e Humberto Ferretti na apresentação e no plantão. Eu já passo a escala de amanhã. Argentina e Inglaterra, Inglaterra e Argentina, vai ter Marcelo Duó, Fábio França e Bruno Camarão nos comentários, Aline Fanelli e Lucas Belotti nas reportagens, Aline Fanelli direto de Atlanta, onde vai acontecer o jogo, e Humberto Ferretti novamente na apresentação e no plantão. Marcelo Duó e Bernardo Ramos, depois de transmitirem essa vitória da Espanha 2-0 sobre a França e uma freguesia e se desenha do futebol francês em relação à seleção espanhola, também refletem sobre a classificação da Fúria para a grande final e a queda daquela que era cotada por muitos como a principal entre as grandes, a principal candidata ao título da Copa do Mundo, e agora a França vai ter que se contentar com a disputa do terceiro lugar no sábado às 6 horas da tarde em Miami contra o perdedor de Inglaterra e Argentina. Marcelo Duó, Bernardo Ramos, bacana receber vocês mais uma vez no Band News na área para contar dessa vitória maiúscula da seleção da Espanha sobre a França. Fala Duó, fala Berna!
3: Bom, meus amigos, primeira metade da missão está cumprida. A Espanha está na final da Copa do Mundo. Surpreendente?
4: Olha, Duó, assim, se havia uma seleção nessa Copa do Mundo que poderia subjugar os franceses, esse time era a Espanha. É um time que se defende muito bem com a bola, embora no jogo desta terça-feira. Tenha sido um camaleão, né? Soube propor o jogo quando tinha de vencer. E a partir do momento que fez 2-0, se fechou. A França, naquele recorte do jogo, passou a ter mais a bola. Mas as ações do time de Luiz de la Fuente eram muito mais bem coordenadas, né? A França meio que partiu para o desespero. Agora, muito já foi falado sobre esse jogo aqui na Rádio Band News FM, mas tem um lance crucial que não é um gol espanhol. É quase um gol espanhol, e a gente vai explicar o porquê. Que foi a saída do Saliba aos 30 minutos do primeiro tempo, né? O Saliba é o melhor zagueiro do mundo.
3: Sim.
4: Ele vinha jogando numa posição diferente daquela em que atua no Arsenal. No Arsenal ele é um zagueiro central, o Gabriel Magalhães na quarta zaga, o Pamecano era o zagueiro central, ele é menos confiável do que o Saliba, e o Saliba atuando na quarta zaga. E o Saliba, durante essa Copa do Mundo, segurou muito a onda de Théo Hernandes e Lucas Digne, né? E aí ele sai. O que acontece? Entra o Lacroix, que é bom zagueiro do Crystal Palace. Embora no Crystal Palace esteja acostumado a atuar numa linha de três, o que o deixa menos sobrecarregado, né? E aí o lado esquerdo da defesa da França vira uma peneira. Tanto que o segundo gol sai no momento de hesitação do Lacroix, né? E assim, a gente está falando de fração de segundos aqui. Mas quando ele sai para acompanhar o Oyarzabal, ele sai pela metade. O Oyarzabal só faz a movimentação para buscar o espaço e abrir o espaço para o Pedro Porro, porque ele sabia que o Lacroix iria acompanhá-lo. Só que o Lacroix não faz nenhuma coisa nem outra. Ele fica no meio do caminho. E aí o Pedro Porro ataca o espaço e acaba fazendo um gol que fecha o caixão da seleção francesa nessa Copa do Mundo. Você definiu muito bem, eu inclusive usei sua reflexão na minha rede social, peço licença para isso.
3: À vontade.
4: A França viveu o Sarriá dela nesta terça-feira, né?
3: Sim.
4: Porque o que é o Sarriá? É o estádio que sediou
3: espanhol,
4: a partida.
3: Curiosamente.
4: Exatamente, em Barcelona, que sediou a partida entre Brasil e Itália na Copa de 82, no 5 de julho daquele ano. Aliás, o mesmo dia da eliminação do Brasil nessa Copa do Mundo aqui. E o Brasil tinha encantado o mundo naquela Copa do Mundo e perdeu para a Itália, que era um bom time e viria a ser campeão mundial.
3: Exato.
4: E a França encantou o mundo nessa Copa de 2026.
3: Um monte de craque, né?
4: Um monte de craque e tal. E aí viveu o seu Sarriá. A França chora essa desclassificação.
3: No dia da queda da Bastilha.
4: Exatamente.
3: Um,
4: né?
3: um dia muito especial,
4: principal data comemorativa na França, que marca a Revolução Francesa, né? Marca a Marselhesa.

0: aqui, o hino francês, que é uma conclamação à guerra,
1: exato,
0: né?
1: Exato.
0: E, bom, acontece, agora, são coisas do futebol.
1: Eu estava assistindo as entrevistas pós-jogo lá em cima agora há pouco e o Mbappé foi perguntado sobre o que faltou.
0: Uhum.
1: E ele falou uma coisa que me chamou a atenção, queria ver, trabalhar isso com você aqui, porque ele falou assim, olha, a gente não fez o jogo para o qual a gente se preparou para fazer. A gente não poderia ter tentado jogar como a Espanha joga. A gente teria que fazer o nosso jogo. Nós precisamos jogar como eles e perdemos o jogo. O que você acha disso?
0: É, assim, antes do jogo, a gente falava muito sobre um jogo de transição da França.
1: Que ela não conseguiu fazer.
0: Que pouco aconteceu, né? E um jogo de posse de bola da seleção espanhola. Ou seja, a Espanha ia se defender com a bola e a França, quando desse o bote, teria de partir em transição. E não foi muito o que aconteceu. A não ser por um lance no primeiro tempo, aliás, dois lances. Um deles, o Olise, ia achar o passe perfeito para o Mbappé. O passe foi interceptado pelo Laporte, que fez uma partidaça.
1: Partidaça. Nossa, jogou muito.
0: Jogou muito, muito, né? E teve um outro lance com o Mbappé também, que o goleiro Unai Simon sai antes
1: de
0: e acaba...
1: Libero.
0: De líbero, exatamente, você falou isso na transmissão, você narrou isso na transmissão. E só, né? Então, o Luiz Grafante foi muito inteligente. Ele fez o jogo dele, a Espanha fez o jogo dela. Com atuações muito importantes de jogadores do meio de campo.
1: É. Fabinho Ruiz jogou bem.
0: O Rodri fez uma partidaça. O Dani Olmo, que o Dani Olmo fez na atuação de almanac do Dani Olmo. Então, a gente sempre falou isso em relação à seleção brasileira e temos de ser coerente nesse momento e falarmos o mesmo sobre a seleção francesa. A França tinha dois homens no meio de campo. Né? Num primeiro momento, Tchouaméni e Rabiot, depois entrou o Manu Koné.
1: Isso.
0: De resto, era todo mundo atacante. A Espanha concentrou seu jogo no meio de campo e contou com atuações absurdas dos dois laterais. Pedro Porro, que faz uma Copa, repito, maravilhosa pelo lado direito, e o Cucurella, do
1: Bizarro, né?
0: Eu sempre coloquei, não sempre, mas nessa última temporada, aí, o Nuno Mendes como o melhor lateral esquerdo do mundo, né? Português, jogador do Paris Saint-Germain.
1: Futebol de clube, né?
0: O que o Cucurella está jogando nessa Copa do Mundo é um absurdo, até pela ausência do Nico Williams, que entrou na reta final do jogo de hoje e coloca uma pulga atrás da orelha do Luiz Grafante em relação a quem será o titular da ponta esquerda na partida decisiva do próximo domingo aqui em Nova Jersey.
1: Ele tiraria o Alex Baena para colocar?
0: Eu não sei, o Baena teve um papel... Mas o Baena...
1: Sem bola, né?
0: Assim, fazendo mais uma vez a analogia com a seleção brasileira, né? O Rayan era o anjo da guarda do Danilo.
1: É, exato.
0: Né?
1: E ele do Cucurella.
0: Ele do Cucurella, porque ali era chumbo grosso. Num primeiro momento o Dembélé, depois o Deschamps troca, coloca o Olise pela ponta direita e o Dembélé mais centralizado. E aí precisava ter sempre alguém para ajudar. O Koundé teve uma partida muito ruim, não passava. Então, com o Baena e com o Cucurella, o que acontecia? O Olise ficava encaixotado, o Dembélé ficava encaixotado. O Dembélé num primeiro momento, o Olise depois. O Mbappé também, quando caiu por ali. Então, o Baena teve uma atuação espetacular, tática. Não sei se o Nicolinho Williams tem saúde para executar esse papel, porque ele está voltando de uma lesão. Né?
1: E é uma lesão de pubis, que é uma coisa muito chata. Agora, para a França, termina uma era, Deschamps já disse que ia parar, né, depois dessa Copa do Mundo. E aí, assim, não sei como é que isso vai bater lá, não cheguei a olhar a imprensa francesa, né? Como uma seleção de craques, de tantos craques, quando foi testada de fato, ela não passou.
0: Ela fraquejou.
1: Então isso traz também uma lição para eles.
0: Traz. Só um bando de craques não vai resolver o jogo. Embora a gente tenha de ser coerente com tudo que o Deschamps fez. O Deschamps não é o meu técnico favorito, assim como o Zidane não é.
1: Uhum. Deve ser o Zidane o próximo.
0: Deve ser o Zidane. Mas assim, vamos lá. 2014, a primeira Copa do Deschamps, como técnico. A França jogou muito naquela Copa do Mundo. O Benzema jogou absurdamente e a França não passou pela Alemanha porque a Alemanha tinha o Neuer. Se o Neuer estivesse do outro lado, a França teria passado. 2018, a França não joga um grande futebol, mas é campeã. 2022, não foi campeã porque tinha o Messi do outro lado.
1: Exato.
0: Né? 2026, não foi campeã porque encontrou a Espanha pela frente. um time mais organizado, mais preparado para enfrentar um jogo desse tamanho.
1: Eu disse isso para a gente finalizar, porque a gente pode reduzir, tentar reduzir o jogo ao erro do Dini no pênalti, né, que pode ter condicionado.

0: de alguma maneira o jogo, mas não foi por isso que a França perdeu. A França não conseguiu
1: jogar. Seria um reducionismo muito grande a gente limitar a derrota da França ao pênalti cometido pelo Dean. Teve uma atuação muito ruim também pelo pênalti. Exato, não só pelo pênalti. Agora, a Espanha encaixotou a França, né? A Espanha soube anular os atacantes franceses, além de ter feito um jogo simplesmente espetacular. A Espanha veio muito forte, e assim, a França tinha contas a acertar com a Espanha, né? Teve a derrota, né, na semifinal da Euro.
0: Na Nations também, né?
1: Teve na Olimpíada.
0: Exato.
1: Em Paris, jogando no Parque dos Príncipes.
0: Também.
1: Então havia contas a acertar, embora na história das Copas, não.
0: Exato.
1: O último confronto marcou uma vitória da França por 3-1 nas oitavas de final de 2006, quando a Espanha era favorita, né? Exato. A França tinha feito uma primeira fase pífia. Mas tinha Zinedine Zidane. E teve a final da Euro em 1984, no Parque dos Príncipes, em que a França venceu por 2-0 num show do Platini.
0: Agora vamos esperar o adversário que sai amanhã entre Inglaterra e Argentina. Fato é que é uma geração de alguns jogadores, a maioria muito jovens, que em 2010 eram crianças e vão poder viver esse sonho de tentar ser campeão do mundo pela segunda vez para a seleção espanhola, jogando um futebol muito legal. E é um time que não é badalado, acho que com exceção do Lamine Yamal não tem nenhuma super estrela, que não, eles não se comportam assim também. Então acho que é uma grande lição do futebol pro futebol.
1: Essa Espanha é bem melhor do que a de 2010.
0: Ah, eu também acho.
1: Bem mais completa,
0: inclusive, porque tem atacante, porque o Davi Villa não era exatamente uma maravilha.
1: Um virtuoso.
0: Então, ó, amanhã a gente volta aqui. Se você está acompanhando a gente no YouTube, já deixa o like. Deixa aí nos comentários o que você achou do jogo, se a Espanha é favorita ao título ou não. E amanhã a gente volta para falar de Inglaterra ou Argentina. Vamos ver o que vai dar.
1: Nesta quarta-feira. Acho que a Inglaterra passa. Acho que a Inglaterra vai passar. A Argentina não está jogando bem. Está indo meio na base da empurrância. Em 90, a Argentina chegou à final na base da empurrância. Eram 7 jogos.
0: Verdade.
1: A Argentina ganhou 2 jogos naquela
0: do Brasil.
1: Do Brasil e da União Soviética. Só. O resto foi no empate, pênalti, coicoteia, aquela coisa toda. Então, eu acho que vai acabar a história da Argentina nesta quarta-feira.
0: Nesta quarta-feira, a gente volta, então, para contar um pouco mais essa história e começar a projetar a final de domingo. A França disputa o terceiro lugar no sábado com o perdedor do jogo dessa quarta. Valeu?
1: Valeu, pessoal. Um abração. Valeu, Duó.
0: Tamo junto.
1: Grande narração.
0: Tamo junto.
2: Valeu. Valeu também, Marcelo Duó. Valeu, Bernardo Ramos. Que amanhã o Bruno Camarão e o Fábio França estarão na transmissão de Argentina e Inglaterra. Inglaterra e Argentina a partir das 15h, repetindo a escala. Marcelo Duó narra, comentários de Fábio França e Bruno Camarão, reportagens de Aline Fanelli e Lucas Belotti, Humberto Ferretti estará na apresentação e no plantão. E aí, mais tarde, às 9h40, Lucas Belotti, eu e Yuri Queiroga estaremos no Band News na área, falando já com as projeções da grande final da Copa do Mundo. Espanha e Inglaterra, reedição da final da última Euro, ou Espanha e Argentina, que deveria ser a finalíssima, o jogo fora da Copa entre os campeões da Euro e da Copa América? A ver. A resposta a gente vai conferir amanhã, a partir das 15h. A bola rola às 16h no Mercedes-Benz Stadium, em Atlanta.
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2: A Fórmula 1 se prepara para a 10ª etapa do Campeonato Grande Prêmio da Bélgica, lá em Spa-Francorchamps, no circuito de Spa-Francorchamps, neste domingo. Depois vai ter o Grande Prêmio da Hungria, no dia 26 de julho, e aí vai para a sua pausa para as férias do verão europeu, voltando somente no dia 23 de agosto, com o Grande Prêmio da Holanda, já com a segunda metade do campeonato. Mas os olhos também estão voltados para o fim da temporada, porque o conflito no Oriente Médio voltou a se acirrar, e isso atinge as regiões próximas como Bahrein, Catar e Emirados Árabes Unidos. O Grande Prêmio do Bahrein, assim como o da Arábia Saudita, não foi realizado. E o do Catar e o de Abu Dhabi, que fecham o campeonato, estão sob risco. E já começam a se cogitar as possibilidades para o final da temporada. Ainda não se falou em os chamados planos B, em possibilidade de realocação de provas ou novos lugares, embora circuitos na Europa apareçam naturalmente.

Tite como possíveis substitutos, caso não seja viável realizar as provas do Qatar, marcada para 29 de novembro, e de Abu Dhabi, marcada para 6 de dezembro, as duas que encerram o campeonato, mas futuras decisões podem ser tomadas num intervalo até curto de tempo. A Fórmula 1 vai para daqui a pouco a sua pausa para as férias de verão na Europa, e cenários como esse também podem atingir o Mundial de Endurance, o FIAWEC, que também tem, tem alguns ex-pilotos de Fórmula 1, tem várias marcas envolvidas nas duas categorias, a dos hipercarros e a categoria de GT3, que correu nesse domingo, no último domingo em São Paulo, às 6 horas de São Paulo, realizadas em Interlagos, depois das tradicionalíssimas 24 horas de Le Mans, e que tem duas provas para serem realizadas lá, no Qatar, em outubro, aliás, finalzinho de outubro, e em novembro, no mesmo final de semana do Grande Prêmio de São Paulo aqui, de Fórmula 1 em Interlagos, às 8 horas do Bahrein. E nessa, existe já uma possibilidade um pouco mais próxima de as corridas serem substituídas por provas na Europa, mais precisamente em Barcelona e também em Monza, na Itália. Mas ainda aguarda-se a definição por parte da FIA em conselho, que deve ocorrer também ainda no final de julho para começo de agosto. Na Fórmula 1, são situações que também ainda serão avaliadas, mas ainda não há nada de concreto, nem em relação à manutenção das provas no Qatar, no Bahrein e em Abu Dhabi, nem também em possíveis substituições que poderiam ser feitas ali até o final deste campeonato. O fato é que no domingo, às 9h20 da manhã, tem o Grande Prêmio da Bélgica, décima etapa do campeonato, e tem Kimi Antonelli na liderança até aqui, 25 pontos de vantagem para o segundo colocado, que é o seu companheiro de equipe, George Russell, que veio de problemas lá no Grande Prêmio da Inglaterra, viu George Russell se aproximar no campeonato, agora com 154 pontos contra 179 do piloto italiano, e vai tentar a reabilitação no Grande Prêmio da Bélgica. Sábado a classificação, domingo a corrida, 9h20 da manhã, a transmissão da Band News FM começa com Odinei Edson e todo o nosso timaço, a largada às 10 da manhã para 44 voltas no Grande Prêmio da Bélgica. A Copa do Mundo tá acabando, a Band News FM transmite amanhã a grande semifinal entre Inglaterra e Argentina em Atlanta, no sábado a decisão do terceiro lugar em Miami, França, e quem perder deste jogo Argentina e Inglaterra, e no domingo às 16h, transmissão começando às 14h, a grande final da Copa do Mundo lá em Nova York, lá em New Jersey, para ser mais exato, em East Rutherford, no MetLife Stadium, entre Espanha e quem vencer, de Inglaterra e Argentina, jogo no domingo, 16h, às 14h nós já estaremos na transmissão ao vivo e seguiremos com toda a festa do título, com as palavras dos vencedores e dos derrotados até às 20h. Já então, para você anotar na agenda, domingo a partir de 14h, a transmissão da final da Copa do Mundo, a bola rola às 16h em Nova Jersey, e a gente segue com a transmissão, com toda a repercussão, a festa do título mundial, até às 20h, aqui na transmissão da Band News FM, com Fábio França no comando e a narração de Marcelo Duó, direto do MetLife Stadium, lá em Nova Jersey, lá em East Rutherford, em Nova Jersey, pertinho de Nova York. Mas a Copa do Mundo está acabando, e o futebol brasileiro vai voltar com tudo já nessa semana. Quinta e sexta já tem 4 jogos... pelo Campeonato Brasileiro, abertura da 19ª rodada, última rodada do turno do Campeonato Brasileiro, foram partidas que foram adiantadas por causa da necessidade de fazer com que as equipes que vão jogar o play-off da Copa Sul-Americana possam não ter outros atrasos no Campeonato Brasileiro. Assim, a gente vai ter o Santos e o Mirassol, aliás, o Santos jogando na quinta-feira, 19h30, contra a equipe do Botafogo, e na sexta-feira, Mirassol enfrentando o Grêmio e o Bragantino enfrentando o Fluminense fora de casa, lá no Maracanã. Pelo lado do Santos, amanhã a equipe santista já vai viajar para o Rio de Janeiro, finalizando a preparação para enfrentar o Botafogo, e deve ter pelo menos

0: o Moisés torceu o tornozelo direito contra o União São João de Araras, jogo que teve ali o primeiro gol como profissional do agora Juninho, e não mais Robinho Júnior. Então, devem ser duas baixas, além da ausência do Neymar, devem ser duas baixas importantes para a equipe do Santos para enfrentar o Botafogo. Essa partida será na quinta-feira, 7:30 da noite. Rodrigo José Pereira de Lima será o árbitro do jogo. E ainda tem a reintegração do atacante Gustavo Caballero. Caballero que jogou a Copa do Mundo pela seleção do Paraguai, não foi titular do time, mas, por exemplo, foi acionado na partida contra a Alemanha, na qual o Paraguai venceu nos pênaltis depois de um empate por 1-1 no tempo normal e avançou para as oitavas de final para pegar a França e aí cair para a seleção francesa. E o Caballero, que estava emprestado até o meio do ano, até a Copa do Mundo, ao Portsmouth, que estava disputando a segunda divisão, a chamada Championship, que é a segunda divisão do campeonato inglês, e volta ao elenco do Santos. Agora a expectativa para saber se ele pode ser relacionado para esse jogo, inclusive na ausência do Moisés, que é uma das peças importantes do ataque da equipe comandada pelo Cuca. Embora se você não tenha Neymar, não deva ter o Moisés para essa partida, a possibilidade de o ataque do Santos ainda contar com o Barrial que dos titulares pode jogar tanto na lateral esquerda quanto na ponta, mas com a dúvida ali entre Rony e Tassiano para comandar o ataque do time do Santos contra o Botafogo. Para a gente refrescar a memória, a tabela do Campeonato Brasileiro, como está, né? Como a gente vai voltar depois dessa pausa de quase 2 meses do Campeonato Brasileiro, tanto o Santos quanto o Botafogo tem uma distância muito curta para a zona de rebaixamento. Aliás, está tudo muito embolado da 12ª posição para trás. O Botafogo tem 22 pontos, é o 12º colocado, mas está só 2 pontos acima da zona de rebaixamento, que é aberta pelo Vasco. O Santos está com 21 pontos e é o 15º colocado. Então, no mesmo bolo, você tem Botafogo, Vitória, esses com 22 pontos, Inter, Santos e Grêmio com 21 pontos. O Grêmio, por causa dos critérios de desempate, é o primeiro time fora do Z4. O Vasco abrindo a zona de rebaixamento com 20 pontos. Depois tem Remo com 18, Mirassol com 16, Chapecoense e a Lanterna com 9 pontos. Mas do Botafogo para o Vasco, 12º até o 17º, primeiro time do Z4, a diferença é de 2 pontos apenas. E Botafogo e Santos vão se enfrentar, com Vitória e Vasco também se enfrentando na mesma quinta-feira, 7:30 da noite. Depois ainda vai ter Mirassol e Grêmio. Mirassol podendo se aproximar da saída da zona de rebaixamento contra o Grêmio, que pode entrar no Z4 dependendo dos resultados. Então o início dessa 19ª rodada do Campeonato Brasileiro vai ser um negócio de maluco. Com 2 jogos na quinta-feira e outro na sexta, que mexem diretamente com a parte de baixo da tabela. 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
2: Boa noite para você, grande Yuri Queiroga.
0: Boa noite, Dirceu.
2: O São Paulo emprestou o zagueiro Alan Franco, de 29 anos, para o Tigres do México. O zagueiro argentino tem contrato com o São Paulo até o final de 2028 e ficará emprestado ao clube mexicano por 1 ano. E o tricolor vai receber R$ 2.500.000. Alan Franco chegou no São Paulo em 2023 e disputou 26 partidas nessa temporada. E antes da pausa para a Copa do Mundo, era titular absoluto no time comandado pelo técnico Dorival Júnior, mas ele havia pedido para ser negociado. No contrato firmado entre o São Paulo e o Tigres do México, existe a opção de compra no valor de US$ 1.500.000, que dá na cotação atual em torno de R$ 7.700.000. Para que o negócio fosse fechado, Alan Franco abriu mão do que tinha a receber do São Paulo, que era mais de 1 milhão de salários, além das luvas de negociação assinada em agosto do ano passado. Alan Franco, desde a sua chegada no tricolor em 2023, disputou 152 partidas, marcou 3 gols e deu 8 assistências. No Corinthians, o executivo de futebol, Marcelo Paz, não esconde o desejo de contar com o volante Arthur da Juventus da Itália, que defendeu o Grêmio por empréstimo até o mês passado. Para o executivo de futebol, Arthur, de 29 anos,

0: está entre as poucas possibilidades de reforço para a próxima janela de transferências, mas admitiu que a negociação só poderá avançar após o Corinthians quitar os dois transferbans e colocar em dia os pagamentos ao elenco. E para fechar, o Internacional acertou a contratação do goleiro Matheus Cunha do Cruzeiro por empréstimo até a metade de 2027. Dito tudo isso, eu diria, eu quero é mais.
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nós seguiremos juntos aqui por mais alguns minutinhos no Band News na área. E a gente continua falando de Copa do Mundo por aqui. Afinal de contas, vem aí mais uma semifinal nesta quarta-feira em Atlanta. A Argentina vai enfrentar a Inglaterra. Será que temos a escaloneta de novo?

Ou será que a cúmbia vai ser substituída pelo Oasis, por Wonderwall e também por It's Coming Home? 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

0: A grande resposta a gente vai ter nesta quarta-feira. A partir de 15h, a transmissão da Band News FM começa direto de Atlanta, do Mercedes-Benz Stadium, com o Marcelo Duó, Fábio França, Bruno Camarão, Aline Fanelli, Lucas Belotti e também com Humberto Ferretti. E hoje foi o dia, o chamado dia MD-1 lá em Atlanta, o dia em que foram realizadas as entrevistas coletivas, tanto pelo lado da Inglaterra com o Thomas Tuchel, quanto com o técnico Lionel Scaloni da Argentina. Eles tiveram esse papo com a imprensa, a coletiva, realizada no próprio Mercedes-Benz Stadium, como é o hábito de todas as partidas, um dia antes, as entrevistas realizadas no próprio estádio onde será realizado o jogo no dia seguinte. E a gente começa falando da seleção argentina, atual campeã do mundo, que vai em busca do quarto título, do segundo consecutivo, que pode, se for campeã, se tornar a primeira bicampeã consecutiva de uma Copa do Mundo desde o Brasil em 58 e 62. A gente só teve duas seleções que foram bicampeãs consecutivas de uma Copa do Mundo. A Itália em 34 e 38 e o Brasil em 58 e 62. A Argentina teve essa possibilidade em 86 e 90, ganhou 86, mas perdeu 90 para a Alemanha Ocidental. E o Brasil teve a oportunidade também de fazer isso em 98, indo para a final depois de ser campeão em 94, acabou perdendo para a França. Não tivesse sido isso, o Brasil teria sido o primeiro e talvez único a ser três vezes campeão consecutivo e já seria hexa, não fosse a final em 98, já que venceu 94 e venceu 2002 também. Pelo lado da Argentina, uma das falas que a gente tem do Lionel Scaloni é a respeito da própria expectativa para a partida. Que os jogadores, sim, vêm muito confiantes, vêm com grande gana, mas respeitando bastante a seleção da Inglaterra, buscando ter o máximo de cuidado, reconhecendo que houve dificuldades, houve gargalos nas partidas anteriores, principalmente o sofrimento no mata-mata contra Cabo Verde, contra o Egito, depois contra a Suíça nas quartas de final, mas que a gana por vencer é maior do que essas dificuldades. A gente, portanto, ouve por aqui o Lionel Scaloni, técnico da seleção da Argentina.
1: Bueno, el partido anterior lo analizamos, lo miramos, como siempre. Este será un partido diferente, como son todos, no hay un partido igual. Intentaremos mejorar en los aspectos que no estuvimos bien. Lo hemos hablado, lo hemos analizado con los chicos y estamos bien, con unas ganas bárbaras, una semifinal de un Mundial, con la ilusión intacta y con el agradecimiento eterno a estos jugadores.

0: jugadores que nos han llevado otra vez a jugar una semifinal del Mundial, con todo lo que la dificultad que tiene llegar hasta acá. Así que estamos bien y enfrentaremos a un gran equipo, a un gran rival. E bueno, ojalá tengamos a possibilidade de passar.
1: Foi basicamente dizendo o seguinte: de fato, nós tivemos dificuldades, né? A seleção chegou a uma semifinal e vai enfrentar essa semifinal como sendo um jogo diferente de todos os outros, de tudo aquilo que já foi enfrentado. Houve dificuldades, houve momentos em que a equipe não esteve bem. Conversamos e analisamos isso com os ticos, ou seja, com os garotos, o elenco, liderado pelo Lionel Messi. Mas temos ganas bárbaras, ou seja, temos muito, muito ímpeto para buscar essa classificação. Com a garra que nós temos e com um agradecimento eterno, citado pelo técnico Lionel Scaloni, a todos os jogadores que, diante de todas as circunstâncias, diante de toda a dificuldade, fizeram com que a Argentina pudesse chegar a mais uma semifinal de Copa do Mundo. E um dado interessante é que a Argentina, sempre que esteve numa semifinal, jamais perdeu uma semifinal. A gente fala dos títulos, né? Em 78, não havia de fato uma semifinal, porque era uma segunda fase de pontos corridos. No grupo, por exemplo, o grupo tinha Brasil, Argentina, tinha o Peru, e aí por isso aconteceu aquele famoso jogo do 6-0 da Argentina lá em Rosário, do jogo da marmelada, como a gente pode chamar, e aí pelo saldo de gols a Argentina conseguiu a classificação para a final. O Brasil teve que disputar o terceiro lugar contra a Itália, venceu aquela disputa de terceiro lugar, e na final a Argentina venceu a Holanda e foi a grande campeã lá na própria Argentina. Mas em 86 a gente passa a ter ali as semifinais novamente, e a Argentina chega em 86, bate, passa para a final. 90, vai para a final derrotando a Itália, mas perde para a Alemanha, Ocidental. Lembra-se também de 2014, quando a Argentina também chega a uma final, passando nas semis pela Holanda novamente, e aí perde para a Alemanha. Em 2022, passa de novo, pela Holanda, mas pela Croácia na semifinal, enfrenta a França e é a grande campeã nos pênaltis daquela edição de 2022. Então, a Argentina tem a seu favor esse dado, esse histórico de jamais ter perdido uma semifinal de Copa do Mundo quando nela esteve. Já a Inglaterra, não. A Inglaterra, inclusive, vem de uma Copa em 2018 em que parou na semifinal. Foi derrotada na semifinal pela Croácia e aí teve que disputar o terceiro lugar com a Bélgica. Em 22, a Inglaterra parou nas quartas de final, caiu para a França, chegaria à final e seria derrotada pela Argentina. E uma polêmica se formou em torno de um assunto que, diríamos, não é daqueles que normalmente a gente vê em clássicos regionais, aquelas rivalidades bem paroquiais sobre uniformes. E aí o técnico, o inglês, o alemão Thomas Tuchel, falou sobre a situação de quem vai escolher com que uniforme vai jogar, né? E ele, em determinado momento, disse que não tinha problemas em relação à geopolítica, esse contexto muito forte que envolve Inglaterra e Argentina, principalmente por causa da Guerra das Malvinas. Mas que tinha ali uma situação a respeito dos uniformes, e ele falou que tem as suas superstições, de fato, tem os seus hábitos, mas não ia colocá-los à baila para apimentar uma possível rivalidade em relação aos uniformes, para apimentar todo o clima entre a Argentina e a Inglaterra. A gente ouve aqui o Thomas Tuchel e depois eu traduzo para vocês o que ele falou.
2: Talk to the one person who is not aware until tomorrow's warm-up in which color we play. But you can. Argentina plays in blue and we play in white. And
1: then jogamos em azul, Argentina jogamos em branco, a Argentina joga azul.
2: Shirt, or they chose this?
3: No, it's because we're team A.
2: I would have done the same. if there was any superstition combined with it, I would have done the same. So credit to them. I was not aware of that. I have my superstitious routines, and I have my routines, and you can call it superstitious or being superstitious or routines. I will not tell you, because another superstition is that if I tell you, it will not work.

0: work, so I can't. I can't, but of course we have routines that keep you grounded and calm through the day, and that will not change. But we have, of course, also our lucky charms, and these things are just normal in high-level sport.
1: É normal ter algumas superstições, é normal ter algumas rotinas que a gente, alguns hábitos, na verdade, que a gente não abre mão deles. É, a Argentina joga de azul, a Inglaterra joga de branco e não... Isso é meio que consagrado, mas se isso faz parte de uma superstição, não sei. Eu tenho as minhas superstições, tenho os meus hábitos, não vou falar quais são porque não funcionaria, mas talvez ter algo que seja relacionado ali à sorte, a qualquer tipo de superstição, é algo do futebol. Assim disse Thomas Tuchel, técnico da seleção da Inglaterra, né, nesta coletiva. Scaloni também chegou a falar a respeito desse assunto, mas é um jogo que é cercado de muita expectativa e de muitos nervos à flor da pele, por causa da rivalidade dentro de campo. A Argentina e a Inglaterra se enfrentaram já em 66, a Inglaterra venceu. Em 86, o clássico jogo que terminou com a vitória por 3-2 da seleção argentina, com o golaço de Maradona saindo do meio campo, levando meio mundo da defesa e fazendo um golaço, e com a mano de Deus, o gol de mão de Maradona, que foi decisivo para a classificação da Argentina. Se tivesse VAR naquela época, esse gol não teria sido validado. Seria apenas uma estatística de gols não validados. Mas como não havia o VAR, aquele gol acabou entrando para a história. E aí, em 98, as duas equipes voltam a se enfrentar nas oitavas de final e a Argentina torna a vencer a Inglaterra nos pênaltis. E depois, em 2002, a Inglaterra dá o troco. Vence na primeira fase a Argentina e aquele resultado é determinante para a queda da Argentina na primeira fase da Copa do Mundo. Depois a Inglaterra foi até as quartas de final, caiu para o Brasil. Brasil que venceu com aquele golaço de Ronaldinho Gaúcho, foi para a semifinal, bateu a Turquia, foi para a final, bateu a Alemanha e ali se sagrava pentacampeão. Então, são alguns dos componentes deste Inglaterra e Argentina que já tem esse histórico de confrontos, confrontos muito acirrados, confrontos que foram em mata-mata, em fases anteriores a uma semifinal, mas foram dois deles, pelo menos, em mata-mata, e nos dois a seleção da Argentina levou a melhor, tanto no tempo normal quanto nos pênaltis, e que além disso tem todo o contexto que envolve a Guerra das Malvinas, que envolve a luta entre Inglaterra e Argentina pelo arquipélago das Malvinas. A Inglaterra saiu vencedora, tem o controle das Malvinas até hoje, e a Argentina saiu com uma crise enorme financeira que depois foi só se deteriorando com o passar dos anos. Amanhã a gente transmite Argentina e Inglaterra a partir das 3 horas da tarde, direto de Atlanta, no Mercedes-Benz Stadium. Às 4 da tarde a bola rola, e quando a bola rolar a narração será de Marcelo Duó, com os comentários de Fábio França e Bruno Camarão, as reportagens de Aline Fanelli e Lucas Belotti, comigo Yuri Queiroga na apresentação e no plantão.

Agora, voltando a falar sobre o assunto futebol, o assunto dos esportes, a gente já falou do Santos, que está em vias de voltar a campo já na quinta-feira, sem Neymar ainda, que só se reapresenta na sexta-feira. Mas tem também as outras equipes, Corinthians, Palmeiras, São Paulo, essas só voltam a campo na outra semana, a próxima semana. Vai ter Palmeiras e São Paulo jogando na quarta-feira, vai ter o Corinthians jogando na quinta-feira, para ser mais exato. Quarta, 7:30 da noite, Coritiba e Palmeiras, lá no Couto Pereira. 9:30 da noite, no Cícero de Souza Marques. Ó, atenção, esse jogo entre São Paulo e Atlético Paranaense tá marcado para o Cícero de Souza Marques, em Bragança Paulista. Não para o Morumbi, mas sim lá para a cidade de Bragança Paulista, para o estádio onde o Bragantino está mandando os seus jogos. E na quinta-feira, aí sim, na Arena Corinthians, às 7:30 da noite, tem Corinthians e Remo jogando lá em Itaquera, na Zona Leste de São Paulo. O Corinthians voltou a treinar.

depois do amistoso feito com a equipe do Cascavel, empate por 1-1, jogando lá no estádio Olímpico Regional de Cascavel. Ainda tenta resolver as suas situações em relação aos transfer bans para buscar reforços, e um deles é um dos cotados, é o do volante Arthur, que está de saída ali do Grêmio. E o Palmeiras também, que já se prepara para entrar em campo na próxima quarta-feira, deve ter duas saídas neste intervalo antes da volta aos compromissos pelo Campeonato Brasileiro, também pelas competições, pela Libertadores, pela Copa do Brasil. Uma é a do zagueiro Naves, o Naves que chegou a ser citado ali numa possibilidade de encaminhamento pro Botafogo em proposta feita junto com uma quantia financeira pelo volante Danilo, mas o Naves, o jovem zagueiro da base, deve tomar o caminho do Necaxa, time do México, e deve ser vendido, inclusive. Não deve ser emprestado, como deve acontecer com o atacante Luigi. Luigi pode ser emprestado para o time do New York City, time do Grupo City, lá nos Estados Unidos, mas esse negócio pode acontecer, tá? Ali numa segundo, primeiro, nossos companheiros da ESPN, essas negociações já estão em andamento. E a grande expectativa para essa volta do Palmeiras é com a estreia, em relação à estreia do zagueiro Barbosa, Alexander Barbosa, e ainda sobre a situação do atacante Vitor Roque, que ainda está em transição física, mas ainda não tem ainda uma certeza se ele já vai voltar contra o Coritiba na quarta-feira da semana que vem. Na quinta, o Palmeiras vai ser mais um time a enfrentar o União São João de Araras. O Santos já enfrentou o União São João e o Palmeiras vai pegar na quinta-feira a equipe de Araras no jogo treino que será antes da volta ao Campeonato Brasileiro. Jogo esse que será lá na Academia de Futebol. E no nosso WhatsApp, no 11 999 592 100, e também no YouTube, youtube.com/radiobandnewsfm, tem as participações do Vivaldo Novaes da Silva pelo YouTube. Pelo nosso WhatsApp também tem o Juca Pato lá em São Mateus, Zona Leste de São Paulo, também está nos acompanhando por aqui. Falávamos a respeito de Copa do Mundo, que amanhã a gente vai ter a última das semifinais da Copa, mas pelo... A gente estava de olho aqui, por exemplo, nas partidas das séries A e B do Campeonato Brasileiro. A gente só vai ter algo na quinta-feira, que é Botafogo e Santos, e Vitória e Vasco. O Vasco que deve estrear o técnico Pedro Emanuel contra o Jair Ventura, com o time do Vitória, que está tentando também escapar ali da zona de rebaixamento. Enquanto, pelo lado de Botafogo e Santos, a gente vai ter um retorno já reiteradas vezes falado, sem a presença de Neymar pelo lado do Santos. Esta quarta-feira também reserva compromissos no vôlei, porque a gente vai ter a terceira semana da Liga das Nações masculina de vôlei sendo realizada a partir desta quarta. E o Brasil vai entrar em quadra às 6 horas da tarde, lá nos Estados Unidos, e vai enfrentar a França, a forte seleção da França, porém um jogo que envolve... duas seleções que até o momento estão fora da zona de classificação para a fase final da Liga das Nações masculina. O Brasil é o nono colocado, no momento passam 7, porque a China, que será a anfitriã da competição, está apenas em 17º lugar, mas tem uma vaga garantida, e aí então só 7 acima passam. No momento temos Japão, único time com 100% de aproveitamento, 8 jogos, 8 vitórias. Os Estados Unidos, Polônia, Eslovênia, Ucrânia, Itália e Turquia são as seleções que, por enquanto, estão se classificando para a fase final, que já começa de quartas de final. Quartas, semis e a grande final. O Brasil, no momento, é o nono colocado. Está 2 posições atrás do ponto de corte, que até o momento é a Turquia, com 14 pontos. O Brasil tem 13 pontos, conquistados até aqui em 5 vitórias e 3 derrotas. E aí a sequência da seleção brasileira, enquanto eu falava da França, a França está com 10 pontos em 12º lugar na classificação geral,
Então tem que subir.

0: mais 4 posições para entrar na zona de classificação para a fase final. Então ela tem que vencer a sua sequência de jogos e torcer também contra resultados de outros que estarão em outras sequências de jogos em outras sedes. Sequência do Brasil nessa Liga das Nações masculina vai ser a França no sábado, 6 horas da tarde. Depois, no sábado, na quarta, ou seja, amanhã. Na quinta-feira, o Brasil vai pegar os Estados Unidos, o vice-líderes até aqui. O jogo será às 10 horas da noite. Depois, na sexta-feira, o Brasil volta à quadra para enfrentar a Polônia também às 10 horas da noite. Folga no sábado e joga no domingo às 2 da tarde contra a China, que é uma das classificadas para a fase final, mas está classificada porque é a anfitriã e não pela campanha. Inclusive, a vice-lanterna está à frente apenas de Cuba, que perdeu os 8 jogos disputados até aqui. Só tem 2 pontos, porque em 2 ocasiões perdeu por 3-2. E aí no vôlei funciona assim. Vitória por 3-0 ou 3-1, você fatura 3 pontos. Vitória por 3-2, você fatura 2 pontos. Derrota por 3-2, rende 1 ponto ao time perdedor. E aí, 3-1, 3-0, quem perde acaba ficando zerado naquela partida. Sequência difícil para a seleção brasileira, porque enfrenta a França, que embora esteja fora da zona de classificação até aqui, é um time considerável, é um time que normalmente engrossa contra a seleção brasileira, e depois vai pegar Estados Unidos e Polônia, que são 2 adversários clássicos da seleção brasileira, que sempre promovem jogos muito duros. E aí, no fim das contas, o Brasil vai enfrentar a China. E aí tem que torcer para chegar aqui já com a vida encaminhada, porque senão vai ter que vencer e torcer por outros resultados nas outras chaves, como eu já tinha falado por aqui. Então, é a última semana. Se o Brasil não ficar entre os 7 primeiros colocados, aí não está classificado para as quartas de final, para a definição, né, da fase final que será realizada lá na China. E por aqui, para a gente terminar, o Band News na área já está terminando por aqui. De novo, lembrete para você que está nos acompanhando na Band News FM. A partir das 3 horas da tarde, Argentina e Inglaterra. Começa a transmissão da Band News FM para a semifinal da Copa do Mundo FIFA 2026. Então, na sua agenda, já para deixar bem anotadinho. Amanhã, 3 da tarde, tem Humberto Ferretti abrindo a transmissão. Quando a bola rolar, teremos Marcelo Duó, Fábio França e Bruno Camarão, narração de Marcelo Duó, comentários de Fábio França e Bruno Camarão, reportagens de Aline Fanelli e Lucas Belotti. Aline Fanelli, que está lá em Atlanta, para acompanhar todas as movimentações, estará à beira do campo amanhã para trazer todas as informações também de Argentina e Inglaterra. 3 da tarde começa a transmissão, 4 da tarde a bola rola no Mercedes-Benz Stadium em Atlanta. Amanhã, a partir das 9h40 da noite, tem mais Band News na área, comigo, Yuri Queiroga, também com o Lucas Belotti, falando do que foi, do que terá sido Argentina e Inglaterra, Inglaterra e Argentina, projetar a grande final da Copa do Mundo e também já bisurar a preparação para o início, o reinício do Campeonato Brasileiro, marcado para quinta-feira.
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2: Quatro horas 16 minutos, seguindo com os principais destaques do dia, o âncora e colunista da Band News FM, Carlos Andreasa, avalia como acertada a decisão de Alexandre de Moraes de proibir visitas de Flávio a Jair Bolsonaro até o fim do primeiro turno das eleições. No entanto, o jornalista comenta que isso não isenta os erros escritos pelo ministro na mesma defesa. Andreasa conversou sobre o assunto com Carla Bigato, Sheila Magalhães e Luiz Megali.
6: Andreasa, que tal essa decisão do Moraes de impedir Flávio Bolsonaro de conversar com Jair até o primeiro turno das eleições, hein?
7: Megali, se você observar a medida cautelar violada por Jair Bolsonaro, porque é ele o sancionado, né? Se você observar objetivamente o troço, a decisão de Alexandre de Moraes é correta. A questão é que é preciso olhar para o texto da medida cautelar. E aí me parece ser um conjunto viciado de superação difícil. A gente já falou sobre isso várias vezes aqui neste programa, nessa coluna, muitas vezes. O texto, um extrato do texto da medida cautelar de Alexandre de Moraes, em que é baseado essa suspensão da visita de Flávio Bolsonaro a seu pai por 90 dias, isso significando o curso de uma campanha eleitoral. Então também tem um componente eleição aí, poucos dias depois de Jair Bolsonaro ter reafirmado a condição de porta-voz do seu filho. Vem a decisão de Alexandre de Moraes. Aspas para a medida cautelar de Moraes para Bolsonaro. Proibição de utilização de redes sociais, diretamente ou por intermédio de terceiros. O drama aqui, o que é para mim insuperável e que consistirá, portanto, no silenciamento do indivíduo, quem quer que seja, o preso tem direito, inclusive a comunicação. Quando surge a figura do terceiro, para mim é insuperável, porque ninguém pode ser responsável, isso é um princípio constitucional, ninguém pode ser responsabilizado por atos de terceiros. A responsabilização é individual pelos próprios atos. A individualização da pena também entra aqui nesse pacote. Mas a medida cautelar de Alexandre de Moraes, ela é mais ampla. E aí ela entra mesmo no campo do insuperável. Não há mesmo como. Quem quer que seja, tenha você a opinião que tiver sobre Jair Bolsonaro. O cara não tem direito de se comunicar. E o preso tem direito de se comunicar. Inclusive, se eu não me engano, artigo 15 da Lei de Execução Penal, aquela em que autoriza o indivíduo a se corresponder, a mandar cartas. Mas veja o que também está, isso foi pouco explorado nessas últimas horas, o que também está na medida cautelar de Alexandre de Moraes. Essa é de março, quando ele deixa o regime fechado e vai para a prisão domiciliar. Está lá. Proibição do uso de celular, telefone ou qualquer outro meio de comunicação externa. Ainda tem o aposto, diretamente ou por intermédio de terceiros. Fiquemos apenas na proibição do uso de qualquer outro meio de comunicação externa. Não há interpretação outra para isso aqui, senão a proibição do indivíduo de mandar uma carta, independentemente do uso que terceiros façam dela. O que também não pode ser responsabilidade do indivíduo. Mas vejam isso, temos aqui um juiz, um ministro, nenhuma surpresa, sendo Alexandre de Moraes. Jair Bolsonaro é quem é e fez o que fez, Alexandre de Moraes também é quem é.

0: E aqui está claramente proibido o sujeito de comunicação externa. Para mim, muito claramente, celular, telefone ou qualquer outro meio de comunicação externa. Ou seja, nem mesmo a carta a Flávio Bolsonaro, independentemente do uso que fez e da exploração política que fez, e fez mesmo, nem mesmo a carta poderia ter sido remetida. É isso que está dito aqui. Então temos um problema numa medida cautelar que impede alguém de ter expressão, de ter existência. O cara está preso, mas ele existe. É isso.
1: Dreza, Vitrolinha?
0: Do povo, na voz de Arlindo Cruz, samba dele, Arlindo, com Marquinhos PQD e Franco. Que time. Um beijo, meus amores.
1: Beijo, até mais tarde. Até.

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0: 4h21, seguimos por aqui girando os principais destaques do noticiário. As inscrições para o financiamento estudantil do segundo semestre de 2026 já estão abertas. Quem explica é o David Cardoso.
1: Terminam na sexta as inscrições para o FIES, o Fundo de Financiamento Estudantil do segundo semestre de 2026. Os interessados devem se inscrever até às 11 horas e 59 minutos da noite pelo portal Acesso Único. Nesta edição, o Ministério da Educação oferece quase 45 mil vagas. Podem participar candidatos que fizeram o Enem a partir de 2010, com média mínima de 450 pontos e sem zerar a redação.
0: A produção de cereais, leguminosas e oleaginosas no Brasil deve chegar a 347 milhões de toneladas neste ano. Detalhes que chegam com o Daniel Henrique.
2: A estimativa de junho de 2026 para a produção de cereais, leguminosas e oleaginosas foi de 347,4 milhões de toneladas, 0,4% maior que a obtida em 2025. Na comparação com maio de 2026, o resultado representa queda de 0,8%. As informações foram divulgadas pelo IBGE nesta terça-feira. A área a ser colhida foi de 83,2 milhões de hectares, com aumento de 1,9% frente ao ano passado. Em relação ao mês, houve declínio de menos 0,1%. O arroz, o milho e a soja, que são os três principais produtos deste grupo, representaram 92,8% da estimativa da produção e respondem por 87,4% da área a ser colhida.
0: Indo direto ao nordeste do país, a mãe da bebê de 10 meses, morta após ser estuprada em Fortaleza, estava em casa no momento do crime e acreditou inicialmente que a filha havia se engasgado. Informações que chegam com a Leonice Acioles.
3: A mãe da bebê de 10 meses que morreu após ser vítima de estupro em Fortaleza estava em casa no momento do crime e acreditou inicialmente que a filha havia se engasgado. De acordo com investigação, ela acionou equipes de resgate e, diante da demora do atendimento, levou a criança ao hospital, onde foi constatada a violência sexual. Dois homens de 22 e 26 anos foram presos em flagrante por estupro de vulnerável seguido de morte. A Polícia Civil aguarda dos laudos periciais para dar continuidade às investigações.
0: No noticiário internacional, o presidente dos Estados Unidos, Donald Trump, ameaça ampliar os ataques contra o Irã na próxima semana, mirando usinas de energia e pontes, caso o Teerã não assente um novo acordo de paz. Trump disse que vai destruir toda a infraestrutura de energia e transportes iranianas, a menos que o Irã venha para a mesa de negociações. Os ataques de ontem marcaram o quarto dia consecutivo de bombardeios contra o Irã, que antecederam a entrada em vigor de um bloqueio naval a portos iranianos.

0: Argentina e Inglaterra disputam hoje a última vaga para a final da Copa do Mundo de 2026. Fala aí, Aline Fanelli.
1: Inglaterra e Argentina voltam a se enfrentar em Copa do Mundo hoje, às 4 da tarde do horário de Brasília, na cidade de Atlanta, em duelo válido pela semifinal da competição. No retrospecto desse confronto em torneios mundiais, a Inglaterra leva vantagem, com 3 vitórias, 1 empate e 1 derrota. O único revés foi em 1986, nas quartas de final da Copa do México, quando a Argentina jogou com um uniforme azul e venceu por 2-1. Até por isso, a seleção de Lionel Scaloni pediu para o utilizar o uniforme todo azul no jogo de hoje. A Inglaterra de Thomas Tuchel não terá Kwanzaa à disposição, porque ele está suspenso, nem o lateral Henderson, que passou por cirurgia no braço esquerdo. A provável escalação inglesa tem Pickford, O'Reilly, Guerre, Stones e Kwanzaa, Anderson, Rice, Bellingham, Gordon, Saka, Madueke e Kane. Já a Argentina deve ir a campo com o Dibu Martínez, Molina, Romero, Lisandro Martínez e Tagliafico, Paredes, Enzo Fernandes, Depou, McAllister e Messi, Julian Álvares à frente. A Band News FM transmite Inglaterra e Argentina hoje a partir de 3 da tarde com narração do Marcelo Duó.
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0: Entre 26, levantamentos do Instituto Locomotiva apontam que o uso da inteligência artificial já faz parte da vida dos brasileiros. O nosso colunista e diretor-presidente da entidade, Renato Meirelles, traz os detalhes desses estudos em uma conversa com Renan Suquevicius e Eduardo Barão.
4: Olha, enquanto tem muita gente ainda torcendo o nariz para a inteligência artificial, né, é meio como querer segurar a água com a mão, né? Algo que veio para realmente revolucionar. Lógico que toda novidade, as pessoas demoram um pouco para entender, para sacar. Tem coisa boa, tem coisa ruim. É assim que funciona, né? E hoje o Renato vai falar um pouco sobre o uso de inteligência artificial, às vezes para confortar as pessoas diante de parentes, de amigos que já não estão mais por aqui. Renato?
5: Olha, vamos dar uma olhada aqui em alguns números sobre o quanto que a inteligência artificial já faz parte dos brasileiros, né? Hoje, 98% dos brasileiros conhecem ao menos uma ferramenta de IA, não quer dizer que usem, mas já sabem aí o que é, que existe o tal do Chat GPT, o Claude, o Gemini, que é do Google, ou algumas outras plataformas de inteligência artificial. Usando para tudo da vida, Barão. Tem gente usando para facilitar o trabalho da escola, para fazer um roteiro de viagem, para organizar as fotos, organizar o armário. E agora o que a gente tem visto é um número grande de pessoas que começam a usar a inteligência artificial para manter viva memórias do passado. Essas memórias do passado, Renan, são memórias que podem estar relacionadas à perda de um parente ou amigo, à perda de um animal querido, e tem muita gente que considera até os animais um membro da família. 89% dos brasileiros, eles acham que a IA vai estar ainda mais presente nos próximos anos. E esse é uma das formas em que os brasileiros enxergam de estar presente. A inteligência artificial do futuro preserva a memória, preserva a memória do passado. Já tem gente de ciência dando nome a isso, né? Os Grift Bots ou os Dead Bots são simulações que recriam um padrão de linguagem e traços da personalidade dos mortos. E a partir dessa pegada mais digital que eles deixaram, já existe uma expressão nesse setor que chama indústria da vida após a morte. É mais ou menos um filme digital, não lembra alguma coisa de Black Mirror?
4: Total.
5: Ou algum dos outros times? Então, teve um estudo recente até, de 2024, né, que classificou a área como uma área de alto risco, porque também não é só que você relembra essas coisas digitais, mas também você pode simular passados que não

0: existiram. Vamos supor, ela acabou não se formando, uma pessoa não se formou na escola, mas pela inteligência artificial você pode reformular o passado dessa pessoa. Agora vamos entender um pouquinho os prós que existem nisso, né? Então, o luto. Nós tivemos aqui milhões de brasileiros que tiveram os seus parentes que morreram durante a pandemia da Covid-19. A humanidade nunca aceitou essa ausência total que vem com a morte. Ele fez retrato a óleo daqueles guerreiros antigos, gravou voz em fita, gravou o vídeo de aniversário. E hoje, a IA é o próximo capítulo desses livros velhíssimos de fotografia. Tem um outro padrão interessante, que é democratizar o direito ao consolo. Hoje, qualquer pessoa com internet e um mínimo de conhecimento consegue reviver essa memória dessas pessoas. Em alguns casos, pode até ter uma função terapêutica, né? Então, há relatos de pessoas que acabam encontrando um alívio real no seu luto, quando ele pode, por inteligência artificial, relembrar de alguma forma, a presença de um parente.
1: É muito boa essa discussão, né? E leva a gente para alguns conflitos que podem ser até éticos. Isso está acontecendo, por exemplo, na arte. Alguns artistas que discutem isso quando morrerem, por exemplo, né? Como é que fica tudo que eles deixaram dessa pegada digital que você estava falando, né? Vai poder ser usado para criar novas coisas? A gente está falando de pessoas públicas. E no caso das pessoas, né? Sei lá, um parente nosso, alguém que morreu da nossa família, que direito a gente tem, né? Trazer de novo essa pessoa à vida, enfim, publicar coisas, criar imagens, criar vídeos, postar isso nas redes sociais, né? É uma discussão importante, né, Renato?
0: Olha, Renan, a questão é indo nessa linha que você seguiu, teve, por exemplo, um comercial de uma das maiores montadoras de carros, de veículos do Brasil, colocou filha e mãe cantando juntos aí para lembrar o relançamento de um carro mais antigo. A questão é o do morto virar produto, né? Esse é o alerta mais duro, talvez, dos estudos que têm sido desenvolvidos sobre isso. O risco dessas empresas usarem os chatbots para anunciar produtos disfarçados na voz de alguém que você amava, né? Então imagina alguém recomendando, algum artista desse famoso recomendando um plano de celular, recomendando até um plano funerário para alguém, né? E a gente sabe como é que funcionam os modelos de negócio na internet. Acho que esse é um pouco do risco aí que existe, um risco que não é pequeno, de existe em problematizar o uso da internet para resolver o luto justo de milhões de familiares com a morte de alguém que se ama.
2: Eu recebi do meu primo, do Tarcísio, para quem eu mando um forte abraço, né, um vídeo que ele fez, por inteligência artificial, do próprio pai, do Dair, meu tio, que já morreu já faz um bom tempo, né? E o Dair aparece dançando ali, é a cara do Dair, do meu tio, brincando, dançando. Eu não sou especialista, evidentemente, mas eu tenho a sensação de que se alguma coisa dessa, de alguma forma, trouxer algum tipo de alívio, algum tipo de bem-estar. Para as pessoas que estão aqui, por que não, né? Por que não você usar dessas plataformas que hoje fazem coisas incríveis, né? Às vezes fazem coisas muito erradas, né? Um negócio absurdo que se vê por aí de todo tipo, todo espectro, para o mal. Mas, poxa vida, se puder trazer algum tipo de conforto, algum tipo de alívio, mesmo que temporário, para você ver lá a imagem de quem já partiu dançando, brincando, né? Como esse vídeo que eu recebi do meu primo já faz um tempo. Por que não, né? Por que não? Já tem tanta coisa ruim por aí, já a vida é tão dura. Vamos usar a inteligência artificial para alguma coisa bacana, mesmo que seja algo temporário, mesmo que seja apenas um alívio diante da perda de alguém que se foi. Renato, sempre bom tê-lo. Tema importante sendo discutido por aqui. No Band News Station. Na semana que vem você volta com muito mais. Grande abraço, Renato.
0: Um abração, Barão. Um abração, Renan. E o último dado aqui para fechar nosso papo: 82% dos brasileiros querem que o Brasil crie leis para regular o uso e o desenvolvimento da tecnologia, em especial para entender como que essa tecnologia de manter vivos pessoas que já morreram conseguem achar o melhor termo entre ajudar no luto.

0: de quem se ama preservar a alegria de um lado, mas também não permitir o uso comercial do outro.
1: Valeu,
0: Um
1: Renato.
0: grande beijo, até terça que vem.
2: Pátria 35, girando a nossa reportagem, a convocação dos mesários para as eleições de 2026 já está sendo realizada. O edital completo será publicado no dia 5 de agosto. As informações chegam com o repórter Daniel Martins.
1: A convocação de mesários e mesárias para as eleições gerais de 2026 será realizada até o dia 5 de agosto. Esta será a data na qual as juízas e os juízes do TRE, o Tribunal Regional Eleitoral, irão divulgar o edital com a nomeação daqueles que atuarão no primeiro e eventual segundo turno do certame. Porém, mesmo com o prazo estando um pouco distante, já tem pessoas aceitando o chamado, como é o caso da assistente administrativa Tatiane Barbosa.
3: É a minha primeira vez como mesária. Tinha uma base ali no Minas Shopping, né? Fui lá atualizar meu título e eles fizeram a pergunta se eu queria participar de ser mesária. Aí eu falei que sim, atualizei e deixei lá em análise, né? Aí há duas semanas atrás eles me ligaram e perguntaram se eu queria participar. Eu falei que sim. E aí nós estamos aí, né, animadas.
1: Em Minas Gerais, cerca de 215 mil pessoas devem atuar na função e cada cartório eleitoral escolhe o meio que considera mais adequado para convocar os mesários, seja por e-mail ou carta. E além destes meios, agora a convocação também pode ser feita por WhatsApp, como conta o secretário de eleições do TRE Minas, Pablo Aragão.
4: Duas formas já são tradicionais, o tribunal já tem usado há algum tempo, que é o e-mail e a carta. Uma novidade para esse ano é o uso do canal único do WhatsApp do tribunal, por meio do qual os mesários e as mesárias receberão a notificação por um meio verificado com a segurança e a logo do tribunal.
1: Entre as responsabilidades da mesária e do mesário estão a organização das filas, a identificação de eleitores e a impressão da zerésima e do boletim de urna. Além disso, deve manter a ordem na sessão, recorrendo à força pública se necessário e comunicar imediatamente ao cartório eleitoral as ocorrências que necessitem da ação dos juízes. E claro, todos os mesários têm direito a um auxílio alimentação no valor de R$ 65 e também a 2 dias de folga do trabalho para cada dia de treinamento ou de serviço na votação. Este benefício deve ser negociado diretamente com o empregador.
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2: Quatro horas 39 minutos, o âncora do Band News no meio do dia e do jornal da Band, Eduardo Inegue, acredita que a inclusão do presidente do PL, Valdemar Costa Neto, e do deputado e ex-presidente da Câmara, Eduardo Cunha, nas investigações sobre emendas parlamentares,

0: não muda o problema central, modelo que permite a deputados e senadores distribuírem bilhões de reais do orçamento sem critérios definidos por políticas públicas. Você acompanha o comentário completo a partir de agora.
1: Eu queria discutir um assunto aqui hoje, que é a história inacreditável, a inclusão de dois personagens numa história inacreditável, que é a entrada do Valdemar Costa Neto, presidente do PL, e do Eduardo Cunha, ex-presidente da Câmara, na lista de personagens que indicavam emendas parlamentares no Brasil. E aí, a história ganhou repercussão, porque naturalmente são duas figuras grandalhonas da história política, né? O Valdemar Costa Neto é o presidente de um partido grande, o Valdemar Costa Neto é presidente de um partido que tem o Flávio Bolsonaro, Michele Bolsonaro, Jair Bolsonaro, um monte de Bolsonaro lá dentro. E é o maior partido hoje, número de parlamentares, é também o partido que tem maior dinheiro para fazer campanha, quase R$1 bilhão para fazer campanha, é um partido rico e ele é o presidente de um partido rico. E o Eduardo Cunha foi presidente da Câmara dos Deputados. Eduardo Cunha é um personagem importante da nossa história, porque ele era o presidente da Câmara quando ocorreu o impeachment da Dilma Rousseff. E o impeachment da Dilma Rousseff acontece quando o PT celebra com ele um acordo para livrá-lo da comissão de ética, de uma denúncia que havia contra ele. O PT rompe o acordo, vota contra ele e ele dispara o processo de impeachment. E assim ganhou notoriedade o Eduardo Cunha nesse processo. Bom, quando surgiram os nomes de Eduardo Cunha e Valdemar Costa Neto, ficou parecendo que o escândalo das emendas ganhou uma outra dimensão. Ficou parecendo que as emendas parlamentares, elas eram administradas de uma forma escandalosa e elas ficaram ainda mais escandalosas. E eu queria observar que, se a gente ficar analisando o escândalo das emendas pela qualidade dos atores ou pela diversidade dos atores, a gente vai perder o foco. E o foco é o seguinte: temos um filme com um roteiro da pior qualidade. Temos uma conduta que é da pior qualidade. Temos uma prática política no Brasil que é da pior qualidade. Se ela envolve 513 deputados, 81 senadores e mais dois presidentes de partido, três presidentes de partido, um presidente de partido e um Eduardo Cunha, dois Eduardo Cunha, três Valdemar, na minha visão é irrelevante, irrelevante. Todos parte da mesma bandalha. E a bandalha é o seguinte: deputados e senadores controlam aproximadamente 60 bilhões de reais por ano em emendas. Um deputado pode assinar um checão de... falo checão, entrega a idade. Mas pode assinar autorizações de pagamentos, de emendas, distribuição de verbas, individualmente, de 40 milhões de reais por ano. Quem hoje tem 40 milhões de reais por ano para fazer o que bem entende? Um senador tem quase 75 milhões de reais por ano para distribuir como bem entende. Essa é a bandalha. Isso é uma bandalha. Sem falar nas emendas de bancada, sem falar de outras formas de liberação de recursos, os deputados e senadores brincam com o dinheiro público. Ah, mas é um desvio que acontece no Congresso Nacional. Não, não é um desvio que acontece no Congresso Nacional. É a manifestação de mais um desvio que acontece no poder público, patrocinado pelo Congresso, pelo Executivo. E aí, o Supremo Tribunal Federal, o Flávio Dino, resolveu entrar nessa discussão e começou a jogar luz sobre certos personagens, localizando irregularidades e localizando personagens que têm que ser investigados. E fica parecendo que nós não temos um problema de fundo mais. A gente tem um problema com o Valdemar Costa Neto, com o Eduardo Cunha, com o deputado A, com o deputado B. Outro dia foi o Chiquinho Brazão lá

verdade, mas tem uma questão que é: não dá para seguir assim. Não pode acontecer isso. A gente não pode ter um sistema em que você vai lá, vota num deputado, acha que ele vai elaborar lei, acha que ele vai fiscalizar o executivo, acha que ele vai discutir reforma, acha que ele vai trabalhar para transformar o Brasil, e ele trabalha para transformar a realidade eleitoral dele. Ele ajudando o prefeito em troca de voto, e o prefeito bajulando o deputado e o senador para conseguir mais obras, por uma lógica que não é da necessidade do país, não é da necessidade do Estado, não é sequer da necessidade da cidade. É daquilo que o prefeito quer, daquilo que o deputado quer, daquilo que eles acham que vai dar mais visibilidade, dentro de algumas poucas regras que existem para a liberação dos recursos. O Brasil não pode seguir assim. Então, não interessa se tem Valdemar Costa Neto, não tem Valdemar Costa Neto. Não tinha Valdemar Costa Neto nem Eduardo Cunha, quer dizer, já tinha, mas a gente não sabia. Mas isso não torna o escândalo maior. Isso só muda o contorno do escândalo. Em vez dele ser um hexágono, é um heptágono, sei lá eu. Não muda nada. Continua a ser uma figura geométrica que a gente tem que eliminar. A gente tem que acabar com essas arestas para ficar uma coisa redonda. É isso que a gente tem que buscar. E o que é uma coisa redonda? Dinheiro só sai do orçamento, atrelado a uma política pública e destinado para os lugares, para os endereços, para os municípios, para os estados, segundo o grau de necessidade. Se precisa de mais dinheiro para o estado do Maranhão, do deputado Juscelino Filho, para que o estado do Maranhão fique parecido com o estado do Piauí, então desova dinheiro no Maranhão até que o Maranhão fique igual ao Piauí. Quando o Maranhão e o Piauí estiverem iguais e tiver um outro estado que está um pouco acima, desova no Maranhão e no Piauí até que fique igual até esse terceiro estado. A ideia é equacionar e diminuir as diferenças. Então não dá para fazer um acordo que é esse acordo, é perverso, é nojento, é asqueroso. E não é atrás disso que o Flávio Dino está. Não é atrás disso que o Flávio Dino está. Porque isso, ele apoia. Ele apoia. Porque todos os integrantes do processo político apoiam. Acham razoável que os deputados e senadores possam indicar verbas. Não existe isso nos Estados Unidos, na França, na Itália, na Alemanha, na Espanha, em Portugal. Não existe isso em Lesoto, Mianmar. Não tem lugar nenhum. Não nessas quantidades. Uma coisa é um deputado, um senador, procurar um ministério e dizer: olha, tem um projeto importantíssimo que precisa de apoio, está sendo boicotado, queria que o senhor olhasse isso com atenção. Como é que pode um hospital tal estar em dificuldades e ele está precisando de recursos, está faltando um tomógrafo, não sei o quê. Todos os hospitais assemelhados no Brasil têm tomógrafo. E ele precisa de um tomógrafo. Agora, o que não dá é: vamos botar o segundo tomógrafo num hospital, sendo que no Brasil os hospitais não têm tomógrafo. E aí sai um segundo tomógrafo para um hospital porque um deputado fez uma emenda. Isso não está certo. Não faz sentido liberar recursos segundo os interesses dos políticos. E o interesse dos políticos não é o interesse da sociedade. O interesse da sociedade tem que estar descrito, tem que estar dentro de uma política pública. Cadê o ranking brasileiro das necessidades por segmento na área da educação primária, né? Na área da educação fundamental, secundária, na área da saúde, infraestrutura? Aonde que precisa de ponte? Quais são as pontes mais urgentes? Quais são as obras que vão transformar o Brasil? E aí fica isso. Um tem 40, outro tem 40, outro tem 40. Por que que cada um gasta o seu 40 de um jeitinho diferente? Por que que eles têm esse direito? É injusto, é desonesto, é antiético. Quando você compara com aqueles que não são deputados, também é mais grave, porque candidatos que disputam com esses deputados e senadores nos lugares onde esses deputados e senadores têm votos, levam desvantagem.
porque eles não podem indicar.

Então não faz sentido. E quando aparece Valdemar Costa Neto e Eduardo Cunha, é aquilo. O deputado tem uma verba, liga para o Valdemar é o presidente do partido, dono do partido, liga para fala para o deputado, vem cá, eu quero indicar. Não vai para esse lugar não, manda o dinheiro para tal lugar. Então é mais uma manifestação de uma irregularidade, mas não é o problema em si. O problema é, a gente tem que acabar com este absurdo. Esse absurdo vem sendo construído governo após governo, e todo governo que entra piora o absurdo. A Dilma patrocinou, o Bolsonaro impulsionou isso, e o Lula sedimentou essa história. Então hoje os deputados são proprietários de uma verba monumental, 60 bilhões. Olha, não tem empresa no Brasil com 60 bilhões de reais para investir por ano. Isso não existe. Não existe. Só a Petrobras, a Vale, mas não tem. Os empresários se esfalfam para conseguir arrumar dinheiro para investimento, pegando dinheiro a uma taxa de juros absurda. E esses caras têm uma dotação orçamentária. Uma dotação orçamentária. É um dinheiro que eles vão reajustando ano a ano, segundo os interesses deles. É um escárnio. Tem aqui deputado do governo, tem aqui deputado da oposição. Nessa hora estão todos de mãos dadas. Eles andam de mãos dadas, os petistas, os bolsonaristas. Isso é tudo irmão. Porque todos eles botando a mão naquele pote de mel e arrancando dali um favo para poder jogar aqui e ali e conseguir voto. Não há, o princípio não é o princípio da ética, não é o princípio do bom uso do recurso público, é o bom uso do patrimônio político. E cada um vai usando a sua força. O Valdemar Costa Neto está usando a força dele, o Eduardo Cunha está usando a força dele. Claro que está errado. Agora, tira o Eduardo Cunha, tira o Valdemar Costa Neto, que não existiam no noticiário até 15 dias, e você continua a ter o mesmo problema. É o mesmo problema. Então, não é porque você tem mais personagens, porque você tem mais atores, porque você tem mais gente na lista, que o problema ficou maior. Dividido por 513 e por 81... ou dividido por 613 e 101, dá na mesma. Nós temos 60 bilhões de reais que são usados ao sabor dos interesses e da pequena política, da baixa política. E veja, eu não estou falando que eles cometeram crimes, e eu não me refiro a Valdemar Costa Neto e Eduardo Cunha, que não poderiam estar indicando verba. Eu estou dizendo o seguinte, mesmo quando um deputado indica uma verba e não tem roubo envolvido, ainda assim é um escândalo, ainda assim é inaceitável. Então, o nosso problema é estrutural. Enquanto a gente não enfrentar e começar a defender o fim dos 60 bilhões, e não é para ser 40 bilhões, 30 bilhões, é para acabar isso. Tem que acabar. Tem que acabar a verba dos partidos, porque nós não temos que financiar partido. Tem que acabar a verba eleitoral, porque nós não temos que financiar a eleição com dinheiro público. Não faz sentido nenhum. O dinheiro público tem que ser usado para estruturar a eleição, para ter urna, para colocar as urnas nos locais de votação, para colocar segurança. Isso sim, isso é dinheiro público. Agora, campanha eleitoral, a gente tem que dar dinheiro para o partido A, para o partido B, para eles disputarem voto? Por quê? Eles que se virem, eles não têm filiados, eles não têm estrutura, esse dinheiro só serve para eles enriquecerem. É para isso que eles usam o dinheiro, para enriquecer. E tornam-se máquinas multimilionárias, quase um bilhão, o PL, multimilionárias. É uma coisa escandalosa. E além disso, elegendo uma bancada grande, vão eleger bancadas grandes, e a tendência é que essas bancadas, ao chegar, não vão querer mudar essa realidade, porque agora que chegou a minha vez, vamos trocar? Não, agora que chegou a minha vez, eu quero o meu. E aí, tome dinheiro para deputado, tome dinheiro para senador. Ou a gente começa a cobrar como sociedade que isso acabe, ou vai aparecer o Valdemar, depois vai aparecer um outro personagem,

personagem, depois mais um, mais um. E a gente vai ficar noticiando. Olha, agora tem o Valdemar, agora tem o Eduardo Cunha, agora tem o Valdemar Cunha, agora tem o Eduardo Costa Neto. E vai juntando nome, juntando nome, juntando nome. A gente vai ter um empilhamento de nomes. Isso não vai mudar o cheiro da água. O cheiro da água é ruim, é esgoto. Nós temos um problema grave. Tem que acabar. Esse dinheiro é a prova de que a política brasileira não está madura. É a prova de que você pode sair de uma política, entrar numa democracia verde, ou seja, imaturo, e apodrecer, sem amadurecer, apodrecer direto, porque isso é podridão. Isso é algo que a gente tem que combater, tem que acabar, tem que encerrar. Isso não pode existir. O deputado pode lutar para que o seu município, a sua região, não seja punida. E para que o seu município, sua região, tenham toda a proteção das políticas públicas, que têm que ser pactuadas de forma transparente, comum acordo. O Brasil tem que sentar à mesa, tendo um projeto de país, coisa que a gente não tem, que é uma várzea. A gestão pública no Brasil é uma várzea. Não existe uma política pública, a gente não sabe para onde a gente está indo. E quando você não sabe para onde você está indo, você não sabe a que distância você está do ponto de chegada, porque não tem ponto de chegada. A gente sai andando feito biruta. Não é nem biruta, porque a biruta de aeroporto ele fica presa em algum lugar. Você sabe, né? A biruta, o tubo de plástico furado que fica girando para você saber para onde está indo o vento. Nós não somos uma biruta corrigindo. Nós somos um pedaço de câmara de, sabe, câmara de caminhão no mar, indo para qualquer lugar, para onde bate o vento. E o vento, nesse caso, vai soprando de acordo com os interesses dos Valdemar, dos Eduardo Cunha, dos petistas, dos bolsonaristas, dessa turma aí que quer ficar com dinheiro na mão. O negócio deles é grana, grana. E se a gente não acabar com isso e começar a falar o negócio deles é política pública, vai continuar a dividir o dinheiro desse jeito. E aí não importa se tem Valdemar, não tem Valdemar, se tem Eduardo Cunha, tem Eduardo. Muda nada, não muda nada. O problema é o roteiro desse filme. A gente tem que mudar esse filme imediatamente. Nós temos que brigar para isso. Você tem que brigar. Eu tenho que brigar. Nós temos que brigar. Brigar de turma contra esses usurpadores do dinheiro público. O orçamento da União é terra de ninguém quando se refere à população. Mas é terra de todo mundo quando se refere à divisão do butim pelos vigaristas que falam em nome da sociedade, gastam em nome da sociedade, mas os únicos que saem ganhando são eles. Aí vai ter um deputado, vai ter um senador que diz: olha, você está sendo injusto, porque eu apresentei uma proposta muito boa, a minha emenda era muito boa e tal, mas não segue política pública alguma. É loteamento de cargo, loteamento de dinheiro, é um negócio horroroso. E dentro desse negócio horroroso, o Flávio Dino determinou bloqueio patrimonial de um, de outro, do Valdemar, do Eduardo Cunha e tal. Eles têm que pagar a conta, o preço das opções que eles fizeram. Mas não vamos acreditar que a inclusão desses nomes ampliou o escândalo. Não, não ampliou o escândalo. Continua a ser absurdo, 60 bilhões de reais, e a gente não para com isso. Como é escandaloso ver o Supremo também tentando conter de um jeito marotinho o teto, né, segurar o teto no pagamento de salários dos servidores do judiciário, e vai tomando bola nas costas o tempo todo do próprio judiciário. Então, se a gente mergulhar aqui nos problemas nacionais, a gente não para de falar. Mas este ponto aqui, não se engane, não se deixe levar pela discussão político-eleitoral que tenta apontar para A e para B como beneficiários de um sistema. Todos são beneficiários. Todos os petistas que estão apontando o dedo para o Valdemar Costa Neto são beneficiários desse sistema. Todos os bolsonaristas que estão apontando o dedo para deputados do PT, que botaram dinheiro aqui e ali, são beneficiários do sistema. Basta que seja deputado, basta que seja senador. Não tem um que venha a público para dizer o seguinte: olha, é preciso acabar, zerar a emenda parlamentar. Não tem mais emenda parlamentar. Deputado agora é fiscal da sociedade, não é gestor, que é um conflito de interesses
dos diabos, né? Não sei se você concorda ou discorda, mas essa é a opinião que eu tenho sobre o assunto.

0: 5:02, bom dia, muito bom dia para você, ouvinte Band News FM sintonizado conosco nessa manhã de quarta-feira, dia 15 de julho de 2026. Eu sou a Luana Pereira, já agradeço você que está sintonizado conosco aí no rádio em 96.9. Você que nos ouve pelo aplicativo Band Play, tá com seu fone de ouvido, também lá pelo site bandnewsfm.com.br. Para você que nos acompanha pelas redes sociais com imagens, sorrindo para você desde muito cedo, pedindo passagem aí na sua telinha, no YouTube, Facebook, X da Band News FM, ou para você que acompanha a gente pela sua TV TCL ou LG, canal 131 da LG Channels. Estamos por aqui para uma quarta-feira. Tá meio frio, mas tá menos frio do que ontem. Também não senti nenhuma garoa. Já quero saber aqui na central de ouvintes como é que tá a situação aí na sua cidade, no seu bairro. Conta aqui pra gente. Carolina Ercolim tá de férias, volta na semana que vem. Fábio França está acompanhando esse finalzinho de Copa do Mundo. E quem me faz companhia é essa presença ilustre da Band News FM, Renan Suquevicius. Bom dia!
1: Bom dia pra você, Luana, pros nossos ouvintes. Vamos nessa quarta-feira, 15 de julho de 2026. Seguimos por aqui, dando bom dia para quem nos acompanha, para quem está na audiência da Band News FM, acompanhando o Expresso São Paulo nessa manhã gelada. Quero dar um alô pro nosso ouvinte Juninho de Cotia. Bom dia, com alegria, galera. A França já foi, agora só falta a Argentina. Logo mais a gente vai saber esse desenho da final da Copa do Mundo de 2026. Logo mais tem Argentina e Inglaterra a partir das 15 horas, das 3 horas da tarde. O Esquenta começa aqui na programação da Band News FM. Bom dia também para o nosso ouvinte Everton, falando bom dia, meus queridos Renan e Luana.
0: Bom dia.
1: Ótima quarta-feira a todos. É o Everton de Mogi das Cruzes. Bom dia, bora pra cima. É o Thiago do Parque São Lucas. É... pra cima da Inglaterra. Torcendo pra Argentina, Thiago? Ah, pelo amor de Deus.
0: Nós ouvimos e julgamos.
1: Verônica, oi, super dupla, acho que hoje está frio igual a ontem, a Verônica de Santo André. Olha, nesse momento, na cidade de São Paulo, Verônica, a gente tem temperatura aí na casa dos 11, 12 graus. Tá parecido, mas não tem aquela chuvinha ou garoa, como a Luana tava falando.
0: Eu senti que o vento também tá menos pior.
1: Isso, é. Ah, ele tá falando pra cima Inglaterra, ele tá dando força pra Inglaterra, pra Inglaterra, não pra Argentina. Tá. Deixamos, retiramos o julgamento que fizemos a você,
0: e te mandamos um abraço bem quentinho.
1: Dia abençoado pra nós, a nossa ouvinte Patrícia Gaúcha, nos ouvindo aqui em São Paulo. Obrigado, Patrícia. Bom dia pra você, bom mate, né? Como é? Chimarrão pra você que nos acompanha. O nosso ouvinte Rodrigo de Iguape, mandando um beijo aqui pra gente e pedindo um beijo pra filha dele, pra Gabi. Beijo, Gabi. Boa quarta-feira pra você. Pra finalizar aqui, o nosso ouvinte Oberdan, bom dia, Oberdan. Maravilhosos. Bom dia pra você, obrigado pela sua mensagem, pela sua participação. Tem o nosso ouvinte Richard, de Londres, acompanhando a programação da Band News FM no exterior. E o nosso ouvinte final de telefone 9002 é o Márcio Maciel. Olha que nome bonito.
0: Você já tá quase pegando os nossos ouvintes.

0: Clientes que são figurinhas carimbadas.
1: Figurinhas carimbadas,
0: né? Oberdan, ele é José e Valdirene também,
1: José
0: sempre indo pra um plantão.
1: Eles são
0: aqui.
1: Minha meta de casal, eu queria ter esse relacionamento.
0: É o José da Valdirene, não é? Não é o...
1: Faz toda a diferença.
0: Faz muita diferença, eles são meta. A gente, o Renan já tá aqui familiarizado, a gente tem a Nana também, que tá sempre aqui, Simone, Tio Careca, o Doni de Barueri. A gente tem muitas figuras conhecidas aqui no Expresso São Paulo. Todos moram nos nossos corações.
1: Vamos nessa, então?
0: E a Copa do Mundo tem a primeira finalista.
2: Mikel Oyarzabal, jogador da Real Sociedade, respira fundo, a expectativa da Espanha, a expectativa da França. Atenção, tem muita gente entrando lá na área. Gizão vai lá, Oyarzabal partiu, pé esquerdo, caçapa!

0: Oyarzabal, de pênalti, abre a lata da França em Dallas.
1: É, você ouviu Marcelo Duó narrando o primeiro gol da vitória da Espanha sobre a França por 2-0 na semifinal da Copa do Mundo disputada ontem lá em Dallas. E tem mais detalhes desse jogaço com Maurício Ferreira.
2: A Espanha tem atuação praticamente perfeita para vencer a França por 2-0 e carimbar a volta a uma final de Copa do Mundo depois de 16 anos. Oyarzabal, em cobrança de pênalti, fez o primeiro do jogo após Lamine Yamal ser derrubado na área. E já no segundo tempo, Pedro Porro fechou o placar aqui em Dallas, no estado do Texas. Yamal ainda chegou a balançar as redes, mas teve o gol anulado por impedimento. Com o resultado, a Espanha ampliou para 37 jogos a sequência de invencibilidade e agora aguarda o adversário da final da Copa do Mundo, que sairá da partida de hoje entre Argentina e Inglaterra às 16h. O elenco espanhol tem folga nesta quarta-feira e no final da tarde, pelo horário local, já viaja de Dallas para Nova York, Nova Jersey, onde seguirá a preparação até a final de domingo, valendo o segundo título do torneio. Já a França, no sábado, encara o derrotado da outra semifinal na disputa pelo terceiro lugar em Miami.
1: É, e a Band News FM transmite hoje a outra semifinal da Copa do Mundo. Inglaterra e Argentina entram em campo a partir das 16h em Atlanta. Quem vencer pega a Espanha no domingo. O perdedor disputa o terceiro lugar com a França no sábado. Renan já falou, mas eu vou repetir aqui na Band News FM a partir das 15h. Você já começa com aquele esquenta com toda a nossa equipe que está lá nos Estados Unidos, posicionado para trazer os principais destaques para você dessa Copa do Mundo que está chegando ao fim, infelizmente.
3: Seguimos a atualização de outras notícias que você precisa saber. Nesse dia 15 de julho, o governo anuncia o aumento na quantidade do etanol na gasolina de Brasília. As informações com o Márcio Rocha.
4: Com a decisão do Conselho Nacional de Política Energética, o percentual de etanol anidro na gasolina deixa os atuais 30% e passa a ser de 32% a partir do dia 1º de agosto. A medida foi anunciada pelo ministro de Minas e Energia, Alexandre Silveira, que afirmou também que ela tem uma validade inicial de 180 dias, mas pode ser prorrogada por igual período. O CNPE afirmou que a decisão foi motivada pela atual volatilidade do mercado de petróleo. No entanto, a medida ainda é alvo de críticas. A Associação Nacional dos Fabricantes de Veículos Automotores disse que a medida foi feita sem estudos técnicos específicos e conclusivos que comprovem a segurança e a compatibilidade com a frota brasileira.
1: E o Senado aprova a aposentadoria diferenciada para agentes comunitários de saúde e agentes de combate às endemias. Assim que a proposta de emenda à Constituição for promulgada, trabalhadores das categorias poderão se aposentar mais cedo do que o previsto. O Ministério da Previdência Social estima que a medida deve ter um impacto de 27 bilhões de reais nos cofres públicos ao longo de 10 anos. O ministro da Fazenda, Dário Durigan, diz que o governo pode recorrer ao Supremo Tribunal Federal para tentar derrubar a PEC. Os senadores também aprovaram ontem a medida provisória que altera as regras do piso mínimo do frete rodoviário. Os parlamentares retiraram do texto o trecho que estabelecia um piso salarial de R$ 5.000 mensais aos caminhoneiros.

0: Os quatro envolvidos na morte de um jovem ou de uma jovem em um salto de rope jump são formalmente acusados pelo crime. As informações com Sara Tavares.
1: A Justiça de Limeira, no interior paulista, aceita a denúncia do Ministério Público e torna réus os quatro presos por envolvimento na morte de uma jovem durante um salto de rope jump. No dia 13 de junho, Maria Eduarda Rodrigues de Freitas, de 21 anos, foi lançada sem cordas de uma ponte de quase 30 metros de altura. Os instrutores Luiz Felipe Feliciano Egoroff, Maicon Fernandes Sintra e Vitor de Freitas Gonçalves, além da dona da empresa responsável pela prática esportiva, Evelyn dos Santos Gonçalves, vão responder por homicídio com dolo eventual. Isso é, quando a pessoa não tem a intenção de causar a morte de alguém, mas sabe que isso pode acontecer e, mesmo assim, decide assumir o risco. Na denúncia aceita pela Justiça, o Ministério Público destaca a gravidade do crime, pois se tratava de uma atividade comercial informal, de alto risco e sem qualquer estrutura de gerenciamento de segurança.
2: A Polícia Civil investiga a morte de um homem em situação de rua em meio à onda de frio que atinge São Paulo. Policiais militares foram acionados na tarde de ontem para um chamado na Avenida Cruzeiro do Sul, perto da estação de metrô Santana, lá na Zona Norte. Os agentes encontraram o corpo do homem sem sinais vitais e sem marcas de violência. Esse caso é investigado como morte suspeita. O abrigo solidário montado pela Defesa Civil do Estado fica aberto ao longo da noite de hoje, lá na estação Pedro II do metrô. As temperaturas devem subir gradualmente na capital e na região metropolitana somente a partir de amanhã.
0: A cidade de São Paulo disponibiliza pontos de vacinação gratuita em estações da CPTM na Zona Leste. Informações com Rafael Dourador.
3: Hoje é dia de vacinação contra o sarampo nas estações Comendador Ermelino, Guaianazes, Itaim Paulista e São Miguel Paulista da CPTM, das 9 da manhã às 4 da tarde na Zona Leste de São Paulo. A campanha vai até o dia 20 de julho e acontece em um momento de alerta. O estado já confirmou 7 casos da doença, que é altamente contagiosa, em 2026. Bebês de 6 a 11 meses residentes em São Paulo e Guarulhos têm direito a uma dose zero da tríplice viral, que antecede as primeira e segunda doses, que devem ser tomadas entre 12 e 15 meses de idade. Crianças e adultos de até 29 anos precisam comprovar duas doses do imunizante e de 30 a 59 anos, ao menos uma.
2: 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Tempo. Eu tava falando pra Júlia Nogueira, Renan Suquevicius, a nossa produtora aqui do Expresso São Paulo, que hoje eu saí da cama faltando pouquíssimo tempo pra sair de casa, pra chegar aqui.
0: Vivendo no limite.
2: Vivendo literalmente, perigosamente, porque só quem se arrisca fica mais tempo quentinho na cama.
0: É, merece viver o extraordinário do sono.
2: É isso. Como que foi a sua manhã de hoje com esse friozinho? Como é que tá sendo suas noites de sono?
0: Olha, emocionantes, porque não tem regularidade, né? É muito louco, porque às vezes você dorme mais, outras vezes dorme menos, às vezes dá uma cochiladinha de tarde, outras vezes não. Ontem eu até tentei, mas não consegui. Enfim, mas vamos seguindo, né?
2: Vamos seguindo com o casaco. Pelo menos até amanhã, que o tempo começa a subir um pouquinho. A Stephanie Tosso tem mais detalhes pra gente.
4: O predomínio da massa de ar frio e seco mantém o tempo ainda firme no estado de São Paulo nessa quarta e o destaque passa a ser à tarde, já com uma grande amplitude térmica, principalmente no interior. Apesar da baixa temperatura agora pela manhã, os termômetros sobem na cidade de São Paulo, com máxima podendo alcançar os 21 graus. Não tem previsão de chuva, mas tem cautela voltada com hidratação. Na capital paulista, a umidade relativa do ar já pode se aproximar dos 40%. No interior, a situação é mais crítica e a temperatura já sobe até um pouco mais. Em regiões como Barretos, Franca e Ribeirão Preto, os termômetros podem chegar até 28 graus e a umidade despenca no período da tarde, já se aproximando dos 20%. Todo o estado segue sem previsão de chuva até pelo menos o final de semana. Destaque nos próximos dias até mesmo para a capital paulista. Apesar das noites e madrugadas geladas, as tardes voltam a ficar mais quentinhas entre a sexta, o sábado e o domingo.
2: E daqui a pouco a gente tem o Vitor Takau para trazer uma análise completa, já dando um panorama para o fim de semana aqui no Expresso São Paulo.

0: Não vejo nenhum trecho de congestionamento nas rodovias que cortam São Paulo. Tô dando uma olhada pelo sistema em Anhanguera Bandeirantes. Tô vendo também aqui Castelo, Raposo Tavares, Regis Bittencourt, Marginais, descida para a Serra, Ayrton Senna, Dutra. Por enquanto, livres, tanto no caminho para São Paulo, quanto no caminho para o Rio de Janeiro, no caso da Dutra, caminho para o interior, caminho para Minas Gerais pela Fernão Dias, caminho para o interior também pela Castelo, pela Raposo. Caminho livre, por enquanto, e ainda não tem mensagem de vocês falando sobre as condições de trânsito. Cadê vocês? 999-592-100 é o número da nossa central de ouvintes, Ricardo Boechat.
1: Agora 5h16, vamos voltar a falar daquele assunto que a gente está acompanhando de perto, dos sindicatos que obrigam trabalhadores a enfrentar longas filas para recusar o pagamento da contribuição assistencial. Enquanto isso, uma lei que permitiria a entrega do documento online está travada no Senado, né? A entrega presencial, de maneira presencial, faz com que essas pessoas tenham que ficar na fila. A nossa reportagem tem acompanhado nos últimos dias pessoas que têm virado a noite dormindo na calçada, no chão, para fazer a entrega presencial desse documento para se livrar desse pagamento da contribuição. Por mais um ano, trabalhadores do setor de logística de São Paulo e também de Itapecerica da Serra, vinculados ao Sindilog, fizeram essa fila durante a madrugada. A espera é para exercer um direito que é garantido em lei, recusar a contribuição assistencial, né? Quem quer, quem não quer contribuir, tem esse direito de não querer contribuir e fazer esse pedido. Caso o funcionário não escreva a carta de próprio punho presencialmente no sindicato, o desconto é automático no salário. A técnica de logística Flávia Oliveira fala sobre esse descaso. Na última madrugada, a temperatura chegou a 9 graus na cidade e ela conta que ficou por várias horas na região para tentar resolver essa cobrança, correndo até um risco de ficar doente, enfim, ser assaltada, passar a noite na calçada esperando abrir um lugar que fica fechado durante todo esse período da madrugada, só abre no final da manhã. Vamos ouvir.
2: Uma situação degradante, coloca a nossa vida em risco, né? Porque eu passei 15, vai completar logo mais 15 horas aqui, correndo risco, frio, ficar doente.
1: A Cris Barros é assistente de transporte. Ela reforçou a necessidade de modernização para quem depende dos sindicatos.
3: Se é direito meu, por que eu não estarei aqui, né? Só acho que eles poderiam facilitar, que é uma coisa que eles não facilitam para a gente.
1: Os pagamentos somam pelo menos R$630. R$630 por ano ao Sindilog? Por pessoa, né? Por trabalhador. Enquanto os trabalhadores esperam durante horas, passando frio e perdendo o dia de trabalho, o sindicato opera em horário reduzido. O atendimento começa às 10 da manhã, com uma paralisação de uma hora durante o almoço, entre meio-dia e uma da tarde, e aí o atendimento volta e funciona somente até 4 horas da tarde. Quem não for atendido até esse horário, aí precisa voltar em outro dia. Um projeto de lei que obriga sindicatos a disponibilizar recursos de maneira online foi aprovado na Câmara dos Deputados no ano passado, mas segue parado na Comissão de Constituição e Justiça. Procurado, o Sindilog não respondeu aos questionamentos feitos pela reportagem do Grupo Bandeirantes.

0: de ouvintes, Ricardo Boixar.
1: Bom dia, Band News. Cláudio aqui de Cotia, acessando a Raposo Tavares aqui no KM33, sentido São Paulo. Nossa, mas como podia ser sempre férias em São Paulo? Sempre, férias direto. É muito bom, viu, rodar na Raposo sem estar com trânsito. Tá uma beleza. Mas como o futuro nós não conseguimos prever, em um segundo tudo pode mudar.
2: É isso, então, Raposo, por enquanto, tudo tranquilo. Glauber já trazendo o panorama dele vindo para a capital paulista. Você pode mandar sua mensagem também em 999-592-100.
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0: 5h20, a gente volta a fazer uma atualização do noticiário para você que acompanha o Expresso São Paulo dessa quarta-feira, 15 de julho de 2026. E o treinador Luis de la Fuente explica a estratégia que possibilitou a vitória da Espanha contra a França. Quem acompanhou e traz para a gente o panorama é o Maurício Ferreira.
1: O técnico da Espanha, Luis de la Fuente, classifica como genial o desempenho dos jogadores da Fúria na vitória por 2-0 sobre a Espanha no estádio de Dallas. Após carimbar a vaga na final da Copa do Mundo, o comandante espanhol explicou a estratégia para superar a seleção francesa no jogo desta terça-feira.
2: Mira, nosotros no teníamos duda que siendo nosotros mismos íbamos a hacerle mucho daño a Francia.
3: Não tínhamos dúvida que, se fôssemos nós mesmos, poderíamos vencer a França, atacando os espaços, superando a pressão, buscando jogadores que se posicionavam muito bem no meio da marcação. Conhecemos muito bem a França e sabemos do potencial deles, mas também sabíamos como anular e desativar suas armas. E os jogadores entenderam muito bem o que foi planejado.
2: Interpretado de maneira genial todo o planteamento.
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5: A Receita Federal libera hoje o chamado cashback do Imposto de Renda. Ao todo, o fisco vai depositar R$500 milhões a contribuintes que não precisaram entregar a declaração no ano passado, mas tiveram o Imposto de Renda retido na fonte. 3.500.000 pessoas devem ser beneficiadas. O valor da devolução é limitado a R$1.000 por contribuinte. O pagamento será realizado na conta vinculada à chave Pix do tipo CPF.
0: O ministro do STF, Alexandre de Moraes, determina o início do cumprimento das penas dos condenados pelas mortes de Marielle Franco e de Anderson Gomes. Do Rio de Janeiro, fala João Boeri.
6: O Supremo Tribunal Federal determina o início do cumprimento das penas dos réus condenados pelo assassinato da vereadora Marielle Franco e do motorista Anderson Gomes. Na segunda-feira, o ministro do STF, Alexandre de Moraes, declarou o trânsito em julgado do processo. Quando não cabem novos recursos, os irmãos Chiquinho e Domingos Brazão foram condenados a 76 anos e 3 meses de prisão. Já o ex-policial militar Ronald Paulo de Alves vai cumprir 56 anos. O ex-chefe da Polícia Civil do Rio, Rivaldo Barbosa, também foi condenado a 18 anos de prisão. E o ex-assessor do Tribunal de Contas do Estado, Robson Calisto, a 9 anos. O STF também determinou a perda da função pública dos envolvidos e a inelegibilidade dos mesmos.
5: Seguimos na atualização do noticiário falando de um advogado. Desaparecido há 4 dias, ele foi encontrado morto na zona oeste da capital. Detalhes chegando agora com a Beatriz Teodósio.
7: A Polícia Civil investiga as circunstâncias da morte do advogado carioca Pedro Eli Cordeiro dos Santos, encontrado sem vida na região da Vila Madalena. O corpo não tinha sinais de violência, mas estava sem o telefone celular e os documentos, o que dificultou na identificação. Pedro desapareceu na última sexta-feira, quando voltava para o hotel onde estava hospedado na Vila Olímpia, depois de ir a um bar com um amigo. O boletim de ocorrência foi registrado pelo chefe ontem, depois de o advogado não comparecer ao trabalho. O corpo foi localizado no IML e a causa da morte ainda não foi divulgada.
0: E a gente volta a falar de esporte, mas agora falando de vôlei, porque a ponteira Gabi, capitã da seleção feminina de vôlei, está fora da fase final da Liga das Nações, que será disputada na semana que vem na China. A jogadora segue no Brasil para tratamento com fisioterapia e condicionamento físico após dores na região lombar atirarem de toda a fase classificatória da competição. A expectativa é de que Gabi esteja disponível para o Campeonato Sul-Americano entre os dias 8 e 13 de setembro, que acontece no Rio de Janeiro. A competição vale vaga na Olimpíada de Los Angeles em 2028. Pelas redes sociais, a Gabi lamentou a ausência na Liga das Nações, onde o Brasil busca o título inédito.
8: Infelizmente, agora realmente foi necessário essa parada para que eu pudesse me recuperar da melhor forma possível. Então, o entendimento aí da comissão técnica inteira, da parte da saúde, né? Então a gente conseguiu montar um protocolo bom para que eu conseguisse me recuperar 100%. E na verdade o corpo já dá sinais há um tempo, né? Já venho sofrendo com essa lesão já há alguns anos, né? Então o corpo já vem dando sinais há alguns anos que em algum momento eu precisaria parar.

0: 5h25 já estão funcionando. Os radares com IA que prometem multar motoristas que circulam pelos trechos sul e leste do Rodoanel Mário Covas, que interliga as cidades da região metropolitana de São Paulo. Até o fim do ano, toda a extensão contará com um sistema inteligente. Os novos aparelhos de última geração estão equipados com sistema infravermelho. As ações foram implementadas após um período de testes mostrar dados alarmantes envolvendo o comportamento de motoristas na rodovia. O gerente de operações da SPMAR, Andrew Aquino, destaca as principais infrações registradas nesses dias de testes.
1: Foram mais de 7.200 flagrantes de comportamentos inseguros, né? O que mais chamou a atenção foi ainda as pessoas, por mais que sejam leis antigas de trânsito, mas as pessoas ainda utilizam o aparelho celular, não utilizam o cinto de segurança, seja o condutor ou o passageiro, que agrava muito as lesões num caso de sinistro de trânsito, né?
0: A fase de adaptação foi de 12 de maio a 29 de junho, em vários pontos dos trechos de concessão que vão de Embu das Artes a Mauá e de Mauá a Guarulhos. Os números destacam que foram pelo menos 160 casos de infração por dia só nos pontos com a nova tecnologia. O gerente de operações da SPMAR, o Andrew Aquino, destaca que o trabalho de análise passa por uma segunda etapa após a captura das imagens.
1: Todas essas imagens, elas são enviadas por um policial militar rodoviário, né, dentro de um sistema, que trabalha junto aqui com a nossa equipe do Centro de Controle Operacional, e ele sim vai fazer análise, vai validar essa foto que a IA subiu para ele, e aí ele toma as devidas aí conforme a legislação.
0: Os equipamentos coletam dados 24 horas por dia, detectando e classificando automaticamente a imagem do motorista infrator. No entanto, a concessionária destaca o compromisso com respeito aos dados de proteção do condutor, como explica o Andrew Aquino.
1: As imagens, elas não são compartilhadas, né, seguindo as questões das leis. Existe um barramento ali do rosto da pessoa, então assim, o objetivo não é identificar a pessoa, é identificar o comportamento seguro e atrelado ao veículo para que a gente tome algum tipo de providência.
0: Esse sistema entrou em operação oficialmente no dia 1º de julho.
2: Agora 5h28, deixa eu responder aqui mensagem da nossa ouvinte Tatiana perguntando, rodízio de veículos está suspenso nas férias? Tá nada, querida. Tá valendo rodízio municipal de veículos. Aceitei assim para suspender.
3: Pô,
2: rodízio.
3: Tem rodízio, meu!
2: Tem rodízio. Para suspender o rodízio, assim, acho que nem caindo um meteoro aceita suspender rodízio na cidade. A gente já, no fim de tarde no São Paulo Entre Nós, a gente já acompanhou, temporada de chuva, e a cidade completamente travada, as pessoas desesperadas, e a CET não suspendeu o rodízio nessas situações. É muito, muito, muito raro haver uma suspensão nesses episódios, ainda mais em período de férias e tudo mais. É só feriado, emenda de feriado, e olhe lá, mas rodízio municipal de veículos valendo. Mas ainda assim, tá bom de circular pela cidade, dá para fazer bons caminhos, porque como disse o nosso ouvinte, não tem tanta dificuldade assim em determinados trechos da capital, em algumas estradas, por conta da, não vou falar baixa movimentação de veículos, mas uma redução na movimentação dos carros por causa justamente das férias escolares. Obrigado, viu, Tatiana, pela sua mensagem, pela participação. O ouvinte fala, a pergunta é pertinente porque antigamente a CET cancelava rodízios nas férias. Sim, eu até pesquisei aqui, né, quando foi a última vez, não consegui achar, mas faz muitos anos que a CET não suspende rodízios nas férias. Então não tem essa suspensão, não. Tem uma outra mensagem aqui também do nosso ouvinte, só desejando bom dia.
0: Bom dia.
2: A nossa ouvinte Dulce, ela nos escreve do exterior. Bom dia para você, Dulce, obrigado pela sua informação. E o José Magalhães falando de mais uma vez escuridão total, a mais completa escuridão.
0: É o José da Valdirene.
2: Ah, o José da Valdirene?
0: É.
2: O José Magalhães?
0: Uh-huh.
2: Ah, é verdade, os dois estão aqui na foto. São os dois? Ah, não, acho que é a filha.
0: Não, é o José e a Valdirene.
2: Ele falando, túnel do Anhangabaú na mais completa escuridão, de novo, né? Túnel do Anhangabaú no escuro. Passei por lá esses dias, estava com luz, mas hoje com escuridão, diz o nosso ouvinte José. Obrigado pela sua mensagem, viu, José? Agora 5h30.
4: Ponte Rio São Paulo.
0: Alô, Rio de Janeiro, bom dia, meninos!
5: Bom dia!
6: Olá, bom dia!
5: Tudo bem? Beleza, Luana? Fala, Renan!
2: Bom dia, Mário Dias Ferreira!
0: Bem, vocês?
2: Bom dia, Vinícius Calisto! Como tá começando
6: aí,
2: o dia,
6: Renan?
2: No Rio de Janeiro?
6: Frio!
5: Bastante frio! Mas

0: Esse aqui já tirou o agasalho, porque aqui no estúdio a gente consegue controlar. Lá fora tá um ventinho gelado, mas hoje não tem previsão de chuva, não. Até aumenta um pouquinho a máxima de 27. Ontem também, na segunda-feira, a máxima de 25. Até deu um solzinho à tarde. Mas a cidade de Itatiaia, minha gente, fez a menor temperatura do país, menos 11 graus, temperatura negativa. Na madrugada de terça-feira, não sei se vocês conhecem, o Parque Nacional de Itatiaia tem uma altitude só maravilhosa, um dos pontos muito gostosos, né? E lá tem essa medição que na época de inverno, muita gente vai até para fazer caminhada, para fazer trilha, para se hospedar na região. Então, é um turismo de inverno. Aí em São Paulo também tem pessoal que procura Campos do Jordão e outros pontos, né?
1: Campos do Jordão, outras cidades na Serra da Mantiqueira, temperaturas também baixas por lá. A gente estava comentando mais cedo aqui com os ouvintes, tem perspectiva de mudança mais para o fim da semana, com o sol voltando a aparecer, dando as caras por aqui, ainda que a gente esteja no meio do inverno. O problema é a secura, né? A secura e a poluição que a gente deve enfrentar aí fim de semana, com taxa se aproximando dos 20%, que é quase clima de deserto que a gente tem aí de secura. Mas é isso, um pouquinho de droga, um pouquinho de salada, né? Como dizer. A gente vai aproveitando, vai tentando administrar, levando a vida enquanto as mudanças do tempo vão acontecendo.
0: Olha, aqui não tem como a gente... Claro que a gente traz as informações da cidade, do trânsito, mas toda mensagem que chega é um falando é Argentina, é Inglaterra, a Espanha. Tem uma ouvinte que mandou mensagem de Málaga, na Espanha, falou que tá uma festa danada, Bianca Dias. Tá 26 graus lá, né, que ela falou, né, Calista?
2: 26 graus, tranquilinho, lá em Málaga. Ela tá lá. Quer que bote o áudio dela aqui, Mário?
1: Bota no ar.
2: Ele traz.
3: Dá um pedacinho
2: aí. Joga aí.
3: Vai lá. Bom dia, Mário. Bom dia, Calixto. Bianca Dias, de Málaga, na Espanha. Por aqui, 26 graus. O tempo tá meio coberto. Acho que foi por causa dos festejos de ontem. Quer dizer, festejo não igual brasileiro. Porque em Málaga, eu falo pra minha filha, malaguenho é mais malaguenho do que espanhol. Eles, quando o Málaga Futebol Clube subiu para a primeira divisão, nossa senhora, isso aqui ficou em festa 3 dias.
0: É porque tem aquela coisa, torcedor de clube e torcedor de seleção, né? E cada um tem uma característica. Mas aqui a gente tem muito argentino no Rio de Janeiro. Você vai em Copacabana hoje, ali na Orla, Avenida Atlântica, tem quiosque, tem... Muito. Né, muito. Antigamente era só em Búzios, o ponte dos argentinos, mas eles chegaram para ficar, né? Então tá muita expectativa. Tem muita gente secando a Argentina, essa aqui é a verdade. Mas não são todos, porque o Messi virou uma referência, né? Já sempre foi um cracaço, mas cada vez com números esmagadores. Eu tô torcendo muito pro Messi, pra ele jogar o terceiro lugar com o Mbappé, a disputa, né, no sábado.
1: Que jogão que vai ser, hein?
0: Esse encontro vai ser um jogão, Renan. Nossa. Não sei se você concorda comigo.
1: Abrindo uma cervejinha, comendo um amendoim, vendo dois craques em campo disputando o terceiro lugar.
4: E opinando como se eu conhecesse muito de futebol, é o que eu quero.
1: Pô, não conseguiu marcar essa bola, né, no sofá de casa, assim, que mole.
4: Impedimento o quê? Nossa. Tá maluco?
1: Não, é isso, somos todos Argentina no sábado. Ter, né?
0: E hoje que jogão, né, com a transmissão da Band News FM, dando um show de cobertura à nossa equipe lá nos Estados Unidos, né, Inglaterra e Argentina, e ontem a Espanha jogou demais, né, a Espanha muita surpreendeu para muita gente, mas a Espanha, na verdade, né, Calixto, já tinha vencido a França na Liga das Nações, na Copa, né,
2: na Eurocopa,
0: então, assim, era um clássico, né, e a forma como a Espanha ganhou, não deixando, me lembrou um pouco Noruega e Brasil, sabia que eu achei que o Brasil ficou na roda em alguns momentos e a França também ficou.
2: Foi, rapaz, e eu gostei
4: entenderam,
2: da personalidade,
4: né?
2: Do Yamal, o Lamine Yamal, de 19 anos de idade, vai disputar a Copa do Mundo. Antes do jogo, ele meteu bronca e tirou a França.
0: Personalidade.
2: Ah, mas a França é muito temida, tem grandes jogadores. Tá bom, a gente também tem. Vocês temem a França? Não, a gente tirou eles da Eurocopa, tá aí, tirou de novo.
4: É isso, já tem personalidade. E a gente ontem a gente conversava aqui com o Fábio França no Expresso São Paulo, e perguntamos pra ele qual que é a movimentação, quem é o favorito, e ele falou, bom, a França... É favorita, a gente tem um dos maiores artilheiros da Copa no time, é um time que sustenta. E aí a Espanha pegou todo mundo que via a França realmente como aquele imbatível. Todo mundo já estava certo de que a final ia ser França e Argentina, muita gente opinando sobre isso. E aí quando chegou a Espanha, cheguei em casa, já estava 1-0, tomei banho, já estava 2-0. Falei, que isso? Foi jogão.
1: A nossa ouvinte Dora, do Capão Redondo, que fica aqui na Zona Sul de São Paulo, ela falou assim, eu me senti o próprio Mick Jagger. Pra todo time que eu tô torcendo, todo time que eu torço perde. E aí eu perguntei pra ela, pra quem você tá torcendo? Vamos esperar a resposta dela até o fim da ponte? Toma.

0: Mara, ela tá respondendo. Vamos ver, ó. Rufem os tambores. Vai, Dora. Pra quem que você tá torcendo nessa Copa do Mundo, mulher? Em nome de Jesus, conta aqui pra nós. Tomara que seja Argentina.
1: Não vale mentir,
0: Dora. É, não vale mentir, Dora. Pelo amor de Deus. Mulher, não para de digitar. Esperava Inglaterra. França. Mas eu não entendi a mensagem. Esperava Inglaterra, é fraca? Você tá torcendo pra Inglaterra? Torce pra Argentina, Dora. Pô, ela tá mandando um áudio. Gente, daqui a pouco a gente conta a mensagem da Dora aqui, mas vou ficar nessa expectativa aí. Tô com a Dora.
1: Mas sabe que essa questão do Mick Jagger, falaram que esse ano ele quebrou o paradigma, né? Porque ele tava torcendo pra Inglaterra num jogo, foi com o filho, aliás, filho brasileiro, e a Inglaterra venceu. E aí foi a...
2: Noruega. É, ganhou.
1: Ficou falando que foi... é o fim dessa da maldição acabou. Do Mick Jagger. É, então...
2: acabou. Por enquanto acabou.
3: É isso aí. Rapaz, e a França, o pessoal tá brincando, falando que ela parece aqueles cachorros da raça American Bully, que de boca fechada te amedronta, mas é super dócil.
2: É
3: carinhoso.
2: E o Ivo escreveu aqui, a Argentina é o Flamengo das seleções, sempre tem o VAR ajudando.
1: Que isso,
0: meu garoto. Em nota, Vinícius Calisto diz que...
3: arrumando problema uma hora dessa.
1: Quer arrumar problema com a maior torcida do Brasil uma hora dessa?
0: Com a do Corinthians?
3: Esquece, Flávio.
1: Que isso,
3: Renan. Você também, Renan.
1: Essa daí é a segunda maior.
2: Criou-se um clima de rivalidade aqui.
3: Rivalidade aqui. A temporada, inclusive, falta pouco pra voltar, né? Pra gente voltar aqui pras nossas tensões com os nossos clubes.
0: Olha, gente...
3: o Vasco já volta agora, né, Mário?
2: É, amanhã já tem jogo de futebol, Campeonato Brasileiro, mas não tô muito afim de falar nisso, não. Fala aí, Renan, emenda-me aí, emenda-me que não quero falar de futebol nacional, não, prefiro de Copa do Mundo.
0: Nossa, será que a gente tá preparado a ver essas peladas de novo acontecendo? Meu Deus do céu. Vamos fazer o convite aqui pros nossos ouvintes, pros nossos telespectadores, pra quem tá na audiência da programação da Band News FM. Tem Argentina e Inglaterra, hoje às 3 horas da tarde começa o nosso esquenta por aqui, o jogo logo mais, né? E a narração dele, Marcelo Duó, e toda a equipe direto dos Estados Unidos, trazendo todos os detalhes. Vamos acompanhar e descobrir como é que vai ser essa final de Copa do Mundo. Certo, minha gente?
2: Certíssimo.
0: A Dora, ela falou, ela tava esperando Inglaterra e França. Era isso, ela tava esperando essa final. E ela tava torcendo pra França.
1: Bom,
0: e aí
1: então
0: deu
1: isso
0: errado.
1: Significa que se ela for realmente o Mick Jagger, a Argentina vai vencer hoje.
0: É, basicamente é
1: bom,
0: isso.
1: Vamos acompanhar a transmissão da Band News FM às 3 horas da tarde. Meninos, um beijo pra vocês. Boa quarta pra todos,
3: pessoal.
1: Aí no Rio de Janeiro.
0: Até mais.
2: Valeu, tchau.
1: 5h38.
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5: A gente volta a falar aqui na coluna de tecnologia sobre os chips e a importância destes processadores para a inteligência artificial, Warrison.
6: Novidade do mundo da tecnologia que mexeu com os mercados financeiros nos Estados Unidos. E a novidade veio da China, mais especificamente da DeepSeek, inteligência artificial que balançou o mercado lá no começo de 2025, quando apresentou o seu modelo de trabalho que conseguia desempenho muito próximo ao das inteligências artificiais criadas nos Estados Unidos, mas custando infinitamente menos, né, Edu? Agora, nos últimos dias, a DeepSeek apresentou o seu próprio chip. E como a gente já fala aqui várias vezes, todos os dias, né, essa história dos processadores, dos chips, é um dos capítulos mais centrais da novela da inteligência artificial, né? Ou seja, isso pode ser um passo muito importante para uma, não uma autossuficiência, né? Mas para que a empresa tenha uma dependência muito menor dos chips fabricados por empresas norte-americanas. O chip da DeepSeek, ele não é usado na fase de treinamento da inteligência artificial. Ele foi desenhado para ser usado na parte do processo que os técnicos chamam de inferência. A inferência é justamente quando a inteligência artificial usa o que ela treinou para formular respostas para o usuário. Ninguém sabe exatamente, até agora, todos os detalhes, as especificações desse chip, Edu. Mas só o fato da empresa ter anunciado que tem agora o seu próprio chip e que vai começar a produção já foi suficiente para fazer as bolsas nos Estados Unidos balançar.

0: ficarem com quedas de alguns papéis muito expressivos, porque todo mundo começa a se perguntar se estamos começando a assistir o fim da hegemonia norte-americana nesse segmento tão sensível que é o da produção de processadores de chips. Vamos ver, Edu.
1: Mais um avanço no campo da tecnologia e um avanço, mais uma vez, de uma empresa chinesa. É claro que a gente acompanha também essa disputa geopolítica dos chips e conta tudo aqui na coluna de tecnologia que volta amanhã.
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5: Ah, últimas vezes, né? Dessa trilha. Tô com saudade já. Inglaterra e Argentina disputam hoje a última vaga para a final da Copa do Mundo de Atlanta. As informações com Aline Fanelli.
6: Inglaterra e Argentina voltam a se enfrentar em Copa do Mundo hoje, às 16h do horário de Brasília, na cidade de Atlanta, em duelo válido pela semifinal da competição. No retrospecto desse confronto em torneios mundiais, a Inglaterra leva vantagem, com 3 vitórias, 1 empate e 1 derrota. O único revés foi em 1986, nas quartas de final da Copa do México, quando a Argentina jogou com o uniforme azul e venceu por 2-1. Até por isso, a seleção de Lionel Scaloni pediu para o utilizar o uniforme todo azul no jogo de hoje. A Inglaterra de Thomas Tuchel não terá Kwanzaa à disposição, porque ele está suspenso, nem o lateral Henderson, que passou por cirurgia no braço esquerdo. A provável escalação inglesa tem Pickford, O'Reilly, Guerre, Stones e Kwanzaa, Anderson, Rice, Bellingham, Gordon, Saka, Madueke e Kane. Já a Argentina deve ir a campo com o Dibu Martínez, Molina, Romero, Lisandro Martínez e Tagliafico, Paredes, Enzo Fernandes, Depou, McAllister e Messi, Julian Álvares à frente. A Band News FM transmite Inglaterra e Argentina hoje a partir de 15h com narração do Marcelo Duó.
7: Tem essa daqui também, Renan.
5: Vai!
7: Acorda, ouvinte do Expresso São Paulo. Copa do Mundo tá acabando, hein? Nos outros destaques, a Justiça Militar condena um ex-sargento do Exército a 3 anos de prisão em regime aberto por transportar 37 quilos de cocaína num voo da FAB. Em 2019, Manuel Silva Rodrigues foi preso em flagrante ao desembarcar na Espanha num voo oficial da Força Aérea Brasileira. A aeronave integrava a missão oficial de apoio à comitiva do então presidente Jair Bolsonaro. O ex-militar já cumpre 6 anos de prisão na Espanha em regime equivalente à liberdade condicional.
5: As temperaturas voltam a subir em parte da região sul e também nos estados do Paraná e de Santa Catarina terão condições de veranico nos próximos dias. Já no Rio Grande do Sul, a situação é de perigo com a chegada de uma nova frente fria.

0: Mudança no tempo, com chuva volumosa, temporais e risco de tempo severo, permanece restrita ao Rio Grande do Sul, devido à atuação do bloqueio e à chegada de uma forte frente fria. Os meteorologistas mantêm um risco elevado para alagamentos e enchentes, além de acumulados que podem ultrapassar os 200 milímetros em algumas regiões.
1: O Núcleo Brasileiro de Estágios está com mais de 7 mil vagas abertas em milhares de empresas de todas as regiões do Brasil. Fala a Verena Veloso.
2: Quem busca a primeira oportunidade no mercado de trabalho encontra um cenário favorável. De acordo com o Núcleo Brasileiro de Estágios, cerca de 7 mil vagas estão disponíveis em quase 3 mil empresas no país. As seleções contemplam estudantes de diferentes níveis de ensino. Especialistas destacam que dedicação, proatividade e interesse em aprender podem fazer a diferença na hora da contratação.
1: E o site do Núcleo Brasileiro de Estágios, onde é possível que estudantes e empresas se cadastrem, é o nube.com.br. Repetindo, nube.com.br.
3: Gente, de olho aqui na cidade, nesse momento, tem uma ocorrência de incêndio numa comunidade na rua José Marino, na Vila Maria. 20 casas atingidas pelas chamas. Olha o tamanho desse drama, dessa tristeza. Não tem informação de pessoas feridas. A gente torce para que ninguém tenha se ferido, porque já... É crítica demais a situação, você pensar que as casas já foram destruídas, né? O fogo foi controlado pelas equipes, mas o processo de rescaldo está acontecendo nesse momento. E tem, inclusive, o bloqueio ali da via que dá acesso, né? Passa ali por essa comunidade, na rua Giuseppe Marino. O bloqueio está acontecendo na ponte Domingos Franciulli Neto. Então, quem vem da Carvalho Pinto, passa ali pela Avenida Gabriel Mistral, começa a encontrar lentidão. Tem sinalização de um acidente. Não sei se é um acidente ou tem a ver com o trabalho dos bombeiros que estão ali para fazer o controle das chamas. Talvez seja uma coincidência, né? Tem um acidente na mesma reta ali, na via que dá acesso a essa comunidade. E lentidão na Carvalho Pinto, na aproximação desse trecho. Então, atenção, quem está se aproximando aí na marginal do Rio Tietê, nessa área da Vila Maria, tem essa ocorrência agora, operação de rescaldo para fazer o controle das chamas nessa comunidade. 20 casas destruídas por incêndio, não se sabe ainda as causas desse incêndio. E também o bloqueio da ponte Domingos Franciulli Neto sobre o Rio Pinheiro, o Rio Tietê.
1: Um homem que foi baleado ao participar de um falso assalto morre no hospital. Esse caso aconteceu numa loja de carros na Zona Leste. Fala Larissa Biscaia.
4: A Corregedoria da Polícia Civil apura a conduta do escrivão que atirou contra dois homens em uma falsa tentativa de assalto. O caso aconteceu na segunda-feira em uma loja de carros na Avenida Sapopemba, Zona Leste. Dois homens chegaram de moto colocando a mão por baixo da camiseta e anunciando o suposto roubo. O policial, que estava fora de serviço, viu a ação e disparou três vezes. Assim que os rapazes tiraram o capacete, o dono da loja os reconheceu como amigos e eles disseram que o assalto era uma brincadeira. Os dois foram levados ao hospital da Vila Alpina e um deles morreu. O caso foi registrado como lesão corporal decorrente de intervenção policial e legítima defesa.
3: Seguimos na atualização das notícias por aqui, falando da seleção masculina de vôlei, que começa hoje a terceira e última semana da fase de classificação da Liga das Nações. O Brasil ainda busca por uma vaga na fase final. Os brasileiros encaram a França a partir das 18h em Chicago, nos Estados Unidos. O ponteiro e capitão Lucarelli fala das dificuldades que espera encontrar diante dos franceses.
5: É uma semana difícil, mas a gente fez uma excelente semana de treino, acho que deu uma confiança muito grande para todo o grupo. A gente espera fazer uma semana incrível, tentar reproduzir o que a gente treinou aqui nos jogos. A gente sabe da qualidade dos times que a gente vai enfrentar, a gente também acredita na nossa capacidade, eu acho que isso é o mais importante, essa confiança no nosso grupo. E é isso, entrar para buscar todas as vitórias que a gente conseguir aqui para buscar essa vaga na fase final na China. A França é sempre um time que tem um mix de agressividade com um estilo um pouco mais jogueiro, então é um time que é sempre muito complicado de jogar. Tem uma garotada bem nova chegando, então estão cheio de vontade de mostrar serviço, então a gente tem que ficar ligado também para desde o início do jogo não deixar eles criarem muita confiança.

0: E o cantor Harry Styles aproveita a cidade de São Paulo antes dos shows no Morumbi. A Beatriz Teodósio é quem traz os detalhes.
1: O cantor britânico Harry Styles já está em São Paulo para shows da turnê Together Together. Ontem, o artista foi flagrado por fãs correndo no Parque Ibirapuera e visitando uma padaria nos Jardins. O cantor tem 4 shows marcados aqui no Brasil, todos no estádio do Morumbi. O primeiro será na próxima sexta-feira. Harry Styles também se apresenta no sábado, na terça e na sexta-feira da semana que vem. Depois da passagem pelo Brasil, a turnê segue por países como Holanda, Reino Unido, México, Estados Unidos e Austrália.
2: Eu amo essa coisa dos artistas gringos em São Paulo circulando, né? Teve o Bruno Mars, essa coisa Vila Madalena, não sei o quê, sabe? Fico imaginando assim, onde você gostaria de ver o seu
0: ídolo
2: gringo? Tipo, Harry Styles na Lojas Mel do Anhangabaú, sabe? Uma coisa meio assim, acho que seria bom. Seria...
0: No Mambo Morumbi.
2: No Mambo Morumbi, é isso. McDonald's da Henrique Schalman, né? 24 horas. A gente tá exibindo imagem lá do... Uma fã ou um fã, né? Falando, sorte do dia. Eu e fulana fomos no mercado e a gente passou... deu de cara com Harry Styles passando no caixa.
0: Débito ou crédito?
2: Nota fiscal paulista, senhor Harry.
0: CPF na nota, Harry Styles.
2: Não, obrigado.

0: Gente, vacinação contra a gripe abaixo da meta. E não foi alcançada nem metade do público ainda previsto aqui em São Paulo. Já tomou vacina da gripe? Vai tomar, é importante. A imunização baixa coincide justamente com o aumento de casos graves da doença. Tem enfermaria, pronto-socorro, lotando com gente indo buscar atendimento. A Maria Eugênia Cotaiti tem uma reportagem para a gente sobre esse assunto. Vamos acompanhar.
1: A cobertura vacinal contra a influenza entre os grupos prioritários está abaixo dos 50% na cidade de São Paulo, muito longe da meta de 90%. Desde o início da campanha até a última quarta-feira, 2.935.000 doses foram aplicadas no total. Em comparação ao fim de 2025, mais de 4.5 milhões de doses foram aplicadas e, em 2024, 3.800.000. Neste ano, entre os idosos, cerca de 1 milhão foram vacinados, o que significa 49% de cobertura. Entre as crianças, 51%, com 357 mil doses aplicadas. Já entre gestantes, 47 mil, 52% deste público está protegido. A baixa procura pela vacina coincide com índices ainda elevados de síndrome respiratória aguda grave causada pelo vírus. Até esta terça-feira, mais de 29 mil casos foram registrados, com 1.553 mortes. Luiz Carlos Zamarco, secretário de Saúde da cidade de São Paulo, pede que a população se vacine o quanto antes e destaca que o imunizante anual está disponível nos CEUS para todos, onde é realizado o programa Recreio nas Férias.
2: O Recreio nas Férias tem uma série de atividades para todos os alunos, refeição para todos os alunos, e a saúde está lá. Está lá com as vacinas. Nós estamos com as vacinas de sarampo e de influenza para toda a população. E muito importante, principalmente a vacina de influenza, os grupos prioritários não atingiram 50% ainda do índice de vacinação. Dá uma passadinha lá no céu perto da sua casa para receber a vacina. Procurem o Recreio nas Férias, do dia 13 a 17. Passem lá na tenda de vacinação para poder colocar sua carteira em dia.
1: A vacina trivalente, que protege contra 3 cepas do vírus influenza, também pode ser encontrada nas UBSs de segunda a sexta-feira, das 7 da manhã às 7 da noite, e nas AMAs e UBSs integradas aos sábados, no mesmo horário.
0: Olha, tem mensagem aqui dos nossos ouvintes

0: falando da Anhanguera com um caminho difícil na direção do interior. Eu estou até checando aqui a informação e não estou vendo nada de problemas na Anhanguera, nem na informação da Motiva, né, na concessionária que administra parte da estrada, nem no mapeamento de trânsito. Não consigo ver aqui bloqueios ou mesmo a lentidão. Se os nossos ouvintes puderem detalhar para nós que trecho é esse exatamente, manda aqui para a gente, e não estiver dirigindo, né, a turma que não esteja dirigindo aí, manda para nós aqui no 999-592-100. Tem um pedaço, mas muito pequeno aqui, na altura do Memorial Parque de Araguá, com lentidão. Até a altura do supermercado ali. Mas não tem nada. Ah, não. Vai esticando o trecho até o acesso ali à estrada de Perus. Mas é um pedaço pequeno, de pouco mais de 1 quilômetro. Aparece aqui a sinalização de um acidente na alça de acesso dessa estrada de Perus. Isso pode estar impactando o caminho na direção do interior. Mas é um trecho muito pequeno, nem aparece com tanto destaque no mapeamento de trânsito. A gente vai continuar de olho e trazer a informação aqui para você. Obrigado.
1: Tem um trecho de congestionamento também ali na Marginal Tietê, no sentido da Ayrton Senna, bem ali começa nesse entroncamento com a Anhanguera. Ele vai pelo menos até a ponte do Piqueri. Então é um trecho considerável de lentidão. Motorista que vai no sentido Dutra, Ayrton Senna desacelera nesse trecho. Tem também acidente complicando o caminho na Professor Francisco Morato. Em atenção, você, motorista que está circulando aqui pela Zona Sul de São Paulo. Essa lentidão começa ali no entroncamento com a rua João Batista de Oliveira. Então, você passando por ali até depois da passagem pela Avenida Doutor Guilherme Dumont Villares, está congestionado. Tem tanto informação de acidente quanto de obras nesse trecho da Francisco Morato. Então, caminho já complicado para quem segue ali no sentido da Marginal Pinheiros. Você pode contribuir aqui com a gente, com a sua mensagem, no 999-592-100.
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4: No Corinthians, o executivo de futebol, Marcelo Paz, não esconde o desejo de contar com o volante Arthur da Juventus da Itália, que defendeu o Grêmio por empréstimo até o mês passado. Para o executivo de futebol, Arthur, de 29 anos, está entre as poucas possibilidades de reforço para a próxima janela de transferências, mas admitiu que a negociação só poderá avançar após o Corinthians quitar os dois transferbans e colocar em dia os pagamentos ao elenco. Arthur tem contrato com a Juventus da Itália até a metade de 2025. O Internacional acertou a contratação do goleiro Matheus Cunha do Cruzeiro por empréstimo até a metade de 2027. Antes de buscar Matheus Cunha, o Internacional negociou com o goleiro Contreras do Barcelona de Guayaquil do Equador, mas o clube equatoriano recusou a oferta do time gaúcho. Palmeiras aguarda o retorno do zagueiro Gustavo Gomes, que esteve com a seleção do Paraguai na disputa da Copa do Mundo para discutir a sua renovação contratual. Gustavo Gomes tem contrato com o Verdão até o final de 2027 e a diretoria pensa em oferecer um novo contrato até o final de 2029. Dito tudo isso, eu diria, eu quero é mais.
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0: 6:01, muito bom dia para você que tá na sintonia da Band News FM nesta quarta-feira, 15 de julho de 2026. Vamos nessa até às 7 na atualização das notícias. Esse é o Expresso São Paulo, pedindo passagem no dial do seu rádio, aí no seu carro, no seu radinho de pilha, no fone de ouvido, também por imagens nas redes sociais ou na sua TV. Estamos por aqui. Eu, Renan Suquevicius, e ela, Luana Pereira. Bom dia mais uma vez, Luana.
1: Muito bom dia pra você, Renan. Bom dia a você, bom dia aos nossos ouvintes. Aqueles que acordam um pouco mais cedo, já tomaram café, já lavaram o rosto com água gelada pra acordar nessa manhã de quarta-feira. Ou aqueles que acabam de chegar, ouvem a gente pela Alexa, por qualquer dispositivo, pelo telefone aí no nosso site bandnewsfm.com.br, aplicativo Bandplay, pelas redes sociais ou pela televisão. Estamos em todo lugar, somos multiplataforma e você pode acompanhar a programação da Band News FM onde quer que você esteja. Até às 7 da manhã tem muita informação por aqui, muita prestação de serviço. Eu já começo fazendo um destaque para o passageiro da linha 12 Safira, que nesse momento circula com velocidade reduzida e maior tempo de parada entre as estações USP Leste e Tatuapé por causa de um ato de vandalismo. A concessionária informa que está trabalhando para poder reorganizar a circulação da linha 12 Safira, mas nesse momento, velocidade reduzida e maior tempo de parada.
0: E a gente estava falando agora há pouco de problemas na Via Anguera. Nosso ouvinte Peterson traz a informação para nós.
6: Bom dia, meu nome é Peterson, tudo bem?
0: Tudo bem.
6: É um acidente que tem na entrada dos CDs aqui, Mercado Livre, né? É o CD da Seara. E tá impactando a Anguera, porque é justamente onde os veículos têm que entrar. Um pouco depois do Caracol, tem esse acidente, mas é uma via que é fechada para a entrada dos CDs. Por isso que tem todo esse trânsito parado no momento. Acidente com duas motos na entrada do CD. Aí a pessoa que se dirige a Anguera sentido interior, para pegar o Caracol, para poder retornar para Anguera sentido capital, acaba enfrentando esse trânsito.
0: Obrigado, Peterson. CDs a que ele se refere aí são esses centros de distribuição, né? Mercado Livre, Seara, essas áreas com esses galpões. Muito obrigado, viu, Peterson, pela informação completa. Atenção, turma, da Anguera na direção do interior. Esse acidente envolvendo essas duas motos, deve ser um acidente grave, né? Complica o trânsito.

0: Ai, Copa do Mundo indo embora, hein? Acabando. Inglaterra e França decidem hoje a Inglaterra e Argentina, perdão. Decidem hoje a segunda vaga na final da Copa do Mundo. Ontem a Espanha não deu chances para a França e se classificou para a decisão. Vamos até os Estados Unidos, as informações com o Fábio França.
1: Oi, gente, muito bom dia para vocês. Bom dia também para todo mundo ligado, sintonizado na Band News FM, no Expresso São Paulo, na segunda hora do Expresso São Paulo, hein? Tenho certeza que desde as 5 da manhã já teve muita notícia, já teve informação demais. Se tá chegando agora, assim como eu, no Expresso São Paulo, na segunda hora, não fique aflita, não fique preocupado, tem muito tempo até as 7 horas da manhã para você ficar muito bem informado com a gente. Vamos falar de Copa do Mundo, tá acabando, hein, gente? Faltam 3 jogos apenas, 3 jogos. A partir da semifinal de hoje, com transmissão da Band News FM, que jogo, hein? Tem Inglaterra e Argentina pra você a partir das 4 horas da tarde. Na verdade, a partir das 3, né? Nossa transmissão começa às 3 horas, a bola rola às 4. Pra Inglaterra e Argentina, um jogo repleto de história, repleto de rivalidade dentro e fora de campo, né? Vamos torcer pra que essa rivalidade fique só dentro de campo e que a gente tenha um baita jogo entre Inglaterra e Argentina. Falta esse, falta a disputa do terceiro lugar no sábado e falta a grande final no domingo. Quem já tá lá? A Espanha. Que coisa, hein? A Espanha bateu a favoritíssima França. França vinha esmagando todo mundo, jogando até aqui, sem dúvida alguma, o melhor futebol da Copa, mas não foi páreo para a Espanha, que jogou uma partida espetacular. O jogo da Espanha ontem foi fantástico. A Espanha controlou a partida como quis do início ao fim. Claro que teve um pênalti logo no início, isso ajudou a controlar mais o jogo, né? O Oyarzabal fez na cobrança de pênalti. A partir dali, a França não conseguiu incomodar. A Espanha, como eu disse, controlou a partida dentro da cadência dela, com posse de bola. Foi um jogo impecável da seleção espanhola. A França não conseguiu jogar, não conseguiu desenvolver o futebol. O Mbappé, depois da partida, inclusive em entrevista, falou: a gente errou porque nós não jogamos o jogo para o qual a gente se preparou, para o qual

0: a gente havia se preparado. Nós jogamos a partida que a Espanha nos obrigou a jogar. Nós não jogamos como a França, tentamos jogar como eles e não deu certo. E não daria mesmo, são estilos completamente diferentes. O Olise teve abaixo da média, jogador fundamental no time francês, não jogou bem. Mas de uma maneira geral, a França não conseguiu desenvolver, não conseguiu desempenhar. A França deu o primeiro chute à meta, foram outros para fora. Mas na direção do gol, só no segundo tempo, e nem foi tão perigoso assim. A França não conseguiu assustar a Espanha, que, repito, controlou a partida. Aí depois do segundo gol, então, a Espanha pisou mais no freio ainda, deu a bola para a França, se defendeu perfeitamente e não correu riscos. Com a absoluta justiça, a Espanha conseguiu a classificação final, porque fez um jogo impecável, um time que veio crescendo na Copa do Mundo, ao longo da Copa do Mundo, desde aquela estreia no empate contra Cabo Verde. De lá para cá, a Espanha só cresceu, e esse time espanhol só tomou um gol na Copa do Mundo até aqui, hein? Só um gol em 7 partidas. Chega muito forte para a decisão. E agora resta saber qual será o adversário. Ou Inglaterra ou Argentina, Bellingham e Harry Kane de um lado, cada um com 6 gols. Messi do outro lado já tem 8 gols na Copa. Vai ser um grande jogo, gente. Mais uma grande partida e, claro, com cobertura completíssima da Band News FM pra você, com Marcelo Duó, com o Bruno Camarão. Eu tô nessa também. A Aline Fanelli tá nessa. Humberto Ferretti, Yuri Queiroga, a turma toda. Lucas Belotti, com a grande transmissão de Argentina e Inglaterra para você. É isso, gente. Vamos esperar. Qual será o adversário da Espanha?
1: Bora. Obrigado, Fábio França. Valeu.
2: O governo federal se prepara para reagir ao novo tarifaço dos Estados Unidos sobre produtos brasileiros, caso a medida realmente entre em vigor. O prazo estipulado para análise do caso pelas autoridades do país norte-americano se encerra hoje. A estratégia do Planalto será manter o diálogo com Washington, mas, ao mesmo tempo, vai ampliar a busca por novos mercados para exportações brasileiras. O governo do Brasil também prepara medidas de apoio aos setores que poderão ser mais afetados pela sobretaxa, que pode chegar a 37,5%. Se por razões políticas o tarifaço for adiado, o Executivo pretende reforçar o discurso de defesa da soberania nacional. Nesse caso, a gestão Lula vai atribuir a escalada da crise comercial à atuação de aliados do ex-presidente Jair Bolsonaro junto ao governo dos Estados Unidos. No entanto, se um eventual adiamento for por motivos técnicos, o Planalto pretende aproveitar o prazo adicional para intensificar as negociações. Ontem, no início da noite, autoridades dos dois países voltaram a se reunir e o lado brasileiro aproveitou para reiterar que considera injusta a imposição das taxas.
1: A Procuradoria-Geral da República vai analisar a denúncia oferecida pela Polícia Federal contra os envolvidos no roubo de aposentados e pensionistas do INSS. No total, 48 pessoas apareceram na relação de indiciados. Entre os acusados estão o ex-presidente do Instituto, Alessandro Stefanuto, e o lobista Antônio Carlos Camilo Antunes, conhecido como Careca do INSS. Na relação de crimes citados pela PF estão organização criminosa, corrupção passiva e lavagem de dinheiro. De acordo com a investigação, há indícios de que o grupo agiu ou facilitou as fraudes que descontaram mais de 6 bilhões de reais sem autorização dos beneficiários.
2: A Polícia Mineira indicia diarista suspeita de matar e roubar um casal de idosos em Belo Horizonte. Da capital mineira, fala Pedro Gelinek.
3: A diarista Paola Stephanie Neto Cirino, de 30 anos, investigada pela morte dos idosos Cláudio Atala, de 75, e Maria Clotilde Atala, de 76, comparou o assassinato do casal ao abate de uma galinha durante a reconstituição do crime. Segundo a Polícia Civil, a declaração foi feita ao responder a uma pergunta da perícia sobre como atacou as vítimas. A corporação afirmou que a suspeita demonstrou frieza durante toda a reconstituição. As investigações apontam que Paola dopou o casal com um medicamento sedativo e, em seguida, matou os dois com golpes e facadas para roubar bens da residência. Ela foi indiciada por 2 crimes de latrocínio e está presa desde o dia 2 de julho.
1: Nossa, que história horrorosa, né? A Polícia Civil, gente, e a Corregedoria da PM estão investigando as circunstâncias da morte de um homem durante uma abordagem da Polícia Militar, isso na Zona Leste, aqui de São Paulo. José Carlos da Rocha Sobrinho estava de carro quando foi abordado por uma equipe da Força Tática da PM no Parque São Rafael. De De acordo com

0: versão dos policiais, José Carlos teria resistido à ordem de parada, sacado uma arma e atirado na equipe, sendo alvejado em resposta, né? Recebeu tiros de volta, de acordo com os PMs. Eles atuavam, esses PMs, nessa ocorrência, estavam usando câmeras corporais, só que as câmeras corporais só foram ativadas depois dos tiros. O relato dos familiares sobre o caso, que aconteceu na noite de segunda-feira, é bem diferente. Segundo eles, José Carlos havia acabado de levar a sogra e a sobrinha até a casa delas, perto da casa onde ele vivia ali. No trajeto de volta, aproximadamente uma rua de distância da casa, ele teria sido parado pelos policiais, se deparado com esses policiais. Parentes afirmam que os PMs teriam feito os disparos logo depois da abordagem, sem qualquer possibilidade de defesa. Ontem, moradores da região do Parque São Rafael fizeram manifestações pedindo justiça no caso pela segunda noite seguida. José Carlos da Rocha Sobrinho tinha 40 anos e era diácono, né? Pertencia à Igreja Assembleia de Deus.
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0: Vitor Takau já está por aqui para nos contar como fica o tempo nas próximas horas, nesta quarta-feira, dia 15 de julho. Bom dia para você, Vitor.
2: Olá, Renan. Um ótimo dia a você, Luana, e também a todos os amigos que estão conosco aqui no Bom Dia Expresso São Paulo, justamente por conta das baixas temperaturas que seguem como destaque aqui na capital paulista. O amanhecer contou com boa presença de nuvens em alguns pontos da cidade, presença de nevoeiro, temperaturas que seguiram em torno dos seus 11 até os 12 graus. Com atenção, pois alguns pontos da cidade de São Paulo e da Grande São Paulo contaram com mínimas abaixo dos 10 graus, Renan.
0: Muito bem. A gente está de olho nesses próximos dias e também no fim de semana. Mais cedo a gente estava falando aqui com alguns ouvintes da perspectiva do sol aparecendo nos próximos dias e também da temperatura, da umidade caindo. Qual é esse risco aí da queda da umidade, em Vitor?
2: Bom, Renan, os próximos dias vão demandar bastante saúde das pessoas, porque o amanhecer vai continuar bastante gelado e ao longo da tarde vai voltar a esquentar mais. Ainda hoje mesmo, quarta-feira, o sol volta a aparecer aqui na cidade de São Paulo, naturalmente volta a esquentar um pouquinho mais. Não há expectativa de calor, tendo em vista que as máximas devem ficar em torno dos seus 22, até mesmo 23 graus. E aí vale pontuar justamente isso que você mencionou, a baixa umidade do ar, que até o fim de semana deve seguir, então, com a condição de tempo seco, principalmente ao longo das tardes, devemos nos atentar principalmente à hidratação. E é um ponto interessante, até porque, como não está fazendo aquele calorão, normalmente a gente não sente a mesma sede, mas por conta da baixa umidade do ar, ainda assim, precisamos continuar tomando bastante água. Se hoje as máximas param nos 22, 23 graus aqui na cidade de São Paulo, amanhã esquenta mais um pouquinho. As temperaturas vão até os 25, sexta-feira com 26, sábado também com 26, e aí talvez seja uma boa notícia para o fim de semana. Depois de uma sequência de dias bem gelados e também com o céu um pouco mais encoberto, o fim de semana tem tudo para ser um fim de semana com bastante sol e temperaturas bem mais agradáveis.
0: Muito bem. Vitor Takau trazendo informações para a gente. Até mais tarde, Vitor.
2: Um abraço, pessoal, e um ótimo dia.
0: Valeu. Agora, 6h15, a gente fez aqui a abertura da segunda hora, né, do Expresso, falando, recebendo todo mundo na nossa audiência, pessoas que estavam ouvindo a gente pelas redes sociais, pela televisão e pelo rádio. Eu falei pelo dial, né, pelo dial aí no seu carro, e aí o ouvinte perguntou assim, que é dial, hein, que vocês falam tanto? Aí eu falei, aquela reguinha, né, que você sintoniza a frequência, no caso aqui em São Paulo, 96,9. Aí ele mandou aquela figurinha do cheque, assim, ó. Que é impressionado, tipo, entendi. Aí ele vivendo e aprendendo. Band News também é cultura. Ele falou, seria bacana falar isso, porque tem muita gente que tá ouvindo vocês no dial e não faz ideia disso.
3: Que a reguinha então, é o dial.
0: Aquela reguinha é o dial. E lembrei dessa música aqui do Vander Lee, ó.
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0: Bonito, né? Muito Vander Lee, um cara demais, assim. Quem não conhece o Vander Lee, cara, ouçam esse trabalho desse artista que foi embora muito cedo. Mineiro, tem músicas lindas, lindas, lindas, sobretudo para os apaixonados e para aqueles que sofrem de amor também. Músicas bonitas.
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0: E o preço médio nacional do prato feito chega a R$ 31,90 em junho, alta de 7,2% desde janeiro. Para economizar, trabalhadores apostam em marmitas, enquanto restaurantes lidam com custos como alimentos, aluguel, energia e mão de obra. Quem traz mais detalhes é o repórter Márcio Campos.
1: Um prato com arroz, frango, batata frita e feijão. É o famoso PF, o prato feito, considerado o almoço mais barato do Brasil.
2: Só que o tempero do PF está ficando salgado para o bolso do brasileiro. O prato aumentou mais de 7% em junho, na comparação com janeiro. A senhora já fez as contas de quanto já gastou?
3: Eu procuro nem fazer, porque se eu fizer, eu vou deixar de comer.
1: Há diferenças regionais importantes, mas também um movimento comum. O prato feito está mais caro em todo o país. A comida e o frete dos produtos respondem por cerca de 35% do preço final do PF. Mas também pesam no prato os gastos com os funcionários dos restaurantes, os custos com aluguel, água, energia e gás, a margem de lucro do empresário, além dos impostos e outras despesas.
4: É um produto que está embutido não só o alimento, mas o custo do serviço. A inflação de serviços está muito pressionada. E muitos comerciantes estavam represando parte das suas margens de lucro para não perder cliente.
1: O Manuel almoça todos os dias fora.
5: Em média, R$ 650, R$ 700 por mês.
1: Para economizar, o jeito é apelar para a marmita.
6: O dinheiro que você economiza com isso vai para onde?
7: Ah, vai para casa, né? Dá para você tirar um lazerzinho com a família final de semana, comer uma pizzinha.
1: Há 10 anos, a Alessandra montou um espaço só para esquentar as marmitas de clientes. Ela cobra R$ 4,00 pelo serviço. Os 10 micro-ondas não dão conta no horário de pico. Todos os dias, cerca de 250 pessoas passam por aqui.
8: A gente quer dobrar esse número, porque a demanda só vem crescendo, né? As pessoas cada dia vêm mais e aumenta a fila.
1: O preço médio no Brasil beira R$ 32,00. O mais caro está no sul e o mais em conta na região norte.
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0: 6h21, hora do nosso pancadão de notícias. Ó.
1: A Espanha, primeira finalista da Copa do Mundo de 2026. O time do técnico Luis de la Fuente não deu chances para a França e venceu a semifinal ontem por 2-0 em Dallas.
0: Inglaterra e Argentina se enfrentam hoje pela segunda semifinal da Copa do Mundo. 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
1: Aqui em São Paulo, tudo travado no retorno do quilômetro 24 da Via Anguera, no sentido interior. Teve um acidente que aconteceu mais cedo envolvendo duas motos no acesso ao centro de distribuição de empresas ali da região. Segundo ouvintes da Band News FM, passageiros dos ônibus estão descendo no bairro do Morro Doce e andando por cerca de 1,5 km na pista porque não há condições de seguir na direção do interior para fazer o acesso de volta para a capital.
0: E termina hoje o prazo para os Estados Unidos definirem se aplicam novas taxas aos produtos brasileiros, que podem chegar a 37,5%. Ontem, no início da noite, autoridades dos dois países voltaram a se reunir e o lado brasileiro aproveitou para reiterar que considera injusta a imposição das taxas.
1: O aumento da presença de etanol anidro na gasolina de 30% para 32% vai passar a valer no dia 1º de agosto. A medida foi aprovada pelo Conselho Nacional de Política Energética e tem validade inicial de 180 dias, mas pode ser prorrogada uma vez por um período igual.
0: E de volta aqui a São Paulo, tem acidente entre dois carros na Raposo Tavares, que já desacelera o caminho do motorista na chegada a São Paulo. Essa batida aconteceu na altura do quilômetro 12, antes do semáforo, e impacta a circulação pela faixa da esquerda.
1: E os bombeiros trabalham nesse momento para fazer o rescaldo numa comunidade que foi parcialmente destruída por um incêndio durante a madrugada. 20 casas foram atingidas pelas chamas na rua José Marino, na região da Vila Maria.
0: A Zona Leste de São Paulo tem a segunda noite de protestos após a morte de um homem durante uma abordagem policial. A PM diz que o homem atirou após resistir a uma ordem de parada, enquanto familiares afirmam que os policiais abriram fogo sem aviso.
1: A justiça aceita a denúncia do Ministério Público e torna réus os quatro presos por envolvimento na morte de uma jovem durante um salto de rope jump em Limeira, no interior. No dia 13 de junho, Maria Eduarda Rodrigues de Freitas, de 21 anos, foi lançada sem cordas de uma ponte de quase 30 metros de altura.
0: No transporte público, a linha 12 Safira da CPTM circula com velocidade reduzida e maior tempo de parada entre as estações USP Leste e Tatuapé. De acordo com a concessionária, o motivo é um ato de vandalismo registrado por volta das 5h30 da manhã. Ainda não há previsão de normalização do sistema.
1: A Receita Federal libera hoje o chamado cashback do imposto de renda. Ao todo, o fisco vai depositar R$500 milhões a contribuintes que não precisaram entregar a declaração no ano passado, mas tiveram o imposto retido na fonte.
0: A Polícia Civil investiga a morte de um homem em situação de rua em meio à onda de frio que atinge São Paulo. Policiais militares foram acionados na tarde de ontem para um chamado na Avenida Cruzeiro do Sul, perto da estação de metrô Santana, na Zona Norte.
1: Também investigada a circunstância da morte do advogado carioca Pedro Eli Cordeiro dos Santos. Ele foi encontrado sem vida na região da Vila Madalena, na Zona Oeste. O corpo não tinha sinais de violência e estava sem o telefone celular e os documentos, o que dificultou a identificação.
0: O Senado aprova a aposentadoria diferenciada para agentes comunitários de saúde e agentes de combate às endemias. O Ministério da Previdência Social estima que a medida deve ter um impacto de R$27 bilhões nos cofres públicos ao longo de 10 anos.
1: A Procuradoria-Geral da República vai analisar o inquérito elaborado pela Polícia Federal contra os envolvidos no roubo de aposentados e pensionistas do INSS. No total, 48 pessoas apareceram na relação de indiciados, entre eles o ex-presidente do Instituto, Alessandro Stefanuto, e o lobista Antônio Carlos Camilo Antunes, conhecido como Careca do INSS. Agora, 6h25.
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5: Mas a gente estava falando da Raposo Tavares e o nosso ouvinte disse que não tem mais acidente. Ele acabou de passar pela Raposo Tavares, quilômetro 12, sentido capital, pistas liberadas. É o Eric que mandou o recado aqui para a gente. Valeu, Eric.
6: E a CPTM também faz uma atualização da linha 12 Safira, operação normalizada. De acordo com a concessionária, a circulação de trem já foi normalizada entre as estações USP Leste e Tatuapé.
5: Agora, 6h28, a justiça tornou réus os presos pela morte da jovem que foi lançada sem cordas num salto de rope jump. Isso aconteceu no interior do estado de São Paulo, em Limeira. A repórter Maju Arruda Leite está por aqui com as informações. O que você conta pra gente, Maju? Bom dia.
7: Oi, Renan, Luana, um bom dia a vocês, bom dia a todos. Segundo a decisão da Justiça de São Paulo, os quatro denunciados por homicídio com dolo eventual deverão responder a essa acusação por escrito em um prazo de 10 dias. Então, os quatro presos por envolvimento na morte de Maria Eduarda Rodrigues tornaram réu, segundo essa decisão da Justiça de São Paulo. Lembrando, esse caso aconteceu há um mês, no dia 13 de junho, em Limeira, quando a jovem de 21 anos foi arremessada sem corda da ponte do esqueleto durante a prática de rope jump. Três deles eram instrutores da empresa contratada por Maria Eduarda para realizar esse salto, sendo Luiz Felipe Egoroff, Maicon Fernandes Sintra e Vitor de Freitas Fernandes. Então, de acordo com as investigações, esses três, eles atuaram diretamente no arremesso de Maria Eduarda, motivo, então, pelo qual eles foram autuados em flagrante, tiveram aí as prisões depois convertidas em preventivas. A quarta denunciada é Eveline dos Santos, que além de homicídio, ela também foi indiciada por fraude processual, porque ela tentou desaparecer ali, eliminar a câmera presa ao corpo de Maria Eduarda, ali na tentativa de atrapalhar, obstruir as investigações. E na decisão, a justiça também converteu em preventiva a prisão temporária de Eveline. Ela que gerenciava a logística, a captação de clientes, a divulgação comercial da empresa, e a justiça também diz que por ela estar nessa função, ela tinha o dever de garantir os padrões mínimos de segurança realizado pelos instrutores. Volto com vocês.
5: Obrigado, Maju.

0: A gente coloca agora aqui na linha o Guilherme Oliveira conosco. Fazendo uma atualização agora, nós vamos rodando a reportagem da Band News FM, um alerta para pais e professores ficarem atentos. Palavras novas que soam como gírias têm espalhado ódio e ideias extremistas. O risco é que crianças e adolescentes acabem usando os termos mesmo sem saber o sentido, a repórter Olivia Freitas explica.
1: O estudante Matheus Varela, de 10 anos, não tem redes sociais e acessa a internet com a supervisão dos pais. Mesmo assim, o vocabulário das redes chegou até ele por meio dos colegas da escola, para a surpresa da mãe, Juliana Varela.
2: A gente estava voltando da escola e ele falou que alguém era Sigma. Meu Deus, como ele sabe disso? E qual que é a profundidade que ele sabe disso? Essa era a minha preocupação. E aí eu fui entender que não tem a profundidade, mas já usa o termo.
3: Pô, eles falam assim... Sigma boy.
1: E não foi a única palavra diferente que ele ouviu por lá.
3: Alfa, beta e sigma. Pra falar beta, ele fala assim, você é um mísero betinha.
4: O que, que isso significa?
3: Eu não sei, nunca soube.
4: Como se estivesse zoando a pessoa.
3: Sim. Não é como se, é zoando.
1: Betinha vem de beta, usada para definir homens considerados mais fracos e submissos. É o contrário do alfa, o homem dominante e bem-sucedido. Sigma é o alfa solitário, geralmente usada para descrever um garoto descolado, mas introvertido, antissocial. A lista é grande. Ainda inclui os incels, homens que culpam as mulheres por não conseguirem parceiras sexuais, e os red pills, que embora adotem um discurso de autoajuda masculina, têm como fundamento a misoginia e o desprezo às mulheres. Para a pesquisadora do Desinfopop da FGV, Julie Ricardi, o aumento no número de comunidades e seguidores preocupa tanto quanto a popularização destas ideias entre crianças e adolescentes.
5: Quando a gente faz esse mapeamento das comunidades públicas no aplicativo Telegram, então eu estou falando aqui da pontinha do iceberg da internet, desde antes da pandemia até hoje, esse número aumentou quase 600 vezes em termos de número de comunidades e quantidade de usuários. O que isso indica? Que esses discursos estão ganhando espaço. Essa estratégia de usar humor, de usar memes, de falar que é uma brincadeira, é algo que ocorre nesses grupos para normalizar, para tornar esse discurso que é violento mais palatável.
1: Para a psicopedagoga Andréia Nasciuti, é fundamental conhecer os termos, compreender como eles afetam a formação dos mais jovens e manter o diálogo.
6: Então o jovem encontra na internet esses termos, esses discursos, e isso vai fazendo parte da formação de quem eles são. Ele vai normalizando esses conceitos, vai começando a utilizar, e a gente percebe claramente o impacto do aumento da violência contra a mulher.
1: E o papel das escolas e das famílias é fundamental.
7: Pois é, justamente isso, né? Escolas e famílias, inclusive nesse período eleitoral, vão pintar aí essas... ideias de que as escolas, doutrina, tudo isso a gente viu recentemente, né? Um pai que era policial e chamou colegas policiais para questionar uma professora, uma escola, porque estavam sendo ali ministradas aulas de cultura afro, enfim, não era de religião, mas algo previsto no cronograma, inclusive, de estudos. E aí foram lá discutir com a professora, com a diretora da escola, e enquanto isso, a gente achando que as crianças dentro de casa, nas redes sociais, com o celular tão seguras... nas redes sociais, nesses espaços, com essas propostas de humor, de diversão, estão sendo aí sim doutrinadas, levadas a estabelecer esse tipo de diálogo, essas conversas que vão culminar depois nesses casos de violência contra a mulher que a gente acompanha, noticia por aqui, algo muito grave, a gente tem que ficar de olho na maneira como as crianças estão se comportando, o que elas estão fazendo nesse espaço virtual, né? Agora, 6h34, a gente movimenta a nossa reportagem acionando o Guilherme Oliveira para falar do uso de radares com inteligência artificial nas estradas, porque a tecnologia também está sendo utilizada na rodovia Raposo Tavares. O que você conta para a gente, Guilherme? Bom dia.
8: Tudo bem, Renan? Bom dia para você, para a Luana, para quem nos acompanha aqui na Band News FM. Vocês falaram mais cedo, né, dessas câmeras com inteligência artificial no Rodoanel, e essas câmeras também foram instaladas e já estão em funcionamento na rodovia Raposo Tavares. São duas câmeras, uma no quilômetro 17, no sentido do interior, e a outra no quilômetro 18, no sentido da capital paulista. Essas câmeras, que da mesma forma que o Rodoanel, flagram motoristas sem cinto de segurança ou então passageiros sem o cinto de segurança, além de motoristas que insistem em conduzir o veículo mexendo no celular. Em 3 dias, foram mais de 1.000 infrações identificadas com essas duas câmeras com inteligência artificial. O maior número de infração, o passageiro sem o cinto de segurança, seguido do motorista sem o cinto e, por fim, o motorista mexendo no celular. Apesar disso, na Raposo Tavares, essas infrações ainda não estão sendo autuadas por parte da Polícia Rodoviária, da Polícia Militar Rodoviária. No Rodoanel já, na Raposo Tavares ainda não, isso deve acontecer pelos próximos dias. A gente vai pegar mais detalhes desses funcionamentos com Vinícius Antonioli, ele que é o gerente de atendimento ao usuário da Ecovias Raposo Castelo. Vamos ouvi-lo.
9: Essas câmeras

0: têm inteligência artificial embarcada nelas que consegue detectar quando o motorista estiver mexendo ao celular ou quando o motorista ou um passageiro não estiver fazendo uso de cinto de segurança. Essas câmeras vão ajudar a coibir esse tipo de infração de trânsito previstas no Código de Trânsito Brasileiro e serão utilizadas pelo Policiamento Militar Rodoviária para fazer eventuais autuações para que a gente consiga melhorar cada vez mais a segurança nas nossas rodovias.
1: Bom, para quem está na live, acompanha já uma imagem que o Thiago Rossi coloca para nós, para entender como é que funciona esse sistema, essa câmera com inteligência artificial. Depois, a câmera, assim que flagra uma infração, aí a decisão é humana, o policial militar rodoviário que vai lá, checa a imagem, confirma se há infração ou não e depois faz a autuação para o respectivo motorista. A Ecovias já pretende ampliar o número de câmeras com inteligência artificial na Raposo Tavares e começar com esse sistema na rodovia Castelo Branco, que é uma outra via importante que liga a capital ao interior do estado. Esses investimentos devem acontecer nos próximos meses. Essa já é uma tendência, já é uma realidade em rodovias aqui do estado de São Paulo, pessoal.
2: Obrigado, Guilherme, pelas informações. Bom dia para você. Agora 6h37.
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5: Fábio França.
6: Mbappé deu uma estacionada na briga pela artilharia, hein? Continua com 8 gols porque ontem não conseguiu marcar. A França perdeu por 2-0 para a Espanha. Mbappé é o artilheiro da competição ao lado do Messi com 8 gols. Claro que ainda joga a disputa de terceiro lugar, pode ser artilheiro da Copa, mas ontem pisou no freio, né? Essa briga tá demais pela artilharia da Copa. Eu gosto de falar disso porque, eu repito sempre, é a Copa dos protagonistas. Messi e Mbappé com 8 gols cada um. Haaland já tá fora da Copa, mas fez 7, fez uma competição incrível. Aí vem os ingleses, o Harry Kane e o Bellingham com 6 gols, né? São os que disputam aí a artilharia da Copa. Vamos ver quem é que vai ficar com essa artilharia. Tá muito boa também essa briga pra bola de ouro, né? O artilheiro da Copa do Mundo. E hoje tem Argentina e Inglaterra pra você. A bola rola às 4.
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0: Com um gol em campo em cada tempo, a Espanha acaba com o sonho do tricampeonato mundial da França e espera agora a Argentina ou Inglaterra na final da Copa do Mundo, fala Maurício Ferreira.
1: O técnico Luiz de la Fuente evita escolher adversário para a final da Copa do Mundo, mas revela desejo por enfrentar o amigo Lionel Scaloni. Após a vitória por 2-0 sobre a França em Dallas, a seleção da Espanha agora aguarda o vencedor entre a Argentina e a Inglaterra para conhecer o desafio de domingo na decisão do torneio.
2: Ahora mismo no estamos para preferencias, nos da igual, cada uno con sus peculiaridades, obviamente no es lo mismo.
3: Óbvio que não temos preferências, cada time tem suas particularidades. Obviamente o futebol da Argentina é diferente do da Inglaterra e o futebol europeu não é o mesmo sul-americano. Tenho muito desejo de enfrentar a Argentina pela amizade que tenho com o Scaloni, mas respeito bastante o time da Inglaterra, que na minha opinião, desde antes de vir ao Mundial, considero um dos principais candidatos.
2: Creo que cité a Inglaterra como una de las auténticas candidatas.
4: O presidente do TSE se reúne com institutos de pesquisa. De Brasília, fala Márcio Rocha.
5: Os institutos de pesquisa eleitoral que mais acertarem os resultados das eleições devem ter um selo de qualidade, de acordo com o presidente do Tribunal Superior Eleitoral, ministro Nunes Marques. Ele apresentou a proposta depois de se reunir com representantes de 16 empresas que trabalham com pleito eleitoral, na busca de um consenso sobre a regulamentação das pesquisas. O assunto veio à tona depois que o próprio Nunes Marques determinou a suspensão da divulgação de uma pesquisa realizada pelo Instituto Atlas Intel, após um pedido feito pelo pré-candidato do Partido Liberal, Flávio Bolsonaro. No entanto, a medida divide opiniões. Em nota, a Associação Brasileira de Empresas de Pesquisa afirmou que a premiação parte de uma premissa equivocada e que exigir que uma pesquisa acerte o resultado é confundir ciência com bola de cristal.
6: Central de Ouvintes, Ricardo Boixá.
7: Fala, Band News, bom dia, Márcio de Cotia. Vim pelo Rodoanel, pela Marginal Tietê, né, sentido Zona Leste. Um acidente num caminhão antes da ponte da Comunidade Húngara. Tá travando tudo desde o Cebolão até a ponte da Comunidade Húngara. Depois, livre Marginal. Em um segundo, tudo pode mudar. E outra coisa, os Beatles é muito melhor do que tango. Vai, Inglaterra.
0: Muito bem, ouvintes da Band News FM já na expectativa desse jogo de hoje, torcendo. Versão piseiro dos Beatles, vai. Uma coisa mais animada, né? Pra gente acordar, despertar.
4: 6h45. Um vazamento de gás em Osasco força a retirada preventiva de moradores de dezenas de residências. Detalhes com a Adele Robichet.
8: Um vazamento de gás em Osasco, na Grande São Paulo, provoca a retirada preventiva de moradores de cerca de 30 residências. O Corpo de Bombeiros foi acionado e enviou 3 viaturas. Moradores relataram ter ouvido um barulho alto seguido de um forte cheiro de gás. Segundo a Comgás, o vazamento foi causado por um dano na rede de gás encanado durante obras de terceiros na mesma avenida. O problema foi eliminado cerca de 20 minutos após a chegada das equipes. Não há registros de feridos.
0: Falta luz no centro de São Paulo? Por que, hein, Thiago Muniz?
9: De acordo com a Enel, Renan, houve um desligamento.

0: pública é a área mais afetada por esse problema, aí com mais de 1.700 endereços, quase 2.000 na verdade, com esse problema. A Sé tem 328 endereços que já estão sem luz há mais de 3 horas, e outra região que também está um pouco mais afetada é a Santa Cecília. No total, a cidade de São Paulo tem mais de 5 milhões de instalações, apenas 3 mil estão sem energia agora, mas boa parte delas concentrada no Centro Histórico de São Paulo, zona onde tem bastante comércio e a própria sede da Prefeitura, o Shopping Light. Enfim, a Enel ainda trabalha para restabelecer a energia completamente por lá.
1: Valeu, Thiago.
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5: 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Aliás, ignoro outras tantas. Né? Se eu percebo seriedade, muito bem. Se eu não percebo, deixo para lá. Já critiquei perguntas que considero estranhas e alheias à simples aferição daquilo que pensa a população e que induzem, muitas vezes, determinadas respostas a partir de teses. Olha, tá cheio. Agora, o TSE vai cuidar disso? Não, o TSE tem que cuidar da parte da regulamentação. A pesquisa está inscrita, não está inscrita, para ser tornada pública, tem que ser registrada e acabou. A sociedade faz esse debate, a imprensa faz esse debate. Esse negócio do Nunes Marques de querer dar um certificado honorífico, como ele disse, para as pesquisas que chegarem mais perto do resultado e serem consideradas apenas as de boca de urna e aquelas realizadas até 7 dias antes... Isso não faz o menor sentido. Há desde diferenças metodológicas que fazem com que os institutos, às vezes, se aproximem mais ou menos, e não quer dizer que será sempre o mesmo instituto que a cada eleição vai chegar mais perto, mas há eventos que ocorrem na reta final, às vezes até na véspera, né? Aparece uma louca correndo atrás de alguém com uma arma. Isso pode ter algum impacto, uma declaração desastrosa, as intempéries, em suma, são muitos os fatores. Pesquisas, quando sérias, elas apontam tendências. Aquela coisa famosa de ser o retrato do momento, é isso mesmo, é isso que é, né? Eu não estou dizendo que não se possa aprimorar isso aqui, que não se possa aprimorar isso aquilo, vamos debater. Agora, a ideia do selo é uma coisa completamente insana.

0: Não faz sentido, né? Isso tudo tem um lado positivo, vá lá, né? Pelo menos estamos debatendo pesquisa, eu acho isso muito bom, né? Que tem realmente gente que faz pesquisa, depois imediatamente já posa de analista, e de analista já salta para orientador de campanha, ainda que de maneira indireta, tem muita coisa. Agora, se a Justiça Eleitoral fosse ocupar disso, né, vira uma espécie de o quê? Policial de pesquisa? Não. Né? O que a Justiça tem de fazer é, dentro dos marcos legais, saber se as regras estão sendo cumpridas e pronto. E larga o debate para a sociedade fazer. Né? Uma coisa é eu chegar aqui e falar assim, olha, não confio, acho que está mal feito, etc. Outra coisa é a Justiça Eleitoral ir lá e carimbar, né? Até porque pode carimbar um instituto num ano, né, numa eleição, e na seguinte ele cometeu um erro brutal. Ninguém está livre disso, já aconteceu, né? O Nunes Marques cometeu um erro grotesco ao censurar a pesquisa Atlas Intel e agora tenta corrigir aquele erro com novos erros. Ministro, está na hora de acertar. Até agora eu não vi. É isso aí.
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2: Robson Ramos, bom dia.
3: Bom dia, Renan Suquevicius, para você, para o ouvinte da Band News FM, para a Luana Pereira também na manhã desta quarta-feira. Destaque inicial do trânsito para essa condição da zona norte, aliás, da zona leste da cidade, onde um incêndio atingiu uma comunidade que fica embaixo ali da ponte Domingos Frante Unineto. Saída importante para quem vem da zona leste pelo corredor da Ticuatira, as avenidas Calinha e de Governador Carvalho Pinto, e desemboca ali na marginal do Tietê pela ponte. Esse trecho da ponte está interditado. Agora o motorista não consegue sair por ali. Há desvios montados pela CET para que o motorista que vem por este corredor faça desvios até sair ali no centro da Penha e possa acessar a marginal Tietê pela ponte Nordestino. A ponte Domingos Frantino Neto permanece fechada enquanto o Corpo de Bombeiros trabalha por ali. Nesse trecho, marginal do Tietê, começando o seu trajeto no sentido rodovia Castelo Branco, ainda com trânsito bom. Vai ficar lento lá na frente, um pouco antes da ponte Aricanduva. 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
3: A marginal Pinheiros para Interlagos está congestionada do Cebolão até a ponte do Jaguaré. Depois da melhoradinha, volta a ficar ruim ali da metade da raia olímpica da USP até a passagem pela ponte da cidade universitária e depois dali caminho livre. Para quem vai no sentido da rodovia Castelo Branco, nesse mesmo trecho da Pinheiros, a condição é boa. 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
2: Olha, tá um frio danado na cidade, a gente tava falando disso, e eu tô pensando muito nas pessoas agora que estão sem energia no centro da capital paulista. Repetindo a informação, ele enviou uma nota aqui pra gente esclarecendo que houve um desligamento do circuito da rede elétrica que afetou o fornecimento de energia, está afetando o fornecimento de energia no centro da cidade de São Paulo. São 860 pessoas, 860 unidades consumidoras, casas, apartamentos,

comércios sem luz agora no Centro Histórico de São Paulo. As causas estão sendo investigadas, as causas desse desligamento, de acordo com a nota enviada pela Enel à redação da Band News FM. Então, força, coragem para a turma aí do centro da capital paulista que está sem luz nesta manhã de quarta-feira.

0: A gente colocou Beatles versão piseiro e os ouvintes bitomaníacos gostaram, aprovaram. Um ouvinte nosso aqui falou que gostou muito. E agora colocamos uma versão choro, uma sugestão do Thiago Muniz, Day Tripper. Por que estamos ouvindo Beatles?
1: Porque a gente também abre com Beatles, Here Comes the Sun.
0: Não, porque a gente tá torcendo pra Inglaterra hoje.
1: Ah, é.
0: Expresso São Paulo vai ficando por aqui. Voltaremos amanhã, às 5 da manhã, com as notícias do dia. Logo mais, estou de volta por aqui às 11, no Band News Station, com Eduardo Barão. Na sequência,
1: Jornal Band News, com Carla Bigato, Sheila Magalhães e Luiz Megalho. Eu volto no decorrer da programação, mas amanhã te espero às 5 da manhã. Tchau.
0: Um beijo, tchau.

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4: 7:00 AM, ótimo dia a você, meu querido ouvinte da Band News FM, eu sou Luiz Megali. Vamos juntos até as 9:25 da manhã com muita informação e prestação de serviços nesta quarta-feira. 15 de julho de 2026, inverno brasileiro. O time de colunistas da Band News, escalado hoje com Mônica Bergamo, Rodrigo Orengo, de Brasília, Eduardo Barão, dos Estados Unidos, Carlos Andreasa, com o comentário político, Juliana Rosa, com os números da economia, e toda a turma dos States, com as notícias da Copa do Mundo. Hoje é o dia do jogo número 102. Depois de hoje, faltaram dois. Disputa de terceiro e quarto, no sábado, que tem tudo para ser um jogo interessante, porque já temos a França nele, e aí a final, em que já está a Espanha. Meu Deus do céu. No estúdio, sempre a melhor e mais independente análise, porque onde está Sheila Magalhães? Bom dia, Sheila.
5: Bom dia, Megali. Bom dia para Carlinha. Bom dia aos nossos ouvintes. Sejam todos muito bem-vindos, todas muito bem-vindas. Vamos juntos até as 9:20 alguma coisa, contando com a sua companhia, com a sua audiência, com a sua paciência, mas principalmente com a sua participação. No nosso WhatsApp, 11-999-592-100, é a nossa central de ouvintes, Ricardo Boechat. 11-999-592-100. O que dizer da França, hein, gente? Virou gatinho, não era leão, não era tudo aquilo.
4: Nara Leão é uma grande cantora.
5: Minha Nossa Senhora, mas não deu nada, né? A França não conseguiu fazer nada em campo,
4: engraçado,
5: né?
4: Engraçado que todo mundo
5: foi
4: sabia,
5: neutralizada.
4: Né? Porque a Espanha ia jogar, a Espanha vai jogar com posse de bola, vai tocar muito a bola, vai tentar roubar e contra-atacar. E foi exatamente o que aconteceu e a França não teve armas para se defender em plena queda da Bastilha, Carla Bigato. Bom dia para você.
6: Bom dia, Megali. Bom dia para Sheila. Bom dia para os nossos ouvintes. Foi surpreendente.
4: Foi.
6: Porque a França estava muito bem.
5: Uhum.
6: Mas do jeito que a Espanha jogou, aí não teve como, né? Não teve como se desvencilhar de toda aquela teia de futebol bem jogado.
5: Colocou
6: Nossa
5: na roda,
6: Senhora,
5: né?
6: Colocou na roda. Teve olé no final. É, Espanha, né? Olé! Mas teve olé, botaram na roda. Agora, sim, vamos pensar pela lógica, tá?
5: Não deu
6: se
5: certo
6: a França,
5: até agora, né?
6: Com o Rabiot, perdeu. A Inglaterra, que tá com o Phil Foden de fora, de repente pode conseguir.
5: Meu Deus! Ela veio pensando nessa, né?
6: O que vocês acham?
4: Aposto que você pensou nisso de madrugada e falou, não vejo a hora de acordar.
5: É preciso.
6: Simplesmente aconteceu. O Phil Foden tá de fora. Então já é um ponto para a Inglaterra,
5: um
6: quem
5: ponto
6: sabe.
5: De atenção,
6: mas,
5: né?
6: Mas olha, os torcedores da Argentina já acordaram super animados hoje também e estão mandando mensagem já para cá super empolgados.
5: Né? Várias mensagens, torcendo pelo Tetra.
6: Vamos viver essa Copa, o máximo que a gente puder, porque ela tá acabando.
4: Eles estão achando que vão ter uma parada mais fácil, eventualmente, com a Espanha?
5: Não mesmo.
4: Não acho. E aí
5: deixo
4: a pergunta no ar, mas ela não ficará no ar. Essa bola será cortada daqui a pouquinho pelo Fábio França e pelo Bernardo Ramos. É, pela maneira como caiu, a França ainda pode ser considerada uma das melhores seleções da história das Copas do Mundo? Porque, olha, se há uma tradição de grandes seleções de Copa, é que elas perdem. Hungria 54, Holanda 74, Holanda 78, Brasil 82. As exceções são os Brasis de 58 e 70. Mas, em geral, essas seleções perdem. Né? É, até aí tudo bem. Mas o Brasil, por exemplo, contra a Itália em 82, perdeu batalhando ali por cada centímetro do campo. Foi buscar o resultado duas vezes. 1-0 Itália, 1-1, 2-1 Itália, 2-2. E aí, numa infelicidade do Cerezo, a Itália foi lá e fez o terceiro gol com o Paulo Rossi. Mas foi uma batalha. A Hungria perdeu para a Alemanha num jogo muito questionado. Questão de arbitragem, mesma coisa para a Holanda em 78, na Argentina. Circunstâncias únicas. Mas e essa França, que perdeu sem nem conseguir ameaçar a Espanha, uhum, e levando o olé? Tá feita a pergunta aí pros nossos comentaristas. Todo mundo apresentado e escalado, só falta ele, meu galo. Toca a bateria.
6: Argentina e Inglaterra decidem hoje quem vai pegar a Espanha na final da Copa do Mundo de 2026. Já tá aqui, ó. A gente já consegue sentir o cheiro dessa final. As duas seleções se enfrentam às 16h em Atlanta, mas a transmissão da Band News FM começa antes, a partir das 15h. Tem time completo escalado por aqui, né, Fábio França? Bom dia.
7: Tem sim, Calabigato. Bom dia pra você, pra Sheila, também pro Megali, pra todo mundo ligado, sintonizado na Band News FM. É, a gente dizia, né, nos últimos dias por aqui, se havia um time capaz de derrotar a França, isso não se tornaria uma enorme surpresa. Esse time era a Espanha, que veio crescendo muito ao longo do Mundial. É, estreou com um empate contra Cabo Verde, mas depois esse empate foi absolutamente justificado pela campanha de Cabo Verde na sequência da competição. Naquela partida, a gente lembra, logo na estreia, a França não tinha o Nico Williams, a Espanha não tinha o Nico Williams, permaneceu sem ele, inclusive entrou ontem, não está 100% fisicamente, mas não tinha o Yamal também, que também estava machucado, e ontem jogou bem, talvez tenha sido a melhor partida dele, enfim, o Bernardo fala mais sobre isso, mas é esse coletivo da Espanha realmente que conseguiu encaixotar a França e fez com que os franceses tivessem de se adaptar ao jogo espanhol. Inclusive, Mbappé falou isso depois do jogo e falou: a gente não conseguiu jogar para o jogo para o qual a gente se preparou. A gente teve de jogar o jogo da Espanha e isso não deu certo. Bernardo Ramos, bom dia. A Espanha está na final.
8: Bom dia, Fábio. Tem muita gente, inclusive, descendo a ripa na Espanha, né? Como se fosse um time comum. Nada disso, né? A Espanha jogou muita bola, os meio-campistas espanhóis, Rodri, Dani Olmo, Fabián Ruiz, jogaram demais, o Cucurella pelo lado esquerdo, parando Olise e Dembélé, dependendo do momento do jogo ali. Foi uma partida espetacular da Espanha. Agora, tem um ponto, a gente já comentou isso na rede social da Band News FM, mas tem um ponto importante, né? Aos 30 minutos do primeiro tempo, quando sai o melhor zagueiro do mundo, Saliba, machucado, né? Com uma lesão nas costas, né? Entra Lacroix, e a França, que já tinha um problema ali pelo lado esquerdo, passou a ter double trouble. Afinal de contas, havia uma avenida ali para que circulassem Lamine Yamal e Pedro Porro. E foi justamente por ali que sai o segundo gol. Quando o Oyarzabal sai, o centroavante da seleção espanhola sai da área. Lacroix hesita, não sabe se vai acompanhar, se fica. E nessa fração de segundo, Pedro Porro

0: ataca o espaço para fazer o gol da vitória espanhola. Merecidíssima, a Espanha foi muito bem. Essa questão que o Megali levantou é importante, né, Fábio? Interessante também sobre seleções grandes que acabaram sendo eliminadas e perderam Copas do Mundo.
1: Me permita corrigir uma imprecisão aqui. O erro do passe do Cerezo foi no primeiro gol da Itália, né? O terceiro
0: foi no segundo.
1: Foi no segundo?
0: Foi no segundo.
1: Ah, obrigado.
0: Foi no segundo gol.
1: Mas no terceiro não foi. O terceiro foi o Júnior dando condições para o Paulo Rossi, mas enfim.
0: Exato.
1: Prossiga.
0: Exatamente. Vamos lá. A Hungria em 54 perdeu um jogo depois de 3 anos de virada para a Alemanha, tá? A Holanda de 74 tinha um time individualmente inferior ao da Alemanha. A Alemanha tinha Gerd Müller, Sepp Maier, Franz Beckenbauer, Wolfgang Overath, e era mais time em termos de valores individuais e jogava em casa. Né? E virou sobre a Holanda também. O Brasil de 82, todo mundo sabe, não chegou à final, acabou sendo eliminado, encantando o mundo, e a França encantou o mundo nessa Copa do Mundo. Isso não vai ser tirado da França. Não jogou bem ontem? Não. Seus principais jogadores foram bem? Não. Dembélé foi mal, Olise foi mal, tanto que acabou sendo substituído, Mbappé não jogou nada e tal. Foi uma tarde infeliz da França, né? Mas isso não vai tirar o que a França fez na Copa do Mundo. Por isso, a coloco nesse rol aí, dessas grandes seleções que naufragaram na Copa do Mundo.
1: E o quanto...
2: Pois é, a França ontem...
1: O quanto agora...
2: Só para completar,
1: vai lá, Fabio.
2: Dar o primeiro chute na meta no segundo tempo. Uhum. Né? Na meta, no gol ali, o primeiro chute no segundo tempo. Deleizinho nos derrubou, Megali. Vai lá, por favor.
1: Não tem problema. O quanto... Claro, a França jogou mal, mas o quanto há de responsabilidade da Espanha nisso? O quanto a Espanha não permitiu que a França fosse a França? E aí, complementando a pergunta... A Espanha chega com status de favorita semelhante ao que teria a França caso passasse?
0: Sim, a Espanha é a favorita, e sobre como a Espanha parou a França, acho que até tem um jogador pouco falado que foi muito importante nesse jogo de ontem, chamado Baena, o ponto esquerdo da seleção francesa, que descia para ser o anjo da guarda do lateral esquerdo, o Cucurella, né, que já falei que fez uma grande partida, e aí ficavam 2 contra 1, né, num primeiro momento o Dembélé, e havia marcação dobrada, né, Cucurella e Baena, e depois o Olise, né, que foi deslocado para aquela posição, havia 2 jogadores contra 1, com o Koundé lateral direito não passava muito, e aí a seleção da França parou o super lado direito da França e conseguiu brecar as ações ofensivas da Seleção Azul.
2: E tem um detalhe, o Maurício Ferreira já tá com a gente, vai falar mais dessa partida, acompanhou ontem em Dallas essa vitória da Espanha, jogo espetacular da Espanha, 2-0 para cima da França. Tem um outro detalhe, ô Bernardo, é que agora começam a aparecer os defeitos, talvez isso seja injusto pela Copa que a França fez até aqui, mas dá para a gente apontar algumas coisas. A alteração tática que o Deschamps tentou fazer ontem, porque a coisa não estava dando certo, foi voltar o esquema ou o posicionamento com o qual ele começou a Copa. Né? O Olise começou ontem no meio, o Olise jogou muito mal ontem, foi a pior partida do Olise, isso contribuiu para a derrocada francesa. O Olise começou pelo meio, Dembélé pela ponta direita. Em determinado momento a coisa não estava fluindo, não estava andando, ele mudou. Trouxe o Dembélé para o meio e jogou o Olise para a ponta direita. Foi a única mudança de posicionamento que ele tentou fazer. E a França começou jogando a Copa desse jeito, com o Olise na ponta direita e o Dembélé no meio, naquele primeiro tempo contra a Senegal, que foi o pior primeiro tempo da França. Foi o pior tempo da França na Copa. E aí ele mudou e nunca mais tinha voltado. E no desespero tentou fazer essa única alteração tática. Talvez tenha faltado um pouquinho mais para o Deschamps, especificamente. Né?
0: E de ousadia também, né? Porque ele colocou o Cherki no segundo tempo. Poderia ter tido do lugar do Olise, né? Assim, o Olise jogou bem, não, mas você não tira o Olise do time. Poderia ter tirado um cabeça de área, o Tchouameni, de repente, no desespero, como você bem disse. Talvez fosse uma solução factível. E ele não arriscou. Então, a França morre com um repertório tático, de certa forma, até pobre, né?
2: Maurício Ferreira está com a gente, direto de Dallas, acompanhou esse jogão de bola no estádio ontem. França 0, Espanha 2. Os espanhóis estão na decisão. Maurício, bom dia.
3: Tudo bem, Fábio? Ótimo dia a você, a toda a nossa equipe, todo mundo que acompanha por aqui a Band News FM. E agora a fúria de volta, então, a decisão de Copa do Mundo.

0: Depois de 16 anos, tentando repetir o feito da África do Sul em 2010, e vai se criando uma freguesia, né? Três vitórias consecutivas da Espanha sobre a França em três semifinais: Eurocopa de 2024, Liga das Nações no ano passado e agora nessa semifinal da Copa do Mundo de 2026. Mas vocês destacavam bem, né? Foi uma partida dominante da seleção da Espanha ontem aqui no AT&T Stadium, na cidade de Dallas. Fez essa grande geração francesa que vinha dando show na Copa do Mundo parecer assim um time sub-12, sub-11, da maneira como a seleção do técnico Luis de la Fuente soube se impor em campo para conquistar essa vitória, né? Que passou a ser construída no primeiro tempo, gol de pênalti do Oyarzabal, numa tarde infeliz também do Lucas Digne, né? O lateral esquerdo da seleção da França, que não teve um bom jogo, cometeu um pênalti infantil para cima do Lamine Yamal. E o Oyarzabal colocou no fundo das redes, abrindo o placar no primeiro tempo. Na segunda etapa, o Pedro Porro aumentou essa vantagem para 2-0. A França teve uma baixa importante, né? Ainda na primeira etapa, que foi a saída do Saliba machucado para a entrada do Lacroix. Então teve uma mudança na sua dupla de zagueiros ainda no primeiro tempo, o técnico Didier Deschamps. Na segunda etapa, o Pedro Porro fez o segundo gol. Lamine Yamal chegou a fazer o terceiro, né? Mas a bola na rede foi anulada porque o Yamal estava em posição de impedimento na arrancada ali rumo à grande área. Então, a terceira bola na rede até chegou a sair, mas o gol acabou sendo anulado e foi uma partida muito convincente, de fato, da seleção da Espanha. Nenhuma dúvida sobre quem merecia ontem nesse jogo avançar à final da Copa do Mundo de 2026. E na entrevista coletiva depois, o Didier Deschamps evitou falar sobre o futuro, né? Mas a tendência é que não siga no comando da França. Inclusive, é o que diz a imprensa francesa, com Zinedine Zidane sendo mais cotado a assumir o cargo, mas foi muito sincero. Não estivemos no nosso 100%. Deveríamos, mas não estivemos, e isso foi fundamental para que a Espanha hoje também conseguisse essa classificação. E o Luis de la Fuente falou na entrevista coletiva sobre como ele conseguiu bater essa seleção da França, que tinha um ligeiro favoritismo no jogo de ontem, e explicou o quanto foi importante o posicionamento, que ele até classifica como genial dos jogadores, principalmente do meio-campo, para poder furar aquela primeira linha, a linha dos quatro atacantes da seleção francesa, e a partir daí a seleção da Espanha começar a criar as jogadas também. Vamos ouvir o comandante da Fúria.
1: Mira, nosotros no teníamos duda que siendo nosotros mismos íbamos a hacerle mucho daño a Francia.
2: Não tínhamos dúvida que, se fôssemos nós mesmos, poderíamos vencer a França, atacando os espaços, superando a pressão, buscando jogadores que se posicionavam muito bem no meio da marcação. Conhecemos muito bem a França e sabemos do potencial deles, mas também sabíamos como anular e desativar suas armas. E os jogadores entenderam muito bem o que foi planejado.
1: Interpretado de maneira genial todo o planteamento.
0: Bom, a delegação da Espanha que segue aqui em Dallas hoje, pessoal, e no final da tarde, aqui pelo horário local, 5 da tarde, sai então do estado do Texas e já vai a Nova York, Nova Jersey, onde nos próximos dias vai se preparar então para a decisão. Claro que hoje acompanhando também o adversário, quem passa desse duelo entre a Argentina e Inglaterra. Copa do Mundo para a França ainda não acabou, né? Não tem mais a chance nesse Mundial da Terceira Estrela, mas já voltou a Boston e agora se prepara para sábado, então, a disputa pelo terceiro lugar, que será em Miami. Eu falei sobre a freguesia que vai se criando e tem uma outra também, né? Mbappé versus Lamine Yamal. 11 jogos até agora, então, disputados entre os dois, já computando essa partida de ontem, com 9 vitórias do Lamal e apenas duas do Mbappé. Então agora são 3 vitórias do Yamal pela seleção da Espanha e outras 6 pelo Barcelona. Então, nesse quesito, no confronto direto entre esses dois grandes jogadores, por enquanto, o espanhol vai levando com sobras aí esse retrospecto positivo contra o Mbappé.
3: Muito bom. Valeu, Maurício Ferreira. Belo trabalho, obrigado pelas informações. Valeu.
4: Gente, para encerrar por hora o assunto, quer dizer, encerrar por aqui, né? Por aí, pode mandar bala. O pênalti em cima do Yamal, nenhuma dúvida de que foi pênalti, né?
5: Grosseiro,
4: Eu
5: né?
4: vi que houve alguma discussão ontem, mas foi
6: Ai, que
4: pênalti, né?
6: pênalti burro, né?
4: Não teve a intenção, ele queria chutar a bola, mas
3: Acertado.
4: chutou o Yamal. A
6: Na
4: pergunta é: o Yamal
6: pancada.
4: foi lá para ser chutado? Ele percebeu a oportunidade e falou: me chuta, me chuta?
5: Não,
3: Achei que não.
5: o Dean, ele erra o domínio, E o Yamal vai para pegar a bola. E estava perto, estava na grande área e tal, e aí é...

0: atingido por um chute.
1: Eu achei que foi por acaso mesmo a ação do Yamal. Achei que foi por acaso.
0: E foi o que mudou o jogo, fala, né, gente? Viu, né?
2: Foi
0: mudou. O jogo estava tão equilibrado até então.
2: Foi.
1: É. Aliás, eu disse ontem, eu falei, a Espanha não pode ser considerada uma zebra, longe disso, futebol é futebol, vai que tem um pênalti no começo da partida. É. E isso muda o rumo do jogo, né? Muda completamente o rumo do jogo. Né?
2: Para os dois lados, né? Não, porque tirou toda a confiança da França e encheu a Espanha de confiança. Deu de tom mesmo ritmo. Gente, deixa eu só registrar que não estou encontrando o nome agora do ouvinte que mandou a mensagem, dizendo, de qualquer jeito, pelo menos a disputa de terceiro vai ser uma espécie de final também, né? Passando a Argentina para a final, ficando a Inglaterra para jogar contra a França. Ou passando a Inglaterra e ficando França, é uma final, né? Essa disputa de terceiro vai ter cara de final.
1: Sim, um jogo maravilhoso, sem dúvida alguma. Disputa de terceiro lugar é mais um esquenta para a final, né? Mas esse vai ser um belíssimo esquenta, né? Aquele esquenta que é maior que a festa, inclusive.
0: Pode valer a artilharia, né?
1: Assim, vamos pro esquenta, depois você vai pra baladinha.
0: Pô, o terceiro e quarto ali com, imagine Messi de um lado, ou Messi ou Harry Kane, e Bellingham, e do outro lado...
1: Valendo a artilharia da Copa.
2: É, exato.
0: Pô, ficou legal esse terceiro.
2: No fim a gente se deu bem,
0: né? Costuma ser ruim, né?
2: É, então. Pô, costuma ser meio apagado, mas...
1: Então, tá vendo? Outra vez eu tenho de dar o braço a torcer, né? Já dei com relação à Copa de 48 seleções e falei lá no início da Copa que jogo de terceiro lugar não precisava nem ter. Chato pra caramba. Ah,
3: pra mim ainda não precisa nem ter.
1: Mas esse vai ser legal, mais um jogo. Ah,
3: mas não vale nada. Enfim.
1: E pra encerrar, que saudade de ter laterais bons, né? Pedro Porro e Cucurella estão jogando uma barbaridade. São os melhores laterais da Copa, pra mim, os dois. Um pela direita, outro pela esquerda. E a Espanha tem boas alternativas jogando ali pelo lado do campo. Tá louco. Que saudade de ter lateral bom.
3: Pedro Porro, que é lateral do Tottenham, né? Que passou um perrengue na última Premier League, quase foi rebaixado.
1: Por falar em Tottenham, time inglês, a Inglaterra tá em campo hoje. Vai enfrentar a Argentina num jogo fantástico, como já dissemos por aqui. A Aline Fanelli tá em Atlanta. Acompanha tudo de ingleses e argentinos e agora traz os detalhes pra gente. Aline, bom dia.
4: Oi, Fábio. Ótimo dia para você, para quem está acompanhando a gente. Equipes que finalizaram a preparação nesta terça-feira. No caso, a Argentina finalizou aqui mesmo em Atlanta e a gente acompanhou os 15 minutos iniciais da atividade. Quase 500 jornalistas estiveram presentes acompanhando o técnico Lionel Scaloni. Dá os primeiros ali indícios, né? Porque a gente não vê basicamente nada, além de um aquecimento, nada nesse sentido de preparação de time. Enquanto a seleção inglesa fez a preparação em Kansas, e chegou aqui a Atlanta por volta de 6 da tarde, inclusive, e acabou atrasando todo o protocolo de entrevistas já no estádio de Atlanta, porque 3 jogadores foram para uma zona mista e o técnico Thomas Tuchel também, com 45 minutos de atraso. E acabou atrasando a entrevista coletiva do técnico Lionel Scaloni. Do lado da seleção inglesa, uma dúvida no ataque entre Madueke e Saka. O Madueke não foi tão bem na última partida, então pode ser que o Saka ganhe a posição. E já na Argentina, muito vem se falando da questão física do Depol. Mas ainda assim, é um jogador experiente. Eles falam muito em hierarquia e pode ser que ele continue no time titular. O Scaloni, em certo momento ontem, disse, talvez eu faça uma mudança e talvez justamente seja essa a dúvida dele, se de repente ele vai colocar um terceiro zagueiro ou Depol continua no time titular da Argentina. Ele não esclareceu isso, obviamente não quis entregar as cartas para esse jogo decisivo. Vai ser a 6ª vez que Inglaterra e Argentina se enfrentam em Copas e com 3 vitórias para a Inglaterra, 1 empate e a única vitória da Argentina que foi em 1986, aquele 2-1 da partida da La Mano de Dios do Maradona. Vamos ouvir primeiro, então, o técnico Thomas Tuchel, que foi questionado se vai ter algum tipo de marcação individual para cima do Messi, como é que ele pretende ultrapassar essa Argentina e vencer a partida chegando à final da Copa do Mundo. Vamos ouvir o treinador da Inglaterra.
5: É incrível a campanha dele, o torneio, a maneira como ele leva o time, é absolutamente incrível. Não tenho palavras para descrever, não sou só eu, quem sou eu para falar dele? Não há como descrever o talento, a responsabilidade e a qualidade que ele mostra novamente nessa Copa. Ele é um líder, principal referência onde quer que ele jogue e certamente para o lado da gente.
4: E do outro lado, o técnico Lionel Scaloni.

0: Tony, falando sobre mais uma semifinal de Copa do Mundo, a tentativa da Argentina de chegar a uma segunda final consecutiva. Vamos ouvir o treinador dos hermanos.
1: Bueno, yo creo que jugar una semifinal de un mundial es algo.
2: Acredito que jogar uma semifinal de Copa do Mundo é algo único. É verdade que já jogamos uma, mas é como se fosse a primeira. Estamos igualmente felizes, ansiosos, animados em permitir à nossa gente que desfrute de nossa seleção dando tudo de si. Lógico que teremos um adversário grande que vai nos dificultar as coisas, que quer se classificar para a final.
1: Dando tudo. E, logicamente, temos em frente um grande rival que nos vai pôr as coisas difíceis, que vai tentar...
2: Estamos esperançosos, mas é preciso aproveitar. Apesar de tudo, aproveitem. Fala-se tanto de processo e aquela coisa toda, sabe? Então desfrutemos antes de jogar.
1: Sabe que sempre se habla de processo e tudo isso? Desfrutemos antes de jogar.
0: Foram 30 minutos de entrevista de cada treinador ontem à noite por aqui. Outros dois temas abordados. A questão histórica de 1986, daquela partida da Guerra das Malvinas que havia acontecido anteriormente. E os dois treinadores com o mesmo discurso de, olha, precisamos respeitar a história, lamentamos tudo o que aconteceu, mas a gente não vai trazer isso para agora, é um outro momento. O Scaloni até disse, ele falou, não é nem justo, né? Seria uma loucura a gente ficar trazendo esse assunto para cá agora, é outro momento, e falar em guerra, a gente vê guerra em outros lugares do mundo, então não é um assunto que a gente deve colocar em pauta neste momento. E o outro assunto foi a camisa azul da seleção argentina, né? Que vai remeter a essa partida de 1986. O Thomas Tuchel disse, olha, eles vão jogar de azul? Eu não tava nem sabendo, mas assim, se é uma superstição deles, eles estão certos e eu faria a mesma coisa. E aí o Lionel Scaloni deixou claro, ó, quero dizer que essa decisão não foi minha, não fui eu que pedi para jogar de azul. Então os dois brincaram bastante com o assunto, questão de superstição, mas também como uma coisa a mais, um ingrediente a mais para essa semifinal de hoje, Fábio.
3: É sempre legal, a gente gosta desses ingredientes também. Aline, obrigado, bom trabalho para você. Até já no jogo.
0: Valeu,
3: hein?
0: Até mais tarde.
3: Valeu, Aline Fanelli vai lá pro estádio daqui a pouco para acompanhar esse jogão de bola entre Inglaterra e Argentina. Argentina aos trancos e barrancos chegando à semifinal e a Inglaterra crescendo, sobretudo com o crescimento também do Bellingham, né, Bernardo?
4: Bellingham jogou muito contra a Noruega, não à toa fez os dois gols da Inglaterra. Agora é normal e deve ser falado sobre 1986. Agora, para a história, para o andamento do futebol, o jogo mais importante é o de 1966, em que o Ratinho é expulso, o argentino, num jogo entre Inglaterra e Argentina em Wembley, pelo árbitro alemão Rudi Kreitel, e o Ratinho fala, mas eu não estou falando nada, e o árbitro mandou embora. Ele até tem uma cena famosa, né? Ele amassa a bandeira da Grã-Bretanha, ali a bandeirinha de escanteio, e vai assistir ao restante do jogo sentado no camarote da Rainha da Inglaterra. Por que que isso é importante? Foi a partir desse lance que é instituído o cartão no futebol, para que não houvesse comunicação de fala entre árbitro e jogador.
3: Muito bem, Mauro já está com a gente, hein?
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3: Ô Mauro, esses franceses não sabem chutar pro gol, cara. Que negócio é esse? Vai acertar o chute no gol só no segundo tempo? Que coisa! Bom dia, Mauro.
6: Bom dia. E até estatisticamente foi um negócio meio maluco que o primeiro chute, a primeira defesa do Nai Simon é um lance que o Mbappé vai pela esquerda, já tava 2-0. Ele bate meio cruzado, o goleiro manda para escanteio e alguns dos portais de estatística não consideravam aquilo uma defesa, um chute, consideravam um cruzamento. E quando era uma defesa, mas para você ter uma ideia, até o chute que foi, os portais não consideravam, né? E as bolas que ele defendeu completamente tranquilas, de uma parte de histórica da Espanha, histérica da França, e um resultado justíssimo por aquilo que a gente viu em Dallas, a Espanha indo merecidamente para a sua segunda final de Copa do Mundo.
3: E hoje, assim, talvez a gente não tenha um jogo tecnicamente tão brilhante. Ontem foi brilhante pelo lado da Espanha, né? Nem tanto pelo lado da França, mas a expectativa técnica era muito grande para o jogo de ontem. Para o de hoje, nem tanto, mas há um contexto também enorme envolvendo Inglaterra e Argentina, Mauro.
6: Não tenha dúvida, mas num jogo que tem de um lado Messi, que é o Pelé desse planeta e ainda é, com 39 anos, ainda é no sentido de estar jogando e bem, Dá para dizer até pela eliminação. Eliminação não, a queda do. Porque ele vai jogar ainda sábado, né? O Mbappé, aquele jogo terrível, aquele jogo dançar com o primo, dançar com a prima, que é a disputa de terceiro lugar. Ainda mais para quem jogou a bola, que jogou a França e tinha a pretensão justa que tinha a França. A partir daqui, de um lado você vai ter o Messi, do outro lado você vai ter o Bellingham e o Kane. E não só o Messi, você tem o Álvares, que não faz lá uma grande Copa. É um espetáculo. E a Argentina se tem se desgastado mais, jogou duas prorrogações, uma a mais do que a própria Inglaterra. É também essa emoção perene para quem vê e, sobretudo, é óbvio para quem torce. E o torcedor é tudo isso que vocês já falaram e que deixou bem, deu uma acalmadinha o Scaloni, que é para os próprios atletas, mais do que para a torcida, para a mídia ou para o mundo do futebol. É evidente que entra um pouquinho ainda o jogo de 86, entra muito o que aconteceu, lamentavelmente, na Guerra das Falklands, na Guerra das Malvinas, ou como ouvi por aí, das Guerras das Maldivas também, parada, né? A gente gostou agora criar alguns fatos novos, geográficos, históricos. Aliás, as Maldivas talvez mais bonitas que as Malvinas, mas enfim, mas se entrar nessa questão também... você dando uma seguradinha no, na fervura, você tem um grande jogo. E esse, para mim, muito mais equilibrado. Tanto é que o meu palpite, que não significa nada, né? Porque erro os palpites. Até eu apostava na Espanha finalista antes da Copa. Durante a Copa, fui tirando. Aí, se você pegar meus comentários antes da Copa, eu acertei. Mas errei de novo, porque eu achei que ia dar a França e da Inglaterra. E deu, claro, deu Espanha. Nesse caso aqui de hoje, aqui em Atlanta, a gente deve ter um jogaço, não tem dúvida, mais um desta grande Copa. Eu vou para 2-2, 0-0 na prorrogação, e nos pênaltis passa quem tem o Messi.
7: Oi, a gente tá ouvindo desde o começo da Copa que essa é a Copa dos protagonistas. Né? Esses protagonistas sumiram, né? Se apagaram na fase final. Tô falando do próprio Messi, que não jogou bem no último jogo, do Mbappé, do Kane... do Haaland,
6: né?
7: Do próprio Yamal, e chegou à Espanha para nos lembrar que futebol não é um jogo de protagonistas, é um jogo coletivo, né? E é essa a seleção que agora...
6: Bem colocado.
7: Que agora tá apontada como favorita. Mauro, aliás, Mauro e todos os amigos, bom trabalho para vocês, até já.
3: Valeu, gente.
7: Valeu.
6: Até mais. 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
8: 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Vamos lá, saiu nova pesquisa Genial Quest, que mantém Lula na liderança da disputa à presidência da República. No segundo turno, o presidente venceria todos os adversários. Pablo Fernandes está aqui com a pesquisa que saiu agora pela manhã, né, Pablito? Vamos lá, os números, bom dia.
9: Bom dia, Sheila, bom dia, Megali, bom dia, Carla. Primeiro turno, Lula 40%, Flávio Bolsonaro 28% no primeiro turno, então uma diferença de 12 pontos agora. Ronaldo Caiado 4%, Renan Santos do Missão 3%. Romeu Zema do Novo, 2%. Cabo Daciolo, Augusto Cury, Joaquim Barbosa e Samara Martins, 1%. Edmilson Costa, Heró Bezerra e Hert Dias não pontuaram. Indecisos são 11%. Brancos e nulos, 8%. Segundo turno, primeiro cenário com Flávio Bolsonaro. Lula, 45%. Flávio, 37%. Teve uma oscilação de um ponto para cima para o Lula e um ponto para baixo do Flávio com relação à última pesquisa em junho. Então, Lula, 45%. Venceria o Flávio, 37% do Flávio. Então,
7: a diferença que agora é de 8, era de 6 na última pesquisa.
9: Exato.
7: Mudanças dentro da margem de erro, né?
9: Sim, um ponto percentual aí, então oscilando dentro da margem de erro, que é de 2 pontos. Tá. Segundo cenário, Lula e Ronaldo Caiado. Lula 45%, Ronaldo Caiado 36%. E aí tem um dado interessante que o Flávio tem 37%. Ronaldo Caiado está praticamente com o mesmo percentual do Flávio no segundo turno. Lula, 45%, Romeu Zema, 35%, e finalmente Lula e Renan Santos. Lula, 45%, Renan Santos, 33%. Aí um dado interessante que saiu também, a aprovação do Lula pela primeira vez aparece à frente da desaprovação desde dezembro do ano passado. Então, dezembro era 49% aprovavam, 48% desaprovavam, agora 48% aprovam, 47% desaprovam. Em junho era inversão, era 48 desaprovavam e 47 aprovavam.
7: Essa é a aprovação do governo, né?
9: Do governo Lula, exatamente.
7: Geral, as pesquisas fazem essa distinção, a aprovação do governo e a aprovação
9: do trabalho,
7: do presidente.
9: Isso, mas a aprovação do governo pela primeira vez desde dezembro do ano passado passou a desaprovação, então isso não existia desde dezembro. Aí a avaliação do governo também, 36% avaliam o governo como positivo, 36% também como negativo, 26% como regular. Pesquisa Genial Quest ouviu 2.004 pessoas, margem de erro de 2 pontos percentuais, coleta feita entre os dias 10 e 13 de julho, então mostrando Lula à frente no primeiro turno e vencendo todos os candidatos no segundo turno.
7: Só me passa esse último papelzinho, por gentileza, Pablito. Então a diferença no segundo turno do Lula para o Flávio oscilou. É o último. Lá de baixo.
9: Aqui é o primeiro turno.
7: Não, mas é isso mesmo. Oscilou de 6 para 8 pontos no segundo turno. E no primeiro turno, o Lula ganhou um pontinho, o Flávio perdeu um, também oscilou.
9: Uhum.
7: Também oscilou 2 pontos, era de 10 e agora é de 12 pontos.
9: Exatamente.
7: Essa diferença no primeiro turno. Valeu, Pablito.
0: Valeu. Bom, a gente segue falando sobre pesquisas também, porque ontem o presidente do TSE foi criticado após sugerir uma espécie de selo de qualidade para pesquisas eleitorais. A ideia de Cássio Nunes Marques é premiar os institutos que mais acertarem os resultados nas urnas, Gabriel Marques. É tipo bolão da Copa? Qual é o princípio, a ideia do Cássio Nunes Marques?
7: Como é que você diz que um instituto acertou ou errou? A situação política, a política é como as nuvens, né? Já dizia o Tancredo Neves, olhou para o alto ali, 5 minutos depois está completamente diferente.
8: Ela é retrato de momento,
7: é
8: né?
7: Retrato de momento.
8: Aliás, não é nem do momento, porque se ela foi realizada nos últimos dias, ela retratou... Por isso que a gente fala, foi realizada entre os dias tais e tais, porque no dia seguinte já pode mudar.
7: Exato. Como é que você vai dizer que a pesquisa acertou ou errou? Isso não tem o menor... E o que gerou essa discussão foi uma decisão completamente esdrúxula do Nunes Marques de censurar uma pesquisa, porque ele decidiu ali, lutando contra a lógica dos fatos, que aquela pesquisa estava direcionando, né, a intenção de voto do eleitor, que não fazia o menor sentido.
0: O parente dele está na linha, Gabriel Marques. É. Mentira, não é. Parente do Nunes Marques não, né, Gabriel? Conta tudo pra gente, por favor. Bom dia.
10: Oi, Carla, bom dia para você, Sheila, Megalha, todos que nos acompanham. Nessa terça-feira teve esse encontro do presidente, né, do Tribunal Superior Eleitoral, o ministro Nunes Marques, com 16 instituições que fazem essas pesquisas eleitorais aqui no Brasil. E durante esse encontro, que tinha como objetivo falar sobre a regulamentação desses trabalhos que estão sendo desenvolvidos, o ministro anunciou essa nova medida, que tem como objetivo avaliar o trabalho, ou seja, o serviço dessas pesquisas eleitorais. Ou seja, as empresas, as pesquisas que mais acertarem os resultados, vão receber um selo de qualidade eleitoral. Segundo o documento apresentado nesta reunião, o selo tem como objetivo contribuir para a precisão nos dados levantados pelas pesquisas e os resultados oficiais também das eleições. A avaliação vai considerar somente pesquisas realizadas nos 7 dias que antecedem a eleição, né, o pleito, e no dia também das eleições que forem efetivamente divulgadas. O texto também afirma que estarão excluídos da premiação empresas que tiverem sido condenadas por algum tipo de irregularidade grave durante todo o processo. Para o ministro Nunes Marques, as pesquisas eleitorais ocupam uma posição de relevância nesse debate público. Vamos ouvir a fala dele.
11: O eleitorado brasileiro atribui significativo valor às informações por elas produzidas, que se consolidam como sustentáculo na compreensão da dinâmica eleitoral, que também é chegado o momento de a Justiça Eleitoral laurear as empresas que, a cada ciclo, dedicam seus melhores esforços em favor da democracia. Essa iniciativa destina-se ao reconhecimento das entidades cujas estimativas apresentem maior grau de aderência aos resultados oficiais das eleições.
10: Bom, segundo a minuta apresentada, esse selo só seria entregue após o segundo turno das eleições, em uma data que ainda vai ser definida. No entanto, a medida divide opiniões, principalmente as empresas, né, que trabalham nas pesquisas. Em nota, a Associação Brasileira de Empresas de Pesquisa afirmou que a premiação parte de uma premissa equivocada, já que entre a entrevista e a votação, os eleitores mudam de opinião e que exigir que uma pesquisa acerte o resultado é confundir ciência com bola de cristal. Volto com vocês.
8: E basicamente foi o que falou Maurício Moura, fundador do Instituto Ideia, falando que as pesquisas retratam o cenário de momento, foi o que a gente dizia aqui. Então, a campanha, os debates, o noticiário, fatos externos podem alterar o comportamento do eleitor a qualquer momento.
12: A gente precisa criar os incentivos corretos, né, para boa governança, para transparência e para que o eleitor possa ter acesso de cada vez mais informação de qualidade, né? E justamente o que a nota expressa é a nossa preocupação que esse tipo de incentivo caminha na direção contrária, de transparência, de qualidade e de informação útil e correta para o eleitor.
8: diretor da Paraná Pesquisas, Murilo Hidalgo, diz que os critérios para a entrega do selo precisam estar claros.
13: Vai ficar claro para o eleitor os institutos que mais...

0: acertaram os institutos que mais erraram. Então, tem um lado positivo nesse sentido. Mas, ao mesmo tempo, os critérios para saber se os institutos acertaram ou erraram, ao meu ver, é o que precisa ficar muito claro. Porque nós não podemos pegar uma pesquisa, um exemplo, realizada pela Paraná Pesquisas no mês de agosto, e querer comparar essa pesquisa, se a gente não fizer essa pesquisa novamente nesse estado, com o resultado das eleições de outubro.
1: O que muda?
2: Eu vou um pouco mais longe. Você não pode comparar o resultado de uma eleição com uma pesquisa que foi feita 2 dias antes. E eu uso 3 exemplos aqui de eleições presidenciais. A primeira, 89, segundo turno, praticamente na véspera da eleição, foram divulgadas denúncias contra Lula pela equipe de Collor envolvendo a filha do então candidato do PT, né? Além disso, houve o debate da Globo, que até hoje causa polêmica, a famosa edição do Jornal Nacional. Houve o sequestro de Abílio Diniz, em que os caras colocaram camisas do PT nos sequestradores. O quanto isso afetou o humor do eleitorado? Como é que a gente vai saber? A pesquisa que foi feita antes desses episódios certamente não vai trazer mais um resultado fiel depois de todos esses acontecimentos. Em 1998, saiu a delação premiada do Antônio Palocci. Na semana da eleição, o quanto isso afetou o humor do eleitor que estava pretendendo votar num candidato e talvez tenha desistido? Na época, o candidato era Fernando Haddad, do PT. Certamente não ajudou. Outro exemplo, na última eleição presidencial, um dia antes do segundo turno, Carla Zambelli sai que nem uma pistoleira correndo atrás de um cara com uma arma na mão. O quanto isso pode ter afetado negativamente a imagem de Jair Bolsonaro? É o Cássio Nunes Marques que vai fazer uma tabela? Apoiadora correndo com arma na mão. 2 pontos para mais ou para menos. Sequestrador usando camisa do seu partido. 3 pontos para mais ou para menos. Delação premiada de antigos aliados. 4 pontos para mais. Como é que ele vai fazer essa tabela? Para determinar quem acertou e quem errou. Como disse a Carla, é o equivalente aqui ao selo Polvo Poll de qualidade. Não tem o menor cabimento. Não tem... E é incrível que isso tenha saído da cabeça de um ministro do STF. Selo de qualidade.
3: Ah, ele é do
2: TSE. TSE. Ele tá, gente, está como presidente do TSE, mas é o ministro do STF. Não tem o menor cabimento. É um desafio à lógica. Fica até difícil comentar. É isso aí. Em frente.
1: Na disputa à presidência, Flávio Bolsonaro agradeceu ao Conselho Federal da OAB por pedir a reconsideração da decisão de Alexandre de Moraes, que suspendeu por 90 dias as visitas dele ao pai. O ministro do Supremo alega que Jair Bolsonaro descumpriu medidas cautelares ao divulgar, por meio do filho, nas redes sociais, uma carta de apoio ao senador. A Ordem dos Advogados do Brasil argumenta, porém, que o pré-candidato do PL não é apenas um visitante comum ou parente do ex-presidente. Flávio é um dos defensores do pai, o que garante a ele o direito à comunicação pessoal e reservada entre os dois para fins profissionais. Em entrevista a uma rádio do litoral de São Paulo, o pré-candidato do Novo, Romeu Zema, falou sobre isso, criticou a decisão do ministro do Supremo.
4: Ministro do Supremo, em qualquer país sério, julga questões constitucionais. Aqui no Brasil, o ministro do Supremo está perdendo tempo avaliando carta que alguém que está detido envia ou não envia.
1: Pré-candidato do PSD, Ronaldo Caiado, classificou o episódio como parte de um jogo que favorece Lula e Flávio Bolsonaro. Segundo ele, o caso afasta o debate eleitoral nos problemas reais do país.
5: Você assiste claramente que todos os dois estão jogando o mesmo jogo. O mesmo jogo. Um se alimenta do outro, certo? E aí você não pauta nada de relevante. A preocupação dos dois é exatamente a eleição de cada um. E pronto, o resto, que se lixe o brasileiro. O brasileiro não está nessa pauta.
1: Bem, em Brasília, no Palácio do Planalto, o presidente Lula esteve reunido com representantes de fabricantes de veículos. Em discurso, o pré-candidato à reeleição fez um resumo de programas do governo, que na avaliação dele deram certo. Ele defendeu o governo como intermediador de crises.
6: Se o governo só existe para dizer não é comigo, para que governo?
1: Renan Santos, pré-candidato do Missão, não teve agenda pública nesta terça-feira, mas nas redes sociais criticou a pauta bomba, aliás, sobre a qual a gente vai falar em instantes, a pauta bomba aprovada pelo Senado.
3: Isso vai interferir muito no governo atual, vai interferir no próximo. Eles alteraram as regras previdenciárias, dando uma mata para um determinado setor, diminuindo, diferente da população, a data de aposentadoria para um setor que fez pressão, o que vai dar mais de 30%.

0: cabia em 10 anos de gastos para o governo. Ou seja, é dinheiro que você vai pagar e vai ajudar a quebrar a Previdência.
1: Ah, o Marangoni já está com a gente para falar da pauta bomba, mas, lembrando aqui, primeiro debate entre os candidatos ao Palácio do Planalto, no dia 16 de agosto, na tela da Band, com cobertura completa e transmissão da Band News FM, e antes, um domingo antes, imediatamente, dia 9, o Grupo Bandeirantes promove os encontros, os debates entre os candidatos aos governos de 15 estados.
2: Estamos falando aqui, Marangoni, do texto que cria uma aposentadoria especial para agentes comunitários de saúde. É, obviamente, é uma pauta com muita aderência popular, né? Difícil se posicionar contra ela no ano eleitoral, mas que cria um impacto de quase 30 bilhões de reais. E aí, essa pauta foi aprovada praticamente por unanimidade. Foi um voto contrário e mesmo o governo, mesmo o PT, votaram a favor dela. Diga lá, Marangoni, bom dia para você.
3: Exatamente, bom dia Megali, Sheila, Carla, todo mundo que nos acompanha. Foi tão forte essa votação que, igual você falou, não teve ninguém praticamente que se colocou contra, apenas um e 73 votos favoráveis. Até o governo, né, que é contra essa chamada pauta bomba, justamente pelo impacto que isso vai ter nas contas públicas, ficou constrangido ali e praticamente todos foram a favor desta iniciativa. O presidente do Senado, Davi Alcolumbre, segue, né, com uma indisposição em relação ao Palácio do Planalto. Ele já não tem tido uma boa relação desde o episódio envolvendo a rejeição da indicação de Jorge Messias e agora então ele fez a votação desse projeto que realmente vai ter um impacto muito grande. A ideia é que ele possa chegar aí a um impacto fiscal de 27 bilhões de reais em 10 anos, sendo 17 bilhões no regime próprio de Previdência Social e 10 bilhões do regime geral de Previdência Social. O ministro da Fazenda, Dario Durigan, ele não excluiu a possibilidade de adoção de medidas judiciais para travar o gasto. E ele foi naquela tecla de que a Constituição sempre previu que quando se cria um benefício previdenciário é preciso ter indicação da fonte da receita, que ele defende, portanto, que não aconteceu nesse caso. Tem um detalhe importante, por se tratar de uma proposta de emenda à Constituição, não cabe ao presidente da República avaliar o teor do que foi votado e ele não tem direito a veto neste caso, então quem faz a promulgação é o próprio Congresso Nacional em data ainda ser definida. Portanto, tem, né, esta medida que foi aprovada e tem também, importante dizer, uma decisão do ministro Flávio Dino sobre emendas parlamentares, que também é uma outra bomba, porque o ministro tem sido relator, né, de projetos nesse sentido, e aí o que ele determinou agora é que comissões importantes, que mexem com muito dinheiro, de saúde da Câmara dos Deputados e do Senado, expliquem num prazo de até 30 dias quais medidas foram adotadas para garantir a transparência na execução de emendas parlamentares. Isso porque o Supremo Tribunal Federal, antes mesmo do Flávio Dino entrar na corte, já tinha entendido que a questão do orçamento secreto era inconstitucional e não podia acontecer. Só que a questão da transparência das emendas continua sendo um problema sério e agora o ministro, então, quer saber o que está sendo feito de efetivo. Aí ele aproveitou a oportunidade para criticar o que ele chamou de emendas de terceiros. É claro que isso não existe, né? Mas é uma referência a dois casos recentes de operações da Polícia Federal contra suspeita de direcionamento de recursos por parte de ex-parlamentares, né? O presidente do PL, Valdemar Costa Neto, e o ex-deputado Eduardo Cunha. Bom, em diversos momentos da decisão, então, viu, Sheila, Carla e Megalho, Flávio Dino reforçou que a indicação de emendas parlamentares é uma atribuição exclusiva de deputados e senadores que estejam no exercício do mandato.
4: Uma verdadeira cama de gato, né? A gente estava falando fora do ar, porque quem é que vai se expor nesse momento pré-eleição para votar em pauta contra o trabalhador? Ô Marangoni, vamos mudar de assunto e falar sobre o tal do tarifaço. Os Estados Unidos decidem hoje sobre o tarifaço proposto aos produtos brasileiros. As sobretaxas são de 25% e podem atingir até 21% das exportações nacionais. A expectativa, no entanto, é de que haja uma lista de exceções, a gente já viu isso acontecer, né? Incluindo itens que afetam a inflação americana. O que é que a gente tem de apuração até agora?
3: Pois é, Carla, exatamente isso. O governo tem ainda uma esperança de que os argumentos que foram postos possam, então, ajudar os Estados Unidos a repensar a aplicação de tarifas, mas aqui

0: a reunião de alto nível com o representante de comércio de lá, o Jameson Greer. Em nota, o governo brasileiro disse que foi reiterado o caráter injusto da aplicação de recomendações já divulgadas. E aí é aquela temida, né, seção 301 dos Estados Unidos, que o Brasil é alvo em dois sentidos. Um primeiro momento, especificamente sobre o Brasil, uma possível sobretaxa de 25%, aí por prática comercial desleal, em que citam inclusive o PIX. E outra também, dentro da seção 301, que é de 12,5%, relacionada a trabalho forçado, que aí, a verdade, não é aplicável apenas ao Brasil, mas a outras 59 economias. A nota lá do governo finaliza dizendo que, cumprindo a orientação de Lula, os representantes aqui do Brasil reiteraram que a aplicação de qualquer sobretaxa se mostra injusta e não é o caminho para formular um acordo bilateral mutuamente adequado. A gente segue acompanhando, estamos falando muito desta data de hoje, é o prazo final, mas como a bola está lá com os Estados Unidos, a gente tem expectativa de que saia hoje, mas pode ser amanhã, enfim, a gente vai estar acompanhando para ver quando, de fato, esta decisão vai ser tornada pública.
1: A bola está com ele e ele é absolutamente imprevisível.
2: Completamente.
1: Né? É isso, não dá para cravar nada.
3: A imprevisibilidade dele está virando uma previsibilidade. Porque o imprevisível significa que ele sai dizendo e anunciando qualquer coisa, mas quase sempre muda de ideia. Então, nesse ponto, ele é previsível.
1: É.
3: Ele volta atrás, taco, né?
1: Uhum.
3: Trump always chicken out. Trump sempre recua. Sempre dá uma galinhada no minuto final. E por que é que a gente está falando disso?
1: Valeu, Marangoni.
2: Até porque no Oriente Médio, Trump desistiu daquela cobrança sobre a qual falávamos nos últimos dias de pedágio dos navios que cruzam o Estreito de Hormuz. Na segunda-feira, ele havia levantado essa possibilidade de adotar uma tarifa de 20% sobre todos os produtos que passavam por lá. A gente falou aqui, mas que história é essa? É administrado pelos Estados Unidos, o Estreito de Hormuz, para ter cobrança de pedágio?
3: Não, até tem um pedágio lá, né? 1%, 0, alguma coisa. 20% é algo que ia mudar completamente a cara do comércio mundial, ia gerar uma crise mundial.
2: Isso.
3: Aí o presidente dos Estados Unidos anuncia essa bomba atômica econômica e 24 horas depois fala, não
2: quero mais.
3: Não vai ter, não.
2: Foi meio isso, né, Renan Suquevicius? Bom dia.
4: Bom dia, gente. Pois é, para tentar negociar, foi o que ele disse depois num pronunciamento. Ele falou ter conversado com aliados ali na região, impactados diretamente o mundo todo, né? Passa ali 20% do petróleo produzido no mundo. O mundo todo sofre com qualquer impacto no Estreito de Hormuz, mas tem os países ali da região, como Arábia Saudita, Emirados Árabes, Bahrein, Kuwait, que são próximos dos Estados Unidos. E aí Trump disse que conversou com esses países que prometeram fazer investimentos nos Estados Unidos. Esses investimentos compensariam esse apoio que, segundo Trump, os Estados Unidos dão no Estreito de Hormuz, compensaria essa segurança que os americanos fariam por lá. E ele diz que precisa ser recompensado por proteger essa via marítima. O Estreito está em disputa, né, desde o começo dessa guerra. Tanto o Irã quanto os Estados Unidos têm usado a passagem como uma arma de guerra. O preço do petróleo oscila a depender da ideia que sai de Washington ou então de Teherã. Em terra, a troca de ataques continua. Um ataque de mísseis americanos matou 7 militares do Irã hoje na área sudeste do país. Ontem, várias áreas foram bombardeadas pelos Estados Unidos, de acordo com a imprensa estatal iraniana. A Guarda Revolucionária respondeu com novos ataques com drones a países aliados dos Estados Unidos lá na região. A TV iraniana voltou a dizer que o Estreito de Hormuz vai ficar fechado até que os atos de agressão dos Estados Unidos terminem.
3: Bom, como a gente falou ontem, Trump decidiu ser o flanelinha do mundo, né? Fala, meu patrão, 20% aqui. Pô, 20%, bom, qual é isso? Aqui é via pública. Não, tem que pagar 20% agora. A diferença é que o flanelinha tem certa fibra moral e vai até o fim e cobra. O presidente dos Estados Unidos, não. Ele desiste. Obrigado, Renan. Bom, em outra votação aqui no Brasil, o Senado aprovou a MP do frete. A medida provisória altera as regras do piso mínimo do transporte de cargas. E só foi analisada após a pressão de caminhoneiros que atuam no Porto de Santos, no litoral de São Paulo. Detalhes com Rafael Procópio.
5: Segue para sanção ou veto do presidente Lula a medida provisória que estabelece a Política Nacional de Piso Mínimo para o Transporte de Cargas, que ficou conhecida como MP do frete. A matéria foi aprovada simbolicamente pelos senadores nesta terça-feira. Líderes do governo e da oposição no Senado se reuniram para tentar chegar a um acordo sobre o tema, já que a medida provisória perderia a validade na quinta-feira. A mobilização dos parlamentares em meio a uma semana de pré-recesso se deu pela possibilidade de uma greve geral de caminhoneiros que queriam

0: aprovação do texto.
1: Em meio a essa nova escalada de tensão no Oriente Médio, o Conselho Nacional de Política Energética eleva a mistura de etanol na gasolina. A gente falava sobre isso nos últimos dias, né? Vai, de fato, passar de 30% para 32% a partir do mês que vem. Inicialmente, a mudança vai valer por 180 dias e fará com que o Brasil deixe de importar 900 milhões de litros de gasolina por ano. Mais informações chegando com Márcio Rocha.
2: Com a decisão do Conselho Nacional de Política Energética, o percentual de etanol anidro na gasolina deixa os atuais 30% e passa a ser de 32% a partir do dia 1º de agosto. A medida foi anunciada pelo ministro de Minas e Energia, Alexandre Silveira, que afirmou também que ela tem uma validade inicial de 180 dias, mas pode ser prorrogada por igual período. O CNPE afirmou que a decisão foi motivada pela atual volatilidade do mercado de petróleo. Segundo o governo, o país enfrenta atualmente custos mais altos dos combustíveis fósseis em meio à guerra dos Estados Unidos com o Irã.
3: Bem, pelas ruas, essa nova mistura, esse novo percentual, levantou dúvidas entre os motoristas.
4: Gera uma preocupação, conta de consumo, como é que é isso?
5: Sim, consumo, gasto com oficina.
6: Abaixar o preço seria necessário.
3: Antes de a decisão ser tomada, no entanto, houve uma série de testes e não houve impactos relevantes no funcionamento dos veículos, conforme esses testes apontaram. Foi o que explicou o presidente da Associação Brasileira de Engenharia Automotiva.
1: É um predestinado.
3: O Marcos Vinícius, que não seria a pé, né? É o Marcos Vinícius Aguiar.
7: Hoje, na prática, para um grande número de veículos da nossa frota, o impacto vai ser muito pequeno, né? Porque hoje a nossa frota é a maioria de veículos flex fuel, né? Nós temos um universo de veículos aí movidos a gasolina pura, né? E algum setor de motocicleta, dependendo da categoria da motocicleta, não as motocicletas de entrada, né? Mas algum modelo específico pode sofrer alguma questão de maior consumo, depende de modelo a modelo.
3: Aí vem o seguinte: em carros mais antigos, sem a tecnologia flex, o desgaste do motor pode ser um pouco maior ao longo do tempo. Ainda assim, não há recomendação para adaptações mecânicas. A única orientação mesmo é manter manutenção em dia. Em entrevista à Band News TV, o ex-diretor-geral da Agência Nacional do Petróleo, Décio Odoni, destacou que a medida tem potencial para se tornar permanente.
8: Poderia, é positivo, poderia ficar permanentemente, porque tem efeito na redução das importações de gasolina, tem efeito de substituição, né, de um produto que, embora o Brasil seja um exportador de petróleo, ele é um importador de gasolina. Você está substituindo gasolina importada por etanol produzido no Brasil, né, gerando recursos, gerando emprego, gerando renda no Brasil. Então, se comprovar positivo, acho que é uma medida que pode permanecer no tempo.
9: Está com a Procuradoria-Geral da República o inquérito da Polícia Federal sobre o esquema de fraudes no INSS. Ao todo, a PF indiciou 48 pessoas pelo roubo de aposentados e pensionistas. Os desvios chegariam a R$700 milhões por meio de apenas uma entidade, a CONAFÉ, Confederação Nacional dos Agricultores Familiares e Empreendedores Familiares Rurais. Entre os acusados estão o ex-presidente do INSS, Alessandro Stefanuto, e o careca do INSS, cujo apelido é Antônio Carlos Camilo Antunes. Temos mais informações de Brasília com Milena Dias.
10: Estão nas mãos da Procuradoria-Geral da República os indiciamentos feitos pela Polícia Federal contra 48 pessoas envolvidas nas fraudes do INSS após a conclusão da primeira parte das investigações da Operação Sem Desconto. A PGR agora é que vai decidir se apresenta denúncia contra os indiciados, se pede o arquivamento ou solicita novas diligências. O relatório foi entregue também ao ministro André Mendonça, relator das investigações do Supremo Tribunal Federal. Entre os indiciados estão ex-presidente do INSS, Alessandro Stefanuto, o ex-procurador-geral da autarquia, Virgílio Antônio Ribeiro Filho, o ex-diretor de benefícios, André Fidelis, e o empresário Antônio Camilo Antunes, conhecido como Careca do INSS, apontado como figura central do esquema. De acordo com as investigações, durante anos, sindicatos e associações cobraram mensalidades de R$ 5 a R$ 50 de beneficiários sem a devida autorização, autorizados pelo próprio Instituto. Eles chamavam de desconto de associativo. O relatório da PF aponta que algumas entidades chegaram a falsificar assinaturas de aposentados. O rombo estimado ultrapassa os 6 bilhões de reais ao longo de 6 anos. As suspeitas da época levaram à queda de Stefanuto, afastado por decisão

0: judicial e depois demitido do comando do Instituto. Ao longo das fases da Operação Sem Desconto, a PF prendeu outros investigados e apreendeu bens de luxo, como carros importados, joias e dinheiro em espécie. O careca do INSS, apontado pelo Ministério Público como epicentro da corrupção ativa do esquema, é acusado de abordar servidores para obter dados cadastrais de aposentados. Pessoas e empresas ligadas a ele movimentaram dezenas de milhões de reais provenientes das associações.
1: Muito bem. O Paulo Félix, nosso ouvinte, imagina que um comandante virando para o Trump, lá de longe, lá do convés, mas e se eu não pagar? Aí o Trump, ah, irmão, aí se o casco do seu navio aparecer furado, não é comigo, tá ligado? Valeu, Paulo. Abraços. 7h58.
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5: Pontualmente 8 horas e o Robson Ramos está conosco. Bom dia, Robson.
6: Bom dia, Carla Bigato. Para você, para o ouvinte da Band News FM mais uma vez, para o Megali e para a Sheila também na manhã da quarta-feira, para certificar o ouvinte da Band News FM mais uma vez, que já está tudo liberado lá no viaduto Domingos Frantilho Neto, na Zona Leste. No final da madrugada de hoje, um incêndio aconteceu ali naquela comunidade que existe no final do corredor da Ticuatira e por causa disso, durante um determinado tempo, a ponte ficou completamente interditada. Já tem um período aí que ela está liberada, o trânsito inclusive é bom no local, o motorista vem por ali, faz o acesso para o sentido Castelo Branco da Marginal do Tietê sem problemas, e quem faz a entrada ali pela General Milton Tavares de Souza para o sentido do bairro também segue com boas condições por ali. 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
5: Frio em São Paulo e alerta de chuva intensa preocupando o sul do país. Karine Gama com a gente, direto da Climatempo, com essas duas atualizações principalmente. Não é isso, Karine? Bom dia.
7: Bom dia, Sheila. Bom dia aos nossos ouvintes. Falando brevemente de São Paulo, São Paulo terá uma quarta-feira seca, com o sol aparecendo entre algumas nuvens, temperatura agora de 11, 12 graus, máxima de até 22, não chove, e o friozinho continua, especialmente no começo da manhã e durante a noite. Será até uma tendência pelos próximos dias. Agora, o Rio Grande do Sul é o estado que nos preocupa muito por conta da formação de muitas áreas de instabilidade, tem a combinação de vários sistemas meteorológicos, que entre quinta-feira, então a partir de amanhã, até pelo menos o domingo, devemos ter chuvas fortes, ventos na casa de 90 até 100, 110 km por hora, possibilidade de tornados acumulados de chuva bastante expressivos, em torno de uma semana, podendo chegar a 300, 400 milímetros em várias áreas do estado. Então, Rio Grande do Sul, voltamos a falar depois, mas é uma situação bastante preocupante que começa a partir de amanhã, Sheila.
5: Tá certo. Às 10 para as 10 da manhã, no Band News São Paulo, a gente fala mais uma vez sobre essa preocupação no sul do país e atualiza, traz a previsão um pouco mais prolongada desse frio aqui no estado de São Paulo. Combinado, Karine?
7: Combinado. Até mais.
5: Um beijo, até.
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0: Luana Pereira está aqui no nosso estúdio trazendo mais informações a respeito do incêndio que foi citado pelo Robson Ramos na Zona Leste. Luana, o que você conta pra gente?
1: Bom dia pra você, Carla. Bom dia, Omigalha, Sheila, a todos que ouvem a Band News FM. O Corpo de Bombeiros confirma que já está extinto o incêndio que atingiu uma comunidade na Vila Maria, na Zona Leste de São Paulo. Foram necessárias 11 equipes na madrugada desta quarta-feira ali na Rua Giuseppe Marino, próximo à ponte Domingos Franciulli Neto. O Corpo de Bombeiros afirma que o local está em segurança e que ao todo foram 400 metros quadrados de área atingida sob a ponte. As chamas começaram por volta das 4 horas da manhã, 4h20 da manhã, e atingiu cerca de 20 casas. Os bombeiros também afirmam aqui à Band News FM que, apesar da gravidade, não há informação de pessoas feridas. A Defesa Civil já está no local e faz agora uma avaliação das estruturas afetadas pelo incêndio.
0: Valeu, Luana. Tem informação aqui, alguns ouvintes escreveram mais cedo também, relatando falta de luz no centro histórico da cidade de São Paulo. A gente tem a resposta da Enel, aqui é o Grupo Bandeirantes. São 860 clientes no centro histórico de São Paulo, quer dizer, não são 860 pessoas, são 860 imóveis no centrão da cidade de São Paulo. Esse apagão ocorreu na madrugada de hoje. As equipes da Enel seguem atuando para tentar normalizar a situação, né, da distribuição para esses 860 clientes. Não tem ainda informações das causas desse apagão, mas segundo a companhia, depois de tentar restabelecer a energia, se não der certo, né, a conexão de geradores vai ser necessária para suprimento até a conclusão dos reparos. Então, se você está na região central de São Paulo, ainda está faltando energia por aí, quer mandar informação para a Band News FM, faça isso, por favor. 999-592-100, esse é o número do WhatsApp da Band News FM. Aliás, a coisa não está fácil, né? Na região metropolitana, ontem, teve vazamento de gás, assustando moradores de Osasco. Cerca de 30 famílias precisaram sair de casa depois de uma tubulação ser atingida durante uma obra. Esse incidente aconteceu um dia depois de mais uma cratera interditar imóveis na mesma região. O novo vazamento foi causado por uma empresa terceirizada, contratada por um condomínio. Aí o trator dessa companhia acabou atingindo a tubulação de gás ao tentar conter um vazamento de água. O vazamento de gás foi controlado ali por volta do meio-dia, mas o cheiro forte ainda assustou os moradores por horas, né?

0: essa região. Ontem, só lembrando o que aconteceu, né? Ao menos 6 quilômetros de... cerca de 6 quilômetros desse vazamento de gás, uma cratera acabou sendo aberta por causa de uma obra na rede de esgoto feita pela Sabesp, o que provocou a interdição de 3 casas. A gente trouxe esse relato aqui também. Muitas rachaduras apareceram nesses imóveis, né? Rachaduras grandes. Os moradores precisaram sair por causa desse mega buraco que foi tapado ainda ontem mesmo, mas os moradores continuam em hotéis sem data para retornar, porque ainda os imóveis precisam ser avaliados, né, para saber se há segurança para que esses moradores retornem. Então, buracão da Sabesp foi fechado, mas os moradores dessas casas continuam fora dos imóveis, e também foi solucionada aí a situação do vazamento de gás, que foi registrada a cerca de 6 quilômetros em Osasco também. 30 famílias precisaram deixar as casas, mas também já retornaram para os imóveis. Ah, nosso ouvinte Adriano mandou mensagem dizendo que no Largo do Paissandu a luz voltou. Ainda bem, né? Menos mal, Adriano. Obrigada pela sua mensagem. O que mais? Vale do Anhangabaú tá no escuro ainda. Quem escreveu pra gente foi o William. A gente vai trazendo essa atualização ao longo da manhã, William. Agora 8:09. Atenção, rede.
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0: Hora de conversar com Mônica Bergamo. A Mônica tem informações quentinhas sobre um acordo importante que pode ser anunciado ainda hoje. Mônica, bom dia para você.
1: É isso aí, Megali. Bom dia a todos. O governo pode anunciar ainda hoje um acordo com a Frente Parlamentar da Agricultura em torno do projeto de lei 5.122 de 2023, que trata da renegociação de dívidas de produtores rurais. Segundo eu apurei com fontes da equipe econômica, Megali, os negociadores estão chegando a um acordo em torno dos juros, da carência e da entrada no pagamento do que é devido. Os integrantes da bancada do agro defendiam um alongamento de 10 anos para que o devedor saldasse sua dívida com 2 anos de carência, sem a incidência de juros e sem o pagamento de entrada. O que o governo está aceitando, Megali? É um prazo de 8 anos para o pagamento, com carência de 2 anos e sem o pagamento da entrada, aceitando que não se paga a entrada. Seria um prazo um pouco menor, 8 anos, né? A carência de 2 anos, porém incidência de juros sobre o montante devido. Então isso, segundo essa minha fonte, reduziria impacto para os cofres públicos de 111 bilhões em 10 anos para 2 bi em 8 anos. É claro, Megali, que toda negociação pode fechar logo, ou pode empacar, né? Mas a expectativa do governo é de que isso já está sendo aceito e consensuado, segundo essa minha fonte, e pode ser anunciado ainda hoje. O ministro da Fazenda levou esses dados ao presidente da República, ao Lula, e tá, vamos esperar hoje se sai ou não esse acordo. Lembrando que esse prazo de 8 anos... e com essa carência, etc, etc, seria para o agro no geral, né? Produtores que sofrem com questões internacionais, questões de preço, subida, baixa de preço repentina, e que compromete, né? Que está adimplente, que não está devendo, mas que está com a sua receita toda, com a sua renda toda comprometida com o pagamento dessas dívidas. Então, elas seriam alongadas. Agora, para aqueles que sofreram com danos climáticos, aí sim, o prazo seguiria sendo de 10 anos, Megari, pelo desenho que está sendo concluído agora. Vamos ver se vinga, né, Megari? Tomara, porque é mais uma coisa para ser superada aí, para que os produtores possam, enfim, respirar, né? E seguir produzindo sem ter que comprometer tanta parte da sua renda com o pagamento dessas dívidas, Megali.
0: Muito bem. Mônica Bergamo volta com outros assuntos sempre exclusivos amanhã neste mesmo horário. Boa, que dia hoje? Quarta-feira para nós, Mônica. Até.
1: Até.
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4: Eu sou o Sérgio Aib e está começando agora o Minuto do Empreendedor, apresentado pelo BTG Pactual Empresas, que tem entre os seus propósitos ajudar os empresários e empreendedores a alcançarem o sucesso. Na minha companhia, Emílio Sanches, CEO da Estapar. Emílio, na sua opinião, quais valores e atributos os jovens empresários e empreendedores devem praticar para alcançar o sucesso?
5: Sérgio, eu acho que nos dias de hoje, os jovens estão com muita pressa. A dica que eu poderia dar é resiliência. Tenha tranquilidade, porque tudo acaba dando certo. Trabalhe, se esforce, estude e a sorte ajuda essa turma. Tendo resiliência, a sorte vem e se estiver pronto para isso, a posição vai ser sua.
4: Muito obrigado, Emílio Sanches, CEO da Estapar. 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
0: Hora de conversar com Felipe Killing. Eu não sei vocês, mas eu considero o jogo de hoje o mais interessante, o mais... Enfim, aquele em que tudo pode acontecer, a gente pode ter um jogaço franco, a gente pode ter cenas lamentáveis, tudo, absolutamente tudo pode acontecer hoje em Atlanta, aliás, num belíssimo estádio climatizado, a chuva não vai ser problema, o calor também não, e a gente vai poder curtir bastante Argentina e Inglaterra. Deus faça com que esse jogo vá para a prorrogação e que a gente tenha muita história para contar amanhã, Kylian. Bom dia para você.
7: Eu tô com essa impressão, viu, Megali? Bom dia a você, Sheila, Carla e a todos que nos acompanham. É uma partida repleta de ingredientes. Existe uma rivalidade histórica na geopolítica. A gente sabe a Guerra das Malvinas ou Falklands para os britânicos. Mas existe uma rivalidade esportiva também muito forte. Inglaterra e Argentina já se enfrentaram em Copas 5 vezes. A primeira vez foi em 62, vitória inglesa, sem muita polêmica. Mas aí em 66, quando a Inglaterra foi campeã, pegou a Argentina lá em Wembley e teve a expulsão de Antonio Ratín, que era o craque da Argentina na época. Ele não queria sair de campo, precisou ser escoltado, os jogadores da Argentina ameaçaram deixar o campo. Foi a primeira ferida esportiva entre essas duas seleções.
0: Kylian, é que você está resumindo bem essa história, né? Porque essa história é incrível. O Ratín começou, ele não queria sair de campo porque ele deu um migué ali que ele não estava entendendo. E na época não tinha cartão.
8: Será que é migué? Não, o cartão nasceu por isso. Né?
0: Exato, não tinha cartão. Uhum. O juiz só falou, põe esse daqui pra fora. E aí ele deu um migué e falou, não, eu não entendi o que ele estava me dizendo, não entendia conosco, não hablo inglês, habla castellano, por favor, não compreendo. E aí não queria sair, o cara um banzé. E aí criaram um cartão vermelho para isso, para que árbitros pudessem se comunicar sem a necessidade de usar palavras. Mas o Ratín, não satisfeito, ele foi lá e se sentou, ele sentou-se num assento em que ele ficava na frente da rainha. Ele foi lá e obstruiu a vista da rainha. Sabia desse detalhe aí, Kylian?
7: Esse detalhe eu não sabia.
0: Cara, eu não sabia. Será que eu tô confundindo as histórias? Prossiga aí. Foi um jogo super tenso e ali começou essa rivalidade.
7: E o Antonio Ratín, inclusive, morreu no último final de semana quando a Argentina conseguiu a vaga para essa semifinal diante da Inglaterra. Aí, entre 66 e o próximo encontro em Copas, teve uma guerra. Malvinas, em 82, 74 dias, mais de 900 pessoas morreram. E aí, em 86, tem um encontro mais emblemático entre Argentina e Inglaterra, que foi aquele gol da mão de Deus, de Maradona, e na mesma partida, o gol do século, em que Maradona pega a bola atrás no meio de campo e dribla metade do time inglês. Depois eles se enfrentaram em 98, quando Simeone faz uma falta no Beckham, provoca ele acaba chutando ali, nada muito forte, mas o suficiente para ser um cartão vermelho. Beckham volta para a Inglaterra como o maior culpado da eliminação. E aí, 4 anos depois, o próprio Beckham bate o pênalti que dá a vitória da Inglaterra sobre a Argentina. E aí, a Argentina naquela época não passou da fase de grupos. Agora, eles se encontram pela primeira vez num jogo que vale vaga na final da Copa do Mundo. E é um jogo de extrema preocupação para as autoridades de Atlanta, que reforçaram o efetivo policial. Só da cidade de Atlanta, 1.600 policiais, além, claro, de segurança privada. Há uma tentativa de tentar separar as torcidas. Claro que em Copa do Mundo, quando você compra o ingresso, não tem uma grande separação, mas na chegada ao estádio, eles vão tentar ao máximo separar ingleses e argentinos e não vai poder entrar no estádio com nenhuma bandeira que faça menção às Malvinas ou Falklands. Os jogadores estão tentando baixar o tom, olha, apenas uma partida de futebol, a gente não quer que isso seja transformado em algo além do que é. São jogadores que não estavam em Wembley em 66, não viveram a Guerra das Malvinas e alguns sequer estavam vivos no último confronto em Copa em 2002. Só que esses atletas vão jogar diante de torcidas que conhecem cada capítulo dessa história. Então, é jogo quente, é uma rivalidade enorme. A polícia por aqui está preocupada. Já vi milhares de argentinos ontem e eu conversei com o inglês me dizendo que vários voos chegaram ontem de Londres para Atlanta, já no período da noite, e mais voos chegam na manhã de hoje.
0: Foi mais ou menos isso, Kylian. Quando ele deixou o gramado, depois de muita confusão, o Ratín amassou uma das bandeirinhas de escanteio, que tinha o desenho da bandeira inglesa, né? Mais ou menos a provocação que a gente vê muito aqui no Brasil. Até aí, vai lá, já é uma coisa meio chocante, né, pro inglês. Mas ele foi lá e sentou-se num tapete vermelho que era reservado só para a Rainha Elizabeth II. Então não é que ele sentou na frente da rainha, ele sentou no lugar da rainha. E aí o seu comportamento gerou protestos, objetos foram arremessados contra ele das arquibancadas, e esse episódio fez com que a FIFA concluísse que era necessário um sistema prático e universalmente compreendido para comunicar advertências e expulsões. O então chefe do Comitê de Arbitragem da FIFA inspirou-se nos semáforos e em 1967 introduziu os cartões amarelo e vermelho utilizados até hoje. Cara, Inglaterra e Argentina não é de brincadeira, né? Esse jogo tem tudo para ser muito interessante. Tá? Diga lá.
7: Ontem eu conversei com vários argentinos, entrevistei vários argentinos e fiz a mesma pergunta para todos. Qual que é a maior rivalidade da Argentina? Com o Brasil ou Inglaterra? Todos me responderam Inglaterra, que com o Brasil é uma rivalidade esportiva e depois acaba no campo. Com a Inglaterra é algo mais. Para eles, a maior rivalidade é com a Inglaterra e não com o Brasil.
0: Não, ali de fato há ódio envolvido. Os argentinos gostam muito do futebol brasileiro e gostam muito do brasileiro. É aqui no Brasil que tem uns bocós que tem birra com o argentino, que leva a coisa do futebol pro lado pessoal. Mas eles adoram o brasileiro. E eles detestam o inglês. Detestam. E também tem uma questão com o chileno por causa do apoio do Chile a Inglaterra na Guerra das Malvinas, mas tudo desemboca na Inglaterra. Não é só futebol. Killing, que legal, hein, cara? Fico feliz por você poder acompanhar esse jogo de perto. E aí depois quero que você conte os detalhes pra gente, fechado?
7: Dito isso, 5-0 Inglaterra. Valeu.
8: Ah, beijo, acabou contigo. Imagine se tivesse a ver com ele. Né? E tem a ver com o Killing. Tem polêmica envolvendo o Oasis.
9: Ah, é verdade.
8: A
9: né?
8: gente quer falar sobre o Oasis agora, porque pode ser rapidinho. Essa música aqui, essa partida, o Megali descreveu desse jeito e me
0: então,
8: lembra.
0: Segura o Killing aí.
8: Não, é que me lembrou uma banda. Na verdade, é um super group. Sabe quando se juntam grandes músicos de bandas conhecidas? Que é isso aqui, ó. Chama The Last Shadow Puppets, que é britânico, né? Esse grupo britânico, cujos músicos são Alex Turner, do Arctic Monkeys, tem o Miles Kane, do The Rascals, James Ford, do Simian. Eles gravaram com 22 músicos de orquestra e saiu isso aqui, que é meio que um pop rococó. Que é um negócio mega elaborado, roqueiro, e que tem essa pegada de som épico, sabe? Parece trilha sonora de filme. Eu acho que a Argentina e Inglaterra vai ser assim, ó. Não é?
9: Ou
0: vibrante.
9: É bom. Não, e tem essa coisa épica mesmo. Dá pra notar. Agora, será que ouviremos isso? Ou ouviremos Wonderwall de novo, sendo cantada pelo estádio? Aliás, que incrível. Eu acho emocionante.
0: Hey Jude.
9: Cara... E aí, o que rolou, né, nas redes sociais? Não sei se você viu, Killing. Um brasileiro foi lá nas redes sociais criticar o uso de Wonderwall pela torcida inglesa como música das comemorações. Falou, pô, mas um país que tem Beatles, Queen, Rolling Stone, o que mais que ele cita? Ele cita algumas bandas, né?
0: E tem o Oasis também, que é uma tremenda banda.
9: Aí ele fala, escolher o Wonderwall, pelo amor de Deus, aqueles emojis de vômito e tal. Quem foi lá na rede social responder?
8: Adivinha.
9: Quem? Pois é, o Liam Gallagher foi lá responder essa reclamação e escreveu o seguinte, imagina se isso tivesse alguma coisa a ver com você, seu idiota. Rapaz!
0: Mas o Liam Gallagher pegou vento com um sujeito qualquer?
9: Então.
0: Um indivíduo qualquer criticando a música
8: pegou.
0: Dele?
8: Bem pegou. Ele que
9: pegou
8: não
9: pilha.
8: É
9: disso.
0: Justamente ele que geralmente é tão fair play. Né? juro por Deus, é rapidinho. Lembra quando vocês estavam fazendo um programa num hotel aqui em São Paulo, entrevistando um barman? Aí vocês jogaram pra mim, alguma pergunta aí do estúdio, Begalê? E aí eu perguntei pro barman, falei, cara, qual é o artista mais mala que você já serviu e por que o Liam Gallagher? E aí ele riu e falou, é ele mesmo.
9: Foi isso mesmo.
7: Muito bom.
0: Killing, bom jogo pra você, até.
7: Valeu, obrigado, até mais.

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3: Particularmente amo o nosso tema de hoje, viu, Renata Flores? Viagem ao exterior, para muitas pessoas, também é sinônimo de compras. Hoje tem, inclusive, dezenas de produtores de conteúdo que estão ali se especializando em dar dicas dessas compras no exterior, como comprar mais barato nos Estados Unidos, na Europa, Japão, China, os cosméticos coreanos, né? Tem um monte disso nas redes sociais. As compras internacionais, portanto, são o nosso tema do É da Sua Conta de hoje, em parceria com o PicPay e a Band News FM, não é isso, Renata? Bom dia!
4: Bom dia, Sheila. Bom dia para quem nos acompanha. Você sabe que o quadro de hoje foi feito

0: Exclusivamente para você. E eu
1: Amo!
0: te conto que tem um dado, pois é, foi a gente já sabia que era para você. Você sabe que tem um dado sobre isso impressionante, Sheila, porque segundo o Banco Central, no primeiro trimestre desse ano, 2026, os gastos de brasileiros no exterior atingiram 6,4 bilhões de dólares. Isso é uma alta de 21,9% em relação ao mesmo período do ano passado, né? E o que que o brasileiro mais compra no exterior? Telefone celular, notebook, eletrônicos em geral, cosméticos e roupas. A gente já esperava mais ou menos por isso, né?
1: É, exatamente. 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
1: 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Valeu, Renata. 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
0: Até amanhã, ótimo dia.

0: Agora 8h30 da manhã, pelo horário de Brasília. Uma operação deflagrada em São Paulo mira um esquema de venda fraudulenta de créditos do ICMS. Há, entre os alvos, escritórios de advocacia e também consultorias. Informação chegando com Renan Suquevicius.
1: A gente está falando em quase 4 bilhões de reais sonegados. O ICMS, esse imposto cobrado sobre circulação de mercadorias e serviços, de acordo com essa investigação, empresas aqui do estado de São Paulo compravam créditos falsos de ICMS para pagar menos imposto. De acordo com a Secretaria da Fazenda, os escritórios de advocacia e consultorias daqui de São Paulo e também do Paraná ofereciam os créditos como se fossem autorizados pelo fisco. Só que na prática, eles eram irregulares e estavam ligados a empresas inativas, massas falidas, operações sem comprovação. Para dar essa aparência de legalidade, os investigados usavam contratos e até documentos falsos. São cumpridos ao todo 38 mandados de busca e apreensão aqui em São Paulo e no Paraná. Essa ação que está reunindo auditores fiscais, promotores, procuradores do Estado e policiais civis militares. Até agora, a Secretaria da Fazenda identificou mais de 750 empresas que teriam usado esse crédito, de acordo com o governo do estado. Além de reduzir a arrecadação, a fraude também prejudica a concorrência, né, ao não permitir que as empresas paguem menos imposto de forma irregular. Um dos alvos é Nelson Williams, fundador de um dos maiores escritórios de advocacia do país. Agentes estão agora em endereços na casa dele, na Zona Oeste, e também no escritório na Zona Sul.
2: Valeu, Renan. Obrigada. Já já atualizações sobre essa operação. Vamos falar também sobre falta de energia no Centro Histórico de São Paulo. Muitos ouvintes escrevendo para cá ou falando sobre falta de energia, né, em determinados pontos. Outros ouvintes perguntando se a gente tem um raio um pouco mais preciso de quais são as principais ruas e avenidas em que isso acontece. Tiago Muniz, bom dia.
3: Bom dia, Sheila. Bom dia a todos. Não em relação a ruas e avenidas, mas é possível falar em bairros. Mais de 1.500 endereços atendidos pela Enel.

0: Paulo, na região central de São Paulo, estão com falta de luz. Só na República são mais de 1000 instalações afetadas, de acordo com o mapa mantido pela companhia na internet. Depois, entre os locais mais atingidos estão a Sé, com 331 endereços, e a Santa Cecília, com 210. A Enel diz que o problema foi causado por um desligamento de circuito na rede elétrica e que as equipes seguem atuando para normalizar o fornecimento. A Band News FM pediu mais informações sobre o que causou esse desligamento e aguarda uma resposta. A empresa disse ainda por meio de nota que, caso necessário, fará a instalação de geradores para garantir a prestação de serviço até a conclusão dos reparos. A Band News FM questionou a empresa para saber quantos geradores foram instalados até agora e também aguarda uma resposta.
1: Uhum. Tem informação de rodovia, chegando agora com Robson Ramos. Diga, Robson.
2: Carla, Raposo Tavares numa manhã ruim, com lentidão para São Paulo, já a partir da passagem pelo Rodoanel, do quilômetro 20 até o 19, com trânsito lento. Também tem lentidão entre o quilômetro 17 e o 15, e aí a partir do 14, um blocão só, que vai direto até a rua Sapituba, no Butantã. Para quem vai no sentido do interior, pela Raposo agora, trânsito bom. 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
3: A Polícia Civil investiga a morte do advogado carioca que estava desaparecido havia 4 dias em São Paulo. Pedro Eli Cordeiro dos Santos, de 43 anos, foi localizado por familiares no IML e sem identificação. Ele tinha sido encontrado já sem vida na última sexta-feira na calçada da rua Fradique Coutinho, em Pinheiros. Segundo testemunhas, antes de morrer, Pedro Eli Cordeiro passou mal, se ajoelhou, deitou no chão e vomitou. O advogado tinha saído com amigos para assistir aos jogos da Copa do Mundo na quinta-feira da semana passada. Depois, o combinado era que ele pegasse um carro de aplicativo e fosse para um hotel de Moema. O último registro de atividade no celular dele foi às 5 da manhã da sexta, que foi a visualização de uma mensagem. Antes, houve uma ligação para XP Investimentos. Esse é o registro, por volta das 4 da manhã.
1: Os PMs da rota envolvidos na morte de um pastor na zona leste de São Paulo ligaram as câmeras corporais somente depois dos disparos. José Carlos da Rocha Sobrinho foi baleado durante uma abordagem na última segunda-feira no Jardim São Francisco. Segundo os policiais militares, ele teria desobedecido uma ordem de parada, sacado uma pistola e apontado contra os agentes. Mas moradores dessa região que testemunharam o ocorrido disseram que ele foi executado. Bom, diante disso, os policiais disseram, né, que eles teriam sido ameaçados pelo pastor, atiraram e acabaram atingindo o pastor no pescoço, na parte de trás da cabeça e na coxa. Ele chegou a ser socorrido, mas não resistiu. Boletim de ocorrência aponta ainda que, além das bodycams desligadas, não foram encontradas câmeras de segurança na região que tenham registrado essa abordagem.
3: Está solto o neurocirurgião flagrado dirigindo uma Mercedes com giroflex ligado em plena Avenida Paulista, o Douglas Ramos, que tinha sido detido na noite da segunda-feira enquanto conduzia o veículo de luxo em zigue-zague. Ontem ele passou por audiência de custódia e foi liberado depois do pagamento de uma fiança de 5 salários mínimos. Ao ser abordado, ele alegou à Guarda Civil Metropolitana que estava atrasado para uma reunião. Com o médico, que disse ter registro de CAC, a GCM encontrou ainda 2 armas sem documentação.
4: A Sabesp libera 2 dos 3 imóveis interditados após a abertura de uma cratera em Osasco. O solo havia cedido na última segunda-feira durante as obras de uma rede de esgoto no bairro Rochdale. No momento, a companhia escavava um poço de serviço que provocou trincas e rachaduras nas residências. Em nota, Sabesp prometeu reparar completamente os danos e acompanhar cada caso individualmente.
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0: caminho.
1: A Marginal Tietê para Castelo Branco está bem carregada ali na altura do Parque Novo Mundo e vai assim até a ponte da Vila Maria. Dá uma melhorada, tem lentidão na frente do Terminal Tietê e na passagem pela ponte da Freguesia do Ó e na chegada ao Cebolão. Trechos curtos em pontos distantes da Marginal. Para Ayrton Senna, lentidão pela pista expressa e pela central, entre a Anhanguera e a Rodovia dos Bandeirantes. 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
2: 8h39.
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1: Hora de conversar com o Rodrigo Orengo. Já falamos aqui da aprovação de uma pauta bomba com impacto de quase 30 bilhões de reais em aposentadorias especiais para agentes de saúde. O governo deve recorrer ao STF, mas é curioso como funciona a política, né, Orengo? O governo votou a favor da medida. Bom dia para você.
2: Muito bom dia, Megali, Sheila Carla, bom dia a todos. E é isso, uma derrota da base do governo, né? Ou seja, uma derrota do governo promovida pela base do governo. Como explicar isso, Megali? Na prática é o seguinte, chegou ali na véspera da votação, os líderes do governo entenderam que a derrota era inevitável, então faz o seguinte, vota com a galera, vai em bloco, né? Então, a orientação para a bancada que apoia o governo é votem de acordo com suas consciências, o governo não vai orientar. E por que isso? Porque tem impacto eleitoral. Esse é o tipo de matéria que você agrada lá um nicho, né? Um segmento, uma entidade de classe lá, por exemplo, o caso de agentes comunitários de saúde, que são muito importantes, fazem um trabalho fundamental de controle de endemias. A grande pergunta que fica, Megali, é o seguinte, por que o agente comunitário de saúde pode se aposentar agora com 50,

0: anos no caso de mulheres, 52 anos com caso de homens, com integralidade e paridade, ou seja, recebe o salário, né? Assim que conclui lá e se aposenta, continua com o mesmo salário e ainda a paridade, que são os reajustes para quem é da ativa. Porque hoje os agentes comunitários de saúde podem receber esses benefícios e outras categorias que também são importantes não podem. O problema é esse, né? Se abre uma porta. E agora outras categorias vão reivindicar a mesma coisa. Estava falando do impacto. O impacto, ele está sendo calculado em cerca de 30 bilhões de reais em 10 anos. Então é um impacto muito significativo. O cálculo do governo foi o seguinte: olha, tentou barrar, não conseguiu, foi derrotado, liberou lá os parlamentares para votarem a favor. Só um parlamentar votou contra, que foi o senador Hamilton Mourão, que inclusive acusou o governo de covardia. Disse que o governo está jogando esse impacto aí, né, para novas gerações. Agora, o cálculo do governo é que, como o Congresso Nacional não está apontando de onde tirar esse recurso, isso deve ser inconstitucional. Então, o governo vai ao Supremo Tribunal Federal, já está preparando ação no Supremo Tribunal Federal para tentar barrar esse aumento de custos sem apontar de onde tirar. Agora, o precedente que se abre realmente é muito perigoso. Uma categoria foi beneficiada. Agora, outras podem esperar, vão bater a porta do Congresso Nacional para pedir a mesma coisa, né? Se vale para um, pode valer para outros. Essa regra, né, de quebra aí da integralidade e também da paridade valia há 23 anos, né? Então, há 23 anos, categorias não conseguiam mais se aposentar com essa chamada integralidade, também com a paridade. Isso foi quebrado pelo Congresso Nacional e agora deve ser discutido no Supremo.
1: A ver. Orengo, boa quarta-feira para você, até amanhã.
0: Até amanhã, valeu!
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1: Oi, Carla Bigato. Oi. Falar do trânsito agora com o destaque do Corredor Norte-Sul. Caminho para Congonhas, já tem lentidão saindo ali da Ponte das Bandeiras até a Avenida do Estado. E lá no trecho da FATEC, na Avenida Tiradentes, outro blocão que vai até a ligação Leste-Oeste, já na 23 de maio. Para Santana tem lentidão na saída do aeroporto e ali do viaduto 11 de junho até o Parque Ibirapuera. 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
3: A gente recebeu um alerta de acidente agora na rodovia dos Bandeirantes, no sentido capital. Nosso ouvinte diz que a faixa da esquerda está bloqueada, o Arthur, ali na altura do quilômetro 17, repetindo, rodovia dos Bandeirantes. Estou dando uma olhada no Rodoanel. Está tudo bem no Rodoanel por toda a extensão, praticamente. Só tem um trecho ali pela pista interna, antes da passagem pelo sistema Anchieta Imigrantes, mas por causa de obras. Mas por que eu estou dizendo que tá tudo bem, né, nesse sentido? Porque não tem ocorrência envolvendo o acidente. É muito comum que isso aconteça no Rodoanel. Até por isso, a concessionária responsável ali pelo Rodoanel desenvolveu um sistema inteligente de radares que já estão funcionando em toda a extensão do Rodoanel. São radares com IA que prometem multar motoristas que circulam pelos trechos sul e leste do Rodoanel e que cometem infrações. Até o fim do ano, toda a extensão do Rodoanel deve contar com esse sistema inteligente. Os novos aparelhos de última geração estão equipados com um sistema infravermelho e eles foram implementados depois de um período de testes que mostrou dados alarmantes envolvendo o comportamento de motoristas na rodovia, repetindo, no Rodoanel. O gerente de operações da SPMAR, o André Aquino, destaca as principais infrações registradas nos dias de teste.
4: Foram mais de 7.200 flagrantes de comportamentos inseguros, né? O que mais chamou a atenção foi ainda as pessoas, por mais que sejam leis antigas de trânsito, mas as pessoas ainda utilizam o aparelho celular, não utilizam o cinto de segurança, seja o condutor ou o passageiro, que agrava muito as lesões num caso de sinistro de trânsito, né?
3: A fase de adaptação foi de 12 de maio a 29 de junho. Em vários pontos dos trechos de concessão, que vão de Embu até Mauá e de Mauá até Guarulhos, né? Os números destacam que foram pelo menos 160 casos de infração por dia somente nesses pontos com a nova tecnologia. E o gerente de operações da SPMAR, André Aquino, destaca que o trabalho de análise passa por uma segunda etapa depois da captura das imagens.
4: Todas essas imagens, elas são enviadas por um policial militar rodoviário, né, dentro de um sistema que trabalha junto aqui com a nossa equipe do Centro de Controle Operacional. E ele, sim, vai fazer análise, vai validar essa foto que a IA subiu para ele e aí ele toma as devidas aí conforme a legislação.
3: Os equipamentos coletam dados 24 horas por dia, detectando e classificando automaticamente a imagem do motorista infrator. No entanto, a concessionária destaca o compromisso com respeito aos dados de proteção do condutor, como explica aqui o André Aquino.
4: As imagens, elas não são compartilhadas, né, seguindo as questões das leis. Existe um barramento ali do rosto da pessoa, então assim, o objetivo não é identificar a pessoa, é identificar o comportamento seguro e atrelado ao veículo para que a gente tome algum tipo de providência.
3: E a questão aqui não é multar por multar, né? Evitar o número de ocorrências, que é um número bem alto no Rodoanel, que a gente costuma observar. Não tem saída, não tem ponto de escape. Então, quem está atrás de um acidente que acontece tem que ficar parado esperando, né, a via ser liberada, e muitas vezes por horas e mais horas. Bom, o sistema entrou em operação oficialmente no dia 1 de julho e deve, como a gente disse,

0: entrar em vigor em toda a extensão até o fim do ano. Robson Ramos tem mais informações agora de outra rodovia, via Dutra, né, Robson?
1: Na rodovia Presidente Dutra, uma manhã tranquila. Chegada a São Paulo apresenta trânsito intenso, mas sem lentidão, desde pelo menos o trecho de Guarulhos até a chegada à capital. Vale para a pista lateral e vale para a pista expressa. E quem deixa a capital agora no sentido do Rio de Janeiro pela Dutra, vai fazendo um caminho bom. 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
2: Nosso ouvinte Rogério, ainda falando sobre o acidente da Bandeirantes, sobre o qual a Carlinha falava agora há pouco, ele disse que acabou de passar do acidente ali, foi muito grave, o Águia acabou de pousar no canteiro central, diz o Rogério. E um outro acidente aqui na cidade, ouvinte alerta sobre uma batida, também acidente grave, na Ibirapuera com a Indianópolis, o Eliseu, que falou, evitem, eu entrei no mapa e realmente o trânsito está muito ruim na região.
0: 8h54.
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0: Hora de conversar com o Eduardo Barão, direto da cidade que não dorme jamais. Antes da gente partir aqui para o nosso assunto principal do dia, ô Barão, dá uma atualizada a nós aí a respeito do tarifaço, decisão hoje do governo americano, se vai ou não tarifar produtos brasileiros, há um horário, há um protocolo para que a gente saiba qual será a resposta final. Bom dia para você.
1: Fala, Megali. Bom dia para você, para Carla, para Sheila, todo mundo no Brasil. A expectativa é que seja algo divulgado apenas por meio de notas, Megali. Não há nenhum pronunciamento oficial do presidente dos Estados Unidos marcado sobre a confirmação ou não do tarifaço, né, 25% aos produtos brasileiros. Aquela investigação determinada pela Casa Branca, acusando o Brasil de práticas ilegais, comerciais, inclusive citando nominalmente a transação, o PIX, né, sendo uma arma, segundo o governo americano, diferente do que eles têm aqui nos Estados Unidos, e que isso prejudicaria bandeiras de cartões de crédito americano. Enfim, nos últimos tempos a gente acompanhou essa discussão, inclusive em Washington, com a presença de representantes do comércio, do agronegócio, da indústria, políticos brasileiros que tentaram defender a relação entre os dois países, evitar justamente esse tarifaço. Ontem o governo brasileiro chegou a emitir uma nota já criticando o tarifaço, dando a entender que não vai ser diferente, que o governo americano deve mesmo confirmar essa tarifa de 25% a diversos produtos, e isso evidentemente vai complicar não só a relação comercial entre os dois países, como provavelmente vai ter aumento desses produtos por aqui, e isso vai trazer consequências para a inflação americana, especialmente se produtos muito consumidos do Brasil, como o café, também for tarifado. De qualquer forma,

0: Não sabemos ainda o horário, não tem nenhuma previsão oficial, mas esse anúncio deve acontecer ao longo do dia de hoje, Megali.
1: Muito bem, ô Barão. E Argentina e Inglaterra, é muito mais que um jogo de futebol, né? Pela primeira vez, uma partida da Copa ganhou a classificação de um evento de alto risco. Isso na opinião do FBI.
0: Exatamente, o FBI está de olho, vai ser, sem dúvida nenhuma, o evento que mais vai ter segurança. São 1.600 oficiais que vão trabalhar logo mais nessa semifinal da Copa do Mundo entre Argentina e Inglaterra. E nas últimas horas, se você acompanhar nas redes sociais, você já vai ver imagens de confrontos envolvendo torcedores dos dois países. Não é possível você entrar no estádio e colocar ali nenhuma bandeira que tenha cunho político, que fale, por exemplo, das Malvinas, mas essa provocação do lado de fora do estádio e provavelmente do lado de dentro, porque as torcidas vão entrar separadas, mas dentro do estádio, por causa do sistema da FIFA, você não consegue separar exatamente todas as torcidas, como é, por exemplo, ou era num jogo do Brasil, né, entre times brasileiros. Então é provável que tenha ali uma mistura nas arquibancadas, nas numeradas, entre torcedores dos dois países, e aí, evidentemente, pode ter algum tipo de confusão. É algo que vai muito além apenas da questão futebolística, né? Tem uma guerra envolvendo os dois países da década de 80, que até agora está na memória de muita gente, e evidentemente isso vai ser levado para dentro de campo, pelo menos para as arquibancadas, né? Essa é a expectativa, e por isso o policiamento está muito reforçado. É, sem dúvida nenhuma, o jogo de mais alto risco, segundo o FBI, durante toda essa Copa do Mundo,
1: E a
0: Megali.
1: determinação da FIFA é que esses eventos que extrapolem o futebol, que enfim, que gerem algum ruído ao evento, não sejam mostrados, né? Alguém que invada o campo, uma confusão na arquibancada. Então, se o jogo parar por motivos misteriosos, provavelmente saberemos, né? Na transmissão que tem alguma coisa acontecendo. O Barão, você volta daqui a pouquinho às 11 horas da manhã no Band News Station. Bom trabalho para você.
0: Até mais tarde, pessoal. Valeu.
2: Pontualmente 9 horas da manhã, pelo horário de Brasília. Buscando a reeleição, Lula lidera os cenários de primeiro e segundo turnos na disputa à presidência da República, informação da mais recente pesquisa Genial Quest, divulgada nesta manhã. No primeiro turno, Lula aparece com 40% das intenções de voto, contra 28% de Flávio Bolsonaro. Ronaldo Caiado, do PSD, tem 4%, Renan Santos, do Missão, 3%, e Romeu Zema, do Novo, 2%. Outros quatro pré-candidatos têm 1%. Cabo Daciolo, do Mobiliza, Augusto Cury, do Avante, e Joaquim Barbosa, do Democracia Cristã, além de Samara Martins, do Unidade Popular. Brancos e nulos somam 8%. E 11% estão indecisos.
3: No segundo turno, Lula venceria Flávio Bolsonaro por 45% a 37%. E nos demais cenários, Lula supera Ronaldo Caiado, 45% a 36%. Também vence Romeu Zema, 45% a 35%. E também ganha de Renan Santos, 45% a 33%.
1: Em relação à última pesquisa, a diferença de Lula para Flávio no primeiro turno aumentou 2 pontos, de 10 para 12. E no segundo turno também 2 pontos, de 6 para 8. A mesma pesquisa aponta que Flávio tem a maior rejeição entre os pré-candidatos. 57% dos eleitores dizem que não votariam de jeito nenhum no senador. Lula é rejeitado por 50% dos entrevistados. Na sequência, vem Ronaldo Caiado com 34% e Romeu Zema com 31%.
2: A Genial Quest ainda perguntou qual foi a principal motivação de Michele Bolsonaro ao publicar um vídeo nas redes sociais com críticas ao enteado. Para 34%, a ex-primeira-dama quer ser candidata à presidência no lugar de Flávio. 25% avaliam que ela quis se opor a lideranças com as quais não concorda, como a do PL.
3: Alianças, né?
2: O que eu falei?
3: Lideranças.
2: Ah, obrigada.
1: Eu
2: Se
1: também
2: opor a alianças.
1: serviria
2: É.
1: também. Também estaria correto.
2: Obrigada. O que eu falei? Mas como é que é? O que eu falei? Se opor a alianças com as quais não concorda, como a do PL com o Ciro Gomes no Ceará, e outros 16% acham que Michele respondeu a ataques e desrespeitos que ela teria sofrido. E 4%, um pouco de todas essas coisas.
3: Sobre o desentendimento entre os dois, 42% dos entrevistados tendem a concordar mais com Michele Bolsonaro. Outros 18% dizem concordar mais com Flávio. 22% não concordam com nenhum dos dois. E 3% com os dois em parte.
1: Do outro lado, 62% dos eleitores consideram que a investigação.

0: Envolvendo o ex-líder do governo no Senado, Jax Wagner, impacta negativamente a candidatura de Lula. O político do PT é acusado de receber mais de 3 milhões de reais em um apartamento em Salvador de um aliado de Daniel Vorcaro, controlador do Banco Master. Entre os entrevistados, 37% avaliam o impacto como muito negativo, 25% como negativo, 22 acreditam que não haverá dano à candidatura de Lula. A Genial Quest ouviu 2.004 eleitores entre os dias 10 e 13 de julho. A pesquisa tem margem de erro de 2 pontos para cima ou para baixo.
1: Agora 9:03 pelo horário de Brasília. Em 1 minuto e 23 segundos, tem método falando de pauta.
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0: Hora de conversar com Carlos Andreasa. Andreasa, e a pauta bomba? Bom dia para você.
8: Bom dia, meus amores, Luiz Megali, Carla Begato, Sheila Magalhães. Mais uma, né, Luiz Megali? E sob um grau de responsabilidade muito grande. Nós nos referimos à PEC dos agentes de saúde, aquela que cria aposentadoria especial, agentes comunitários de saúde. Ninguém será contra isso. Ninguém é contra benefício para o trabalhador na área de saúde. A questão é se a conta fecha. Aliás, à luz de jurisprudência do Supremo Tribunal Federal. Para a criação, essa é uma questão bastante óbvia. Se nós não quisermos impactos negativos para todo mundo, inclusive para o agente comunitário de saúde. A questão é que a criação de uma nova despesa, benefício previdenciário, a criação de uma nova despesa desta natureza deve corresponder obrigatoriamente o apontamento de uma fonte de receita. Você pagará essa nova despesa? Maravilhosa, todo mundo quer, acha meritório e tal. Mas é possível, no projeto, está lá posto de maneira factível a origem de uma fonte de receitas que cobrirá essa despesa tão bacana? Não havendo, o troço vai ser judicializado. Aliás, o ministro da Fazenda já disse, Dário Durigan, que não havendo o apontamento de onde virá a grana, irá ao Supremo à luz de uma jurisprudência do Supremo Tribunal Federal. Estamos falando de um impacto fiscal em 10 anos de quase 30 bilhões de reais. É mais uma fortuna virtuosa para benefício de trabalhador, de quem merece, sem que se pense em fazer conta. E aí acho engraçado, porque o placar foi nos dois turnos, 73-1. Apenas um voto contrário, o do senador Hamilton Mourão, ex-vice-presidente da República. Não votaram Flávio Bolsonaro, Rogério Marinho, rapaziada, não apareceu para votar. 73-1 nos dois turnos. E ano eleitoral, ninguém vai votar contra isso, certo? Ninguém vai votar contra. E Davi Alcolumbre botou para votar. Quando o assunto é, só para registrar aqui a hipocrisia do discurso, quando o assunto é o fim da jornada de trabalho 6x1, Aí Davi Alcolumbre chama.

0: esse argumento. Ele diz: eu não posso botar para votar agora, porque o debate não será feito, porque não tem ninguém fazendo conta, porque o parlamentar, e ele está certo, está instrumentalizando o discurso correto, mas o discurso é correto. Ninguém vai votar contra esse troço no ano eleitoral. Imagine ser contra o fim da jornada de trabalho 6x1 nessa altura. Vamos deixar para depois. Esse argumento, no entanto, ele não usou na hora de botar para votar essa pauta bomba, contra a qual, obviamente, parlamentar nenhum iria, como, a não ser o Hamilton Mourão, como mostra o placar em dois turnos, é uma PEC, 73 votos a 1. Serão necessários 49 votos. Tivemos 73. E é isso, pague-se. Alguém vai pagar.
1: Andreasa, e a vitrolinha?
0: Malvadeza Durão, da obra de Zé Kett, um clássico, na voz da divina Elisete Cardoso. Nenhum programa no rádio brasileiro toca Elisete Cardoso, só aqui na Band.
1: Como é que é o nome da música?
2: Malvadeza Durão.
1: Malvadeza Durão. Olha aí.
0: Valente, mas muito considerado.
1: Sem relações com a pauta bomba. Beijo. Não. Até.
2: Beijo.

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0: Acabaram de conversar com Juliana Rosa, ainda não temos a linha fechada. Nosso assunto é a expectativa pelo possível anúncio, né, oficial do novo tarifaço dos Estados Unidos ao Brasil. Né? Estamos aqui esperando com roupinha de missa, grande lação na cabeça. Será que ele vem? Será que ele não vem?
1: Achei que era pela Juliana.
0: É, mas também. Então, enquanto a Juliana não chega, a gente paga um break. Né? Vamos faturar! E voltamos já.
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0: Já fiz aqui toda a abertura, Ju, já avisei aqui o nosso ouvinte a respeito da possibilidade de termos um anúncio do novo tarifaço, e é bom que estejamos prontos. O que pode vir por aí e quais seriam suas consequências? Bom dia para você.
4: Bom dia para você também, Megali. Bom dia para Carla, para Sheila. Bom dia para você que está aqui com a gente ao vivo na Band News FM. Olha, a gente está aguardando porque hoje é o encerramento do prazo daquela investigação dos Estados Unidos em relação à sobretaxa de produtos brasileiros, daquela investigação 301, que investiga por supostas práticas anticorreciais aqui no Brasil, incluindo PIX, incluindo desmatamento, enfim, incluindo um monte de coisa que nenhum argumento técnico consegue derrubar. Então, assim, há o sentimento, tanto no governo brasileiro quanto no empresariado, é que o governo americano deve anunciar hoje uma sobretaxa de 25% sobre importação de produtos brasileiros, o que deve atingir em torno ali de 20% de exportações do Brasil para lá. Então, é a minoria. E eles têm aí a esperança de que muitos produtos, ou seja, a maioria e mais ainda do que já eles têm conseguido negociar, eles têm a esperança de conseguir incluir na lista de exceções mais produtos. Principalmente o agronegócio tem conseguido negociar para não ser sobretaxado, entrar nessa lista de exceções, porque comida afeta diretamente a inflação dos americanos. Então, carne, café, a expectativa é que a parte de alimentação entre na lista de exceções. Mas há também, dentro da indústria, uma expectativa de que alguns insumos essenciais para a indústria americana também entrem nessa lista de exceções. O fato é que o que ficar fora da lista de exceções, a gente tem visto que em alguns casos, enfim, algumas questões específicas, até as empresas têm conseguido encontrar novos mercados para substituir o mercado americano. No entanto, tem alguns produtos, por exemplo, calçados, eles dizem que eles exportam calçados muito específicos para o mercado americano, modelos específicos, encomendas especiais, que eles dificilmente vão conseguir encontrar um outro parceiro com as mesmas características. A mesma coisa fala a indústria de máquinas também, que são máquinas e alguns tipos de matérias específicas para máquinas americanas. Então, você não consegue vender para uma máquina alemã, por exemplo. Enfim, no fundo, gente, está tudo muito misturado, né, com a questão política, né? Porque o argumento técnico foi tentado, inclusive a gente viu o apoio de empresas enormes, né, americanas, grandes players, apoiando as empresas brasileiras, pedindo para não ter o tarifaço. Agora você vê que misturou tudo, né, interesses de discursos para lá, discursos para cá, e falta ali um pragmatismo, né, para de fato haver espaço técnico para negociação, porque no fundo acaba perdendo todo mundo, mas aqui também se perdeu muito.

0: mitológica, né, em vários momentos, e lá fora nem se fala, né, gente, Trump não tem lógica, né, nenhuma lógica ali, nenhum argumento técnico consegue ganhar espaço ali, né?
1: Até porque o Trump havia anunciado pedágio no Estreito de Hormuz e 24 horas depois,
0: Pois
1: né,
0: é.
1: disse que não haveria pedágio, coisa nenhuma, o que dá uma medida da firmeza, né, das decisões tomadas pelo presidente dos Estados Unidos, atualmente, numa ironia maior, o maior inimigo do capitalismo mundial. Juliana Rosa volta com outros números e análises amanhã neste mesmo horário. Boa quarta, Ju, até!
0: Até, um beijo.

0: Robson, e a chegada pela Anchieta, hein?
1: Ô, Carla, quem tá ali no ABC, vem pra capital agora fazendo aquela ligação diária e vem ali pela Anchieta, enfrenta o trânsito lento de todo dia, já marcadinho ali, né? Naquela chegada ao trecho urbano da Anchieta. Entre o quilômetro 12 e o 10 pela pista central tem lentidão, entre o 11 e o 10 pela lateral e depois segue ruim pelo trecho urbano até a altura da Rua Riga. Dali pra frente, caminho bom até o complexo do Sacomã. Saída para ABC e baixada por ali, tem boas condições agora. 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
0: Quem não para é o Robson Ramos, trazendo mais informações do trânsito. E agora, Robson, fale por favor da Avenida dos Bandeirantes. Você tem informações sobre ali o corredor da Avenida dos Bandeirantes?
1: Pelo corredor da Avenida dos Bandeirantes, o caminho no sentido Marginal Pinheiros está carregado ali do viaduto Dante Del Manto até a Avenida Miruna. Tem lentidão também entre a Guainumbis e a chegada à Rua Alvorada. Todo esse trecho congestionado e o acesso à Marginal também. Para imigrantes, muita lentidão agora na Ponte de Torres e tem um detalhe. Motorista que vem pela ponte, muita gente vai para a Berrini e acaba travando ali no acesso à Berrini e deixa essa fila bater na Marginal Pinheiros ali. Tá tudo muito ruim. Depois que sai da ponte, quem segue pela Bandeirantes vai com trânsito bom até a chegada à Rodovia dos Imigrantes. 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
0: Bom, a gente começou a quarta-feira com temperatura bem baixa, os termômetros ali marcando em torno de 10 graus de temperatura durante toda a madrugada. A gente deve ter condição parecida nos próximos dias, estou vendo aqui na quinta e na sexta também. Aliás, a próxima madrugada deve ser ainda mais fria, tá? Madrugada de quinta-feira podendo marcar 9 graus na cidade de São Paulo. Em média, tá? Eu estou dizendo porque a gente sabe que tem regiões que marcam muito menos. Mas é a previsão de 9 graus de temperatura para hoje. A máxima deve ficar em torno dos 21 graus, então não vai esquentar muito não, mas amanhã já começa a esquentar um pouco mais. 25 graus de previsão de máxima para quinta-feira e na sexta a mesma coisa também. Aí o tempo um pouco mais firme, 25 graus de temperatura máxima previsto para sexta-feira. E aí a gente tem, daqui a pouquinho, a atualização ao vivo da previsão do tempo com o pessoal da Climatempo. Agora 9h23.

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1: Horas 23 minutos, não há tempo para mais nada. Convidando todo mundo para o jogaço de mais tarde, 4 horas da tarde, transmissão da Band News FM começa às 3. Oi, oi, oi, vai ser um jogão, hein?
2: Vai ser um jogão.
1: Inglaterra e Argentina. Gente, Rede Band News FM volta a se reunir às 11 no Band News Station. Carlinha, eu e Megali seguiremos com os ouvintes de São Paulo. Um beijo, tchau.
2: Beijo, boa quarta.
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1: Horas 25 minutos, bom dia para você ligado a partir de agora no Band News São Paulo de hoje. Vamos que vamos? Até às 11 horas da manhã. Eu, você, Luiz Megali, Carla Bigato. Bom dia, bom giorno!
8: Bom dia!
1: Bom dia! Bom dia! Bom dia!
8: I said maybe! Eu tô achando que quem passar desse jogo de hoje vai chegar grandão na final, viu?
2: Assim como a Espanha chegou,
8: a
2: né?
8: A Espanha tá enorme.
2: Tá.
8: Tá gigantesca.
2: Essa Espanha...
8: Mas eu duvido que esse jogo... Talvez a Inglaterra consiga uma vitória mais ou menos tranquila. Talvez. Abre 2 gols, a Argentina faz 1, ameaça, mas aí a Inglaterra vai lá e faz o 3º. Acho que isso pode acontecer. A possibilidade da Argentina passar tranquilamente, flanando pra cima dos ingleses... Isso eu acho que é quase 0.
2: É, né?
8: É. Então, se a Inglaterra passar, vai passar grandona, porque, afinal de contas, eliminou uma seleção que, né, chama atenção pelos jogos cheios de garra, cheios de
1: atual
8: sangue,
1: campeã, né?
8: Sofrimento e atual campeã.
1: É.
8: Não é brincadeira eliminar o Messi. E a Argentina, que não tem tanta bola quanto Espanha e Inglaterra, se despachar a Inglaterra, vai chegar com uma moral... Vai chegar de um tamanho na final. Eu não sei vocês, eu tô super animado e já tô super triste, porque eu sei que quando acabar hoje, eu vou falar, putz, agora é só fim de semana e depois acabou, né?
2: São só mais 3 jogos e eu tô animada pros 3 cara. Até pra disputa do terceiro. Vai ser ótimo. Tem a França, vai ser ótimo.
8: Não achei que eu fosse nem assistir, agora vou, sem dúvida.
2: Vai ser ótimo. Uma dúvida.
8: Especialmente se for França e Argentina. Imagina só, Mbappé de um lado e... O Messi de outro, num jogo que não vale nada. A rigor não vale nada, ninguém quer medalha de bronze.
2: Né?
8: Mas os dois querem ser os artilheiros da Copa.
1: É, artilharia em jogo.
8: E vão estar ali, um olhando pro outro, cara, isso é muito legal.
2: E se for a Inglaterra? Mbappé de um lado, Kane do outro.
8: De outro. De qualquer jeito vai ser legal.
2: O Bellingham, os dois, né?
8: Eu não me lembro de um sentimento de tanta tristeza coletiva com as outras Copas chegando ao fim. Talvez porque essa Copa tenha sido muito boa, né?

0: Foi.
1: Mas você acha que há uma tristeza coletiva?
2: Eu acho. A gente
1: fala muito por nós, né?
0: É.
1: Não, eu fico, cara, super triste, mas não acho que haja uma tristeza coletiva.
2: Eu tenho a impressão.
1: Acho que depois
2: tá...
1: que o Brasil é eliminado, só dá uma baixada.
2: Eu não sei, eu vou lá e abro o jornal no domingo, tem a coluna do Antônio Prata, que é um cronista da vida, falando exatamente sobre isso. Sobre como ele não tá pronto pra lidar com o fim da Copa do Mundo. Ele não é um cara fanático pro futebol.
1: Sim, sim.
2: Um beijo pro Prata.
1: É, mas a Copa do Mundo faz isso com a gente, né? A gente fica muito envolvido,
2: né?
1: Eu
2: acho que há, sim, esse sentimento.
0: É mais ou menos, hein? Eu tô, assim.
1: Eu também tô, mas não acho que seja um sentimento coletivo.
0: Eu tô mais ansiosa pelos três jogos do que triste. Tô sentindo falta já, mas eu tô mais ansiosa. Agora eu tenho uma pergunta pra vocês. Caso haja uma marcação de pênalti para a Argentina no começo desse jogo.
1: Foi roubado!
0: Vocês colocariam o Messi para bater?
1: Sim.
0: Ele perdeu dois, hein?
2: Sim. Sempre.
0: Ele já perdeu duas cobranças, sim, de pênalti, sim, nesta,
1: pra mim é sempre
0: Copa.
1: Para mim é sempre
0: uma contra
1: o
0: Áustria e outra contra o Egito.
2: Não,
0: colocaria mesmo assim?
1: Colocaria.
2: Ele tem números péssimos, né? Tétricos.
1: Mas porque cobra muito. Muitos pênaltis.
2: Ele tem
0: mais duas nessa
2: ele
0: Copa,
2: tem
0: Sheila.
2: Quatro erros em oito pênaltis na história dele nas Copas. Dois só nessa Copa. Mas eu colocaria, e aliás, acho que nem precisaria, acho que ele próprio vai pegar a bola e bater.
1: Também acho. Chamar pra ele a responsabilidade, como normalmente ele faz.
2: Podemos, né, acionar os universitários.
1: Daqui a pouquinho, pode ser?
0: Ah, daqui a pouquinho.
1: Isso, em instantes.
2: Prioridade à cidade.
1: Vamos lá. Thiago Muniz está por aqui porque moradores e comerciantes da região central de São Paulo ainda sofrem com a falta de luz desde a madrugada. Muitos relatos de ouvintes aqui, não é, Thiago? E a gente aguardando uma resposta convincente para entender por quê. Porque não teve chuva, não teve ventania. O que está acontecendo? Thiago, bom dia mais uma vez.
3: Pelo menos dá para dar uma boa notícia. Bom dia, Sheila. Bom dia a todos. No que se refere ao número de estabelecimentos e comércios e moradias afetados, caiu bastante, de acordo com a medição da própria Enel. A gente tinha mais de 1.500 endereços por volta das 8 da manhã, ainda com falta de energia, e agora esse número caiu para 360 aproximadamente. É bastante? É bastante ali para aquele pedaço da cidade, mas já é uma queda considerável. De acordo, então, com a Enel, quase todos estão ali na República. São de todos esses 366... 360 são na República. Ainda restam 4 na Sé e 2 em Santa Cecília. Caiu bastante. Chama atenção que o monitoramento aponta uma outra falta de energia importante agora em Pirituba, com mais de 400 endereços sem energia, e em Santo André, na região da Vila Curuçá, cerca de 2 mil. Agora, estas são boas notícias, pelo menos para quem está na região central. Agora, o que falta é um maior esclarecimento. Isso continua faltando. Por quê? A Enel disse que o problema foi causado por um desligamento de circuito na rede elétrica e que as equipes estão atuando para normalizar o fornecimento. A gente, então, a Band News FM, pediu mais informações sobre o que causou esse desligamento e aguarda uma resposta. Como você disse, o tempo está bastante firme na cidade de São Paulo e na região metropolitana nos últimos dias. A empresa disse ainda por meio de nota que mandou geradores para garantir a prestação do serviço até a conclusão dos reparos. Esses reparos estão acontecendo, só que a gente perguntou quantos geradores foram instalados, em que locais, e também aguardamos uma resposta a respeito disso. Pelo menos, de acordo com a medição da companhia, o problema diminuiu.
0: Mas foi um apagão.
3: Não, né? sem dúvida. Que, inclusive, as ruas da região central da cidade, região do Largo do Paissandu, região do Anhangabaú, proximidades da prefeitura ali, Shopping Light também, tudo ficou às escuras. Claro que durante a noite, as pessoas que estão em casa e que não foram ainda para o trabalho sentiram menos. Mas quem passou por essa região da cidade viu que as luzes estavam faltando um aspecto.
4: De luz.
3: Históricos que estão por lá, os postes de luz, tudo isso às escuras por lá. Então houve de fato um apagão na região central da cidade, causado por um desligamento para o qual a gente ainda não tem, infelizmente, uma informação mais precisa da causa para isso. Desligamento de circuito na rede elétrica, esse é o termo utilizado.
4: Nem choveu?
3: É.
4: Bom, tá bom.
3: A gente aguarda.
4: Tá bom. Valeu, Thiago.
0: Bem, um outro destaque bem importante dessa manhã envolve um dos advogados mais conhecidos, será que a gente pode chamar de polêmicos ou de escolhas polêmicas?
4: Como é que é?
0: A pessoa que gasta muito.
4: Chamariam de flash, né? Um cara exibido,
0: isso,
4: cara ostentatório.
0: Isso, com relação à ostentação, a gente sabe que ele chama muito a atenção. Ele é alvo de uma operação contra fraudes no ICMS nessa manhã, na capital paulista. Conta mais, Renan Suquevicius.
5: Essa operação para combater esse esquema de fraude fiscal teria causado um prejuízo bilionário, quase 4 bilhões de reais. A investigação aponta que empresas compravam créditos irregulares de ICMS para

0: reduzir o valor do imposto que deveriam pagar. De acordo com a Secretaria da Fazenda, esses créditos eram vendidos por escritórios de advocacia e consultorias como se fossem legais. Esses escritórios aqui de São Paulo e também do Paraná. Só que eles não tinham autorização e estavam sendo vinculados ou eram vinculados a empresas inativas, falidas. Esses suspeitos também teriam usado contratos e documentos falsos para dar aparência de legalidade a essas negociações. Ao todo, essa operação de hoje, cumprindo 38 mandados de busca e apreensão em São Paulo e no Paraná, participam dessa ação integrantes da Secretaria da Fazenda, do Ministério Público, da Procuradoria-Geral do Estado e também das Polícias Civil e Militar. Essa fiscalização identificou mais de 750 empresas, para ser exato, 752 empresas envolvidas nesse esquema dessas fraudes. Além da perda de arrecadação, o governo afirma que essa fraude também prejudicava as empresas que recolhiam de maneira correta os tributos, criando essa desvantagem entre as companhias. As investigações continuam em andamento e vocês citavam aí esse advogado, um dos alvos, o Nelson Williams, fundador de um dos maiores escritórios de advocacia aqui do país. A operação está acontecendo em endereços ligados a ele, casa dele, na Zona Oeste de São Paulo, e também escritório na Zona Sul.
1: Pelo menos 20 casas são atingidas por um incêndio na zona norte da capital. Temos os detalhes com Luana Pereira. Diga lá, Luana.
2: A Defesa Civil avalia a estrutura de pelo menos 20 casas atingidas pelo incêndio dessa madrugada em uma comunidade na zona leste de São Paulo. Os bombeiros afirmam que, apesar da gravidade, não há pessoas feridas. As chamas na rua Giuseppe Marino, próximo à ponte Domingos Franciuli Neto, na Vila Maria, começou por volta das 4h20 da manhã. Foram necessárias 11 equipes do Corpo de Bombeiros atuando no incêndio para regularizar a situação. O Corpo de Bombeiros afirma que o local está em segurança e que ao todo 400 metros quadrados de área foram atingidos pelo fogo. O rescaldo e resfriamento do local começaram depois das 8 horas da manhã.
3: Valeu, Luana. Já mais notícias aqui da nossa cidade. Vamos?
2: Vamos?
3: Bora, aproveita enquanto tem.
1: Vai ter concentração de argentinos hoje lá na Moca?
4: Concentração.
1: Gente, vocês viram o que se tornou aquilo? Aquele grupinho de torcedores organizados que, enfim, já foram tema de um comentário aqui, né?
4: Mocaires.
1: Los argentinos de Carapicuíba, los argentinos de Osasco, los argentinos de Campinas. Cara, eles viraram uma legião. Eles viraram, assim, um grupo gigantesco. Dá a impressão que um time da cidade tá jogando. E veja, não tenho nada, tá? Contra quem torce pra Argentina nesse momento. Eu tenho tudo contra
3: até
1: quem...
3: conheço.
1: Eu tenho
3: até
1: tudo...
3: conheço quem torce.
1: Cara, eu não torço contra. Não mesmo. Mas eu tenho tudo contra quem torce pra qualquer seleção que não seja do Brasil, enquanto o Brasil tá na Copa. Pelo amor de Deus. Você nasceu aqui, você não tem esse direito. Mas, cara, virou uma coisa muito grande. Muito grande mesmo. Reunião de... desses neo-argentinos aí lá na Moca.
3: Neo-argentinos é ótimo, né? Eu torço contra, bem contra. Pra mim, rivalidade nessas horas, cara, eu me sinto quase diante do Palmeiras.
1: Então, não.
3: Pra mim, pega assim. Eu gosto muito do Messi, tá?
1: Eu não consigo ver
3: mas
1: assim.
3: Mas pra mim, não tem essa.
1: A seleção não me pega desse jeito, assim,
3: Na seleção brasileira, não, mas a Argentina me pega.
1: Corinthians, Palmeiras, são times que jamais terão minha torcida. Quero toda a desgraça do mundo acontecendo com esses dois clubes. Mas seleção não é uma coisa que me move desse jeito, não. Enfim, a Argentina tem... Porra, tá construindo uma história bonita, gente.
4: Ai, meu Deus, o
3: Sheila. Parabéns pra eles. Eles querem uma medalha? Vão ficar com a de terceiro lugar.
4: Bom, será que bate a França? Se tiver Argentina e França, a Argentina leva? Será?
3: Sei.
1: A disputa de terceiro e quarto assim é aquilo, né? Quem entra com mais vontade, fácil o cara entrar meio distraído, né, num jogo desses. O Brasil, por exemplo, bom, o Brasil levou 3-0, né, na última vez em que esteve numa disputa dessas contra a Holanda, mas a gente também vinha do trauma de 7-1. Vamos colocar os universitários na conversa?
3: Bora, vamos.
4: O Fábio França, agora o Megali tá dizendo que pode torcer pra Argentina. Você tá ouvindo, né? Você tá de prova?
1: Gente, se o Brasil, depois que o Brasil saiu, o mundo é seu, fique à vontade.
4: Você tá de prova, Fábio França.
1: O Brasil tá vivo.
5: Tô de prova e vai ser um baita jogo, né? Sem dúvida alguma. Tava conversando com o Marcelo Duó aqui fora do ar, tá aqui ao meu lado, Marcelo, vai narrar o jogo daqui a pouco. Vai ser um jogo incrível, um jogo enorme, assim como foi ontem França e Espanha, né? Tecnicamente, embora hoje tenha Messi em campo, tenha Bellingham, tenha Kane, a gente esperava mais tecnicamente de França e Espanha.

0: Mas isso não quer dizer, não é, Marcelo, que Argentina e Inglaterra vai ser um joguinho qualquer, né? Muito pelo contrário, tem um contexto enorme nessa partida. Mas ficando só no futebol, ficando só dentro de campo, ainda assim é um jogo grande.
1: Sem dúvida, Fábio. Bom dia para todo
0: Bom
1: mundo,
0: dia.
1: Sheila, Carla, Megali, todo mundo que tá vendo e ouvindo a Band News FM. Esse é um jogo que tem uma rivalidade maior até, eu acho, né? Porque França e Espanha é uma coisa mais recente, né? Que tá ali, é uma freguesia francesa em relação à espanhola e tal, mas Inglaterra e principalmente dos argentinos para os ingleses, né? Acho que até mais do que o contrário, para
0: Ah,
1: ser
0: sem
1: bem honesto,
0: dúvida.
1: assim. Acho que a Inglaterra tá movida por um sentimento de 60 anos sem um título, né? Então, e sem uma final, né? Na Copa do Mundo. Então, isso é muito grande para eles. Não era. A gente estava falando sobre fora do ar sobre isso, mas passou a ser de uns anos para cá. A Inglaterra querer chegar e tem time para chegar. E vai pegar uma Argentina que tem um gênio. Então, acho que vai ser um duelo muito interessante, que eu vejo uma Inglaterra um pouco melhor do que a Argentina. Jogadores e desempenho, mas a Argentina tem um gênio. E se o gênio resolver hoje de novo, ele vai subir um pouco, mais um degrauzinho naquela escada para as nuvens, para o Olimpo ali, que é o Messi, né? A Argentina depende demais dele hoje.
0: Eu estava dando uma olhada aqui nos números e eu confesso que eu fui surpreendido porque eu nunca tinha prestado atenção nesses números em relação, sobretudo, à Inglaterra, que está no primeiro patamar do futebol mundial. A gente desde sempre coloca a Inglaterra entre os grandes, até pela conquista de 66. A Inglaterra conquistou a Copa do Mundo num período em que havia poucos campeões mundiais. Então aí ela entrou num hall extraordinário de equipes gigantes do futebol do mundo. A Inglaterra tem um título em toda a
1: É,
0: história. Um.
1: pois é.
0: Um. Campeão mundial em 1966.
2: Nenhuma Eurocopa, Fabio?
0: E nada, nada. A Inglaterra tem um troféu na história dela, isso contando categoria de base, contando Jogos Olímpicos.
1: Impressionante.
0: A Inglaterra não
2: É
0: ganhou
2: mesmo?
0: nada além da Copa do Mundo de 66. A Argentina tem 23 títulos.
2: É por isso que é
0: É,
2: conhecida
0: só
2: como a
0: para a gente
2: Ponte Preta
0: comparar o
2: da Europa?
0: tamanho.
3: Não, é por
0: É um
3: causa da
0: negócio
3: Black
0: inacreditável.
3: Bridge.
0: E por isso que eu digo que eu fui até pego de surpresa, porque às vezes a gente não presta atenção nesses números, né, nos pormenores. A Inglaterra é uma gigante do futebol mundial, até pelo campeonato que tem, a Premier League desde 92, 93, mas não consegue ganhar com a seleção. Chegou recentemente a uma final de Euro, perdeu para a Itália
1: É.
0: e só. Então,
2: Que
0: os ingleses
2: loucura.
0: precisam, como disse o Marcelo ainda há pouco, se colocarem de novo nessa primeira prateleira, e essa é uma boa oportunidade.
1: É, acho que existia um sentimento, né? Eu estava lendo sobre isso numa coluna do The Guardian essa semana, que até 66 era uma coisa assim, ah, a gente quer, tem um campeonato aí que estão dizendo que é do mundo, mas quem inventou esse esporte fui eu, né? Então, tá bom, eu vou sediar aqui e vou ganhar para mostrar para eles que a gente é que é o bom. E ganhamos, e pô, legal, ganhamos 66 em casa, tal. Agora a gente não precisa mais disso. Só que o tempo foi passando e o futebol mudou, foi crescendo e as outras potências foram crescendo. E de repente eles perceberam que só os clubes ingleses são enormes, mundiais, né? Até antes da Premier League mesmo, nos 70, nos 80, Liverpool, Nottingham Forest, tantos outros, né? Mas que a seleção, né, esse sentimento nacional, ele precisava voltar a ser representado e de duas Copas para cá, começou a chegar, né? Começou a chegar perto, disputou o terceiro lugar na Copa de 18, né? Começou a chegar perto também no Catar e agora tá aí perto de uma final. Mas eles perderam muito tempo sentado em cima de serem os caras que inventaram o esporte, né?
0: Aline Fanelli tá com a gente, tá em Atlanta. Daqui a pouco acompanha esse jogão de bola também. Aline, bom dia para você.
4: Oi, Fábio, bom dia mais uma vez. Daqui a pouquinho eu vou lá para o estádio. A gente já está aqui preparando as coisas para essa nossa transmissão. Inglaterra e Argentina que voltam a se enfrentar em uma Copa do Mundo. A última vez foi na Copa de 2002. Uma partida que tem tudo para ser muito quente dentro e fora também do estádio. A polícia de Atlanta está um pouco mais atenta à movimentação de torcedores do lado de fora, por mais que o técnico Lionel Scaloni ontem tenha deixado de lado todo o histórico e rivalidade. Há uma tensão maior, digamos, com essa euforia de torcedores do lado de fora do estádio. Ontem a gente acompanhou as entrevistas dos treinadores e, falando um pouquinho da seleção inglesa, na última partida contra a Noruega, teve meio que um entrevero ali entre o Bellingham e o Thomas Tuchel, porque o Tuchel disse que esperava mais do desempenho da equipe e o Bellingham brincou na zona mista. Ele falou: olha, não é fácil enfrentar o Haaland, o Odegaard, o Nusa. E aí o pessoal da Inglaterra meio que já deixou isso para trás, só que o Tuchel ainda falou sobre falhas que a equipe teve e o que que ele acha que esse desempenho de atingir o pico, que ainda não

0: foi atingido pela Inglaterra, o que esse desempenho precisa ter hoje que ele acredita que é bem possível de ser atingido? Fala, Thomas Tuchel.
1: Penso que no último jogo tivemos muitas falhas técnicas, muitos erros que nos dificultaram encontrar o melhor ritmo no ataque. Acho que nos precipitamos um pouco nas tomadas de decisões, não fomos pacientes e disciplinados o suficiente, e isso nos custou intensidade na hora de atacar.
2: Disciplined enough in our positions that cost us the rhythm of attacking. We improved through the tournament a lot in defending and defending as a team. So
1: evoluímos bastante durante a Copa no aspecto defensivo, na defesa como um time. Por óbvio, precisamos estar no mais alto nível neste jogo, e a nossa intensidade, a construção das jogadas e a velocidade do nosso jogo ofensivo combinada com a execução técnica tem que estar no melhor nível.
2: Acceleration of our attacking game combined with the technical execution has to be on a higher level.
0: Foi meia hora de uma entrevista muito boa do técnico Thomas Tuchel, e a gente, claro, vai falar mais sobre isso ao longo da nossa programação e daqui a pouquinho direto do estádio de Atlanta. Fábio.
3: Muito bem, Aline Fanelli. Eu tenho a impressão que o estádio de Atlanta é climatizado, né? É um dos climatizados dessa Copa, né?
4: É,
3: a
4: sim.
3: Temperatura não vai interferir. Quantos graus tem aí em Atlanta, você sabe, Aline?
0: Sim. Agora nós temos a temperatura de 24 graus, com sensação térmica de 25, um tempo nublado. A previsão de chuva foi para bem mais tarde, para 6 da tarde por aqui. E o estádio, ele tem teto retrátil e ele é climatizado, vai ficar na temperatura de 21 graus. Estava bem tranquilo ontem por lá. E ele é maravilhoso, com certeza. De um mais bonito que eu vi até aqui.
4: É, esses estádios americanos são bem impressionantes, né? O de Dallas também, é de outro mundo, o de Los Angeles é, enfim, uma, qualquer coisa. O único estádio não climatizado agora, desses últimos jogos de Copa, é o da final. É o MetLife Stadium.
3: Que é um estádio grande, mas bem mais ou menos.
4: Ele é grande, ele é impressionante. Eu acabei de ver a previsão do tempo aqui para Nova York e é calor, mano. Não é um calor escaldante. 28, 29 graus. Jogo é às 2 da tarde, né? É.
5: Se não chover, eu já tô feliz, Megali, porque não tem cobertura para a imprensa.
3: Não tem, então. Isso é quase inadmissível.
0: O Barão disse que tinha previsão ontem, tá?
3: Vamos esperar para ver. Eu perguntei isso porque, obviamente, a temperatura não vai fazer diferença, mas a Argentina jogou bastante, né? Jogou. O que foi?
6: Nada.
4: Conversinhas paralelas. Aqui o do Office escova, então ele não quer que chova.
5: Não pode molhar. Exato. Uma chapinha japonesa eu fiz, não pode molhar.
3: Eu dizia que a Argentina jogou muito, jogou prorrogação e tal. A média de idade da Argentina é muito maior que a média de idade da Inglaterra. Obviamente a temperatura não vai atrapalhar, mas o cansaço do jogo, o cansaço natural da partida, a intensidade da partida pode influenciar. Média de idade da Argentina é de 30 anos, da Inglaterra de 26, a Argentina jogou mais.
5: Detalhe rápido, a Inglaterra é o time que mais viajou dos 4 semifinalistas e passou por 2 prorrogações, uma delas... Contra o México foi prorrogação, né?
3: Contra o México.
0: Não, foi jogador a menos.
3: Não, foi, né? Não,
5: É um jogador a menos, altitude.
3: Embora seja um time mais novo. Então a gente precisa ver se isso vai influenciar também na partida. Esses detalhes são importantes. Aline, obrigado pelas informações. Bom trabalho para você.
0: Eu até mais tarde.
3: É isso, minha gente. Grande jogo. E cada vez que eu vejo o Thomas Tuchel, eu fiquei embasbacado. Eu reparei nisso nessa Copa. O Thomas Tuchel é a cara do Rodolfo, né? Não do nosso, mas daquele da dupla com o ET. É um negócio impressionante a semelhança. Eu tô impressionado a cada vez que eu vejo o Tuchel. Deus. Não é?
5: É igualzinho. É. Só faltou o terno preto.
3: Impressionante a semelhança.
5: E o microfone, não.
4: O Rodolfo do ET?
5: Olha não, lá, puxa cara. Puxa aí. Vale até colocar na live, inclusive.
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6: uma panela de pressão.
4: Tá bom.
3: É impressionante.
4: Sigamos.
3: Maurício Ferreira tá com a gente. Acompanhou ontem o jogaço. Espanha e França. Maurício, bom dia.
8: Tudo bem, Fábio? Ótimo dia a você mais uma vez, a todo mundo que acompanha por aqui a Band News FM. Vocês estavam falando um pouquinho dessa semifinal de hoje, né, que vai definir o adversário da Espanha na decisão de domingo, dia 19 de julho, no MetLife Stadium. Pelo menos a Inglaterra... Cida do Luiz de la Fuente, o técnico da Espanha, viu? Ontem ele disse, depois da vitória por 2-0 para cima da França aqui em Dallas, no estado do Texas, que não tem uma preferência, nesse momento não dá para escolher adversário, é uma semifinal de altíssimo nível, mas ele revelou que gostaria

0: Inglaterra, que na minha opinião, desde antes de vir ao Mundial, considera um dos principais candidatos.
1: Creo que cité a Inglaterra como una de las auténticas candidatas.
2: Muito bem, daí o Maurício Ferreira trazendo as informações direto de Dallas. Eu já agradeço o Maurício, a gente teve uma queda do sinal do Maurício, não tem problema não. Ele volta ao longo da programação trazendo mais detalhes a respeito desse jogaço de bola. A gente vai falar com o André Coutinho agora, o Marcelo Duó, mas você narrou Espanha e França, foi um jogo incrível da Espanha, assim, colocou a França no bolso, um negócio inacreditável.
3: Foi uma aula de futebol coletivo mesmo, de um time que melhora a partir do seu adversário, né? Quanto mais difícil o adversário, mais a Espanha joga, é um negócio impressionante. Dani Olmo fez uma partida espetacular, os dois laterais, o Cucurella e o Pedro, que fez o segundo gol, fez uma partida exuberante. Rodri jogou demais ontem. Então foi uma exibição de time campeão, viu? Sinceramente, pegando a França desprevenida, e a França não teve resposta. É. Foi um negócio meio constrangedor para eles, inclusive. Não teve resposta, foi um manual de jogar futebol, foi lindo.
2: De Atlanta com a Aline, para Dallas com o Maurício, agora para Miami com o André Coutinho. Bom dia, Coutinho.
4: Tudo bem, Fábio? Bom dia a você e a todos. Estou aqui exatamente em frente à Freedom Tower, que é a Torre da Liberdade, pertinho do centro de Miami, ao lado de uma das marinas, perto do porto, de um dos terminais mais importantes que nós temos no mundo, o maior terminal de cruzeiros dos Estados Unidos. Ali ao fundo, aquela é a Freedom Tower, a Torre da Liberdade, que ela simboliza a chegada dos exilados cubanos durante o início do regime Fidel Castro. E hoje em dia ela é um importante museu, um museu da imigração aqui em Miami, e é onde foi colocada uma parte do acervo, foi colocado o acervo, ou uma parte do acervo do Museu da FIFA, que fica em Zurique, na Suíça. Vai abrir às 10 horas da manhã, pelo nosso horário, aqui de Miami, 11 horas da manhã, pelo horário de São Paulo, pelo horário do Brasil, e já eu vou entrar lá para saber, para mostrar, para conseguir colocar um material nas nossas redes sociais, pelo menos entrar no Band News Station mais tarde, mostrando o que tem exatamente nesse acervo que foi trazido para cá no Museu da FIFA, na Freedom Tower, na Torre da Liberdade, aqui no centro de Miami. História é a seguinte, né? Fábio, Sheila, Carla, Megali, Renan, Megali, a gente está em Miami aguardando a disputa do terceiro lugar. Já sei que eu vou ver a França, talvez do Mbappé, né? Não imagino que a França vá poupar o Mbappé, que briga para ser um dos maiores artilheiros da história das Copas do Mundo, talvez o maior artilheiro da história da Copa do Mundo, briga pela artilharia do Mundial. Então acho que a França não deve poupar o Mbappé para a disputa do terceiro lugar. Então vai acontecer aqui em Miami no sábado. E assim, eu não sei vocês, mas eu estou torcendo bastante para que tenhamos um duelo Mbappé versus Lionel Messi aqui na disputa do terceiro lugar em Miami, que normalmente é uma disputa de terceiro lugar que, na minha modestíssima opinião, não deveria existir. Eu acho o jogo mais broxante, mais sem aura, mais sem energia da história dos campeonatos mundiais, de todos os campeonatos que vocês podem imaginar esportivos. Mas talvez, se a gente tiver aqui uma França e Argentina, um Messi e Mbappé, os dois astros que brigam para ser os maiores artilheiros da história das Copas do Mundo, essa partida decisiva de terceiro lugar tenha uma outra importância aqui em Miami no sábado.
5: Só a Copa do Mundo tem isso, né? Eu concordo com o Coutinho, mas com a exceção do jogo de sábado, que de qualquer maneira vai ser legal, seja quem for o adversário da França. Mas só a Copa do Mundo tem, né? Não tem disputa de terceiro lugar da Copa do Brasil, não tem disputa de terceiro e quarto da Champions, né? É a final e a final, né? Quem perdeu na semifinal...
2: A Olimpíada fica. Tem porque tem a medalha, né?
5: Tem a medalha.
2: Então, assim, ali tem uma justificativa, sentido, né? Você joga pelo bronze, né? Pra ganhar a medalha, né, Coutinho? Tem essa justificativa.
4: Exatamente. E aí tem muita gente que diz que o medalhista de bronze, ele sai mais feliz da Olimpíada do que o medalhista de prata. Porque ele deixa a Olimpíada com uma vitória, né? E a medalha de prata é uma derrota. Tem aquele sabor amargo, que cheguei tão perto do ouro. Aí faz sentido, mas uma Copa do Mundo... E realmente é um jogo legal, um jogo aberto, as duas equipes são descompromissadas, colocam ali para jogar o terceiro goleiro, o quarto reserva que só foi passear, tocar tantã e bumbo. Mas eu acho que se tiver uma França e Argentina, vai ser diferente. Vai ser diferente. Ou uma França e Inglaterra também, né?
5: A gente está se preparando.
3: Se for o Messi, pode ser a despedida dele, né?
2: Eu concordo, essa vai ser a melhor disputa de terceiro lugar de todos os tempos.
5: Mas vai ser, do Messi, não tem dúvida. Na frente do Mbappé, talvez. Agora, a gente, só para a gente pensar um pouquinho, o Messi, hoje, ele é um ídolo na Argentina, não dá para dizer do tamanho do Maradona, porque isso ninguém

0: nunca vai ser, mas ele já é colocado ali ao lado do Maradona, né? Não numa posição de superioridade. Maradona é diferente. É outra coisa.
1: É que Maradona tem uma questão que extrapola o futebol, né?
0: Extrapola o futebol, ninguém nunca vai superar isso. Maradona é Maradona. Mas o Messi, antigamente havia aquela discussão, quem é melhor e quem é maior. O argentino, com o tempo, aceitou que o Messi é um jogador melhor que o Maradona. Mas ele nunca seria maior. Hoje, o Messi tem um tamanho comparável ao do Maradona. O Messi, ele foi absorvido pelo torcedor argentino. E, gente, isso aconteceu em muito pouco tempo. O Messi, ele era desprezado pelo argentino. O Messi é espanhol, ele não sabe cantar nosso hino, ele não tinha nem que jogar aqui, ele não faz nada pela seleção. E ele, de fato, tinha atuações muito abaixo da média. Ele era engolido pela seleção brasileira, não conseguia ganhar título algum. Chegou a anunciar, depois daquela disputa de pênaltis, em que ele perdeu um pênalti contra o Chile, que não mais jogaria pela seleção argentina. Era uma frustração atrás de frustração. E a história de sucesso do Messi... A gente olha, parece que sempre existiu na Argentina. Ela tem 5 anos. Ela começou naquela Copa América, no Rio de Janeiro, sem torcida. Lembram? Em que a Argentina foi campeã no Maracanã. No ano seguinte, a Argentina foi campeã do mundo. E 4 anos depois, o Messi é um personagem de um tamanho que a gente nunca imaginou que ele pudesse ter. Mas isso tem 5 anos, essa construção do Messi como ídolo máximo junto a Maradona, do futebol argentino. Não é uma loucura? Que história! O Messi merecia uma boa biografia, né?
1: Ah, sem dúvida. Se a gente for analisar apenas o desempenho do Messi na seleção argentina, você tem toda a razão. São 20 anos atuando em altíssimo nível todas as temporadas. Lembra aí de uma fase que o Messi ficou machucado? Lembra aí, uma lesão muscular que tirou o Messi 2 meses. Não tem isso, cara. Negócio inacreditável. O Messi jogou bem por 20 temporadas, 21 temporadas consecutivas agora. Mas pensando apenas na seleção argentina, o Megali tem razão. É uma história bem recente. O argentino passou a aceitar o Messi num período bem recente, porque começou a ganhar.
2: Parabéns ao Renan Lodi. Parabéns ao Renan Lodi, que perdeu aquela bola lá no Maracanã.
3: A gente quase perdoou o Casimiro porque ele fez um gol.
4: Ah, não.
3: Imagina se o Messi quem ganhou. Fale a Copa. Por... É ou não é? A gente esquece, o torcedor é igual verdade, em todo lugar.
0: Mas o incrível não é a idolatria, o incrível é essa idolatria não ter existido antes. Foram 15 anos em que o Messi não conseguiu se encaixar na seleção e ser aceito pelo torcedor. Mas acabei de olhar pro relógio aqui, gente, estamos atrasados.
3: Sim.
0: Bom trabalho para vocês, a gente se fala daqui a pouquinho.
4: Valeu, até. Bom
2: até trabalho. Logo.
1: Tchau.
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3: A gente tem muito o que tratar com a Karine Gama da Climatempo, porque, Karine, eu fiquei sabendo que você vai entrar logo mais em uma reunião para abordar especificamente o tema Rio Grande do Sul, né? Você já trouxe aqui um alerta de que deve chover muito no sul do país nos próximos dias. É isso? O que é que a gente tem, por enquanto, de informação, de confirmação? Bom dia para você mais uma vez.
6: Bom dia, Carla. Bom dia aos nossos ouvintes. Grande parte de São Paulo, mas as nossas atenções estão voltadas ao Rio Grande do Sul. Eu vou tentar explicar de maneira bem simples, mas temos a chegada de uma frente fria, que ela fica de maneira estacionada, ali semi-estacionária, na altura do estado gaúcho. Ela é alimentada por umidade que vem da região norte do país. Antes da chegada desse sistema, as temperaturas vão subir bastante, exatamente por conta desses ventos que vêm mais do interior do Brasil, do interior da América do Sul, direcionados. Então, a gente tem combustível, que é o calor, a chegada da frente fria, a chegada desses ventos, que são os jatos, e eles conseguem carregar muitas tempestades que devem acontecer no Rio Grande do Sul já a partir do período da manhã de amanhã. Para quinta-feira, a gente destaca especialmente áreas da Campanha Gaúcha, Fronteira Oeste, as áreas mais do sudoeste do estado gaúcho, mais próximas à Argentina. Inclusive, esses outros países, como o Paraguai, a Argentina, também devem sentir o efeito desses sistemas. E aí, a preocupação está voltada porque a previsão mostra rajadas de vento em torno de 90 km por hora, acumulados altíssimos de chuva, risco de granizo, de muitas descargas elétricas, possibilidade de formação de tornados localizados, microexplosões, que são sistemas muito, muito fortes, muito, muito destrutíveis. E ao longo dos próximos dias, esse sistema ele vai alcançar as áreas

0: centrais do Rio Grande do Sul. Então, alcança Porto Alegre, alcança a região de Santa Maria, são grandes cidades, e também se deslocará até a metade norte, até o final do comecinho da semana que vem, né? O final de semana e começo da semana que vem. Então, tudo isso junto, num curto período de tempo, que vai ser especialmente agora da quinta-feira até o início da semana que vem, é uma chuva muito forte, muito volumosa e que vem com muitos temporais. Não é só água, mas tem muitas rajadas de vento, tem condição de granizo, tem condição de muitas descargas elétricas. Então, isso tudo combinado tem gerado uma preocupação bem grande dos meteorologistas, de quem está acompanhando as previsões de curto e curtíssimo prazo, especialmente focado no Rio Grande do Sul. O oeste de Santa Catarina também deve sentir um pouco, mas já bem mais brando o efeito, mas a gente também toma cuidado com essas áreas ali de Chapecó ou as áreas mais ao oeste de Santa Catarina, porque não vai ser um período tão tranquilo essa segunda quinzena de julho no sul do Brasil.
1: Em 10 segundinhos, Karine. Por outro lado, São Paulo sim vai ter um tempo mais tranquilo, né? Aberto com a temperatura subindo um pouquinho mais.
0: Inclusive um bloqueio atmosférico, por isso que as frentes frias vão ficar presas ali no Rio Grande do Sul. Então, aqui em São Paulo, a gente está com um bloqueio atmosférico. É uma situação de grande amplitude térmica, porque o céu fica quase sem nuvens. Então, noite fria, madrugada ainda mais fria, mínima amanhã de 9 graus, máxima hoje de 22, amanhã máxima de 25. Não tem previsão de chuva. O que a gente vai começar a sentir é a umidade do ar cada vez mais baixa. E aí, ressecamento de pele, narinas, olhos, garganta, tudo mais ressecado, que exige um pouquinho mais de hidratação. Então, para quem está em São Paulo, efeito cebola, sai cheio de roupa, de tarde esquenta e o ar fica muito seco. Então, reforcem ali a hidratação no decorrer do dia e evitar as atividades esportivas nas horas mais quentes e também mais ensolaradas, porque os raios ultravioletas devem estar elevados, especialmente no final desta semana. Vamos chegar até temperaturas superiores a 26, 27 graus durante o final de semana e começo da semana que vem aqui em São Paulo.
1: Bom para quem gosta de calor. Karine, obrigada pelas informações. Boa reunião para você. Até amanhã.
0: Até amanhã. Tchau, tchau.
2: Tchau, até. Agora 10:01. Seu caminho. Robson Ramos com a gente, falando da Zona Sul de São Paulo. O que você observa por aí, Robson? Bom dia.
3: Bom dia, Sheila Magalhães, mais uma vez para você, de volta aqui no Band News São Paulo, para a gente falar mais do trânsito, com destaque para a Zona Sul da cidade. Senador Teotônio Vilela, o caminho do motorista que vai no sentido do centro, com bastante lentidão desde a rua Oscar Nelson até a chegada à região já próxima ali do Largo do Rio Bonito, perto da entrada da Avenida Atlântica. Tem trânsito lento por ali. Tem também outro trecho lento da Paulo de Barros do Itaquer até a chegada à Avenida do Jangadeiro, antes do autódromo, com obras por ali travando o trânsito. E aí já na Avenida Interlagos, lentidão na ponte Jurubatuba, lentidão também entre o shopping na Antônio Gonçalves Viana e a Iervante Sajiquian, e por último, da Rua José Neves até a Praça Ministro Pedro Chaves. Para o bairro, tem lentidão na altura da Sargento Geraldo Santana e lá na região do autódromo também, por causa daquelas obras que eu falei, desde a Avenida do Rio Bonito até a Jangadeiro, trânsito ruim pela Interlagos. 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
2: 10:03, voltamos a falar da operação de combate a fraudes bilionárias no ICMS. A Maju Arrodaleite, repórter aqui do Grupo Bandeirantes, está no estúdio conosco, trazendo as informações. Quanto tempo, hein, Maju? É bom te ver de volta aqui. Bom dia.
7: Saudade de vocês. Um bom dia, Sheila, Carla, Megai. Deu para perceber, gente, eu trouxe o frio para São Paulo. Tava lá 25 graus no Nordeste, Pernambuco e Alagoas.
8: O calor, então, né?
7: Pois é. Meu pai falou que eu cheguei e trouxe junto o frio.
8: A Maju parece aquela... Parece que eu tô conhecendo uma artista, sabe? A pessoa que eu só vejo na TV.
7: Ah, é mesmo, né?
8: Faz tempo que eu não vejo, faz anos que a gente não se vê pessoalmente. Ô, Maju, e essa operação aí? Quem é que acordou com a,

0: com a sola da botina da polícia hoje na porta?
1: Ó, os alvos são escritórios de advocacia, advogados, consultorias. É uma operação do governo de São Paulo em conjunto com o Ministério Público. E ao todo são 38 alvos mandados, melhor dizendo, de busca e apreensão em 6 cidades aqui do estado de São Paulo e 2 no Paraná. O foco dessa investigação é uma fraude bilionária no valor de 3 bilhões e 800 milhões de reais no ICMS, que é a principal fonte de receita dos estados. Então, o que explicou o governo de São Paulo, de que forma era feita essa fraude? Esses escritórios de advocacia, eles simulavam ter créditos tributários por meio de empresas de fachada para vender para empresas, geralmente de pequeno e médio porte. Mas esses créditos eram falsos e essas empresas eram multadas. E mesmo assim, eles simulavam ali que essas multas tinham sido quitadas, o que também era algo falso. Então, esse dinheiro que teria como destino os cofres públicos, o governo de São Paulo, iria então para esse grupo, para essa organização criminosa, para esses estelionatários, de acordo com o posicionamento então do governo de São Paulo e do Ministério Público. Ainda de acordo com a investigação, 750 empresas foram identificadas então usando esses créditos irregulares. Entre os alvos está o escritório de Nelson Williams, que é um dos maiores escritórios da América Latina. Lembrando que ele também é investigado pela fraude do INSS. Então, em setembro do ano passado, houve uma operação, vocês se lembram, da Polícia Federal. A casa dele foi também alvo de mandados de busca e apreensão. Foram apreendidos obras, carros, dinheiro em espécie. E agora, mais uma vez, ele é alvo de uma operação, dessa vez aqui no governo de São Paulo, em conjunto com o Ministério Público.
2: Então, a fraude, ela era aplicada, o estelionato, nas empresas. Trouxe algum tipo de prejuízo para os cofres públicos também, Maju?
1: Então, de acordo com o governo de São Paulo, esses escritórios de advocacia, eles usavam empresas de fachada para vender esses créditos a essas empresas de pequenas e médio porte. Então, basicamente, essas empresas de fachada eram usadas e, por isso, então, essas empresas acabavam caindo e deixando, né, de recolher o imposto integral. Então, esse dinheiro que era para ser direcionado ao governo de São Paulo, ia para os honorários desses advogados. Deu para ficar claro?
2: Deu. Então, os dois foram...
1: Exatamente.
2: Lesados, né?
1: Exatamente.
2: Essas empresas que compraram os créditos falsos e o governo, porque não recebeu o dinheiro
1: exatamente,
2: que foi para esses escritórios. Gente, isso é coisa de... Assim, não tem como confundir, né? Dizer, não, achei que eram créditos... Não. Era coisa de estelionatário e ladrão.
1: Eles usavam documentos falsos, apólices, tudo para...
0: Conhece os atalhos, né?
2: Isso, conhece atalhos.
0: Típica de quem conhece o sistema por dentro.
1: E é uma investigação que continua. São mandados de prisão, né? Então, mandados de busca e apreensão, melhor dizendo, não há nenhuma prisão. Então, esses elementos que vão ser recolhidos, né, nesses alvos de busca e apreensão, documentos, celulares, computadores, serão apreendidos e vão auxiliar a investigação a partir de agora.
3: Tá joia, obrigada, viu?
1: Bom programa para vocês.
3: Obrigada. Volte mais vezes, hein? Agora.
1: Pode deixar.
3: Valeu. Agora são 10h07.

0: Agora 10h07, Luana Pereira está no nosso estúdio para trazer uma informação que nem sempre agrada a motoristas, principalmente motoristas que não gostam de seguir muito as regras de trânsito, né? Gostam de dar uma acelerada um pouco maior, gostam de dirigir ou escrevendo no telefone celular, enfim.
1: Carla, você sabe que o brasileiro, a gente não percebe, mas nós dirigimos muito rápido. Nós praticamos a direção, a chamada direção perigosa o tempo todo.
0: É,
1: coloca um estrangeiro qualquer para andar de carro com você, ele vai ficar assustado. Você vai ver o cara segurando ali no puta que pariu o tempo todo.
0: Legal, isso foi palavrão.
2: É.
1: Gente, o nome daquilo é puta que pariu.
2: Não, isso é um palavrão.
1: Isso não é um palavrão, é o nome daquele negócio que tem ao lado do banco do passageiro em que você segura quando você tá assustado. É o nome daquilo, meu filho chama aquilo por esse nome, não leva bronca nenhuma. Mas depois eu conto aqui uma anedota pra vocês.
0: Tá. Luana.
1: Desculpa, eu vou perguntar pros ouvintes, isso é um palavrão, gente?
2: É um palavrão.
1: Não é um palavrão?
2: É um palavrão.
1: Qual é o nome daquele objeto?
0: Suporte, balaústre, coisa, de apoio, carro, de automóvel.
2: Onde você segura.
0: Coisa. Popularmente é conhecido dessa forma. Por quê? Porque a pessoa se assusta e fala... O reflexo. Mas é, sim, uma linguagem chula, pra dar nome a um suporte, uma coisa que você...
1: É o único nome que tem, mas me desculpem, perdão, a gente tá fugindo do ponto aqui.
0: Vamos falar, Luana Pereira, sobre os radares com inteligência artificial que devem multar quem circula pelos trechos sul e leste do Rodoanel num primeiro momento, cometendo infrações de trânsito, certo? Bom dia para você mais uma vez.
3: Bom dia mais uma vez, Carla. Isso mesmo, já estão funcionando os radares com IA, que prometem multar motoristas que circulam pelos trechos sul e leste do Rodoanel Mário Covas, que interliga as cidades da região metropolitana de São Paulo. E até o fim do ano, toda a extensão contará com um sistema inteligente. Os novos aparelhos de última geração estão equipados, além de inteligência artificial, também com um sistema infravermelho. As ações foram implementadas após um período de testes mostrar dados alarmantes envolvendo o comportamento de motoristas na rodovia. Nós conversamos com o gerente de operações da SPMAR, o Andrew Aquino, que destaca as principais infrações registradas nos dias de teste.
4: Foram mais de 7.200 flagrantes de comportamentos inseguros, né? O que mais chamou a atenção foi ainda as pessoas, por mais que sejam leis antigas de trânsito, mas as pessoas ainda utilizam o aparelho celular, não utilizam o cinto de segurança, seja o condutor ou o passageiro, que agrava muito as lesões num caso de sinistro de trânsito, né?
3: A fase de adaptação foi de 12 de maio a 29 de junho, com vários pontos dos trechos de concessão que vão de Embu das Artes a Mauá e de Mauá a Guarulhos. Os números destacam que foram pelo menos 160 casos de infração por dia só nos pontos com a nova tecnologia. O gerente de operações da SPMAR, o Andrew Aquino, destaca que o trabalho de análise passa por uma segunda etapa após a captura das imagens.
4: Todas essas imagens, elas são enviadas por um policial militar rodoviário, né, dentro de um sistema que trabalha junto aqui com a nossa equipe do Centro de Controle Operacional. E ele, sim, vai fazer análise, vai validar essa foto que a IA subiu para ele e aí ele toma as devidas aí conforme a legislação.
3: Os equipamentos coletam dados 24 horas por dia, detectando e classificando automaticamente a imagem do motorista infrator. No entanto, a concessionária destaca o compromisso com respeito aos dados de proteção do condutor, como explica o Andrew Aquino.
4: As imagens, elas não são compartilhadas, né, seguindo as questões das leis. Existe um barramento ali do rosto da pessoa, então assim, o objetivo não é identificar a pessoa, é identificar o comportamento seguro e atrelado ao veículo para que a gente tome algum tipo de providência.
3: O sistema entrou em operação oficialmente no Rodoanel Mário Covas, nos trechos sul e leste, no dia 1 de julho.
0: Bom, a gente continua falando sobre radares, que terão auxílio de inteligência artificial. Guilherme Oliveira chega por aqui trazendo mais informações sobre essa tecnologia, que foi instalada também, Gui, na rodovia Raposo Tavares, certo? Bom dia para você.
5: Exatamente isso, Carla. Bom dia para você, Megali, Sheila, que nos acompanha aqui na Band News FM. São duas câmeras instaladas na rodovia Raposo Tavares, que é uma importante ligação, né, da capital interior. Na Raposo são câmeras no quilômetro 17, sentido interior, e no quilômetro 18, sentido a capital paulista. Nas últimas 72 horas, Foram mais de 800 infrações identificadas por essas câmeras com inteligência artificial, seja do motorista ou passageiro sem o cinto de segurança, ou então o condutor mexendo no celular. Luana acabou de falar, né, sobre o Rodoanel, e esse sistema é praticamente o mesmo na rodovia Raposo Tavares. Para explicar melhor como é que funciona a diferença dessa câmera com um radar, vai falar aqui rapidamente conosco o Márcio Vono, ele que é o coordenador operacional de operação da Raposo Castelo. É isso, né, Márcio? O radar, ele aplica multa automaticamente. A câmera com inteligência artificial, não, né?
6: Isso. O radar, ele faz a aplicação da multa de forma automática. Já esse sistema, ele contribui para o policiamento rodoviário, ou seja, ele traz a informação para o policiamento rodoviário dentro dessas características, ou seja, o condutor usando o celular ou deixando de usar o cinto de segurança, ou o passageiro sem o cinto de segurança. Ele faz a validação visual dessa imagem e, após isso, aplica a multa.
5: Agora, pessoal, no Rodoanel, essas multas já estão sendo aplicadas. Na Raposo Tavares, ainda não. Queria que o senhor explicasse o motivo.
6: Isso, nós estamos na fase final de implementação do sistema.

0: O sistema já está praticamente calibrado. Nós estamos na fase agora de disponibilização desse sistema para a rede do policiamento rodoviário. Vamos fazer o treinamento, né, do sistema com a equipe do policiamento e logo mais já estaremos com a fiscalização, tá, através do policiamento rodoviário e aplicação de autuações no caso dessas infrações.
1: E aí, pessoal, já entregando para vocês uma novidade aqui para quem nos acompanha na Band News FM. Já tem esse sistema na Raposo Tavares e daqui a pouco, ainda neste ano, a polícia vai começar a usar, portanto, esse sistema para aplicar a multa, mas também vai ter na Castelo Branco, que é uma outra importante ligação, e já um estudo também para o sistema Anchieta Imigrantes, né?
0: Isso mesmo, o grupo Eco-Rodovias, todo o sistema é aplicado e observado de forma corporativa. Nós estamos com resultados promissores. Então, a ideia é que logo mais tenhamos a expansão desse sistema, novo sistema de fiscalização, né, para contribuir com a redução de acidentes, né? É um sistema importante e auxilia o policiamento rodoviário na fiscalização.
1: Agradecer aqui ao Márcio, é isso, pessoal, é a tecnologia em prol da segurança no trânsito.
2: Valeu, Guilherme. E o que eu ia dizer é que o brasileiro tem uma cultura de reclamar de radares. Ninguém gosta de radar, né? Mas nós nos sentimos perseguidos pelos radares. Temos certeza de que há uma máfia para colocar a mão no nosso bolso, nos aplicar multas injustas, né? E transferir dinheiro da nossa conta bancária para a conta do Estado. E isso não é necessariamente verdade. A verdade, e isso eu afirmo assim categoricamente, é que o brasileiro tem uma cultura de dirigir muito mais rápido do que devia, mudando muito mais de faixa do que devia e agir atrás do volante muito mais como um piloto do que como um motorista,
3: Ah, isso
2: de
3: é
2: fato.
3: verdade, é.
2: Faça o teste, pega uma rodovia que tem limite de 100 km por hora e ande a 100 km por hora na faixa da esquerda. Você será tratado como um estorvo, como alguém que está atrapalhando o fluxo de trânsito, porque as pessoas dirigem muito mais rápido que isso, quase todo mundo, e procuram radares para aí sim frearem na hora do radar, né? A nossa tendência é dirigir sempre mais rápido do que o permitido. Isso vale para a cidade, e veja, eu tô falando de mim também, tá? Eu também tenho esse hábito e tento me policiar para melhorar. Mas é difícil, porque a gente cresceu dentro dessa lógica de dirigir mal. Nós dirigimos mal. O brasileiro pode dirigir bem no sentido de ter perícia no volante, mas no sentido de respeitar regras de trânsito, a gente está ali nos últimos lugares do ranking. Eu tive um exemplo anedótico disso, certa vez em que marquei uma viagem de carro pela Califórnia com um amigo, um grande amigo, que naquela época morava em Las Vegas. Fui até Las Vegas, né, e de lá alugamos um carro e saímos dirigindo, né? Cara, nos primeiros quilômetros, esse meu amigo que morava já há muitos anos nos Estados Unidos e havia absorvido já a lógica e o comportamento daquele local, o cara se recusou a andar no carro comigo. Falou: eu não ando nesse carro se você não dirigir mais devagar. Ou se você não sair do volante e deixar que eu dirija. Eu não quero morrer. E eu sou um cara que dirige muito devagarzinho aqui no Brasil. Eu não sou considerado. Para padrões brasileiros, eu tô longe de ser um daqueles caras que correm, que cola no carro da frente, que buzina. Pelo contrário, eu me acho super pacato, né? Na média brasileira. Mas eu que tô ali na rabeira do brasileiro, me torno uma ameaça ao volante quando eu ando com alguém que está acostumado com uma lógica diferente. Esse é um problema que a gente tem que discutir, porque isso resulta em dezenas de milhares de mortes todos os anos. O Brasil é um país violentíssimo no trânsito e a gente pode colocar a culpa nos carros antigos, nas estradas mal conservadas, na falta de sinalização, e tudo isso é verdade em boa parte do país, mas nós, como motoristas, também damos a nossa contribuição. Nós dirigimos muito mal. E não somos vítima de máfia do radar, coisa nenhuma. Somos nós que não respeitamos as regras.
3: seu caminho.
4: Robson Ramos está de volta, porque também está de olho nas estradas, né, Robson? Vai falar de qual delas?
5: Rodovia Castelo Branco na chegada a São Paulo. Tem trânsito lento no trecho de Osasco, do quilômetro 16 até o 13 pela pista expressa, ali no acesso para a marginal do Tietê, pela pista lateral. A lentidão vem desde o quilômetro

0: 15 até o 13 também, para quem vai no sentido do interior, trânsito intenso, mas não há formação de congestionamento agora por ali. 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
6: Agora um daqueles bolinhos que você faz rapidinho, pode ser para um brunch, para uma manhã preguiçosa, pode ser para você que tem intolerância a glúten, porque não vai farinha, pode até virar uma sobremesinha se você servir com sorvete, umas frutas frescas, que é um bolinho de limão com iogurte. Ele é um bolinho cremoso, tá? Ele não é super, hiper fofo, mas é maravilhoso. Seguinte, você vai pegar uma xícara e meia de farinha de amêndoa. Você já compra isso nessas lojas de produto natural? Tá fácil de encontrar. Uma xícara de farinha de amêndoa, raspas de um limão siciliano, uma colher de chá de fermento e uma pitadinha de sal. Isso é o seco. E aí você vai misturar os líquidos que são meia xícara ou 150 gramas mais ou menos de iogurte grego, dois ovos, um terço de xícara de mel, o suco do limão que você tirou a raspinha e uma colherinha de chá de extrato de baunilha. Mistura tudo isso, então, o iogurte com os ovos, o mel, o limão e a baunilha. Mistura bem e aí você vai juntar os líquidos aos secos. Mistura e assa em forminhas ou de cupcake ou individuaisinhas de muffin. Até a forminha que a gente usava para petit gâteau fica super legal. Eu gosto desse bolinho feito individualmente, que ele fica tostadinho por fora e cremosinho, meio molinho por dentro. Maravilha! Se quiser servir como sobremesa, lembra, uma bola de sorvete e umas frutas frescas vai ser uma sobremesa incrível. E se você quiser, você pode falar comigo pelo e-mail hojepode@bandnewsfm.com.br ou pelas redes sociais no @carolecrema. Pode pedir receita, dica, fala comigo, eu vou adorar.
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10: Dez horas 23 minutos, a Polícia Civil e a Corregedoria da Polícia Militar investigam as circunstâncias da morte de um homem durante uma abordagem da Polícia Militar na zona leste da capital. José Carlos da Rocha Sobrinho estava de carro quando foi abordado por uma equipe da Força Tática da PM no Parque São Rafael. De acordo com a versão dos policiais, José Carlos teria resistido à ordem de parada, sacado uma arma e atirado na equipe, sendo alvejado como uma resposta. Segundo um dos PMs que atuavam nessa ocorrência, os policiais estavam usando câmeras corporais, mas o equipamento só foi ativado depois dos disparos. O relato de familiares sobre o caso, esse caso aconteceu na noite de segunda-feira, é bem diferente. Segundo ele, José Carlos havia

0: acabado de levar a sogra e a sobrinha até a residência delas, que fica a uns 4 quarteirões da sua casa. No trajeto de volta, aproximadamente uma rua de distância da residência, ele teria se deparado com os policiais. Esses parentes afirmam que os PMs teriam efetuado disparos logo após a abordagem, sem qualquer possibilidade de defesa. Ontem, moradores da região do Parque São Rafael fizeram, inclusive, manifestações pela segunda noite seguida, pedindo esclarecimento desse caso. Durante o ato, que contou com barricadas em chamas, vias bloqueadas, equipes da PM e o helicóptero Águia foram mobilizados para tentar conter o protesto. José Carlos da Rocha Sobrinho tinha 40 anos, era diácono da Assembleia de Deus.
1: Um advogado desaparecido há 4 dias é encontrado morto na zona oeste da capital. Detalhes com Beatriz Teodósio.
2: A Polícia Civil investiga as circunstâncias da morte do advogado carioca Pedro Eli Cordeiro dos Santos, encontrado sem vida na região da Vila Madalena. O corpo não tinha sinais de violência, mas estava sem o telefone celular e os documentos, o que dificultou na identificação. Pedro desapareceu na última sexta-feira, quando voltava para o hotel onde estava hospedado na Vila Olímpia, depois de ir a um bar com um amigo. O boletim de ocorrência foi registrado pelo chefe ontem, depois de o advogado não comparecer ao trabalho. O corpo foi localizado no IML e a causa da morte ainda não foi divulgada.
3: Um vazamento de gás em Osasco força a retirada preventiva de moradores de dezenas de casas. Detalhes com Adéria Rubichê.
4: Um vazamento de gás em Osasco, na Grande São Paulo, provoca a retirada preventiva de moradores de cerca de 30 residências. O Corpo de Bombeiros foi acionado e enviou 3 viaturas. Moradores relataram ter ouvido um barulho alto seguido de um forte cheiro de gás. Segundo a Comgás, o vazamento foi causado por um dano na rede de gás encanado durante obras de terceiros na mesma avenida. O problema foi eliminado cerca de 20 minutos após a chegada das equipes. Não há registros de feridos.
0: Pré-candidato à reeleição, Lula lidera os cenários de primeiro e segundo turnos na disputa à presidência da República. É o que aponta a mais recente pesquisa do Instituto Genial Quest, divulgada hoje pela manhã. No primeiro turno, Lula aparece com 40% das intenções de voto contra 28% de Flávio Bolsonaro. Ronaldo Caiado, do PSD, tem 4%, Renan Santos, do Missão, 3% e Romeu Zema, do Novo, 2%. Outros 4 pré-candidatos têm 1% cada. Cabo Daciolo, do Mobiliza, Augusto Cury, do Avante, Joaquim Barbosa, do Democracia Cristã e Samara Martins, do Unidade Popular. Brancos e nulos somam 8% e 11% estão indecisos. No segundo turno, Lula venceria Flávio Bolsonaro por 45% a 37%. Nos outros cenários de segundo turno, os resultados ficaram assim. Lula, 45%, Ronaldo Caiado, 36%. Contra Romeu Zema, Lula tem 45% e Zema 35% e Renan Santos, Lula 45%, 33% para Renan Santos. O Instituto Genial ouviu 2.004 eleitores entre sexta e segunda-feira, margem de erro de 2 pontos percentuais para mais ou para menos. 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
1: Bom, agora se você viu essa imagem e ficou em dúvida se era IA ou não, sim, uma onça parda ainda assusta moradores ali da região de Alphaville. Dessa vez ela foi vista perto de Aldeia da Serra. Conta mais, Sara Tavares.
5: Ainda não há registro de novos avistamentos de uma onça parda na região de Aldeia da Serra, em Barueri, na Grande São Paulo. Na madrugada da quarta-feira da semana passada, câmeras de monitoramento flagraram o animal. A prefeitura de Barueri chegou a emitir um alerta aos moradores por causa desse episódio, que é considerado normal, pois se trata de uma região de mata. A orientação a avistar uma onça é não entrar em pânico, manter distância e comunicar às autoridades. O telefone da Polícia Ambiental de Barueri é 4789-0905. Repetindo, 4789-0905.
1: Parece um gato. Mas é um gato, né? Na verdade, é um gatão, um gato enorme. A Prefeitura de Barueri diz que neste momento faz uma vistoria no local com representantes do governo do estado, mas é isso. Último avistamento aí no dia 8, né? É isso mesmo.
0: Agora são 10h28.

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1: Estamos na área, tem também Argentina e Inglaterra. Argentina, atual campeã mundial, venceu a Suíça depois da prorrogação, se classificou para essa semifinal. A Inglaterra garantiu a vaga depois de superar a Noruega nas quartas de final. Segue em busca do segundo título mundial, primeiro desde 1966. E aí, quem é que leva vantagem, hein? Será que é a Inglaterra? Será que é a Argentina? Luana Pereira e Sheila Magalhães estão por aqui para falar um pouco mais sobre essa partidaça que vai ter transmissão aqui da Band News FM. Luana, no histórico geral, a vantagem é da Inglaterra. De 14 confrontos, foram 6 vitórias da Inglaterra, 5 empates e 3 vitórias da Argentina. Será que a gente deve ter vitória de quem na partida de hoje? Bom dia.
2: Olha, no meu coração a Inglaterra já ganhou, mas dando uma percepção, ouvindo o pessoal falando, tava ouvindo o Cicinho falando ontem, tava todo mundo apostando muito na Argentina. Primeiro porque a gente tem um dos maiores jogadores de todos os tempos lá, Messi, Lionel Messi, na Argentina. Mas não só isso, tem um time que contempla, né? A gente fala muito sobre essa Copa ser uma Copa de protagonistas, mas na Argentina, além de protagonista, a gente tem bons coadjuvantes que fazem com que a Argentina se saia muito bem. E tem se saído muito bem, com muita polêmica também, né?
1: É, então, o tal do apitinho ali, amigo, né? Um tanto quanto simpático. Eu já diria Megali e Bernardo Ramos, a Argentina.
2: Var amigo.
1: O Sheila Magalhães, o Messi, além de ser o Messi, com essa capacidade técnica toda, ele também tem a questão psicológica dele. Ele é muito frio, né? É. Ele é muito controlado. Então, ele é muito decisivo, em geral, né, nessas partidas importantes.
3: É, sim. E hoje ele vai ser fundamental, como tem sido. Ele é um gênio, né? E ele faz diferença não só com a bola nos pés, mas como a gente viu em alguns jogos, né? Foi decisivo apontando para onde tinha que ir a bola na arquitetura de uma jogada que resultou num gol, embora o gol não tenha sido dele, né? Então ele participa ativamente, ele puxa o time, ele carrega o time, ele dita o ritmo da seleção argentina, ele coloca raça, né? É um time muito raçudo, batalhador.
2: Líder nato.
3: Ele é líder, né, em campo. Então acho que ele é óbvio que a definição do jogo de hoje passa pelos pés, pelo emocional e pela garra do Messi. Ainda assim, eu acho que vai dar a Inglaterra. Mas eu tô errando tudo.
2: Mick Jagger.
3: Eu errei tudo até agora. Ontem Mick eu falei Jagger. Da França, vai da França. Daí eu já falei da Bélgica, falei da Noruega. Então, gente. Mas vamos lá. Eu acho que vai dar a Inglaterra. Inglaterra, eu acho que tem um time mais forte, elenco mais forte. Tem mais vigor físico, mais qualidade técnica individualmente. Ontem a Espanha mostrou o valor de um elenco. O valor e o peso de você ter um grupo forte.
2: Não
3: e
2: só
3: acho
2: um
3: que nesse sentido, exatamente, acho que nesse sentido a Inglaterra está mais completa. É um dos times mais valiosos e completos do futebol mundial. Então acho que nesse sentido a Inglaterra tem uma vantagem que é considerável em relação à Argentina. Porque o Harry Kane é meu queridinho camisa 9, porque o Bellingham é o queridinho do Brasil.
1: É mesmo, né? Mas a gente tinha ontem, e confesso que foi uma surpresa para mim também, a surpresa, a França não ter passado. Mas a gente tinha um time inteiro, né? Toda a coletividade da Espanha tentando barrar os craques da França. Nesse caso, na partida de hoje, será que a gente pode ver algo parecido? Porque a gente tem craques dos dois lados, né? E é difícil ter uma partida parecida com a de ontem, né? Quem é que vai neutralizar quem em
3: ontem
1: campo?
3: Ontem foi truncado,
1: Luana,
3: né, gente?
2: Hoje é um equilíbrio. Hoje é um equilíbrio muito grande sentido, dentro, né, de campo, com profissionais ali, com jogadores que realmente batem de frente um com o outro, né? E muitos jogam juntos também, conhecem os jogos um do outro.
3: É verdade. Características, né, de cada um. Mas ontem eu achei muito truncado. Parecia que um jogo não encaixava no outro, né?
1: Não.
3: E a França foi colocada na roda mesmo?
1: Foi colocada na roda.
3: Neutralizada.
2: E deu pra ver o brilho da França sumindo depois do primeiro gol. Eles murcharam de
3: verdade.
2: Uma forma. É. Que é uma coisa que até em jogos do Brasil a gente via, assim, o Brasil fazia um primeiro tempo ruim. Tinha aquele gás no intervalo e voltava com tudo. Mas a França murchou de um jeito.
3: Gatinho.
2: E aí você vê também a necessidade e a importância do psicológico dentro disso tudo, né? Se trata o físico, mas o psicológico também faz muita diferença. Porque a França

0: Completamente murchou, eles começaram a eles ficaram completamente perdidos. Ficaram depois do segundo gol.
1: Desnorteados, né? Eu também achei. Teve ouvinte que escreveu mais cedo dizendo que foi porque eles entraram com salto alto em campo. Muito certos de si mesmos de que eles passariam. Talvez.
2: Tá, pode ser. Agora tem um ponto que eu queria colocar que é o seguinte. A importância dos sistemas defensivos. A Espanha sofreu só um gol nessa Copa do Mundo. A França tinha sofrido 2. E nesse sentido, a gente tem equilíbrio também. Porque a Argentina sofreu 6 gols e a Inglaterra sofreu 6 gols. Será que a gente vai ter uma disputa de sistemas defensivos nessa semifinal de hoje,
1: Olha,
2: Sheila?
1: Que interessante. Isso aí aponta para, talvez, não uma disputa exatamente de sistemas defensivos, mas muitos gols dos dois lados. Será? Com falhas nas duas
2: falhas
1: defesas?
2: Falhas nas duas defesas.
1: Pode ser,
2: pode
1: né?
2: Pode ser. Porque ontem você olhava ali a tentativa de ataque da França. E tinha...
0: Mais um jogo disputado ali no finalzinho.
2: Ontem você olhava ali na tentativa de ataque da França e tinha um ônibus inteiro de jogadores da Espanha. Quantos caras estavam?
1: Brotava.
0: Era meio Japão e Brasil. Foi mais ou menos assim também.
2: Fechou demais. Então vamos ver quem é que fecha. Quem é que vai conseguir fechar quem nessa semifinal. Transmissão a partir das 3 horas da tarde hoje aqui na Band News
0: FM. Todo mundo com o Wonderwall já na cabeça.
2: Na ponta da língua.
1: Tá, ensaiado.
2: Tá certo. Valeu, gente.

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1: Robson Ramos, chega mais. Vamos falar mais dos caminhos aqui pela cidade. Conta tudo pra gente.
2: Na Avenida do Estado, trânsito lento no sentido da Marginal do Tietê, desde a passagem ali pela região próxima da Rua Guembé até a chegada à Praça Alberto Leão. Um trecho grande, maior do que o habitual ali na Avenida do Estado. Depois melhora bem e aí só tem lentidão de novo da Avenida Mercúrio até a Rua São Caetano. Agora para o Ipiranga, vai mal da Doutor Rodrigo de Barros até a Senador Queiroz. Lembrando que as obras que acontecem por ali são bem responsáveis para esse trânsito estar ruim, depois dali a condição melhora bem. 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
4: Nosso ouvinte Selma da Cruz escreve contando que apareceu uma casa de marimbondos embaixo da janela dela. Ela já está maior do que uma laranja, Manu, e eu queria retirar, mas tenho medo de acontecer um acidente. O que que devo fazer? Selma, e é bom mesmo você ter esse medo, viu? Porque a primeira orientação que eu te dou é não tenta retirar esse ninho sozinha, de verdade. Não jogue água, inseticida, fogo, nem tente derrubar a colmeia com um cabo de vassoura. Quando os marimbondos percebem uma ameaça ao ninho, eles liberam substâncias químicas de alarme que fazem toda a colônia partir para a defesa. Em poucos segundos, várias vespas podem atacar ao mesmo tempo. Ó o perigo, menina. Se o ninho estiver próximo de sua janela, como está embaixo, o mais seguro é manter a distância e procurar uma empresa especializada em controle de insetos ou acionar um serviço ambiental do seu município. Muitas vezes o ninho pode ser removido com segurança ou até transferido para um outro local, tá? Ou seja, Selma, eu acho legal, não sei que cidade que você tá, mas é muito recomendável que você busque ajuda de quem sabe fazer essa remoção, tá bom? Nem o seu maridão, não adianta. Pode ser perigoso de verdade, tá bom? Você tem dúvidas? Mande um e-mail para elbicho@bandnewsfm.com.br ou então no meu Instagram, Manu Carsten. Participe, eu espero você. 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
1: São 10h39, os quatro envolvidos na morte de uma jovem, naquele salto de rope jump, são formalmente acusados pelo crime. Os detalhes chegam agora com a Sara Tavares.
6: A Justiça de Limeira, no interior paulista, aceita a denúncia do Ministério Público e torna réus os quatro presos por envolvimento na morte de uma jovem durante um salto de rope jump. No dia 13 de junho, Maria Eduarda Rodrigues de Freitas, de 21 anos, foi lançada sem cordas de uma ponte de quase 30 metros de altura. Os instrutores Luiz Felipe Feliciano Egoroff, Maicon Fernandes Sintra e Vitor de Freitas Gonçalves, além da dona da empresa responsável pela prática esportiva, Evelyn dos Santos Gonçalves, vão responder por homicídio com dolo eventual. Isso é, quando a pessoa não tem a intenção de causar a morte de alguém, mas sabe que isso pode acontecer e, mesmo assim, decide assumir o risco. Na denúncia aceita pela Justiça, o Ministério Público destaca a gravidade do crime, pois se tratava de uma atividade comercial informal, de alto risco e sem qualquer estrutura de gerenciamento de segurança.
7: Começam os preparativos para o Carnaval de Blocos de Rua de São Paulo do ano que vem. Fala aí, Diogo Braga.
8: A Prefeitura de São Paulo abre uma consulta pública para o apoio e seleção de blocos do Carnaval de Rua. As sugestões devem ser apresentadas em um formulário até o dia 24 de julho, disponível no site prefeitura.sp.gov.br. A consulta pública é destinada a colher contribuições, sugestões e também opiniões da sociedade civil, artistas, blocos carnavalescos e demais interessados sobre o Carnaval de Rua de São Paulo.
9: A cidade de São Paulo disponibiliza pontos de vacinação gratuita nas estações da CPTM da Zona Leste. Detalhes com Rafael Durador.
10: Hoje é dia de vacinação contra o sarampo nas estações Comendador Ermelino, Guaianazes, Itaim Paulista e São Miguel Paulista da CPTM, das 9 da manhã às 4 da tarde na Zona Leste de São Paulo. A campanha vai até o dia 20 de julho e acontece em um momento de alerta. O estado já confirmou 7 casos da doença, que é altamente contagiosa, em 2026. Bebês de 6 a 11 meses residentes em São Paulo e Guarulhos têm direito a uma dose zero da tríplice viral, que antecede as primeira e segunda doses, que devem ser tomadas entre 12 e 15 meses de idade. Crianças e adultos de até 29 anos precisam comprovar duas doses do imunizante e de 30 a 59 anos, ao menos uma.
1: Mais do trânsito, fala Robson Ramos.
2: Trânsito difícil ali pela Rua Clélia, para quem está indo no sentido do centro, a lentidão já começa na altura da Miranda de Azevedo e vai até o cruzamento com a Avenida Pompeia. Depois, outro bloco a partir do estádio do Palmeiras até o Viaduto Antártica, mais um na altura do Parque da Água Branca e outro bloco de lentidão no início do elevado João Goulart até a Praça Marechal Deodoro. Para quem vai para o bairro, o elevado está livre, só no finalzinho ali que tem um ponto de lentidão. Depois tem trânsito lento na frente do Parque da Água Branca, e aí vai até a região da saída da Mara de Andrade, bem na frente do estádio do Palmeiras também. 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
7: O governo federal se prepara para reagir ao novo tarifaço dos Estados Unidos sobre produtos brasileiros, caso a medida realmente entre em vigor. O prazo estipulado para análise do caso pelas autoridades norte-americana se encerra hoje. A estratégia do Planalto será manter o diálogo com Washington, mas, ao mesmo tempo, vai ampliar a busca por novos mercados para exportações brasileiras. O governo do Brasil também prepara medidas de apoio aos setores que poderão ser mais afetados pelas sobretaxas, que podem chegar a 37,5%. Se, por razões políticas, o tarifaço for adiado, o Executivo pretende reforçar o discurso de defesa da soberania nacional. Nesse caso, a gestão Lula vai atribuir a escalada da crise comercial à atuação de aliados do ex-presidente Jair Bolsonaro junto ao governo dos Estados Unidos. No entanto, se um eventual adiamento for por motivos técnicos, o Planalto pretende aproveitar o prazo adicional para intensificar as negociações. Ontem, no início da noite, autoridades dos dois países voltaram

0: voltaram a se reunir e o lado brasileiro aproveitou para reiterar que considera injusta a imposição das taxas.
1: Sabe quem anda flanando por São Paulo?
0: Cara, ouvi falar que inclusive apareceu no Ibira, né?
2: Foi.
1: Batendo perna.
0: Rapaz!
1: Turistando.
0: Uhum.
1: Sim, ele, Harry Styles. Quem tem os detalhes é Beatriz Teodósio.
3: O cantor britânico Harry Styles já está em São Paulo para shows da turnê Together Together. Ontem, o artista foi flagrado por fãs correndo no Parque Ibirapuera e visitando uma padaria nos Jardins. O cantor tem 4 shows marcados aqui no Brasil, todos no estádio do Morumbi. O primeiro será na próxima sexta-feira. Harry Styles também se apresenta no sábado, na terça e na sexta-feira da semana que vem. Depois da passagem pelo Brasil, a turnê segue por países como Holanda, Reino Unido, México, Estados Unidos e Austrália.
2: Simpático isso, né? Ele,
0: gente,
2: parece ser um cara tão
0: padoca,
2: legal, né?
0: É. No mercado, na padoca. Beijo. Parece, parece.
1: Parece até gente como a gente, né? O cara tá fazendo as coisas mais comuns do mundo, né? Foi se exercitar.
2: Aí a gente acha legal, né?
1: Foi comprar um negócio no supermercado, né? A gente, nossa,
2: achei senhora, legal.
1: Que cara incrível.
0: Tem uma senhorinha que passa ali do lado carregando uma sacola, tipo, nem
2: nem aí, ai, né? Quem é Harry Styles?
0: É um ídolo mundial, global.
2: E, gente, ali no estádio do Morumbi já tá tudo pronto, né? Então já tem toda uma estrutura montada pro os shows que vão acontecer sexta e sábado, né? É isso, dias 17
0: sexta
2: e 18.
0: Sábado, é. Uhum.
2: Mas já tem toda a estrutura lá sendo montada e vários avisos no entorno para você evitar essa região se você não vai ao show, porque tem várias interdições previstas.
1: Ah, perguntou o ouvinte aqui, ah, famoso quem? Não, não, não é famoso quem.
2: Ah, não, não.
1: Esse Harry cara Styles é famoso mesmo, e ele é bom, vai.
2: É. 17, ele é ótimo.
0: Ó, Sheila, tem 17 e 18.
2: No Morumbi?
0: No Morumbi. 21 e 24 de julho. Também no Morumbi.
1: É, e aí, resultado,
0: são,
1: né?
0: São 4 shows.
1: O estádio deveria ser para futebol. Não receberá os jogos do São Paulo, né, nessas primeiras semanas de volta da Copa do Mundo. E bem que a gente está precisando do nosso estádio, viu?
0: Não, é que eu tô vendo, a inteligência artificial vai ajudando a gente, né? 17 e 18, sim, vou dar uma olhada se 21 e 24 também. Mas é, são outros shows também.
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2: Thiago Muniz aqui no estúdio, informação chegando de Brasília, apuração do Afonso Marangoni. Sobre o que exatamente, hein, Thiago?
6: Sobre essa verdadeira confusão que está instalada sobre as questões das emendas parlamentares.
2: Né?
6: E o ministro Flávio Dino intimou os presidentes de todos os partidos políticos com representação no Congresso para que no prazo de 10 dias úteis prestem informações sobre como definem, como gerem, como distribuem as emendas parlamentares por parte das presidências desses partidos. E aí é todo mundo, de A de Avante até U de União Brasil. Em especial, eles devem esclarecer, por exemplo, se o presidente do partido dispõe de cotas ou reservas para alocar essas emendas. Em caso positivo, a natureza, a finalidade, a abrangência. Essa medida foi motivada por uma entrevista concedida pelo presidente do PL, Valdemar Costa Neto, à Globo News no dia de ontem. Ele foi perguntado se dirigentes partidários interferem na distinção de emendas parlamentares. E aí Valdemar respondeu que sim, e na ocasião afirmou ainda que outros presidentes do partido também indicam emendas parlamentares. Valdemar falou isso, então Dino quer saber. Indicam? É isso que ele pede agora, que ele ordena, por meio de determinação exarada aí pelo Supremo Tribunal Federal.
2: 10h48.
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3: Para começar com o Bernardo Ramos, não é normal que haja rivalidades entre grandes seleções de regiões diferentes. Há rivalidades
4: regionais, locais, né?
3: A França, Inglaterra, Brasil e Argentina, isso é normal que exista. Agora, entre seleções tão distantes uma da outra, eu diria que só existe uma. E é uma rivalidade da parte dos argentinos gigantesca. Não é uma rivalidade, é um ódio. Cara, é um desejo de pisotear o adversário. A gente trabalhava com muitos argentinos aqui e, cara, pra eles, Margaret Thatcher era a encarnação do capeta. Os caras não podiam nem ouvir o nome da Thatcher, que era a primeira-ministra na época da invasão das Malvinas. Mas essa história começou antes, né? E vai entrar em campo hoje, às 4 horas da tarde, com transmissão aqui da Band News FM. Ô, Berna, é uma longa a história, a de Argentina e Inglaterra nas Copas do Mundo, né? Bom dia pra você.
5: Bom dia, Megali, Carla, Sheila e quem nos acompanha na rádio Band News FM. Remete a um jogo disputado há 60 anos. Em 1966, começou essa história toda nas quartas de final da Copa do Mundo sediada na Inglaterra, né? O país da casa recebeu a Argentina e ainda no primeiro tempo, o Ratinho, Antônio Baldo Ratinho, que morreu no último sábado, acabou sendo expulso, injustamente expulso, aliás. O árbitro era um alemão chamado Rudolf Keitling. E aí o Ratinho falava, você está me expulsando por quê? Eu não fiz nada, eu não falei nada. E o alemão dizia, não, você me ofendeu, e os dois não se entendiam, evidentemente. Ratinho deixa o campo, amassa a bandeira da Grã-Bretanha, a Union Jack, né, que estava numa das bandeirinhas de escanteio, e se senta no camarote da Rainha Elizabeth, em forma de protesto para assistir ao restante do jogo. A Inglaterra ganha a partida. E o Alf Ramsey, então técnico da Inglaterra, que viria a ser campeão mundial, chamou os sul-americanos de animais, né? Só isso. Então essa rivalidade remonta a 1966, e claro que ela tem...
3: A rainha estava presente, o cara fez que nem o Frank Drebin lá do Corra que a Polícia Vem Aí, sentou-se no camarote da rainha com a rainha presente?
5: Exato, ela estava presente, ela estava
3: cara,
5: presente.
3: Que cena.
5: Sentou-se no tapete vermelho, né? E por causa desse jogo aí, a FIFA instituiu a distribuição de cartões, melhor dizendo, né? Então, a partir daí, houve cartão vermelho, cartão amarelo, para que não houvesse comunicação de fala entre árbitro e jogadores. Antes não havia o cartão, né? E aí chegamos a 1986. É importante lembrar que o jogo de 86 no Estádio Azteca não é o primeiro entre ingleses e argentinos no pós-guerra das Malvinas, né? Um delírio do ditador de plantão argentino, Leopoldo Galtieri, que enviou tropas às ilhas, né, Malvinas, reivindicada pelos ingleses como Ilhas Falklands, morreu gente pra caramba e tal, essa é outra história. Argentinos e ingleses se encontraram na final do Mundial de 1984, Mundial Interclubes, e o Independiente venceu o Liverpool por 1-0 em Tóquio. Mas o negócio ganha contornos de guerra em 1986, quando Maradona decide a partida com um gol de mão e o barrilete cósmico, assim chamado, que é o gol mais bonito, talvez, da história das Copas do Mundo. Né? E ali Maradona vira um herói de guerra. Né? E essas seleções voltariam a se enfrentar em 1998, nas oitavas de final, dois timaços, né? A Inglaterra tinha Michael Owen e Alan Shearer, que marcaram os dois gols, aliás, da Inglaterra.

0: E David Beckham é expulso nesse jogo depois de dar um suave, entre aspas, coice em Diego Simeone, hoje é técnico do Atlético de Madrid. Em 2002, as duas seleções voltaram a se enfrentar na fase de grupos. Aí o David Beckham se vinga, marcando um gol de pênalti no Sapporo Dome, no Japão. E a Inglaterra elimina a Argentina praticamente na fase de grupos naquela Copa do Mundo. O discurso dos dois técnicos de Inglaterra e Argentina hoje, ou ontem, melhor dizendo, era de, não, isso aí não vai entrar em campo, não tem nada a ver e tal. Mas eu duvido. Os argentinos, principalmente, como você bem definiu, estão com sangue nos olhos, né? E vai ser um jogo muito tenso esse entre Argentina e Inglaterra, diferentemente do que foi ontem, o jogo da primeira semifinal, em que a Espanha venceu a França por 2-0. Ali era uma partida de futebol só. E que partida dos espanhóis, aliás. Hoje não, daqui a pouco não. A rivalidade entra em campo, sem dúvida nenhuma. Independentemente dos apelos aí de Thomas Tuchel e Lionel Scaloni, é óbvio que isso estará em campo. Também nas arquibancadas. E há uma comunhão muito importante entre a torcida, os íntias argentinos e a equipe, né? A Argentina está fazendo hora extra nessa Copa do Mundo. Vem jogando muito mal. Passou por Cabo Verde com as calças na mão, assim como pela Suíça, né? A Argentina passava por apuros, até um embolou ser expulso, né, no segundo tempo daquele jogo. Então, é uma história de muita rivalidade e acho que só a motivação da rivalidade pode dar à Argentina a vaga na final. Acho que esse combustível extra pode fortalecer a Argentina, porque na bola a Inglaterra é a favorita.
1: Ô Berna, mas a animosidade por parte dos argentinos é claríssima. Ela vem da guerra. As Malvinas fazem parte da identidade argentina. Mesmo quem não era nascido naquela época traz dentro de si esse ódio aos ingleses, ao governo Thatcher, devido à guerra das Malvinas, embora tenha sido uma guerra provocada pelo próprio ditador argentino, né? Imaginando que a Inglaterra não daria o trabalho, né, para enviar... para enviar homens e equipamentos até a América do Sul. Só que a Margaret Thatcher, também enfrentando uma crise de popularidade, falou, opa, tá aí uma boa oportunidade para recuperar. E foi exatamente o que aconteceu, né? O povo embarcou nessa aventura na América do Sul. Então, da parte da Argentina, está muito claro. Da parte dos ingleses, o que provoca essa rivalidade me parece ser mais o futebol, o gol de mão, né? O episódio de 1986, aquela humilhação e aquele gol que não deveria ter sido marcado, né?
0: Exatamente, né? 86, como a gente explicou anteriormente, era a partida de 86, né? Havia muitas feridas abertas ainda por causa da guerra e tal. E os ingleses, se tem uma coisa que inglês não admite no futebol, é trapaça, né? Os jogadores do próprio time que trapaçam, eles ficam revoltados. E eles não se conformam com o gol de mão, né? O árbitro era um camarada chamado Ali Benacer. E há um documentário sobre essa Copa do Mundo em que o árbitro fala, eu olhei para o bandeirinha. Eu vi a reclamação dos ingleses e olhei para o bandeirinha, porque eu não tinha ângulo para ver aquilo. E ele correu para o meio e aí eu marquei o gol, né? Quando o bandeirinha corre para o meio é porque o gol é legal. Então, os ingleses não admitem isso. Se fossem dois gols, como o barrilete cósmico, em que o Maradona sai driblando todo mundo tal, e faz o gol, os ingleses estariam ok com isso. Mas a trapaça... é coisa inadmissível para os britânicos, né? Não só os ingleses, os escoceses, os galeses, os norte-irlandeses, eles não aturam, eles não suportam isso, né? Então a forma como aquela vitória por 2-1 foi construída nas quartas de final do Estádio Azteca leva a essa rivalidade, né? Na Inglaterra eles chamam, os argentinos chamam de la mano de Dios, né? A mão de Deus, hand of God em inglês, e na Inglaterra eles chamam de hand of cheat, que é mais ou menos a mão da trapaça, algo nesse jeito.
1: Os dois têm certa razão aí. A verdade fica no meio do caminho. Ô, Berna, bom trabalho para você, então. Desfrutemos desse jogo magnífico. Um beijo.
0: Beijo, Begali. Até a próxima.
2: Valeu, gente. Chega por hoje, gente.
1: Amanhã tem mais.
2: Voltamos amanhã às 7. Beijo.
3: Tchau.
2: Tchau. Bye.

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5: Good morning, good morning, ótima manhã para todo mundo ligado com a gente aqui na Rádio Band News FM. Está começando mais uma edição do nosso Band News Station, programa feito metade Nova York, aqui nos Estados Unidos, metade Brasil. Onde está ele, Renan Suquevicius? Fala, Renan, bom dia!
6: Fala, Barão, bom dia para você e para os nossos ouvintes. Vamos nessa quarta-feira, dia 15 de julho de 2026.
5: Vejo o Renan todo encapotado no estúdio da Band News FM. Friaca, rapaz. Aqui nos Estados Unidos a gente tá no verão, né? Aquele calorão e tal. Aliás, por falar em calor, nas próximas horas em Atlanta o bicho vai pegar. O FBI tá dizendo que é o jogo de maior tensão. 1.600 agentes preparados para separar argentinos e ingleses. Vai ser um jogão dentro de campo, pelo menos assim torcemos, né? E nas arquibancadas... pode ser que o bicho pegue, né? Já tem imagens nas redes sociais aí de confusão, de quebra-pau nas ruas de Atlanta, na Georgia, onde daqui a pouco nossa reportagem vai trazer mais detalhes, mais informações sobre essa partida semifinal da Copa do Mundo. Quem vai enfrentar a Espanha na grande decisão? A Espanha que ontem eliminou os favoritos, né? Da França, um jogo que a Espanha conseguiu encaixotar os atacantes franceses. Mbappé não jogou nada. Dembélé, todo mundo ali, meio de campo espetacular da Espanha, conseguiu fazer o que já tinha feito em outras competições anteriores. A Espanha está em mais uma final da Copa do Mundo. Ô Renan, hoje nosso assunto aqui para abrir o Band News Station não tem a ver com a Copa do Mundo, mas tem a ver diretamente com a relação entre Brasil e Estados Unidos, porque nas próximas horas o governo americano deve confirmar o tarifaço aos produtos do Brasil, depois de uma longa novela que teve capítulos diferentes com a presença de autoridades brasileiras aqui nos Estados Unidos, o presidente Lula conversando com Donald Trump, depois o Flávio Bolsonaro, candidato à oposição, também conversando com o Trump. E no fim das contas, aparentemente, o Trump não vai dar a menor pelota para os apelos que foram feitos por diferentes classes do Brasil, não só a classe política, mas setor empresarial também, agronegócio, indústrias, diferentes setores, pedindo para que o tarifaço não fosse colocado em prática. Mas, ao que tudo indica, o tarifaço americano vai ser colocado em prática aos produtos brasileiros. Hoje é a data final do anúncio. Não está prevista nenhuma cerimônia oficial na Casa Branca. O Trump não deve mostrar aquele cartaz que ele mostrou dos produtos, como ele fez no primeiro dia lá atrás, quando assumiu mais uma vez o poder aqui nos Estados Unidos, mas deve ser uma nota dizendo que, apesar de todos os apelos feitos, o governo americano entendeu que o Brasil pratica, tem prática.

0: práticas comerciais injustas. O Pix sempre é lembrado, né? O Pix, que é um tormento para as bandeiras americanas de cartão de crédito, e ao que tudo indica, isso deve acontecer. As tarifas devem variar de produto para produto, 25%, essa era a média esperada desse tarifaço americano, mas tem produto que pode chegar até 37,5% de acordo com alguns setores. Evidentemente que isso vai trazer prejuízos na relação comercial Brasil-Estados Unidos e mais, né, vai trazer complicações também no que se refere aos produtos daqui da inflação, produtos que são consumidos pelos americanos em grande quantidade, caso, por exemplo, do café. Se o café for tarifado, você imagina que mais 70% dos americanos consomem café. E os Estados Unidos produzem apenas 1% desse café que é consumido por aqui. Ou seja, tudo indica que teremos mais inflação, mais do que o americano já está tendo nos últimos tempos, né? Principalmente por causa da guerra, do conflito no Oriente Médio. E aí resta saber qual vai ser a resposta do governo brasileiro, que tipo de ação o presidente Lula, o Itamaraty, enfim, vai fazer. Vai retrucar de que forma isso? Vai tentar, de alguma forma, aliviar, tentando exportar para outros países? Enfim, qual vai ser justamente o roteiro que a gente vai acompanhar a partir de agora? Então, nas próximas horas, ao que tudo indica, deveremos ter esse anúncio oficial por parte do governo americano, e aí fica a dúvida para saber qual será a resposta por parte do governo brasileiro. Se vai acatar e bola para frente, cada setor vai se virar como a gente acompanhou desde o início desse tarifaço, ou se teremos, de fato, alguma ação específica por parte do governo brasileiro diante de um cenário que, evidentemente, vai trazer prejuízos na relação comercial entre os dois países e para muita gente que mora aqui também vai ter, claro, uma inflação mais alta, produtos mais caros nos mercados, carne, café, se de fato esses produtos tiverem aumento por aqui, Renan. E vamos tocar o barquinho.
1: Vamos nessa, vamos para Brasília, acionar o Afonso Marangoni por aqui, porque o ministro das Relações Exteriores é esperado numa audiência na Câmara dos Deputados para discutir a atuação do governo diante dessa decisão dos Estados Unidos aí de classificar organizações criminosas brasileiras como terroristas. Afonso Marangoni está por aqui e tem informações para a gente. Fala, Afonso.
2: Pois é, bom dia a você, Renan, Barão, todos que nos acompanham. Olha, a Comissão de Relações Exteriores começou os trabalhos agora há pouco, e aí eu estava acompanhando a sessão e foi anunciado, então, pelo deputado Marcel Van Hatten, que está presidindo a comissão hoje, que o ministro Mauro Vieira não compareceu, portanto, faltou desta convocação. É diferente, né? Quando há um convite, é opcional o comparecimento, agora, em caso de convocação, em tese, é obrigatória a participação da autoridade do ministro. Só que o Mauro Vieira, então, encaminhou um ofício ali à comissão, mas de uma forma muito sintética, dizendo que ele não compareceria e que uma data melhor seria no mês que vem. E aí, então, gerou uma frustração, né, dos parlamentares dessa comissão, que queriam ouvir justamente o ministro Mauro Vieira de uma declaração dele mesmo de que essa classificação, né, de PCC e Comando Vermelho como organizações terroristas podia abrir margem a alguma ação militar dos Estados Unidos no Brasil. Eles queriam que o ministro esclarecesse o que levou ele a chegar a esta conclusão e, portanto, que ele desse mais informações. Agora, com o um comparecimento, eles vão tentar que o ministro compareça provavelmente numa outra data. Mauro Vieira, até é importante a gente dizer, deve estar reunido neste momento com o presidente Lula. Pelo menos esta é a agenda oficial da presidência da República, que constava um compromisso do chanceler às 10 horas da manhã, portanto no mesmo horário previsto para o início dessa comissão. É claro também, né, Renan e Barão, que o ministro Mauro Vieira seria perguntado sem dúvida pela iminência do anúncio se vai ter um novo tarifaço ou não contra o Brasil, mas então, com essa ausência, a comissão por ali deve ter uma sessão bem rápida, porque o dia estava reservado mesmo para essa convocação de Mauro Vieira. A gente vai seguir acompanhando aqui de Brasília.
0: Valeu, valeu, Marangoni. É claro que todo mundo vai perguntar sobre isso, né? Há uma expectativa para saber qual vai ser a resposta do governo brasileiro. Não tem um horário específico para esse anúncio do governo americano.

0: americano deve acontecer ao longo do dia de hoje. Mudando de assunto, ainda no cenário internacional, o governo do Irã afirma que 7 soldados morreram atingidos por um bombardeio dos Estados Unidos no sudeste do país nas últimas horas. Os ataques ganharam força após o bloqueio dos norte-americanos aos portos iranianos para tentar manter a navegação aberta no Estreito de Hormuz. Ainda assim, o Irã afirma que a rota vai permanecer fechada até que os Estados Unidos parem com o que Teherã chama de atos de agressão.
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0: É isso aí. Nossa Aline Fanelli tá em Atlanta, Georgia. Ah, rapaz, daqui a pouco a bola rola para esse jogão. Tem Argentina e Inglaterra. Quem vai enfrentar a Espanha na grande decisão da Copa do Mundo? Aline, deixa eu ver. Nossa senhora, ainda a camisa dos Beatles, rapaz. É um boné de quem? Smiths? É isso, rapaz. Olha só, ela botou aquele bigode do Fred Mercury. Ô, Aline, você vai torcer pra quem hoje, Aline? Bom dia, boa tarde, boa noite pra você.
4: Oi, Barão, bom dia pra você e pra quem tá acompanhando a gente. Não vai ficar enganando o pessoal, hein? Eu tô indo pro estádio neste momento, tô aqui com o Marcelo Cruz, com o Alexandre Pretzel, a caminho do estádio de Atlanta pra gente transmitir essa partida entre Inglaterra e Argentina. Estou com o uniforme da Band News FM, portanto, neste momento já. Daqui a pouquinho a gente vai chegar por lá, acompanhar a movimentação das torcidas. A partida é às 4 da tarde do horário de Brasília. Em 14 confrontos entre essas equipes, apenas 2 vitórias. Histórias da Argentina e uma delas em Copa do Mundo de 1986, nas quartas de final, quando venceu por 2-1 com aquele uniforme azul, que aliás a Argentina pediu para jogar com esse uniforme todo azul escuro hoje de novo. E ontem o Lionel Scaloni, na entrevista coletiva, ele falou: olha, não fui eu que pedi não, tá? Foi o pessoal mais acima na Federação Argentina que fez esse pedido, que a FIFA acatou. Do lado da Argentina existe uma dúvida se Depol vai seguir entre os titulares, porque ele vem sendo bastante criticado pela imprensa do país. Então, a provável escalação tem Dibu Martínez, Molina, Romero, Lisandro Martínez e Tagliafico, Paredes, Enzo Fernandes, Depol, McAllister, Messi e Julian Álvarez. O McAllister, inclusive, conversou com a gente ontem, antes do treinamento da Argentina que acompanhamos aqui em Atlanta, e falando da expectativa deste grande jogo. Vamos acompanhar.
5: Nós encaramos como um jogo de futebol apenas, como uma semifinal de Mundial. Obviamente, entendemos tudo o que há para trás, toda a história, mas é isso algo que nós não podemos mudar. E sim, o que podemos fazer é o que falamos sempre, defender a camisa do nosso país da melhor forma dentro de campo. Afinal, é isso que sempre fizemos e queremos fazer novamente. Então, tomara que tudo saia da melhor maneira.
4: Do lado da Inglaterra, de Thomas Tuchel, Kwanzaa segue como desfalque porque ele está suspenso, e o Henderson, que passou por cirurgia no braço esquerdo. A provável escalação tem Pickford, O'Reilly, Guerri, Stones e Konsa, Anderson, Rice e Bellingham, Gordon, Saka ou Madueke e Harry Kane. E uma outra informação ainda sobre Copa, porque a gente falava até na programação da Band News FM ontem sobre a possibilidade do árbitro brasileiro Wilton Pereira Sampaio apitar a final da Copa do Mundo. E é uma possibilidade real, são 3 candidatos para essa final, vai depender de quem passar do jogo de hoje. Acho que fica difícil, se a Argentina passar, que o Wilton Pereira Sampaio seja o escolhido, mas os outros 2 cotados são o polonês Simon Marciniak e o esloveno Slavko Vincic, que apitou o jogo do Brasil na estreia, inclusive. Então, há possibilidade de Brasil na final, caso a Inglaterra passe, num cenário mais provável, Barão.
0: É o que nos restou, né, Aline? Vamos ver se teremos árbitro brasileiro na final. Eu sei que no último jogo da Inglaterra, o Mick Jagger, ele mesmo, tava na torcida ali. Todo mundo fala que o Mick Jagger é pé frio e tal, e a Inglaterra passou. Não sei se ele vai estar hoje em Atlanta, mas...

0: enfim, até o pé do Mick Jagger tá começando a esquentar, então leva a meia, Aline Fanelli, aquela meia em branco, azul e vermelho. Vamos ver o que vai acontecer logo mais em Atlanta. Band News FM com Aline Fanelli e companhia transmitem esse jogão, semifinal da Copa do Mundo. Quem encara a Espanha na grande final? A Espanha que ontem, eu vou te falar, não deixou a França jogar. Aliás, quem está agora sendo jogado para o alto... Ah, não, daqui a pouquinho. Daqui a pouquinho, nosso André Coutinho, diretamente da Flórida. O Coutinho, da última vez que ele ficou no meio da torcida da Argentina, Renan, ele foi jogado para os ares.
1: Cenas lamentáveis.
0: Cenas lamentáveis da Copa do Mundo. Jogaram o Coutinho para o alto. Coutinho, para quem não sabe, tem 1,30m de altura, pesa 50 quilos.
1: Soube até que virou figurinha de WhatsApp, viu, Barão?
0: Um virou meu figurinha no nosso WhatsApp, rapaz. Então, pessoal, aqui é ligeiro. É, daqui a pouco o Coutinho volta com mais... Se fosse eu, Renan, os caras não iam nem pensar em fazer isso. Imagina, tenho 3 metros de altura, peso 515 arrobas. Os caras não iam pensar em fazer isso. Mas o Coutinho mais levinho, tá, o pessoal jogou.
1: Ele tá aqui já. Será que ele tá sendo ameaçado?
0: Nossa, o André... Ah, rapaz, vai saber, né? Em Miami tem muito argentino. Mas hoje o nosso Coutinho se livrou... dos argentinos, está num lugar um pouco mais sussa. Daqui a pouco vai acompanhar também a transmissão da Band News FM de Argentina e Inglaterra. Onde você está, Couto?
2: Tudo bem, Barão? Bom dia mais uma vez a todos. Eu estou dentro da Freedom Tower, que é a Torre da Liberdade, aqui no centro de Miami, onde tem uma exibição da FIFA, parte do museu, uma parte do acervo do Museu da FIFA que fica em Zurique. Já tive o privilégio de visitar em Zurique, é um museu espetacular para quem gosta de futebol, para quem não gosta também de futebol, vale muito a pena. Eles trouxeram uma parte para cá e a gente está aguardando uma autorização do Gianni Infantino, do presidente Donald Trump, do governador da Flórida e do vice-presidente de comunicação de todo... A gente está aguardando uma autorização do mundo inteiro para poder gravar, sendo que nós recebemos um convite como mídia para poder gravar, mas as coisas não funcionam muito bem como a gente imagina, são bem mais burocráticas do que a gente imagina. Mas a gentil curadora do Museu da Torre da Liberdade deixou a gente mostrar esse espaço aqui, que é um espaço de uma exibição permanente no museu. É uma torre muito bonita, ela até contrasta com o skyline, com o visual de Miami Beach e aqui do centro de Miami. Nós estamos ao lado do Bayside Marketplace, que é onde foi montada o FIFA Fan Festival e que durante 2 semanas e meia, mais ou menos, recebeu os torcedores que não tinham ingressos para ir até o Hard Rock Stadium. E esse lugar é um lugar simbolicamente muito importante, porque essa torre foi construída e esse museu foi construído em homenagem aos exilados que vieram para cá para fugir do início do regime de Fidel Castro. Muitos cubanos imigraram para os Estados Unidos, foram exilados aqui, principalmente para a Flórida, fugindo do regime de Fidel Castro, e aqui eles eram cadastrados para você poder tentar viver e ser acolhido pelos Estados Unidos da América. E esse lugar conta um pouquinho dessa história, e aqui que foi escolhido também pela FIFA para colocar parte do acervo do Museu da FIFA de Zurique, aqui em Miami, mas a gente vai mostrar mais tarde aqui na programação da Band News FM, eu vou colocar nas redes sociais da Rádio Band News FM.
0: Tem um pouco dessa história na Copa do Mundo, o Coutinho contou de uma forma bem rapidinha, mas deu para entender, né? O pessoal chama muitas vezes pra gente ir para um evento, um lugar, chega lá e fala assim, olha, não sei se você pode gravar aqui não, filmar aqui não, né? Você fala, pô, mas eu fui convidado, eu não pedi para estar aqui, mas enfim. Vamos nessa. Nosso André Coutinho fazendo cada dia do limão à limonada. Volta ao longo da programação da Band News FM. Bom trabalho, boa sorte por aí, Couto.
2: Valeu, Barão. Chegou um rapaz aqui, eu acho que agora vai. Ele tá aqui me aguardando conversar com vocês. Acho que a gente vai ser liberado para mostrar. Até mais tarde, valeu.
1: Essas são as duas trilhas desse ano de 2026, Copa do Mundo e eleição, nosso assunto a partir de agora. bom gancho, né, Barão? Ó, vamos falar de pesquisa de hoje. Pré-candidato à reeleição, presidente Lula, liderando os cenários de primeiro e segundo turnos na disputa à presidência da República, informação do Instituto Genial Quest, divulgado hoje. no primeiro turno, Lula, do PT, aparece com 40% das intenções de voto contra 28% do senador Flávio Bolsonaro, do PL. Ronaldo Caiado, do PSD, tem 4%, Renan Santos, do Missão, 3%, e Romeu Zema, do Novo, 2%. Outros quatro pré-candidatos têm 1%. Cabo Daciolo, do Mobiliza, Augusto Cury, do Avante, Joaquim Barbosa, do Democracia Cristã, e Samara Martins, do Unidade Popular. Brancos e nulos somam 8% e 11% estão indecisos. Nos cenários de segundo turno, Lula tem 45% contra 37% de Flávio Bolsonaro, 36% de Ronaldo Caiado e 35% de Romeu Zema e 33% de Renan Santos. O Instituto Genial ouviu 2.004 eleitores entre sexta e segunda. A margem de erro é de 2 pontos percentuais para mais ou para menos.
0: E tudo sobre as eleições, claro que você confere aqui na Band News FM. Tradição do Grupo Bandeirantes, tem o primeiro debate já marcado, tanto para presidente quanto para os governos estaduais. Enfim, tem muito sobre isso agora, evidentemente, nesse segundo semestre. Mudando de assunto, agentes de uma força-tarefa que envolve a polícia e o judiciário estão nas ruas em cidades de São Paulo e também do Paraná para o cumprimento de 38 mandados de busca e apreensão. Os alvos são suspeitos de participar de um esquema de venda de créditos falsos de ICMS que teria sonegado quase 4 bilhões de reais. Um dos investigados é o advogado Nelson Williams, que tem mais de 1 milhão de seguidores nas redes sociais.
1: O segmento de transportes puxa a queda do desempenho do setor de serviços, fala João Boeri.
3: O volume de serviços recua 0,4% em maio de 2026 na comparação com abril deste ano, quando foi registrada uma alta de 1,1%. A informação é da Pesquisa Mensal de Serviços, divulgada pelo IBGE nesta quarta-feira. Em maio, duas das 5 atividades investigadas registraram um volume de serviços em queda, como a área de transportes e outros serviços. O volume registrado em maio fez com que o setor de serviços do país ficasse 0,5% abaixo do topo da série histórica, alcançado em outubro de 2025. O acumulado nos últimos 12 meses é de 2,6%.
0: Uma suposta tentativa de golpe por um cliente de uma lanchonete viraliza no sul do país. Detalhes com a Lorena Pelanda.
4: Um cliente é suspeito de usar a inteligência artificial para colocar a imagem de uma barata dentro de um hambúrguer que tinha acabado de pedir em um estabelecimento de São José dos Pinhais, na região metropolitana de Curitiba. O caso gerou repercussão após o cliente pedir reembolso e a imagem viralizar. O pedido foi feito por um aplicativo de delivery. Desconfiado, o proprietário enviou um motoboy até o cliente, que não foi encontrado, e segundo o dono do local, a barata estava limpa e a maionese estava com cor diferente e passada em outro lado do pão, que geralmente é colocado no local.
1: Meu Deus, tem que fazer uma apuração para descobrir.
0: É. Que loucura, né? A galera tá usando realmente inteligência artificial para qualquer coisa, né? Inclusive tentar ludibriar ali, ganhar um dinheiro de volta do hambúrguer que ele comeu, do lanche, sei lá eu, tacando uma imagem de uma barata em cima do sanduíche. É muito louco, né, Renan? A galera é malandra num nível, só que dessa vez o cara aparentemente se deu mal, né? O dono da lanchonete olhou e falou assim, essa barata é muito limpa, né? Porque teoricamente teria aquela lambuzada ali da maionese, do ketchup, sei lá eu. Ela estava muito limpa na imagem. E a limpeza da barata fez com que o dono desconfiasse, mandasse ali o entregador dar uma olhada e o cara não foi encontrado. Cada uma, né? Tem que ficar esperto até com isso agora, rapaz. É um negócio muito louco, muito louco. Mas a barata limpinha, vou te falar, para quem estiver vendo a imagem, olha, até dá uma vontade de... Não, dá vontade nenhuma.
1: Não, e a gente fica pensando, né? A pessoa que tá tentando o reembolso de um lanche, de um hambúrguer, assim, de fast food, não é a pessoa que tá passando por necessidade, né? Então, se ele tá querendo muito mais um lanche, a gente pode fazer uma vaquinha para ele. A gente junta aqui o pessoal na redação, cada um dá uns R$5, a gente paga um lanche para ele, ele come 2 lanches, você não precisa submeter a isso. Utilizar a inteligência artificial para tentar...
0: Merece, não, Renan. Não merece, não merece.
1: Bom, seguimos por aqui na atualização das notícias, gente. Falando da reta final das inscrições para o FIES, Luana Leal tem as informações.
5: Estão abertas as inscrições para o FIES do segundo semestre de 2026. Os estudantes têm até sexta-feira para se candidatar através do Portal Único de Acesso ao Ensino Superior. Pode participar quem fez o Enem a partir de 2010 e obteve média de pelo menos 450 pontos, não zerou a redação e tem renda familiar de até 3 salários mínimos por pessoa. O resultado da pré-seleção será divulgado no dia 30 de julho.
0: Bom, com a eliminação do Brasil na Copa do Mundo de Futebol, agora vamos falar de outros esportes, rapaz. Ah, lógico, a pelota basca, o cuspe à distância, tradicional esporte brasileiro, quem nunca acompanha essas competições. Vamos falar de um que o Brasil já teve títulos e mais títulos, a seleção brasileira masculina de vôlei entra em quadra pressionada hoje contra a França, Liga das Nações. O time ocupa a nona posição na fase preliminar, está fora da zona de classificação para o mata-mata, já que apenas os sete primeiros avançam. A partida será às 18h, horário de Brasília. O jogo será aqui em Chicago, nos Estados Unidos. Depois o Brasil ainda enfrenta os anfitriões, os norte-americanos, a Polônia e a China.
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7: A atuação de uma área de alta pressão sobre o Sudeste continua bloqueando o avanço das frentes frias, instabilidades e também inibindo a formação de nuvens, garantindo uma tarde de tempo firme em grande parte do centro-sul do país. Além disso, os jatos de baixos níveis transportam ar mais quente para o interior do Brasil, favorecendo a elevação das temperaturas. As maiores máximas serão registradas entre o norte e o centro-oeste e também parte do interior do nordeste. Em Palmas, Boa Vista, Porto Velho e Teresina, os termômetros podem registrar temperaturas entre os 32 e até mesmo 34 graus durante o período da tarde. No centro-oeste, o calor também predomina. Em cidades como Cuiabá, Campo Grande e Rio Verde, as máximas se aproximam dos 30 graus sob predomínio de sol e tempo bastante seco. No sudeste, a tarde também será de tempo firme. As temperaturas variam entre 22 e 27 graus em Belo Horizonte, Ribeirão Preto, Uberlândia e também em Vitória, enquanto o norte de Minas Gerais registra um calor um pouco mais intenso. Na região sul, uma tarde inteira de tempo estável. Em contrapartida, o calor combinado com a elevada umidade continua favorecendo pancadas isoladas de chuva sobre a região norte e parte do litoral nordestino. A tendência para quinta-feira é na manutenção desse calor em boa parte do país, deixando a principal mudança para o Rio Grande do Sul, onde a chegada de uma frente fria aumenta o risco de temporais entre o oeste, a campanha e o sul do estado, com possibilidade de chuva forte, granizo e rajadas de vento bastante intensas, com potencial para transtornos nessas regiões. Aline Araújo, da Climatempo.
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8: Voltamos com mais do trânsito aqui na Band News FM, no nosso Band News Station. E o destaque agora é de rodovias. E vale falar da Ayrton Senna com problemas na chegada a São Paulo. Ela passou a manhã inteira com boas condições e agora vem mal desde a passagem ali pelo quilômetro 14 até o 11 no acesso à Marginal Tietê. E aí na Tietê o trânsito segue ruim. É bom lembrar esse motorista que está vindo para a capital. Para quem sai agora no sentido do Vale do Paraíba, caminho bom. 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
2: Avenida Rebouças tem trânsito lento no sentido do centro entre o túnel Fernando Vieira de Melo e a chegada à Rua Oscar Freire. É uma emenda só de lentidão até ali. Depois a condição melhora e tem um acesso para a Avenida Paulista mais tranquilo. Para o bairro, tem trânsito lento da Capote Valente até Henrique Schaumann e da Joaquim Antunes até a Pedroso de Moraes. 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
3: Falando agora da situação do transporte público, tudo certo em todas as linhas do metrô e de trem. Não tem informação de problemas para você que está circulando neste momento. Pelo menos não de acordo com as empresas que administram essas linhas. Caso você veja algum problema por aí, nos escreva. Conte para nós no 999-592-100. Na rodovia Regis Bittencourt, tem tráfego lento neste momento do quilômetro 290 até o 279, entre a Pecírica da Serra e Embu das Artes, sentido São Paulo, por excesso de veículos, sem informação de acidente, pelo menos não aqui no trecho de São Paulo. É, na direção de Curitiba são melhores as condições sem sinalização de problemas. Ainda falando de estradas, conto para você do sistema Anchieta Imigrantes com informação aqui da Cônigo Domênico Rangoni. Tem um acidente que aconteceu na direção do litoral e por isso a lentidão agora é do quilômetro 263 ao 256. E no sentido do litoral ainda, lentidão do quilômetro 13 ao 10 da Cônigo Domênico. Do 13 ao 10? Esquisito esse 13 ao 10 da Cônigo Domênico Rangoni, né? 13 ao 10 geralmente é o trecho da Anchieta. E nesse horário é no sentido São Paulo. Vamos checar essa informação aqui da Ecovias para ter mais precisão nessa informação, porque está estranho esse quilômetro aqui indicado. Vamos checar esses detalhes e trazer logo mais aqui na programação. Agora, 11h32. 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
3: Antes da gente seguir aqui com a atualização do dia e acionando também o Álvaro Furtado, falando de saúde, vamos com informação do conflito no Irã. Tem um dado que foi publicado pela NBC, Barão, falando da guerra que pode ter custado até 100 bilhões de dólares aos Estados Unidos. Esse valor, repito aqui, apurado pela NBC, é 3 vezes maior do que foi divulgado.

0: divulgado pelo Pentágono até agora, desse conflito que já se arrasta aí há 4 meses. A gente trouxe mais cedo a informação do Estreito de Hormuz, né, sendo usado como arma de guerra também nesse conflito, ora pelos Estados Unidos, ora pelo Irã. E no capítulo mais recente, Donald Trump voltando atrás em menos de 24 horas sobre a cobrança de um pedágio, ali uma tarifa de 20% para as embarcações que passassem pela região, voltou atrás, disse que teve conversas importantes com aliados na região que vão investir nos Estados Unidos, e esse investimento prometido nos Estados Unidos serviria para abater o custo que, de acordo com Donald Trump, os Estados Unidos investem para monitorar e para garantir a segurança do Estreito de Hormuz, onde passa ali parte importante do petróleo produzido no mundo. E agora essa informação desse valor gasto até agora, e você diz, né, Barão, do impacto que isso tem na popularidade de Donald Trump, justamente diante desse valor todo que é gasto, né?
1: Ah, sem dúvida nenhuma. Os americanos não queriam que o Trump entrasse nesse conflito, não queriam que os Estados Unidos entrassem nesse conflito, e desde então a popularidade dele, que tomou essa decisão, não para de cair. Muitos dizem que a decisão foi tomada por influência do primeiro-ministro de Israel, Benjamin Netanyahu, que dizia que seria algo rapidinho, que os Estados Unidos iam fazer algo parecido com aquilo que fizeram na Venezuela, quando tiraram Maduro do poder, depois tiveram acesso ao petróleo da Venezuela, mas na prática não está sendo isso, né? E o Trump não consegue sair agora desse conflito, que está não só trazendo consequências sérias para a população no país persa, no Irã, mas para a economia mundial, né? O Irã sofre não só na economia, com mortes de pessoas e algumas que não têm nada a ver com essa história, e o mundo inteiro está acompanhando para saber até quando essa história vai, né? Até quando os ataques vão continuar dos dois lados. Os americanos atacam, os iranianos respondem contra bases dos Estados Unidos no Oriente Médio, e o petróleo não para de subir, já que o Estreito de Hormuz, a passagem tão importante para a região, até agora ninguém sabe como que vai ser o controle, quem vai tomar conta, se os petroleiros vão poder passar ou não. Enfim, é um cenário incerto, e essa incerteza, claro, traz consequências para a economia e também para a popularidade do Trump, que segue em baixa por aqui, Renan.
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1: Dr. Álvaro traz para a gente um tema que para muita gente é um tabu, né? O Brasil, por exemplo, não tem essa discussão a sério, para valer, no Congresso, por exemplo. Já outros países, como, por exemplo, a França, está discutindo e aprovando a eutanásia. Doutor Álvaro, conta para a gente mais sobre essa história, a morte assistida. Bom dia para o senhor.
3: Bom dia, Barão. Bom dia para o Renan. É um assunto bastante complexo, envolve uma dimensão enorme para a discussão, né? Importante a gente falar que no Brasil ainda a eutanásia e o suicídio assistido, eles continuam proibidos, né? Ao mesmo tempo, é importante também contextualizar, Barão, Renan e nossos ouvintes, que um paciente pode recusar tratamentos desproporcionais e registrar algumas diretivas antecipadas da vontade de condução do caso. O que não pode acontecer realmente é o contexto de eutanásia e ter algo assistido, né? Só que eu vou já criar uma reflexão aqui, que no Brasil tem uma pergunta muito mais difícil. A gente pode discutir o direito de morrer antes de garantir o direito a todos de não sofrer, porque o mais importante, uma das coisas mais importantes é que hoje existe o que a gente chama de cuidados paliativos, né? Quando o paciente está numa fase da doença, onde ele realmente não tem muito mais o que fazer do ponto de vista de uma doença de base, por exemplo, um câncer, e você discutir que o paciente pode ir para casa, que a gente pode interromper algumas modalidades de tratamento, ele tem autonomia mesmo para poder tomar algumas decisões, né? Então, reconhecer esse cenário também é muito importante, né? Mas, infelizmente, esse estado de cuidados paliativos no Brasil é bastante desigual, né? Não tem um acesso para todo mundo, né? Então, talvez reconhecer quando a medicina está prolongando a vida seja algo bastante importante, não quando ela só está ali apenas prolongando o processo de morrer, né? Mas, realmente, eu acho que a gente tem que estar preparado para essa discussão, é algo bastante complexo mesmo, né? E, realmente, a gente não tem essa autonomia aí, hoje, no Brasil, de um paciente que quer realmente poder até interromper os cuidados totalmente ou até planejar algo assistido. No momento, até recentemente apareceu algumas reportagens, acho que em alguns países da Europa, onde a pessoa tem o direito de decidir até o dia, o horário, ela programa mesmo tudo, né? Então, a gente não tem essa autonomia no nosso país, né?
0: É uma situação muito complicada, né, doutor? Muito complexa. Eu estava vendo até a história de uma

0: colombiana que conseguiu esse processo. Ela estava tentando, na verdade, esse processo da morte por eutanásia. Uma moça de 30 anos travou uma batalha judicial longa na Colômbia para ter acesso a esse suicídio assistido por médicos, mas não conseguiu, né? Ela tinha pedido ao sistema de saúde colombiano uma assistência médica para colocar fim à própria vida. Uma reportagem, inclusive, da BBC mostrando isso. Ela tinha vivia ali com vários transtornos, com questões relacionadas à saúde mental, o que deixa tudo muito nublado, inclusive, né, para discutir isso. Porque uma coisa é você falar de uma pessoa que está com uma doença degenerativa ou com uma dificuldade de mobilidade, que você vê que a vida dela está ficando complicada. Outra coisa é uma doença que não tem sintomas aparentes, né? Isso talvez seja ainda mais complexo de levar para uma discussão, não?
1: Com certeza, Renan. E assim, o que a gente vê muito, às vezes, acho que para trazer uma tradução para as pessoas que estão escutando a gente, é o cenário quando você tem alguém ali, acho que muitas pessoas podem ter convivido com colegas ou parentes, com a doença terminal, e você vê aquela pessoa sofrendo ali dentro do hospital e tem que ter muita discussão para saber até onde você para com o investimento, né? Porque hoje, cuidados paliativos, essa é até uma especialidade nova dentro da medicina. Você tem residência em cuidados paliativos, é como você vai olhar, o paciente vai dizer, não posso fazer nada para a doença que ele tem, a gravidade, mas posso trazer qualidade de vida para ele. Essa qualidade de vida é, em vez de ficar internado e ir para casa, remédios para controlar a dor, para a pessoa não ter nenhuma dor, né? Então, a gente consegue hoje, sim, até prolongar um pouco a vida dessa pessoa, mas principalmente com a questão da qualidade de vida. E nesse momento, escutar os familiares, escutar os pacientes, é uma conduta bastante importante. O que você espera do seu fim de vida? Aliás, uma pergunta que a gente pode até... É difícil falar sobre isso, perguntar como você, se tiver uma doença grave, como que você prefere ser tratado se essa doença não tem um tratamento? Você quer ter decisão sobre até onde vai, né? E às vezes o paciente não tem, tá ali entubado, tem uma situação de gravidade, ele não tem essa possibilidade de decidir. Mas é importante mesmo a gente ter essas discussões, porque isso pode acontecer dentro das nossas famílias, com as pessoas que a gente gosta, e realmente é uma situação bastante difícil, mas tirar a dor e sofrimento é algo que a gente consegue fazer muito para os pacientes, né? E é um momento muito triste, né? Você não poder trazer essa paz, ausência de dor para a pessoa, para ter uma morte digna, né? Isso é fundamental.
2: É estranho que o Brasil não tenha essa discussão mais à vera, né? Digamos assim, no Congresso mesmo, algo que tenha a possibilidade de avançar, como outros países já têm. Parece que é algo, é um tabu tão pesado, né, que nós, brasileiros, não achamos possível que uma pessoa tenha ali a liberdade de escolher, olha, não quero continuar vivendo, para mim já deu, estou com muita dor, estou com uma situação irreversível, enfim, como tem essa discussão em outros países. E eu já vivi uma situação pessoal em que esses trabalhos paliativos, quando a pessoa já não tem mais condições de continuar viva, né, é algo fundamental, não só para o paciente, que está ali numa situação, enfim, complicada, às vezes irreversível, muitas vezes irreversível, mas para as pessoas que estão por aqui. É um alívio, de alguma forma, você ter alguém cuidando mais ou menos desse momento, sabendo como lidar com tudo isso, e é um profissional que tem necessariamente muita delicadeza, porque sabe da tensão daquele momento em que alguém vai partir. As pessoas que estão aqui não queriam que isso acontecesse, evidentemente, mas não tem uma alternativa, né? E aí você começa ali uma série de tratamentos até que a pessoa, depois de um tempo, evidentemente, não sobrevive, né? Mas esse profissional é um profissional que precisa ter muito cuidado, e normalmente tem esse cuidado. É alguém extremamente bem preparado para ajudar a família nesse momento de transição e o paciente que está ali nessa passagem. Enfim, é algo que, como disse o Dr. Álvaro, nem todo mundo tem acesso, nem todo mundo teve direito a esse cuidado realmente, mas todos deveriam ter, todos deveriam ter. Dr. Álvaro, obrigado por trazer esse tema aqui para a gente, é um tema importantíssimo. Muita gente, evidentemente, já teve algo parecido na família, perto, e vai ter. Então, esse debate é um debate muito importante. Um abraço, doutor. Até a próxima.
1: Obrigado, Barão. Obrigado, Renan. Ótima semana para todo mundo.
0: Agora, 11h44, no horário de Brasília. Vamos às notícias aqui da nossa região, a cidade de São Caetano, na Grande São Paulo.

0: Paulo volta a cobrar a passagem no transporte coletivo. A partir de hoje, quem não mora na cidade precisa desembolsar R$ 5,00. A prefeitura disse que precisou rever a política de tarifa zero, uma vez que esperava um aumento de 50% na demanda, mas o crescimento chegou a 300%. A gratuidade continua para moradores que se cadastraram no sistema e comprovaram ter moradia na cidade.
1: É importante esse exemplo de São Caetano, né? Para muita gente que ouve esse tipo de proposta por aí, tarifa zero, seria o mundo ideal, mas não funcionou, não funciona, é um negócio complicado de colocar em prática. Um laudo da Polícia Técnico-Científica deve apontar as causas da morte do advogado carioca Pedro Eli Cordeiro dos Santos, de 43 anos. O corpo dele foi identificado pela família no IML de São Paulo, 4 dias após ele desaparecer. Pedro foi encontrado morto na rua Fradi Coutinho, em Pinheiros, na Zona Oeste, depois de assistir a um jogo da Copa do Mundo em um bar.
0: A Justiça de Limeira, no interior do estado, aceita a denúncia do Ministério Público e torna réus os 4 presos por envolvimento na morte de uma jovem durante um salto de rope jump. Os instrutores Luiz Felipe Feliciano Egoroff, Maicon Fernandes Sintra e Vitor de Freitas Gonçalves, além da dona da empresa responsável pela prática esportiva, Eveline dos Santos Gonçalves, vão responder por homicídio com dolo eventual. Isso é quando a pessoa não tem a intenção de causar a morte de alguém, mas sabe que isso pode acontecer e, mesmo assim, decide assumir o risco.
1: Os aprovados no vestibular das FATECs do segundo semestre já podem fazer a matrícula online. O prazo vai até sexta-feira. Perderá o direito à vaga quem deixar de entregar os documentos exigidos. Resultado está no site vestibular.fatec.sp.gov.br.
0: Ainda sem Neymar, que ganhou uns dias de férias e tem um futuro incerto, o Santos encerra hoje a preparação para a retomada do Campeonato Brasileiro. O Peixe entra em campo amanhã pela 19ª rodada, às 7h30 da noite, fora de casa, contra o Botafogo.
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0: Robson Ramos.
3: Na Avenida 9 de Julho tem trânsito lento da Renato Paes de Barros até a São Gabriel e logo em seguida da Groenlândia até a chegada à passagem pela Alameda Lorena, tudo travado também. Só depois dali é que a condição melhora. Para quem vai no sentido do bairro, tem lentidão na altura da Avenida Brasil e vai dali até a São Gabriel e da Rua Turquia até o túnel Max Pfeffer. 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
4: Regis Bittencourt com muita lentidão agora para quem vai no sentido da capital, porque teve uma ocorrência um pouco antes do Rodoanel, na altura do quilômetro 278, aliás, 279. Por causa disso, trânsito lento já desde o 295 até o local, tudo travado pela Regis Bittencourt. A partir dali, motorista sofrendo bastante pelo caminho. Quem vai no sentido de Curitiba agora vai com boas condições. 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
5: Olha, e mais cedo eu tava falando aqui do sistema Anchieta Imigrantes e eu tava lendo as informações que foram repassadas pela concessionária Ecovias no X, né, o antigo Twitter, e eles colocaram uma informação errada. E eu desconfiei mesmo dessa informação, a nossa redação checou, ligou para eles e eles corrigiram. Não tem quilômetro 13 com lentidão na Cônego Domênico Rangoni sentido litoral. O único trecho de lentidão na Cônego agora é do 263 ao 256. É o único, né? Como se precisasse de mais. Um trecho grande de lentidão por causa de um acidente, o que piora tudo. Não tem detalhes do que aconteceu exatamente, se tem pessoas feridas, mas tem esse impacto no trânsito da Cônego na direção do litoral agora. Então, feita a correção para você que nos acompanha.

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0: Dólar em baixa agora de 0,02%, valendo R$ 5,07. Aqui no Brasil, bolsa também operando em baixa de 0,38%, aos 175.973 pontos. Ainda falando do seu bolso de economia, mais de 3 milhões de contribuintes recebem a restituição do imposto de renda mesmo, sem ter entrega a declaração. A Janaína Moradillo explica isso pra gente.
1: Começa hoje o pagamento do primeiro lote especial de restituição automática do Imposto de Renda à Pessoa Física, chamado de cashback. O valor será depositado na conta vinculada à chave Pix do CPF do contribuinte. Tem direito ao cashback aqueles que não foram obrigados a declarar o Imposto de Renda no ano passado, mas ainda assim tiveram o imposto retido na fonte ao longo de 2024. A Receita Federal vai pagar cerca de R$ 460 milhões de reais para mais de 3 milhões de contribuintes. O valor da restituição é limitado a R$ 1.000 por pessoa. Para o contribuinte saber se tem direito ao benefício, é só fazer a busca no portal ou aplicativo da Receita.
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0: As informações com Yuri Queiroga.
4: A chegada do circo da Fórmula 1 à Bélgica para a 10ª etapa do campeonato se dá em meio a um momento de indefinição sobre as etapas no Oriente Médio. O Grande Prêmio do Bahrein, que já deveria ter sido realizado no início do ano, e as duas provas finais em novembro e dezembro no Catar e nos Emirados Árabes Unidos com o Grande Prêmio de Abu Dhabi, correm risco de cancelamento por causa da extensão dos conflitos entre Estados Unidos, Israel e Irã. Até agora, nenhuma definição foi tomada pela Fórmula 1, que avalia tanto este cenário quanto a possibilidade de substituições, prioritariamente com novas provas na Europa. A Fórmula 1 começa as atividades do Grande Prêmio da Bélgica na sexta-feira com os treinos livres. No sábado tem a classificação e no domingo, a partir de 9h20 da manhã, a Band News FM transmite a prova em 44 voltas com a narração de Odinei Edson.

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1: As informações com a Débora Mendonça.
2: Um ótimo dia a você e a todos. Observa ainda a Radial Leste com dificuldades para o centro. Primeiro trecho de lentidão está na Vila Matilde, desde a Bernardino Brito Fonseca de Carvalho, a Gamelinha, até as proximidades do viaduto Engenheiro Alberto Badra. Depois é da Salim Faramaluf em diante, até o início do viaduto Alcântara Machado, um trânsito também muito pesado. O motorista segue melhor agora para o centro, utilizando a Celso Garcia, pelo menos até a altura da Rua Belém, e dá para utilizar também a Rua da Moca com melhor condições. 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
3: Bom, a gente está acompanhando uma situação de falta de luz no centro da cidade. Moradores do centro histórico relatando falta de energia durante a madrugada. A queda de luz foi percebida um pouco depois da meia-noite. A volta aconteceu perto das 5 da manhã, mas só para parte da região. Endereços no Anhangabaú, como Rua Líbero Badaró e as avenidas São João e Ipiranga, ficaram às escuras. Semáforos no Lago do Paissandu também desligaram. O ouvinte Jorge Melo trabalha na região e descreveu o cenário de falta de energia.
4: Desde ontem, às 11 da noite, sem energia no local. Faróis sem funcionar, restaurantes, prédios comerciais, todo mundo sem energia. Verdadeiro caos.
3: Pois é, em janeiro desse ano, o governo federal determinou uma investigação a respeito das falhas constantes no fornecimento de energia no estado de São Paulo. No processo, foi pedido um relatório da Advocacia Geral da União sobre o que a concessionária fez para lidar com os impactos aos consumidores desde o primeiro grande apagão, que atingiu mais de 1 milhão de endereços no fim do ano de 2023. O histórico de falhas é longo, explica a ouvinte Ana Trigo.
5: Nos dias 29 de junho, 29 e 30 de junho e dia 1º de julho, nós ficamos várias horas sem luz, nesses 3 dias consecutivos, entre 10 da manhã e 5 da tarde. Preciso nem dizer o quanto isso atrapalha para quem trabalha em esquema de home office como eu e outras pessoas aqui, meus vizinhos. Agora tem ficado constante e as respostas ou são: ah, os moradores de rua que roubaram um equipamento, ou essa causa misteriosa aí, meio ambiente.
3: Em nota, a Enel informou a redação da Band News FM que investiga as causas do apagão dessa madrugada.
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3: Olha, tem informação aqui de trens demorando muito agora na linha 4 amarela, no trecho no sentido da Luz. De acordo com a concessionária que opera por ali, a Via Mobilidade, operação normal, não tem informação de falha. Se algum outro ouvinte viu algum problema, alguma questão, escreve aqui pra gente no 11 999 59 200. Agora 11h58.
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0: bem, encerramento do nosso Band News Station, que a gente tá ouvindo, Renan?
1: Ah, a gente tá ouvindo o Harry Styles, cantor britânico, que volta aqui ao Brasil com a turnê dele, vai fazer 4 apresentações no estádio do Morumbi, na Zona Sul de São Paulo, e antes de se apresentar, resolveu dar uma corridinha no Parque do Ibirapuera. O registro foi feito por fãs na tarde dessa terça-feira, ele circulando, praticamente um paulistano, circulando por áreas interessantes da cidade, como o Parque do Ibirapuera. Vale a visita, né, Barão?
0: Sempre, sempre vale. É isso aí, Harry Styles, encerrando o Band News Station de hoje. A gente volta amanhã às 11 horas da matina. Tomara com uma vitória da Inglaterra. Rapaz, nossa, eu tô secando tanto a Argentina. Grande abraço, Renan. Até mais.
1: Valeu, até amanhã.
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0: Meio-dia, um minuto, agora meio-dia e um. Oi, oi, boa tarde pra você que tá ligado, sintonizado junto com a gente aqui na programação da Band News FM. Tá começando mais um Band News no meio do dia. Eu sou Larissa Biscaia, fico por aqui até as duas da tarde. Junto comigo tá ele, Humberto Ferretti. Boa tarde.
1: Fala, Larissa. Boa tarde pra você. Grande abraço pra todo mundo ligado aqui na Band News FM. Vamos juntos até as duas da tarde. Você, eu, os ouvintes
0: and...
1: e ele, Eduardo Aineg.
2: Salve, meio-dia e um minuto, começando Band News no meio do dia. Eu sou Eduardo Aineg, fico por aqui até as duas horas da tarde comigo no estúdio. Você já ouviram essas vozes incríveis. Começando por ela, Larissa Biscaia, que nos dá uma vez mais.
0: Oi, oi, boa tarde.
2: E ele, Humberto Ferretti, que nos diz de novo.
1: Bora, meu povo, boa tarde.
2: Boa tarde pra você também, ouvinte querido, você que faz a Band News FM ser aquilo que ela é. A mais admirada do Brasil. E partiu a bolota extra de energia que emana da turbina adicional da usina hidrelétrica de Itaipu para disparar o maior sistema de captação de som del mundo. Captaria vai a se houvesse, mas não as lalaial que são apalausos que partem de todos os terraços, todas as lajes, todas as varandas gourmet. Até sei que também são cartazes através dos vídeos, a prova de som, através do concreto armado. Você que tá agora na cortina preparando o seu almoço. Coma saudável, muitas cores no prato, proteína animal e ou vegetal. Cuidado, não vai deixar queimar a comida nem no fogão, nem no micro-ondas, nem no fogão a lenha, nem no forno a lenha, nem na sua churrasqueira, nem na sua air fryer. Você que tá indo levar os filhos para mais uma programação de férias. Ai, já gastei todos os museus gratuitos. Já não sei mais aonde levar. Parece que vai ter um teatro hoje. Mas o teatro dura 2 horas. O que eu faço o resto do dia? Tenho a menor ideia. Você que está indo trabalhar, aumenta o som. Começando o Band News no meio do dia. Ontem, quando a gente foi embora, eu falei: quando começar o Jornal da Band, a Espanha já estará classificada. Eu disse isso.
1: Falou.
2: Está registrado. Agora, foi impressionante, né? O que, que a Espanha fez? O que é incrível? Você vê o seguinte... Observando os fatos que estão em curso, a gente fica chocado com o curso dos fatos. É impressionante. Você estava vendo o jogo, você sabia que de um lado estava aquela poderosa seleção da França, do outro lado, a seleção da Espanha. A cobertura sobre a seleção da França sugeria que a França era a favorita. O noticiário falou: Espanha vence a favorita. Favorita por quê? Por quem? Favorita de quem? Quem é que decidiu que a França era melhor do que a Espanha? Eu estou falando sobre fatos em curso diante dos nossos olhos. Agora você imagina sobre o que vai acontecer em outubro. A gente viu a França perder para a Espanha em 90 minutos de jogo e a gente não sabia entender o que estava acontecendo comparando com o que a gente lia. Quanto mais o que vai acontecer em outubro comparando com o que a gente lê e vê, os fatos nem aconteceram. Só que os fatos que estão acontecendo nos surpreendem. Muita gente ficou surpresa. Eu falei: a Espanha? Porque eu estava torcendo para a Espanha. Não porque eu achava ou tinha condições de achar. Tirando o técnico da Espanha, que tinha mais motivos para achar que o time dele, porque ele interferia nos fatos, mas mesmo assim o nosso Ancelotti interferia nos fatos e não foi suficiente. O Haaland interferia nos fatos e não foi suficiente no jogo seguinte ao nosso. Não fez nada. Então, por que eu estou falando isso?

toda vez que você arrisca uma predição, arrisca um palpite, arrisca, você entra num mundo das possibilidades que não é cara e coroa, não era cara e coroa, né? Joga pra cima, deu Espanha porque deu cara e poderia dar coroa, ia dar a França. Não é assim. Os fatos conspiraram contra as percepções de uma maioria que entendia, sei lá, ah, porque o jornal L'Equipe disse não sei o quê, porque... Não interessa. Os fatos falam mais alto do que a interpretação antecipada deles. E a gente saiu daqui ao meio-dia, eu falei, vai dar a Espanha? Porque eu falei, podia ter falado, vai dar a França. Aí vem um ministro do TSE, o Nunes Marques, e fala assim, vamos fazer um índice de acurácia das pesquisas eleitorais. Olha, eu já ouvi ideia esdrúxula, para não dizer idiota, porque seria desrespeito ao ministro, eu não posso faltar o respeito com o ministro. Então não vou falar que a ideia dele é idiota, mas é esdrúxula. Mas essa é das ideias mais esdrúxulas que eu já ouvi. Você pegar as pesquisas eleitorais e criar um índice de acurácia. Um índice de acurácia. Então agora as pesquisas acertaram e erraram. Acertaram e erraram? Como é que uma pesquisa vai acertar? Como é que uma pesquisa vai errar? Não existe isso. Isso é uma estupidez. O índice de acurácia é esdrúxulo. Não há experiência no mundo de governo, do Estado, definir o que a pesquisa faz de certo e errado. A França tem uma instituição, uma comissão de sondagem, Commission de Sondages. E essa autoridade é uma autoridade administrativa, mas ela não fica medindo isso. O que ela faz? Ela faz algo que o TSE meio que já faz. Você vai divulgar uma pesquisa? Divulgar, não é fazer. Porque fazer, você pode fazer quantas pesquisas você quiser. Eu quero entrevistar as pessoas que gostam de cães, Golden Retriever, e saber em quem eles vão votar para presidente. Não vai mudar nada, né? Mas eu quero saber. Eu tenho direito. Eu vou lá, entrevisto os donos de Golden. Vou num parquinho. No parquinho perto da minha casa. Eu vou no parquinho perto da minha casa e digo 42% dos donos de Golden votam no candidato A. O que eu vou fazer com isso? Não interessa. Eu posso vender mais ração com a marca do candidato. Sei lá o que eu vou fazer. Não é da conta de ninguém. Agora, se eu vou divulgar, tem regras. E as regras são registrar no Tribunal Superior Eleitoral, registrar o questionário, definir a metodologia, dizer quanto custou. Tem lá as regras. Isso tem na França também. Isso tem na França. Tem que registrar, porque afinal você está compartilhando com a sociedade uma informação e você tem que, no mínimo, se submeter a um crivo. As pessoas têm que ter o direito de olhar e falar, olha, eu não gosto disso aqui, essa metodologia tem esse equívoco, não tem e tal. O Brasil vai além, né? O Brasil, o Tribunal Superior Eleitoral, Nunes Marques, proibiu a divulgação de uma pesquisa, o que é ridículo. É ridículo proibir a divulgação de uma pesquisa. Deixa divulgar. Ah, mas a pesquisa tem um problema metodológico. Denuncie-se o problema metodológico da pesquisa. Mas o Brasil é tão estatizado, o Brasil é tão controlado que a palavra liberdade é só usada no discurso, na prática. Ninguém gosta de liberdade. Os debates têm controle. Tem regra para isso e para aquilo. Você não pode juntar duas pessoas e conversar, não pode. Tem regra, porque não sei o quê, porque é o TSE. Aí tem horário eleitoral gratuito. Gratuito. Aí o cara fala, e aí se ele tem 12 deputados, ele fica 12 segundos na televisão. Se ele tiver 32 deputados, ele fica 42 segundos na televisão. Eu tô enrolando porque eu não sei qual o tempo, nem lembro. Mas nós vamos saber já já. Aí o camarada ficou não sei o quê, e ele cometeu um erro porque ele falou, fulano tem chulé, e chulé é uma ofensa, e ofende a honra, e então tira do ar. Tira do ar, não pode mais falar. Acabou. Porque a gente controla tudo. A gente adora um controle. Adoram um controle. Aí o Flávio Bolsonaro leu uma carta do Jair Bolsonaro, então isso é interferência, ele está proibido, não pode mais falar nunca mais, até completar 114 anos,

é tudo controlado, a gente, isso é um erro, é um equívoco. Aí vem essa ideia de Jerico, de criar um índice de acurácia. Bom, pesquisa, não pesquisa eleitoral, pesquisa de opinião pública é um negócio complicado. É um negócio complicado, porque você formula questões complexas e exige da parte entrevistada que diga sim, não, gosto, não gosto. Quer dizer, ninguém pode ser complexo. Não existem as nuances, os tons. É sim, não, é binário. É binário. Você formula uma questão super complicada para a pessoa e aí ela fala sim. Como assim? Parte de um pressuposto que é absurdo. Primeiro, que todo mundo tem opinião sobre tudo. Tem opinião. Você tem que ter uma opinião, porque eu estou te entrevistando. Mas eu nunca pensei sobre isso. Tá bom. E se o cenário foi esse aqui? Eu não sei. Ah, então põe não sei. Mas lá na frente eu saberei. Então, a parte do princípio que todo mundo tem uma opinião sobre tudo e que consegue expressar essa opinião. O que é uma loucura. Aí veja só. Pega uma pesquisa do Datafolha. É indiscutível, o Datafolha é um instituto extremamente qualificado, é confiável, tem muita gente que não gosta. Mas numa das últimas rodadas de pesquisa, provavelmente a última rodada de pesquisa, tem lá uma pergunta, pergunta número 8. Considerando as áreas que são de responsabilidade do governo estadual, na sua opinião, qual é o principal problema do estado de São Paulo hoje? Aí tem as opiniões, as opções pré-definidas lá. Saúde, educação, economia, habitação, fome e miséria, desemprego, inflação, salário, corrupção. Vem cá, inflação? Mas inflação não é um fenômeno nacional controlado pelo Banco Central com a taxa de juros e que é de interferência do governo federal? O que, que o governo estadual tem a ver com isso? Já, violência e segurança? Está na alçada estadual. Então aqui tem saúde, educação, economia, que eu não sei o que é. O que é economia? Você percebe? Eu não estou dizendo que a pergunta está mal formulada. Eu estou dizendo que a pergunta formulada desse jeito, e se formular de outro vai ter o defeito do outro, pode induzir a pessoa a ficar confusa, porque ela não sabe se corrupção... Mas corrupção é um... Porque veja, a criminalidade, você tem um aparelho do Estado para combater a criminalidade. A corrupção é um desvio que não tem a ver com o criminoso. Então, aí vem salário. Salário é um problema do Estado de São Paulo. Você percebe? Mas ao mesmo tempo você põe saúde. Você põe saúde e salário. Salário eu ganho pouco e ganho pouco porque o meu empregador me paga menos do que eu gostaria. O que tem a ver isso com saúde? Que tem a ver com o SUS ou com o posto de saúde, que sim, pode ser, é um serviço prestado pelo Estado. Mas tem salário e tem a corrupção, que é um desvio. A saúde não é um desvio. São coisas confusas. Geram confusão. E essas perguntas são feitas. Eu estou falando do Datafolha. Insuspeito Datafolha. Vamos para outro instituto insuspeito. Atlas Intel, que aliás é o instituto que o Nunes Marques falou que não poderia mostrar, porque teria favorecido, prejudicado o Flávio Bolsonaro e tal. Bom, aí olha que interessante. Pergunta 12, Campo de Junho e tal. Maiores problemas do Brasil. Maiores problemas do Brasil. Aí lista 20 opções lá. Aí tem criminalidade, tráfico de drogas, extremismo e polarização política, mudança de valores tradicionais, conservadorismo. Conservadorismo é um problema? Para alguns, sim. Para outros, não. O conservadorismo não pode ser considerado um problema. Porque ninguém sabe. O que é conservadorismo? É uma palavra ideologicamente carregada de significados que para uns é um problemão, para outros é a solução. Aí a pergunta é, quais são os maiores problemas do Brasil? Aí tem criminalidade, tráfico de drogas e conservadorismo. Desculpa, se isso não atrapalha, não confunde, e eu não estou falando que isso interferiu no resultado. Aí eles fazem duas perguntas, a 17 e a 18. Vê se não dá para você ficar biruta.

Qual das seguintes identidades políticas melhor descreve o seu posicionamento? Aí vem esquerda lulista, esquerda não lulista, independente, direita não bolsonarista, direita bolsonarista e não sei. Eu não sei. Eu não sei. Eu já não sei porque eu já cansei na terceira. Mas para quem já cansou na terceira ou seguiu firme, tem a pergunta 18. Essa é a 17. A 18 é: qual das seguintes identidades melhor descreve o seu posicionamento? Bolsonarista, antipetista, não bolsonarista, antipetista e antibolsonarista, antibolsonarista, não petista, petista, nem antipetista, nem antibolsonarista. É impossível que você tenha memorizado, é impossível que você tenha entendido. Não dá para entender. Mas o cara que fez a pesquisa achou isso brilhante. Foi o formulador da Atlas Intel. Bom, eu estou citando duas pesquisas de institutos renomados. E são limitações da pesquisa. Como é que o camarada vai qualificar a sociedade em petista, antipetista, bolsonarista, antibolsonarista? Fazendo essas perguntas. Aí faz essas perguntas. O que acontece? Acontece que uma parte entende, uma parte não entende. Então você tem o erro próprio do sistema, da ferramenta. A pesquisa tem limitações próprias da ferramenta. Não dá para estabelecer um índice de acurácia. Quem falou que o Nunes Marques, ou seja lá quem for, ou quem forem os integrantes desse Instituto Nacional de Acurácia, que de repente dão até uma aposentadoria especial para essas pessoas aos 50 anos, quem sabe, porque afinal deve ser muito cansativo trabalhar com isso. O Instituto Nacional de Acurácia, como é que eles vão saber que essa formulação está errada ou certa? Entendeu? É uma discussão da sociedade. Eu estou aqui discutindo. Pode vir o cara da Atlas Intel discutir também. Pode vir o cara do Datafolha discutir. Pode vir outro. Pode vir o Nunes Marques e dar a opinião dele na física. Mas na jurídica, ele não pode. Então, quando você faz essas perguntas e você submete as pessoas a um bombardeio de perguntas, começam a surgir erros que são absolutamente naturais. Por exemplo, a taxa de não resposta em pesquisas, fizeram um levantamento nos Estados Unidos, a taxa de não resposta em pesquisa eleitoral excedia 90%, ou seja, de cada 1.000 pessoas procuradas, contatadas, só 100 completavam a pesquisa. Então você vai eliminando 900. Será que os apoiadores de um candidato recusam mais do que os apoiadores de outro candidato? Pois tem estudos mostrando que sim, que os apoiadores republicanos recusavam mais responder do que os apoiadores democratas. Se os apoiadores republicanos recusam mais do que os apoiadores democratas e o corte não é entrevistar republicanos e democratas, mas demográfico, e tem que ser demográfico. Você não pode chegar e falar, vou entrevistar a mesma quantidade de petistas e bolsonaristas, porque senão você não vai descobrir quantos são um e quantos são outros. Aí você só vai descobrir que os petistas são mais jovens e os bolsonaristas são mais velhos, ou o contrário. Então você tem que entrevistar as pessoas por um recorte demográfico. Pessoas jovens, velhas, mais jovens, mais escolaridade, mais renda, menos renda. Você faz o corte racial, você pega a composição da sociedade brasileira ou americana, ou seja lá qual for, e fatia e diz, eu não posso deixar de reproduzir a sociedade em 1.000 entrevistas, 2.000, 3.000, pouco importa. E aí, um parênteses, o número de entrevistas tem um limite depois do qual você começa a ter as mesmas respostas. Quanto maior é o campo, melhor, quanto maior é o universo, menor precisa ser o campo. O que eu quero dizer com isso? Você consegue reproduzir o Brasil com 2-3 mil entrevistas e você reproduz o estado de São Paulo com 2-3 mil entrevistas e você reproduz a cidade de São Paulo com 2-3 mil entrevistas. Você não precisa, para reproduzir o Brasil, se o Brasil tem 20 vezes a população de um determinado lugar, ter 20 vezes mais entrevista. É evidente que se você está querendo saber a opinião de um casal, você não pode ouvir só o homem ou só a mulher. Você tem que ouvir 100% do campo.

para poder saber a opinião do casal. Mas na hora que você tem que... Na hora que você ouve 432 casais e você quer saber a opinião de casais, você ouve 432, eles vão ficando mais iguais do que você imagina. E na hora que você entrevista 4 mil pessoas, 3 mil pessoas, você mais ou menos tem o retrato do Brasil. E se você entrevista... Tanto é que as pesquisas têm uma margem de erro de 3%, 4%, 2%. E quando sai lá o resultado na urna, às vezes dá um erro, às vezes dá um acerto. Mas é muito parecido, apesar de você ter entrevistado 3 mil pessoas e foram votar 100 e tantos milhões de pessoas. E deu certo. Só que o que acaba acontecendo são os erros próprios da ferramenta. Não existe um inmetro. Existe um inmetro para aparelho de pressão, existe um inmetro para termômetro, existe um inmetro para capacete. Mas não dá para ter um inmetro para pesquisa. Então, se você entrevista pessoas, respeita os cortes sociais. Antigamente, tinha um problema, né? Você entrevistava por telefone e você tinha o problema de que tinha muita gente que não tinha telefone. Hoje em dia, isso está meio que superado. Mas você vai lá, entrevista as pessoas. E os aqueles que gostam de um determinado grupo político, que apoiam um certo candidato, não querem, respondem menos à pesquisa, obviamente vai aparecer mais resposta para o outro lado, tendo respeitado a demografia. Isso acontece. Isso é próprio da ferramenta. E no ambiente de polarização acontece mais. São erros. Por exemplo, você pergunta assim para uma pessoa, você concorda com a proteção do meio ambiente? Aí tem um cara que entende que meio ambiente é floresta, tem outro que entende que meio ambiente é energia renovável, outro entende qualquer outra coisa. A economia está boa no Brasil? Um acha que a renda pessoal dele está boa ou ruim, é sobre isso que estão falando. O outro acha que é sobre o PIB está bom ou está ruim. Então, quando você vai na aprovação do governo, o governo melhorou, piorou, você não sabe o que as pessoas estão interpretando. É assim que funciona. Esse é o limite da ferramenta. Só que, quando eu abordo uma pessoa na rua e eu pergunto se ela vai votar ou não vai votar, ela pode dizer que vai votar e depois não vota. Então, a abstenção é um índice que a gente só constata depois que a pesquisa, depois que a eleição aconteceu. Mudança de opinião acontece com uma frequência muito impressionante. Mas muito impressionante. Uma decisão de última hora. Votar em quem vai ganhar. Tem gente que quer votar em quem vai ganhar. Está querendo só saber quem é que tem chance de ganhar. Aí vota naquele cara que tem mais chance de ganhar. Tudo isso para dizer que a pesquisa é a melhor ferramenta, para não dizer a única ferramenta possível, para a gente saber como é que está a corrida eleitoral. Se a gente não tem pesquisa, o que acaba acontecendo é que a sociedade fica privada de uma informação importante. Os candidatos vão ter, os partidos vão ter, os bancos vão ter, as empresas vão ter, porque todas vão contratar e ninguém pode ser proibido de contratar. Mas tem gente que defende que não se divulgue uma pesquisa. E aí, aquele que não tem como pagar uma pesquisa, que é a sociedade, fica sem saber. E eu tenho o direito e quero ter o direito de saber como é que está a corrida eleitoral. Ainda que com todos os defeitos e características desafiadoras dos institutos de pesquisa. Tem gente que faz um mix dos vários institutos, mistura, faz aquela salada de fruta. Tem gente que segue um. Tem gente que diz que não é importante olhar a curva, não tem que olhar o ponto certo, tem que ver se está abrindo a boca de jacaré, se está fechando a boca de jacaré, o rabo do javali. Eu não tenho a menor ideia. O fato é, a sociedade tem o direito de saber. E não cabe ao Estado, porque o Estado não é exemplo para nada. O TSE não é exemplo para coisa alguma. O TSE é um departamento que virou esse gigantismo. Devia ser um departamentozinho que cuidasse de mandar as urnas para um lugar e acabou. Acabou, é isso. Manda a urna e depois confere os votos. Acabou. Agora, criou-se um negócio chamado Justiça Eleitoral, um negócio monumental, gigantesco, com todos aqueles rapapés e todas aquelas coisas, salamaleques e capinha e aquela coisa ridícula que o Brasil consegue fazer com muita qualidade. A gente consegue ser muito ridículo. Então é TSE, aí o presidente do TSE, é do Supremo Tribunal Federal, e aí tem

0: E três daqui, eles dão entrevista, e eles falam, e os Nunes Marques, e essa baboseira toda, que é um exagero. Podia ser um departamento, tem lá um orçamentozinho, faz seu trabalhinho com dignidade e acabou. Mas aí fica agora o cara quer regular pesquisa, controlar pesquisa eleitoral. Qual o próximo passo? O passo é controlar o voto também? Eu não quero a justiça eleitoral se metendo na minha vida. Não quero a justiça eleitoral se meter na minha vida. Registra a chapa, dá uns carimbos, dá 10 carimbos para cada um daqueles lá, para eles brincar colorido, uns carimbos coloridos, uns da Disney, uns do Maurício de Souza. Deixa eles fazendo um monte de carimbo. Mas não se mete a ficar regulando o processo. A gente tem que mudar muita coisa. A gente deveria acabar com o dinheiro que os partidos recebem, que é uma fortuna. A gente deveria acabar com o dinheiro das campanhas, que é uma outra fortuna. E deveria ser muito mais simples o processo. Nos Estados Unidos não tem essa monstruosidade. Agora, tem que ter justiça. Um candidato está sendo prejudicado, ele vai na justiça. Porque justiça eleitoral? A gente tem justiça eleitoral, justiça desportiva, justiça militar. Justiça, daqui a pouco vai ter de pet também. É, em breve vai ter de pet. Aí vai ter a vara do cachorro para me agradar e a vara do gato para agradar a Larissa Biscaia. E aí vai ter todo mundo, aí vai ter o Supremo Tribunal de Pet, vai ter tudo. É, bobeou e os caras criam. Então, a gente tem que simplificar. Aí vem o Nunes Marques com essa ideia esdrúxula, patética. E ele levou a sério. Levou a sério. Estou colhendo ideias e sugestões até sexta-feira. Os institutos que estavam na reunião, foi uma reunião que aconteceu ontem, os caras estarrecidos, falando: não é possível um negócio desse. Onde que a gente vai parar? Botou uma capinha, o cara começa a interferir. Em vez da cabeça interferir na capa, a capa interfere na cabeça. O cara põe a capinha e começa a pensar de um jeito estranho. É inacreditável. Eu não sei se você concorda ou discorda, mas essa é a opinião que eu tenho sobre o assunto.
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3: Hoje somos todos...
0: Espanha. Ah, hoje. Ah, não,
3: hoje,
0: peraí.
3: Calma.
0: Não, hoje, Inglaterra.
3: Hoje, Inglaterra.
0: Inglaterra. Mas eu vou te dizer, eu devo confessar o seguinte. Vou apoiar a Inglaterra, torcer para a Inglaterra e tal. Mas ontem eu estava mais incomodado. Ontem eu estava mais incomodado. Eu queria a Espanha muito mais do que hoje eu quero a Inglaterra.
3: Ah, com certeza. Não, hoje eu só quero a Argentina fora.
0: Tudo bem, mas também se eu gosto tanto da Argentina, eu tenho um carinho tão grande pela Argentina, não pela seleção da Argentina, obviamente não, mas eu gosto da Argentina. A Argentina é um país, com todos os problemas que ela enfrentou, é um país tão espetacular. Eles conseguiram uma coisa tão incrível, é que governo após governo, né, eles foram sendo destroçados, mas é um tremendo num país. Então, você vê um país menor que o nosso, chegar como chega, é uma superação incrível. Então eu tenho uma admiração, admiro. Se a Argentina chegar na final, eu não vou ficar chateado. Eu ficaria se a França chegasse. E embora a França seja um tremendo país também. Mas corre o risco do André Coutinho ver aquela que todo mundo imaginava que podia ser a final.
3: É
0: lá
3: verdade.
0: Em Miami.
4: França e Argentina.
0: Lembra? Ontem a gente falava sobre isso.
3: Coutinho,
0: imagina
3: é
0: se vai ser Messi versus Mbappé. Tá perto, não é improvável, não.
4: Ele tá em Miami, que é onde será disputado o terceiro
0: Exato.
4: Lugar. Enfim, de fato, eu não vou explicar agora. Posso até explicar depois, se vocês quiserem. Porque a gente tem os horários dos nossos colegas que já estão plugados para falar com a gente.
0: Claro.
4: Mas eu pensei muito. e eu vou torcer pra Argentina.
0: Oh!
3: Ferretti, até amanhã, tá? Obrigada. Tchau. Pela tua participação aqui no Band.

0: Deus no meio do dia.
1: Ele falou que vai explicar, Vamos ver.
0: Vamos girar a reportagem, ver como você tenta se justificar. Não é nem explicar, né? Se justificar. Bom, gente, depois dessa enrolação toda, hoje tem mais Copa do Mundo, claro, aqui na Band News FM. A partir das 16h, Inglaterra e Argentina duelam em Atlanta para saber quem que vai ser a segunda finalista do Mundial. A Espanha já está garantida, a gente já sabe disso. Diretamente de Atlanta, o destaque ao vivo com a Aline Fanelli. Fala, Aline, boa tarde.
2: Oi, Lari, ótima tarde para você, Ferretti, Oineg. Aliás, é impressão minha ou o Oineg tá com uma camisa listrada, azul celeste
3: tá
2: e branca?
3: Tá de hermano.
1: Tô de hermano, é verdade. Tô de hermano, eu não tinha pensado nisso.
2: Eu achei que a minha imagem tava aqui... Eu percebi isso, eu falei, não, pode ser que eu tenha me confundido, mas não, é realmente, tem muitos hermanos aqui, tá? Porque daqui a pouquinho, em meia hora, o estádio vai abrir para a entrada dos torcedores, eu tô em uma região do lado de fora, aliás, gente, o estádio de Atlanta é um negócio à parte, ele é maravilhoso, ele tem teto retrátil, tem previsão de chuva, mas só pro fim do dia, pro horário do jogo não tem previsão de chuva, e ainda que chovesse não é um problema, lá dentro tá gelado. Climatizado, sem problema algum. E aqui do lado de fora é uma região realmente enorme. Dos estádios que eu passei nessa Copa, com certeza o mais legal. Eu tô em um gramado verde e assim, o pessoal fica transitando, famílias, não necessariamente quem vai entrar no estádio, porque para entrar no estádio ainda tem que passar pelo raio-x, pelo portão, efetivamente. E aí tem a saída do metrô aqui do lado também. Então tem muita gente que nem vai assistir o jogo no estádio, que veio para cá porque do lado de baixo também tem uma fan village da FIFA que vai ser possível assistir a partida. Então, um clima muito legal por aqui. Maioria de torcedores argentinos, pelo que eu vi por enquanto, mas há torcedores ingleses, tem outras entradas também para os outros lados. Isso aqui é enorme, é gigante. Tanto é que a sala de imprensa não fica nem dentro do estádio, ela fica fora, em um prédio anexo ao local que a gente está. Falando da partida em si, Inglaterra e Argentina, primeiro da seleção da Inglaterra, depois a gente vai falar da Argentina também. O técnico Thomas Tuchel, ele tem uma dúvida no ataque entre Saka e Madueke, porque o Madueke não foi tão bem na última partida, e daqui a pouquinho a gente vai conferir as escalações. Ele disse que imagina um jogo bastante intenso, por mais que a Argentina tenha tido um tempo a mais de jogo na Copa por causa de prorrogação, ele entende que nessa altura do campeonato não tem muito mais isso, que todo mundo vai dar vida para conseguir chegar a essa final. Vamos ouvir o treinador da Inglaterra.
4: It's a big rivalry and it's two big football nations, like everyone who loves football, everyone who...
5: É uma grande rivalidade. São dois países gigantes no futebol. Todos os que acompanham o futebol e a Copa do Mundo em si sabem como este torneio é um encontro de estrelas e o que ele pode entregar. Espero um jogo muito intenso, um jogo muito emocionante, que tenha várias alternativas. Todo o resto pode me surpreender.
4: And everything else would surprise me.
2: Os dois treinadores falando de surpresas, né? Que isso pode acontecer no jogo de hoje. Eu vou falar para vocês o seguinte, vocês estavam falando de torcida. Pensando no meu trabalho na final da Copa do Mundo, é melhor a Inglaterra passar. E aí eu explico. Por quê? Pela quantidade de mídia que vai ter no jogo. Com a Argentina se classificando, vão ter milhares e milhares de jornalistas argentinos, então a gente precisa garantir o nosso lugar no estádio, entendeu? Pensando por esse lado do trabalho,
1: como
2: efetivamente,
1: a gente é,
2: da
1: né?
2: final da Copa do Mundo, entendeu? Eu tô pensando no meu trabalho.
1: Não, é incrível.
2: Sabe?
1: Cada um pensa no seu interesse pessoal, né? Mas eu tô contigo. Inglaterra e Espanha, que é a final que ninguém imaginava. Ninguém imaginava, ninguém iria falar Inglaterra e Espanha lá atrás, né? Na fase de grupos e tal. Mas é uma final maravilhosa. E o Coutinho lá em Miami pode assistir aquela tal final que todo mundo falava que podia ser França e Argentina. Vamos ver, a partir das 16h a gente vai saber.
0: E a Aline mais cedo estava explicando um pouco sobre o lugar que ela tá. Ela já escreveu ali pro ouvinte, mas gente, tá tão lindo. Depois convido o ouvinte a chegar na live para ver. O estádio ao fundo, o estádio
1: bonito.
0: Tem umas formas diferentes, umas formas geométricas encaixadas com os banners da FIFA. Tem um laguinho artificial ali em volta, um gramadão. Nossa, lindíssimo lugar e o dia vai ser de muito, muito trabalho aí, né, Aline? Você falou como é que vai ser melhor mais pra frente, mas fica no teu corre aí.
2: 28 graus de temperatura, tá? Mas tem um ventinho, então tá bem agradável. É um lugar, assim, bem de confraternização, sabe? Eu achei bem legal, realmente, dos que eu passei aqui da Copa, com certeza, o que mais me pegou. E lá dentro, então, ele é incrível. Daqui a pouco eu vou pra lá, pra posição da Band News FM, pra nossa transmissão.
1: Valeu, obrigado.
3: Valeu, Aline. Agora, 12h34, a gente segue falando

0: sobre Copa do Mundo e vai de Atlanta para Dallas. A Espanha, como já destacamos, está na final domingo em Nova Jersey. Quem acompanhou o jogaço de ontem, o atropelo para cima da França e traz toda a repercussão, é o Maurício Ferreira. Fala, Maurício, boa tarde.
1: Tudo bem, Ferretti? Ótima tarde a você, a Oineg, a Larissa. Não tenha medo de ser cancelado, tá, Humberto Ferretti? Eu tô com você nessa. Que a Argentina hoje passe pela Espanha vai enfrentar a Espanha domingo na final da Copa do Mundo, tá bom? Tô com
0: Bora
1: você,
0: pra
1: não
0: cima.
1: Tenha medo não, tá?
2: Tô cancelando os dois, tá? Aí. Que fique bom, bem claro.
3: É, corta o sinal.
2: Não. Ih, caiu o sinal do Maurício, gente.
3: Faz que nem o Nunes Marques, né? Usa o poder da justiça eleitoral e desliga, né? Despluga, cancela. Que Argentina.
2: E Argentina, Maurício?
1: Bom, quem vai acompanhar de camarote esse jogo hoje é a Espanha, né? Que já está classificada, voltando à Copa do Mundo, a decisão depois de 16 anos. Ontem, num domínio completo aqui em Dallas, né? Contamos essa história na Band News FM. Humberto Ferretti estava junto com a gente. Domínio da seleção espanhola contra a França. Vitória por 2-0. Os gols marcados pelo Oyarzabal em cobrança de pênalti no primeiro tempo e depois com o Pedro Porro na segunda etapa. Colocando, então, o time do técnico Luis de la Fuente nessa decisão de domingo, dia 19 de julho, em Nova Jersey, no MetLife Stadium. O Oyarzabal, depois do jogo de ontem, falou na zona mista e sobre o quanto foi importante cada jogador ter ideia da sua responsabilidade para que coletivamente a Espanha tivesse uma partida impecável, perfeita para bater a França, que tinha um ligeiro favoritismo nesse duelo de ontem. Vamos ouvir o Oyarzabal, artilheiro da Espanha nessa Copa do Mundo de 2026, com 5 gols marcados.
4: Todo mundo na mesma direção, com a mesma ideia, conscientes do que era importante. Porque no final se trata do que cada um pode fazer pelo coletivo e estamos muito felizes. É algo que quando criança você nem imagina. É
5: algo que quando eres pequeno nem te imaginas.
1: Bom, e agora esse sonho de criança de muitos desses espanhóis, né, entre eles o Oyarzabal, será realizado no domingo nessa final da Copa do Mundo. Mas ontem o Luis de la Fuente, na entrevista coletiva, foi muito claro, né, pessoal? Não estamos satisfeitos. Agora que eles estão mais próximos, deram mais esse passo, não dá para tratar como objetivo já cumprido, sonho realizado, muito pelo contrário. Agora foco total nessa disputa que pode dar à Espanha a segunda estrela na história das Copas do Mundo. E o de la Fuente ontem falou sobre preferência, né? Disse que nesse momento não dá para escolher adversário, que a Argentina e a Inglaterra são duas seleções de altíssimo nível, pensando em quem virá pela frente nessa grande decisão, mas ele disse que gostaria de enfrentar a Argentina porque é muito amigo do Lionel Scaloni, então como são grandes amigos, gostaria de rever o Lionel Scaloni nessa decisão da Copa do Mundo de 2026. Hoje a gente vai acompanhar com transmissão da Band News FM, então Argentina e Inglaterra, para conhecer o adversário da Espanha no próximo domingo. Não fique acanhado, viu, Humberto Ferretti? Fica o recado mais uma vez.
0: E já estão me cobrando aqui no WhatsApp, viu, Maurício? Eu vou explicar depois, com tempo. Calma, mas tamo junto nessa, viu? Eu não sei se em Catanduva vão aceitar a gente de volta depois da Copa. Vamos aguardar os desdobramentos.
2: Olha, em Catanduva eu não sei. Aqui nos estúdios da Band News FM, eu vou ficar pensando aqui se vocês merecem permanecer ou não. Mais cedo, viu, Maurício? O Ferretti falou assim, vou torcer pra Argentina. Eu falei, tchau, Ferretti, foi bom apresentar com você, tudo de bom.
3: Valeu.
2: Você agora, Maurício, vamos ver se você volta ao longo do jornal. Não tô prometendo nada, viu?
3: É só apertar aquele botãozinho que você controla ali, vai dar tudo
2: Maurício.
3: Certo. Vamos. Tchau, Maurício.
2: Valeu, Val.
3: Valeu, obrigado.
1: Será que o meu tchau tá no ar ainda? Tchau, pessoal.
3: Tchau, ficou no ar, pra ficar bem registrado.
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0: Meio-dia 41 minutos, agora meio-dia e 41, notícia importante para você, morador do ABC, gente. Prefeitura de São Caetano volta a cobrar oficialmente passagem de ônibus para quem não mora na cidade. Tarifa fixada em R$ 5,00. Os moradores não precisam pagar, só que é preciso estar cadastrado ou senão vai pagar normalmente, a cobrança vai ser feita normalmente. Quem fez o cadastro, mas ainda não tem o cartão do transporte, precisa apresentar ao motorista de ônibus o e-mail de confirmação do cadastro para poder andar de graça. Tarifa zero, a gente lembra que entrou em São Caetano em outubro de 2023, segundo a prefeitura. Demanda foi muito maior do que era o previsto, não deu conta de oferecer essa gratuidade e agora ela está restrita para quem mora na cidade. Segundo a administração municipal, houve um aumento de até 50% no número de pessoas andando de ônibus na cidade. O crescimento chega a 300% no total, passando de 20 para 80 mil pessoas, de 20 mil para 80 mil pessoas por dia útil.
1: Mudando de assunto, uma força-tarefa da Secretaria Estadual da Fazenda, do Ministério Público e da Procuradoria-Geral do Estado cumpre hoje 38 mandados de busca e apreensão em 4 cidades paulistas e 2 do Paraná. O grupo investiga a venda de créditos de ICMS falsos, usados para reduzir de forma indevida o pagamento de impostos estaduais. A fraude envolveu até o momento mais de 700 empresas e o montante sonegado supera R$ 3,8 bilhões, o que indica um esquema estruturado e de larga escala. Segundo as investigações, escritórios de advocacia e consultorias ofereciam créditos tributários a empresas como se tivessem sido regularmente autorizados pelo fisco. Depois do acordo, a empresa deixava de recolher integralmente o ICMS e repassava aos intermediadores quantias que podiam chegar a 70% do valor dos créditos utilizados. Ou seja, recursos que deveriam ser destinados aos cofres públicos eram desviados para os estelionatários. Os créditos negociados estavam vinculados a empresas inaptas, massas falidas ou operações sem nenhum lastro econômico real. Para dar aparência de legalidade ao esquema, os investigados teriam recorrido a contratos, procurações, apólices e até a documentos fictícios que foram atribuídos à própria administração tributária.
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0: Meio-dia e 44, tá na hora de saber como é que tá o trânsito em São Paulo. Você ouvinte, tá por aí? Pegou algum enrosco no teu caminho? Manda pra cá, conta pra gente. O nosso 999-592-100 que tá sempre aberto pra você. Mas antes disso, fala Débora Mendonça, boa tarde.
5: Oi Larissa, ótima tarde a você e a todos. Falo da Regis Bittencourt, que tem 19 quilômetros ruins agora no sentido São Paulo, da Praça de Pedágio de São Lourenço até a saída para o Rodoanel. Houve uma ocorrência ali exatamente nessa saída de acesso para a pista interna. No Rodoanel mesmo, nenhuma dificuldade agora na passagem pela Regis, as duas pistas com boas condições. Regis Bittencourt em direção a Curitiba, com o tráfego apenas intenso, exatamente na altura do Rodoanel. 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
7: O Palmeiras aguarda o retorno do zagueiro Gustavo Gomes, que esteve com a seleção do Paraguai na disputa da Copa do Mundo, para discutir a sua renovação contratual. Gustavo Gomes tem contrato com o Verdão até o final de 2027. E a ideia da diretoria é oferecer um novo vínculo até o final de 2029, quando o paraguaio terá 35 anos. Palmeiras aposta na boa relação que tem com Gustavo Gomes e o desejo do jogador de permanecer no clube. A outra vez que Gustavo Gomes firmou um acordo de extensão com o Verdão foi no início de 2025, quando estendeu o vínculo até o final de 2027. Gustavo Gomes, além de capitão do Palmeiras, é o jogador com mais títulos com a camisa do Verdão em toda a história, com 13 títulos no total. Duas Copa Libertadores, 2020 e 2021. Três Campeonatos Brasileiros, 2018, 2022, 2023. Cinco Paulistão, 2020, 2022, 2023, 2024 e 2026. Uma Copa do Brasil em 2020. Uma Recopa Sul-Americana em 2022. E uma Supercopa do Brasil em 2023. Dito tudo isso, eu diria, eu quero é mais.
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0: Se você quiser já mandar o facsímile. Facsímile é legal, né, Juliana? É uma coisa moderna, um
1: Revela a
0: documento.
1: idade aí.
0: Nossa, é que eu li sobre isso. Como eu li sobre a chegada da família
1: Entendi.
0: real em 1808 e também não tenho essa idade suficiente para ter vivido aquilo. Juliana, conta pra gente, qual a expectativa sobre o tarifaço?
1: Não posso perder a piada, né,
0: Não,
1: amigo?
0: não
1: Boa tarde
0: pode.
1: para
0: Não, e não
1: você.
0: precisa. É só olhar para mim, as pessoas sabem que eu tenho mais de 25 anos.
2: Para de mentir, todo mundo sabe que você tem mais de 30.
0: É, eu tenho mais de. Ó, Juliana,
1: É.
0: eu tenho 45 anos de jornalismo. Isso dá uma pista.
1: Caramba.
0: É, 45 anos de jornalismo.
1: Oi, Neg, é um
0: Fala.
1: privilégio trabalhar com você.
0: Eu que
1: Olha,
0: digo
1: boa
0: isso, eu
1: tarde aí para
0: respeito.
1: vocês. Boa tarde para o Perret, para Lari, boa tarde para o nosso ouvinte. Olha, Oineg, não tem oficialmente realmente ainda a decisão do governo americano de sobretaxar os produtos brasileiros, mas o sentimento no empresariado, no próprio governo brasileiro, é que a qualquer momento vai sair o tarifaço, ou seja, não tem esperança nem com o comunicado ontem à noite do governo brasileiro já reagindo ao tarifaço como se ele já tivesse sido anunciado, né? Então, teve uma última uma reunião ali de alto escalão do governo brasileiro e o sentimento é que eles conversaram, já tiveram várias rodadas de negociações, mas que não tem esperança de que o governo americano possa ouvir os apelos técnicos e vão anunciar a sobretaxa. É isso que está dominando, conversando aí para tanto com o governo, com integrantes ali do governo brasileiro, quanto com o empresariado. E por quê, Oineg? Porque todo o debate técnico ele não encontra espaço numa não lógica dos argumentos ali de sobretaxar não só o Brasil como o mundo, né? Então o Trump acredita que sobretaxar produtos é uma forma de proteger a produção dos americanos e agora tem talvez ali a ponta de esperança que fica, Eneg, é que os empresários brasileiros estão falando muito sobre a possibilidade de aumentar aquela lista de exceções, inclusive de alguns insumos da indústria também, porque houve uma defesa realmente que eles mesmos, empresários brasileiros, ficaram impressionados nas audiências da semana passada de grandes empresas americanas, né, órgãos de defesa do consumidor, inclusive dos Estados Unidos, indo defender as empresas brasileiras. Então, isso, todo mundo que participou dessas audiências me falou muito sobre isso, né? Grandes empresas falando que o governo americano vai, no final das contas, acabar prejudicando o consumidor americano, vai prejudicar as empresas americanas, inclusive porque tem insumos específicos, tem materiais específicos que os americanos ou precisam diretamente ali para o seu consumo ou na fase de produção da indústria. Agora, o agro, ele tem mais chance de entrar nessa lista de exceções, né, Oineg? A carne, mesmo a carne está tendo muita pressão interna ali nos Estados Unidos para barrar, mas isso aí aumenta a inflação. Então, café, isso provavelmente entra na lista de exceções, né? Consegue escapar do tarifaço. Mas a indústria, essa, enfim, tem ali, de novo, né, uma ponta de esperança de conseguir colocar alguma coisa na lista de exceções, mas essa que deve ser a mais atingida, apesar de todos os apelos. Agora, Oneg, você sabe que, enfim, além da questão de não lógica do governo Donald Trump, percepção.
2: A gente teve um problema de contato com a Juliana Rosa. Acho que ela volta ao longo da programação.
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0: Meio-dia e 56, gente, apagão no centro. Cerca de 600 imóveis ainda estão sem luz no centro de São Paulo, depois do apagão que começou durante a madrugada. Segundo a Enel, houve o desligamento de um circuito na rede elétrica que afetou o fornecimento de energia. A empresa diz que as equipes trabalham por lá, tentando normalizar o serviço em trechos do Centro Histórico de São Paulo. Se necessário, os funcionários podem ligar geradores para fornecer energia elétrica até terminar os reparos. Causas ainda investigadas pela Enel são endereços ali no Vale do Anhangabaú, Santa Efigênia e também Avenida São João.
1: A polícia investiga as circunstâncias da morte do advogado carioca Pedro Eli Cordeiro dos Santos, que foi encontrado morto na região da Vila Madalena, na Zona Oeste. O corpo dele não tinha sinais de violência, porém estava sem o telefone celular e sem os documentos, o que dificultou a identificação. O Pedro desapareceu na sexta-feira quando voltava para o hotel onde estava hospedado na Vila Olímpia, depois de ir a um bar com um amigo. O boletim de ocorrência foi registrado pelo chefe dele na última segunda-feira após o advogado não comparecer no trabalho. O corpo chegou ao IML na própria sexta-feira, porém só foi identificado ontem. A causa da morte é investigada e o laudo deve ficar pronto em até 3 semanas.
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0: E a gente volta a acionar a Débora Mendonça, porque não tá fácil não a vida do motorista que passa pela marginal do Tietê, né, Débora?
3: Falou agora da marginal do Tietê, com lentidão sentido Ayrton Senna, desde a Castelo Branco até a Rodovia dos Bandeirantes, também da ponte Júlio de Mesquita Neto até a ponte das Bandeiras. O trecho inicial impacta demais a Bandeirantes, que ainda tem 3 quilômetros ruins nesse final. Também a rodovia Castelo Branco, 2 quilômetros congestionados no acesso às marginais. Rodovia Anhanguera, melhor, pista expressa apenas com a lentidão na aproximação à alça de acesso, fora a alça ali, mais uns 500 metros no máximo, e a pista local, já com boas condições de acesso Tietê. 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
0: E tem informação chegando com os nossos ouvintes, hein? O José Luiz mandou mensagem para cá, tá na zona leste da cidade. Radial leste super travada da ponte Aricanduva até o metrô Tatuapé, teve acidente de moto por lá. Valeu, José, pela mensagem. Você tá parado aí no trânsito? Manda para cá, ajuda a gente também. É o nosso 999-59210, assim a gente vai entendendo como é que tá o trânsito de São Paulo nesse meio de semana e meio de mês, né? De quarta-feira, dia 15 de julho de 2026. Tem informação do trânsito? Chega mais. É o nosso 999-59210. Marginal do Pinheiro, gente, bem travada para quem tá no sentido Cebolão. Congestionamento acontece ali a partir do acesso da Avenida dos Bandeirantes e vai melhorar depois da Eusébio Matoso.
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0: Uma hora, dois minutos.
1: É, se é o que você conseguiu e você se esforçou, a gente sabe que esse é o seu limite. Espero que você tenha mais para entregar. Então, tipo, foi o que conseguimos hoje.
0: Por um segundo,
1: mas você.
0: Eu achei que você ia me dar uma medalha de participação, que eu sei que você é contra.
1: Estrelinha.
0: Daí eu falei, ué.
2: Honra ao mérito.
1: Não. Eu quero saber só o seguinte: esse é o seu melhor?
0: Não.
1: Não.
0: Meu melhor foi segunda-feira, que eu virei pontualmente uma hora da
1: Perfeito.
0: Tarde.
1: Perfeito. Então, se você puder fazer um breve relatório, o que você entende que ajudou, aliás, atrapalhou para que você não cumprisse o horário excelente que você demonstrou na segunda-feira?
2: Ou quem atrapalhou?
0: Olha,
1: ou eventualmente quem atrapalhou?
0: Chegou uma foto aqui no WhatsApp da Band News FM.
1: Vamos mudar de assunto.
0: Que não, mas é porque assim, eu fiquei tão chocada que eu acho que eu me atrasei por causa dela. Quem mandou pra gente foi o Leandro,
2: você
0: nosso
2: já vai
0: ouvinte.
2: Mostrar?
0: Já.
1: Mostra.
0: É, quem tá acompanhando pela live consegue ver uma foto
2: que,
0: mostra Humberto Ferretti aqui no estúdio da Band News FM.
2: Que
0: dá pra ver a redação ao fundo, é o cenário que você vê pela live.
2: É uma foto que eu postei.
0: Com a camisa da Argentina.
1: Que coisa impressionante.
0: Ferretti, se explique, viu? Eu fiquei tão, assim, atordoada com essa foto que
1: e
0: ia
1: alegria,
0: trazer a virada.
1: Porque,
0: e
1: assim,
0: alegria.
1: A camisa da Argentina não é,
0: é
1: assim, tô pagando uma pena, eu perdi
0: ele tá feliz.
1: Não, felizão.
0: É.
2: Obviamente que isso é inteligência artificial, ou vocês duvidam?
0: Será?
1: Eu duvido.
0: Mas você sabe que agora tá chegando o período eleitoral, a gente tem aquelas agências de checagem,
1: Sim.
0: que conferem, e com IA isso com certeza vai ser um desafio. Agora, essa foto, Ferretti... Eu acho difícil dizer que a IA é você. Tá no estúdio da Band News FM. Tô vendo a camisa da Argentina.
1: Só tem
0: camisa
1: uma,
0: original até,
1: só tem uma coisa a seu favor. Porque eu sou um bom observador. Eu vou ajudar você.
0: Lá vem. Eu acho que eu sei do que você vai falar.
1: Quem é que está comandando o espetáculo hoje?
2: Larissa Biscaia.
1: Então como é que você pode ter feito essa foto do lado de lá? Se você tá do outro lado da mesa?
0: Então, mas é que se a gente olhar a tela ao fundo... Tá vendo que tem aquela tela ao fundo do Ferretti? Tá passando a transmissão de um jogo, ou seja, essa foto não seria de hoje.
1: Entendi.
0: Se a gente olhar, me parece a bandeira da Bélgica do lado esquerdo. Do lado direito, eu não sei que bandeira que é.
1: Nossa, mas então ele tá torcendo há muito tempo.
0: Ou seja, ele é um infiltrado. Ele estava torcendo pra Argentina enquanto
1: Compreendo.
0: O Brasil ainda tava na competição.
2: Não, jamais. Haverá explicações.
1: Não, sendo que ele falou há pouco, aliás, há pouco não, no início do programa, ele falou o seguinte... Eu quero a Argentina na final e darei as minhas explicações.
2: Sim.
1: Agora você tem que dar também a explicação para essa foto.
0: Mas você sabe que não é só ele que tá de

0: Argentina. É. Ele tá de Argentina nessa foto. Sim, gente, feita pelo IA, por IA, pelo Leandro, nosso ouvinte.
1: Leandro tá me devendo, ele é de Minas Gerais, DDD31. Quando eu for pra lá, vai me pagar pão de queijo, doce de leite, café, goiabada e eu como bastante, viu, Leandro?
0: Mas olha só, tem ouvinte atento. Marcos, nosso ouvinte, reparou num negocinho aqui.
2: Senhor Eduardo Oineg, eu sei que você não pode atender. Mas o senhor com blusa listrada azul e branco.
3: Cara,
2: eu não acredito que o meu irmão tá torcendo pra Argentina.
3: Caramba, o meu irmão Marcos. Que absurdo.
2: Deu na rádio aqui, hein?
0: E se deu na rádio?
3: Foi o Maurício.
1: Aqui, que coisa,
3: tratante.
1: E não, aí não, não é IA, não, porque eu tô
3: vendo. Foi a Aline que falou. Foi a
0: Aline, Fanelli que percebeu.
3: Foi a Aline que observou que eu tava com a camisa. E olha, foi uma dessas coincidências da vida, mas vou fazer o quê, né? Vou explicar como. Meu irmão Marcos é o caçula da família e observando e me denunciando pro ouvinte.
0: Como pode?
3: Que absurdo. Dentro de casa, onde já se viu.
0: Dito isso? Quer acrescentar mais alguma coisa, Ferretti?
1: Não, você quer a explicação depois das manchetes?
0: Depois, daqui a pouco a gente vai voltar a falar de Copa e daí a gente faz a sua explicação, tá, pode ser?
1: Pode. Viu?
0: Vocês nem perceberam que eu virei atrasada depois dessa.
3: Não, claro, você gol de mão, né?
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0: E é daqui a pouco, Inglaterra e Argentina se enfrentam, decidindo quem que vai pegar a Espanha na final da Copa do Mundo. Aline Fanelli tá de volta com a gente. Fala, Aline, boa tarde mais uma vez.
5: Oi, Lari, ótima tarde mais uma vez a você, a quem está acompanhando a gente. Estou em frente a uma das entradas que está tomada por torcedores argentinos. Já está liberada a entrada no estádio, então alguns já foram lá para dentro, outros ainda estão fazendo a festa aqui do lado de fora. A gente falava mais cedo sobre a seleção da Inglaterra, o técnico Thomas Tuchel com a expectativa para o jogo, e agora a gente traz o outro lado, da Argentina, que venceu a seleção da Inglaterra em 1986, nas quartas de final da Copa do México, naquele jogo que ficou conhecido com o gol do Maradona com a mão esquerda. E teve também um outro golaço dele driblando vários ingleses no caminho, mas La Mano de Dios foi o que marcou mais naquela partida. O técnico Lionel Scaloni também fala da expectativa que ele pretende ver do time da Argentina, que por mais que esteja desgastado, ele fala: olha, a gente conseguiu chegar até aqui, era o nosso objetivo, então a gente vai fazer o jogo da melhor maneira que a gente conseguir para dar alegria para os torcedores que estão por aqui e pelo resto do mundo. Então vamos ouvir o treinador da Argentina agora.
6: Bom, o partido anterior lo analizamos, lo miramos, como sempre, este será um partido...
7: Como sempre, analisamos a partida anterior. A próxima será diferente, como todas são. Não há jogos iguais. Vamos tentar melhorar nos aspectos em que não estivemos bem. Discutimos isso com o elenco.
6: Lo hemos analizado con los chicos y estamos bien. Con unas ganas bárbaras, una semifinal de un mundial, con la ilusión...
7: Estamos bem, com muita sede de vencer mais uma semifinal, com o desejo intacto e uma eterna gratidão a todos esses jogadores que nos levaram de novo a uma semifinal de Copa. Com toda a dificuldade que houve, chegaram até aqui. Estamos bem e vamos enfrentar um grande rival, um grande time. E oxalá tenhamos a possibilidade de avançar.
6: Temos a um grande equipo, a um grande rival. Ojalá tenhamos a possibilidade de passar.
5: O objetivo é chegar à segunda final consecutiva, então daqui do lado de fora eu me despeço e eu vou para a posição da Band News FM para a gente já arrumar o nosso cantinho para a transmissão que vai começar logo mais, hein? A gente vai trazer todos os detalhes desse jogaço valendo vaga na final da Copa do Mundo.
1: Valeu, Aline. Daqui a pouco tem mais Aline Fanelli na programação da Band News FM. Jogo às 16h, uma hora de pré-jogo, hein, gente? Estarei nessa também com a Aline e com todo o time de esportes da Band News FM a partir das 15h.
0: E você já separou as trilhas para hoje?
1: Já.
0: Ah.
1: São clássicas, já alerto que são clássicas.
0: Posso dar uma sugestão?
1: Ah.
0: Beatles.
1: All you need is love. Isso tá dando polêmica.
0: Por quê?
1: Porque a Inglaterra teve os Beatles, mas a música que embala a torcida não é uma música dos Beatles. E tem muita gente criticando, como se tivesse lugar de fala pra criticar a torcida e os jogadores da Inglaterra.
0: Que música que a Inglaterra tá usando que não é essa?
1: curioso, né? Underwall. Curioso.
0: É isso. É, Wonderwall, temos também aqui.
1: Como... Que é o que vai tocar na abertura da jornada, tá? Então já dei esse...
0: Ah,
1: esse
0: já vou deixar aqui pra você, ó, no
1: faça
0: ponto,
1: esse favor,
0: então.
1: Faça esse favor. Agora, quem entregou pra gente, que você ouviu de fundo falando da música, é um cara que eu vou te falar, eu tenho inveja dele. Aquela inveja boa, tá?
0: Uhum.
1: Porque o Mesquita, nosso técnico de áudio que tá lá com ele, já me contou que esse sujeito passou as últimas semanas de camisa florida e chinelo, uhum, porque ele tava morando em Miami, ele só tirava a camisa florida pra colocar a camisa da Band nas entradas, que ele fazia aqui na rádio. E agora pode ver o Messi contra a Mbappé na disputa do terceiro, sim, lugar, que era algo improvável. Você deu sorte, hein, André Coutinho? Boa tarde.
8: Tudo bem? Boa tarde. É, eu e o Oineg, foi a nossa mandinga que nós começamos a dar certo. Que a gente falava que esse jogo do terceiro lugar não vale porcaria nenhuma. Eu, verdade, o dia que eu for presidente da FIFA, viu, Oineg, eu vou acabar com
3: tem
8: o jogo
3: acabar,
8: do terceiro
3: tem
8: lugar.
3: Tem que acabar.
8: Mas... é uma porcaria, não vale nada. É a única competição do mundo que tem disputa por terceiro lugar, a não ser a Olimpíada, que vale medalha de bronze, né? A Olimpíada é legal. Então vai ter o terceiro lugar aqui em Miami, no sábado, e eu já tenho garantido que eu vou ver o Mbappé, porque o Mbappé não vai ser poupado dessa partida, ele tá buscando a artilharia da Copa do Mundo, e porque o Mbappé busca ser o maior goleador da história da Copa do Mundo. Se for contra o Messi, então, aí vai ser sensacional. O Messi jogando na casa dele, etc e tal. E tem outra coisa que eu estou apurando aqui nos bastidores... que é uma possibilidade de Wilton Pereira Sampaio ser o árbitro, um árbitro brasileiro, na final da Copa do Mundo. Para que isso aconteça, ele é um dos cotados a ser o árbitro da final da Copa do Mundo. A Argentina não pode estar na final. Eles não vão colocar um árbitro sul-americano, em especial um brasileiro, para apitar um jogo entre a Argentina e a Espanha. Então, se a Inglaterra passar pela Argentina, nós teremos uma boa chance, uma possibilidade de termos o Wilton Pereira Sampaio apitando uma final de Copa do Mundo. Seria o terceiro árbitro brasileiro da história a trabalhar em uma final de Copa do Mundo. A Argentina passando, aí o Wilton Pereira Sampaio está fora dessa final. E, além dele, são outros dois árbitros cotados para apitar essa final, um polonês e o árbitro esloveno, que foi o árbitro da partida entre Brasil e Marrocos. Esses três são os árbitros que têm sido falados nos corredores aqui da Copa do Mundo, em especial em Miami, para serem os favoritos a apitar a final. É o que resta pra gente, né? Pra mim, no meu caso, em Miami, torcer por uma terceira colocada, uma disputa de terceiro lugar bem bacana, com algum tipo de apelo, ou então pros brasileiros torcerem pro Brasil estar na final por dois motivos, que daí é sinal de que teremos um Inglaterra e Espanha.
1: Coutinho, eu não tinha pensado nisso. O Brasil pode ter alegria domingo, pode parar, todo mundo ligado na Band News FM, todo mundo com a camisa da seleção,
0: para
1: torcer por Wilton Pereira Sampaio. Que fase maravilhosa,
8: você sabe que brasileiro, hein? Brasileiro é sangue ruim no bom sentido. A gente vai torcer para ter atrapalhada, para ter VAR, para ter cartão vermelho caindo do bolso.
0: A gente quer meme.
1: Para ele ter que falar inglês.
0: A gente quer meme. Foi ele que foi cobrado pela pronúncia do inglês. Foi ele mesmo.
1: Que eu não critico, tá? Porque o brasileiro tem... O brasileiro, muita gente, enfim, tô generalizando, mas tem dificuldade até com português e critica o inglês do coleguinha. Eu não critico. Mas virou meme, eu vou dar risada com meme. A culpa não é minha.
0: A gente quer meme, a gente quer confusão, a gente quer... E certeza que, assim, ó, independentemente de quem estiver na final... vai ter brasileiro na torcida só pela bagunça. Pra fazer o caos, o pessoal leva faixa, sim, faz música. É sensacional, eu acho que a melhor parte do espírito brasileiro é esse espírito bagunceiro que a gente tem.
1: Cara, mas o Wilton Pereira Sampaio, o nosso Marcelo do O, ele sempre que vai chamar o árbitro num jogo aqui no Brasil, ele criou um bordão que é: vem aí o representante da pior arbitragem do mundo. Aí quem tá na mesa de som solta uma vinheta de apito e o repórter dá o nome do árbitro. E, de fato, a arbitragem brasileira, ela é, enfim...
3: reconhecida.
1: Reconhecida por não ser boa. Tem bons árbitros. O Rafael Claus, que tava na Copa, é bom. O Wilton Pereira Sampaio, eu olho meio assim, né? Mas, enfim, se eu não me engano, Coutinho...
8: E o Abate Abel você gosta, né?
1: O senhor
8: é Abate Abel eu sei que você gosta.
1: O senhor é muito sacano. Sei. O Abate Abel, para quem não sabe, cometeu, no ano passado, um dos maiores erros da história da arbitragem brasileira. A favor do Palmeiras num jogo contra o São Paulo. O senhor, por outro lado, odeia, né, Coutinho? Mas, enfim, é por conta desse jogo, né? Me corrija se eu tiver errado. Arnaldo César Coelho foi o único brasileiro a apitar final de Copa? 82 ou 86?
8: É, vamos colocar no Google. Será? Eu acho que é o Zé Roberto Wright, acho. Além do Arnaldo.
0: Eu vou ter certeza, mas é o terceiro.
8: Se o Wilton...
0: Posso

0: Milton Pereira foram dois, isso eu tenho certeza. Ele pode ser o terceiro. Ele pode ter, ser o terceiro.
1: Romualdo Arpe Filho, Argentina e Alemanha.
2: Ele entrou aqui no estúdio pra chutar ali pra gente também sussurrar o nome.
1: Romualdo Arpe Filho, Argentina e Alemanha, 86.
0: 86. E o Arnaldo César Coelho. Os dois 82. Duas e quem sabe o Wilton Pereira Sampaio.
1: Que coisa, hein?
0: É, faz tempo.
1: Você gosta do Ramon Abate Abel que eu tinha?
0: Ah, eu acho ótimo. Não me deixe frente a frente com ele numa sala fechada. Tô brincando, eu não sou de violência, gente. Eu não sou de violência. E também não revelo meu clube,
1: isso.
0: Tá?
1: Mas... É isso.
0: Não, nem tem tamanho pra isso. Também não revelo meu clube. É verdade. É isso, gente. Tô aqui na torcida do terceiro lugar pra Messi e Mbappé. E aí a final da Copa do Mundo pra Wilton Pereira Sampaio. E aí estamos fechados assim.
2: Valeu, Coutinho. Bom trabalho pra você.
0: Valeu, abraço. Tchau, tchau.
2: Bom, enquanto isso, em Brasília, o Supremo Tribunal Federal pede explicações aos presidentes de partidos com representação no Congresso sobre o direcionamento das emendas parlamentares. Informações agora com Afonso Marangoni.
3: O ministro do Supremo Tribunal Federal, Flávio Dino, intima os presidentes de todos os partidos com representação no Congresso para que prestem esclarecimentos em 10 dias úteis sobre emendas parlamentares. A medida foi motivada por uma entrevista em que o presidente do PL, Valdemar Costa Neto, disse que dirigentes partidários interferem na destinação das emendas. Para Dino, caso as declarações dele sejam procedentes, a existência de emendas de titularidade ou cedidas aos presidentes de partidos políticos constituem uma novidade relevante. A nova decisão acontece poucos dias depois de Valdemar ter sido alvo da Polícia Federal em investigação que apura a destinação de emendas por parte dele, mesmo sem mandato parlamentar.
1: O presidente do Senado, Davi Alcolumbre, assume o compromisso de não promulgar a PEC que cria uma aposentadoria especial aos agentes comunitários de saúde até o fim deste ano. A informação é da jornalista Miriam Leitão, do jornal Globo. O compromisso foi firmado agora de manhã em reunião com o ministro da Fazenda, Dario Durigan, na residência oficial do presidente do Congresso. A proposta foi aprovada ontem pelo Senado e terá um impacto fiscal de 27 bilhões de reais.
2: O Senado aprova a medida provisória que define regras para frete rodoviário. Rafael Procópio.
4: Resta ainda a sanção ou veto do presidente Lula sobre a medida provisória que estabelece a Política Nacional de Piso Mínimo para o Transporte de Cargas, que ficou conhecida como MP do Frete. A matéria foi aprovada simbolicamente pelos senadores nesta terça-feira após acordo. Líderes do governo e da oposição no Senado se reuniram para tentar chegar a um consenso sobre o tema, já que a medida provisória perderia a validade na quinta-feira. A mobilização dos parlamentares em meio a uma semana de pré-recesso se deu pela possibilidade de uma greve geral de caminhoneiros que pediam a aprovação da MP. O texto, entre outras coisas, estabelece que o valor do frete praticado deve englobar os custos operacionais reais das operações, além do cumprimento do piso da categoria de aproximadamente R$ 5.000. Houve uma tentativa de retirada deste piso do texto final, mas por conta do acordo, o texto foi mantido como foi aprovado pelos deputados.
1: Uma investigação no Rio de Janeiro mira a ligação de facções criminosas com a rede terrorista Al-Qaeda. Os detalhes com a Clara Neri.
5: 10 criminosos são presos durante a operação da Polícia Civil do Ministério Público contra um esquema de lavagem de dinheiro que movimentou pelo menos 100 milhões de reais do tráfico de drogas. Durante as apurações, os agentes identificaram uma possível conexão com o integrante de uma estrutura de financiamento da organização terrorista Al-Qaeda. Segundo as investigações, o esquema prestava serviços ao Terceiro Comando Puro e ocultava recursos ligados ao Comando Vermelho e ao Primeiro Comando da capital.
2: E no sul do país, acidente grave com um ônibus que levava um grupo de dança. Fala Vicente Medeiros.
6: 3 pessoas morreram após um ônibus que saiu de Gramado para o Paraguai tombar na SC-492 entre a cidade de Maravilha e São Miguel da Boa Vista, no oeste de Santa Catarina. O ônibus teria perdido o controle por volta de 1 da manhã, após o motorista não conseguir vencer uma curva na estrada. O ônibus tinha 68 ocupantes. 35 pessoas sofreram ferimentos e foram socorridas pelas equipes de emergência, sendo encaminhadas para cidades do entorno, como São Miguel do Oeste, Romelândia e Chapecó. O veículo levava integrantes de um grupo de danças do Paraguai que voltava de um evento na Serra Gaúcha.

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1: Mais cedo, tinha ouvinte reclamando da Zona Leste de São Paulo. Como é que tá a radial, hein, Débora Mendonça?
2: Falo agora do Tatuapé, mais exatamente da Radial Leste, com o trânsito congestionadíssimo sentido centro, por ocorrência na altura do semáforo com a Serra de Japi, que antecede em poucos metros o viaduto Antônio Ábido, o antigo viaduto Azevedo. Esse congestionamento agora já começa antes do viaduto Aricanduva, lá na altura da estação Penha do metrô. E também tem trânsito pesado agora na Melo Peixoto, a radialzinha. A alternativa melhor à radial é seguir por dentro do Tatuapé, por exemplo, Tijuco Preto ou Cantagalo, ou do outro lado, utilizar a Celso Garcia. 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
1: Preciso fazer um rápido desabafo aqui no Band News no meio do dia.
7: Eu sei o que você vai falar.
1: Você sabe o que eu vou falar, né? Gente, eu sou uma grande entusiasta do Parque Ibirapuera. Gosto muito, uma vez por semana vou correr. Só que nunca me aconteceu o que aconteceu com as pessoas que foram ontem à tarde ao Ibirapuera.
7: Onde você estava ontem à tarde? Por que não foi correr?
1: Aqui, né? Na Band News FM, por acaso. Esse fim de semana tem show do cantor britânico Harry Styles aqui em São Paulo, shows da turnê Together Together. E ontem, ele simplesmente foi correr no Ibira de tarde. Foi ali, fazer o exercício dele. Quem tá acompanhando pela live vê os vídeos, ele todo encapotado ali, todo disfarçado. O Harry é maratonista. Quando eu tô no Ibirapuera, eu nunca encontro com o Harry Styles. Eu acho isso um absurdo, eu tô indignada com essa situação. E aí foi um vídeo que uma fã fez, ele passou por lá. Depois até parou pra tirar foto com alguns, tava cercado de seguranças. Porque ele faz essas apresentações aqui em São Paulo. No sábado, na terça-feira da semana que vem e na sexta da semana que vem. Aliás, sexta dessa semana, sexta e sábado e na semana que vem, na terça e na sexta-feira, turnê que passa aqui pelo Brasil e depois segue para a Europa, para outros lugares da América, América Latina de maneira geral. Turnê mundial que o Harry Styles está fazendo, parte da turnê foi no Parque Ibirapuera, no dia que eu não estava lá para ver.
7: Você reclama que é difícil para você correr no Ibirapuera por causa do assédio dos fãs e tudo mais, que o pessoal não deixa você correr, quer tirar foto.
1: Imagina o Harry Styles,
7: a
1: né?
7: A estratégia é tudo bem que estava frio, né? Mas ele tá de gorro, tá de óculos, tá de boné e tá passando quase que despercebido,
1: tá,
7: né?
1: Passando ali mais um dia de alguém correndo no Ibirapuera.
7: Não,
1: e ele
7: tá
1: foi visto,
7: de
1: inclusive, num mercado ali na região. A gente tem a imagem também com o pessoal da live. Depois passou no mercado, gente.
7: Gente, eu não tinha visto o mercado.
1: Harry Styles passou no mercado.
7: Mas botou CPF ali, na nota?
1: Ele será que ele nota paulistana? Isso. Será que ele vai ter esses benefícios? Alguém tem que passar pra ele o programa de benefícios. Brincadeiras à parte, gente. Show do Harry Styles, portanto, nessa semana, na sexta e no sábado, no estádio do Morumbi. Trânsito com certeza vai estar caótico, principalmente mais perto da hora do show.

0: Bien.
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2: A gente volta a falar aqui na coluna de tecnologia sobre os chips e a importância destes processadores para a inteligência artificial, Warrison.
3: Novidade do mundo da tecnologia que mexeu com os mercados financeiros nos Estados Unidos. E a novidade veio da China, mais especificamente da DeepSeek, inteligência artificial que balançou o mercado lá no começo de 2025, quando apresentou o seu modelo de trabalho, que conseguia desempenho muito próximo ao das inteligências artificiais criadas nos Estados Unidos, mas custando infinitamente menos, né, Edu? Agora, nos últimos dias, a DeepSeek apresentou o seu próprio chip. E como a gente já fala aqui várias vezes, todos os dias, né, essa história dos processadores, dos chips, é um dos capítulos mais centrais da novela da inteligência artificial, né? Ou seja, isso pode ser um passo muito importante para uma, não uma autossuficiência, né? Mas para que a empresa tenha uma dependência muito menor dos chips fabricados por empresas norte-americanas. O chip da DeepSeek, ele não é usado na fase de treinamento da inteligência artificial. Ele foi desenhado para ser usado na parte do processo que os técnicos chamam de inferência. A inferência é justamente quando a inteligência artificial usa o que ela treinou para formular respostas para o usuário. Ninguém sabe exatamente, até agora, todos os detalhes, as especificações desse chip, Edu. Mas só o fato da empresa ter anunciado que tem agora o seu próprio chip e que vai começar a produção já foi suficiente para fazer as bolsas nos Estados Unidos balançarem com quedas de alguns papéis muito expressivos, porque todo mundo começa a se perguntar se estamos começando a assistir o fim da hegemonia norte-americana nesse segmento tão sensível que é o da produção de processadores de chips. Vamos ver, Edu.
2: Mais um avanço no campo da tecnologia e um avanço, mais uma vez, de uma empresa chinesa. É claro que a gente acompanha também essa disputa geopolítica dos chips e conta tudo aqui na coluna de tecnologia, que volta amanhã.
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0: Vai, Humberto Ferretti.
1: Fala,
0: se explica,
1: fala.
0: Se justifica.
2: Vocês querem saber?
1: Não, peraí, vamos lá. Antes de mais nada, eu preciso explicar, Larissa.
0: O quê?
1: Humberto Ferretti, do nada.
0: Do nada.
1: Do nada.
0: Soltou.
1: E sem nenhuma lógica.
0: Sem vergonha.
1: Não.
0: Sem timidez alguma.
1: Nenhuma timidez. O que tem um lado bom.
0: É.
1: Porque ele se abre.
0: Ele mostra quem ele é.
1: Mostra quem ele de fato é. E ele disse que vai torcer para a Argentina ganhar da Inglaterra. Eu tinha dito que, para mim, tudo bem a Argentina ganhar da Inglaterra, porque eu gosto da Argentina, eu gosto do país, eu gosto dos argentinos, eu adoro ir para lá. Então, por mim, tudo bem. Mas você falou que vai torcer. Eu falei que tudo bem. Você não. Você foi um estágio além. Eu quero a Argentina na final. Então, por favor, se explique.
2: Na verdade, isso tem a ver com a forma como eu enxergo o futebol. O que eu mais gosto no futebol?
1: Gol.
2: Não. Gol é bom, você ganhar jogo é bom, você ganhar título é bom, tudo isso é bom. Eu gosto das histórias que o futebol escreve.
1: Entendi.
2: Se você pegar, por exemplo, uma seleção brasileira em 90, perdendo uma Copa para a Argentina, sendo rotulada de era Dunga, e 4 anos depois o Dunga levanta a taça de campeão do mundo, isso é uma bela história.
1: É uma bela história.
2: Uma bela história. Se você pegar o Ronaldo tendo a convulsão na final de 98 contra a França, o Brasil perdendo a Copa, e o Ronaldo, 4 anos depois, mete 2 gols na final, isso é uma baita história. Eu gosto
1: das histórias. Por acaso, duas que envolvem o Brasil.
2: Duas que envolvem o Brasil, mas eu posso, por exemplo, para ser imparcial, pegar uma que envolve o Palmeiras, por exemplo, para pregar um
1: pra ser imparcial time, é maravilhoso.
2: O time daqui. Palmeiras foi campeão brasileiro em cima do Botafogo recentemente e tem vários títulos nacionais, como o Corinthians tem, o São Paulo tem, enfim. Mas ele tirou uma diferença de 20 e tantos pontos e começou a tirar num jogo contra o Botafogo, que o Botafogo vencia por 3 e perdeu um pênalti. E o Palmeiras vira para 4-3.
1: Ah, mas então
2: essas
1: eu entendi.
2: Histórias geram filmes, séries, livros. Inglaterra e Espanha não tem uma história que me pega.
1: Mas você não permite que eles tenham, você quer que eles não
2: construam
1: a própria história.
2: Eles podem construir. Mas se você tem uma final entre França e Argentina, você tem Messi contra Mbappé.
0: Mas isso a gente já teve.
1: Mas que França e Argentina?
0: Já foi.
2: Se tivesse.
0: Tá na hora de uma nova
1: mas
0: história.
1: Peraí, você tá defendendo a Argentina na final. Contra a Espanha.
2: Porque a Argentina tem uma história. Você pode não gostar da Argentina, mas você não pode
1: ignorar. Eu adoro a Argentina.
2: Que o técnico atual não era técnico, ele era auxiliar, para quem não sabe, do Jorge Sampaoli em 2018. E foi um trabalho horrível, ele virou técnico porque não tinha outro. E o cara ganhou uma Copa do Mundo, pode ganhar a segunda. O Messi ia largar a seleção argentina. Ele ia largar porque ele jogava muito no Barcelona e não jogava na Argentina. Aí a Argentina vem e faz uma Copa ruim. A Copa da Argentina é ruim. Mas o cara aparece quando você precisa. Eu gosto das histórias. É verdade. Se a gente tiver uma final entre Inglaterra e Espanha, elas podem construir uma história. Mas não tem nada. Ah, mas o Lamine Yamal, campeão aos 19 anos. Tá devendo bola até agora. E um monte de gente foi campeão novinho.
1: Mas e a vitória de uma Inglaterra depois de 50 anos?
2: Pra mim, o Harry Kane, a gente tava até comentando na redação, Harry Kane, que é o craque da Inglaterra, ganhou o primeiro título como profissional depois de mais de 10 anos de carreira no ano passado. Ele era um baita jogador sem título. Se o primeiro título dele pudesse ser uma Copa do Mundo, você fala, o cara nunca ganhou nada, esperou 15 anos e ganhou uma Copa, seria uma história. Inglaterra e Espanha não tem nada que dá tempero. Pelo menos
0: só,
2: pra mim.
0: Mas quando a gente fala da partida de hoje, que a gente tem Inglaterra e Argentina, é história pura.
2: Isso tem um tempero
0: porque
2: absurdo.
0: Porque a gente tem uma reedição aí da Guerra das Malvinas. Inclusive, coloquei um Carlos Gardel, já que você tá tão argentino assim, pra gente conseguir entrar num ritmo um pouco mais portenho, alguma coisa assim. Mas a gente tem a reedição, digamos assim, da Guerra das Malvinas, porque a gente teve o confronto aí entre os dois lá em 1982.
1: E quem defende a Inglaterra fala que isso é a Guerra das Ilhas Falklands.
0: Falklands.
2: E logo depois não, mas isso foi em 82. Em 86 se enfrentaram na Copa e teve o gol de mão do Maradona.
0: Que veio na esteira da Guerra das Malvinas.
2: Exato, já era um jogo mais explosivo até do que hoje, porque estava muito mais recente. O Maradona faz um outro golaço que ele dribla a Inglaterra inteira.
1: Ele faz um gol incrível e um gol roubado.
2: É isso, para ter requinte de crueldade.

0: É isso. Isso é história.
1: Não, isso é história, mas isso a gente vai ver hoje.
0: A gente vai ver
1: tá
0: hoje.
1: Tá garantida agora, a história da Argentina.
0: Agora, vamos lá. Eu não vou voltar atrás, não. Eu vou torcer pra Argentina chegar na final. Mas, pensando bem depois da nossa conversa com o André Coutinho, França e Argentina disputando o terceiro lugar, um jogo que seria morto, vira um jogaço com Mbappé e Messi disputando para ver quem é o maior artilheiro da história das Copas. E aí talvez um brasileiro, Wilton Pereira Sampaio, apitando a final para apitar muito e depois fazer lambança em jogo do Campeonato Brasileiro, seria história, que é o que ele gosta de fazer, seria uma história boa.
1: Temos uma saída.
2: Se
1: por acaso a Argentina perder... pelo menos você não vai ficar tão assim magoado, porque você vai sentir que ainda a história pode ser feita, é isso?
0: Pode. Então, tá pensando bom. Agora, pode. Agora, Inglaterra e Espanha vai ser um baita jogo, porque vai ser uma final de Copa. Agora, tá faltando um temperinho, que eles podem dar no dia do jogo, isso é fato.
1: Isso aí, sendo que a Espanha jogou um montão, né?
0: Foi.
1: Jogou ontem um montão, de repente.
0: Mais do que se esperava.
1: De repente, e a Inglaterra tá com cheiro de ser o que a Holanda parecia ser, e quando chegou na frente da Inglaterra, virou pequena, ficou pequena. É. De repente, a Inglaterra chega com uma expectativa e diante da Argentina, aí na linha saga, pode também ficar miudinha. Vamos ver. Eu vou torcer para a Inglaterra.
2: Eu tô torcendo assim, ó, reedição da Guerra das Malvinas. Vamos ver se termina com a redenção argentina mais uma vez. E outra...

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1: Débora Mendonça.
2: Rua das Juntas Provisórias, com lentidão no seu início, impactando o viaduto Grande São Paulo, também a Anhaia Melo. Tem nada de mais grave ali nas Juntas Provisórias, mas na Anhaia Melo, a lentidão é da Salim Farah Maluf até o Grande São Paulo. Caminho melhor é feito agora pela Rua Orfanato, que não está livre, mas está melhor. 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
1: Ô, Débora, e a marginal do Tietê tá como?
2: Aos poucos diminui a lentidão na marginal do Tietê no sentido rodovia Ayrton Senna. Agora não impactando mais a Castelo Branco, mas ainda com pontos de parada entre a Castelo Branco e a rodovia dos Bandeirantes e da ponte Júlio de Mesquita Neto até a ponte das Bandeiras. Pequenos trechos de alívio na pista local, vale o caminho por paralelas. Marquês de São Vicente, no entanto, com lentidão de cerca de 600 metros na aproximação à Avenida Antártica. 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
4: Na Lapa, a Rua Clélia, com sentido único para o centro, tem lentidão desde a Miranda de Azevedo até a aproximação ao viaduto Pompeia, que é o finalzinho da Clélia. A Matarazzo tem tráfego intenso entre os viadutos Pompeia e Antártica, mas não tem congestionamento. Para quem vai em direção à Lapa, o caminho é pior, do Parque da Água Branca até o Estádio do Palmeiras. Nesse caso, vale alternativas, como a Tajipuru e também a Mário de Andrade até o final. 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
1: Agora, 1h40, Justiça de Limeira, interior do estado, aceita a denúncia do Ministério Público e torna réus os 4 presos por envolvimento na morte daquela jovem naquele salto de rope jump. Foi dia 13 de junho, Maria Eduarda Rodrigues de Freitas, de 21 anos, foi lançada sem cordas em uma ponte de quase 30 metros de altura. Os instrutores Luiz Felipe Feliciano Egoroff, Maicon Fernandes Sintra, Vitor de Freitas Gonçalves, além da dona responsável pela prática, a dona da empresa pela prática ali, a Eveline dos Santos Gonçalves, vão responder por homicídio com dolo eventual, quando você não tem intenção de matar, mas assumiu o risco. Lembrando que a Eveline também responde por fraude processual, porque foi ela a responsável por mandar que tirassem a câmera que estava na mão dessa jovem que foi lançada da ponte. Na denúncia que foi aceita pela justiça, o Ministério Público destaca a gravidade do crime, pois se trata de uma atividade comercial informal, de alto risco e sem qualquer estrutura de gerenciamento de segurança.
2: Agora 1h41, a Defesa Civil avalia a estrutura de pelo menos 20 casas que foram atingidas por um incêndio nesta madrugada em uma comunidade na zona leste de São Paulo. Os bombeiros afirmam que, apesar da gravidade, não há pessoas feridas. As chamas na rua Giuseppe Marino, próximo à Ponte Domingos Franciuli Neto, na Vila Maria, começou por volta das 4h20 da manhã. A Vila Maria está ali, né? Zona Norte, Zona Oeste, está ali na divisa. 11 equipes do Corpo de Bombeiros foram acionadas para combater o incêndio. A corporação diz ainda que o local, no momento, está em segurança e que, ao todo, uma área de 400 metros quadrados foi atingida pelo fogo. O rescaldo e o resfriamento das áreas atingidas pelo incêndio começaram por volta das 8 da manhã.
1: Daqui a pouco a gente traz o destaque da previsão do tempo por aqui. Notícia boa para quem não gosta do frio, hein? Frente fria deve começar a dar uma trégua a partir de amanhã, quinta-feira. A gente já volta a ver o sol brilhando no céu da capital paulista.
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1: Agora, 1h44, o Rio Grande do Sul está em alerta para temporais a partir de amanhã. Fala Vicente Medeiros.
6: O Instituto Nacional de Meteorologia confirma que o El Niño já começou a influenciar as chuvas no sul do Brasil. A partir de quinta-feira, Rio Grande do Sul deve enfrentar uma sequência de temporais, com previsão de chuva intensa, granizo, descargas elétricas e rajadas de vento que podem superar 90 km por hora. O IMET emitiu um alerta amarelo para quinta-feira e alerta laranja para sexta e sábado em boa parte do estado. Em Porto Alegre, a previsão indica acumulados de até 150 milímetros entre os dias 16 e 26 de julho.

0: julho. Até o momento, não há indicação de risco de elevação do Guaíba.
1: O governo Lula vai editar uma MP que permite a renegociação de dívidas rurais, depois de um acordo ser fechado entre o presidente da Câmara, Hugo Mota, e o Ministério da Fazenda. Segundo o ministro Dario Durigan, com a medida provisória, os agricultores poderão procurar os bancos para renegociar um total de 100 bilhões de reais. O acordo envolve produtores rurais que perderam pelo menos 30% da renda bruta em duas safras por conta de questões climáticas ou da variação de preços. O prazo para pagar as dívidas será de 8 anos, com 2 de carência.
2: A Procuradoria-Geral da República analisa o inquérito da Polícia Federal sobre os roubos bilionários de aposentados e pensionistas do INSS. Aquela fraude por meio de descontos indevidos. Quem fala é o Rafael Procópio.
3: Está nas mãos da Procuradoria-Geral da República os indiciamentos feitos pela Polícia Federal contra 48 pessoas envolvidas nas fraudes do INSS após a conclusão da primeira parte das investigações da Operação Sem Desconto. A PGR agora é que vai decidir se apresenta denúncia contra os indiciados, se pede o arquivamento ou solicita novas investigações. O relatório foi entregue também ao ministro André Mendonça, relator das questões envolvendo o INSS no Supremo Tribunal Federal. Entre os indiciados estão o ex-presidente do INSS, Alessandro Stefanuto, o ex-procurador-geral da autarquia, Virgílio Antônio Ribeiro Filho, o ex-diretor de benefícios, André Fidelis, e o empresário Antônio Carlos Camilo Antunes, conhecido como Careca do INSS, apontado como figura central do esquema.
1: Mais uma quadrilha que aplica o golpe do falso advogado é presa, do Rio de Janeiro, Guilherme Faria.
4: Duas pessoas são presas durante uma operação da Polícia Civil contra o golpe do falso advogado. A ação realizada nesta quarta-feira cumpriu mandados de prisão preventiva expedidos pela Justiça em endereços na capital fluminense, em Santa Bárbara do Oeste, no interior de São Paulo. Intitulada Fake Lawyer, a operação é resultado de investigações que começaram após uma vítima ser induzida a acreditar que havia vencido um processo judicial e que, para receber os valores supostamente devidos, precisaria realizar transferências bancárias. Ela foi convencida pelos criminosos a fazer diversas transferências que resultaram em um prejuízo de aproximadamente R$ 65 mil reais.
2: Combate ao crime organizado, ação que acontece aqui em São Paulo, em Minas e também no Rio de Janeiro. Fala, Tayane Ribeiro.
5: Dois mandados de prisão e 17 de busca e apreensão são cumpridos nesta manhã em uma operação contra uma quadrilha suspeita de envolvimento com tráfico de drogas, comércio ilegal de armas de fogo e munições, homicídios e outros crimes violentos. A ação foi realizada nas cidades mineiras de Governador Valadares e Formiga, além de Campinas, em São Paulo, e no complexo penitenciário de Bangu 3, no Rio de Janeiro. Segundo a Polícia Federal, foram apreendidos celulares e drogas durante a ação. As investigações prosseguem para o esclarecimento dos fatos e a identificação de outros possíveis envolvidos.
1: Tem suspeita de compra de votos no Ceará. Marília Braga, conta mais.
6: A Polícia Federal realiza nesta quarta-feira a Operação Voto Livre para investigar suspeitas de corrupção eleitoral nas eleições municipais de 2024 no Ceará. Mandados de busca e apreensão foram cumpridos em Fortaleza e Massapê, com o objetivo de reunir documentos e outros materiais que auxiliem na identificação dos envolvidos, da origem dos recursos utilizados e da possível participação de terceiros no esquema.
2: As inscrições para tentar financiamento no ensino superior estão abertas. É o FIES. Fala aí, Janaína Moradillo.
7: Os candidatos têm até sexta, às 11h59 da noite, para se inscrever no FIES do segundo semestre de 2026. Os estudantes devem se candidatar por meio do portal Acesso Único, onde estão disponíveis todas as informações sobre as condições para a inscrição. O resultado dos pré-selecionados será divulgado no dia 30 deste mês, com a complementação de cadastro sendo realizada até o dia 4 de agosto. O FIES é um programa de financiamento para estudantes em instituições de ensino superior privadas.
1: A seleção masculina de vôlei inicia hoje a terceira e última semana da fase de classificação da Liga das Nações. O Brasil ainda busca uma vaga na fase final. A seleção encara a França a partir das 18h em Chicago, nos Estados Unidos. O capitão Lucarelli fala das dificuldades que espera encontrar diante dos franceses.
8: É uma semana difícil, mas é uma... a gente fez uma excelente semana de treino, acho que deu uma confiança muito grande para todo o grupo. E a gente espera fazer uma semana incrível, tentar reproduzir o que a gente treinou aqui nos jogos. A gente sabe da qualidade dos times que a gente vai enfrentar, a gente também acredita na nossa capacidade, eu acho que isso é o mais importante, essa confiança no nosso grupo.

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3: Eu sou o Sérgio Aibe e está começando agora o Minuto do Empreendedor, apresentado pelo BTG Pactual Empresas, que tem entre os seus propósitos ajudar os empresários e empreendedores a alcançarem o sucesso. Na minha companhia, Emílio Sanches, CEO da Estapar. Emílio, na sua opinião, quais valores e atributos os jovens empresários e empreendedores devem praticar para alcançar o sucesso?
4: Sérgio, eu acho que nos dias de hoje, os jovens estão com muita pressa. A dica que eu poderia dar é resiliência. Tenha tranquilidade, porque tudo acaba dando certo. Trabalhe, se esforce, estude e a sorte ajuda essa turma. Tendo resiliência, a sorte vem e se estiver pronto para isso, a posição vai ser sua.
3: Muito obrigado, Emílio Sanches, CEO da Estapar. 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
6: Agora, 1:52, só lembrar que daqui 1:08 começa a transmissão aqui na Band News FM de Argentina e Inglaterra, definição de quem vai encarar a Espanha na final da Copa do Mundo, jogo às 16h, 1 hora de pré-jogo, estaremos no ar a partir das 15h, eu estarei aqui comandando o pré-jogo, girando repórteres e comentaristas da Band News FM, a narração será dele, caçapa, o nosso Marcelo Duó.

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1: Falo agora da Marginal do Rio Pinheiros, que tem manutenção acontecendo na pista expressa antes da ponte Eusébio Matoso. Tem lentidão para trás, que começa na altura da estação Birrini da CPTM, pouquinho antes da Avenida dos Bandeirantes. Nesse trecho, a pista local é a que funciona melhor. 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
1: Rádio ao Leste liberada do acidente entre carro e moto no sentido centro, na altura do viaduto Carlos Ferraz, no Tatuapé. Agora é um trânsito intenso, aos poucos vai tendo vazão para o centro, mas ainda com lentidão, especialmente entre a Estação Penha e o viaduto Aricanduva e do Guadalajara até o Alcântara Machado, devido a obras. 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
5: Uma E55 já estão funcionando os radares com inteligência artificial que prometem flagrar os motoristas que circulam pelos trechos sul e leste do Rodoanel Mário Covas, que interliga a cidade de São Paulo com a região metropolitana. Até o fim do ano, toda a extensão deve contar com esse sistema inteligente. Os novos aparelhos de última geração estão equipados com o sistema infravermelho. As ações foram implementadas depois de um período de testes ali para monitorar os dados, entender o comportamento dos motoristas. Eu lembro que do balanço dos testes a gente tinha um número muito...

0: muito alto de motoristas usando o celular enquanto estavam dirigindo. O gerente de operações da SP Mar, o Andrew Aquino, destaca as principais infrações justamente dos testes.
1: Foram mais de 7.200 flagrantes de comportamentos inseguros, né? O que mais chamou a atenção foi ainda as pessoas, por mais que sejam leis antigas de trânsito, mas as pessoas ainda utilizam o aparelho celular, não utilizam o cinto de segurança, seja o condutor ou o passageiro, que agrava muito as lesões num caso de sinistro de trânsito, né?
2: A fase de adaptação foi de 12 de maio a 29 de junho em vários pontos dos trechos de concessão, que vão de Embu das Artes a Mauá e de Mauá a Guarulhos. Os números destacam que foram pelo menos 160 casos de infração por dia só nos pontos com a nova tecnologia. O gerente de operações da SP Mar, o Andrew Aquino, destaca que o trabalho de análise passa por uma segunda etapa depois da captura das imagens.
1: Todas essas imagens, elas são enviadas por um policial militar rodoviário, né, dentro de um sistema, que trabalha junto aqui com a nossa equipe do Centro de Controle Operacional, e ele sim vai fazer análise, vai validar essa foto que a IA subiu para ele, e aí ele toma as devidas aí conforme a legislação.
2: Os equipamentos coletam dados 24 horas por dia, detectando e classificando automaticamente a imagem do motorista infrator, porém a concessionária garante o compromisso com o respeito aos dados desse motorista. Esse sistema entrou em operação oficialmente em 1º de julho.
0: E aí, atenção para o que destacou Andrew aqui nos dados também, principais infrações, celular ao volante e sem cinto de segurança no rodoanel, gente, é um trecho de rodovia, por lá tem que ter muito cuidado. É um risco que você acaba se expondo, expondo os outros também, porque uma pessoa sem cinto em eventual batida, numa batida de carro, essa pessoa é projetada para longe, o acidente pode ficar ainda maior.
3: E o Band News no meio do dia fica por aqui, 1 hora e 58 minutos. A gente volta amanhã no mesmo horário, é isso?
0: Isso.
3: Já com o resultado de Argentina e Inglaterra.
0: Tá. Inglaterra.
3: Não farei o que eu fiz ontem, já dizendo que a gente saberia que a Espanha iria ganhar. Hoje eu não vou dizer a mesma coisa, mas eu vou torcer para que a Inglaterra ganhe.
0: Vamos.
3: A gente já sabe que o Ferretti vai torcer para a Argentina.
0: Do contra.
3: Sigam o Humberto Ferretti, sem H, humberto.ferretti, cheio de novidades por lá. Sigam a Larissa Biscay, underline. Muita coisa também para você seguir e acompanhar. E me sigam no @euineg. Eu volto às 7 horas e 20 minutos, Jornal da Band. Transmissão simultânea aqui na Band News FM, já com o resultado do jogo.
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0: Boa tarde, meus amores. Tem método no ar. Como vão vocês? Como vai você? Eu, da minha parte, vou muito bem. E pronto para mais uma jornada. O programa hoje é curto, menor, uma hora só, mas vamos entregar uma barbaridade. Como vai você, Michele Trombelli?
1: Eu vou bem. Bom comecinho de tarde para você, para todo mundo que escolheu seguir com a gente nesta quarta-feira. Temos aí União da Ilha de 2012, uma homenagem de Londres ao Rio, Era Uma Vez Uma Ilha. E curioso, vocês devem saber melhor do que eu estava procurando aqui, nenhuma escola de samba homenageou a Argentina. Eu vi aqui citações pontuais à Argentina, mas não deu samba não. Então eu achei essa aqui, ó. Peraí, muita calma. Vamos lá.
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0: Tomou um café daquele fundo de garrafa de ontem, sabe?
1: É Zum Zum, chama Zum Zum, Associação Cultural, Social e Deportiva Zum Zum, Escola de Samba de Paso de los Libres, a cuna do carnaval na Argentina, tá bom? E assim vamos.
0: Falar o quê, né?
2: Ivan Brandão tirou até o cachecol, ficou, sentiu aquele calor e vamos, olha só, é o seguinte, ontem... eu declarei meu apoio à França, certo? Não deu nem para torcer. A tal da França não entrou em campo. Méritos da Espanha, né? Que aula. Então hoje eu não vou falar nada da minha torcida, de para quem eu vou torcer. Eu vou ficar quieto, certo? Eu torço individualmente para ele, que é o nosso muso, Jude Bellingham, certo? Com ele eu vou até o final. Jude. Hey Jude. E vamos que vamos.
0: Faltou ontem na França um Bruno Henrique pra bagunçar um Cucurella, entendeu?
1: Ai, sim. Gente, eu vou falar que eu fiquei um pouquinho, não chateada, né? Mas, assim, apreensiva, porque, assim, você pensa assim, dia ruim numa temporada excelente da França. Então, o que é o dia ruim na vida de uma pessoa, de uma seleção, e ainda mais no confronto com um dia bom de uma seleção que não tinha tido dias tão bons? Ah, é muito doideira essa Copa do Mundo, viu?
2: É porque no encontro entre esses dois dias, o dia da Espanha geralmente é melhor. A história mostra isso, certo?
1: Os confrontos.
2: A Espanha como uma espécie de kryptonita da França, mais uma vez se manifestando, certo? Então...
1: Vamos falar sobre tarifácio, que é mais fácil. É mais fácil falar sobre tarifácio.
2: Sim, o governo americano deve confirmar hoje um novo tarifaço contra o Brasil. Eu conversei com muita gente nesses últimos dias, falamos aqui sobre isso, gente que trabalha com o comércio internacional e há um assentamento da ideia, uma resignação mesmo com a perspectiva de que esse novo tarifaço venha. A questão é se haverá nuances, se será um rol muito grande de produtos atingidos, há uma esperança de que haja uma quantidade grande de exceções, sobretudo de produtos que têm impacto na inflação americana, não podemos nos esquecer isso, o tarifaço é um componente eleitoral aqui e lá também. E quem tem mais informações a respeito é ele, Márcio Rocha. Fala, Márcio.
3: Oi, pessoal, boa tarde para vocês, boa tarde a todo mundo que nos acompanha. Pois é, a gente já sabe, né, que esse prazo para divulgação da confirmação, né, do tarifaço, se vai ter tarifaço ou não, termina nesta quarta-feira, e aí a gente está na expectativa, né? O governo também segue acompanhando, né, as manifestações do governo dos Estados Unidos para, depois que essa manifestação for confirmada, né, depois que esse tarifaço for confirmado, adotar as medidas que achar necessárias. A gente está na expectativa agora porque o ministro ministro de Desenvolvimento, Indústria, Comércio e Serviços, o Márcio Elias Rosa, existe a expectativa dele falar sobre tarifaço assim que ele for confirmado. Então, a gente deve ter uma manifestação do governo assim que essa notícia sair do governo dos Estados Unidos, né? A gente lembra que, com base na seção 301 da Lei de Comércio dos Estados Unidos, a Casa Branca estuda aplicar aí pelo menos duas sobretaxas sobre os produtos brasileiros. A gente teve ontem, inclusive, né, foi uma nota divulgada pelo governo falando que teve uma quinta reunião com o representante do comércio dos Estados Unidos, o Jameson Greer, falando o seguinte, que desde o dia 7 de maio, quando tanto o presidente Lula quanto também o presidente dos Estados Unidos, Donald Trump, eles decidiram criar um grupo de trabalho para discutir essas medidas, esse possível tarifaço. Já foi a quinta reunião entre o governo brasileiro e o governo de Washington para tratar dessas tarifas. E segundo o que o Ministério divulgou ontem, né, reiterou o que chamou de caráter injusto da aplicação das recomendações já divulgadas. A gente lembra que são duas sobretaxas. A primeira, segundo as investigações dos Estados Unidos, trata de práticas comerciais desleais do governo do Brasil em relação aos Estados Unidos, por isso que o governo de Donald Trump quer colocar uma taxa de 25% sobre os produtos do Brasil, né, que vão para os Estados Unidos, e também mais uma taxa de 12,5%, que não cai somente sobre o Brasil, cai também em outras 59 economias do mundo, por causa da baixa eficácia no combate ao trabalho forçado. E a gente lembra também que agora há pouco o ministro da Fazenda, Dario Durigan, ele fez uma reunião, né, se encontrou com o presidente da Câmara dos Deputados, o Hugo Mota, para falar de dívidas rurais, dos produtores rurais. E foi perguntado sobre esse tarifaço. E aí ele falou que não tinha nada confirmado ainda, que está esperando essa confirmação, mas que é o trecho que a gente vai ouvir agora também. Ele afirmou o seguinte, que isso seria desproporcional e injustificado, mas que o governo vai trabalhar para minimizar as consequências, tanto para a população, quanto também para outros setores da economia do Brasil. Esse é o trecho da fala do ministro Dario Durigan, que a gente vai ouvir agora.
4: Existe sempre um princípio que vai nos guiar. Os empresários brasileiros, as famílias brasileiras, os caminhoneiros brasileiros, os agricultores brasileiros não podem ser prejudicados por medidas injustas adotadas por outros países. Vai ser preciso avaliar quais setores foram afetados e, na mesma linha de princípio do que a gente já fez, o governo brasileiro não vai deixar os agricultores, os empresários e as famílias brasileiras na mão. Nós vamos fazer uma avaliação sempre cuidadosa pelo compromisso de futuro, compromisso fiscal que nós temos, e nós vamos endereçar sempre protegendo a nossa população.
3: Pois é, só para a gente finalizar, né, nessa mesma nota que o Ministério do Desenvolvimento, Indústria, Comércio e Serviços soltou ontem, ele disse o seguinte também, que o governo segue a orientação do presidente Lula, reiterando que a aplicação de qualquer sobretaxa se mostra injusta e que não é o caminho para se formular um acordo bilateral mutuamente adequado. Então, a gente fica agora na expectativa, né, primeiro, da confirmação ou não desse tarifaço e depois da manifestação do governo brasileiro, que deve acontecer ainda nesta tarde. Volto com vocês.
5: Valeu, Márcio Rocha. Enquanto isso, a gente já começa a calcular os possíveis prejuízos, caso o tarifaço seja confirmado. Segundo representantes comerciais, os setores mais afetados devem ser o de aço e alumínio, couro e calçados, móveis, têxtil, tabaco, armas e madeira. Essas empresas foram atingidas em momentos distintos, né? Em abril de 2025, primeiramente. Desde junho do ano passado, os produtores de aço e alumínio já pagam uma tarifa setorial de 50%, com base em outra seção, a 232. E segundo o presidente da Associação Brasileira da Indústria de Máquinas e Equipamentos, José Veloso, por volta de 20% das exportações brasileiras para os Estados Unidos devem ser afetadas com esse novo tarifaço.
2: E só uma nota adicional aqui, a seção 301, essa, sob a qual viria, segundo a lei de comércio americana, sob a qual viria esse novo tarifaço, ela tem muito lastro, ela tem muita base jurídica nos Estados Unidos, ela é reconhecida, e com isso eu quero dizer menos contestada ou contestável, quase como se compusesse uma tradição daquele país. Eu digo isso porque

0: quando do primeiro tarifaço, aquele do ano passado, internamente mesmo houve muita denúncia, né, e muita pressão e carga para que, no final das contas, aquela primeira pressão, aquela primeira tarifação fosse retirada, não durasse tanto tempo. Aqui nesse caso, esse é um ponto de preocupação das pessoas com as quais eu conversei, porque aqui você tem uma espécie de aplicação tradicional e com fundamentos jurídicos diferentes daquela que, claro, também tem natureza política essa, mas aquela era mais frágil tecnicamente. E aí, quando eu digo fragilidade, eu estou dizendo do ponto de vista americano, que é quem pode botar e tirar as tarifas, né? Daqui da nossa parte, a gente observa para isso e vê os argumentos dessa investigação americana e não consegue entender, né? Tem dificuldade de entender por que o Brasil estaria sendo tarifado. É uma distinção importante, Mi.
1: Pois é, e hoje a gente também teve declarações do Dario Durigan a respeito daquela pauta bomba que foi aprovada no Senado. O governo Lula estuda acionar o Supremo Tribunal Federal depois de o Congresso Nacional aprovar a PEC que cria aposentadoria especial para agentes comunitários de saúde sem indicar uma fonte de financiamento. Segundo o ministro da Fazenda, o texto tem um claro risco fiscal. Esse projeto foi aprovado ontem em dois turnos pelo Senado e, como não sofreu alterações em relação ao texto que foi aprovado na Câmara, ele segue direto para a promulgação. Por se tratar de uma mudança na Constituição, essas emendas elas não dependem de sanção do presidente da República. E há uma estimativa do governo de que o impacto fiscal deve ser de quase 30 bilhões de reais em um prazo de 10 anos. Você cria ali algumas facilidades, alguns benefícios para esses profissionais que são de extrema importância para a saúde pública no Brasil, os agentes comunitários, aqueles que vão até a casa das famílias. Mais uma delas, por exemplo, que é a questão da paridade em relação a todos os reajustes, né, do profissional da ativa, também para os aposentados, entre outras mudanças. Então a gente teve essa aprovação aí e só um voto contrário, que foi do senador Hamilton Mourão. Todos os outros, inclusive do PT, governistas, todos votaram a favor, apesar de ser considerada uma pauta contrária ao orçamento, né, e aos objetivos fiscais desse momento do governo Lula.
0: Ano eleitoral, né, Michele Trombelli? Uhum. Fala, Ivan.
2: Não, o que mostra como não é uma jogada... Quer dizer, de um lado é uma jogada inteligente do governo, porque está pensando nas contas... No futuro, vai. Mas se toda a base governista votou a favor do projeto, por mais que você coloque lá uma ação direta de inconstitucionalidade, né, questionando a PEC, o Supremo decida, no final das contas, a manchete é que o governo está indo ao Supremo contra um benefício para uma categoria, né?
1: Uhum.
2: E o Andreasa falou de ano eleitoral, então assim, o governo tomando uma ação que nem a sua base fez questão de formar uma barreira lá para que a bola não passasse, né?
1: É a famosa arapuca, que o governo fica, né, sem reação. Sim. Porque de um lado é ruim, do outro é pior e assim vai.
0: A base do governo no parlamento vai disputar a reeleição, o governo também, mas a base vai disputar a reeleição no parlamento muito com fundamento nas ações legislativas de agora. Isso fica na memória das pessoas. Vai mais para conta, eu não tenho dúvida disso, vai mais para conta do legislador, do deputado, do senador, do que do governo. E aí, com isso, eu quero lembrar o seguinte, eu comentei isso mais cedo, né, Mi, no jornal Band News, eu tratei desse assunto. E eu apanhei, tô apanhando como o diabo, sendo cancelado. Já sou cancelado, pessoal, então não adianta cancelar de novo. O cancelado não pode ser cancelado novamente. E aí é bom a gente ter clareza sobre as coisas. Ninguém é contra benefícios previdenciários para o agente comunitário de saúde. Eu não conheço quem seja contra isso. A questão é, a conta fecha objetivamente. Não adianta vir dizer comigo, tem que acabar com a corrupção, tem que acabar com a emenda parlamentar. Eu sou a favor de tudo isso. Eu, por mim, Flávio Dino, proibia emendas parlamentares de comissão, por exemplo. Ia sobrar um bocado de dinheiro. Em boa medida, resolvi o problema. Mas a verdade é que tudo isso acontece. e não está sob o nosso controle. Não é porque tem um monte de coisa errada que a gente não deve fazer conta sobre os novos gastos. Esse é o ponto central. Nós estamos falando de 30 bilhões, um pouco menos de 30 bilhões em 10 anos. E existe uma jurisprudência do Supremo. É a razão porque o governo talvez vá ao Supremo e ganhará no Supremo. Porque a criação de uma nova despesa, de um novo benefício dessa natureza, deve corresponder à indicação de uma fonte de receita, pô. Você sai gerando despesa, independente do mérito da questão, do valor do beneficiado. Você sai gerando, você gera despesa e não aponta de onde você vai pagar aquela conta. Essa é a contratação da conta que não fecha. Então, esse é o problema posto aí. E aí é claro que uma matéria como essa, sendo votada no ano eleitoral, ela vai ter expressão como essa. 73 votos, apenas um voto contrário. Quem votaria contrário não aparece para votar. Veja se Flávio Bolsonaro votou. Não apareceu. Não registrou, não tem voto dele, não apareceu. Essa é a razão porque algumas matérias em ano eleitoral são especialmente problemáticas. Quem é o parlamentar que vai contra uma matéria popular como essa? Agora, é engraçado esse argumento, né? Porque esse argumento de matérias que não são debatidas em função do ano eleitoral é o argumento de Davi Alcolumbre, que botou essa matéria para votar. É o argumento que ele usa para não botar para votar, por exemplo, a PEC do fim da jornada 6x1. Vocês já perceberam? Naquela matéria ele diz... Não posso votar porque não se faz debate, ninguém está fazendo conta. E ele tem razão nessa parte nesse argumento, tá? É que aí ele está instrumentalizando o discurso claramente. Então ele não bota para votar aquela matéria que é de interesse do governo porque não se debate, porque ninguém faz conta, porque no ano eleitoral ninguém vai votar contra. Aí eu falo, caramba, tá certo, o argumento é esse mesmo, faz sentido. Aí a matéria é outra, com impacto fiscal tremendo como essa aqui, E que tem a mesma natureza de que ninguém vai votar contra, ele vai e bota para votar. Para que a gente saiba que a definição da pauta, bomba ou não, passa por critérios, digamos assim, volúveis e da ordem da hipocrisia.
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0: É hoje a segunda semifinal da Copa do Mundo, naquele fantástico estádio, eu acho, de Atlanta, do Atlanta Falcons, fantástico estádio de futebol americano que está a serviço do futebol de verdade, com todo o perdão da turma do futebol americano, que se joga com as mãos, a bem da verdade. Hoje jogam Inglaterra e Argentina, Argentina e Inglaterra. Aline Fanelli está no estádio e conta todos os detalhes da partida. E aí, Aline, tudo bem?
5: Oi, Andreas, ótima tarde para você, para quem está acompanhando a gente. Eu concordo 100% com você. Eu estive em vários estádios nessa Copa e esse aqui, mais disparado, é o estádio mais bonito que eu já vi na minha vida. É incrível, eu já estou aqui na posição da Band News FM, 68.239 torcedores são esperados, casa cheia, ingressos esgotados, do lado de fora tinha torcedor tentando comprar ingresso e eles já vão tomando as arquibancadas por aqui. Por enquanto, muita gente espalhada ainda, nenhum grupinho muito fixo, mas do meu lado direito consigo ver que atrás de um gol está concentrada a maior parte da torcida argentina e do meu lado esquerdo, bandeiras da torcida da Inglaterra. Esse estádio, ele tem no centro dele, no alto, ele é um estádio que é climatizado, tem teto retrátil e ele tem um telão 360 graus. E é maravilhoso esse telão, ele fica passando imagens da torcida agora. Inclusive o ônibus da seleção inglesa está chegando neste momento à região aqui do estádio. Os ônibus se encontraram no caminho, foi até engraçado. E aí o da seleção inglesa acabou tomando a frente porque é a equipe mandante para a partida de hoje. Então o ônibus já chegando aqui aos arredores do estádio de Atlanta. Dentro de mais alguns minutos, o ônibus da seleção da Argentina também

0: estará por aqui. Há pouco, a FIFA informou que o show de encerramento da Copa no domingo, que vai começar 1h30 antes da final, será do rapper Post Malone. A gente vai ter um show do intervalo longo, de aproximadamente 30 minutos, com Shakira, Justin Bieber, Madonna, vários destaques, e antes da partida tem show também. Então, Post Malone vai fazer o headline, junto com ele vão aparecer outros artistas, influenciadores, Laura Pausini, Robbie Williams, o influenciador Speed, Tom Cruise, Jennifer Hudson, então muita gente vai estar nesse show de abertura, tanto é que os portões serão abertos para a torcida 4 horas antes da partida, geralmente eles se abrem às 3 horas antes do horário do jogo, mas no dia da final não, no dia da final os torcedores vão ganhar 1 hora a mais justamente para aproveitar essa cerimônia de encerramento. Agora a seleção inglesa vai descendo do ônibus. Harry Kane é o primeiro jogador a descer do ônibus aqui no estádio de Atlanta, puxando a fila da equipe do técnico Thomas Tuchel, pessoal.
1: Muito bom. Aline, bem rapidinho, que o nosso tempo está estourado aqui. A questão do reforço de segurança, você reparou alguma coisa diferente em relação às outras partidas? Porque há essa preocupação hoje nesse Inglaterra e Argentina, né?
0: Mi, tudo tranquilo, viu? Eu estava de um lado do estádio, não consegui ver todo o redor do estádio, né? Mas do lado que eu tava, tudo absolutamente tranquilo. Torcedores da Argentina, da Inglaterra, um clima bastante legal antes desse jogo.
2: É, tem que ver depois, né? Depois do jogo é que o bicho pega. Aline Fanelli, a grande questão, porque tem uma questão política também histórica. Os jogadores não viveram aquilo, mas isso tá entranhado, a questão Falklands, a questão Malvinas, tá entranhado na memória dessa turma. Aline Fanelli, a grande questão, essa é a grande questão que você vai responder agora. Quem ganha?
0: Inglaterra.
1: Aí, boa. Então vamos.
3: Caraline, tô orgulhoso.
0: Eu quero cantar Wonderwall no estádio, gente. Vim aqui pra isso.
1: Boa. Vai ser emocionante, isso vai ser bem emocionante. E Hey Jude também.
2: Queremos,
1: hein?
2: Vídeo.
1: Bom. Vamos terminar com o Post
3: Malone.
1: Da
3: Aline, tô orgulhoso.
0: Obrigada.
3: A Aline é anti-palpite. Difícil pra ela.
2: Ô, Michele Trombelli, eu sei que o tempo tá estourado, mas eu peço 30 segundos pra fazer um registro sobre Atlanta. Não, porque falamos sobre o estádio. É. Eu fui a Atlanta em 96 ver um jogo de. Eu tinha 16 anos, fui ver um jogo de beisebol no Estádio Olímpico de Atlanta. Oh, e foi uma experiência terrível, porque eu odiei o beisebol, especialmente ao vivo. Com todo respeito,
3: falou
2: a turma
3: que legal,
2: do
3: eu ia falar, mas que legal, né?
1: Que legal.
2: Não, foi uma tragédia. Boa, foram horas, não acabava nunca o jogo. Não, foram horas, não acabava nunca o jogo. Eu falei, cara, que desespero, um negócio chato. Com todo eu já sou cancelado.
1: Você já assistiu o cricket? Você já assistiu o cricket?
2: Não. Mas aí a história é o seguinte, era o Estádio Olímpico. E aí eu soube que o Estádio Olímpico, no ano da Olimpíada, era segundo semestre de 96, eles iam demolir o Estádio Olímpico. E demoliram. Como fizeram, demoliram o Estádio Olímpico. E não sei se no mesmo lugar, mas surgiria... maravilhas como esse estádio aí, realmente é belíssimo, só não é mais bonito que o de Monterrey, tá? Aquele estádio de Monterrey foi o mais bonito que eu já vi, aquele que a grama subia lateralmente, tinha aquelas montanhas no fundo, que coisa maravilhosa também.
1: Enfim, novo, pelo que o Augusto falou aqui, ele foi inaugurado há 9 anos só, então ele é novo.
2: Não, esse é novo, é do Atlanta Falcons, um espetáculo de estádio.
1: Boa, então vamos nessa. Daqui a pouco a Aline volta.

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1: E bora, que tem muita notícia aqui também da nossa cidade, da nossa região. Débora Mendonça de olho no trânsito pra gente. E começamos por onde, hein, Débora? Boa tarde.
2: Michele, ótima tarde a você e a todos. Tem trânsito lento agora na Tietê, sentido rodovia Castelo Branco, da ponte Aricanduva até o acesso à ponte das Bandeiras. A pista expressa é a pior em todo o trecho. A central e a local, em alguns momentos, também tem pontos de parada, mas valendo agora a local como caminho melhor. 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
3: Na Rádio ao Leste, obras como nos últimos dias. O sentido centro ainda tem interferência na altura da Almirante Brasil, tem pista estreitada. Com isso, congestionamento desde o viaduto Guadalajara, no Belém. Está maior que de hábito por horário essa lentidão. Então, melhor seguir pela Rua da Moca ou utilizar a Celso Garcia, que até a João Boêmer é um caminho tranquilo. 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
4: Agora 2 horas e 27 minutos, a Defesa Civil avalia a estrutura de pelo menos 20 casas atingidas pelo incêndio nesta madrugada em uma comunidade na Zona Leste de São Paulo. Os bombeiros afirmam... Perdão, que apesar da gravidade, não há pessoas feridas. As chamas na rua Giuseppe Marino, próximo à ponte Domingos Franciulli Neto, na Vila Maria, começou por volta das 4h20 da manhã, Zona Norte, né? Ali entre Zona Norte e Zona Leste. Foram necessárias 11 equipes do Corpo de Bombeiros atuando nesse incêndio para regularizar a situação. O Corpo de Bombeiros afirma que o local está em segurança e que ao todo 400 metros quadrados de área foram atingidos por esse fogo. O rescaldo e resfriamento do local começaram um pouco depois das 8 horas da manhã. Bom, e uma outra notícia aqui da nossa cidade, da nossa região, o estado de São Paulo tem novo recorde de frio nesse ano. Hoje os termômetros marcaram 1,3 grau em Campos do Jordão, na Serra da Mantiqueira. Essa foi a menor temperatura em uma cidade paulista desde o dia 1º de janeiro. E a expectativa é de que essa atual onda de frio comece a perder força a partir de amanhã. Hoje já está bem mais agradável o tempo, mas ainda assim gelado. Aqui na capital paulista, a Defesa Civil vai manter o funcionamento do abrigo solidário da Estação Pedro II, da linha 3 vermelha do metrô, para as pessoas em situação de rua ainda na próxima madrugada. E aí a expectativa é que o abrigo seja desativado entre quinta e sexta-feira. Mas tá um dia bonito, né? Céu azul, sol brilhando, poucas nuvens no céu, mas é essa temperatura bem amena aqui em São Paulo. Se a gente olhar aqui as estações meteorológicas do Centro de Gerenciamento de Emergências da Prefeitura, a gente tem agora uma média em São Paulo de 21, 22 graus, que é justamente a máxima prevista para hoje. Madrugadas seguem geladas, com mínimas entre 9 e 10 graus. E essa secura, né? Já deu para perceber aí que a secura tá braba. A gente tem umidade relativa do ar em torno de 30 e 40%, uma umidade relativa bem abaixo do mínimo recomendado pela Organização Mundial da Saúde. Então é importante fazer aquela pausa, beber uma aguinha, porque vamos seguir assim. Tô vendo aqui, não tem previsão de chuva nos próximos dias. 2h30 agora.
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Estamos começando a coluna Giro Business. Tema da semana, setor de tecnologia, de dados. E na minha companhia, fundador e CEO da Zoox, Rafael de Albuquerque. Rafael, muito bom te ter aqui no Giro Business, bem-vindo pela sua história, pela história da Zoox. E juntos podemos promover às pessoas conhecimento, mas entendimento sobre o setor de dados.

0: Rafael, que hoje é visto como ouro em pó, como principal ativo das companhias, um negócio de realmente muito valor. E aí eu pergunto, como as empresas podem e devem definitivamente usar os seus dados, aplicando inteligência, enriquecimento, para melhorar o seu negócio?
1: Bom, todo mundo fala com relação ao ouro em pó e tem muita gente que fala que dado é um novo petróleo. Mas eu brinco que se eu pegar um barril de petróleo e botar na porta da sua casa, você sabe o que fazer com isso? Não serve para absolutamente nada. E aí que eu falo, as empresas têm que começar a olhar para os dados internos delas, começarem a trabalhar com os dados internos delas, mas antes de começar a entrar na pergunta técnica, é o que que ela quer resolver com os dados? Então, uma das coisas que a gente sempre provoca as companhias é qual é o seu propósito para organizar seus dados? Quais são as dores que vocês têm que você espera resolver com esses dados? E a partir do momento que a pessoa traz as dores que elas têm, a gente ajuda a orientar. Por exemplo, vai qualificar dados de pessoa física, você tem problema para poder vender mais para pessoa física, você tem problema com relação à fraude de pessoa jurídica dentro da sua companhia e com isso a gente começa a orientar melhor eles a utilizarem. Mas uma das coisas que eu falo muito para os empresários é comece pequeno. Não fique apenas no hype do AI. Comece da forma que você tem para você começar a transformar seus dados em resultado.
0: Rafael, esse tipo de serviço serve para qualquer empresa de qualquer tamanho?
1: Qualquer tamanho. Hoje, só para você ter ideia, a gente atende talvez a maior empresa de carrocerias do Brasil, a maior operadora de telecom do Brasil e a empresas também médias que realmente querem usar seus dados melhor para poder fazer conversão de vendas.
0: Rafael, bem-vindo a Girubiz. Um prazer debater esse tema com você, pela expertise, pela Zux, pela força do negócio e levando assim conhecimento às pessoas. Rafael de Albuquerque, que é o fundador e CEO da Zux, e meu entrevistado na coluna Giro Business.
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4: Duas horas e 35 minutos, estamos de volta aqui no Tem Método e hoje foi divulgada uma nova pesquisa Genial Quest que mostra que o presidente Lula ampliou a vantagem sobre o senador Flávio Bolsonaro para 8 pontos em simulação de segundo turno. Venceria a eleição por 45% a 37%. Brancos, nulos e declarações de que não vão votar somam 14%, indecisos 4%. A vantagem do petista, que era de 6 pontos em junho, oscilou dentro da margem de erro. No mês passado, Lula tinha 44% contra 38% de Flávio. Na sondagem realizada em maio, o atual presidente aparecia com 42%, enquanto o senador do PL tinha 41%. Então ampliou agora, está 45% a 37%. Contra outros candidatos na pesquisa de hoje, Lula mantém esse índice de 45%. E aí o que varia um

0: Pouco é o percentual dos adversários. Ronaldo Caiado, do PSD, tem 36%. Romeu Zema, do Novo, é citado por 35%. E Renan Santos, do Missão, aparece com 33%. Ainda também números bem próximos. A margem de erro dessa pesquisa é de 2 pontos, para mais ou para menos.
1: Tinha um aspecto, tem um aspecto importante aqui. Rapidinho, Ivan, me desculpa. Só para registrar aqui o fato de que, bom, Lula, em todos os cenários de segundo turno com 45%, isso recorrentemente, talvez como sugestão de um teto. Mas o que eu quero chamar a atenção é que a queda do Flávio Bolsonaro no segundo turno coloca ele, finalmente, muito próximo dos outros adversários potenciais de Lula, né? Ele tem 37% no cenário de segundo turno e Lula sempre 45%, mas veja os outros. Ronaldo Caiado, 36%, Zema, 35%, Renan Santos, 33%. Especialmente no caso de Caiado e de Romeu Zema, é uma posição muito próxima, né? Considerando que para Flávio é muito importante ser, como desafiante de Lula, o líder entre os adversários, aquele que teria mais chances de vencer. Então esse é um dado a que prestar atenção com especial atenção. Por exemplo, ampliando aqui o recorte, nós falamos de junho, né? Mas vamos voltar até abril. Em abril, na pesquisa Quest, e naquela ocasião os bolsonaristas não reclamaram, né? Acharam ótimo. Não tinha ninguém pedindo pro Nunes Marques. Alô, Nunes Marques, faz alguma coisa no TSE contra essa pesquisa. Em abril não tinha isso, porque Flávio aparecia dentro da margem de erro, no empate técnico, mas à frente numericamente. Tinha 42%. Em abril de 26, Lula 40. Aí a partir de então, maio vai para 41. Maio é o mês Dark Horse. Maio é o mês em que surge a relação de Flávio Bolsonaro publicamente, né? Relação de Flávio Bolsonaro com Daniel Vorcaro. Aí ele tinha 42 em abril, foi para 41 em maio, 38 em junho e agora aparece com 37. Se nós pensarmos de abril até aqui, aí é uma queda grande. Nós estamos falando de 5 pontos. E nesse mesmo intervalo, Lula, que tinha 40 em abril, foi para 42 em maio, 44 em junho, até chegar a 45% agora em julho. Então tem aí a boca do jacaré se abrindo, uma tendência de queda, segundo a pesquisa Quest, para Flávio Bolsonaro. Ivan.
2: É isso, é traduzido nesse outro recorte aqui do Flávio Bolsonaro perdendo apoio entre os eleitores que se declaram de direita, mas que não são bolsonaristas. Em maio, o pré-candidato atingiu o pico de 74% e desde então esse movimento vem caindo. Agora 54% dos eleitores da direita não bolsonarista declaram voto no senador. Agora entre os bolsonaristas há uma estabilidade, nunca mudou. As intenções de voto de Flávio Bolsonaro continuam acima de 90% desde fevereiro desse ano.
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5: Agora um daqueles bolinhos que você faz rapidinho, pode ser para um brunch, para uma manhã preguiçosa, pode ser para você que tem intolerância a glúten, porque não vai farinha, pode até virar uma sobremesinha se você servir com sorvete, umas frutas frescas, que é um bolinho de limão com iogurte. Ele é um bolinho cremoso, tá? Ele não é super, hiper fofo, mas é maravilhoso. Seguinte, você vai pegar uma xícara e meia de farinha de amêndoa. Você já compra isso nessas lojas de produto natural? Tá fácil de encontrar. Uma xícara de farinha de amêndoa, raspas de um limão siciliano, uma colher de chá de fermento e uma pitadinha de sal. Isso é o seco. E aí você vai misturar os líquidos que são meia xícara ou 150 gramas mais ou menos de iogurte grego, 2 ovos, 1/3 de xícara de mel, o suco do limão que você tirou a raspinha e uma colherinha de chá de extrato de baunilha. Mistura tudo isso, então, o iogurte com os ovos, o mel, o limão e a baunilha. Mistura bem e aí você vai juntar os líquidos aos secos. Mistura e assa em forminhas ou de cupcake ou individuaisinhas de muffin. Até a forminha que a gente usava para petit gâteau fica super legal. Eu gosto desse bolinho feito individualmente, que ele fica tostadinho por fora e cremosinho, meio molinho por dentro. Maravilha! Se quiser servir como sobremesa, lembra, uma bola de sorvete e umas frutas frescas vai ser uma sobremesa incrível. E se você quiser, você pode falar comigo pelo e-mail hojepode@bandnewsfm.com.br ou pelas redes sociais no @carolecrema. Pode pedir receita, dica, fala comigo, eu vou adorar.

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1: Débora Mendonça de volta, agora com informações da Avenida dos Bandeirantes. Como é que tá, hein, Débora?
2: A Avenida dos Bandeirantes tem trânsito congestionado no sentido Rodovia dos Imigrantes, da Ribeira do Vale ao viaduto do aeroporto, até a chegada ao Washington Luiz. Roberto Marinho valendo a pena e é um bom caminho agora nos dois sentidos. 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
5: Hoje, desde mais cedo, antes do meio-dia, já havia se formado uma fila muito extensa na Régis Bittencourt, sentido São Paulo, e com alguma variação, essa fila pode estar um pouco maior ou menor, mas ainda não chegamos a menos do que 15 quilômetros. Agora, por exemplo, são esses 15 quilômetros ruins que o motorista percorre em aproximadamente uma hora até o 281. Há obras ao longo desse trecho da Régis. Da frente, trecho do Taboão da Serra, tudo livre. 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
7: Nosso ouvinte Rodrigo alerta aqui que ainda há muitos semáforos desligados no centro de São Paulo. Pelo menos a CT está aqui, diz ele. E tem bastante comércio fechado. Deve ser pela falta de energia, diz o nosso ouvinte. De fato, viu, os moradores do Centro Histórico ficam sem luz por causa do desligamento de um circuito na rede elétrica. A queda de energia foi percebida um pouco depois da meia-noite e a volta, o retorno, aconteceu perto das 5 horas da manhã, só que só em parte da região. Endereços do Anhangabaú, como a Rua Líbero Badarosa, Avenida São João, Ipiranga, ficaram às escuras. Semáforos no Largo do Paissandu também desligaram. O ouvinte Jorge Melo trabalha na região e descreveu o cenário da falta de energia.
8: Desde ontem, às 11 da noite, sem energia no local. Faróis sem funcionar, restaurantes, prédios comerciais, todo mundo sem energia. Verdadeiro caos.
7: Em janeiro desse ano, o governo federal determinou uma investigação a respeito das falhas constantes no fornecimento de energia no estado de São Paulo. No processo, foi pedido um relatório da Advocacia Geral da União sobre o que a concessionária faz para lidar com os impactos aos consumidores desde o primeiro grande apagão, que atingiu mais de 1 milhão de endereços no fim de 2023. Em nota, a Enel informou que investiga as causas desse apagão da madrugada.
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0: Nosso ouvinte Selma da Cruz escreve contando que apareceu uma casa de marimbondos embaixo da janela dela. Ela já está maior do que uma laranja, Manu, e eu queria retirar, mas tenho medo de acontecer um acidente. O que que devo fazer? Selma, e é bom mesmo você ter esse medo, viu? Porque a primeira orientação que eu te dou é não tenta retirar esse ninho sozinha, de verdade. Não jogue água, inseticida, fogo, nem tente derrubar a colmeia com cabo de vassoura. Quando os marimbondos percebem uma ameaça ao ninho, eles liberam substâncias químicas de alarme que fazem toda a colônia partir para a defesa. Em poucos segundos, várias vespas podem atacar ao mesmo tempo. Ó o perigo, menina. Se o ninho estiver próximo de sua janela, como tá embaixo, o mais seguro é manter a distância e procurar uma empresa especializada em controle de insetos ou acionar um serviço ambiental do seu município. Muitas vezes o ninho pode ser removido com segurança ou até transferido para um outro local, tá? Ou seja, Selma, eu acho legal, não sei que cidade que você tá, mas é muito recomendável que você busque ajuda de quem sabe fazer essa remoção, tá bom? Nem o seu maridão, não adianta. Pode ser perigoso de verdade, tá bom? Você tem dúvidas? Mande um e-mail para elbicho@bandnewsfm.com.br ou então no meu Instagram, Manu Karsten. Participe, eu espero você! 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

0: Ações na velocidade do rádio para a gente saber o sketch que vai ganhar da Argentina hoje, Aline.
1: Vamos nessa, Ivan. Três alterações na Inglaterra, nas duas laterais e no ataque. Pickford, Spence, Gary, Stones, Reece James, Anderson, Declan Rice, Bellingham, Gordon, Rodgers e também Harry Kane. Do lado da Argentina, uma alteração, Depol sai do time titular. A Argentina escalada com Dibu Martínez, Molina, Romero, Lisandro Martínez, Tagliafico, Paredes, Enzo Fernandes, Simeone, McAllister, Messi e Julian Álvarez.
2: Muito bem, daqui a pouco você pega a bola aí que a gente vai passar pra vocês, tá, Aline Fanelli?
1: Combinado. Ele pediu na velocidade do rádio.
2: É isso aí.
0: Muito vai bem. Vir de trivela, cheia de curva, jabulani, mas vai vir.
3: Meu microfone tá até fechado.
2: Não sou eu. Senão vão me acusar de censura.
3: Não, Fernanda aqui. Caldas aqui, Fernanda Boa, Caldas, Fê. Sabendo da pressa, bloqueou meu microfone. Barbaridade.
2: Depois eu pago aquele chope pra ela, esperto.
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8: O Palmeiras aguarda o retorno do zagueiro Gustavo Gomes, que esteve com a seleção do Paraguai na disputa da Copa do Mundo, para discutir a sua renovação contratual. Gustavo Gomes tem contrato com o Verdão até o final de 2027. E a ideia da diretoria é oferecer um novo vínculo até o final de 2029, quando o paraguaio terá 35 anos. Palmeiras aposta na boa relação que tem com Gustavo Gomes e o desejo do jogador de permanecer no clube. A outra vez que Gustavo Gomes firmou um acordo de extensão com o Verdão foi no início de 2025, quando estendeu o vínculo até o final de 2027. Gustavo Gomes, além de capitão do Palmeiras, é o jogador com mais títulos com a camisa do Verdão em toda a história, com 13 títulos no total. Duas Copa Libertadores, 2020 e 2021. Três Campeonatos Brasileiros, 2018, 2022, 2023. Cinco Paulistão, 2020, 2022, 2023, 2024 e 2026. Uma Copa do Brasil em 2020. Uma Recopa Sul-Americana em 2022 e uma Supercopa do Brasil em 2023. Dito tudo isso, eu diria, eu quero é mais.
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2: Débora Mendonça de volta e com mais informação de rodovia, né, Débora?
12: A rodovia Índio Tibiriçá, em Suzano, ainda no seu início, no sentido de São Bernardo, tem obras. Logo depois da primeira rotatória, vem o congestionamento de 3 quilômetros. Caminho que é percorrido em aproximadamente 45 minutos.

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1: E rapidamente, aqui nosso ouvinte Michel mandou um vídeo de uma manifestação, ainda sem tanta gente assim, mas em frente àquela AJX Capital. É, a Band chegou a fazer uma reportagem, inclusive recentemente, falando dessa empresa de investimentos que estava sendo investigada por calote. E aí são investidores que estão ali em frente com faixas, placas, justamente protestando por causa dessa falta de pagamento e talvez tenham levado aí um grande golpe. São pelo menos 400 investidores que teriam aplicado cerca de 11 milhões de reais nessa empresa AJX Capital. 12h57.
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0: Hey Jude! Nesse ritmo, encerramos o Tem Método Poker de hoje.
1: Pagodeiro.
0: Amanhã voltaremos.
1: Ritmo pagodeiro.
0: E olha, a qualidade musical do programa hoje
2: método,
0: é...
2: Diga-se de passagem, teve Hey Jude em samba e argentino cantando samba enredo, cara.
0: Sim.
1: É Copa
0: a
1: do Mundo,
0: qualidade musical...
1: Gente.
0: A qualidade musical desse programa hoje vai demorar muito para a moral que a gente criou aqui, para o nível que a gente criou ser recomposto. Realmente, estão de parabéns. São assassinatos em série da canção popular universal.
1: Grupo
0: parabéns,
1: Michelle Trombetti. Vem para vibe, vem para vibe. Go, Jude. Valeu, gente. Beijo.
0: Beijo. Até amanhã.
1: Até amanhã.

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0: Muito boa tarde, agora 3 horas e 3 minutos, está no ar mais uma jornada esportiva da Copa do Mundo da FIFA aqui na Band News FM. Tenho que falar isso, é triste, mas é a antepenúltima jornada. Eram 48 seleções na luta pelo título, restaram apenas 3 e daqui a pouquinho, daqui mais ou menos 3 horas, serão apenas 2. Quem vai encarar a Espanha na grande final marcada para o próximo domingo em Nova Jersey, nos Estados Unidos? Argentina de Lionel Messi ou a Inglaterra de Harry Kane? Saberemos daqui a pouquinho. A bola rola em 56 minutos na cidade de Atlanta, com cobertura total aqui da Band News FM. Eu faço contato direto, sem perder tempo, com o palco da partida, quem está na cola do Harry Kane, na cola da seleção da Inglaterra, e tem os primeiros detalhes. É ela, Aline Fanelli. Fala, Aline, boa tarde.
1: Oi, Ferretti, ótima tarde a você e a quem está com a gente na Band News FM. A quarta semifinal da história da Inglaterra e a equipe busca chegar pela segunda vez a uma decisão de Copa do Mundo. A única oportunidade foi justamente no ano do título, em 1966, jogando em casa. Para esta partida, o técnico Thomas Tuchel faz 3 alterações no time titular. Ele tirou o Riley da lateral direita para colocar o Spence, gerou até muita dúvida na imprensa inglesa, porque o O'Reilly vinha bem. O Spence vai na lateral direita e na lateral esquerda Reece James. E aí no ataque, a gente já vinha falando desde cedo na Band News FM que o Madueke não tinha feito uma boa partida contra a Noruega, que o Saka poderia ser uma possibilidade, mas o Thomas Tuchel preferiu escalar Morgan Rodgers, atacante de 23 anos do Aston Villa, que entrou muito bem na última partida. Então a Inglaterra vai a campo com Pickford, Spence, Gary, Stones, Reece James, Anderson, Declan Rice, Bellingham, Gordon, Rodgers e o atacante Harry Kane, no momento em que os goleiros ingleses entram no gramado para iniciar o aquecimento.
0: Valeu, Aline, a gente ouviu aplausos, porque esse som que você está escutando aqui na Band News FM é o som que chega lá do estádio onde a bola rola agora em 54 minutos. Quem vai tentar parar o Harry Kane é a atual campeã, a Argentina, que nas últimas 2 fases do mata-mata passou meio que aos trancos e barrancos, mas tem Lionel Messi e isso muda tudo. A fase pode ser ruim, mas ter o Messi é garantia de que você está na briga. Quem está na cola da Argentina é o Lucas Belotti. Fala, Belotti, boa tarde.
2: Tudo bem, Ferretti? Ótima tarde a você, a todo mundo ligado e sintonizado com a gente. São

0: simplesmente 10 participações em gol nessa Copa do Mundo. Um dos artilheiros com 8 bolas na rede e ainda 2 assistências na conta do ídolo do jogador histórico da Argentina e do mundo, Lionel Messi, que claro está entre os titulares. Por aí, nenhuma dúvida, apesar de que a semana foi de muita especulação na imprensa hermana por conta de trocas do técnico Lionel Scaloni, que conseguiu surpreender a todos, todos os prognósticos em relação à escolha dos 11 para iniciar a partida contra a Inglaterra. Giuliano Simeone, filho de Diego Simeone, atleta do Atlético de Madrid, vai iniciar a partida. Ele que tinha apenas 75 minutos em toda a Copa. Atua como titular no time reservão da Argentina na última rodada da fase de grupos, vitória por 3-1 sobre a Jordânia, e é escalado entre os titulares na vaga de Rodrigo De Paul. Segurança do Messi, atleta do Inter Miami, esse já estava cotado para sair. Faz uma Copa ruim, críticas em relação à parte física, mas discutia-se principalmente a possibilidade da entrada do Otamendi para uma linha de 3 zagueiros ou até uma volta do Almada, que iniciou a Copa do Mundo como titular e atua nesse setor de meio de campo. Para surpresa de todos, Lionel Scaloni escolhe Giuliano Simeone para iniciar a partida de logo mais.
1: Valeu, meu caro Lucas Belotti. Portanto, mudanças nas duas seleções que serão analisadas pelos dois comentaristas aqui na Band News FM. Temos uma dupla de peso para opinar, para analisar, para destrinchar tudo de Argentina e Inglaterra. Vou começar com ele. Eu tô com saudade dele, até porque o café dele aqui na redação faz muita falta. Tô brincando, não é só por isso não, é porque ele é um cara bacana mesmo. Meu amigo, meu parceiro Fábio França, prazer em falar contigo. Primeira interação nossa numa jornada esportiva aqui na Copa. A gente não tinha se encontrado ainda, meu parceiro.
2: Verdade, Ferretti, é isso, é um prazer enorme. Abraço pra você, pra todo mundo ligado, sintonizado na Band News FM. Vamos nessa, né? E logo numa semifinal de Copa do Mundo, tem tudo pra ser um jogo grandioso, um jogo pesado, assim como foi ontem. Espanha e França, e com algumas alterações surpreendentes. Sobretudo, eu não vou nem falar muito a respeito das duas mudanças nas laterais da Inglaterra. Eu acho que tem até a ver com a mudança que ele fez no meio, mas me surpreendeu mais a entrada do Rodgers, porque durante toda a Copa a dúvida era Madueke ou Saka. Saka começando como titular, Madueke jogando, e aí muita gente falava quando Madueke ganhou a posição, poxa, mas ele é reserva do Saka e na seleção é titular. Enfim, a gente não entendia muito bem qual era a relação e que o Tuchel tentava com isso, mas a dúvida sempre era entre os dois. De repente os dois ficam no banco de reservas e ele escolhe o Rodgers. Do outro lado, e eu vou falar rapidamente a respeito de Inglaterra e Argentina porque eu acho que tem a ver, do outro lado o De Paul realmente não faz uma grande Copa e o Scaloni acho que procura mais intensidade no meio de campo com o Simeone. É um jogador muito mais móvel hoje do que o De Paul, e a diferença de idade também é relevante. De Paul é um cara já de 32 anos, já veterano. Simeone tem 23 anos, imagino que o Scaloni queira dar mais mobilidade e mais intensidade nesse setor. E aí o Tuchel, acho que não quer ficar atrás. Mesmo antes de saber dessa alteração, ele sabe que a Argentina joga ali num clássico 4-4-2. Era muito difícil colocar o Otamendi e começar com 3 zagueiros, embora isso tivesse sido especulado. Tuchel sabe disso, a Argentina joga num 4-4-2. Vou manter a Inglaterra com 2 pontas bem abertos, com profundidade, talvez eu perca o meio. E o Saka e o Madueke tem mais essa característica, né? De correrem ali à beira do campo, à beira da linha lateral. O Rodgers tem mais facilidade de compor esse meio. Acho que para não perder o meio de campo, imagino que o Tuchel tenha pensado nisso, ele opta pelo Rodgers. E aí coloca 2 laterais um pouquinho mais ofensivos. Acho que foi isso. A gente vai conseguir observar só com a bola rolando, Ferretti.
1: Agora é curioso, já vou colocar nessa conversa também o Bruno Camarão, que por mais que tenha análise jogo a jogo, sempre com o técnico teoricamente estudando o adversário, eles não gostam de mudar muito no meio de uma competição quando o time está ganhando, por mais que esteja ganhando sem apresentar um futebol tão convincente. Muitas vezes se olha só o resultado, mas pelo jeito não foi o que pensaram hoje, né, meu caro Bruno Camarão? Boa tarde.
3: Tudo bem, Ferretti? Ótima tarde a você, a todos que nos acompanham aqui na Band News FM. De maneira geral e teórica, sim, mas não é a característica do Thomas Tuchel. Eu estava, inclusive, falando com o Lucas Belotti aqui em off. É um cara extremamente corajoso, audacioso, que monta equipes, o 11 inicial, baseado muito no que o adversário produz ou possa produzir. E são decisões importantes que têm de ser tomadas pelo chefe da comissão técnica. Se vai dar certo ou não, a gente vai ver na prática quando a bola começar a rolar. E, geralmente, o placar final aponta a assertividade da decisão dos treinadores. Mas esse lado da Inglaterra era um time que

0: pelo menos dava sinais de estar encontrando ritmo. E agora vem mudança bruta. Três peças importantes na equipe titular. Eu acho que a principal delas, o Fábio já falou um pouco, é o Rodgers pela ponta direita no lugar do Saka. O Saka, ele convive aí com uma lesão meio crônica em tendão de Aquiles. Eu sei bem teu lugar de fala, e dói uma barbaridade. E claro que para um atleta de altíssimo desempenho, de altíssimo nível, isso impacta muito mobilidade para conseguir executar os movimentos. E tem as mudanças nas duas laterais, né? O Rodgers, ele é um destaque do Aston Villa. Ele é muito admirado pelo Thomas Tuchel em várias entrevistas, já falou sobre ele. Nas quartas de final contra a Noruega, ele participa ativamente do gol do Bellingham, um gol decisivo. E o Tuchel demonstra confiança, então aposta num jogador, usa obviamente essa positividade na pré-eleção para que o cara consiga responder na prática. Rhys James na defesa está recuperado de uma lesão que foi sofrida lá naquele jogo contra a Gana, então é uma volta relativamente natural na vaga do Consa. E pela esquerda, Spence entra no lugar do O'Reilly, também me parece ser um jogador capaz de bons confrontos físicos, um cara que costuma, né, duelar muito bem e proteger especialmente a área. Do lado da Argentina, não é uma surpresa a saída do Depol. Nas prévias, muita gente falava eventualmente do Otamendi entrar, mais um zagueiro, linha de 5, para tentar duelar mais com o Harry Kane, que é um cara muito forte nesse tipo de confronto na área. Mas não, ele mexe apenas no meio de campo, e o filho do Diego Simeone, lendário treinador da Argentina, que comanda o filho no Atlético de Madrid, além de dar amplitude com a bola rolando, sem a bola rolando, ele consegue defensivamente ajudar na lateral direita. O Molina vai ser muito atacado, esse lado direito da Argentina. Faz isso muito bem, assessor de lateral, e hoje pode ser primordial taticamente para que a Argentina tenha mais segurança. A Argentina gosta do jogo controlado, menos vertical. E para se defender melhor, coisa que não rolou contra Egito, Cabo Verde, em partidas anteriores, até contra a Suíça em muitos momentos, o time do Scaloni precisava por algum ajuste. Veio com a saída do Depol.
1: Esse o Bruno Camarão, agora 3 horas e 14 minutos. Aline Fanelli, pelo menos aqui na imagem que eu tenho no monitor no estúdio, eu não vi o Messi ainda, mas o Harry Kane pintou na área, hein?
2: Ah, os ingleses acabaram de entrar no gramado, o time titular, para iniciar o aquecimento. Harry Kane, que tem 6 gols nessa Copa do Mundo, ao lado do Bellingham. Aliás, a Inglaterra é o primeiro país a ter 2 jogadores com 6 gols ou mais, que eles ainda podem marcar, em uma mesma edição de Copa do Mundo. E ainda assim, o Harry Kane, ele é um grande candidato à bola de ouro da temporada. Ninguém marcou mais gols do que ele. Até o início da Copa, 73 gols em 64 partidas. Então, ninguém tem mais gols do que Harry Kane na temporada. Ele tá brigando por essa bola de ouro, arbitragem no aquecimento também. Daqui a pouquinho a seleção argentina vem pro campo. E claro que o time da Inglaterra saiu de um vestiário que é mais próximo à torcida da Argentina. Ouviu muitas vaias, mas agora o time já faz o aquecimento em uma região mais próxima da quantidade enorme de torcedores da Inglaterra.
1: Valeu, Aline Fanelli. Aliás, essas questões que a Aline destacou são importantes, porque Copa do Mundo define o destino da bola de ouro, que normalmente é divulgada lá no fim do ano ou no começo do ano seguinte, e os ingleses, o Bellingham e o Kane, estão de olho aí, quem sabe, no Mbappé e no Messi, que tem 8 gols cada, eventualmente buscar artilharia da Copa. Tempo para isso eles ainda têm. Agora 3 horas e 15 minutos, daqui a pouquinho tem mais informação, tem mais análise aqui na Band News FM, onde você já sabe... 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
7: Agora 3:19. Eu falei agora há pouco com a Aline Fanelli que o Harry Kane estava na área. E agora, Lucas Belotti, o Messi tá todo. O homem já pintou no gramado também, hein?
8: E é seguido aquele protocolo argentino, né? Inventado na Copa de 2022 e adotado desde então, de que a fila começa com o Messi. Quando ele quer entrar em campo, todo mundo vai atrás. É assim que funciona. Sigam o mestre. E nesse caso, sigam o Messi. Argentinos já com aquele trabalho físico dentro de campo. E o Ferretti já também trabalhando com bola nesse aquecimento às vésperas da bola rolar. A seleção de Lionel Scaloni, que vem de incríveis 13 vitórias seguidas, contando os 90 minutos mais prorrogação, né? Duas vitórias na prorrogação. Só nessa Copa do Mundo, o último tropeço da escaloneta. Lá no fim da eliminatória sul-americana, a última rodada, derrota por 1-0 para o Equador. Desde então, se a Argentina entrou em campo, saiu vitoriosa.
9: E o Messi não só veio puxando a fila, como depois de pintar no gramado, ele, digamos assim, tirou aquela cara mais sisuda por uns 30 segundos, deu um sorriso e saudou os torcedores, até porque tem muito argentino no estádio em Atlanta. E essa galera foi à loucura quando o Lionel Messi pintou no gramado. Por falar na Argentina, tem um estado do Brasil que está bem perto ali deles, o Rio Grande do Sul. E é para lá que a gente vai agora para saber como é que está o esquenta da torcida, como é que o pessoal está aguardando esse duelo entre Inglaterra e Argentina. Quem traz os destaques para a gente é a Sofia Utz. Boa tarde, Sofia.
10: Boa tarde, Ferretti, também a todo mundo ligado na Band News. Eu estou aqui no restaurante de Paris, de Argentina, em Porto Alegre, um estado que é muito colado ali no país dos hermanos. A gente tem muita influência da culinária, da língua e, claro, do futebol. Aqui virou um ponto de encontro para os torcedores da Argentina comemorarem, se encontrarem e assistirem os jogos aqui do nosso co-irmão. Estou aqui com o Rodrigo, um dos torcedores que veio acompanhar no restaurante. Quanto que tu acha que vai ser hoje, Rodrigo?
11: Vai ser 1-0, jogo bem sofrido, jeito como deve ser, e tem que ter uma da Argentina, plata e medo, nunca tuvimos, e assim será.
10: Acredita no tetra, então?
11: Acredito até o fim, nunca foi fácil, não vai ser, assim como em 22 também, tivemos dificuldades em vários jogos, e assim vai ser este novo deste ano, e vamos com Ponga Huevo até o fim.
10: Tá certo, muito obrigada. A gente segue aqui no restaurante. Qualquer outra questão para ser acionada.

0: gente volta aí na programação, acompanhando o jogo aqui junto com os nossos hermanos argentinos. De volta com vocês aí no estúdio.
1: Valeu, Sofia. É aquela coisa, né? O pessoal do Sul tá mais acostumado ali com o argentino toda hora. Já chama de hermano, já fala de co-irmão. Tem gente que não concorda. Aliás, é sempre uma coisa que divide a galera aqui no Brasil. O que tem de gente no WhatsApp aqui da Band News FM? O Renato Macedo, a Andréia... Não vou me arriscar a pronunciar o seu sobrenome, André, porque é difícil. Mas, enfim... O Anderson de Castro, de São Paulo, tem uma galera se manifestando aqui, dizendo que vai torcer para a Argentina. Eu quero saber se quando o Brasil estava vivo na Copa, vocês torceram para a Argentina também. A galera pode mandar mensagem aqui para a gente no 11, para quem está fora de São Paulo, 999-592-100. 11 para quem está fora de São Paulo, 999-592-100. Esse é o WhatsApp aqui da Band News FM. O meu caro Fábio França, o Lucas Belotti trazia... essa sequência de 16 jogos da Argentina sem saber o que é derrota. Agora, nos dois últimos, o bicho pegou para a Argentina. Que Argentina a gente pode ver em campo daqui a pouco? Uma Argentina diferente por conta das mudanças do Scaloni ou uma Argentina que é isso? Que vai aos trancos e barrancos, que depende do Messi, depende da raça e que se não for isso não chega longe? O que esperar dessa Argentina, Fábio?
2: Acho muito difícil que, taticamente, a Argentina dê uma reviravolta justamente nesse jogo contra a Inglaterra, né? É um time que vem apresentando um futebol que não é vistoso, é um futebol até certo ponto pobre, que depende muito do Messi e daquela força argentina de superação, né? Taticamente, o Scaloni não mostrou nada muito novo e, tecnicamente, alguns jogadores estão abaixo, tanto é que o Depol perdeu a posição hoje. É um time ainda que depende muito do Messi. E a gente precisa ver, o Ferretti, eu acho que é uma incógnita mesmo, né? As duas últimas partidas foram muito complicadas. A Argentina não fez um grandíssimo jogo na Copa até aqui, até porque os adversários da primeira fase foram muito fracos. E a partir da segunda fase foram todos jogos bem difíceis contra adversários também, no máximo medianos, né? E a Argentina encontrou extrema dificuldade em todos eles. É, muito baseada nessa força de superação e também na técnica do Messi, que carrega esse time nas costas. Será o primeiro grande desafio realmente contra uma seleção de gabarito na Copa do Mundo. É uma incógnita, mas não espero nada muito diferente da Argentina do que esse time já apresentou até aqui.
1: E pulando para o outro lado, o Bruno Camarão, a Inglaterra, não que tenha encarado até agora grandes seleções, mas pegou a Noruega, que eliminou o Brasil, pegou o México, jogando no México, no Estádio Azteca, e era algo muito difícil vencer. A Inglaterra venceu por 3-2. Pelo menos dá para dizer que ela tá mais testada que a Argentina, né?
3: Dá, acho que dá. E esse confronto citado por você, México no Azteca, para muita gente ali era o preâmbulo do duelo entre Inglaterra e Brasil, potencialmente depois, o reencontro pós-2002, que não rolou, né? Porque o Brasil ficou pelo meio do caminho. Mas a Inglaterra não, superou um ambiente hostil, altitude, um adversário duro, chuva, e teve uma atuação absurda, tanto do Bellingham quanto do Harry Kane, né? Um time que é questionado por parte da imprensa, muita gente condena o Tuchel por essas mudanças constantes, adaptação de jogadores que são polivalentes, no fim das contas, a executar funções as quais não estão eventualmente acostumados, mas é um time que tem muita fisicalidade, Ferretti. Acho que o grande valor dessa Inglaterra é ter atletas acostumados a jogar nas principais ligas do planeta, essencialmente na Inglaterra. Então, imagina um jogo de pressão alta, agressividade, depois que perder potencialmente a bola. É um time que vai atacar lateral, vai apostar em cruzamento, vai tentar machucar a Argentina nesse instante. A gente pega a formação inicial da última linha de defesa, você não tem nenhum grande jogador brilhante, unanimidade, top defensor do futebol mundial. Do Dibu Martínez pra frente. O Dibu é um lendário goleiro argentino por tudo que ele fez no Qatar. Aí você pega Molina, Tagliafico, Cuti Romero. Cuti Romero é um zagueirão argentino, que é muito querido pelo torcedor, mas que tá longe de ser uma unanimidade. Por exemplo, no Tottenham, o clube que ele defendeu e defende até hoje. O Lisandro Martínez, Aston Villa agora, verdade, saiu do Tottenham. O Lisandro Martínez, por exemplo, é outro jogador. 1,75m, zagueiro baixinho, tem qualidade no passe, mas tem muita dificuldade nos confrontos num a um fisicamente, especialmente na bola pelo alto. Então, quando você olha para essa Inglaterra contra uma Argentina, talvez a possibilidade de superar a escaloneta,

0: que gosta da posse de bola, que gosta do jogo controlado, seja minar os espaços para o Messi, naquele entre linhas, não deixar o Messi trabalhar com liberdade quando receber a bola, e quando ela, a Inglaterra, tiver a posse, ser agressiva. E essa agressividade vai vir pelo lado direito, com o Rodgers e com o Bellingham. Ali vai ser o norte do jogo do time do Thomas Tuchel.
1: E de novo, lá do estádio em Atlanta, Aline Fanelli, eu quero mais um destaque da Inglaterra, e pelo menos pelas imagens que estão sendo mostradas pela transmissão oficial aqui no estúdio, a impressão que eu tenho, e aí você vai poder confirmar ou desmentir, é que tem muito mais torcedor da Inglaterra no estádio, mas pelo ângulo que está sendo mostrado aqui pra gente. Faz sentido, não faz sentido? Como é que tá o clima por aí?
2: Não, mais da Inglaterra não faz sentido não, viu, Ferretti?
1: Então é o ângulo da câmera.
2: É o ângulo da câmera. Eu tô um pouco em dúvida se tá mais dividido ou mais pro lado da Argentina, porque tem muita gente do lado de fora ainda. Tem muito torcedor que eu tô vendo aqui de longe, nos corredores, ainda em filas. Então, os lugares ainda estão para serem preenchidos. E, querendo ou não, são tons mais claros de camisa, né? Então, assim, para você ter uma noção de onde eu tô, da nossa posição, esse estádio, ele é imenso, né? Capacidade para 68 mil torcedores, 68.239, todos os ingressos vendidos. É o estádio do Atlanta Falcons, da NFL, e do Atlanta United, da MLS. Eles dividem esse estádio. E ele é gigante, a tela tem 360 graus. Da minha posição, eu não consigo ver o banco de reservas. Nenhum dos dois. Nem da Inglaterra, nem da Argentina. Eu não consigo ver nem o quarto árbitro. Então, a gente está quase aqui na última fileira do estádio. E tudo bem distante, mas é isso. Eu consigo observar essa coisa meio dividida. A concentração maior que a gente vai observar é atrás dos gols, como a gente tem visto nos jogos da Copa, né? Então, a concentração maior ao meu lado direito de argentinos e ao meu lado esquerdo de ingleses. Mas eu acho que talvez a Argentina tenha um pouquinho mais, viu?
1: Tá certo, Aline Fanelli, direto do estádio em Atlanta, onde continua o trabalho de aquecimento. Lucas Belotti tem mais um destaque da Argentina. A Argentina do Messi, que tá curtindo a vida, viu, Belotti? É 3 toques na bola no aquecimento e um beijinho pra torcida, hein?
3: Ah, ele é sempre o mais adorado, né, pelo povo argentino, que inclusive tem entre seus cânticos uma homenagem, né? Um pedido pros jogadores de que joguem pelas Malvinas, pela Guerra das Malvinas, joguem por Diego Maradona, que faleceu antes mesmo da última Copa em 2022, e pela última de Léo, a última Copa de Lionel Messi, que independentemente do resultado, hoje é verdade, não se despedirá da seleção, porque terá disputa ou da grande decisão, ou da disputa por terceiro lugar lá em Miami no próximo fim de semana. Simplesmente 10 participações em gol dos 17 tentos da Argentina nessa Copa do Mundo. É uma equipe que marca muitos gols, né? Em todo o ciclo foi assim, 45 partidas desde aquela final contra a França em 2022 no Qatar até esse jogo de hoje contra a Inglaterra. 147 gols fez a Argentina nesse período, uma média que é de 3,2 por jogo. E das 45 partidas que eu já citei, viu, Ferretti, a Argentina soma, não marcou gol em todo o ciclo, em 2 confrontos. Uma derrota por 1-0 contra o Equador, última rodada das eliminatórias, e um outro revés na mesma competição contra o Uruguai, foi superada por 2-0 a Scaloneta. Então, pelo menos um golzinho a Argentina de Lionel Scaloni costuma garantir. Resta saber se vai conseguir se segurar, porque em 2026 não é uma das melhores defesas, inclusive com críticas ao goleiro Dibu Martínez, histórico arqueiro do título no Qatar.
1: Histórico arqueiro pega muito e é doidinho, é um personagem, sempre que a Argentina está em campo. Agora 3:30, daqui a pouquinho tem mais, hein, gente? 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
2: Agora 3 horas mais 32 minutos, contagem regressiva, hein? 28 minutos para a bola rolar em Atlanta. Daqui a pouquinho tem Argentina e Inglaterra para definir quem fará a grande final da Copa do Mundo contra a Espanha e quem vai disputar o terceiro lugar no sábado contra a França. A gente vai ao Rio de Janeiro para ver como é que está a expectativa da torcida da Inglaterra. Mas duas coisas. Primeiro, ouçam a torcida da Argentina, fazendo uma festa danada neste momento. E outra coisa, Aline Fanelli, eu não sei se você viu, mas a transmissão oficial agora acabou de mostrar Mick Jagger. Acho que a maldição já caiu depois da presença dele no jogo contra a Noruega, ou não?
3: Ah, exatamente. E a torcida inglesa tá cantando, por isso que a Argentina subiu o som para tentar abafar a música. Porque a equipe foi escalada agora, David Beckham aparece no telão, sempre muito elegante, muito bem vestido, que homem. Então a torcida da Argentina tava tentando abafar o grito da torcida da Inglaterra. E aí começa essa guerra de torcidas, não é? Porque a gente vê que daqui a pouquinho vai vir a escalação da Argentina e aí os argentinos é que vão cantar. É sempre muito legal esse clima de pré-jogo, mas eu acho que já foi, viu? Esse negócio do Mick Jagger aí já ficou no passado.
2: Já caiu, né? É um personagem, obviamente, é uma celebridade, a câmera mostra. Agora eu falei mais cedo com o André Coutinho, que tá em Miami, esperando pra ver quem vai disputar o terceiro lugar em Miami. Falei que o Coutinho é o cara que mais viveu a Copa do Mundo, porque ele tá há um mês em Miami, andando de chinelão, camisa florida, vai ver o Mbappé no sábado, pode ver o Messi ou o Harry Kane. Aí eu lembrei do David Beckham. Pense num homem que curtiu a Copa, talvez mais que o André Coutinho, seja o tal do David Beckham, que tá simplesmente em todas e sempre alinhado, hein? Sempre com um terno impecável, tomando um bom vinho, faturando seus milhões de dólares. Tá certo, trabalhou pra isso, digamos assim. É o seguinte, a gente faz contato agora com o Rio de Janeiro. Luiz Eduardo de Castro tá com a gente e vai contar como é que tá a expectativa da torcida da Inglaterra. Fala, Luiz, boa tarde.
4: Fala, pessoal, muito boa tarde. Pré-jogo aqui em Botafogo, na zona sul do Rio. Um bar que tá abarrotado, virou o ponte dos ingleses durante toda a Copa do Mundo e principalmente hoje, nesse partidaço de semifinal contra a Argentina. Tô aqui com a Júlia, que é inglesa, nasceu na Inglaterra, mas veio pro Brasil ainda muito pequena, fala português perfeitamente. Júlia, vou te perguntar primeiro, confiante para essa semifinal de Copa do Mundo e tem um sabor especial para enfrentar a Argentina, você sendo meio brasileira e meio inglesa?
5: Ah, tô muito confiante sim, acho que dá pra gente ganhar, tô nervosa, mas acho que dá. É, e claro que tem um sabor especial, assim, como brasileiro eu já ia estar torcendo contra a Argentina de qualquer forma, mas já que é Inglaterra, eu quero mais ainda que ganhe. E vamos pra final.
4: Perfeito. Bom, gente, esse é o clima dos torcedores ingleses aqui em Botafogo, na zona sul do Rio. Muita confiança por aqui, volto com vocês.
2: Valeu, Luiz. E a rapaziada, de fato, tá animada lá. Eu falei, pô, torcedor da Inglaterra, no Rio de Janeiro, será que vai fazer sentido? Vai, tem uma turma lá e é quase que feriado, pelo menos pra aquele povo ali, no momento em que a rapaziada começa a voltar pro vestiário. Acabou o aquecimento aí, Aline?
3: Acabou o aquecimento da Inglaterra, sim, no momento em que vão anunciar a escalação da Argentina. Então você pode ficar de ouvido atento, porque vem aí muito barulho.
2: Vamos ouvir um pouquinho, sentir o clima do estádio em Atlanta. Inclusive os jogadores da Argentina aquecendo, eles não estão mais. Eles estão ali numa rodinha, saudando a torcida. Ah, não, apareceu um preparador físico ali. Vamos ver se a gente consegue ouvir um pouquinho e sentir o clima do estádio. Se o locutor agilizar, vamos!

0: Tá com pouca moral, homem. É o seguinte, quem tá com muita moral também é o nosso Marcelo Duó. Agora 3h37, o Marcelo Duó já tomou a aguinha dele, já fez aquele aquecimento vocal, já tá pronto pra um jogo que promete, até porque tem muita gente nos dois times que sabe fazer gol. Mas tem dois, obviamente, Messi e Harry Kane, que esses não costumam perdoar, não. Em 2 minutos, marque aí no seu relógio. O Marcelo Duó assume o comando da jornada esportiva aqui na Band News FM para narrar Argentina contra Inglaterra, Messi contra Harry Kane, valendo vaga na grande final da Copa do Mundo.
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6: Duó. E aí, aquele abraço, boa tarde. Bem-vindos, bem-vindas, ouvintes Band News FM em todo o Brasil. Vamos juntos para um jogo muito especial de Copa do Mundo. Afinal de contas, quantos significados cabem num jogo de futebol, hein? Direto de Atlanta, um dos estádios mais modernos e futuristas da NFL, o passado encontra o presente, quando ingleses e argentinos mais uma vez se encontram no momento decisivo na Copa do Mundo. Uma rivalidade que extrapola as quatro linhas, mas que tem muito do campo. Quando a Inglaterra foi campeã do mundo em 66, os argentinos foram chamados de animais por Alf Ramsey, que era o técnico naquela oportunidade. Em 86, Maradona, com um gol de mão, ajudou a eliminar a Inglaterra de uma Copa do Mundo. Numa vingança, a Guerra das Malvinas. Uma disputa que vem desde o século XVIII. Afinal de contas, os ingleses lá estão até hoje e a Argentina ainda reivindica a posse desse pequeno arquipélago que custou quase 1000 vidas nos anos 80. Outros encontros em 98 e também em 2002 reforçam uma rivalidade que é uma das maiores da história das Copas. E hoje, um dos maiores jogadores de futebol de todos os tempos, que joga pela Argentina pela primeira vez na sua carreira, vai enfrentar a grande rival Inglaterra. Tantas e tantas marcas, tantos e tantos significados para um jogo que é muito maior do que uma semifinal de Copa do Mundo, o que já é incrível, o que já é espetacular. Para os ingleses, um muro quase intransponível. Em 60 anos, duas

0: semifinais. Em nenhuma chegaram à grande final. Caíram para a Croácia, caíram para a Alemanha em 1990. E agora essa geração tenta não só honrar os seus heróis de 60 anos atrás, mas escrever o seu nome como uma geração que trouxe a Inglaterra de volta a uma decisão de título de uma Copa do Mundo. Muitas coisas em jogo daqui a pouquinho no estádio Mercedes-Benz em Atlanta, terra olímpica. Cidade que recebeu os Jogos Olímpicos de 1996. E é para lá que a gente vai, para os primeiros destaques, porque o microfone Band News FM está onde tudo acontece. A Inglaterra, o time dos três leões. Aline Farnelli, boa tarde.
1: Oi, Marcelo, ótima tarde a você e a quem está acompanhando a gente. Sexto encontro da Inglaterra contra a Argentina em Copas e o retrospecto ele é favorável aos ingleses. Três vitórias, um empate e uma derrota. Um time que tem um treinador alemão. Thomas Tuchel, terceiro técnico estrangeiro na história da Inglaterra. Ele assumiu o comando na reta final de 2024, depois da saída do Gareth Southgate, demitido depois da Euro. São 20 jogos com 16 vitórias no comando da Inglaterra, dois empates e apenas duas derrotas. Lembrando que nunca um treinador conquistou uma Copa comandando um país diferente de onde nasceu. Este é o desafio de Thomas Tuchel na tarde de hoje, comandando os dois artilheiros da equipe e os dois que estão na briga também pela artilharia da Copa, por que não? Harry Kane e Jude Bellingham com 6 gols cada.
0: A Inglaterra com algumas mudanças importantes para o jogo de daqui a pouquinho, às 3 horas da tarde no horário dos Estados Unidos, 4 da tarde no horário de Brasília, a bola vai rolar. O outro lado do jogo, por Las Malvinas, por Diego, por Messi. Argentina, Lucas Belotti, boa tarde.
2: Tudo bem, Duan? Boa tarde a você. Mais um cumprimento especial a todo mundo ligado conosco. Seleção Argentina, Albiceleste, que jamais na história das Copas perdeu uma semifinal. Ao todo são 5 disputas nessa mesma fase, em 1930, 86, 90, 14 e pela última vez em 2022. A Argentina chegou, é verdade, a 6 finais, mas em 78 era um outro formato, em que a semi não existia e havia uma disputa em duas fases de grupos. Se conseguir despachar o arquirrival, a seleção da Inglaterra, pode chegar à 7ª final de Copa em toda a história do país, igualando o Brasil na segunda posição do ranking de seleções que mais vezes disputaram uma decisão de Copa. Ficaria atrás apenas da Alemanha, que chegou a 8 finais e venceu o título 4 vezes. 4, o número que está na cabeça dos argentinos em busca da quarta, Marcelo Duan.
0: Destaques iniciais da reportagem Band News FM no Mercedes-Benz Stadium, na Stadium, a casa do Atlanta Falcons. E também da Argentina, que vem para o jogo de hoje com Lucas Belotti. Agora opinião em dose dupla na Band News FM. Além de tudo que cerca a história desses dois países, tem um jogo de futebol. Inglaterra e Argentina duelam daqui a pouquinho. Fábio França, boa tarde. O que você espera do jogo, Fabião?
3: Fala, Marcelo. Boa tarde para você. Mais uma vez, para todo mundo ligado, sintonizado na Band News FM. Não poderia esperar nada diferente do que uma grande partida, né? Os treinadores fazem alterações nos times. Imagino que priorizando um jogo de mais força, mais pegada também no meio de campo. Na Argentina, a saída do Depoy e a entrada do Simeone dá mais consistência a esse setor, mais mobilidade. O Depoy não faz uma grande competição. O Simeone dá mais intensidade a esse meio campo da Argentina. Jogador que chega bem à frente também e vai ajudar bastante Molina ali no setor defensivo direito da Argentina. Preocupado o Scaloni com os ataques pelas beiradas da Inglaterra. E aí a principal mudança na Inglaterra, a entrada do Rodgers. Muitos esperavam Madueke ou Saka, seriam os dois principais candidatos para essa posição. O Rodgers ganhou a preferência do Thomas Tuchel. Vamos ver se ele compõe bem esse setor ali pela beirada do campo, também fechando o meio. A Argentina vem aos trancos e barrancos. A Inglaterra vem crescendo na competição, com duas boas partidas classificatórias até aqui nas duas últimas fases. Por isso eu aponto um ligeiro favoritismo para a Inglaterra, mas claro, é um jogo enorme de semifinal.
0: Também junto com o Fábio França, para comentar esse grande jogo de grandes estrelas do futebol do mundo, Bruno Camarão. E aí, Camarão, boa tarde!
4: Tudo bem, Edu? Ótima tarde a você, a todos que nos acompanham aqui na Band News FM. Jogo gigantesco, recheado de história, o maior jogo da Inglaterra desde a final de 66, contra uma Argentina que defende o troféu, tenta quebrar esse estigma, né, da seleção que chega como líder do ranking da FIFA antes do início da competição conseguir se sagrar campeã. Mais do que isso, tenta o bicampeonato, que já é uma tarefa para lá de difícil da escaloneta.

0: que mexe nessa formação inicial, a saída do Depô do meio de campo, com o de guarda do Messi para a entrada do Simeone, um cara que também dá intensidade, profundidade, vai ajudar muito Molina pelo lado direito, fazendo um papel muito importante sem a bola. A Argentina precisa sofrer menos, como sofreu diante do Egito, em muitos momentos contra a Suíça e até contra Cabo Verde lá atrás. É uma equipe que chegou com dificuldades, mas chegou muito por conta da genialidade do Lionel Messi. O cara que, quando recebe no entrelinhas com liberdade, é capaz de decidir qualquer jogo. Do lado da Inglaterra, o Thomas Tuchel mexe taticamente. A gente vê a entrada do Reece James, né, um jogador que está de volta, extremamente importante. Morgan Rodgers, jogador com muita qualidade técnica. O Spence também dá muito físico, muito avanço pelos lados do campo. Enfim, é uma ideia de combater a Argentina na base da agressividade, no tom positivo, esportivo, roubar bolas no campo de ataque e tentar fazer com que Bellingham e Kane sejam acionados. Jogo com altíssima carga emotiva e uma arquibancada dividida por talvez duas das torcidas mais espetaculares quando o assunto é futebol.
1: Sem dúvida, um ambiente espetacular para o grande jogo. Daqui a pouco os times no gramado. Falta um pouco mais de 10 minutos para o começo dessa grande partida. E quem passar enfrenta a Espanha, já classificada, detonando a França ontem. Você ouviu no somzão da Band News FM. Essa semifinal também histórica, também fantástica. Futebol, Copa do Mundo, afinal de contas, daqui a pouquinho ela termina, né, Humberto Ferretti? E o Brasileirão vai voltar, né, Ferretti? Tudo bem? Boa tarde!
2: Fala, Duó, boa tarde pra você, grande abraço pra todo mundo ligado aqui na Band News FM. Tem time que não vai nem esperar a Copa do Mundo acabar, viu? O Brasileirão já tem jogo amanhã, serão duas partidas pela 19ª rodada, ambas às 7h30 da noite no horário de Brasília, e dois confrontos diretos na luta contra o rebaixamento: Botafogo e Santos, Vitória e Vasco. Lembrando que pela Copa do Mundo tem a disputa do terceiro lugar, Inglaterra ou Argentina contra a França, no sábado, jogo às 18h, com transmissão da Band News FM. A grande final, é claro, também com transmissão da Band News FM, será no domingo às 16h, Dó.
1: 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Michael Buffer, irmão de Bruce Buffer, ele que vai anunciar o jogo aí, vão trazer os times pro gramado, o cara vai trazer o time pro campo aí, hein, Aline?
3: Ah, depois de uma bela exibição neste telão 360 graus, Marcelo Duol, estou encantada com este estádio. É o estádio mais bonito que eu já vi na minha vida. E é impressionante.
1: Realmente, ele é muito, inclusive, insensado na NFL. É um estádio novo, construído em 17 e tal, do Atlanta Falcons. O jogo, quando a Atlanta Falcons joga aí, tem o mascote, né, dos Falcons, que desce de rapel do teto do estádio até o gramado, absolutamente insano. Um estádio espetacular, uma excelente capacidade, estádio coberto, aclimatizado, tudo certinho para um jogo do tamanho dele, né? Sem dúvida, esse Mercedes-Benz Stadium já está na história da Copa do Mundo. Daqui a pouco os times do gramado, as bandeiras já desfraldadas da Espanha, da Inglaterra e da Argentina no gramado. Nessas semifinais, as bandeiras têm uma borda cinza, diferentinha, igual a bola do jogo, que vai ser diferente, né, Aline?
3: Ela é uma bola com o mesmo design, mas com cores diferentes. Então ela recebeu uma nova pintura com a cor preta e a cor dourada, para uma questão de riqueza, né, de semifinal de Copa do Mundo. Precisa ser diferente.
1: É isso. É, tem que ser diferente, faz parte, é uma espécie de Final Four, os americanos gostam muito desse tipo de coisa, né? Agora, a equipe de arbitragem vem pro jogo. Ai, meu Deus do céu, tô olhando o árbitro, tá me dando arrepio aqui. Tomara que ele não apronte, viu, Fábio França?
4: Ah, sai pra lá com esse juiz, hein? Que cara zicado, eu sempre lembro dele nos jogos do Brasil, né? Apitou Brasil e Noruega e apitou Brasil e Camarões, né? Não é esse?
1: É.
4: Lá na Copa de 2022, aquela derrota pro Brasil, do Brasil para Camarões.
1: Foi ele que não deu o pênalti, né?
4: Agora, foi pesado. Não, mas agora falando sério, esperamos que ele faça uma arbitragem melhor do que as que a gente tem se acostumado a acompanhar dele, né? Não é um grande árbitro, não.
1: Mas é norte-americano. Daqui a pouco a gente confere na ficha técnica do jogo. Disse

0: As torcidas mais agitadas dessa Copa do Mundo, as mais fervorosas no gramado, nas arquibancadas, disputando cada decibéis, cada minuto do estádio para sua festa. Equipe inglesa e equipe argentina pisando no gramado, todinha de branco. O time inglês com seu uniforme, com seu agasalho todo branco. A Argentina com um agasalho escuro, porque hoje eles vão com aquela camisa de 86, né, Lucas Belotti?
1: Sim, Dual, uma escolha da própria Federação Argentina, que pediu à FIFA para usar a camisa número 2, azul escura, utilizada pela seleção que bateu a Inglaterra com 2 gols do Maradona, um lembrado de mão e o outro golaço mais belo da carreira dele.
2: E hoje faz sentido colocar o agasalho aqui, né?
0: Tá frio, Aline?
2: Ah, tá um friozinho, né? Mas pro pessoal que vai jogar, acho que tá ok. Acho que eles preferem.
0: Vamos para a execução dos hinos nacionais. O time da Inglaterra à esquerda, à direita, a equipe argentina. Os mandantes são os britânicos. Deus salve o rei. Vamos ouvir o hino nacional da Inglaterra.

0: Hino da Grã-Bretanha sendo executado, aplaudido por David Beckham e sua esposa Vitória. Agora o outro lado do jogo. Pois não, Aline?
1: Não, só para falar que não deu para ouvir o hino, porque a torcida argentina abafou totalmente o hino da Inglaterra. Os jornalistas ficaram revoltados aqui.
0: Aquele espírito de Libertadores, né? Agora vem o hino nacional argentino.

0: Ninguém deixa ninguém ouvir o hino. A educação passou no Canadá, principalmente para os argentinos que começaram tudo isso. Hinos executados, vamos para as escalações. Vai pegar fogo o cabaré, meus senhores, aguardem aí. Em busca de um título que não vem há 60 anos, a dois passos da imortalidade, aí vem a Inglaterra!
1: Na busca da segunda final de Copa do Mundo, o técnico Thomas Tuchel manda a campo um Pickford, 25 Spence, 6 Guerri, 5 Stones, 24 James, 8 Anderson, 4 Rice, 10 Bellingham, 18 Gordon, 17 Rogers e 9 Harry Kane.
0: E o banco?
1: Dean Henderson e James Trafford são os goleiros. Konsa, O'Reilly, Saka, Rashford, Chalobah, Byrne, Mainoo, Watkins, Madueke, Eze e Tony.
0: Para enfrentar a seleção inglesa, tentando o tetracampeonato biconsecutivo por muito mais que futebol, aí vem a Argentina!
2: A escaloneta, número 2 no ranking FIFA, primeira colocada no grupo J dessa Copa. Escalada com 23, o goleiro Dibu Martínez. 26 para Molina, 13 Cuti Romero, 6 Licha Martínez e 3 Tagliafico compõem a defesa. Meio campo de 5 paredes, 24 Enzo Fernandes, 20 McAllister e 17 Giuliano Simeone. Mais à frente, 10 o ídolo e capitão Lionel Messi e 9 Julian Álvarez do O.
0: E o banco?
2: Juan Musso, Rulli, Senesi, Montiel, Depol, Valentim Barco, Lo Celso, Palacios, Nico Gonzalez.

0: Almada, Nico Paz, Otamendi, Flaco Lopes, Lautaro Martínez e Medina.
1: Para tomar conta do espetáculo, rapaz, o Messi nem olhou pro Harry Kane na troca de flâmula. Vai ser difícil para ele trabalhar hoje aí, fique de olho no apito!
0: Do dono da casa, o norte-americano Ismail Elfati, com Corey Parker como assistente número 1 e Kyle Ed.
1: E a Argentina, fala meu caro Fábio França.
2: Vamos ver como é que chega o Bellingham para essa partida. O crescimento da Inglaterra nos dois últimos jogos. O Tuchel falou que o time não foi muito bem diante da Noruega, mas eu discordo. Eu acho que o time fez até uma boa apresentação diante do que a Noruega propôs em campo. A Inglaterra soube se posicionar também. Mas principalmente contra o México, quando o time aí sim até ficou com um jogador a menos, fez um grande jogo. O crescimento do Bellingham na competição acompanha esse crescimento da Inglaterra. Eu assisti a Inglaterra e Panamá no estádio no fim da primeira fase, fiquei assustado porque foi um péssimo jogo. Naquela partida o Harry Kane salvou a Inglaterra marcando os gols no segundo tempo. Dali pra frente o Bellingham surgiu na competição. E eu associo o bom futebol da Inglaterra, o crescimento do futebol da Inglaterra ao crescimento do Bellingham em campo. E vamos ficar de olho no Rice, a condição física dele também.
1: Bruno Camarão, quero ouvi-lo também, Camarão!
3: São duas equipes, como já registrou o Fábio Doc, que chegaram com solavancos no meio do caminho, com problemas, mas agora é uma semifinal de Copa do Mundo, tudo aquilo ficou para trás, as adversidades foram superadas e esses ajustes táticos foram tentados. Na prática, vamos ver quem leva melhor, mas a promessa é de um jogaço mesmo.
1: Meus senhores, estamos diante da história. Semifinal da Copa do Mundo, Argentina e Inglaterra, uma das maiores rivalidades entre seleções do planeta bola. Direto de Atlanta para o Brasil inteiro, no som da Band News FM. Você escolhe aí a melhor imagem, mas venha com o som da Band News FM, porque com a gente o futebol é diferente. A saída pertence à equipe argentina. Messi vai entrar em campo pela primeira vez contra a grande arquirrival. Um jogador que já tem títulos, Copas do Mundo, tem uma Copa do Mundo, Copa América, mas está faltando ainda essa estrelinha para o torcedor argentino deixá-lo ainda mais mitológico. Contagem regressiva. Vale uma vaga na grande final da Copa do Mundo. Argentina e Inglaterra frente a frente em Atlanta. Tudo pronto. A Argentina todinha de azul à direita. À esquerda toda de branco a Inglaterra. Apita o árbitro. Começou. Tá rolando o jogo na Band News FM. Inglaterra e Argentina juntas, frente a frente, por uma vaga na grande final da Copa contra a Espanha. Tem o primeiro lateral, a equipe inglesa aqui do lado do campo, do lado esquerdo, bola recuada na sua intermediária, Guerri vem com ela. Ele volta a bola na zaga central, entregando do lado para Stones, Stones vem com ela. Trabalhando no campo de defesa da equipe inglesa, na metade do campo, ele devolve pela esquerda para Guerri. Ele vem avançando, pé direito na bola, entregando para o lado canhoto para Spence. Spence toca a bola de volta para o zagueiro, Argentina marca atrás da linha do meio campo. Segura a bola na intermediária, Stones tem pedindo a bola aqui na intermediária, quem vem buscar é o Elliot. Elliot Anderson voltando a bola para Stones, de volta aqui na intermediária, tocando a bola para Anderson, de lá para Declan Rice. Rice para Anderson. Camisa número 8, traz a bola na meia direita, já na metade ofensiva, toca a bola com paciência, o time inglês vem na pressão, McAllister, dá um tranco no Anderson, a bola volta pra zaga, começa de novo o Stone, fica aqui um pouco antes do círculo central do campo, rola pra sua esquerda na quarta zaga, Guerri, vem com a bola dominada até a linha central, ele passa para o ataque, rola curto ao lado pra Spence outra vez, Spence tá muito bem vigiado, vem em cima dele, Simeone, ele volta, começa de novo na intermediária com Guerri de novo na sua defesa, de lá pra Jude Bellingham encarando e já deixou o braço o primeiro jogador argentino. Paredes deixou o braço nas costas, no pescoço do Bellingham, que sai rindo. Posse de bola para a seleção inglesa aqui no campo de defesa, Belotti.
0: Chegada atrasada no volante do Boca Juniors, né? Eu não vou nem dizer que foi atrasado, foi claramente proposital, porque o Bellingham já tinha trocado passes ali há uns 3 segundos. Paredes vai só no corpo, o Ismael Elfati ficou só na conversa, quer dizer, nem na conversa.
1: É só o começo, hein? 1 minuto e 40 deste primeiro tempo, 0-0. Pickford bate a falta, levanta para ataque na ponta esquerda, a bola para o Gordon, chega de primeira para cortar de cabeça Molina. Ela volta, Simeone tenta dominar, volta a bola no campo de defesa. O pai dele foi quem causou a expulsão de David Beckham em 98. Posse de bola para o time argentino na sua grande área, pressão vem forte. Bola tocada para Martínez aqui do lado direito, o Lisandro. Ele deixa a bola da esquerda, aliás, para Tagliafico, toca rato, errado, a bola bate em cima do Rhys James. Vai para fora em lateral. Posse de bola que favorece a Argentina do lado esquerdo. Esquerdo aqui no campo de defesa, Tagliafico pega a bola para cobrança, se organiza o camisa número 3 da seleção da Argentina, Julian Álvarez dá um passo atrás, pede bola também por ali, McAllister, Paredes, o time da Argentina dá um passo atrás e o time da Inglaterra vai à frente para tentar a marcação, chegando Rodgers ali em cima, lançamento feito

0: Lá na frente, brigou de cabeça, Julian Álvarez tocou pelo meio, marcação duplicada em cima do jogador argentino, vai pro chão, Messi pede falta, o árbitro não marca nada. Segue o jogo, a Inglaterra tem a bola, Anderson tá marcado por dois, pisaram no pé dele. Sobra essa bola em vantagem, o árbitro não viu vantagem, parou o jogo, falta pesada contra a Argentina, Aline Fanelli.
1: É, e o clima já esquenta, o Bellingham foi ali discutir com os jogadores da Argentina, porque é o seguinte, houve um toque do Harry Kane na bola, depois de uma disputa em um espaço muito curto, e o árbitro não deu a falta porque ele entendeu que foi um lance muito rápido, ele deu a vantagem. E aí depois o Enzo Fernandes chega pegando forte, o jogador da seleção da Inglaterra no campo de ataque, e aí vem esse empurra, o árbitro vai ter que ter muito braço firme para lidar com esse jogo, hein?
2: 3 minutos da Argentina pilhadíssima, Dô. Vamos ver se isso vai dar certo. Ele chega com o braço no pescoço do Anderson, né? É, na jogada anterior, o Paredes também já atingiu o Bellingham de propósito, né? São 3 minutos com a Argentina pilhadíssima. Essa jogada foi do Enzo Fernandes.
3: Ô, Dô.
4: Camarão.
3: Esse tipo de debate que tá tendo, né? Com Enzo Fernandes, uma conversa leve, não existe. Né? Pro argentino acostumado, né? A todos os grandes enfrentamentos aqui no nosso continente, soa como uma bobagem. Não tem nada de advertência forte. E o Bellingham, claro que se irritou. Primeiro ele toma a entrada do Paredes. E aí depois ele vê o Enzo dando quase um pescotapa no companheiro dele. Né? Começa muito mal a arbitragem por ser frouxa.
0: É, aliás, a FIFA cometeu duas grandes irresponsabilidades nessas semifinais, né? Colocando dois árbitros que não têm tamanho para apitar um jogo desse, né? O de ontem mais ainda, o salvadorenho. E esse de hoje, sinceramente, não é possível que não tenha ninguém melhor do que esse americano para apitar.
2: Mas são votos importantes, hein?
0: É, deixa ele fique esperto, não, que tem gente chegando aí na concorrência na eleição no final do ano. Lá vem outra vez o time da Inglaterra, na ponta esquerda, avançando para o ataque. Spence concorrendo como se fosse um ponta esquerda. Levou a um, levou a dois, foi para a linha de fundo. Chega primeiro na marcação, tirando o Romero. Ela volta para a direita, Molina tentou brigar, sobra essa bola na área, Romero ajeitou para trás, dá um bico na bola lá para frente, o lateral do time argentino. Vai correr atrás da bola, Messi na ponta direita, vem marcado, vem em cima dele, Guerri. Ele faz o break e volta, começa com o goleiro. Pickford na marca de quase 5 minutos do primeiro tempo, 0-0. Bola rolada para Declan Rice. Rice toca na bola para a zaga do setor esquerdo, de volta para Guerri. Guerri volta, bola para o goleiro. Pickford vai encarar a primeira marcação da Argentina, vira o jogo, vira bonito aqui na direita. Rhys James domina, evita a saída pelo lado, travado pelo McAllister, ele perde a bola. McAllister para Julian Álvarez, para Messi na entrada da área. Guerri chega primeiro na entrada da área, na meia lua, toca na bola para Anderson, voltando para o zagueiro Jones e Johnstones, Stones para Rhys James, de lá para Anderson, toca mal, toca errado. A pressão argentina funciona. Lateral para o time argentino, o time albiceleste tem lateral na esquerda. Tagliafico volta a bola, começa de novo com o Paredes retornando na zaga. Romero volta a bola para o goleiro, Emiliano Martinez mais à frente. Paredes vem, protege a bola, toca de lado para a direita, de volta com ela. Cuti Romero levanta a cabeça, camisa 13, toca na bola de volta para Molina. Ajeita a bola em cima do Bellingham, Bellingham divide com ele. Sobe o pé o lateral, ganhou uma parada. Simeone vai para cima do Spence, Spence gira bem. Mais alto, vem no carrinho, Simeone não alcança. Tentou uma finta, Spence, a bola espirrou, voltou. Simeone insiste, derruba o Anderson. Falta para a Inglaterra lá na defesa, Belotti.
5: No drible de corpo, né, do jogador inglês, o Elliot Anderson, que vai para o balanço, e aí o Simeone tenta alcançar a bola, mas toca só no pé do Anderson. Foi um rapa em cima do cabeça número 8. Falta para a Inglaterra no campo de defesa.
3: Terceira, Dua. Terceira entrada dura. E a arbitragem vai ali, só contemporizando, né?
0: Passando da hora no cartãozinho, né, Camarão?
3: Pois é, né? Ou pelo menos uma advertência. De fato, advertência. E não um papo de botequim, né?
0: 6 minutos, a Inglaterra desce. Pickford, lançamento feito na ponta direita para Morgan Rogers. Leva a bola para a ponta, vai para o X1. Vai passar pelo Tagliafico, chegou no fundo, cruzamento. Tira lá embaixo a defesa. Bem recuado, McAllister põe fora. Mais um escanteio, escanteio para a Inglaterra, Aline.
1: No belo lançamento do Pickford para o Rogers, lado direito, encarou a marcação sozinho, foi até a grande área e finalizou buscando o cruzamento mais curto. Veio o corte da Argentina, escanteio pela direita com Declan Rice.
0: Rice se prepara para a cobrança, 7 minutinhos do primeiro tempo, por enquanto 0-0, vai todo mundo lá para a área da equipe argentina. Chegando Harry Kane lá na boca do gol, chegando também os zagueiros, né? Chegando também o Stones, chegando o número 6, o Guerra, tá todo mundo lá. Morgan Rogers na marca do pênalti, aquele empurra-empurra. Anthony Gordon tá lá na segunda trave. Vai Rice pra cobrança do escanteio, na direita. Levantou, fechado na grande área. Sobe o Cuti Romero, tirou. Insiste a Inglaterra na entrada da área. Corte feito de cabeça, contra-ataque. Messi não avança. A bola sobra de novo na intermediária. Sobe o pé, o Guerra tira a bola de lá, mas com o pé alto. A infração marcada, posse de bola para a Argentina na defesa, Aline.
1: E a Argentina ficou esperando o árbitro marcar a falta, já tinha reclamado na cobrança de escanteio de uma falta lá na área que o árbitro não deu. Agora sim vai cobrar quem vai para a cobrança, Paredes.
0: 7h40, primeiro tempo, 0-0 em Atlanta. Traz com a posse de bola para o ataque outra vez a Argentina. Paredes, troca passes curtos aqui na intermediária. Enzo Fernandes abriu do outro lado, ele preferiu voltar com o Romero. Romero vai para cima do Gordon, rola curta à sua frente. A McAllister que de primeira aciona Molina pela direita. Molina está cercado pelo Jude Bellingham, prefere voltar para o goleiro Emiliano Martinez. Martinez cercado na pressão, sobe o time inglês. Ele toca na bola para a direita, para a esquerda, para Tagliafico. Recebe o lateral na banda do campo, está cercado, ele traz a bola por dentro. Vem em cima Harry Kane, ele deixa McAllister, recebe de volta, se joga, não tem falta, o árbitro deu! Ele deu falta para a Argentina, Aline.
1: Do Reece James, que foi na disputa, um puxando o outro, mas ele entendeu que o jogador inglês realmente cometeu a falta no campo de defesa. A Inglaterra marca a saída.
0: E marca forte, Paredes toca na bola, recuando, entregando o passe aqui na sua intermediária para Enzo Fernandes, aqui na defesa, pertinho da sua grande área, ele domina, vai tocar de lado para Cuti Romero, Cuti Romero avança, toca na bola mais à frente para Messi, que vem buscar, escapa na pressão do Anderson, abre para a direita para Molina, de volta Cuti Romero, para Enzo Fernandes, Cuti Romero, os dois trabalhando enquanto a Inglaterra se posiciona mais à frente, fica com ela Romero outra vez, com a marca de quase 9 minutos do primeiro tempo, 0-0, ele ameaça fazer o passe de pé direito mais à frente, a Inglaterra pressiona, ele manda à frente, Julian Álvarez tenta o passe para a direita, pressionado o Simeone, comete mais uma falta. Totalmente estabanado para fazer a marcação no Anderson. Jogo parado com mais uma falta para a seleção inglesa bater, Belotti.
5: E é o Anderson, né? Vítima da terceira falta já nessa partida, mais da metade das infrações cometidas em cima do cabeça número 8.
0: Posse de bola para a equipe inglesa novamente, tenta brigar pela posse de bola lá na frente, recupera a bola o time argentino, McAllister domina, toca por dentro, faz o giro Enzo Fernandes, puxado pelo braço pelo Anderson, é falta. Falta lá, falta aqui, jogo parado. Em 66 foram 56 faltas o jogo todo, tá? Naquela primeiro entrevero entre argentinos e ingleses na Copa de 66 lá em Wembley. 9 minutos e 40, primeira etapa, 0-0. Sai pro jogo Romero, toca na bola para McAllister de primeira, não rola para ninguém na direita. Bola de graça para a Inglaterra. Lateral que vai ser batido pelo time inglês aqui na esquerda, Spence bate. Ele entrega a bola rapidamente para Gordon. Gordon volta um pouquinho na metade do campo. Julie Bellingham para a defesa. A gente já vai acompanhar aqui o sinalzinho do relógio da Band News FM. Lançamento em profundidade para Anthony Gordon na ponta esquerda. A bola funda na linha de fundo. Ele tentou cruzar, conseguiu evitar a saída, mas deu a bola para o goleiro. Saiu bem ali na meta o Emiliano Martinez, ficou com ela. Sai jogando o time da Argentina. Relógio da Band News FM marca. Você confere 10 e 15, etapa inicial. Placar da Band News FM na semifinal da Copa do Mundo. Hoje a definição da grande decisão de domingo. Por enquanto em Atlanta, Inglaterra 0, Argentina 0. Ferretti.
4: E do ó, no domingo, antes do jogo da Espanha contra a Inglaterra ou Argentina, vai ter show. A FIFA confirmou que o norte-americano Post Malone fará o show de encerramento, que deve começar às 2h30 da tarde. Portanto, 1h30 antes da final, do ó.
0: 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Posse de bola para a seleção da Argentina, que sai para o jogo com Cuti Romero. Ele leva a bola pela direita, passe errado. Se adianta, Anderson Robben vai partindo rumo ao ataque, perto da área, derrubado. Juizão mandou seguir, a bola sobra para a Argentina. Ah, olha a confusão lá, Aline Fanelli.
1: Ah, quase do último andar, me pareceu falta para cima do Anderson, que foi fazendo fila com a bola roubada, tentando entrar na defesa da Argentina. O árbitro mandou seguir, falou que estava valendo tudo aquilo, e aí deu uma falta do Rogers a favor da equipe de Lionel Scaloni no campo de defesa. O Thomas Tuchel ficou revoltadíssimo porque ele não marcou a falta para cima do Anderson, e foi.
0: Tá ficando feio, hein, Fábio França? 10, 11 minutos já tudo isso?
2: É, foi uma falta clara ali pra cima do Anderson. Depois ele ficou se enroscando com o Enzo Fernandes ainda no gramado. O árbitro deixou seguir e na sequência preferiu marcar a falta, que é mais fácil, né, do atacante pra cima do defensor. E agora haja papo ali com Paredes.
0: É, quer conversar, meu amigo? Vai pro boteco, né? Vai pra rede social. Semifinal de Copa do Mundo, Aline.
1: E você sabe que o Daily Mail chegou a fazer uma publicação 2 dias atrás dizendo que este árbitro, ele é simpático ao Messi. porque ele era o quarto árbitro na final da Copa do Mundo de 2022 e como ele é norte-americano, ele apita a MLS, certo? Então, um conhecido de Messi, digamos. Conspirações, publicações, mas enfim, o Daily Mail publicou lá.
0: É, e os caras dão brecha para as pessoas pensarem coisas, né? Porque você vê algumas coisas no campo que não se justificam. Lá vem a Argentina, bola pela direita. Molina! Já vai, meu querido, fica mais um pouco. Enzo Fernandes pela direita, rola a bola de volta aqui pro lateral. Dá um passo atrás, Simeone estava à frente, ele prefere voltar, começa de novo. Na sua intermediária, Cuti Romero domina, fica com a posse de bola, volta um pouquinho, começa de novo. Ainda na direita, Cuti Romero na marca de 12:40. Primeiro tempo, 0-0, os goleiros mal trabalharam por enquanto em Atlanta. Está jogando a Argentina, bola à frente para Julian Álvarez, bem recuado. Devolve a bola para Enzo, para Paredes para Cuti Romero. Faz abertura para a direita agora, vem buscar jogo Molina, está na frente Messi. Três dedos na bola. Bola para Simeone na linha de fundo, na ponta direita chegou, mas estava impedido. E muito impedido, viu, Lucas Belotti?
5: É, tanto que o assistente número 2, o Kyle Atkins, né, nem pensa duas vezes. Antes do Simeone chegar e ter o contato com a bola, ele já levanta a bandeira e impugna o ataque argentino. Depois, outra confusão, o Simeone demorou para dar a bola para o Pickford, que não gostou, teve trombada. Muito mais confusão do que bola em Atlanta, do ó.
0: Bruno Camarão, 13 minutos, 0-0 em Atlanta, e aí, Camarão?
3: Eu tô indignado com a arbitragem, mas isso posto, ela vai continuar apitando, então a gente precisa focar exatamente nos elementos do jogo, e tá tendo pouco jogo, porque a dinâmica não consegue avançar. A Inglaterra marca muito bem nessa pressão alta promovida pelo Tuchel. A gente vê o Anderson pegando o Messi e o Rice pegando o McAllister, num encaixe com os jogadores de frente, Gordon, Kane, Bellingham e Rodgers, também pressionando a última linha de defesa. Vem os ingleses aí, ó.
0: Gordon pela esquerda, Spence passou, ele corta por dentro, que finta, uma, duas, entrada da área, na hora, H, volta Enzo e tira! Afasta para a Argentina, que tenta sair jogando. McAllister para Messi, Messi é McAllister, tudo pela direita, ele acha um bom passe, Simeone partiu. Vem Enzo também no canto, ele tenta o levantamento para o Julian Álvarez no comando, matou no peito errado o Rhys James. Ela voltou para a Argentina, vem cruzamento no segundo poste, passa por todo mundo, passa pelo Messi, cai na ponta esquerda. Vem buscar jogo outra vez o time da Argentina, Tagliafico dominando pela canhota, voltando o jogo. Começa com Paredes outra vez, recomeça a armação, time argentino na sua intermediária. Bola recuada aqui para a defesa, para Lisandro Martínez, de lá para Paredes. Paredes observa o time, Messi vai para trás das linhas dos volantes outra vez, ele toca na bola da direita, da esquerda para direita, bola aberta para Enzo, Enzo toca na bola para direita, ainda lateral do campo a Molina, Molina para Simeone, esperou a passagem do lateral, ele prefere voltar, começa de novo, e na intermediária na linha de marcação do time da Inglaterra, todo mundo protegendo a entrada da área, McAllister pela direita, lançamento ao Messi, subiu de cabeça o Guerri, tirou no alto, ela sobra do outro lado, vem Simeone, dá um tranco no Spence, a bola vai fora. Lateral para a Argentina bater na ponta direita, 15 minutos de jogo, 0-0, jogo tenso, muito tenso em Atlanta. Posse de bola para a Argentina, vem com ela Molina, toca na bola para Paredes, Paredes recolhe pela meia direita, longe da grande área, mais próximo do círculo central. Vem o Harry Kane marcando atrás da linha da bola, encosta também Jude Bellingham em cima do Paredes, ele toca adiante. Vem Simeone, chamou Messi para a tabela saiu, mas chegou para o corte Guerri. Contra-ataque inglês, se adianta demais, Jude Bellingham perde a bola sem falta. Paredes toca na bola, voltando para a direita, Cuti Romero na intermediária, quem recolhe, dominando para a equipe da Argentina, ele solta o passe na frente a Paredes, Paredes, a McAllister dominou fintando, chegou para a direita, entregou para Messi, derrubado, o juizão mandou seguir, sai para o jogo a Inglaterra, contra-ataque, Jude Bellingham não tem tanta velocidade, entregou para o Gordon, atropelado, arbitragem para, marca a falta, é para a Inglaterra na esquerda, campo de defesa, Belotti.
5: E o Giuliano Simeone não é muito de perder viagem não, viu, Marcelo Duarte, ele tenta roubar a bola, se não consegue, pelo menos mata, a ação que poderia prosseguir para um ataque perigoso. Gozo da seleção inglesa, lado esquerdo, campo de defesa, falta para os três leões cobrar.
0: Fábio França, 16 minutos, 0-0 e o jogo, Fábio.
2: Jogo pegadíssimo, né? Mas como disse o Camarão até agora, ainda a gente não conseguiu ver jogadas trabalhadas, é muita marcação forte, né? Os dois times tentando marcar pressão e quando perde a marcação lá na frente, não pensa duas vezes não, os dois. É falta na passagem da segunda linha, ninguém dá muito espaço não.
0: Sai para o jogo aqui, equipe inglesa com Stones aqui na direita, perto da metade do campo, ele faz o passe adiante por aqui para a direita, para Rhys James, recebe de volta o camisa 24 da equipe inglesa, recuando para a defesa, Stones bate na bola, aliás é o Anderson que faz a bola chegar até o Guerri na quarta zaga, passa da defesa ao campo ofensivo, faz abertura para Spence, Spence leva contra o Simeone no duelo individual, ele vem para o domínio, para na frente dele, volta para a Guerri, tem marcado à frente dele Jude Bellingham, também cercado por aqui, Rhys James atuando por dentro, Morgan Rodgers pelo outro lado pedindo bola, vem o Harry Kane, achou o Rhys James, abriu para a esquerda da tabela, entrada da área, bico da área, ele fintou o zagueiro, fintou o Simeone, entregou pro Spence, marcado por dois, caneta no zagueiro, chega Enzo, protege de novo, a bola sai, cada um pede uma coisa, o árbitro marca tiro de meta. Aline Fanelli.
1: Rabisqueiro, o Spence pelo lado esquerdo em uma jogada em que a Inglaterra utilizou Harry Kane saindo mais da grande área para ajudar na criação, justamente depois naquela disputa corpo a corpo, tiro de meta já cobrado, 0 a 0.
0: McAllister tem a bola pelo time da

0: Argentina soltando o passe pelo lado esquerdo do campo para Talha Fico. Por dentro ele tenta passar aqui na meia volta. Marcação da Inglaterra para tirar com Rhys James. Se desdobrando no gramado, ele rola para Stones. Stones roda a bola de volta para o goleiro. Pickford devolve para o camisa 4. Rhys James, aliás, o camisa número 4, Declan Rice. Rice vem avançando. Camisa 4 do Arsenal da Inglaterra. Toca na bola do lado para Rhys James. Na frente para o Morgan Rodgers, derrubado. Chegou Talha Fico, foi na bola, segunda arbitragem. Rodgers caído. Lateral para a equipe da Inglaterra bater aqui na direita na marca de quase 18 minutos. Harry Kane, o capitão, continua reclamando bastante com a arbitragem. Foi na bola o lateral da equipe da Inglaterra, mas pegou também o Morgan Rodgers ali no cantinho do campo. Se prepara James para a cobrança, a bola cai lá do lado esquerdo, Guerre. Deixa a bola chegar ao Spence, está aberto o Gordon pela ponta, por dentro o Bellingham chegou. Ele toca na bola para Gordon, sai da lateral, procura o Jude Bellingham marcado. Toma um tranco do zagueiro, volta tudo com Guerre. Na intermediária, meia esquerda, levanta a cabeça, procura alguém, todo mundo marcado. A marcação da Argentina também, piedosa, tira o espaço. Gordon vem para cima da marcação do Simeone, volta tudo. Começa com Guerre outra vez, ele bate na bola por dentro para John Stones. Stones tem Rice aqui passando à frente na meia direita, ele prefere rolar para o lateral. Rhys James é quem domina, recolhe, devolve à frente aqui na ponta. Um tapa na bola do Morgan Rodgers para o Rice, desbloqueando a defesa. Rice optou para o lado errado, vem Rodgers, fez uma finta curta, passou por dois, a tabela não saiu com Rice, a bola desviada vai fora. Lateral para a seleção da Inglaterra, não vai ter falta para vocês, que fácil não vai ter não. Segura o jogo novamente a Inglaterra, que desce para o jogo com o Anderson. Elliot Anderson domina, puxa a bola para o corredor central, faz abertura. Ainda do lado esquerdo vem Guerre com ela, com a bola dominada de lá para Gordon, para Harry Kane. Esticou a perna, o furacão tocou do lado, para a direita Rodgers, para Rice, cruzou na mão do Dibu Martínez. Na pequena área do goleiro Aline.
1: Uma boa movimentação do ataque da Inglaterra com o passe do Harry Kane na intermediária para o lado direito. O James passou bem como opção para o cruzamento, só que o cruzamento foi muito aberto na mão direto do goleiro Dibu Martínez, que vai segurando a bola para sair jogando para a seleção da Argentina.
0: Quase 20 minutos, avança outra vez para ataque a seleção da Argentina na defesa. Bola tocada à frente, a Messi que vem buscar jogo, faz o break, gira para um lado, gira para o outro, gira para a sua esquerda. Perdeu a bola, o Messi chega junto, o Anderson para cortar. A bola vai saindo em lateral, vem ali o Cuti Romero, evita a saída lá perto da área argentina. E raro desarme do Anderson, raro desarme de alguém em cima do Messi, aos quase 20 minutos desse primeiro tempo. Se prepara para sair jogando Dibu Martínez, toca na bola mais à frente para Enzo Fernandes. Vem buscar jogo o time argentino, bola invertida da direita para a esquerda, boa bola. Talha Fico por dentro, abertura para Julian Álvares na ponta esquerda, ele vai para cima do Rhys James. Levou para o lado da grande área, cortou para a direita, não tem muito espaço, cruzou do outro lado. Domina de peito o Messi, era o Simeone que estava na entrada da área, a bola era para ele, cortou a defesa. Voltou para a Argentina, Messi lançado na área, tocou de cabeça para trás, Guerre ajeita, mas já tinha impedimento. Do camisa 10 da Argentina, jogo parado, impedimento marcado. Relógio da Band News FM marca, você confere 20 minutos, etapa inicial. Copa do Mundo FIFA 2026, a semifinal. Vale vaga para a grande decisão de domingo em Nova Jersey, por enquanto em Atlanta, Inglaterra e Argentina. 0-0, Ferretti.
2: E do, roubando uma frase sua, a final da Copa do Mundo pode ser apitada por um representante da pior arbitragem do mundo, principalmente se der Inglaterra. Portanto, se não houver um sul-americano na final, Wilton Pereira Sampaio tá na briga e pode ser o escolhido.
0: É, como diria um amigo meu, o mundo tende a acabar. Falta agora marcado aqui na entrada da área. Não sei se ele deu falta de ataque ou ele deu falta no Rodgers. Não entendi, Aline Fanelli.
1: É, ele deu falta de ataque, já cobrada pela Argentina. Sabe como esse árbitro é conhecido aqui, ó, Marcelo Duó? Little Lecture, palestrinha.
0: Muito bom. Vem para ataque o time da Argentina. Na ponta direita desce o time argentino, Albiceleste com Messi. Comece Messi dominando, entregando a bola para McAllister. Rolando curto ao seu lado para Molina. Retorna a bola Enzo Fernandes, mais atrás a Paredes, de lá para McAllister. Vai triangulando o time argentino sem pressa na intermediária ofensiva. De volta para Paredes, o time da Inglaterra marca atrás da linha da bola. Paredes vem andando com a bola dominada pela meia. Passou ali do lado Molina também o Simeone. Ele segura um pouco o jogo, não faz o passe. Inglaterra não morde. Lançamento à frente na entrada da área. Bola é boa. Para na ponta esquerda, Julian Álvares aberto por lá. Cruza no chão, bateu em cima do James. Foi para fora, lateral para a Argentina, mais uma vez aqui na esquerda. Vai para a batida rapidamente, o lateral, aliás, o Julian Álvares preferiu a batida. Ele volta tudo, deixando para Lisandro Martínez. De lá para a parede, círculo central do gramado. Ele volta para Lisandro, ainda na meia esquerda, passa o campo de ataque, faz a bola chegar no Talha Fico, dominou Talha Fico, vai preferir voltar um pouquinho, retornar um pouquinho, deixa a bola de volta para Lisandro. Lisandro para Paredes, na linha de três, ali como se fosse uma saída em três zagueiros da equipe argentina. Na direita, novamente, Cuti Romero. Ele rola à frente para McAllister, ele gira com o pé direito, está marcado pelo Bellingham. Escapou da pressão, tomou um pisão no pé, tá sentindo. O árbitro não parou o jogo, não. Segue o jogo. Bola tocada à frente, paredes para Messi. Agora ele parou depois de um ano. Ai, meu Deus do céu. Fala, Belotti.
3: Ele parou só porque o McAllister ficou lá rolando no chão, né? Fazendo barulho. Realmente sofreu um pisão do Jude Bellingham. Chega atrasado, pisa no pé esquerdo do McAllister, que foi utilizado para fazer o passe para trás. Falta para a Argentina com 3 segundos de atraso.
0: Metade praticamente do primeiro tempo, o Messi tem bola parada para cobrar para a Argentina. Falta cometida pelo Jude Bellingham. Messi pôs a bola no chão, deu aquela olhada no movimento, devolve a bola no chão. O árbitro mostrou só quando eu apitar. A bola fica mais próxima do círculo central do que da meia-lua da grande área da Inglaterra. São 6 jogadores da Argentina, bola cobrada rápida, curta, para Simeone. Vai Juliano Simeone para cima do Spence, levou para a grande área. Lado direito, cruzou, bateu nele, saiu. Arbitragem confirma, escanteio para a Argentina, Belotti.
3: É o primeiro da seleção da Argentina na partida de hoje. E escanteio que já rendeu em 3 oportunidades, bolas na rede, 2 contra Cabo Verde, 1 contra a Suíça nessa Copa do Mundo. Ponta direita, sempre ele, do Lionel Messi na bola.
0: Esperança Argentina, tensão máxima para os ingleses, saindo, encontrando o Simeone. Simeone puxou papai, hein? Puxou papai, Simeone. Ele vai para cima do Pickford, empurra o Pickford. E aí, como é que é o negócio de palestrinha em inglês mesmo, Aline Fanelli?
1: Little lecture.
0: Bom, para você não. Conversinho, palestrinha, o árbitro do jogo. Vai lá conversar com os dois, que já tiveram um entrevero ali rapidinho, coisa rápida, ali numa saída de jogo do goleiro da Inglaterra, que é meio malucão. A Argentina tem escanteio, 24, Messi na bola, pé esquerdo nela na segunda trave, bola fechada, Pickford, a bola passou por ele, mas ele sofreu falta. Falta de ataque, bola para a Inglaterra, Belotti.
3: E a nova regra da FIFA é muito clara quanto a isso, né? O atleta não pode mais ficar ali segurando. Às vezes até alguns conseguem fazer de uma maneira sorrateira, mas o Giuliani Simeone simplesmente agarrou o Pickford e não impediu que o goleiro inglês fosse lá em cima. Pausa para hidratação.
0: Com vaias, porque a galera queria jogo. Pausa para hidratação, pausa para análise da Band News FM. Fábio França, Bruno Camarão. 0-0.
4: Tá difícil ter jogo, viu, Marcelo? 24 minutos, né, o tempo dessa parada. São 11 faltas já na partida, né? E eu anotei aqui, só do minuto 16 ao 20, a gente ficou mais de 2 minutos sem falta. Então não tem jogo, é muito complicado, de lado a lado. São 6 faltas da Argentina, 5 faltas da Inglaterra. Eu disse ainda há pouco, né? Os times tentam marcar pressão. E quando essa pressão sobe e eles perdem, né? Quando a saída de bola consegue furar a primeira linha, não chega na segunda, porque já tem falta. Então tá muito difícil de ter jogo, camarada.
5: Ah, pois é. E nenhuma finalização, né? Se reflete em campo esse duelo brigado, condicionado também por uma arbitragem ruim, né? Que permite esse tipo de agressividade sem a bola, né? Ou agressividade não legal. E não tem jogo. É um jogo muito de encaixe, um jogo muito tático. A gente vê a Inglaterra, no único ataque produzido com a aparição do Kane por dentro, fazendo o jogo clarear sempre à direita. Buscou o Rodgers e o Rodgers dando passe para o James, atacando o corredor mal defendido pelo Tagliafico. Pela direita, com o Molina, sempre a participação do Simeone, que entrou para isso, para ser um jogador para proteger a última linha de defesa pelo lado direito. A Argentina com problemas para furar também essa primeira linha de passe. O McAllister muito bem monitorado pelo Rice. O Messi tem o Anderson como uma sombra, né? Pelo menos quando o Messi passa a faixa do meio de campo, o Anderson cola nele e não permite com que o camisa 10 receba com liberdade. O jogo nesse instante é estudado, lutado, duelado em confrontos individuais. Para mim, ligeiramente, a Inglaterra está melhor.
0: Muito bem. Aline Fanelli no estádio do Mercedes-Benz Stadium. Como é que está o clima na arquibancada, hein, Aline?
1: Não, clima tenso, viu, Marcelo? A torcida da Argentina não para de cantar um minuto só agora, que acho que eles foram se hidratar também, né? Aproveitaram esses 3 minutos. A torcida da Inglaterra é um pouco mais tensa, mas o som maior é realmente dos argentinos, até porque eles estão em maior número por aqui. E o estádio não está 100% lotado, não. Tem vários lugares vazios.
0: Tinha uma preocupação da polícia local aí com possíveis entreveros, né, Aline, fora de campo?
1: Sim, mas assim, antes foi tudo bem, não tinha um policiamento maior, nada além do que a gente tem visto antes das partidas. Então assim, o pré-jogo foi bem tranquilo mesmo.
0: Muito bem, times voltando, portanto, para a segunda parte. Vamos colocar o segundo período, né, como gostam os americanos, segundo quarto do primeiro tempo. Para esse empate sem gols por enquanto em Atlanta, entre a Argentina e a Inglaterra. Vai ser essa toada aí até o final. Jogo muito mais brigado do que jogado, sem dúvidas. Jordan

0: Pickford, goleiro do Everton da Inglaterra, se prepara para colocar a bola em jogo novamente. Vai sair jogando na marca de 27, o time da Argentina sobe o time. Simeone reclamou. Reclamar com o Messi não é para qualquer um não, viu, meu caro Belotti?
1: É, tanto que foi bem sucinto nessa reclamação, Enzo Fernandes. Tive a impressão que ele reclamou com o Julián Álvarez, que não teve culpa nenhuma. O Messi, claramente isso acontece, mas dessa vez atrapalhou a Argentina, porque o passe do Álvarez ia cair limpo no Enzo Fernandes, mas o desvio do Messi impediu tudo.
0: McAllister chega firme agora em cima do Rhys James, dessa vez normal para mim, mas a arbitragem Thales entendeu a mesma coisa, só lateral, fica na reclamação o time inglês. 28 minutos, 0-0. Trabalha Paredes fazendo passe aqui na zaga central, tá revoltado o Thomas Tuchel. Foi falta, camarada?
2: Claro que
0: foi. Errado, camarada.
2: Ah, desculpa, Duane, eu vou discordar de você. Imagina. Você é igual o Messi, a gente fica meio, né, com sutileza para reclamar
1: eu que
2: do
1: Duane, errado.
2: Né? Enfim, pode ser que eu seja o Julián Álvarez da vez, mas brincadeiras à parte. Eu achei que o James chega antes e o McAllister perde o tempo de bola. Foi na frente do banco de reservas da Argentina, né? Então, passou.
0: Mais uma vez, né? Passou mais uma. 28 jogados, 0-0. O time da Argentina toca a bola de Dibu Martínez. Ele deixa a bola chegar do lado novamente com camisa 13. Cuti Romero voltando para Martínez. Time da Inglaterra sobe os times, mas não faz, sobe o time, mas não faz aquela pressão ainda não. O Dibu Martínez vem levando a bola para meia lua da sua grande área. Bate de pé direito, levanta o ataque. Bola muito longa. Na perseguição, Spence no alto leva melhor. A bola quica, vai no Gordon. Chega Enzo, toca na bola, entregando na direita. Ficando com ela Molina, chamando para o jogo na ponta o Simeone, mas não dominou. O Spence está ganhando dele ali na pancada, pelo menos ali na disputa, no duelo. Ficando com a posse de bola, o time inglês de novo na sua defesa. Elliot Anderson sai para o jogo aos 29. Vai levando a bola até a intermediária. Volta Harry Kane aqui no campo defensivo da Inglaterra pelo centro. Faz a batida longa, o lançamento, ele é bom nisso. Para a direita, para o Rhys James. Vai chegar contra o Tagliafico. O Tagliafico chega primeiro e põe fora. Lateral para o English time outra vez. Se prepara Rhys James para a cobrança aqui no setor direito. Lá na frente pediu Rice, mas atrás pedindo bola na intermediária, começando o zagueiro Stones. Stones se ocupa o campo de ataque novamente pela direita, fazendo passe para Anderson. Anderson vira o jogo, da direita para a esquerda para Spence. Spence na ponta, Gordon. Gordon está cercado, acha Bellingham por dentro. Volta a bola na triangulação para o Spence. Spence de volta para Gordon. Tenta escapar do Simeone, que toma ali a frente, toma ali uma pancada. É falta. Falta já cobrada para a Argentina. Chega o Harry Kane. Aos poucos o time inglês vai ficando nervoso com a arbitragem da partida. Absolutamente tendenciosa nos lances pequenos do jogo, a arbitragem do americano. Relógio da Band News FM marca, você confere, 30 minutos, etapa inicial. Placar da Band News FM da Copa do Mundo, semifinal, Atlanta, Inglaterra e Argentina. Jogo pegado, viu, Ferretti? 0-0.
3: E do amanhã já tem Campeonato Brasileiro, hein? Serão dois jogos pela 19ª rodada, a última do primeiro turno. 7:30 da noite, o Santos visita o Botafogo e o Vitória recebe o Vasco.
0: 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A bola vai para fora em tiro de meta, Fábio França. 0-0, meia hora já foi.
4: Ah, tá tudo bem encaixado, hein, Marcelo? Eu concordo com o Camarão, a Inglaterra ligeiramente melhor, mas é pouco mesmo, até porque não tivemos chutes ao gol ainda, nem do lado da Argentina, nem do lado da Inglaterra. Ela até começou jogando, tentando um pouquinho mais pelo lado esquerdo, com o Spence, com o Rogers, e estava dando trabalho para o Tagliafico e a cobertura do McAllister. Parou com isso agora. Talvez jogar por esse setor seja uma boa saída para o Inglaterra.
0: Olha o Bellingham escapando pela esquerda contra o Romero. Tem três em cima, ele vai levando até ser derrubado. É falta! Pelas costas, em cima do camisa 10 da Inglaterra, na meia esquerda, na entrada da área, Lini!
5: Foi ele quem conseguiu recuperar a bola no campo de ataque para a seleção inglesa. Girou o corpo e buscou o lado esquerdo, fazendo fila na marcação, até que sofreu a falta de Enzo Fernandes. Aplaudido pelo Thomas Tuchel, e olha que a bola sobraria para o Rogers na entrada da área, hein? Mas desta vez o árbitro marcou oportunidade na bola parada para a seleção inglesa. Quem está perto da bola? O James e também o Declan Rice.
0: Falta perigosa a favor da equipe inglesa. Pelo lado esquerdo, Rice e James, os dois colocados ali para a cobrança. Dibu Martínez ajeita ali uma barreira com dois homens, protegendo o seu poste direito. Bola parada, bola aérea, é sempre um trunfo do futebol inglês. Rice, sob o olhar atento de David Beckham, se prepara para a cobrança. Harry Kane dentro da grande área, Jude Bellingham na grande área, Stones na grande área. Chegando todo mundo lá, o Beckham, aliás, o Harry Kane se fingindo de morto ali, impedimento. Ele vai fazer a volta aqui enquanto a linha de defesa voltada à Argentina. Braço esquerdo erguido, Rice cruzando.

0: Segundo poste, Stone subiu, tocou para fora. Ela vai para fora, a arbitragem não confere o escanteio, é só tiro de meta, né, Aline?
1: Na verdade, o árbitro deu uma falta em um lance até fora da bola envolvendo o Rogers e também o Tagliafico. O árbitro entendeu que o Rogers empurrou o camisa 3 da Argentina e marcou a falta na jogada, conversou depois com os dois.
0: Bruno Camarão e o jogo. Camarão já 32, 33 do primeiro tempo, por enquanto 0 a 0. E os goleiros não trabalham, Camarão.
2: Ou seja, esse lance, né, por conta da falta apontada pela arbitragem antes da conclusão, nem contabiliza como finalização. A gente segue com mais de meia hora de jogo sem qualquer chute, nem a gol, nem para fora. Uma finalização simples que seja, ou por ingleses ou por argentinos. Jogo muito brigado, altíssima tensão, com muitos encaixes, né, de marcação. Então restam poucos espaços. Talvez o Scaloni e o Tuchel tenham que pensar em alguma coisinha no segundo tempo. Mas eu imagino que eles se propuseram a um jogo com esse tipo de característica, sabedores de que os espaços seriam diminutos.
3: Boa.
0: Pois não, Aline?
1: A seleção inglesa reclamou muito agora porque sofreu uma falta e queria bater rapidinho, assim como a Argentina fez antes. E o árbitro não deixou, porque mais uma vez ele foi lá bater um papinho com o Simeone, né, Lucas?
3: É, eu ia completar sobre esse papo, né, pra você ver que às vezes ele tá sem moral. Ele chama o Simeone, fica apitando e fala, vem aqui. O Simeone fica parado olhando pra ele, falando não. E aí o árbitro vai lá dar uma corridinha pra falar com o Simeone.
0: Esse é o time Band News FM, todo mundo entrosado. Gordon na grande área contra o zagueiro, tira Lisandro Martinez na sobra, a bola volta para a Inglaterra. Rhys James na direita, levantou para a área, Bellingham vai subir, passou por ele, passou por todo mundo, Molina vai atrás, Simeone também, leva do lado do campo, travado pelo Spence, ele fica meio indeciso. Spence vai em cima dele, ele quase perde a bola, proteção na linha de fundo, ele girou para o lado, vem Spence, rouba a bola dele, fez uma finta, meteu-lhe uma caneta, volta Molina e tira! A bola tirada errada pela equipe argentina, volta no Gordon. Gordon domina, é pelo lado do Simeone o negócio, hein? Jude Bellingham derrubado mais uma vez. É outra falta para a Inglaterra. Bola no Simeone, sob pressão, ele afina. Aline Fanelli.
1: Ah, ele vê o Spence chegando, Marcelo Duoli, quase que já dá de presente, porque o negócio está sendo duro ali a disputa, viu? Molina fez a falta agora para a seleção inglesa. Uma falta no bico da grande área, pelo lado esquerdo. O James vai pegar a bola para fazer a cobrança.
4: E já passou da hora de um cartão, né? Essa aí para Molina poderia ser cartão claramente.
0: É, vamos falar muito, viu? Falta para a equipe da Inglaterra aqui do lado esquerdo, perto do bico da área, pé trocado. Rhys James atravessa o campo para a batida. Vai jogar essa bola lá na grande área de novo. E na bola aérea, mais uma vez, a esperança inglesa. 35 e 20 desse primeiro tempo, 0 a 0. Pro gol à direita, ataca o time inglês. Kane na grande área, Stones na grande área, Kerry tá lá, Bellingham também. Vem cruzamento na boca do gol, Rhys James bateu direto, espalma de Martinez, ela ficou curta, Anderson de cabeça. Bellingham cortou no alto, Paredes volta, tira Tagliafico, completa de qualquer jeito, afasta a zaga argentina com Paredes. A pressão é inglesa, Rice erra o passe, Julian Álvarez vira o jogo pro Messi na direita, vai chegar em cima dele, Spence. Toma a bola, Spence, protege o jogo, Kane, em cima do Messi que tira a bola de todo mundo. Genial, limpa um, dois, 3, 4, falta! Fecha o tempo e Atlanta gritaria na pracinha. Adivinha pra quem vai o primeiro cartão amarelo do jogo? Eu quero só ver. Lucas Belotti.
3: É, agora ele lembrou que ele tem a tarjeta, né? Esse retângulo amarelo no bolso dele. Vai pro Elliot Anderson. Falta no Messi, vale 2 na Copa do Mundo, viu, Marcelo Duó? Então, como o Anderson atingiu o camisa número 10 da Argentina, é falta para cartão amarelo. Ele está apresentando ali o cartão amarelo. Ele está apresentando para os jogadores o cartão amarelo. Ele apontou, falou, ó, isso aqui eu tenho, tá bom? Não sei se vocês perceberam. Vai lá, para Elliot Anderson, camisa número 8, falta em cima do Messi.
0: É, os caras bateram o primeiro tempo inteiro, Fábio. Não veio um cartão para a Argentina, na primeira da Inglaterra. Tudo bem, foi por trás e tudo, né? Chegando o Anderson. Mas é o critério, é aquele mesmo que a gente já está acostumado, já estava esperando, inclusive. E que jogada genial do Messi, hein, Bruno Camarão?
2: Genial. E é falta para cartão amarelo. A questão é que no lance anterior, um lance de projeção, de ruptura de espaço do Bellingham, em que ele é alvejado ali pelo lado direito, acho que pelo Simeone, não rolou. Então, obviamente, falta critério. O árbitro que foi protecionista ao Messi, né, dando ares àquela especulação toda pré-jogo, e deixou passar o matador argentino em boa parte do primeiro tempo, desde o primeiro lance do Paredes sem bola.
0: Messi para a cobrança da falta aqui na meia direita, entre o círculo central e a meia lua da grande área. Muita gente da Argentina dentro da área. Messi, pé esquerdo nela, rolou para a meia esquerda também, para o Paredes. Cobrança curta, volta no Messi. Messi tenta a projeção, sai do meio campo, vai para a entrada da área, chuta em cima do Kane, a bola voltou. Enzo Fernandes para o gol, passa à direita. Ela passa lambendo o travessão, vai para fora. Que petardo do volante da Argentina, Belotti!
3: Tava pedindo um escanteio, né? Queria um desvio no Declan Rice, que fechou espaço ali, mas que finalização perigosa do Enzo Fernandes. Pega o rebote de frente para a área, distante até da entrada dela, bate de peito de pé, buscando o ângulo direito no Pickford. Passou lambendo a forquilha, grande chance da Argentina.
0: Pickford quase se enrola na saída de jogo, a Argentina retoma a bola de novo na intermediária. Que jogo nervoso, 38, 0-0, vale vaga na final da Copa do Mundo, na maior rivalidade, uma das maiores na história das Copas. Se prepara para ser jogando na Argentina, aqui no campo de defesa, ficando com ela, Leandro Paredes. Paredes vira por si para a sua direita, rola curta ao seu lado, deixando para Cuti Romero. Romero domina, não tem estrangeiro chegando junto dele, jogador do Tottenham da Inglaterra, vai avançando a bola para a metade do campo, ele para, pensa o jogo, prefere voltar. Começa com Paredes, Paredes tem Harry Kane chegando. Ele rola a bola curta para sua direita, vacila, não faz. Volta a bola para o goleiro Dibu Martínez outra vez, na marca de 39. Ele vai tocar a bola do lado esquerdo, lado direito. Não tem muito espaço, sobe o time Inglaterra. Vem atrás ali, vem chegando Jude Bellingham, vem chegando Harry Kane, vem chegando Morgan Rodgers. Todo mundo ali para marcar a saída de bola do time argentino. Dibu Martínez para com a bola dominada, respira, traz a bola dentro da sua grande área, ficando com ela sem muita pressa. Ajeita com o pé direito, fazendo um lançamento longo para o ataque. Era a bola para o Julian Álvares, para o Simeone. Volta de cabeça, Guerra e tira. Ela ganha altura, mas não distância. Brigou Spence, ganhou no alto. Ela sobra com de novo o Anderson. Anderson com o Harry Kane, tudo no alto. Paredes ganhou a parada, a bola quicou, enganou o Anderson. Veio o Simeone, ajeitou pro Messi. Messi sai da direita, finta o primeiro. Tabelou, a bola caiu na direita. Vem outra vez o Declan Rice de pé esquerdo. Deu um bico da entrada da área, a bola saiu lá no meio campo, à esquerda da defesa inglesa. Lateral que a Argentina cobra na marca de quase 40. Paredes, a Argentina andando em campo, carregando camisa 5 da equipe argentina, leva a bola para a intermediária. Em cima dele, Jude Bellingham. Ele rola para a direita para Molina. Molina pisa na bola e volta no zagueiro. Você vai ouvir o reloginho da Band News FM, aquele toque famoso, ó. Quarentinha, 40, etapa inicial. 0 para a Inglaterra, 0 para a Argentina. Posse de bola que favorece a equipe da Argentina aqui na sua intermediária. Carrega outra vez Enzo Fernandes. Ele volta para Messi. Messi na entrada da área aqui pela meia direita. Parou, segurou, trouxe para o pé esquerdo. Entrega a bola na meia. Na meia outra vez aqui na entrada da área. Ficando Simeone com ela para Julian Álvares. Julian Álvares solta a bola para Taliafico. Taliafico para Lisandro Martínez. De lá para Julian Álvares. Cercado por dois ingleses. Ele traz a bola mais atrás. No corredor central do campo, ele ajeita com o pé direito. Corre um pouco mais contra o Bellingham, abrindo na ponta direita agora para Simeone. Vai passar o Molina. Molina passou, ele entregou no meio. Para Enzo Fernandes, Enzo Fernandes para Simeone, voltando, começando a jogada, chamando o Cuti Romero para ataque. O zagueirão se apresenta, toda a Argentina no campo ofensivo. Messi, meia direita, contra o Bellingham, trabalhando curto para a direita. O passe é aberto para o Simeone, levou para a linha de lado, não tem muito espaço, soltou no Enzo. Enzo marcado pelo Bellingham. Bellingham vai levando, pisa na bola, ajeita para Messi outra vez na entrada da área. Messi, pé esquerdo, chamou para a tabela. Rice chega junto, tira, contra-ataque. Rodgers faz uma finta curta, pode rolar na esquerda, tem duas opções. Ele demorou, perdeu a bola com falta. Olha aí o cartão amarelo, Lucas Belotti.
3: Para Lisandro Martínez, zagueiro da seleção da Argentina, que claramente vai para matar o contra-ataque, né? Tenta por cima, tenta por baixo, puxa a camisa, quase rasga a camisa do Morgan Rodgers. O árbitro para, marca essa falta no círculo central. Primeiro amarelo para a Argentina, Lisandro Martínez.
0: Fábio França, 41,5, 0-0, Fábio.
4: A Argentina melhorou no jogo, né? Se a Inglaterra era ligeiramente superior até 10 minutos atrás, para mim já não é mais. A Argentina melhorou, encaixou mais a marcação, tenta algumas jogadas, chegou mais perto da área adversária do que tinha chegado até então.
0: A Inglaterra avança, a bola de novo aqui no setor esquerdo. Spence voltando um pouquinho, começa de novo a seleção inglesa, na calma, na moral. Bellingham voltando, entregando o passe para Guerra, Guerra para Stones. 42, está terminando o primeiro tempo, 0-0, Rice aprofunda o passe na ponta direita, Morgan Rodgers marcado pelo Taliafico. Os dois se enroscam ali do lado do campo, a bola cai com Paredes, Paredes por dentro, sai jogando Enzo Fernandes, não faz o lançamento, espeta a bola para a direita, Molina sai de trás, domina a bola na banda do campo, volta um pouco pela meia, novamente a Enzo, tem Messi encaixotado, ele prepara a jogada com ele. Messi domina, de costas ao marcador, ele gira outra vez a sua intermediária. Uma finta, duas fintas, tentou dominar e perdeu a bola. Recuperação de bola do Harry Kane, foi derrubado na sequência, aliás, o Anderson. É mais uma falta para a Inglaterra, que bate rápido. Vem Jude Bellingham tentando levar o primeiro. Fez a finta no primeiro, escapou do Coutinho. Romero, vem na dobra. Romero vem no pé de ferro, ganha na bola. Na lateral do campo, ele traz a bola por dentro, volta tudo, recomeça. Solta o passe aqui na entrada da área, volta a bola para Dibu Martínez. Ele rola para o lado, para Lisandro na esquerda. De lá mais à esquerda, ainda para Tagliafico. Tá cercado, ele corta o Rodgers, toca à frente. Faz o passe, a bola chegando aqui na intermediária defensiva com o Julian Álvares pela esquerda. Ele volta a bola para de novo para Lisandro. Lisandro no meio, sai bonito. Argentina agora para Lisandro, para Leandro Paredes. Ele faz a abertura do lado para Molina. Molina tem Simeone na metade do campo, pediu, recebeu. Fica mais à frente, Messi. Messi faz o lançamento para Simeone na ponta esquerda, ele vai no mano contra o Guerri, tomou-lhe a frente, chegou na linha de lado na proteção, Guerri chuta a bola no Simeone, que tá mal no jogo. É lateral para a seleção da Inglaterra bater na defesa. Bruno Camarão, reta final do primeiro tempo, 0-0, Camarão.
2: Conforme em relação ao equilíbrio do jogo, de fato a Argentina melhorou um pouco, mas longe de ser, né, um encaixe perfeito. A Inglaterra tenta em muitos momentos fazer aquela pressão alta do ó, em alguns momentos funcionou com Gordon, Kane, Bellingham e Rodgers, mas agora está demorando demais, tanto que com o Julian Álvares saindo para vir dar o apoio, conseguiu se safar dessa pressão iniciada pelo sistema ofensivo inglês. O Bellingham está muito bem, mas o Kane está muito mal, pouquíssimas participações ativas do camisa 9, sustentando bola. Claro que ele está muito bem monitorado, mas sem o Kane, o jogo da Inglaterra não funciona.
0: 44, Spence com ela, lançamento em profundidade para Bellingham, que vem de trás, procura a entrada da área, volta outra vez para cortar Lisandro Martínez. Dá um bico de pé direito, levanta a bola para fora, o jogador do Manchester United, lateral para a equipe inglesa. Já cobrada a bola aqui na sua intermediária ofensiva, o time inglês com Spence, voltando para John, para Stones. Stones tem o trabalho de virar o jogo lá para o lado direito, para o Rodgers, para o Rhys James, bola muito alta. Passou por ele, foi para fora, mais um lateral que favorece a equipe da Argentina. Tagliafico não tem pressa. Espera uma bola chegar até ele ali para a cobrança. Tem uma do lado ali, mas ele sabe como é que é. Preferiu ajeitar, reclamar, falar. Ele tem que pegar a bola do suporte, mas os caras estão milongueiros hoje, hein? Hoje eles estão com tudo. Tagliafico para a cobrança do lado esquerdo, campo de defesa pertinho da área argentina. Ele manda a bola lá para frente no ataque, sobe bem no alto. Anderson tirou, entregou para Bellingham, protegeu, caiu, queria falta, o árbitro não deu. Sai para o jogo argentina, bola de novo na direita, Molina. Faz a bola chegar mais adiante, tenta o passe mais atrás aqui, recuperando a posse de bola, ficando com ela, Paredes, ele deixa para Molina na direita. Molina pelo setor direito do campo, ele toca com a bola pelo meio. Errado o passe, vem Anderson, rouba. Harry Kane na esquerda, uma finta, duas, tentou passar, não deu. Júlio Bellingham estica a perna, ela espirra. A volta para Anderson, de lá para Rice. Rice para a direita, para Rhys James, vamos a 48. Vem com ela de novo o Declan Rice, faz o passe aí na intermediária para Elliot Anderson. Ele faz a bola para o Stones, Stones recua, entrega a bola do lado esquerdo para Spence. Ele vai para cima do Simeone, não faz a finta, não progride, volta tudo, começa com o Guerri. Vem armando o zagueirão dos Manchester City, pisa na bola. Harry Kane vem para a dobra, recebeu, dominou, girou. Na meia esquerda ele vira para a meia direita, Declan Rice. Ele está cercado, aprofunda na direita para Morgan. Morgan outra vez aqui na intermediária, ficando com ela, fica aqui na intermediária. O Morgan Rodgers tentou girar, perdeu a bola. Chegou o Enzo na dividida. Aliás, o Julian Álvares ajudando na marcação, cedendo o lateral. É pro time inglês novamente na direita. Rhys James vai pra cobrança. Pouco espaço, ele deixa a bola mais atrás, cobrando o lateral, atrasando para Anderson. Anderson domina aos 46, quase do primeiro tempo. 0-0 no placar, trabalha a equipe inglesa. Novamente, Elliot Anderson no corredor central. Organiza o time, ninguém se aproxima. Ele deixa a bola para Declan Rice. Ainda na meia direita, ele deixa a bola mais a fundo do campo, outra vez para o Rodgers. Volta a bola para Rice. Está marcado, cercado. Tentou a tabela com o Jude Bellingham. Morgan Rodgers de novo, do lado do campo, na direita, contra a marcação do McAllister. De volta, começa de novo na meia. Vem buscar jogo John Stones. Stones de novo para Rice. Rice toca na bola para a ponta direita, Rodgers, está marcado pelo Tagliafico, que se aproxima dele. Ele puxa para trás, volta a bola para Rhys James outra vez. James entrega a bola para John Stones aqui quase no meio campo, domina, gira, volta para a defesa, recomeça com Jordan Pickford, que sai da grande área. Goleirão do Everton de Liverpool, toca na bola mais à frente, ficando com ela o camisa 8, Elliot Anderson no campo de defesa, no círculo central. Lançamento à frente, a Bellingham dominou, caiu, falta, o árbitro deu impedimento. Caiu de maduro, na verdade, o Bellingham. Impedimento marcado, jogo parado, Aline.
1: E no campo de ataque, com movimentação dos três jogadores da frente, era o Rodgers quem chegava nessa bola do lançamento reto do Pickford. Ele voltava realmente de uma posição irregular. A Argentina tem a posse da bola neste fim de primeiro tempo.
0: Último minuto da primeira etapa em Atlanta, por enquanto no placar 0 para a Inglaterra, 0 para a Argentina. Sai jogando a Argentina aqui pelo lado esquerdo, o Tagliafico sai da lateral, vem por dentro, escapa da marcação do Rodgers, volta. Lisandro dá um passo à frente, pede calma, ele deixa a bola por dentro para Enzo Fernandes cercado, dá um tapinha na bola para a esquerda, para Tagliafico, mais à frente para Julian Álvares. Chegou Enzo tocado por trás ali pelo Jude Bellingham, na arbitragem manda seguir, não tem falta. Recuperação de bola da Inglaterra novamente, Harry Kane gira pela direita e faz o passe.

0: A ponta era para o Jude Bellingham, quarta defesa. Ela volta para a Inglaterra. Anderson de novo, deixando a bola com o Rich James. Pé alto do Paredes. Jogo perigoso, falta para a Inglaterra, Aline.
1: O árbitro demorou um pouquinho para marcar, mas o James também foi esperto, né? Também está entrando na dança. Agora falta cobrada para a seleção da Inglaterra no ataque.
0: Anderson vira o jogo aqui na meia esquerda, a Guerra vem com ela, faz abertura do lado para Spence. Spence tem Gordon, Anthony Gordon dispara, ele fica com ela ainda marcado, cercado pelo Simeone, deixa no Anthony Gordon, por dentro tem opção do Anderson, ele segura, perto do bico da área, Spence se movimenta, cria espaço, Gordon cruza, ela desvia, sobe, vai fora! Vai fora, se o árbitro não encerrar o primeiro tempo, tinha escanteio, a Inglaterra, ele encerrou o primeiro tempo, termina a primeira etapa em Atlanta! Está descarado, 0 para a Inglaterra, 0 para a Argentina, fim da primeira etapa na Band News FM, a bola não para, vem aí, Humberto Ferretti, que vergonha.
2: Valeu, meu caro Marcelo Duó, agora 4 horas e 48 minutos, por enquanto 0 a 0, daqui a pouquinho o Duó tá de volta e daqui a pouquinho o Messi vai pro vestiário, porque antes ele tá dando uma senhora bronca aí no juizão, hein, Aline?
1: Ah, acho que não tá dando bronca não, viu? Acho que não é esse o teor da conversa dele com o Ismael El Fati neste momento. Quem deu bronca foi o Harry Kane. O Harry Kane chegou ali bem bravo com o árbitro, porque o árbitro não deixou cobrar o escanteio, né? O James também foi falar com ele. O Bellingham, o último jogador da seleção inglesa, inclusive tá sendo retirado ali por um colega do banco de reservas. E aí depois o Messi ficou na conversa com o Ismael El Fati. Agora sim os jogadores estão se dirigindo aos vestiários aqui do Atlanta Stadium. No banco da Inglaterra, as opções de Thomas Tuchel, Dean Henderson e James Trafford são os goleiros. Consa, O'Reilly, Saka, Rashford, Chalobah, Byrne, Maignan, Watkins, Madueke, Eze e Tony. E o Jordan Henderson, ele também está no banco, mas ele não pode ser utilizado porque ele passou pela cirurgia no braço esquerdo depois de fraturar o antebraço. E do lado da Argentina, Lucas?
3: Aline, logo depois do Lionel Messi, sempre vem o Rodrigo Depou, né? O cabeça número 10 foi pro vestiário e aí o secretário dele foi lá reclamar também com a arbitragem. Ficou num papo longo ali com o Ismael El Fati, tanto que é o último jogador da Argentina a se encaminhar ali no setor dos vestiários. Deu um pique o Rodrigo Depou para se aproximar do Messi e aparecer também na câmera. Lionel Scaloni tem como opções do banco os goleiros Juan Musso e Rulli, Senesi e Montiel, o próprio citado Rodrigo Depou, Valentim Barco, Lo Celso, Palacios, Nico Gonzalez, 12º jogador, entra todo o jogo, Almada, Nico Paz, Otamendi, Flaco Lopes, Lautaro Martínez e Medina. Nada de gol, Ferretti, 0-0 em Atlanta.
2: 0-0, lembrando que se ninguém marcar no segundo tempo, teremos prorrogação e pênalti. Se for para prorrogação e pênalti, não sei não, hein? Acho que a Inglaterra leva vantagem porque a Argentina já chega bastante desgastada depois dos jogos contra Egito e também contra Cabo Verde, mas isso quem vai falar, entre outras coisas, são os nossos comentaristas, porque daqui a pouquinho tem análise do Bruno Camarão e também do Fábio França. Agora 4h51, Band News FM. 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
7: Agora 4 horas e 54 minutos, 0-0, terminou há pouco o primeiro tempo de Inglaterra e Argentina. Meu caro Fábio França, expectativas foram criadas por toda a rivalidade que engloba, além do futebol inclusive, essas duas seleções. Agora, pelo menos para mim, expectativas não foram atendidas. Ou eu tô sendo muito exigente, porque eu vi muito jogo bom nessa Copa, Fábio?
8: Ah, nem de longe, você tá certo, viu, Ferretti? Nada exigente nesse quesito, você tá certo, porque tecnicamente o jogo foi muito ruim, não teve praticamente jogo. Aliás, o árbitro colaborou muito para isso, né? O árbitro é ruim demais. É impossível num jogo em que a gente tenha 19 faltas, foram 19 faltas só no primeiro tempo, 12 da Argentina, 7 da Inglaterra. É impossível que o árbitro não dê nenhum minuto de acréscimo. Ele deu 3, que são os 3 da parada para reidratação, e só. Como que num jogo com 19 faltas em um único tempo e com tanta palestrinha, como a Aline Fanelli disse, inclusive ressaltou em alguns momentos, ele não dá um minuto de acréscimo? Então, a arbitragem é um caso à parte, tenebrosa a arbitragem da partida de hoje. Bom, fora isso, tecnicamente muito ruim, né? O ímpeto dos dois times lá em cima, o jogo começou com uma tensão impressionante, falta atrás de falta logo no início, depois o ritmo das faltas foi abaixando, mas ainda assim, como eu disse há pouco, 19 faltas num tempo é muita coisa, não sobrou tempo para muito futebol. A Inglaterra em determinado momento teve ligeira vantagem em campo, mas a Argentina nos minutos finais conseguiu equilibrar isso. Eu tinha a impressão logo no começo do jogo que a Inglaterra fosse conseguir aproveitar muito bem o lado direito em cima do Tagliafico, com o James e o Rogers jogando por ali. Fizeram uma boa jogada logo no comecinho da partida, teve um cruzamento, uma boa defesa do Dibu Martínez, e ficou só nisso. A Inglaterra parou de jogar por ali. Como ressaltou o Camarão em determinado momento, o Bellingham está bem, mas jogando muito sozinho por dentro, porque o Kane tecnicamente não faz uma boa partida. O jogo terminou equilibrado nesse fim de primeiro tempo. Mas repito, praticamente a gente não teve bola rolando, e é um absurdo uma partida em que num tempo só a gente tenha 19 faltas, o árbitro não dê sequer um minuto de acréscimo.
7: Juizão ruim, e uma atuação dessa deixa o Wilton Pereira Sampaio sonhar em apitar a final no domingo, quem sabe? Agora 4h57, o Fábio França citou o Bruno Camarão, daqui a pouquinho o Camarão fala mais sobre Argentina e Inglaterra.
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3: Agora 4 horas e 59 minutos, hora de mais análise, mais opinião aqui na Band News FM. O meu caro Bruno Camarão, depois do 0x0 do primeiro tempo, o que te faz crer que o segundo tempo vai ser melhor ou não? Você acha que vai ser essa pancadaria, esse jogo truncado também pelos próximos 45 minutos?
4: Sendo muito sincero, não sei se vou frustrar a sua expectativa, eu acho que vai ser um jogo muito parecido em cenário. Duvido muito que a partida tem uma abertura maior, mesmo, sei lá, se algum jogador for expulso, aí sim a tendência é de que, sei lá, hipoteticamente esse time com um homem a menos seja ainda mais resguardado, conservador. Berretti, tem os dados da Opta, que sempre faz aqueles levantamentos estatísticos. Primeira partida da Copa do Mundo, desde 1966, 66, de grandes lembranças para os ingleses, sem um único chute nos primeiros 30 minutos. Ou seja, 30 minutos de bola rolando numa partida de Copa do Mundo desde 66 em que não teve uma finalização. Não estou falando finalização a gol, porque a gente terminou o primeiro tempo com os 3 de acréscimos sem chute a gol. Um chute para qualquer direção que fosse. 30 minutos. Nunca aconteceu na história desde 66. Sabe qual era o jogo que era o recorde anterior a esses 30 minutos? 29 minutos, Inglaterra e Noruega. Ou seja, tem sido um padrão da Inglaterra não permitir finalizações, mas também não ser agressiva. E o time do Thomas Tuchel hoje fez exatamente o que tinha feito contra a Noruega. Jogo mais duro, conservador, burocrático, sustentando o adversário. Teve as mudanças, algumas não surtiram efeito. Acho que o Spence pelo lado esquerdo foi uma ótima escolha. Ganhou bons confrontos com o Molina, que estava sempre bem protegido pelo Simeone. Pela direita, o James e o Rodgers não conseguiram trabalhar muito bem. O Rice com um papel muito importante, tentando marcar o McAllister o tempo inteiro. E o Anderson, com a bola no pé, tem dificuldades. E agora amarelado, vai ter um cuidado redobrado, porque é ele quem está pegando o Messi quase que individualmente. Para a Inglaterra melhorar, o Kane precisa entrar no jogo. O Bellingham está tentando individualmente algumas jogadas, mas é muito pouco. Para o lado da Argentina, Lautaro correu bastante, lutou, mas falta brilho para o time do Scaloni. Sem o Messi conseguir romper espaços, e quando ele rompeu, ele acabou sendo derrubado por uma falta que rendeu advertência ao adversário, a Argentina não sai do lugar. Ou o Messi vai estar mais inspirado no segundo tempo para conduzir a Argentina à vitória, ou o cenário vai seguir muito difícil para os nossos irmãos.
3: Saberemos daqui a pouquinho. Agora 5 horas mais 2 minutos.
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7: Muito bem, meus amigos, estamos de volta. O árbitro é nosso, viu, meu caro Humberto Ferretti? O árbitro é nosso. Ele vai esperar, esperou a gente voltar para começar de novo o segundo tempo. Os times em campo, a Inglaterra é a mesma, né, Aline?
8: Sim.
7: E a Argentina também é a mesma coisa, meu caro Lucas Belotti. É isso, né? Isso. Apita o árbitro! Tá rolando o segundo tempo em Atlanta! Zero para a Inglaterra, zero para a Argentina. Semifinal da Copa do Mundo FIFA 2026. E a Argentina avança com espaço. Julian Álvares pelo centro do campo. Puxa para a esquerda. Dá um tapa de calcanhar aqui para McAllister. Volta a Inglaterra. Ele recomeça, entrega para Paredes. Dentro do círculo central, ele rola curto à sua frente para McAllister, cercado por dois. Vem Harry Kane na marcação. Ele volta a bola no volante de lá para o lateral. Molina, ele deixa mais à frente para Simeone. Passe errado de Simeone. Simeone está em outro lugar. Está em Nárnia. A bola recuada novamente para Paredes. Paredes para Lisandro. Lisandro Martínez levanta a cabeça de pé esquerdo, deixa McAllister, que rola lateralmente à sua esquerda para Taliafico. Taliafico avança para a Argentina até a metade do tempo intermediário, volta tudo, começa com McAllister. McAllister com Paredes. Paredes rola a bola curta à sua direita para Cuti Romero. Romero sai da defesa, vem o ataque, caminhando com a bola dominada. A Argentina se organiza na frente. Bola com Molina. Ele encara a marcação do Gordon, deixa a bola ao lado para Simeone na banda do campo. Vem Gordon na marcação, ele volta. Começa com Molina, que ajeita de perna esquerda, voltando para a zaga. Vem a pressão, gatilho do time inglês, bola para Molina, Argentina anda para trás, Cuti Romero recuando pro goleiro, novamente com ela, ficando Dibu Martínez. Dibu Martínez pisa na bola na linha de frente da sua grande área. A Inglaterra levanta as suas peças e avança tubo para ataque. 4, 5, 6, 7 jogadores do campo ofensivo. Vem o Dibu Martínez dando uma olhada no movimento, tá todo mundo marcado. Ele puxa a bola para a linha de frente da sua grande área aos 46, 1 minuto e meio do segundo tempo. Ele manda a bola lá para frente de pé direito, bola muito longa, de cabeça Álvares ajeitou, passou, dominou, Julian Álvares está na área, bloqueado, ele bateu, pegou Pickford! No cantinho esquerdo ele faz a defesa. Álvares rouba do Spence, limpou o zagueiro, bateu pro gol na rede, pelo lado de fora. Começa melhor o segundo tempo na primeira chance. Jordan Pickford, Belotti!
9: Salvou a seleção inglesa, né?

0: principal oportunidade de todo o jogo, com poucos minutos no segundo tempo. Julio Álvarez duas vezes, primeiro lançado às costas da defesa, bateu para a defesa do Pickford. Depois, na insistência do Messi, ele recebe a segunda oportunidade, balança e chuta na rede pelo lado de fora. Fico a impressão de que o árbitro deu escanteio, eu só não consegui enxergar o desvio que ele enxergou.
1: Ele inventou um escanteio para a Argentina. 2 minutos e 20. Meu Deus do céu, eu vou ter que me controlar até o final do jogo, senão eu não aguento. Rapaz, o que esse cara tá fazendo? Messi cobra o escanteio, volta essa bola na entrada da grande área, recebe de volta na ponta esquerda, na ponta direita. Messi cortou pro lado, levantou na área, desvia. John Stones tira pra Inglaterra, ela volta. Recuperação de bola do time inglês, contra-ataque. Gordon vai tentar chegar, não consegue. A bola bate e volta, Messi em condição legal. Vem descendo na ponta direita, ele vai pra cima do Jude Bellingham. Bellingham tomou-lhe a frente, a bola escapuliu e saiu. Os dois foram pra fora do campo. É tiro de meta. Que absurdo, Lucas Belotti.
0: É, o Bellingham vai com o corpo, literalmente, né? Porque ele agacha-se ali, coloca quase a cabeça entre as pernas pra colocar o corpo na frente e impedir a passagem do Messi. Deu certo, ganhou ao menos o tiro de meta. A condição era legal mesmo na cabeça 10 do Inter Miami da seleção.
1: Começo de jogo 0-0 no segundo tempo, rolando 3 minutos e 20. Anderson vem com a bola dominada, rola curta à sua frente, recebe de volta antes do círculo central, deixando para Bellingham. Bellingham volta para a zaga, para Stones. Stones curtinho à sua frente para Rice. Rice deixa a bola chegar a Rhys James, recebe de volta. Domina e toca, volta para o zagueiro. Stones tem Anderson do lado, marcado pelo Julian Álvarez. Ele volta, a bola de volta para o zagueiro do City, entregando o passe para Declan Rice. Vem empurrado ali pelo Paredes, ele volta um pouquinho, volta bastante. Aqui na direita, no campo de defesa, pertinho da marginal do campo, Stones com ela. Ele toca na bola, chamando para fora da grande área, Jordan Pickford. Pickford de perna esquerda, levanta a bola longa para o ataque, vai tentar brigar no alto. Gordon Spence chegou, mas perdeu a bola para o Simeone. Retoma a bola Gordon na saída errada da Argentina. Gordon adianta demais, volta Cuti Romero e corta. Ela volta para a Inglaterra, novamente Bellingham para o Spence. Ele é rabisqueiro, driblador, vai para cima, levou para o fundo, cruzou para a área, rebate Lisandro. Bota a bola para fora em lateral para a equipe da Inglaterra na esquerda. Os jogadores já fazendo mais do que nos 48 minutos do primeiro tempo em 3-4 do segundo. Spence para a cobrança do arremesso lateral. Pelo lado esquerdo ele se prepara, mas está todo mundo marcado. Simeone dá um passo atrás, ajuda aqui a defesa argentina. Lateral vai ser batido pelo Spence aqui na entrada da área, pelo setor esquerdo. Toque de cabeça do Gordon, era para o Bellingham, não chegou. Tira de lá outra vez Romero, a bola sobra com o time argentino. Erro de passe do Simeone, cai essa bola com o time da Inglaterra. Gordon volta para Anderson, protegido. Ele volta a bola um pouquinho atrás, deixando com o Stones na esquerda. Vem Guerre, outra vez o zagueirão também do City. Domina a bola pela meia esquerda no campo ofensivo. Ele rola a bola de pé direito para Harry Kane. Sai da referência, vem buscar jogo aqui no meio. No corredor central ele abre para a direita para Rhys James. De lá na ponta vai Morgan Rodgers, tentando levar no fundo. Bloqueado, marcado por dois. Ele balança contra o Taliafico, cruza no chão, rebate de pé esquerdo. Tira de lá Lisandro Martinez. Ela vai saindo em lateral, Rhys James de cabeça evita a saída, deixa mais à frente a Rodgers, brigando, derrubado, o árbitro não marca nada, a bola pertence à Argentina. Vem buscar jogo aqui no campo de defesa, Lisandro Martínez voltou mal aqui para o Cuti Romero, cercado, ele fez uma finta curta e tirou de dois. Brilhante, deixa a bola para Enzo Fernandes. A Argentina tenta sair da pressão, McAllister pela esquerda, pisa na bola, volta Rodgers, recompõe a Inglaterra. 5 minutos e meio, lançamento em profundidade para Simeone na direita, Spence chegou primeiro. Tirou da grande área e bateu de pé esquerdo, levanta a frente. Vem por ali, o Gordon passou, bloqueado, vem Bellingham puxado pela cintura, é falta! Apela, Cuti Romero recebe cartão aí, Aline!
2: O segundo para jogadores da seleção argentina e o segundo por uma falta idêntica. Um abraço em Jude Bellingham para ele não sair em velocidade no contra-ataque. É falta para a seleção da Inglaterra no campo de defesa.
1: E os dois zagueiros da Argentina pendurados agora, Fábio França.
3: Esse é um detalhe importantíssimo, né? Os dois receberam cartões amarelos quando saíram para caçar ali no meio de campo, matando contra-ataque da Inglaterra. Tomar cuidado agora com esses dois zagueiros amarelados.
1: A Inglaterra parte ao ataque. John Stones, outra vez experiente, leva a bola para a direita, marcado pelo Julian Álvarez. Por dentro ele acha o Elliot Anderson. Avança no corredor central, passe vertical para a ponta esquerda. Anderson, Spence vem por dentro. Jude Bellingham na meia lua da grande área. Anderson, Anthony Gordon tentou passar, não conseguiu. Anderson mata no peito, mas vai levando a bola para o lado esquerdo, cercado, muito bem marcado e protegido pelo zagueiro. A bola volta até a defesa. Ele retorna lá do campo de ataque para o Pickford, que inicia uma nova transição para o time inglês. Fica com o Stones, puxa no círculo central, rola para um lado. Começa de novo o Rhys James. Na direita ele centraliza o passe, atrasando o último homem da zaga, John Stones, entregando para a Guerre. A Argentina vem com o Messi, marcando em cima dele. Ele volta no goleiro de novo. Pickford sai muito bem com os pés. Pé esquerdo na bola, rolando para a Guerre. Guerre outra vez, na banda do

0: campo. Na lateral ele chama o Spence, travado pelo Simeone, que usa o braço. A arbitragem vê falta, falta marcada, falta para a Inglaterra. O jogo está parado aqui na bola recuada para o goleiro, é falta no campo de defesa, Belotti.
1: É, deixa o braço esquerdo, né? O Simeone, que até já tinha recuperado a bola, poderia criar uma chance muito perigosa para a Argentina nessa pressão alta, mas realmente abre a asa ali, o braço esquerdo, e atinge o rosto do Spence, camisa número 25.
2: Ele deu uma falta para a Argentina ainda no campo de defesa.
0: Mais uma vez a Argentina avança. Bola pelo lado direito do campo, Molina. Molina troca passes aqui na intermediária. Passe por dentro, novamente a Enzo. Enzo retorna, começa de novo, soltando a bola para Paredes. Paredes recolhe, domina novamente para a equipe da Argentina aqui no campo de defesa. Vem avançando Lisandro Martínez na meia esquerda. Ele põe na frente para Julian Álvarez. Escapou da marcação, foi para a entrada da área, cercado por quatro homens. Ele vira o jogo, entrega na ponta novamente aqui para Taliafico. Taliafico retorna para McAllister. McAllister faz o contorno na intermediária. Vira o jogo da esquerda para a direita. Vem com ela Molina, profundo passe, solta um pouco mais o lateral direito da Argentina, bola volta para Simeone, para Messi, Messi na entrada da área, vem Molina, aberto o jogo pela ponta direita, novamente Simeone pediu, Enzo tá pedindo, Molina cruza para trás, bate no zagueiro, espirrou, voltou, afasta a Guerra e tira Gordon de qualquer jeito, volta para Argentina, a pressão muda de lado, lá de trás, vem Lisandro Martínez, ele pode chutar, tá de longe no corredor central, volta para Paredes, Paredes rola adiante, com Enzo de novo, na meia direita, entrada da área, faz o passe da lateral da grande área para Simeone, Simeone por dentro de novo, entra trabalha o camisa 5, Paredes vai bater direto pro gol, pegou mal. Longe do gol, à direita sem perigo, tiro de meta.
1: Foi usado o volante do Boca Juniors, né, que tenta essa finalização de muito longe na entrada da grande área e para além disso sem ângulo, né, muito próximo da linha lateral aqui pelo lado direito. Resultado era o que a gente esperava mesmo, passou muito distante da meta do Pickford.
0: 53 minutos totais, vamos chegando a 10 minutos do segundo tempo, chegamos a 9 dessa etapa final, 0-0. Recuperação de bola da equipe da Inglaterra, dentro da sua grande área, quem trabalha é Pickford. Leva a bola para a marca do pênalti, vai bater na frente, toca a bola de lado para a direita para Stones. Stones para Rhys James, ele sai jogando por dentro, Harry Kane baixa a linha, vem buscar o jogo para a Inglaterra e lança o ataque. Bola longa para o Rodgers, vai tentar chegar, chega a primeira defesa, tira mal, Taliafico tira mal, Rice entrega para Rodgers, cruzamento, segundo poste, no gol do Cristofa!

0: uma jogada criada por Harry Kane. Lá de trás, como se fosse um volante, ele lança a bola para o Rodgers, o Tagliafico tira mal. Ela sobra no Rice com a defesa desorganizada. Ele devolve no Morgan Rodgers, coadjuvante que aparece no mata-mata da Copa do Mundo e dá mais um passe decisivo para o English Team. Gordon no segundo poste, só vem para cumprimentar a Inglaterra na bola. Contra mais de 11, abre o placar em Atlanta. Argentina 0, Inglaterra 1. Oh, Aline Fanelli!
1: E que bela jogada deste gol, Marcelo Duol. O lançamento do Harry Kane do meio de campo lá para o Rodgers do lado direito é qualquer nota. Depois, a Inglaterra, com só dois jogadores, consegue espaço na defesa da Argentina. E no ótimo cruzamento pelo lado direito, o Anthony Gordon na esquerda chega empurrando com o pé direito no canto direito, também do Dibu Martínez. Parece até que ele nem pegou em cheio, mas o suficiente para mandar para o fundo da rede. Ele que saiu do Newcastle e vai defender o Barcelona na próxima temporada. Quarto gol pela seleção inglesa em 25 jogos, 1 a 0 Inglaterra.
0: 1 a 0 Inglaterra, Bruno Camarão na bola, o time inglês faz 1 a 0.
2: Golaço, né? E detalhes, primeiro Harry Kane fazendo esse movimento de vir jogar como meia do meio de campo, deu um lançamento absurdo para a direita, o Lincha Martinez tentou fazer o primeiro corte, o tapa do Rice de primeira, ligando o Rodgers, e aí vem cruzamento de ponta para ponta, da direita para o outro lado, vem Inglaterra aí, ó.
0: Com o Harry Kane, a Argentina sente o gol, não aproveita Rodgers para o cruzamento, o Harry Kane não consegue chegar até a bola, Messi toca à frente, olha o Messi, na frente o passe é ótimo, entrega a bola na ponta para Simeone, vai empatar, chegou na área, invadiu por baixo, Spence!

0: estica todo o lateral esquerdo para salvar a Inglaterra. Que tapa do Enzo. Que tapa do Messi, Belotti.
1: É, pena que caiu no Juliano Simeone, né? Dos dois jogadores de mais qualidade nesse meio campo, Enzo, Fernandes e Messi, sai o passe. Tem o mérito do Spence, espetacular na recuperação, mas tem a lentidão, a lerdeza para a tomada de decisão do Juliano Simeone, que permitiu a recuperação do lateral. Escanteio, ponta direita, bate Messi, do ó.
0: 12 minutos, Messi na bola, ponta direita, cruza a bola na entrada da grande área, recebeu de volta com o ângulo, vai bater de primeira, levantou no primeiro poste, Harry Kane é quem tira. Lateral para a seleção da Argentina na ponta direita, um gol que bota pimenta no jogo. 1 para a Inglaterra, 0 para a Argentina em Atlanta. Sai para o jogo a seleção argentina outra vez. Enzo Fernandes levanta a cabeça, põe a bola para McAllister. Abertura para Messi na ponta do campo, ele vai para cima do Gordon. Buscou a finta, foi para o X1, cortou para a entrada da área, para paredes, não tem espaço. Levanta a bola de novo para a esquerda, deixa a bola chegar aqui do lado, entregando o passe para Lisandro Martínez, o zagueiro. De lá para paredes vai ter que voltar, não tem espaço, começa na intermediária argentina. Recuperação de bola outra vez do time argentino, que atrás com Molina para paredes, de lá para Messi. Messi levanta a cabeça, chama na tabela McAllister, ele abre para a direita para Simeone toca a bola pela meia para Molina, vem de trás, é o Enzo Fernandes, levantou a cabeça, cruzou, segundo poste, vai chegar Julian Álvarez, saiu Pickford, atingido no alto pelo Cuti Romero, a bola vai para fora em tiro de meta, Fábio França. 13 minutos, abre o placar a Inglaterra.
2: Foi a primeira vez que funcionaram Rodgers e Gordon, né? Eu tava pronto para dizer que o Tuchel poderia começar a pensar no Saka, porque o Rodgers não tava fazendo uma boa partida, quem sabe até no Rashford, embora eu não goste dele, o Gordon recompõe bem defensivamente, eles não estavam aparecendo, mas daí surgiu, brilhou o Harry Kane com esse lançamento e os dois pontas trabalharam junto, mas o que dormiu Molina também, hein? Na antecipação do Gordon. Só que a Inglaterra não pode dar o contra-ataque que deu no lance seguinte, ganhando por 1-0.
0: Sai mal a Inglaterra, Simeone para Messi na grande área, invadiu, levou, cortou o zagueiro, ficou no chão, Gueye, ele leva ainda, tira da grande área, volta para marcar o Anderson, ela sobrou, paredes, vem pelo meio do campo, entregou na entrada da área, McAllister cercado por 3, ele tenta o passe, a bola sobrou no Julian Álvarez, de lá para a grande área, Harry Kane recuado, bloqueado por 2, ele tira a bola, põe para fora. Harry Kane como atacante não está funcionando, ele vira volante, vira zagueiro para salvar a Inglaterra. 4:59 total, já temos quase 20 minutos, 15 minutos de jogo no segundo tempo. Por enquanto, 1-0, a Inglaterra vence, gol do Gordon. A Argentina pressiona, Paredes sai da frente, juizão. Paredes domina, toca na bola para a direita, fica com ela de novo Enzo faz abertura na ponta para Simeone, vai abrir do lado Molina, ele cruza na grande área para ninguém. Tira de cabeça Stones, cai do outro lado, Tagliafico, como se fosse um ponto esquerdo, ele volta, ganha emoção o jogo. Recuperação de bola do time argentino, bola com Enzo de frente, levanta a cabeça, prepara o lançamento, não tem espaço, ele corta para a direita, faz a bola chegar até o Molina, na marca de 15 minutos a Argentina pressiona, cerca a Inglaterra na frente da área, recuperação de bola aqui atrás, de volta para Enzo, aliás a bola com o Molina, com o Cuti Romero faz abertura para a direita, para Simeone, lado do campo, contra o Spence, ele volta tudo, recomeça a jogada com o zagueirão, Cuti Romero vem com ela, na meia direita no campo ofensivo, ele vira para o Lisandro, deixou passar, caiu com Paredes no corredor central, vai fechando pela esquerda, Julian Álvarez, ele faz o passe para a direita, Enzo, armou a batida para o gol, não! Essa foi lá em Detroit, viu, meu caro Belotti?
1: É, ele tinha acertado uma boa no primeiro tempo, né, com muito perigo. Aí, excesso de confiança às vezes faz mal. Pega embaixo dessa vez, Pickford dá aquele pulinho só pra aparecer na foto também. Mas passou longe, acima do travessão, tiro de meta, 1-0 Inglaterra.
0: 1-0, a Inglaterra vence o jogo. Posse de bola para a equipe inglesa, lançamento para ataque, bola muito longa para o Jude Bellingham, não chegou. A Argentina tira de novo mais uma. Recuperação do Molina aqui atrás, recuando para o Cuti Romero. Aliás, é o Molina que está na frente da área, ele recua para o goleiro. De novo com ela, Emiliano Martínez rola para o lado, a pressão vem. Lisandro contra para a marcação do Rodgers, ele toca adiante no setor esquerdo. Vem buscar jogo Nicol Tagliafico. Tagliafico volta a bola, começa na intermediária. Vem buscar jogo Leandro Paredes, de lá para frente ele faz o passe para Enzo Fernandes, de lá para McAllister. McAllister faz abertura na direita para Molina, levanta a cabeça, puxa o time para o ataque, soltando o passe para Messi na ponta para Simeone, vai passar Molina por fora, por dentro, McAllister pediu, ele volta a bola para Messi, sai da lateral, vem por dentro contra 3 na marcação, ele puxa no pé esquerdo, escapa da falta do Bellingham, armou a corridinha dele na tabela com McAllister, de lá para Julian Álvarez, corta o zagueiro, sobrou para Enzo abriu, do lado esquerdo de novo, recebe a bola Enzo, Tagliafico, ele volta um pouco para Lisandro, McAllister cercado por 2, ele protege a bola, volta para Lisandro Martínez, na entrada da área outra vez Julian Álvarez, na perna esquerda, ele toca na bola para a parede de frente, de lá para Messi, de primeira para McAllister, dominou, vem junto com ele John Stones, dá um bicão lá para fora de qualquer jeito na grande área.

0: pressão da Argentina, pressão total da Albiceleste. Recuperação de bola do Coutinho Romero para McAllister, para outra vez a chegada do zagueiro. Coutinho Romero na frente da meia direita para Messi, de primeira para McAllister. Messi partiu, ele entrega a bola para a direita, para Molina, vai tentar o cruzamento, não tem muito espaço. Ele volta pela meia, começa de novo na intermediária. Leandro Paredes vem de trás, procura a entrada da grande área, cercado por ali pelo Harry Kane. Ele pisa para o lado esquerdo, faz o passe chegar até o Lisandro. Lisandro, zagueirão, na frente para Julian Álvarez, cercado por três. Ele tenta abrir, não consegue. Rhys James é quem tira. Manda a bola longa lá para frente, ela sai na metade do campo, vai sair em lateral, não deixa sair Lisandro. Volta o zagueirão da equipe da Argentina para sair para o jogo. Ele entrega para Tagliafico, sai da lateral, vem por dentro. Argentina martela, vai tentando pressionar, vai tentando finalizar. Nem isso está conseguindo muito. Bola de novo para Messi na entrada da área, pelo lado esquerdo, lado direito, uma finta, duas. Na genialidade ele tenta passar, não consegue. Recupera-se a Argentina novamente, bola aberta para a direita. Spence tira, ela sobe, vem por trás ali o Rhys James para cortar de cabeça. Ela sobra no Harry Kane de novo. Lançamento para o Rodgers na ponta direita, vem Lisandro. Recua na proteção, volta a bola para o goleiro. Começa tudo de novo com o Dibu Martínez. Martínez solta a bola para Cuti Romero. Romero vem com a bola no centro do campo de defesa. De lá fazendo abertura para meia, para Enzo. Enzo na direita, deixa a bola já no ataque. Tem pressa a Argentina para empatar. Simeone passou Molina, ele errou o passe. Vem Messi desarmado. A bola sobra, vai para fora. Mais um lateral para a Argentina. Na esquerda tem pressa, bateu Molina. Na entrada da área para Simeone, não valia nada disso. Simeone partiu, mas já tá tudo parado, viu, Belotti?
1: Nada, não valia não a corrida, né? O árbitro tá fazendo ali a contagem. Tô tentando entender exatamente qual foi a decisão do Elfati. Ele tá mandando voltar, né? A jogada, e dando bronca também no Lionel Scaloni, que tá bravo, tá pé da vida o técnico Lionel Scaloni. Primeira mexida na Argentina, mexida clássica. 12º jogador, Nico Gonzalez, vem na vaga dos 5 Paredes. Tá indo embora o Paredes com a 5 e entra o Nico Gonzalez, mais um jogador do Atlético de Madrid em campo, camisa número 15.
0: Falam os comentaristas, Fábio França, mexe a Argentina.
2: Pois é, né? Como disse o Belotti lá no início da partida, né? O 12º jogador, o Nico Gonzalez entra em tudo quanto é jogo. Aí daqui a pouco vem o Lautaro, daqui a pouco vem o Almada. Ele vai ter que colocar mais qualidade no time da Argentina, que vai pressionar. É isso, a Inglaterra vai dar a bola pra Argentina. A Argentina precisa ter qualidade para furar o bloqueio.
0: Já já eu chamo o camarão, a Argentina ataca. McAllister cercado, ele volta tudo. Começa a jogada com o Enzo aqui pelo meio do campo. De lá faz abertura para Lisandro, entrada da área, meia esquerda. Tá aberto o Nico ali na entrada da área. Ele segura um pouquinho, não faz o passe. Devolve a bola mais atrás. Enzo Fernandes ameaça levantamento na grande área. Deixou pro Messi. Messi cortou pro pé esquerdo, levantou no segundo poste. Nico chegou, tocou de cabeça pro meio. Tira lá de trás, Johnstones. Na pequena área, ele afasta. Rice chuta a bola em cima do McAllister, vai para fora. Tiro de meta para a seleção inglesa. Quase 20 minutos, Bruno Camarão, Argentina mexe.
3: O Nico já recebeu, né? É o jogador da projeção. Ele às vezes joga como lateral improvisado, mas é um ponta. Jogador que pode atuar em qualquer um dos dois lados. Canhoto caindo pela esquerda, recebeu esse lindo passe do Messi. Resta saber como vai se posicionar a Argentina sem a bola. Claro que deve ter mais a bola nesse instante. A Inglaterra deve ser mais conservadora, marcar nesse bloco baixo. Tem feito um balanço defensivo muito bom, se posiciona muito bem o time do Tuchel. Porém, sem o Paredes, a Argentina fica mais frágil defensivamente e perde a qualidade na saída de bola.
4: Sem a parede, abre,
0: a Inglaterra,
4: né?
0: Aliás, a Inglaterra tem um muro para derrubar hoje nessa semifinal. Posse de bola para a equipe da Inglaterra na meia esquerda. Vem Harry Kane. Levantou, virando o jogo para o Rodgers em condição legal. Matou no peito, levou para a entrada da área. Tá marcado pelo Nico, voltou. Rice pro gol! Pegou o goleiro! Dibu Martínez no chão, faz a defesa, liga rápido o ataque. Enzo perde a bola, dominou mal. Ficou pedindo falta, não houve nada. Rice para a meia direita de novo, abriu o chute. Harry Kane queimou no gol, ela foi desviada pelo Cuti Romero. Vai para o goleiro. Martínez fica com ela de novo, Aline.
4: Se tá difícil para o Kane finalizar, ele consegue fazer belos lançamentos. E de novo para o lado direito da seleção inglesa, que estava com bastante espaço. A boa batida do Declan Rice foi defendida pelo goleiro Dibu Martínez. E na sequência, o Harry Kane foi bloqueado na tentativa de finalização de longe, de fora da área.
0: 21 minutos, primeiro tempo, 1-0, a Inglaterra ganha. Vem Messi, driblando dois na meia direita, virou para a esquerda, que bolão, Nico dominou, tá na área, cortou para dentro, Rice de pé esquerdo, bota fora. Escanteio para a Argentina, que tensão. Belotti!
1: É sempre na...
0: Oi!
1: Vai lá, Aline.
4: Não, pode ser que a Inglaterra mexa, porque o James ali já está sentindo um incômodo. Ele deu uma alongada na perna e dos jogadores que estão no aquecimento, o Riley é um deles.
0: Fala, Belotti.
1: Não, no escanteio para a Argentina, mais uma participação do Nico Gonzalez, né?

0: Sempre acionado por lá e mais um passe do Lionel Messi. A seleção da Argentina vai encontrando essa saída. Escanteio pela ponta esquerda, bate o 10.
1: Ele bateu na entrada da área, subiu o zagueiro Spence, tirou com as costas. Recupera-se o Jude Bellingham, bate, dá um bico lá pra cima. Ela volta pro time da Inglaterra de novo, aliás pro time da Argentina de novo. Na meia direita, corta pro lado Enzo Fernandes. Entrega o jogo na direita pra Simeone, entrou perto da área, rolou. Na entrada da área vem Tagliafico deslocado, ele cruza em cima do Anderson, vai pra fora. É novo escanteio, Belotti.
0: Vai colecionando essas oportunidades na quina do campo a seleção da Argentina. Tentativa do Tagliafico e o Anderson mesmo amarelado. Tá em todas o volante. Escanteio agora pela ponta direita, Doa.
1: Cresce a torcida argentina no Mercedes-Benz Stadium. Vai a Argentina na empurrança, tentando levar esse empate. Por enquanto, 1-0, a Inglaterra vence. Messi vai para a cobrança do escanteio na ponta direita. Levantou de pé, canhoto fechado. A bola desviou na zaga, vai sobrar para o Gordon, que despacha da grande área, tira o rato da sala. Ela volta para a Argentina de novo. Metade do campo, lá de trás, Molina. O lateral, ele vem avançando, entrega a bola lateralmente para o Messi de novo na ponta. Ele puxa no pé esquerdo, levantou, fechado na grande área. Desvio do Tagliafico, defendeu o goleiro. Defesão, defesaça de Jordan Pickford. Nico Gonzalez aparece na linha de frente da pequena área, testa pro chão, embaixo da cama, o goleiro vai buscar, Belotti.
0: Terceira vez em 10 minutos, menos do que isso, que a dobradinha Messi no cruzamento e Nico Gonzalez na conclusão leva perigo, dessa vez pelo alto. Camisa número 15 toma a frente do Gay e testa para baixo, como manda o figurino. É que ele não contava que por trás do figurino tinha Jordan Pickford, goleirão do Everton, fez a defesa do jogo até aqui.
1: Fábio França, Bruno Camarão, pausa para hidratação em Atlanta, 1-0 Inglaterra.
2: Pressão total da Argentina, né? A Inglaterra recuou bastante depois do gol, era natural que a Argentina fosse para cima, primeiro porque tomou o gol, segundo porque houve a mudança, ele tirou o Paredes e colocou o Nico Gonzalez. Era natural que a Argentina fosse para o abafo e tivesse mais qualidade técnica. Resta saber se a Inglaterra vai conseguir começar a encaixar o contra-ataque, porque já não tem o Paredes ali na frente. Não conseguiu encaixar nenhum, a não ser um lançamento que o Kane fez pro Gordon e depois teve a batida do Rice. É um jogo que a Inglaterra vai procurar, mas por enquanto está sofrendo muita pressão.
1: Bruno Camarão.
3: Defesaça do Pickford, né? Eu estava até falando com o microfone desligado. A Inglaterra precisa sustentar até a parada da hidratação para, quem sabe, reajustar a defesa, os movimentos, os encaixes, porque a entrada do Nico abriu o time da Argentina defensivamente, mas deu muito volume ofensivo. Criou-se uma situação pelo lado do campo para que tenha um ponta o tempo inteiro se incorporando ao ataque. E o Messi consegue muito bem essas ligações. Messi está, mesmo sem grandíssimas finalizações ou passes, tendo muita atividade. Ele consegue romper a marcação com 1-2 dribles. O jogo do Messi, a despeito de não ter assistência ou gol, é muito bom. É ele quem consegue conduzir a Argentina à frente, é um cara da confiança e conseguiu fazer passes encaixados. Ora pro Nico, primeiro, né, fazendo aquela ajeitada de cabeça e depois o Nico cabeceando para uma defesaça do Pickford, talvez a grande defesa do inglês nessa Copa do Mundo FIFA 2026. O Tuchel vai precisar ajustar a defesa da Inglaterra, quem sabe armar o ferrolho, porque a vantagem é dele, Duó.
1: Muito bem, já temos 25 minutos, os analistas falaram, estamos esperando aqui a volta dos times para a sequência do jogo. Clima no Mercedes-Benz Stadium, minha cara Aline Fanelli.
4: Agora de mais confiança da torcida inglesa, que está cantando bastante, estava tensa até sair o gol do Gordon e agora está um pouco mais animada. Estou olhando aqui pelo banco da equipe da Inglaterra se o James vai voltar, porque quando ele saiu para essa pausa de hidratação, ele foi questionado pelo profissional da comissão técnica como é que ele estava. E aí ele fez uma sinalização ali com a cabeça, mas aparentemente está tudo certo porque ele está voltando. Vamos observar.
1: É, mas vai mudar, acho que não vai ter jeito não. E só que a mudança foi outra, hein, Aline?
4: Foi outra, exato. Consa, camisa 2, no lugar do Gordon, 18. Consa 2 no Gordon, autor do gol, 18. E o Consa vai lá pro lado direito.
1: Que coisa, a Argentina também prepara 3 alterações, hein? Tudo de uma vez, hein, Lucas Belotti?
0: Tudo de uma vez, Depou, Montiel e Otamendi. Depou, Montiel e Otamendi. Camisa número 4, Gonzalo Montiel tá em campo, tá indo embora o Giuliano Simeone com a 17. 19, Otamendi no 6, Lisandro Martínez. 19 Otamendi no 6,

0: Lisandro Martínez. Falta só a confirmação de quem deixa o campo para a entrada do Rodrigo Depou. Já já eu te trago então quem saiu para a entrada do Depou com a 7.
1: Muito bem. Vai sair jogando a equipe da Inglaterra. Daqui a pouco os analistas da Band News FM também comentam essas alterações importantes logo depois da pausa para hidratação. Pois não.
0: Molina então saindo, só para ficar mais fácil, né? Montiel no Molina, Depou no Giuliano Simeone e Otamendi no Lisandro Martínez, posição por posição as trocas do Lionel Scaloni.
1: Quanta ousadia dos professores, hein, Fábio França? Dos dois, hein?
2: É, pois é, ousadia porque é uma mudança tática do Tuchel. Eu não diria que é ousadia pensando na ofensividade da Inglaterra, né? Porque talvez seja muito cedo para colocar o Consa no lugar do Gordon, que é um cara que fez o gol, recompõe bem e talvez com 24 minutos ele pudesse tentar ainda a manutenção. Deve ter conversado alguma coisa ali com o time na parada para a hidratação e resolveu fechar um pouco mais. Acho que cedo demais. Do outro lado, a Argentina mexeu em dose tripla.
1: Quero ouvi-lo também, Bruno Camarão, as alterações no jogo.
3: É, mas as mexidas da Argentina também não repaginam muito taticamente, né? É quase 6 por meia dúzia. Lateral por lateral, zagueiro por zagueiro. Dois amarelados na zaga, ele escolhe por sacar o Lisandro Martínez e entra o Otamendi, velho de guerra. Montiel na direita, um cara um pouco mais descansado. Molina acho que deu uma cansada e falhou, obviamente, no gol da Inglaterra. E o Depou chega para ocupar a vaga do Paredes, imagino eu. Vamos ver o posicionamento do camisa 7, que agora está tentando aparecer na área.
1: A Argentina avança outra vez pelo meio do campo, entrada na grande área, bola para o setor direito, quem avança com ela, Rodrigo Depou, entregando para Messi na ponta, Montiel, cruzamento a meia altura, segundo poste, passou por todo mundo, tira, tem outra vez o Rhys James. Chega protegendo a entrada da área, mais um lateral do outro lado para o Montiel bater. Se prepara para a cobrança o camisa 4, mas a arbitragem para o jogo. Sei lá eu porquê, não sei se ele deu perigo de gol, impedimento, só agora que ele autorizou a cobrança do lateral. Esse árbitro é brincadeira. Rodrigo Depou, ele volta a bola para a Argentina na intermediária, deixando com camisa 13, Cuti Romero. Cuti Romero vira para a quarta zaga, soltando o passe outra vez do lado para ele. Otamendi, meus senhores, o eterno. Ele toca na bola de perna esquerda, de perna direita, lá para o lado direito do campo. Montiel, ele se prepara para cruzamento, não tem muito espaço. Volta com o Rodrigo Depou, ele se organiza com o time da Argentina na intermediária. Sai lá de trás de novo Otamendi para armar o jogo. Ele faz abertura na ponta para Nico Gonzalez. De volta para Otamendi. Otamendi toca na bola pelo meio, vem buscar jogo na intermediária. Enzo novamente pode fazer o passe para Rodrigo Depou. Tá de costas para a marcação. Faz abertura lá para a lateral direito do campo para Montiel. Desce, chegou, se aproximou, pediu bola, recebeu. Ele vai levando para a entrada da grande área. Deixa. De volta para Enzo, partiu nas costas do volante novamente Messi, ele chamou Otamendi para o jogo. Otamendi vem lá de trás, prepara lançamento, não tem espaço, ele vira o jogo, deixa a bola na metade do campo, outra vez no corredor central para Enzo. Enzo para a entrada da área, Depou, cruzamento fechado, no gol, na trave! McAllister no poste direito da Inglaterra. O Pickford nem viu, ela volta para a Argentina, ainda do lado direito, do lado esquerdo, inversão de jogo, Rodrigo Depou, que perigo, vem a bola tocada na entrada da área, Messi na direita, vem cruzamento do Montiel na entrada da área, de novo na marca do pênalti para o McAllister, corta John Stones. A bola balança o poste da Inglaterra. A Argentina insiste, tocando a bola de novo com Enzo. Enzo para Julian Álvares. Domina, gira pela meia direita. Já se aproxima da meia lua da grande área. Faz abertura de volta para Rodrigo Depou. Na ponta para Montiel. Vai chegar para o cruzamento. Ele devolve a bola para Rodrigo Depou. Cruzamento na área. Fechou de novo de cabeça. McAllister para o goleiro. Jordan Pickford pega tudo. Conta com a sorte. Que é isso, Lucas Belotti!
0: Aparecendo mais uma vez o goleirão do Everton. E antes, como todo jogador bom tem que ter uma pitadinha de sorte, ele contou também com a intervenção da trave. É baixinho, entre aspas, o McAllister, 1,76m, mas já tem gol de cabeça nessa Copa do Mundo e por muito pouco não empatou o jogo nesse mesmo formato.
4: Ô, Duó, o Pickford chega a 19 jogos com a camisa da Inglaterra hoje e ele é o jogador que mais atuou pelo país em Copas do Mundo.
1: Ultrapassou o Peter Shilton, né? Um grande goleiro também que enfrentou a Argentina de Maradona. Relógio da Band News FM marca, você confere 31,5, etapa final. Placar das semifinais da Copa do Mundo FIFA 2026. Que jogo em Atlanta, Inglaterra 1, Argentina 0. Vem para ataque a seleção da Argentina, já já o Sam Humberto Ferretti, lá vem a Argentina, Montiel, ponta direita, ao lado da grande área, volta com o Rodrigo Depou, Messi espera na meia lua, bola na entrada da área, vem de trás por ali o zagueirão, Enzo Fernandes é quem tem a bola, devolve no Messi, vai para cima dele a marcação, Jude Bellingham, levantamento para o Nico na grande área, tocou, para fora!

0: bola atravessa para o lado esquerdo, passa, vai embora! A Inglaterra tá pedindo, hein, Belotti?
1: Mais uma chance clara, evidente, de gol da seleção da Argentina. E ó, a duplinha atacando de novo, Lionel Messi e Nico Gonzalez. Em campo, a arbitragem pega o impedimento, mas se essa bola entra, o VAR ia ter de intervir, porque estava em posição legal o Nico Gonzalez, que de novo teve a chance, criou mais do que os companheiros em pouco tempo em campo.
2: O Tuchel colocou o Conza, né? Tá jogando ali no miolo da zaga pela direita para dobrar com o James e dificultar as ações do Gonzalez por ali, mas ele tirou o Gordon, que fazia a dobra por esse lado aqui com o Spence. Então a Argentina tá sempre atacando com o Montiel por aqui, porque não tem mais a dobra na marcação. O jogo virou de lado.
0: Já já eu chamo o Camarão, porque a Argentina está na pressão ainda. Nico, marcado pelo Conso, o Conso toca a bola para fora. Lateral na ponta esquerda. Nico Gonzalez tem pressa, a Argentina tem pressa, quer empatar o jogo. 78 minutos 33 do segundo tempo. Bola de novo na entrada da área para Julian Álvarez no setor esquerdo. Ele toca a bola para a intermediária. Para Enzo Fernandes, para Messi. Messi vai encarar o Bellingham, cortou o Bellingham. Bellingham puxa, é falta, seu juiz. Ele não deu nada. Contra-ataque da Inglaterra. São 4 contra 3. Rodgers é quem puxa. Bellingham por dentro, passou do lado. Anderson, ele vai bater pro gol. Decisão errada. Explode a bola no zagueiro. Tira de qualquer jeito a defesa. Ela volta para Depou, tentando dominar aqui do lado do campo na direita. Recebe de volta, vai sair para o jogo a Argentina. Um segundo tempo de arrepiar em Atlanta. Um para a Inglaterra, zero para a Argentina. Coração da Argentina em campo. Tagliafico pela ponta esquerda. Volta a bola pela meia, começa de novo. Vem buscar jogo na intermediária o time argentino. Enzo toca na bola lá para trás, para Molina. No lado direito ele faz abertura para Messi. Messi aprofunda para Montiel de novo. Vai encarar o Spence na marcação. Trabalha na bola curta com Messi. De pé esquerdo, na entrada da área. Enzo prepara cruzamento, segura, deixa para o Messi. Messi dá um tapa na bola para meia esquerda. Lá de trás avança Otamendi. Aí o Tagliafico está por ali. Ele trabalha a jogada com Messi de novo no corredor central. Na frente da área, deixa a bola curta mais à frente. Tagliafico, o Nico passou na ponta, pediu o jogo, vai pra entrada da área. Julian Álvarez se mexe, o time argentino vai pra grande área. O zagueirão também, o Nico Gonzalez vai lá pra todo mundo na grande área. A bola recuada, fica aqui do lado direito. A Argentina se perde no ataque, volta pro meio do campo. Bruno Camarão, as mudanças da equipe da Argentina, aliás, as chances que a equipe da Inglaterra, da Argentina, tá perdendo,
3: graças às mudanças, né? Essencialmente a entrada do Nico, né? Um jogadoraço pelo lado esquerdo. E assim, os jogadores, como disse o Fábio, estão tentando fazer a leitura com Conce e James pela direita. Do lado esquerdo é o Rodgers, quem tenta minimamente ajudar. Mas é o avanço do Depou, do Montiel, e o Messi vem trabalhar o tempo inteiro pelo lado direito do ataque argentino. Então tá difícil de sustentar. Vem de novo aí, ó.
0: De novo na entrada da área, girando o Messi daquele jeito, driblando todo mundo. Ele volta a bola, Otamendi procura o jogo e vai lá pra área. Cruzamento do Tagliafico, segundo poste, desvia, Conza, a bola passou, vai pra área na bicicleta. Conza atingido pelo zagueiro argentino, pelo Tagliafico. Tentou um gol de bicicleta, o atacante da Argentina. Aí o Harry Kane vai pro chão. Que loucura, Argentina mexe.
1: Vai embora o camisa número 3, Tagliafico. Para a entrada no 22, Lautaro Martínez. Vem mais um atacante, Lautaro Martínez, da Internacional de Milão. Na vaga do 3, Tagliafico. Faz a última dele, o Lionel Scaloni. Só se conseguir empatar e levar para a prorrogação, vai poder trocar de novo.
0: E aí, Fábio França, a Inglaterra só mexeu uma, hein?
2: Só mexeu uma, o Camarão disse bem, né? Ele inverteu, o Tuchel inverteu o Rodgers de lado, né? Pra fazer a dobra com o Spence, só que ele tá cansado. Precisa tirar o Rodgers, não tem jeito. Pra fazer isso, precisa pôr um cara novo, porque o Messi tá caindo por aqui também. A Argentina tá atacando bem forte pelo setor direito, porque o Spence tá praticamente sozinho na marcação. O Rodgers saiu da direita pra esquerda pra ajudar, mas não tá conseguindo ajudar.
4: É o
0: jogo
4: James
0: parado,
4: quem tá Luiz caído.
0: James caído, né?
4: Isso, ele está recebendo atendimento neste momento e a gente vai observar se tem alguma movimentação também no banco da seleção inglesa. Como eu falei anteriormente, Marcelo, a nossa posição aqui não me permite ver o quarto árbitro, mas eu estou de olho no telão 360 graus, porque vai ter alteração. Vem aí, portanto, o O'Reilly, camisa 3, no lugar do 24, James. O'Reilly, 3, no 24, James.
0: Camarão, vai mexer. Aliás, vem mais um aí, estou vendo o zagueirão também lá, né? Aquele que queima, né, Aline?
4: O Burn, vem aí também, ele. Camisa 15, entrando no lugar do... É que o quarto árbitro me confundiu aqui agora. Agora sim, muito obrigada, professor, no lugar do Rice.
0: Confundiu também.
4: É, no lugar do Rice, portanto.
0: Vai meter mais um zagueiro, são três zagueiros, vai fazer linha de três, é isso mesmo, Bruno Camarão?
3: É, 2 metros e 1. O cara domina espaço, grande, argentino.

0: Argentina coloca o Lautaro, mais um atacante lá na área para incomodar. Não que seja o suprassumo do cabeceio, mas são muitos atacantes argentinos ocupando espaço. Então, nesse instante, ele estaciona o ônibus, ele monta uma estrutura defensiva com muita gente, ele vai dando volume de defensores do Thomas Tuchel para fazer justamente o contraponto ao Scaloni, né, que sacou um lateral esquerdo e colocou mais um atacante. Quem vai fazer o lado esquerdo totalmente naqueles 40, 50 metros é o Nico Gonzalez.
1: Full house.
2: Ele não tá chamando a Argentina para dentro, não, Fábio França?
3: Já chamou demais, né? São quatro zagueiros em campo agora. Quatro zagueiros ingleses em campo com 82 minutos. A gente tem pelo menos aí mais uns 15 minutos de jogo.
2: Aline chamou? Não entendi o que você falou, Aline.
1: 68.239 torcedores, público casa cheia.
2: Olha aí, mais uma vez casa cheia agora em Atlanta. A Argentina desce quase 40 do segundo tempo. Que pressão! Enzo, entrada da área pela esquerda, deixa a bola por dentro. A Rodrigo Depou vai engatilhar para o chute. Queimou no gol, explodiu em cima do zagueiro. Vai correr atrás da bola, vai. Vamos ver se chega o Riley. Vai chegar primeiro o zagueiro, chegou Messi, tocou a bola nele. A bola vai espirrando, vai saindo aqui no campo de defesa da Argentina, não sai. Volta para recuperação outra vez, Otamendi. Otamendi sai para o jogo. Para Rodrigo De Paul, fazendo as vezes de primeiro volante. Faz a saída para a esquerda. Lisandro Martínez aprofunda o passe. Lá na ponta. Vai descendo Nico Gonzalez. Tocou pelo meio. Atenção, vem a Argentina. Rodrigo De Paul tem McAllister cercado. Ele virou para o Messi na direita. Levantou a cabeça. Messi queimou no gol no segundo poste. A bola passa à direita, vai fora. Tiro de meta para a Argentina.
4: É aquele cruzamento, venenoso, viu, do Messi, que pega forte na bola, só esperando um desvio ali dentro da pequena área, uma casquinha. É que dessa vez passou muito forte, muito alta, não deu para o Cuti Gomero, que fechava por ali, só tiro de meta.
3: Eu disse que são quatro zagueiros em campo agora, mas um deles, o Conça, passa a jogar de lateral direito, né? Mas joga também de zagueiro, quer dizer, é um cara para ficar ali fixo na linha de defesa.
2: Posse de bola para a seleção da Argentina no campo de defesa, 84 minutos 39 do segundo tempo. A Argentina tem pouco tempo para sobreviver ao jogo. Aí vem pelo lado esquerdo novamente, Nico Gonzalez, levando pela ponta esquerda, cercado por dois, ele volta um tantinho, começa de novo. A Argentina ataca, se movimenta, a batida para o gol do Enzo Pickford de novo. Estica o braço esquerdo, põe por cima do gol, escanteio, Belotti!
4: Ele tá com uma taxa de assertividade até boa, né? Bateu aquela muito longe, mas foram duas perigosas. Essa, inclusive, precisou da intervenção do Pickford, porque tinha endereço, escanteio batido.
2: Pressão, Argentina acredita até o final. Messi vai pra cima do Spence, não tem muito pé direito não. Cortou pra esquerda, entrada da Arezzo, armou a batida pro gol! Laço!

0: adiantada. Ele estava esperando o passe. Messi cobra curto, escanteio. Recebe em condição do lado direito. Domina e rola. O jogador da Inglaterra ficou dormindo no lance. O Anderson deixou livre o volante. Na primeira ele errou o alvo. Na segunda ele parou no goleiro. Na terceira ele bate da meia direita. Entrada da área no cantinho à meia altura. À direita do goleiro da Inglaterra. 40 minutos do segundo tempo. A alma argentina fala mais alto em Atlanta. A fibra argentina fala mais alto em Atlanta. A Argentina empata o jogo. Enzo Fernandes. É plau na Inglaterra, tá tudo igual. Ô Lucas Belotti.
1: É o homem que gosta de Copa do Mundo. É o oitavo gol dele com a camisa da seleção. Três deles em mundiais. Um em 2022, no ano do título do Qatar. E já são dois em 2026 nos Estados Unidos. Só vale gol decisivo do Enzo Fernandes, o que virou a mesa contra a seleção do Egito na fase de oitavas de final e o que empata o jogo já depois dos 40 contra a Inglaterra na grande semi. A Argentina martelava e de fora da área conseguiu chegar ao gol, que foi checado pela posição do Messi, mas já validado. Os hermanos igualam a mesa, tá tudo igual, 1-1, Duó.
0: Tava maduro, né, Camarão? Tá empatado o jogo, 1-1.
2: É demais. Uma, duas, três, quatro tentativas com Enzo de fora, que era o grande

0: mote da Argentina, né? Teve tentativa de enfiada do Messi naquele cruzamento de espaço, especialmente do Nico pelo lado esquerdo, mas ótima participação também desde a entrada do Montiel pela direita. Uma Argentina largando espaço e a Inglaterra se sujeitou a estacionar o ônibus, só que tomou o gol de empate. Jogada rápida, inteligente, o Enzo só foi se posicionando na intermediária para esperar a recepção do passe. E ele veio, passe do Messi, dobraram no camisa 10, deixaram camisa 24 livre, foi muito feliz. Acho que o Pickford podia ter feito coisa melhor, mas teve muito mérito o meio-campista argentino.
1: E agora a Argentina tem o domínio mental do jogo, 42, olha o Messi na ponta direita contra o Riley, cruzou na grande área, volta, Stones tira no alto, ela volta ainda para a Argentina, eles não querem a prorrogação, tá caído o zagueiro inglês dentro da pequena área, sentindo a cabeça, o juizão parou. Concussão, tem que parar o jogo para atendimento ao John Stones. Tá caído o zagueirão camisa 5 inglês, Fábio França. Eu acho que o professor Tomar Tuchel não foi bem.
2: Não foi. Tava na cara, né, Marcelo? São quatro zagueiros em campo, embora um esteja jogando como lateral direito, Conça. Mas é óbvio que isso vai acontecer. Jogada pela direita, o que aconteceu? O time afundado dentro da área. Afundado, todo mundo lá, só tem zagueiro dentro da área. E aí o Anderson vacilou, seria o cara para sair no combate, para dar espaço, para não dar espaço. A gente viu o Mick Jagger agora na tela balançando a cabeça negativamente. O que eu estou fazendo aqui? Para não dar espaço para a batida do Enzo. Time afundado dentro da área, cheio de zagueiro. O Enzo Fernandes teve toda a calma do mundo e tranquilidade para fazer a batida no canto. E assim, o momento é todo da Argentina. O Tuchel matou qualquer possibilidade de contra-ataque da Inglaterra.
1: O grito que você ouve é da torcida argentina em Atlanta. Está sendo atendido o John Stones. E o estádio vem abaixo, né, Aline Fanelli?
3: O momento é todo da Argentina, com a torcida bem atrás deste gol, não é que o Enzo Fernandes deixou tudo igual, inflamando ali o time também, ao lado e atrás do banco de reservas. E a seleção inglesa está um pouco mais tensa, né? A torcida quieta do outro lado, enquanto só da Argentina.
1: E agora na cabeça do torcedor inglês, a palavra quase ganha um status, um tamanho de um outdoor. Porque é um time que está marcado por sempre ficar perto, chegar perto e na hora do vamos ver a coisa não acontece. São 60 anos sem chegar a uma final de Copa do Mundo desde que foi campeã. E de uma vez, de uma hora para outra, um jogo que estava controlado vira completamente. E aí o torcedor inglês entra em desespero. Sobe a placa dos acréscimos. Rapaz, o juizão quer jogo, hein? Até virar! Tá escrito lá na plaquinha lá, ó. Até virar! Que coisa! Teremos muitos minutos pela frente.
3: Nove.
1: O banco... 9, né, Aline?
3: Isso.
1: Juizão quer jogo, meus amigos. Tá pensando o quê? São mais 9 minutos do mais profundo sofrimento para o torcedor inglês. E da esperança mais quente no coração do torcedor argentino. Brigando pelo trick, pelo tetracampeonato, pelo segundo título consecutivo. Para chegar a mais uma final. Messi em campo diante da Inglaterra pela primeira vez na sua carreira. A Inglaterra tenta sair rápido no contra-ataque. Bellingham já cansado. Leva na ponta esquerda contra dois da marcação. Ele vai carregando, convidado para se retirar do gramado. Ele não sai. Toca a bola por dentro. A bola volta de graça para a Argentina. E a Argentina domina e vem para dentro. Empurrado, acalentado pelo seu torcedor. Pelo lado esquerdo avança outra vez o time albiceleste. Na ponta esquerda, Nico Gonzalez contra o Conça. Ele levanta a cabeça, volta um pouquinho a bola. Na entrada da área, Julian Álvarez pediu. Ele domina, toca a bola mais atrás, deixando de volta para o Nico. Partiu o Julian Álvarez por dentro. McAllister domina, bate na trave. Voltou no Messi, dominou. Space, estica a perna e tira. Ela volta para o Messi, ainda na direita. Cortou para o pé direito, cruzou a segunda trave no gol. Caçapa! Lisa!

0: uma virada espetacular que lava a alma do povo argentino pelas Malvinas, por Diego, por Messi. A Argentina está a poucos minutos da grande final mais uma vez. Emoção à flor da pele em Atlanta. Lautaro Martínez. É plau na Inglaterra. 2-1, Belotti.
1: E mais uma vez a jogada é diferente de Lionel Messi. Se McAllister parou na trave esquerda de Jordan Pickford, o camisa 10 insistiu, brigou. E como nos velhos tempos de Barcelona, no início da carreira, caiu como um ponta pelo lado direito. Balança o corpo e usa a perna, que não é ruim no caso do Messi, só não é a melhor delas, a direita, e bota na cabeça. Eram quatro zagueiros, média de estatura para cima de 1,90m, não tem problema. Lautaro Martínez com 1,80m vai no meio de todos eles e testa dentro da pequena área para o fundo do gol. Vira a mesa argentina, é o segundo do Lautaro na Copa do Mundo de 2026 e tem cartão amarelo para o Depô depois. A Inglaterra vai ter que suar, ó.
0: 48 minutos do segundo tempo, a Argentina vira o jogo de maneira espetacular mais uma vez. Desespero inglês no finalzinho do jogo. Lá na linha de fundo, na ponta direita, ainda insiste a Inglaterra, cruzamento na área, bola bate na zaga, vai fora. Harry Kane tentando, a bola vai para a lateral. Lateral que o time inglês pega para a cobrança. Consa vai para a cobrança. Argentina, 5 minutos de mais uma final de Copa do Mundo. Repetindo a seleção brasileira de 62 e 58. Vai buscar o bicampeonato Argentina. Recuperação de bola do setor direito. Consa tenta o domínio. Vem na marcação para cortar o zagueiro. Otamendi tira, Bruno Camarão. Argentina faz de novo.
2: É um espetáculo, né? Mais do que o demérito do Tuchel, das escolhas, da tentativa de montar uma ultra defesa que sofre um gol de cabeça do Lautaro, dando liberdade total pro atacante, que recebe um cruzamento do Messi de direita. Já o completo aí, ó.
0: Vem a Inglaterra ainda insistindo, cruzamento na área, Nico de cabeça, corta, afasta o perigo, a bola volta. Mais uma vez o time da Inglaterra vai tentar, a bola sumiu a bola. Subiu a bola, 40, 50 minutos.
3: Vai mudar.
0: Vamos a 54, vai mexer.
3: 22, Stoney no lugar dos 5 Stones. Stoney no Stones e o Rashford 11 na vaga do 25 Spence. Rashford 11 no 25 Spence.
0: Agora, Fábio França.
4: É desespero total, né? Desespero total. O Tuchel matou o time com as primeiras alterações, mas é inadmissível um time com três zagueiros, quatro ali, porque o Consa estava na jogada, tomar um gol de cabeça do jeito que tomou do Lautaro. Eu queria saber se o time treinou com essa formação, porque o que parece é que eles não sabem direito como se posicionar com tanta gente ali atrás.
0: A Inglaterra insiste no finalzinho, pá, espaço para o cruzamento, o Consa põe na área, mergulha, de novo o Nico Gonzalez afasta. E agora o tempo é argentino em Atlanta. Depois de 90 minutos muito suados, a Argentina vai buscar uma virada sensacional para chegar à final da Copa do Mundo. Que jogo! Emoção a toda prova, a flor da pele. Recuperação de bola novamente da equipe inglesa aqui na metade do campo. Recuo de bola do zagueiro aqui pro goleiro. Pickford sai lá no limite. Vai jogar essa bola lá pra frente. No desespero total, subiu Harry Kane, tocou na bola, sobrou na entrada da área. Rebate Otamendi, tira pra Argentina. Ela bate e volta. Vem lá de trás a Inglaterra. Levantamento na grande área. Nico de novo tira. Ela volta aqui na direita, dá um passo atrás, corre bastante pra tentar evitar a saída. O Toney conseguiu evitar a saída e volta tudo. Era o Rashford. Volta a bola pro goleiro. Vai toda a Inglaterra como se fosse um time de futebol americano. Pickford levanta essa bola para o Harry Kane. Vai subir na direita, testou a bola. Mas para trás, acabou afastando o Julian Álvares. Insiste ainda a Inglaterra. Lá de trás o Consa chega. Rola a bola do lado. Ainda na direita, vai avançando para o ataque. Jude Bellingham cercado, puxado pela camisa. A bola volta de novo. Era o Rodgers. Ele prefere voltar com o Consa. Já temos 51 minutos, quase 52 do segundo tempo. Pickford levando essa bola na grande área de novo. Vai ficar para o goleiro Dibu Martínez. Dibu Martínez ainda meteu um Zuproide lá, o jogador da Inglaterra também está caído na área, Aline.
3: E o Dibu Martínez já se levanta depois de pegar essa bola, claro, ganha uns segundos também para a Argentina neste final de jogo, faz a reposição.
0: A reposição acontece, a bola vai direto para fora, 52 minutos de jogo. Um delírio nas arquibancadas do Mercedes-Benz Stadium. Um jogo para ficar registrado nos memoriais, na história da Copa do Mundo. Um dos grandes confrontos dessa rivalidade enorme entre ingleses e argentinos. E a Argentina lava a alma.

0: mais uma vez, como em 86. Posse de bola para a equipe inglesa, que ainda tenta levar para a prorrogação. Levantamento do Harry Kane muito forte lá na direita. Bola muito longa. Vai para fora. Vai terminar o jogo daqui a pouquinho em Atlanta. E o passado encontra o presente no Mercedes-Benz Stadium. A Argentina muito perto de fazer história novamente na Copa do Mundo. Nico Gonzalez se prepara para cobrar o lateral. Joga todo o seu coração, time argentino, nessa grande disputa. Toque de cabeça mais atrás, ainda insistindo o Burn. Ela volta, Rashford não chega, nem o Toney também. Volta essa bola aqui atrás. Inversão de jogo acontecendo na ponta esquerda. A ponta esquerda, Rashford vai tentar levar na marra. Levou, no fundo, cruzou para trás. Tira Romero. Afasta a defesa argentina. Messi faz a finta no primeiro no campo de defesa. Parte por dentro com o Julian Álvares. Protege para o Messi. Messi escapa de duas butinadas. Cai no chão. É falta. 20 segundos para o fim. 20 segundos para o fim. Vai terminar em Atlanta. O tempo fecha. Aline.
1: O Bellingham, quem cometeu a falta para cima do Messi, o Messi ficou caído no gramado e aí o Bellingham ficou olhando, provocação de um lado, provocação de outro, empurra, empurra. Agora o Harry Kane tirou ali os jogadores da Inglaterra e o Messi vai se levantando para delírio da torcida argentina.
0: 56 minutos de jogo. Se prepara o torcedor argentino para uma festa que não vai terminar. A Argentina vai encontrar a Espanha na final da Copa do Mundo. Pelas Malvinas, por Diego, pela última de Léo. Argentina numa virada de puro coração com a alma do torcedor portenho. Bate a bola o goleirão Dibu Martínez e o jogo vai terminar. Bola lá para a ponta direita e a Inglaterra vai ficar no quase mais uma vez. Lateral que vai ser batido aqui na esquerda, O'Reilly vai terminar o jogo. Bola tocada outra vez aqui na entrada da própria área. Anderson volta a bola para o goleiro Pickford. Vem a Argentina na pressão inacreditável. Consa põe à frente o jogo. Bota a bola lá do lado. Insiste Nico. Tira para a Argentina. Dá para fazer mais um. Messi toca na bola pelo alto. Tira da grande área pelo lado esquerdo. Protege. Espera o apito final. Lionel Messi contra o Consa. Ele protege. Leva no fundo. Tentou proteger contra dois. Ficou difícil. Anderson tira. O jogo vai terminar. Bola da Inglaterra lá para frente. Viaja até o campo de defesa. Otamendi é quem protege. A bola recuada para o Dibu Martínez, que sai no limite da área. Quebra de pé direito, Gizão quer jogo. Bola lá para o ataque, não tem ninguém. Burn tira de cabeça, o Anderson quem virou a zagueiro. Vai terminar o jogo. O banco da Argentina pede desesperadamente o final da partida. Um momento emblemático da história das Copas. 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Recuperação de bola da equipe argentina. Enzo chuta para frente. De qualquer jeito pode encerrar, seu juiz. Ele olha para o cronômetro e quer mais. Ele quer mais. Vai ser batido o lateral para a Inglaterra. Lá no campo de defesa, lá no campo de ataque, pelo lado direito, Consa vai para a cobrança. Já temos 10 minutos de acréscimos em Atlanta. Que grande momento, que grande semifinal. Muita emoção, muitas coisas em jogo. A Inglaterra mais uma vez ficando pelo caminho no muro interminável de uma semifinal de Copa do Mundo. Pickford leva a bola para o círculo central, o goleiro. Manda a bola lá para frente, a última chance. Bola longa para a área, subiu Martínez, pegou, largou. Sobrou no Consa, volta nele. A bola vai para a Argentina. Dibu Martínez fica com a bola dentro da grande área. 11 minutos e 20 de acréscimos no segundo tempo. Scaloni desesperado no banco de reservas. Pro Dibu Martínez o jogo já terminou. E a Argentina vai conquistando um feito. Um feito incrível. Virando um jogo em pouco mais de 10 minutos no segundo tempo. Diante de um belíssimo time inglês. Mostra a força atual campeã do mundo. Lautaro Martínez, um dos grandes heróis dessa noite, dessa tarde inesquecível em Atlanta. Termina o jogo! Pela última de Léo, por Diego, pela mão de Deus, pelas Malvinas, a Argentina faz de novo! Futebol também se ganha com a alma. Argentina 2, Inglaterra 1. A Argentina está na final da Copa de novo. Na Band News FM, a bola não para. Vem aí, Yuri Queiroga.
2: Escalou. planeta mundial de novo. A Argentina vai em busca de novo. A Argentina está na final da Copa do Mundo. É Argentina e Espanha, a grande decisão, domingo, 16h. Messi celebra, Aline Fanelli.
1: Ah, uma grande festa, Yuri Queiroga. E claro que a câmera principal do estádio está em Lionel Messi, sendo abraçado pelos companheiros neste momento. Alguns outros jogadores da seleção da Argentina estavam caídos no gramado, muito cansados. Medina e Otamendi foram abraçar o Messi neste momento. Do outro lado também estava o Depou, ajoelhado no círculo central. A torcida argentina vai à loucura, que é o lado direito da cabine da Band News FM. Claro que os jogadores da Inglaterra caídos, muito tristes, cansados também. Agora dá para ver que os atletas da Argentina, alguns deles vão cumprimentar os jogadores da seleção inglesa também. Mas a festa é absurda e o cara da câmera, ó, não desgruda dele não. É mais uma final para Lionel Messi, camisa 10 da Argentina. Domingo, Nova York, Nova Jersey, MetLife Stadium. Argentina e Espanha na final da Copa do Mundo. E para a Inglaterra, mais uma vez no quase, perde pela segunda vez em Copas para a equipe argentina e mais uma vez, pela terceira vez, para na semifinal, não consegue chegar a uma decisão de Copa do Mundo, Yuri.
2: A palavra dos argentinos, dos ingleses, a gente vai acompanhar na programação da Band News FM. Valeu, Aline, aproveite esse espetáculo aí em Atlanta.
1: Combinado, Yuri. Vou ficar por aqui, vou lá para a Zona Mista depois e a gente traz tudo na nossa programação. Até mais.
2: Lucas Belotti, um grande abraço para você. Até a próxima. Sábado, Inglaterra e França. Domingo, a grande final, Argentina e Espanha.
3: É isso. Valeu, Yuri. Grande abraço a você e a todos. Tchau.
2: Marcelo Duó, Argentina e Espanha na final. Grande abraço para você. Até a próxima.
0: Viva o futebol, Yuri Queiroga. Até a próxima.
2: Em 3 minutos e meio, a análise de Fábio França e Bruno Camarão. Argentina na final. A Inglaterra vai disputar com a França o terceiro lugar no sábado às 6 horas. 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
8: Festa da Argentina em Atlanta. E choro inglês que fica de novo pelo caminho, fica de novo no quase e vai disputar o terceiro lugar com a França. Argentina na terceira final em 4 Copas do Mundo. Fábio França.
9: Ai, ai, ai, o Tuchel se assustou com a pressão da Argentina logo depois do gol da Inglaterra. A Inglaterra tinha tudo para ficar com o jogo na mão, porque fez 1-0, o Scaloni tirou Paredes, colocou o Nico Gonzalez para ir para cima, abriu o meio do campo e a Inglaterra não teve nenhuma possibilidade de contra-ataque, porque o Tuchel se assustou. A partir da parada para hidratação, a Inglaterra passou a atuar com 3 zagueiros e mais um quarto jogando como lateral direito, né? O Consa joga como zagueiro e como lateral direito, mas assim, na essência eram 4 zagueiros, faltando mais de meia hora para o jogo terminar. Stones e Mark Guerre, o Consa e depois a entrada do Dan Burn. E aí chamou completamente a Argentina para cima. A Argentina não precisou nem mudar muito taticamente para conseguir pressionar. Foi no abafa, porque a Inglaterra dava espaço e chamou a Argentina para cima. A virada era iminente. A gente, assistindo ao jogo, percebia que a possibilidade da virada aconteceria. E aconteceu, né? A Inglaterra não teve capacidade dentro de campo para conter o abafa da Argentina e o Tuchel foi muito mal.
8: Bruno Camarão, e aí, o que dizer deste Argentina e Espanha para a grande final domingo, 4 da tarde?
10: É histórico, lendário, né? O Messi é de fato um extraterrestre, conseguiu conduzir a Argentina com muita gana, entusiasmo, qualidade e protagonismo, né? Ele sabe exatamente do tamanho dele, de como ele condiciona os outros jogadores. As mexidas do Scaloni sempre foram para colocar a Argentina no campo de ataque, agredindo, se arriscando. E aí, Yuri, é uma questão que foge da mensuração da estatística. É um negócio de alma, é um negócio grande, de imposição histórica, de crença espiritual. Essa Argentina, mais do que resiliente, ela é desesperada, faminta por acreditar que é possível. E ela demonstra na prática que é possível. Mais uma reviravolta. Depois de tantas dificuldades, Cabo Verde, Egito, problemas contra a Suíça, ela mostra que é capaz de acreditar até o último instante

0: numa vantagem absurda dentro de campo. Construiu 1-0, o jogo estava ao bel prazer do time do Thomas Tuchel, e o alemão simplesmente destruiu a Inglaterra com as mexidas. Desde o Brasil e Noruega, eu não via um treinador acabar tanto com um time como aconteceu hoje em Atlanta.
1: Fábio França, Bruno Camarão, grande abraço para vocês. Vamos ter muito tempo para projetar essa final absurda de histórica que será Argentina e Espanha, como foi Argentina e França em 2022. Fábio França, aquele abraço, até a próxima.
2: Valeu, Yuri. Valeu, gente. Até a próxima.
1: Camarão, grande abraço para você. E vem aí dois grandes jogos, Inglaterra e França, na disputa pelo terceiro lugar. Tem todo o baque, mas é um grande jogo. E Argentina e Espanha no domingo, a grande final. Valeu, Camarão.
0: Valeu, Yuri. Abraço.
1: 6:13 no horário de Brasília. Argentina vai para a final de novo. 2-1 de virada. Gols de Enzo Fernandes e Lautaro Martínez para colocar a Argentina na final. A Inglaterra vai disputar com a França sábado, 6:00 PM, o terceiro lugar em Miami. 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Em 2 minutos voltamos.
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0: Messi celebrando com seus companheiros e com a torcida argentina. Será que a última dança será também com o título domingo em Nova Jersey? 16h, neste domingo, Argentina e Espanha fazem a grande final da Copa do Mundo. 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
4: Argentina na final da Copa do Mundo FIFA 2026, 2-1 sobre a Inglaterra de virada nos minutos finais, com Enzo Fernandes e Lautaro Martínez. Anthony Gordon tinha feito o gol da Inglaterra no início do segundo tempo. Então, sábado, a decisão do terceiro lugar, Inglaterra e França. Domingo, a grande final, Argentina e Espanha. Fim de jornada esportiva na Band News FM. Vem aí o É da Coisa, com Reinaldo Azevedo, Alexandre Bentivoglio e Carlos Costa, na programação da Band News FM. Continue conosco.
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7: Agora 6 horas e 20 minutos.
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0: 18 horas e 23 minutos no horário de Brasília. Começa agora para todo o Brasil mais uma edição do É da Coisa. Se a coisa parece confusa, atrapalhada, vem para cá que a gente se confunde, desatrapalha. Milhões de pessoas acompanham o programa pelo Tile, pelo Band News TV, pelo LG Channels e Vale o Bene.
1: TCL Channel sempre também.
0: TCL Channels e também nas redes sociais, sempre Band News FM ou no aplicativo Band Play. É. Boa noite, Carlos Costa. Boa noite. Vale Bene.
1: Boa noite.
0: Começamos com Los Hermanos, com Mercedes Sosa, né? A música do Atahualpa Yupanqui, né? O pseudônimo do Héctor Roberto Chavero Aramburu. Duas personalidades da tradição progressista argentina, porque evidentemente, no dia que a Argentina logra essa vitória importantíssima, Vale Bene, eu aqui não vou ficar lustrando o reacionário. Então eu falo de Los Hermanos, uma música maravilhosa. Ele, um militante a favor da democracia, Mercedes Sosa, idem, ligados às mais sólidas tradições libertárias da América Latina, né? E assim, homenageio, sem dúvida nenhuma, a Argentina, dois argentinos importantíssimos, né? E, enfim, sim, a gente tem um time que vira um jogo em 13 minutos, depois vira um jogo em 6 minutos e pouco. Fazer o quê, né, Carlos Costa? Com um técnico fazendo uma zagada como eu nunca vi na Inglaterra. Acabou.
2: Ele é alemão, né?
0: Hã?
2: Ele é alemão, né?
0: E é alemão, pois é, não. Não, inclusive é uma mistura que ali na história não deu muito certo. Inglaterra e Alemanha. Fazer o quê? Tá aí, né? Espanha agora vai enfrentar a Argentina. Vamos ver. Bom, mas nós temos aqui as nossas questões a enfrentar. Sim, nós vamos falar largamente de pesquisa. Péssima para falar. E agora eles começaram a brigar com pesquisa. Estão querendo ainda. Estão querendo censurar a pesquisa já passada agora para valer. O Flávio já saiu desqualificando a pesquisa da Quest. Em suma, meninos, pesquisa boa é aquela que a gente gosta, pesquisa ruim é aquela de que não gosta. Nós vamos chegar às pesquisas daqui a pouquinho. Vai chamar todo mundo lá, pra você saber, tem muita coisa que a gente precisa falar. Mas eu quero começar. Olha aqui. Não pode enganar pai. Não pode, Carlos. A gente engana pai e mãe quando a gente é meio adolescente, assim, né? Faz ali umas coisinhas escondidas, né? Não eu, que eu era um menino muito santo. Mas, né? Vocês que já eram, olhe bem com essa cara de menino roeiro, né? Eu não fazia nada escondido. O Flávio, segundo a defesa do Bolsonaro, enganou o Bolsonaro. Mas e aí, pode? Não sei. É uma coisa até bíblica. Né? Neste caso, eu lembrei aqui as coisas bíblicas, não se vê a nudez do pai, no sentido, não era ali, era nudez física, mas está tratando de metáfora, né? Na verdade, quando a gente lembrou a carta do Kafka, e também enganar o pai, trapacear o pai, ou será que a defesa do pai está mentindo e aí não vê problema nenhum em falar que o filho é um enganador? As coisas não estão muito bem por ali, Vale Bene. Não estão. Não estão. E eu continuo e eu insisto com os bolsonaros, não levem em consideração as minhas análises. Vocês continuem a ouvir

0: tudo que diz Paulo Figueiredo, que diz Eduardo Bolsonaro, é por aí. Esse é o caminho. Viu? Flávio, deu um passa-moleque no pai, segundo a sua própria defesa, né? A defesa do Bolsonaro. Tá, vamos lá, vai, que a gente tem.
1: A defesa de Jair Bolsonaro afirmou hoje ao STF que o ex-presidente jamais soube que Flávio Bolsonaro divulgaria a carta de apoio à sua pré-candidatura à presidência pelo PL. O documento foi direcionado ao ministro Alexandre de Moraes. A manifestação é uma resposta a uma determinação do magistrado que deu prazo de 48 horas para esclarecimentos após a carta ter sido lida publicamente pelo senador e divulgada em redes sociais. Além de cobrar explicações, Moraes suspendeu as visitas de Flávio ao pai por 90 dias, por considerar que a veiculação da carta desrespeitou a ordem que proíbe Jair Bolsonaro de utilizar redes sociais diretamente ou por intermédio de terceiros. Advogados afirmaram ainda que o ex-presidente tem observado de maneira rigorosa todas as medidas cautelares e limitações impostas pela justiça em relação à sua prisão domiciliar humanitária.
0: Bom, queridos, eu já expliquei ontem aqui detalhadamente que até mesmo, né, até mesmo os advogados do Flávio dizem: ah, Alexandre, tem que liberar a visita dele como advogado, porque admitindo que como candidato ele realmente transgrediu uma medida cautelar, ele transgrediu a justiça e nem advogado tem direito a isso. Nós já vimos, nós analisamos aqui a petição da OAB. A petição da OAB dizendo ao senhor juiz: não, senhor juiz, não temos nenhuma restrição àquilo que Vossa Excelência fez, né? Apenas pedimos que o advogado tenha direito. E aí, agora, diz a defesa que o Bolsonaro não sabia. Atenção, é literal, hein? O Bolsonaro, aspas, jamais soube que a carta seria publicizada. Tampouco houve qualquer orientação, ajuste ou combinação prévia acerca da utilização de redes sociais para esse fim. Então o Flávio trapaceou? Mas vocês acham que isso fica bom para ele? E o preço dessa trapaça, menino, seria qual? Se vai ser seguir o que está na regra do jogo? A prisão! A referência feita pelo senador Flávio Bolsonaro durante a leitura do documento traduz manifestação por ele proferida e não corresponde à circunstância previamente conhecida. Ixi, acho que o vídeo do Flávio lendo a carta tá fácil aí, não tá não? Hein? Me avisem aqui. Só para... Que é muito impressionante que se diga isso agora, né? A circunstância de a carta ter sido posteriormente divulgada em redes sociais decorreu de decisão adotada sem que houvesse prévia ciência. Caramba, meu! Eu também vou dizer, eu não confio tanto assim. O Bolsonaro está tentando voltar para a cadeia porque as primeiras linhas da carta, a primeira linha, saudoso do contato com o povo, ao qual devo lealdade, escrevo no momento de decisão para todos nós. Bom, acho que ele sabia que ia, né? Então, trapaceou. Pois é, as coisas na família ali não vão muito bem. Vamos avançar? Ah, sim, vamos para registro histórico, né? Coloca o vídeo aí. Será que o Bolsonaro... Ô, Flávio, você estava enganando o seu pai quando fez isso aí, ó. Põe aí, vai.
2: Brasília, 11 de julho de 2026. Carta aos brasileiros. Saudoso do contato com o povo, ao qual devo lealdade, escrevo num momento de decisão para o futuro de todos nós. O momento é de arregaçar as mangas, deixarmos de lado as possíveis diferenças e cada um se
0: Pronto,
2: empenhar.
0: tá bom, moçada. Só para lembrar, evidentemente, né? Ou Bolsonaro está tentando enganar a justiça, ou todo mundo está tentando enganar todo mundo, ou todo mundo engana todo mundo. E agora, Michelle, não sei se para alegria ou se para tristeza dos Bolsonaro, ela está dizendo: ah, talvez eu dispute, vai.
3: Reinaldo, segundo Metrópolis, Michele Bolsonaro sinalizou a aliados nos últimos dias que deve lançar a candidatura ao Senado pelo Distrito Federal. Após a briga pública com o enteado Flávio Bolsonaro e a saída da presidência do PL Mulher, surgiram dúvidas sobre o futuro eleitoral da ex-primeira-dama. No entanto, segundo a reportagem, a Michele indicou que vai seguir em frente com o projeto inicial, justamente de disputar o Senado pelo PL no Distrito Federal. Além de Michele, o partido deve lançar Bia Kicis para concorrer a outra cadeira do DF na Casa Alta. Reinaldo.
0: É, Casa Alta também conhecida por Senado. Uhum. Deixa eu dizer uma coisa. Nós fizemos essa análise aqui, né? Eu não acho que, evidentemente, meninos, a Michele está assim. Ela se tornou grande demais no campo da direita para só ficar cuidando do chulé do Bolsonaro. Você sabe que tem chulé? Ele falou. Se ela se elege senadora, é claro que ela tem uma força ali, vai ter uma força no Senado, junto às mulheres conservadoras. Vamos ver, o Flávio vencendo, tem-se um cenário, o que hoje parece improvável. Vencendo o Lula, ela vira uma referência da oposição. Mas ela tem ossatura para ser uma líder da oposição, se não para ser a líder, para ser uma das lideranças, sim. E aí, vejam que curioso, mesmo num cenário em que eles fossem derrotados, Vólio Bene Carlos, estaria posta uma disputa para saber quem fica com o espólio de Bolsonaro.
1: Uhum. Sim.
0: A coisa não está boa por ali. Tinha uma piada que se fazia antigamente sobre as esquerdas, que as esquerdas não se uniam nem na cadeia, né? Porque isso é uma referência que mesmo na cadeia as diferenças continuavam. Olha bem. Uhum. A direita já está um pouco ficando assim. E aí começam a... num dia em que vem uma pesquisa devastadora para o Flávio, eu digo que é devastadora porque é uma pesquisa na qual os mercados acreditam. É uma pesquisa influente, né? Sim, é um momento em que tem essa discussão sobre pesquisa. Eu acho legítimo discutir pesquisa, eu só não acho legítimo que o Nunes Marques, que pertence ao sindicato dos cabeçudos, como eu, vale bem, né? Coloque aquela sua grande cabeça a serviço de uma tese ruim, né? Assim como procuro não colocar a minha. que é ficar tentando botar selo em pesquisa, bobajada, né? Mas num dia ruim, aí o passado ainda bate a porta. E o pior é que o passado bate a porta e parece que eles não têm tempo de combinar uma versão.
1: Uhum.
0: Vocês se lembram? Quando veio a público o negócio da grana?
1: Sim.
0: Do Vorcaro, a primeira reação do Bolsonaro qual foi? Surpreendido. Ah, o senhor recebeu dinheiro para fazer filme e tal? O quê? Quem é que disse isso? Ah, que coisa mais maluca. Duas horas depois, estava dando entrevista, emitindo nota, admitindo o que tinha acontecido. Enquanto a turma dos Estados Unidos ficava falando que não era bem aquilo, que era não sei o quê e tal. Paulo Figueiredo, Eduardo. Aí se descobre que o Eduardo próprio era administrador do fundo. Agora, veio a público uma foto. Flávio reage. E nós vamos ver qual foi a reação. Que não foi negar. Ele não negou. Tentou miguelar ali. Mas aí a turma nos Estados Unidos diz, não, vamos chegar. vai lá. E surge foto do descamisado Flávio ao lado de Sicário.
1: O portal de notícias ICL divulgou hoje uma foto de Flávio Bolsonaro com Luiz Felipe Mourão, o Sicário, chefe de uma milícia privada que atuava em prol de Daniel Vorcara do Banco Master. Segundo a reportagem, a imagem foi obtida por uma fonte que pediu sigilo e teria sido capturada em 2022, a imagem, em um hotel na zona sul do Rio de Janeiro. O ICL diz que passou a imagem por ferramentas de confirmação de autenticidade e que nenhuma delas encontrou sinais de manipulação por inteligência artificial.
0: Isso. Bom, tem a foto. E não é uma foto, não parece assim,

0: Em que seja um encontro fortuito, tal. Parecia ali um congraçamento, né, na praia, né? E o Flávio imediatamente decidiu responder.
1: Reinaldo, em postagem nas redes sociais, Flávio Bolsonaro se pronunciou e questionou a veracidade da imagem. Além disso, o senador afirmou que é normal ele tirar foto quando é parado por apoiadores ou fãs. Ainda segundo Flávio, não é possível saber o histórico quando alguém pede uma foto. Vamos ouvir o que disse o pré-candidato à presidência.
2: Lembro que tem uma foto minha aí com um tal de sicário. Bom, eu não sei se é verdade. Se for verdade, certamente é mais uma das várias que eu tiro todos os dias, porque graças a Deus, por onde eu ando, todo mundo pede para tirar foto, tem um carinho enorme pela gente, manda mensagem de confiança, que a gente precisa resgatar o Brasil. Então, graças a Deus, eu sou muito bem recebido por onde eu passo, tiro foto com todo mundo que me pede. Eu não tenho como saber quem é aquela pessoa que está tirando foto comigo, né?
0: Parece inicialmente que eles não sei se é verdade, é na verdade que estão falando por aí que tem a foto. Não, ele não contestou a existência da foto. Muita gente tira foto comigo. E é razoável. Eu que não sou tão famoso como o Flávio, muita gente tira foto comigo. Tudo bem. Só que nesse caso, não é uma pessoa qualquer. Ele era auxiliar do Vorkaro que deu 60 milhões para fazer o filme. O que em si, eu já disse, não é crime dar dinheiro para filme, assim como não é crime receber dinheiro para filme. Só que quando você diz que você não conhece, nunca viu, não sabe, há um tal de sicário aí, e isso vem a público, aí fica ruim. E quando você tem braços direitos, como Eduardo e Paulo Figueiredo, as coisas sempre podem piorar um pouquinho. Não é mesmo? Vai lá.
3: O ex-deputado federal Eduardo Bolsonaro resolveu atacar diretamente a jornalista Juliana Dalpiva, que revelou a foto de Flávio com o sicário. Além disso, ele resolveu ironizar a imagem ao postar uma montagem de Flávio Elvis Presley. Eduardo escreveu o seguinte: soltam uma matéria dessa sem nem verificar qual o compromisso com a verdade de uma. E aí tem ofensas a ela. Quer que eu leia exatamente como tá?
0: Não, não, não, não, não, não, não, não. Aí faz um trocadilho com o nome dela, sendo grosseiro, misógino, para variar, né? E aí também, aí sim, quanto à empresa, vai, pode continuar
3: Aí
0: com aquele
3: fala
0: CL aí.
3: ICL, PCC, CEPT, referência Intercept, né? Atacando o veículo, porque se for para ir de qualquer jeito, então quero uma explicação do Flávio Bolsonaro sobre essa foto aqui também. E aí colocou uma montagem feita com inteligência artificial do Flávio Bolsonaro sem camisa ao lado do Elvis Presley.
0: Isso. E aí o Figueiredo. A procedência da foto é frágil para qualquer padrão jornalístico. Vejamos, a imagem foi obtida por fonte anônima e teria sido tirada em 2022 num hotel da Zona Sul. Já ouvi versão dizendo que foi em BH. Sem o arquivo original, com metadados, autenticação definitiva, é impossível. Bom, esse é o rapaz que, quando apareceu a história da grana para o filme, também disse que era mentira. Né? Ah, e sim, e como a foto foi submetida a detectores de inteligência artificial, ele disse que esses detectores falham. Olha, quando você começa com isso, né? E aí vai, se o sicário pediu para tirar foto com ele em algum momento em 2022, duvido que o próprio Flávio saiba. Tá. Agora, o próprio Flávio poderia ter sido mais rápido em dar essa resposta. E não foi isso que ele fez. Nós vimos o vídeo. E aí, o Sóstines, o líder do PL na Câmara, sempre lançando questões pertinentes. Vamos para o negrito dele.
1: E se isso não for IA? É uma foto que ele pode ter tirado sem saber quem era, ele e Flávio, no caso. Nós, que somos figuras públicas, tiramos fotos em todos os lugares e a todo momento, às vezes até com pessoas que nem sabemos quem são. Fecha aspas.
0: Eu diria que ficou naquela zona que mais atrapalha, porque quando você começa com esse jogo de desconversa, é mais fácil falar, tirei e tal, e na época não havia nada contra ele, tirei a foto e daí. Ah, mas aí evidencia minha proximidade. Bom, mas essa proximidade já estava evidenciada por uma coisa muito mais grave do que uma foto. insisto,

0: problema não é estar dando dinheiro para o filme, é saber se o dinheiro foi para o filme. E agora a extrema-direita está se matando, porque um ex-aliado, eu acho uma fortuna, é dinheiro, se for isso, né? E eu nem vou endossar os 600 milhões, porque não precisa. Para ser estranho, não precisa ser isso tudo. Vou explicar, vamos lá, vai.
1: O ex-deputado Julian Lemos, que coordenou a campanha de Jair Bolsonaro no Nordeste em 2018, disse que o patrimônio de Flávio Bolsonaro hoje chega a 600 milhões de reais. Em entrevista ao programa O Paraíba Boa, Lemos afirmou que Eduardo Bolsonaro tem patrimônio de pelo menos 150 milhões de reais. A Justiça Eleitoral, Flávio e Eduardo declararam ter cerca de 1 milhão e 700 mil reais em bens, respectivamente, em 2018 e 2022, quando cada um deles concorreu a cargos pela última vez em eleições. Flávio ao Senado em 2018 e Eduardo à Câmara em 2022. Lemos não apresentou provas sobre os patrimônios dos irmãos, mas garantiu ter informações de dentro do clã pelos anos em que foram aliados. Eleito em 2018 para a Câmara, o paraibano rompeu com o bolsonarismo após se recusar, segundo ele, a trair Antônio Rueda e Luciano Bivar, que comandavam o PSL quando Jair Bolsonaro foi eleito à presidência pelo partido.
0: Eu não tinha lido essa matéria. É, aqui fala 600 milhões, 150 milhões de dólares depois, e não reais. Veja para mim.
2: 600
0: o que foi que o Julian lembrou?
2: São 600 milhões de reais do Flávio e 150 do Eduardo, Reinaldo.
0: Em ah, entrevista. Ah, o Paraíba. Ah, tá, entendi. Ah, é o Eduardo.
2: Isso.
0: Eduardo. Também, os irmãos também. Segundo. Olha aqui. O patrimônio deles é muito maior do que isso desde 2018, quando se fez o levantamento de todos os imóveis dos bolsonaros. Eles já eram milionários. Agora, veja, 600 milhões é um negócio descomunal. Se for isso, outros 150 milhões, eu não sei. Que o Flávio vive como milionário, que o Eduardo vive como milionário, vive. Que o Flávio vive como milionário, vive. Que ele vive numa mansão espetacular, que é coisa de multimilionário de Brasília, também. Ainda que não seja 600 milhões, o que aí já seria, né? Que é muito dinheiro, é. E aí quem está falando é um aliado, não sei. Né? Aliás, isso é notícia porque é um aliado. O Juliano é um radical bolsonarista. Hã? E é evidente que brigaram. A maré não é muito boa. E aí, sim, e agora nós vamos entrar em vários detalhes da pesquisa. Veio a público hoje uma pesquisa da Quest que para eles é muito, muito, muito, muito, muito ruim. Vamos lá, vai.
1: Pesquisa Quest divulgada hoje aponta que na simulação do segundo turno, o presidente Lula do PT teria 45% das intenções de voto contra 37% de Flávio Bolsonaro. Brancos e nulos somam 14% e os indecisos 4%. No levantamento de junho, o presidente tinha 44%, tem agora 45%, e o senador 38%, tem agora 37%. A pesquisa foi encomendada pela Genial Investimentos e ouviu 2.004 eleitores entre os dias 10 e 13 de julho. A margem de erro é de 2 pontos percentuais para mais ou para menos.
0: Quem está vendo, quem está acompanhando, você que está no rádio não está vendo o gráfico, mas eu falo para você, o que a gente tem aí, a partir de maio, quando veio a público a matéria sobre o filme e o financiamento do filme, é a boca do jacaré se abrindo. A coisa é meio lenta, mas é contínua, né? Então, um empate, o Flávio estava na frente, na Quest, em abril, na frente. Empate, mas é numericamente à frente. 42 e o Lula 40. O Lula agora tem 45 e o Flávio 37. É uma mudança considerável, né? Contra Caiado, Lula 45, Caiado 36. E Zema, Lula 45, Zema 35. E agora um cenário bem preocupante para eles. Primeiro turno. Vai lá.
2: Reinaldo, na simulação de primeiro turno, Lula lidera com 40% das intenções de voto. Flávio Bolsonaro aparece na sequência, com 28%. Em junho, o atual presidente tinha 39% e o senador 29%. Ronaldo Caiado, do PSD, aparece com 4%. Renan Santos, do Missão, com 3% e o Romeu Zema, do Novo, com 2%. Três nanicos marcaram um ponto e três não pontuaram. Os indecisos são 11%. Não souberam ou disseram que não vão votar, 8%. Destaque-se, Reinaldo. Lula tem 40%.

0: 40% e todos os seus adversários somam 41.
1: Observe aqui que mais sério até do que a avaliação, porque o Lula e o Flávio ficam ali na margem de erro. Tá? O problema é que os outros não emplacaram. Ronaldo Caiado, 4%. Renan, 3%. O Zema, 2%. Não estou dizendo que é provável, mas atenção, esses números autorizam a que se especule que não é impossível uma vitória no primeiro turno. Acho improvável, porque tem campanha, tem desgaste, tem pancadaria, né? Agora, o Flávio está caindo junto a um grupo, a Quest faz essa divisão, junto a um grupo que é complicado para eles. E, de novo, aí aparecem esses outros candidatos da direita que... Do que é que eu estou falando? Vai.
2: A sondagem evidencia que o apoio a Flávio caiu, especialmente entre os eleitores que se identificam com a direita não bolsonarista. Em 2 meses, ruiu 21 pontos, de 74 em maio para 53%. É o pior resultado nesse extrato para o pré-candidato do PL desde dezembro de 2025. Nesse grupo, Zema tem hoje 6%, Caiado 5% e Renan Santos 4%. Flávio despencou, mas os outros candidatos de direita não herdaram os votos. Segundo o levantamento divulgado hoje, 44% não conhecem Caiado, 50% desconhecem Zema e 77% não sabem quem é Renan Santos.
1: Eu quero que você entenda as coisas aqui, que é o seguinte. Olha, Beni, de novo, né? Fica parecendo aborrecido. Lá vai o Reinaldo atacar a tese da polarização. Tá aí. Tá aí. Então o Flávio despenca nessa direita não bolsonarista. Ah, então, não, cansei. Ah, vou. Mas só que os outros não sobem. Entende? Não sobem. E aí sim, rejeição a Flávio vai a 57, pós-Michele e viagem aos Estados Unidos. E aqui eu vou querer lembrar uma sacada que eu tive nesse programa aqui, né, meninos? Que eu falei. Vai lá, vamos.
0: Reinaldo, a pesquisa Genial Quest, perdão, divulgada hoje, mostra que 57% dos brasileiros conhecem e não votariam em Flávio Bolsonaro. A rejeição ao filho do ex-presidente Jair Bolsonaro oscilou um ponto para cima desde junho, enquanto a do principal concorrente em outubro, Lula, recuou 3 pontos no mesmo período, de 53 para 50. A gente está falando da rejeição. A diferença entre os dois agora é de 7 pontos percentuais. Em abril, o presidente era o mais rejeitado, com 55%, seguido pelo senador Flávio Bolsonaro, com 52%. A rejeição de Flávio vem numa crescente desde as revelações do relacionamento dele com o banqueiro Daniel Vorkaro pelo financiamento do filme Dark Horse sobre Jair Bolsonaro. E vem oscilando para cima após a divulgação dos vídeos da madrasta, Michele Bolsonaro, em que ela acusa o enteado de tê-la maltratado e desrespeitado a sua visão política. A oscilação também vem depois das recentes viagens de Flávio Bolsonaro aos Estados Unidos.
1: Então vamos lá, abril, Lula rejeitado por 55, Flávio por 52. Agora, julho, Flávio rejeitado por 57 e Lula por 50. 9 pontos mexeu aí. Vocês se lembram, meninos, quando eu disse aqui sobre a crise com a Michelle, eu disse, ah, eles estão plantando na imprensa que não teve a menor importância, que ninguém deu bola. Lembra-se disso? E eu fiz uma pergunta. Olha o Ben, Carlos. Tá. Digamos que não tire voto. Mas dá voto?
2: Não dá.
1: Mas pelo visto, serviu para aumentar a rejeição, né? Serviu para aumentar a rejeição. Ruim para eles, o Lula está à frente em praticamente todos os estratos. Região: Nordeste 55 a 24, Sudeste 35 a 28, Centro-Oeste e Norte 39 a 24. Só no Sul o Flávio lidera. 29 a 37. Também está na dianteira nos cortes de idade. 34 a 30 entre 16 e 24 anos, tudo sempre a favor do Lula. 40 a 26 entre 35 e 59, 48 a 27 entre os com mais de 60. Nas faixas de renda, sempre Lula à frente. 40 a 23, quem ganha até um mínimo. 38 a 29, quem ganha de 2 a 5. 36 a 30, quem ganha mais de 5. O único extrato em que o Flávio está na frente entre os evangélicos. E ainda assim, né, a vantagem do Lula entre os católicos é bem maior. Então, Flávio entre os evangélicos, 39 a 26. 39 Flávio, 26 Lula. Mas entre os católicos, que ainda são maioria, 40 Lula e 24 Flávio. Porque esse negócio deles ficarem muito fazendo a campanha em cima dos evangélicos, tem ganho, claro, a gente está vendo. Mas também, como diria lá no Brizola, tem perca. Né? Porque fica uma espécie de promoção de guerra religiosa. E há um dos lados que não gosta disso. Né? Inédito desde 2024, o Lula mais aprovado do que reprovado. Tanto a gestão, tanto Lula mesmo, como a gestão. Sinal de que as medidas que o governo está adotando têm dado resultado. Vamos lá.
2: Segundo a Quest, 48% dos entrevistados aprovam o governo Lula, enquanto 47% desaprovam. Os números mostram, como você disse, essa situação inédita e situação de empate técnico nessa pesquisa. Em abril, a diferença entre os índices...
1: Só ficou meio confuso. É empate técnico, só que o Lula numericamente à frente.
2: Sim, sim.
1: O empate já até existiu outras vezes, mas o Lula numericamente à frente, não.
2: É, 48 a 47.
1: Pode estar na margem de erro, mas está numericamente à frente.
2: Em abril, a diferença entre os índices de desaprovação e aprovação era de 9 pontos. Em maio,

0: regular passa de ano. Mas só para vocês terem uma noção aí, né? Agora avaliam como positivo o trabalho do Lula 36%. Em março eram 31%. Avaliam como negativo 36%. Em março era 43%. Olha a mudança que houve. Irregular, agora 26%, antes 25%. Houve ainda a tentativa de construir um Flávio moderado. Vocês sabem disso, né? Teve até gente que andou escrevendo artigo sobre o bolsonarismo moderado. Que deve ser uma coisa muito interessante quando a gente cruzar com um. Volio bene, Carlos deve ser mais interessante do que um ornitorrinco, né? Porque tem bico, bota ovo, é mamífero, tem pelo e ainda é venenoso. Né? Não é para qualquer um, né? A ECD, né, quase que também está nessa. É, a pesquisa mostra que para 54% dos brasileiros, o Flávio não é mais moderado do que o pai. Parece que falhou essa construção também, né? Esses são os dados. Eles gostaram? Não, o Flávio saiu atacando as pesquisas, etc., né? Que era o esperado, né? Vamos começar, a gente já volta.
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1: Bom, e a pesquisa caiu como uma bomba, né? Lá entre os bolsonaristas. E aí, quando é assim, resta sair xingando, né? Vamos lá.
2: Flávio Bolsonaro criticou nas redes sociais a pesquisa divulgada pela Quest. Na publicação, o parlamentar usou a proposta discutida no Tribunal Superior Eleitoral de criar um selo para institutos de pesquisa mais precisos. Vamos ao que escreveu o senador. Parabéns ao presidente do TSE, ministro Nunes Marques, pelo selo de acerto para institutos de pesquisa que mais acertarem o resultado das eleições. Talvez, se ele já existisse, teriam vergonha de publicar essa pesquisa da Quest de hoje. Ela deve ser reflexo de como o povo brasileiro está feliz com Lula. Preço alto da comida, ninguém mais sofre com a violência no país e nenhum brasileiro está endividado.
1: Vale bem, William Burroughs, Carlos, a linguagem é um vírus. Hein? Eu explico. Digamos, quando ele diz assim, vai ver a felicidade do povo brasileiro e tal, porque o povo está ele está sugerindo que o povo está infeliz com Lula, que os alimentos estão muito altos, tal, não sei o quê. Pois é, Flávio, digamos que tudo isso fosse verdade, como você diz, e ainda assim as pessoas não o querem. A maioria não o quer. Você se deu conta de que quando você faz uma avaliação como essa, é uma avaliação que você faz contra si mesmo? Ficou claro, né, meninos? A lógica elementar do que eu falei. Uhum. Né? É uma pena, né, rapaz, que as coisas sejam assim, que você veja as coisas assim, porque, inclusive, não... Ou não é uma pena, porque assim você não se corrige, né? Você acha que está no caminho certo. Mas os aliados temem que haja desmobilização com os números, porque está tudo muito confuso, né? Vamos lá.
3: Reinaldo, um novo fantasma assombra aliados de...

0: de Flávio Bolsonaro na disputa presidencial. A desmobilização do eleitorado bolsonarista diante da percepção de que ele pode sair derrotado em outubro. Segundo pessoas ouvidas pela Folha, aliados também estão incomodados com a coordenação da campanha, que é chamada de insossa. De acordo com interlocutores de Flávio, os comandantes da campanha decidiram apresentar o senador como alguém mais moderado, o que incomoda o eleitor mais radical.
1: O novo fantasma, cujo sinônimo também é espectro, remete a um clássico do pensamento político. Um espectro ronda a Europa. Momento cultural. O espectro do comunismo. De que obra é isso? Ainda hoje, os meninos dirão. Não, não é o comunismo, obviamente. Mas o espectro, o fantasma que ronda a campanha, né? É o da desmobilização.
2: É o manifesto, né, do Partido Comunista.
1: Manifesto Comunista, Marx, exatamente. Engels. Manifesto Comunista, do Marx e Engels. Primeira frase. Se é que não me falha a memória. Petistas, Flávio perde credibilidade e Lula tem acertado, é o que dizem os petistas. Vai lá.
2: Após essa nova pesquisa, o Genial Quest, divulgada hoje, integrantes da campanha de reeleição de Lula avaliaram que está cada vez mais clara a perda de credibilidade de Flávio Bolsonaro perante o eleitor. A pesquisa foi comemorada pelo PT, que não vê muito espaço para Flávio crescer e aposta em mostrar as contradições do adversário. De acordo com petistas ouvidos pela Folha, a ideia é explorar os discursos e atitudes de Flávio Bolsonaro apontando incoerências. De um lado, ele defende a segurança pública, mas teve aliados envolvidos em escândalos recentes.
1: E tem outras coisas que ainda vamos falar, né? Porque quando você constrói uma candidatura, assim, então Flávio, o Brasil, o Brasil acima de tudo, vai lá e flerta com tarifa nos Estados Unidos. O caso Master, corrupção e tal. Vai lá, quando se vê, ele tá ali, recebeu a grana. Não conheço, nunca vi, vai e aparece a foto. Né? Que é sempre um negócio assim, sou muito moralista e tal. De repente sempre aparece uma foto. Aí aparece a foto sem camisa, todo pimpão. E ainda a foto, quando é da cintura para cima, que a nudez, vai lá. O problema é se aparece uma, não estou dizendo que tem, mas né, da cintura para baixo, aí realmente pode ser, Deus nos acuda, não é mesmo, Vale Bene? É isso.
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5: Rodovia Ayrton Senna com lentidão no sentido interior, velocidade reduzida a partir do 21 e para do 22 ao 29. Excesso de veículos no Itaim Paulista para acesso à estrada do Capão Bonito. Caminho alternativo feito pela doutora Cis Ribeiro ou Avenida São Miguel, seguidas da Marechal Tito. 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
1: Muito bem, estamos de volta. Aí o ministro, o grande ministro Flávio Dino, né? Porque o Valdemar controlava ali 119 milhões em emendas, Vale o Benito, mas todos fazem. Ele disse assim, o Tiririca nem sabia como fazer emenda. Eu gosto quando foi assim, o Tiririca nem sabia. Eu E eu fui lá, o Valdemar é daquele tipo que se oferece para ajudar, eventualmente, o idoso no caixa do banco quando não sabe usar o caixa do banco, entendeu, Valibene?
2: Pessoa então, boa.
1: É, pessoa boa.
0: Solícito.
1: Fraternidade.

0: nem sabia. Fui lá ajudar. E ficou a sugestão que todos os presidentes de partido controlem emendas mesmo sem mandato. Aí o Dino mandou um ofício. Eu quero saber dos 21 presidentes de partidos, os respectivos presidentes de 21 partidos com representação na Câmara, no Congresso, vocês controlam emenda mesmo sem ter mandato? Ah, que os presidentes do partido estão dizendo?
1: Então, Reinaldo, o Flávio Dino determinou aí que esses presidentes dos partidos dessem essas explicações ao jornal O Globo. Os comandantes das legendas negaram participar dessa definição de destinação dos recursos, né? Se distanciaram, portanto, da prática atribuída ao presidente do PR, Valdemar Costa Neto, investigado, claro, como você bem disse, por supostamente indicar emendas mesmo sem exercer mandato parlamentar. O Marcos Pereira, presidente do Republicanos, e Paulinho da Força, do Solidariedade, negaram adotar as práticas como as de Valdemar. Ambos, porém, têm mandato parlamentar. Já os presidentes do Novo, Eduardo Ribeira e Paula Corradi, do PSOL, que não são congressistas, ecoaram o discurso dos outros dois dirigentes partidários e se distanciaram das práticas do Valdemar. Reinaldo.
0: Não, isso não existe, isso é mentira mesmo. Quer dizer, não existe. O Edinho Silva não controla a emenda. Ah, o PT não tem. Não, o PT também tem emenda. Então. Agora, todo mundo tem emenda. Agora, não controla. O Valdemar controla. Só que aquilo, esse controle é ilegal, porque, na verdade, ele determina para onde vai o dinheiro. E não se sabe nem quem mandou. E quando se sabe, o deputado está sendo usado como um mero laranja do Valdemar. Quer dizer, não basta a emenda, não basta a ilegalidade, não basta a esbórnia, não basta a sacanagem? Não basta esse troço custar 60 bilhões por ano aos cofres públicos, aos brasileiros, né? Que muitas vezes também, aliás, eu vou começar a me patrulhar para não ficar usando cofres públicos, vale bem. Porque fica um negócio, viu, cara? Porque fica um negócio muito assim despersonalizado.
1: Sim.
0: Não, é dinheiro seu. É dinheiro seu. Seu, meu. Mas mais do que seu, meu, que está me ouvindo, né? Dinheiro dos muito pobres que precisariam desses recursos em programas para saúde, educação e outras coisas. E esse dinheiro desaparece, entende? Esse dinheiro é usado para fazer. Vai lá para o prefeito, que depois financia a campanha do deputado, vai lá para não sei quem, e aí entra o empreiteiro, que é primo do deputado, que é primo do senador. E nós estamos cansados de ver isso. Não que o Valdemar, não é porque o Valdemar foi preso duas vezes que eu vá intuir que, né, que ele possa fazer, né, o boy. Que era o apelido que ele tinha quando jovem. Ele e o Carlos Costa. Boy. Né? Que é vida meio assim, sabe? Essa vida louca, né? Quando ele era jovem, lá em Mogi das Cruzes. Né? Não dá, né? Ah, é, todo mundo faz. Aí os outros falam, não, não é verdade. Como diria. Como diria Guilherme Timóteo, não sou, não.
1: Não sou, não. Grande cena.
0: Perguntaram assim. O senhor é um controlador de emenda? O que, que disseram os presidentes do partido, Vale Bene?
1: Não
0: Não sou,
1: sou, não sou.
0: não. Não. Né? Então. Minuta do TSE exige que plataformas previnam. Oh, saiu um erro aí na digitação que a TV vai corrigir. Previnam ataques. Vai.
2: O Tribunal Superior Eleitoral, TSE, avalia editar uma portaria para detalhar as obrigações que plataformas digitais terão de seguir para prevenir riscos à integridade das eleições desse ano. A Corte também cogita criar uma comissão para monitorar a atuação das empresas durante o período eleitoral. Segundo o Globo, uma proposta em estudo pelo TSE, que deve ser apresentada em reunião com as empresas amanhã, prevê uma série de exigências para redes sociais, mensagens, buscadores e ferramentas de inteligência artificial em funcionamento no país. A proposta, de acordo com a reportagem, exige, por exemplo, que as Big Techs adotem medidas preventivas para impedir o uso de robôs para espalhar desinformação sobre a integridade do sistema eleitoral. Além disso, especifica uma série de deveres das plataformas quanto à transparência e à integridade no impulsionamento de conteúdos político-eleitorais. No entanto, a expectativa de acadêmicos que acompanham as discussões é que as Big Techs ofereçam resistência às propostas.
0: Ah, mas vão oferecer, mas que dúvida que vão oferecer resistência, né? Agora, aí sim, o TSE, aí sim, Nunes Marques, eu o presenteei hoje, porque nós, os cabeçudos, Wally Berry, nós temos divergências, mas também temos solidariedade. Eu sempre quero botar
2: Sim.
0: alguém de cabeça grande no caminho certo.
2: Tá.
0: Porque nós somos uma espécie em extinção. Eu vejo tentando comprar chapéu. Nunca acho. É verdade, não acho. Nem boina. Preciso ficar caçando onde tem boina que caiba na minha cabeça. Mesmo assim, ela fica meio assim, meio, né? Aí sim, senhor, cabe atuar. E não tentando censurar a pesquisa ou botar selo de qualidade em pesquisa. Isso não lhe compete fazer, né? Vamos começar.
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5: Eu quero ficar um pouquinho mais nesse negócio do TSE. Regular as Big Techs e colocar as Big Techs de acordo com a legislação eleitoral brasileira, aí sim, isso é tarefa do TSE. Porque nós estamos falando de crimes eleitorais. Não é tarefa do TSE aquela que se atribuiu o Nunes Marques, tentando, vamos ver as pesquisas, vamos dar um selo, que é uma tolice. Até porque um instituto pode acertar agora e errar muito em seguida. Não por acaso o Flávio apoia a tese, né? Não por acaso o Flávio apoia a ideia. Não há uma coisa ruim, aliás, ultimamente. Eu não sei quem é que faz a coordenação desse troço. De qualquer modo, e acho que todos entenderão a ironia sem que eu precise explicar, Valeu Bene, só me resta dar os parabéns.
6: Sim.
5: Né? E dizer, é assim que se faz. Não recuem. Né? Como diria o grande poeta Mário Faustino, conterrâneo do Nunes Marques, final força pisar com violência ali. Precisa entender o contexto do poema, tá? O Mário Faustino não estava defendendo a violência. Aliás, alguns enchem meu saco. Falando que o cara é absurdo. Preconceito com o Piauí. Tem a santa paciência, né? O grande, o maior poeta do século passado foi Mário Faustino, do Piauí. Já comprei brigas homéricas por causa disso. Vale bem eu, hein? É isso aí.
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2: Régis Bittencourt ainda congestionada no sentido São Paulo, com grande dificuldade na passagem por Itapecerica da Serra e Embu das Artes. São 20 quilômetros percorridos em quase 2 horas, com impacto no rodoanel. A pista interna sentido Perus tem 5 quilômetros de lentidão. 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
1: Olha, patética. Eduardo Bolsonaro comemorando a vitória da Argentina, porque o Lautaro Martínez, que fez o gol do desempate, é número 22. Ele diz 22 é sempre gol. Aliás, é outra coisa que eu estou torcendo. Traga o Milei para cá mesmo, faça campanha junto com o Milei, comemora bastante a vitória. Isso no Brasil é sensacional. Né? Tanto é que eu estava fechando aqui o programa, meu, e aí eu ouvi uma gritaria que parecia que era gol do Brasil, e aí eu falei para os meninos, gol da Inglaterra, né? Que eu não estava vendo. Ô, Vale Bene, eu não posso. As pessoas têm direito de fazer escolhas certas, não é mesmo, Carlos? Olha, não podemos tirar as pessoas do seu caminho. Ora, que isso? A patifaria dos reaças contra o ministro Mauro Vieira. É inacreditável, vai.
2: Setores da oposição ao governo na Câmara acionaram hoje a Procuradoria-Geral da República contra o ministro das Relações Exteriores, Mauro Vieira. O chanceler faltou a uma convocação de uma comissão para explicar o impacto para o governo brasileiro diante da classificação de facções criminosas como terroristas, né, PCC e Comando Vermelho, e também sobre a possível aplicação de tarifas pelos Estados Unidos. Foi protocolada, então, uma notícia-crime contra o chanceler. Segundo o deputado federal Marcel Van Hatten, do Novo do Rio Grande do Sul, a única justificativa apresentada pelo Itamaraty para a ausência de Vieira dizia respeito à variedade de temas tratados. Outros parlamentares da oposição reforçaram, então, a fala do Van Hatten. Durante a tarde, os congressistas encaminharam essa representação à PGR. O documento pede a investigação contra o ministro no STF. No horário em que falaria a comissão, Vieira teve agenda com o Lula no Planalto. O ministro, então, sugeriu outras datas depois do recesso, mas sem sucesso, Reinaldo.
1: O ministro comunicou previamente que ele não poderia ir, né? Aí só uma questão de ter um entendimento civilizado das coisas para marcar uma nova data. Isso já aconteceu 500 vezes, né? Mas não, ah, quem? Marcel Van Hatten, aquele que ocupou a Câmara, né? Esse sujeito do Novo, que já se colocou algumas vezes, viu, Vólio Bene? Porque é uma pessoa muito pura, né? Já se colocou algumas vezes à direita do Eduardo Bolsonaro. Uhum. Né? Só para assim, a gente registrar de quem estamos falando. Né? Eu acho assim, você pode divergir, pode não gostar. O Mauro Vieira é uma pessoa da maior dignidade. É inacreditável, né, que as coisas tenham esse encaminhamento. Mas é assim que a gente decide fazer política. Né? Provocando sempre asco e horror. Né? É isso aí.
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5: Velocidade reduzida na marginal do Pinheiro, sentido Interlagos, com vários trechos de parada, desde a Ponte Estaiada até a João Dias. Trecho mais crítico até o Parque Burle Marx. Prefira alternativas, evitando também a Birrini, a Chucre e Zaidan. Caminho bem melhor pela Avenida Santo Amaro. 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
6: Governo e Congresso anunciam acordo para renegociar 100 bilhões de reais em dívidas rurais. Produtores terão até 10 anos para pagar com juros reduzidos.
7: Estados Unidos podem confirmar ainda hoje um novo tarifaço de 25% contra produtos exportados pelo Brasil por práticas comerciais que alegam ser desleais.
6: Investigação descobre esquema que teria fraudado quase 4 bilhões de reais em impostos em São Paulo.
7: E você vai ver também nessa edição.
8: Câmeras inteligentes começam a ser testadas em rodovia de São Paulo. Entre os alvos, motoristas falando ao celular enquanto dirigem.
9: Uma imagem assustadora no Canadá. Um trem é engolido pelas chamas ao passar por um incêndio florestal.
10: Seriously, we're encased in flames now.
8: Argentina consegue virada nos acréscimos contra a Inglaterra. E está na final da Copa contra a Espanha.
9: A difícil volta para casa depois da Guerra de Troia. Poema épico com quase 3 mil anos vira filme numa superprodução com tecnologia inédita.
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11: A apresentação é de Eduardo Oineg e também de Adriana Araújo nesta quarta-feira.
12: Olá, boa noite para você.
7: Boa noite. 10 pessoas foram presas numa operação hoje no Rio de Janeiro. Elas são suspeitas de envolvimento com o tráfico de drogas e relação com 3 facções criminosas.
13: No cumprimento de mandados no Rio de Janeiro, na chegada da polícia, houve confronto com criminosos. O esquema prestava serviço a pelo menos 3 facções no Brasil. O Terceiro Comando Puro, o Comando Vermelho e o PCC. E operava através do comércio ilegal de produtos eletrônicos, empresas de fachada e empresários estrangeiros.
14: A gente está falando de uma estrutura dedicada à lavagem de dinheiro, de maneira especializada e, inclusive, atendendo a diversas facções, diversos grupos criminosos.
13: Uma loja multimarcas no complexo do São Carlos, na zona norte do Rio, que vendia produtos falsificados e recebia eletrônicos roubados, foi o ponto de partida da investigação. A partir do comércio, a polícia chegou até uma rede de empresas de fachada espalhadas por diferentes estados, criadas para esconderem e movimentarem recursos do tráfico. O esquema funcionava em 3 áreas de atuação. No topo está o núcleo empresarial. Nele estão 3 empresários de origem libanesa, que, segundo a polícia, controlavam o esquema. O principal deles, Reda Zayon, foi preso em Foz do Iguaçu. Havia também o núcleo financeiro, comandado, segundo as investigações, por Bárbara Souza de Carvalho, apontada como responsável por coordenar a lavagem de dinheiro. Ela também foi presa. Já o terceiro núcleo da quadrilha usava contas de laranjas e empresas de fachada para movimentar dinheiro entre estados e também enviar para o exterior. A polícia identificou que o grupo fazia vários depósitos em dinheiro para dificultar o rastreio das autoridades. As investigações encontraram rastros do dinheiro da quadrilha no Rio de Janeiro, São Paulo, Minas Gerais e Foz do Iguaçu. As investigações também identificaram a atuação do grupo na região conhecida como Tríplice Fronteira, Brasil, Paraguai e Argentina, área que, segundo organismos nacionais e internacionais de prevenção à lavagem de dinheiro e financiamento do terrorismo, é

0: historicamente monitorada como um importante polo de operações financeiras e logísticas de grupos terroristas. As apurações também identificaram uma possível relação comercial entre uma empresa ligada aos investigados e o integrante de uma estrutura de financiamento da organização terrorista Al-Qaeda. A operação também cumpriu mandados em São Paulo e Minas Gerais. A justiça determinou o bloqueio de bens, contas bancárias e participações societárias dos 22 investigados.
1: Um homem está sendo investigado por suspeita de ter escondido um celular no banheiro feminino de um prédio comercial em Santos, litoral de São Paulo. O aparelho foi descoberto por uma das vítimas.
2: Eu vim aqui no banheiro fazer xixi e tem um celular aqui embaixo projetado como se estivesse gravando. Não sei o que eu faço.
1: Em depoimento, o homem confirmou que é o dono do celular, mas disse não saber como ele apareceu no banheiro e alegou que toma remédios controlados, o que causaria lapsos de memória.
3: Claro. A polícia analisa novas imagens para determinar a causa do acidente com um Porsche que terminou com a morte de dois estudantes no interior de São Paulo. Foi em Campinas. Uma câmera de segurança mostra Lívia Batista e Arthur Rodrigues entrando no carro e deixando o restaurante na última sexta-feira. Minutos depois, o carro sai da pista, bate numa árvore e pega fogo, como você vê. A investigação tenta determinar se o rapaz havia ingerido bebida alcoólica antes de dirigir.
1: Um sistema de câmeras inteligentes para flagrar infrações de trânsito começou a ser testado numa rodovia em São Paulo. Por enquanto, quem é flagrado não é multado, mas isso deverá acontecer a partir do fim do ano.
4: Esses flagrantes mostram motoristas mexendo no celular enquanto dirigem por uma rodovia de São Paulo. Aqui, outros são pegos sem o cinto de segurança. São motoristas e passageiros. As infrações foram identificadas por duas câmeras equipadas com inteligência artificial e instaladas pela concessionária. Desde que o sistema foi implantado na rodovia Raposo Tavares, há uma média de mais de 200 infrações por dia. Porém, diferentemente dos radares, essas câmeras com inteligência artificial não aplicam a multa de forma automática. Após a infração ser identificada, um policial militar rodoviário será o responsável pela autuação. Até o fim do ano, a polícia deve começar a usar as câmeras para aplicar as multas.
5: Ele verifica essa imagem de forma visual, confirmando a infração, ele faz a multa. Se ele tiver alguma dúvida, algum indício que não há aquela infração, aquela imagem é descartada.
4: A Raposo Tavares é a primeira rodovia a ter essa tecnologia. A próxima será a Castelo Branco, que liga também a capital paulista ao interior. E já há um estudo para implantação no sistema Anchieta Imigrantes, que liga ao litoral.
5: A nossa ideia fundamental é que as pessoas, a partir dessas autuações, se conscientizem e comecem a fazer uso do cinto de segurança e deixar de usar o celular ao volante.
0: Ainda hoje, Argentina vence e está na final da Copa do Mundo. Já já, tudo sobre o jogão de hoje em Atlanta, a opinião do craque Neto e o que esperar da decisão inédita contra a Espanha neste domingo.
3: A seguir, os primeiros detalhes da investigação sobre o acidente com helicópteros que deixou 6 mortos no Rio de Janeiro.
1: Estados Unidos e Irã voltam a trocar ataques no Estreito de Hormuz. Em Teerã, mural mostra Donald Trump num caixão.
3: E o que falam os torcedores que viram no campo o gol mais bonito de Pelé? Será que a recriação é fiel ao original? Daqui a pouco aqui no Jornal da Band.
1: Fica com a gente.
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8: A apresentação de Eduardo Oineg e também de Adriana Araújo. Pelo próximo minuto e meio, informações da sua cidade e da sua região.
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3: Acompanhando as movimentações aqui pela região metropolitana de São Paulo, a gente vê nesse momento que a Marginal Pinheiros tem trânsito bem complicado na altura da ponte Estaiada, para quem está vindo lá da Avenida Jornalista Roberto Marinho, no sentido Interlagos, também para quem está acessando a ponte do Morumbi, a ponte nova no Morumbi, em direção a avenidas como a Chucre Zaidan e também a Roque Petroni Júnior. Ainda temos nesse momento pontos com trânsito mais complicado lá na Marginal Pinheiros, no sentido Marginal Tietê, até pouquinho depois da ponte de acesso à rodovia dos Bandeirantes, a ponte Engenheiro Ari Torres. Agora 7h30, quase 7h31. Atenção, rede.
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3: Sete horas e 31 minutos no horário de Brasília. Em instantes você fica com o segundo bloco do Jornal da Band na edição desta quarta, dia 15 de julho de 2026, na apresentação de Eduardo Eneg e também de Adriana Araújo.
5: De volta com o Jornal da Band, hora da Copa do Mundo aqui. A gente vai falar com ele, Elia Júnior, lá dos Estados Unidos. Elia, hoje o Messi, o craque Messi, não fez gol, mas serviu os companheiros e a Argentina foi para a final. Então, vem cá, o treinador da Inglaterra não foi muito precipitado em recuar o time cedo demais, depois de 1-0? Conta para a gente, Elia.
6: Boa noite, Oineg. Boa noite, Adriana. Olá, pessoal. Olha, acho que a gente está sendo duro demais, exigente demais com o Thomas Tuchel, o alemão, que é o técnico da seleção da Inglaterra. O acadêmico diz o seguinte: quando você larga na frente, você não pode dar ao seu adversário, que está perdendo o jogo, o contra-ataque. E foi isso que o Tuchel tentou. Só que ele não contava com a astúcia de um cara genial chamado Lionel Messi. Esse é de outro planeta e é impressionante, porque aos 40 anos ele continua com uma energia em comum, com um talento que Deus lhe deu e desde o primeiro dia de vida ele sempre teve capacidade de entregar e hoje fez uma enorme diferença. Vamos direto a Atlanta, na Georgia, neste nosso giro de repórteres Band para você nesta Copa do Mundo. Alô, meu caro Felipe Killing, seja bem-vindo. Boa noite.
7: Tudo bom, Elia? Boa noite a você, boa noite a todos que nos acompanham no Brasil. A Argentina não produziu uma semifinal perfeita, mas produziu uma semifinal inesquecível. Até os 40 minutos do segundo tempo, a Inglaterra vencia a Argentina e estava dando adeus à Copa do Mundo. Em 7 minutos veio a virada. E nesse intervalo, coube tudo o que cabe numa semifinal deste tamanho. Apreensão, luta, urgência, alívio e explosão das arquibancadas. O primeiro tempo teve falta de mais, futebol de menos. Um jogo muito travado, catimbado, 19 faltas e nenhum chute a gol. No segundo tempo, a Inglaterra abriu o placar com Gordon, que veio de trás do zagueiro, colocou os ingleses na frente. A jogada foi iniciada por Harry Kane, que é um atacante, estava no campo de defesa da Inglaterra, fez o lançamento longo. Mas a partir daí, Thomas Tuchel recuou as linhas, ele tirou o Gordon e colocou um zagueiro, o Consa. O Scaloni entendeu o recado. A Inglaterra não queria sair para o jogo, então sabia que o jogo seria todo no campo de ataque da Argentina. Começou a pressionar, fez também substituições, colocou o Depoy, por exemplo. E aí o Messi, que estava apagado em boa parte da partida, muito marcado pelos ingleses, apareceu. Ele não dominou o jogo, mas apareceu quando a Argentina mais precisava. O primeiro gol veio de um...

0: uma assistência do Messi, o Enzo Fernandes deu um chute na entrada da área, Pickford um pouco mal posicionado, não conseguiu chegar. Depois, Messi, mais uma vez, agora é de direita, a perna boa dele é esquerda, fez o cruzamento, Lautaro Martínez subiu entre dois zagueiros ingleses para dar 2-1 à Argentina e essa vitória aqui em Atlanta, que vive um pouquinho de Buenos Aires. Afinal, é contra a Espanha, a quarta estrela que a Argentina busca, está a 90 minutos no domingo em Nova Jersey. Eli, eu volto com você.
1: Obrigado, Felipe. Foi uma linda e bela descrição deste jogo incrível de semifinal. Talvez o grande segredo desta virada argentina tenha sido a substituição. Sai um lateral, já que o time da Inglaterra estava abrindo mão de atacar por aquele lado, e entra Lautaro Martínez, que tem muita estrela, jogador da Internacional, que tem uma qualidade em comum. E além da qualidade, ele também tem muito um sol que brilha à frente dele o tempo inteiro. Além de tudo isso, claro, Lionel Messi, que já havia dado duas assistências que não haviam terminado em gol por culpa de quem? Do Pickford, que é o goleiro da Inglaterra. Mas quis o destino que na hora certa, no momento adequado, a Argentina conseguisse esta grande virada. Os deuses da bola estão em festa. Argentina e Espanha. Ontem, aliás, a Espanha fez mais do que a lição de casa. Deu as cartas e jogou de mão. Alô, Gabi Guimarães, é você.
2: Quase ninguém apostava na Espanha, mas eles acreditaram e estão na final da Copa do Mundo. Os principais jornais do país destacaram a vitória na semifinal sobre a França. O Marca enfatizou a surpresa. Outra vez é de verdade, a final do Mundial. O Sport disse que a Espanha bailou sobre a favorita e o AS chamou o jogo de uma lição para o mundo. Na Copa dos Protagonistas, o time que valoriza o coletivo chegou à decisão. Na campanha, 13 gols marcados e só um sofrido. Unai Simon é cotado para ser eleito o melhor goleiro do torneio. E o artilheiro do time é Oyarzabal, com 5 bolas na rede. Na semifinal, contra a França, deixou mais um.
3: Todo mundo em uma mesma direção, com uma mesma ideia, todo mundo sendo conscientes de lo que é importante, que al final se trata de poner lo que cada uno tiene, lo que cada uno puede dar al servicio del colectivo, al servicio del equipo, y inmensamente feliz, obviamente.
2: A equipe de Luis de la Fuente é a segunda da história a chegar em uma final de Copa, tendo sido vazada uma vez. A campanha do Tetra da Itália, em 2006, também foi assim até a semi. A Espanha chega à final com uma grande marca, igualou a Itália e atingiu a maior sequência invicta de uma seleção. São 37 jogos sem saber o que é perder. E agora, mais do que nunca, eles querem ampliar o feito.
4: Os italianos ficaram invictos entre 2018 e 2021. Já a última derrota dos espanhóis foi em 2024, num amistoso para a Colômbia. Se chegarem a 38 jogos de invencibilidade no domingo, vão superar o recorde e se tornar bicampeões do mundo.
1: É isso, é a Espanha em busca da sua segunda estrela. E a Argentina fazendo festa na busca pela quarta estrela de Copa do Mundo. Aliás, Todo Notícias, parceira da Band lá em Buenos Aires, mostra um pouquinho da enorme festa que os argentinos estão fazendo por mais essa conquista. Porque chegar a uma decisão de Copa do Mundo não tem preço. E quando você chega a esta decisão com um jogador de 40 anos, que é o segundo maior de toda a história do futebol, jogando o fino da bola, aí então é mais incrível, é mais portenho, é mais delicado, é mais feliz e eu diria saboroso. Salve, hermanos! Esta todos nós vamos ter que aguentar. Voltamos a São Paulo!
5: Obrigada demais, valeu. Elia. Até amanhã. E, gente, olha, enquanto Elia conversava com a gente falando da festa argentina, as imagens que vocês estão acompanhando agora aqui no nosso telão são do que acontece agora em Buenos Aires, na Praça do Obelisco, região central. Uma verdadeira multidão.
6: Olha essa imagem.
5: Olha só, uma multidão.

0: multidão tomou as ruas, a Praça do Obelisco, simplesmente gritando como se fosse uma final,
1: hein? Mas é isso aí.
0: O jogo acabou 1h30 e os argentinos continuam lá celebrando essa classificação para a final contra a Espanha.
1: Que inveja. Bom, e daqui a pouco a gente volta com mais Copa do Mundo, com ele, o craque Neto, que já está ali esperando para entrar em campo. Até já.
2: Daqui a pouco, El Niño traz preocupação ao sul do país. Defesa Civil alerta para a chance de ventanias, chuva forte e queda de granizo. Rússia e Ucrânia intensificam ataques no Mar Negro. Drones atingem 20 embarcações russas, a maioria petroleiros. Mais detalhes já já.
0: Um golpista conseguiu enganar atendentes e resgatar pontos em programas de fidelidade usando nomes de famosos. Ele acabou preso, mas o caso serve de alerta para tentar evitar esse tipo de prejuízo.
3: O criminoso invadia as contas de programas de fidelidade de cartão de crédito usando diversas estratégias. Uma das técnicas era se passar por cliente das plataformas e informar aos atendentes que não estava conseguindo o acesso aos programas pelo celular.
4: Ele ligava novamente e dizia que estava dando um problema, que ele ia então procurar os órgãos de controle, né, de fiscalização do Estado. Eles então acabavam cedendo e davam acesso a essas contas para esse estelionatário.
3: O bandido chegou a usar nomes de famosos para enganar as empresas, como o do jogador Éder Militão, o do cantor Gustavo Lima e até mesmo do banqueiro Daniel Vorcaro, que está preso por fraude.
5: Segundo a polícia, após invadir os perfis, o criminoso fazia o resgate dos pontos acumulados e convertia o saldo em produtos eletrônicos principalmente, sem que as vítimas percebessem. O prejuízo estimado é de cerca de 300 mil reais.
3: Foi uma das plataformas de fidelidade que comunicou o caso à polícia. O golpista, de 42 anos, foi preso no mês passado. Ele já tinha sido detido antes pelo mesmo crime. Para se precaver, fica o alerta.
4: Tente utilizar plataforma com credenciamento digitais, né, que você possa ter um tipo de segurança. Plataformas que fazem intermediações de pagamento e que retém o pagamento até que o produto chegue à sua casa. Todos os dias a gente pode ser vítima desses criminosos.
1: Uma investigação desvendou um esquema que pode ter fraudado quase 4 bilhões de reais em impostos em São Paulo.
6: 38 mandados de busca e apreensão foram cumpridos em cidades do interior do Paraná, de São Paulo e na capital paulista. Em Campinas, a polícia cumpriu mandados em condomínios de alto padrão, escritórios de advocacia e de serviços de consultorias. De acordo com a investigação do Comitê Interestadual de Recuperação de Ativos do Governo Estadual, são endereços de pessoas ligadas à venda de créditos falsos de ICMS, o Imposto sobre Circulação de Mercadorias e Serviços. A operação tem como alvo grupos de advogados e consultorias que ofereciam serviços de gestão de pagamentos tributários.
7: Para efeitos de estimativas, há escritórios aplicando fraudes na casa dos 100 milhões de reais por mês, só no estado de São Paulo.
6: O esquema funcionava de forma coordenada entre escritórios de advocacia, consultorias e empresas de fachada. A quadrilha usava essas empresas fantasmas para emitir notas frias e simular que tinha créditos de ICMS legítimos acumulados. Depois, escritórios de advocacia e consultorias vendiam esses créditos falsos com desconto para empresas usarem no abatimento de impostos. Em seguida, os fraudadores forjavam documentos de liquidação de dívidas tributárias para as empresas que contrataram o serviço. Os analistas chegaram a 752 empresas que usaram créditos falsos de ICMS. O valor que deixou de ser pago ao Estado chega a 3 bilhões e 800 milhões de reais.
8: Visando a recuperação de ativos, também haverá bloqueios patrimoniais para garantir essa recuperação de 3,8 bilhões ao Estado de São Paulo.
0: E vamos falar do tempo agora. A previsão de chuvas fortes por causa do fenômeno El Niño deixa o Rio Grande do Sul em estado de alerta.
9: É nesta sala que a Defesa Civil do Rio Grande do Sul acompanha a chegada de tempestades. A partir desta quinta-feira e até o final de semana, o estado está em alerta.
10: A gente espera rajadas intensas de vento, né, que elas podem até superar 90 km por hora, alguma queda de granizo que pode ser grande na região, e também pode ser que, principalmente no sábado, tenha algum tornado isolado, a condição é favorável, né, para esse tipo de evento.
11: A gente tem reforçado para que as pessoas não estejam expostas, né, durante a ocorrência desses temporais, abriguem seus animais domésticos, a questão também de alagamentos pontuais ali, a elevação de arroios, de córregos.
9: Além da Defesa Civil, concessionárias de energia e forças de segurança também estão mobilizadas. A orientação é ficar atento a alertas enviados pelo celular e buscar um lugar seguro. São os primeiros efeitos do El Niño, o aumento da temperatura das águas do Oceano Pacífico. O fenômeno que muda a circulação atmosférica no continente deve ganhar força nos próximos meses.
12: O evento chave, né, que vamos dizer assim, que vai dar abertura essa temporada do El Niño vai ser no próximo final de semana, porque aí um padrão muito característico da atuação do fenômeno, né, que vai ser um sistema que vai persistir sobre o Rio Grande do Sul, trazendo muita chuva.
9: Temporais também devem atingir os países vizinhos, Argentina, Uruguai e Paraguai. No Chile, o governo decretou estado de emergência em 10 regiões. O acumulado de chuvas pode chegar aos 180 milímetros.
0: Bom, gente, a situação preocupa e a chuva já aumenta a partir de amanhã. A circulação de ventos na atmosfera leva o calor e a umidade do norte justamente em direção ao sul do país. Com isso, há possibilidade de tempestades no Rio Grande do Sul, especialmente na metade centro-sul, com ventania de até 90 km por hora, como a gente mostrou, além de raios e granizo. E até o final de semana, o volume de chuva para os gaúchos, em algumas áreas, pode superar os 300 milímetros. É muita água, o solo vai ficar encharcado e há risco de alagamentos e deslizamentos. Chove também no norte do país e em várias capitais do Nordeste. Atenção maior para a área entre Recife e Maceió, aí vem mais chuva. Já no interior do país, o tempo continua muito seco. Em São Paulo, capital, mais um dia sem chuva, máxima de 25 graus, mas com as manhãs ainda bem frias. Vamos ver onde faz sol também? Porto Alegre, máxima de 27, Rio de Janeiro 26 e Cuiabá 34 graus. E tem alerta para pancadas de chuva em Manaus com 31.
1: Saíram os primeiros detalhes da investigação da aeronáutica sobre o acidente com dois helicópteros que matou 6 pessoas no Rio de Janeiro. Foi no mês passado e o Juliano Dipp traz as informações.
13: O relatório preliminar do Centro de Investigação e Prevenção de Acidentes Aeronáuticos descreve uma série de fatos já reunidos sobre o acidente. Um deles é que os pilotos dos dois helicópteros tinham previsto o uso da mesma rota, inclusive na mesma altitude. Também já se sabe que apenas um dos helicópteros tinha GPS. O equipamento não é uma exigência da ANAC em condições normais de voo. Manhã de domingo, dia 14 de junho, os dois helicópteros colidiram no ar na zona oeste da cidade e caíram no terreno de uma igreja abandonada, usado como depósito de veículos da montadora BYD. Um dos helicópteros explodiu, incendiando vários carros elétricos. O outro caiu virado para cima e não pegou fogo. Todas as 6 pessoas a bordo das duas aeronaves morreram, incluindo o cantor norte-americano Oliver Tree. Um dos helicópteros saiu do aeroporto Santos Dumont e seguia para Guaratiba, na zona sudoeste do Rio. O outro levantou voo do aeroporto de Jacarepaguá e seguia para Angra dos Reis, no litoral fluminense. Só que a rota dos dois se cruzou na região do Recreio dos Bandeirantes, onde aconteceu a colisão. Ao deixarem o espaço aéreo controlado pelos aeroportos, tanto o piloto que saiu de lá do Santos Dumont, quanto o que saiu daqui de Jacarepaguá, com 5 pessoas a bordo, assumem a responsabilidade de informarem a rota durante o trajeto. O que, segundo os profissionais da aviação, é uma atividade corriqueira.
14: Existem várias aeronaves voando na mesma rota, ou em sentido contrário, ou em sentido convergente. Basta que haja a coordenação entre os pilotos, e é o que acontece.
13: Assim como os aviões, os helicópteros também possuem rotas especiais de tráfego aéreo gerenciadas pelo Departamento de Controle do Espaço Aéreo, órgão vinculado à Força Aérea Brasileira. Só que em alguns corredores aéreos no Brasil, como o do acidente, os pilotos não se reportam à torre de controle. Cabe a eles manter a distância segura entre as aeronaves por meio da comunicação via rádio e contato visual. As conversas nessa frequência não ficam gravadas. O Centro de Investigações ainda não tem data para a divulgação do relatório final, que vai indicar os fatores que contribuíram para a colisão entre os dois helicópteros no Rio.
0: Agora o noticiário internacional: Israel anunciou um plano para aumentar a ocupação na Cisjordânia. Na faixa de Gaza, os ataques continuam.
15: Apesar do cessar-fogo anunciado em outubro, os ataques israelenses continuam fazendo vítimas inocentes em Gaza.

0: alvo mais recente foi um prédio de apartamentos no centro de Gaza. Um casal e a filha de 6 anos morreram. O segundo filho da família foi o único sobrevivente.
1: Como viver sem pai e sem mãe? Que tipo de crueldade é essa que o povo da Palestina, o povo de Gaza, está sofrendo?
0: Israel afirma que o prédio abrigava um militante do grupo Hamas. O número de palestinos mortos desde o acordo de cessar fogo subiu para 1.125, a maioria civis, incluindo idosos, mulheres e crianças. A tensão também cresce na Cisjordânia, outro território palestino. Depois de mais um confronto entre moradores e colonos judeus, soldados israelenses cercaram casas de palestinos, cortaram as cercas e dispararam bombas de efeito moral para dispersar a multidão. Desde 2023, mais de 100 assentamentos foram aprovados por Israel na Cisjordânia e a ocupação deve aumentar. O governo acaba de aprovar 34 novos assentamentos no território palestino, ao custo de 2 bilhões e 200 milhões de reais. Reino Unido e França anunciaram novas sanções contra colonos e organizações acusados de envolvimento em ataques contra palestinos e na expansão dos assentamentos. Os dois países cobram que Israel responsabilize os autores da violência. Mais de 500 mil israelenses vivem em assentamentos na Cisjordânia, onde moram cerca de 3 milhões de palestinos.
2: Os Estados Unidos podem confirmar ainda hoje um novo tarifaço de 25% contra produtos exportados pelo Brasil por práticas comerciais que a Casa Branca diz que são desleais. Mas o anúncio oficial ainda não saiu. A gente vai conversar ao vivo com o Eduardo Barão, adiantando algumas informações. Boa noite, Barão.
3: Olá, Oineg, boa noite para você, para Adriana, para todo mundo no Brasil. Pois é, logo mais às 21h, no horário de Brasília, a Casa Branca dará uma entrevista coletiva sobre a decisão, que deve encerrar um processo que começou há um ano, incluindo investigação, consulta pública, audiências e negociações entre os dois países. O escritório do representante comercial em Washington analisou práticas que, segundo a Casa Branca, oneram ou restringem o comércio com empresas americanas. No centro da disputa estava o sistema de pagamento eletrônico, o PIX. A expectativa é que o governo americano confirme as tarifas que devem afetar cerca de 4 mil produtos brasileiros. Mas a lista de itens isentos deve aumentar, preservando parte das exportações consideradas estratégicas para a economia americana, como aeronaves e peças da Embraer, suco de laranja, celulose, alguns fertilizantes, determinados minérios e itens do setor de energia. Num editorial, o jornal britânico The Guardian afirmou que Donald Trump tenta transformar a autonomia do Brasil em um delito comercial. Segundo o jornal, o presidente americano usa a política tarifária para pressionar um país soberano e trata decisões internas do Brasil como se fossem práticas comerciais desleais. Outros 60 países também são investigados pelo escritório comercial americano. O Brasil ainda é alvo de uma investigação paralela sobre trabalho forçado, com previsão de conclusão para o dia 24. Essa outra apuração pode resultar em uma tarifa adicional de 12,5%, elevando o total de tributos para os produtos brasileiros para até 37,5%. De Nova York, voltamos aos estúdios no Brasil.
4: Ainda hoje, vídeo impressionante mostra trem de carga cercado por chamas de um incêndio florestal no Canadá. Com um elenco estrelado e direção de Christopher Nolan, a Odisseia de Homero vai para as telas do cinema. Descubra já já mais sobre a superprodução que estreia amanhã.
5: E nós voltamos a falar de Copa do Mundo. Já mostramos aqui nessa edição do Jornal da Band a vitória da Argentina sobre a Inglaterra de virada, já nos acréscimos, foi incrível. Mas agora a gente vai ver como esse jogo mobilizou muita gente aqui no Brasil. Os torcedores ou secadores viveram uma montanha russa de emoções. Vamos ver.
6: Dia de Argentina na Copa, ou melhor, de secar a Argentina no Mundial.
7: Tem como, a Argentina é rival, hoje todo brasileiro é inglês hoje, é isso.
8: Eu não quero que a Argentina ganhe.
6: Agora imagine o Russ, ele é inglês, é diplomata britânico e casado com uma brasileira.
9: Oh, I feel like I've been coming home to watch football in Brazil.

0: Menezes. O pub inglês em São Paulo explodiu. Já na Moca. É, mas na reta final de jogo, a Argentina mais uma vez voltou nos pés de Messi. Enzo Fernandes empatou. E Lautaro Martínez virou. Momentos finais da partida. E nesse momento, apita o árbitro. A Argentina está na final da Copa do Mundo mais uma vez. Para a tristeza, é claro, dos brasileiros e dos ingleses. Mas na Moca, a festa é gigante.
1: E a gente já está aqui no estúdio com o craque Neto festejando, reclamando, não sei, vamos ouvir. Neto, conta pra gente, o que você achou dessa virada heróica, né? É impressionante o que fez a Argentina, dá aquela invejinha, não?
2: Primeiro, boa noite pra você, Oneg, pra Adriana, linda de vermelho. A verdade, o sentimento assim, é de inveja, o primeiro que vem à minha cabeça pra eu te responder. É uma inveja, assim, de jogadores que jogam com o coração na esteira. É jogadores que jogam para a Argentina, você pode até não gostar da Argentina, você pode até ter qualquer tipo político, de como eles são racistas e muitos com a gente, você pode ter todo esse tipo de comportamento. Mas é uma inveja de ter um cara com 39 anos, no segundo gol, ele dá um carrinho, ganhar a bola, driblar dois adversários, cruzar com a perna ruim, que é a direita. E o Lautaro Martínez, ele foi o último a entrar e ele faz o gol. Então, é só uma inveja. Eu torci para a Argentina, já falei para todo mundo. Mas é uma inveja tão grande que eu vejo o Neymar fazendo supino. E aí eu falo, qual ídolo que você quer? Você escolhe.
3: O craque, é difícil torcer contra o Messi, porque você vê um show em campo, ele correndo até o final, então é difícil mesmo. Agora vamos falar dessa final. Tá. A Espanha ontem atropelou a França, pelo menos a gente aqui considerou um atropelamento, né, Inês?
2: Taticamente é verdade.
3: E quem está melhor agora para essa final, Espanha ou Argentina?
2: Eu já disputei alguns campeonatos, já perdi e já ganhei. É outro campeonato. Não existe o que foi feito antes para a Espanha e o que foi feito para a Argentina. É um jogo de decisão mundial. Né? Tá aí o gol, ó. Ele dribla dois e cruza para o Lautaro. Eu acho que a Espanha tem muita bola, mas a Argentina tem uma garra tão excepcional. E vendo o que você me perguntou, como é difícil torcer como Messi e como é difícil secá-lo. Porque se você torce contra é uma coisa, se você seca é outra. Aí depois você tem que aplaudir. Porque ele é o segundo maior jogador de todos os tempos, que o primeiro é o Pelé.
1: Vem cá, craque da Copa até aqui. Vamos esperar para ver o jogo final, mas vem
2: pergunta.
1: Cá, dá o seu palpite. Sua sentença.
2: Para mim, o craque da Copa, eu não tenho dúvida nenhuma que é o Messi. Pelos gols, pelos 39 anos, quando ele se ajoelha e ele vibra sozinho, quando ele olha para a esposa e a esposa está lá, os filhos estão lá e a Argentina está com ele. Porque se a Argentina tivesse perdido o jogo hoje, o obelisco lá que vocês falaram, estaria também cheio, porque eles seriam aplaudidos da forma que eles jogaram. Então, é isso que eu penso de futebol e é isso que eu penso do Messi. Daí, ó.
1: As imagens.
3: Tá aí, ó. A festa que continua por lá, agora quase 8 da noite. 2 horas que o jogo acabou e as pessoas lotando as ruas de Buenos Aires. Obrigada demais, viu, craque Neto. Você sempre vem a brilhantar o Jornal
2: da Band. Mas se alguém abrilhanta essa Band, é você e o Ineb. Beijo pros dois.
3: Olha aqui, você citou o Pelé, então fica aqui, porque você vai gostar dessa reportagem que a gente vai mostrar agora. Olha só, gente, ontem nós mostramos aqui no jornal uma recriação com inteligência artificial do gol mais bonito do Pelé, aquele que nunca foi registrado em vídeo. Hoje o Thiago Prudente foi conversar com torcedores que estavam no estádio naquele dia em 1959 para saber o que eles acharam dessa reconstrução, dessa recriação desse gol.
4: Um gol registrado apenas em fotos e na memória de mais de 10 mil torcedores.
5: Todo mundo aplaudiu, né? Até os jogadores do Juventus foram abraçar ele. Bandeirinha, juiz,
6: um olhava para o outro. Como perguntando, aconteceu mesmo isso daí? Você viu também? Incrédulos de que tinha acontecido aquilo.
4: Quase 70 anos depois, quem estava aqui ainda guarda cada detalhe. Mas nem sempre as lembranças são iguais.
5: Eu corrigi esse erro.

0: Falei para a pessoa lá, o Pelé não cabeceou, ele entrou, não, não, ele entrou com a bola e tudo. Não, ele entrou com a bola e tudo assim,
1: ó. Você pode ver, não sei se tem aí, aparece a foto, mas a foto mostra bem, ele já cabeceando.
2: Há gols que acabam quando a bola entra na rede. Outros seguem vivos na memória de quem viu. Este marcado, aqui no estádio do Juventus da Moca, atravessou gerações sem uma única imagem de vídeo. Até agora. Com a ajuda da inteligência artificial, o gol de 2 de agosto de 1959 ganhou imagens pela primeira vez, em uma parceria entre o Google DeepMind e a marca Pelé.
3: Se o Pelé diz que é o mais bonito e são mais de 1.300 gols, é o mais bonito. E aquele gol tem vários momentos também para o próprio Pelé. O Santos vinha sendo xingado, ele vinha sendo xingado. E ele, inclusive, não só faz um gol fantástico com os chapéus, inclusive no goleiro Mão de Onça, mas ele ainda sai gritando e dando soco no ar que vai virar a marca registrada dele.
2: Tudo começou com uma pesquisa em jornais da época e nos relatos de quem presenciou o gol. Depois, atores reconstituíram o lance. A inteligência artificial fez o restante, transformou memória em imagem.
3: Aí você vai falar, pô, inteligência artificial não era inteligência natural do Pelé. Pelé fazia aquilo quase que do nada, mas não era só nada, era muita inspiração, muito talento, muito instinto e muito treino.
1: De 8 anos, comentou comigo, não é possível que ele tenha feito isso, não foi verdade, acho que é só montagem isso daí. Falei, não, foi verdade porque eu tava presente.
0: Um gol desse aí nunca ninguém viu, quem fez isso? Só Pelé.
2: E aqui na Band, esse gol histórico ganhou ainda mais emoção com a narração do Ulisses Costa, da Bandeirantes.
4: Vem pro primeiro chapéu, Romero, chapelou, o primeiro Clóvis vem, foi chapelado também, chapelou Julinho, Mão de Onça mergulhou, Pelé chapelou de cabeça! Golaço de Pelé!
5: Foi divulgada hoje mais uma pesquisa sobre as intenções de voto para as eleições de outubro.
6: O presidente Lula lidera o primeiro turno com 40%, seguido pelo senador Flávio Bolsonaro com 28%. Na sequência, aparecem Ronaldo Caiado com 4%, Renan Santos com 3% e Romeu Zema com 2%. Cabo Daciolo, Augusto Cury, Joaquim Barbosa e Samara Martins estão empatados com 1% cada. Os outros candidatos não pontuaram. Os indecisos representam 11% e 8% dos eleitores disseram que vão votar em branco, nulo ou não vão votar. No primeiro cenário pesquisado para o segundo turno, Lula tem 45% e Flávio Bolsonaro tem 37% das intenções de voto. Na disputa contra Ronaldo Caiado, Lula aparece com 45% e o ex-governador de Goiás com 36%. Contra Romeu Zema, Lula tem 45% e o ex-governador de Minas Gerais tem 35%. No último cenário pesquisado, o presidente Lula aparece com 45% e Renan Santos com 33%. A pesquisa completa está disponível no portal band.com.br.
7: Veja agora como foi o dia dos pré-candidatos à presidência.
8: O pré-candidato do PL, Flávio Bolsonaro, se reuniu com integrantes da pré-campanha para tratar da repercussão de uma foto divulgada por um site onde ele aparece ao lado de Luiz Felipe Mourão. Conhecido como Sicário, ele era braço direito do banqueiro Daniel Forcaro e atuava em ameaças e ações violentas contra desafetos do dono do Banco Master. Sicário se matou na carceragem da Polícia Federal em Belo Horizonte em março deste ano, segundo a investigação oficial.
9: Pessoal, alguns blogs de esquerda estão dizendo que tem uma foto minha aí com um tal de Sicário. Bom, eu não sei se é verdade. Se for verdade, certamente é mais uma das várias que eu tiro todos os dias, porque graças a Deus, por onde eu ando, todo mundo pede para tirar foto, eu tiro foto com todo mundo que me pede, eu não tenho como saber quem é aquela pessoa que está tirando foto comigo, né? Diferente do Lula, que quando recebe dentro do Palácio do Planalto a Deolane, que é acusada de lavar dinheiro para o PCC, ainda chama ele de papai, é bem diferente. Então, gente, tranquilo, bola para frente, eu sei que a gente está incomodando e que a gente vai livrar o Brasil das mãos sujas do PT esse ano.
8: A pré-campanha de Lula não se manifestou, mas parlamentares do PT saíram em defesa do presidente, dizendo que na época que ele encontrou Deolane, ela era uma figura pública forte na rede social e não havia nada que a desabonasse. Hoje a

0: A defesa de Jair Bolsonaro respondeu ao ministro Alexandre de Moraes do Supremo que o ex-presidente não tinha conhecimento prévio de que o senador divulgaria em uma rede social a carta escrita pelo pai. A manifestação acontece depois de o ministro suspender as visitas de Flávio a Bolsonaro pelo episódio. Agora à noite, o senador concedeu entrevista a um podcast. O presidente Lula cumpriu agenda de trabalho em Brasília nesta quarta-feira. Durante a tarde, as atenções se voltaram para a articulação política. Lula recebeu integrantes e coordenadores de sua pré-campanha para avançar na composição de palanques nos estados e finalizar o desenho das chapas que vão disputar os governos locais. Ronaldo Caiado se encontrou com empresários em Curitiba e comentou a pesquisa Quest, divulgada nesta quarta. O pré-candidato do PSD acredita que tem margem para crescer até as eleições.
1: Uma eleição ela não se elege pelos rejeitados, ela se elege por aquele que realmente tem algo a poder mostrar para o Brasil diante da maior crise da história política do país.
0: Em agenda na Grande São Paulo, Romeu Zema também comentou a pesquisa. Disse ter confiança numa mudança de cenário assim que a campanha começar.
2: Hoje o brasileiro está preocupado é com a conta que vence amanhã, é com aquilo que ele tem de pagar. Só está preocupado com a eleição quem está numa situação muito confortável, que está planejando investimento, cenário político, etc., que é uma minoria. E eu continuo muito confiante.
0: Renan Santos, pré-candidato do Missão, cumpre agenda em Fortaleza, no Ceará.
3: Estados Unidos e Irã trocaram novos ataques pelo controle do Estreito de Hormuz. Sem perspectiva de retomadas das negociações, o governo iraniano ameaça fechar outra rota comercial. A Beatriz Ferretti está ao vivo com a gente e tem os detalhes. Boa noite, Beatriz.
4: Olá, boa noite. Forças americanas lançaram duas ondas de ataque ao Irã durante o dia por uma hora e meia e depois à tarde, destruindo instalações militares na região costeira. Militares também dizem ter impedido dois navios comerciais de atracarem em portos iranianos como parte do bloqueio naval ao país que foi retomado ontem. Já o Irã disse ter atingido bases americanas no Kuwait, Bahrein e na Jordânia. E um drone também caiu em um porto no Iraque. Além do Estreito de Hormuz, agora o Irã também ameaça fechar o Estreito de Bab al-Mandab, com apoio dos rebeldes Houthis do Iêmen, que controlam o canal. Ele liga o Mar Vermelho ao Oceano Índico e é rota comercial de 12% do petróleo global e de 20% das exportações de fertilizantes. Em um evento na Pensilvânia, Trump disse que o Irã quer chegar a um acordo desesperadamente, mas o governo iraniano nega e diz que não tem planos de voltar as negociações neste momento. Segundo a emissora NBC dos Estados Unidos, o conflito já pode ter custado à Casa Branca cerca de 100 bilhões de dólares, valor 3 vezes maior do que o que foi divulgado oficialmente pelo Pentágono. Hoje, um mural mostrando Trump em um caixão foi exibido no centro de Teherã como uma mensagem de apoio ao governo e vingança aos Estados Unidos. Adriano Ioneck.
5: Obrigado, Beatriz, pelas informações. O governo e o Congresso chegaram a um acordo sobre a renegociação de dívidas de produtores rurais que chegam a 100 bilhões de reais. O pagamento vai poder ser feito em até 10 anos, com juros reduzidos.
6: Chuva e sol significam vida saudável ao campo, mas os excessos climáticos com seca prolongada e enchentes arrasam as lavouras e o bolso do produtor. Além do prejuízo, a quebra da safra piora a situação de quem tem dívidas a pagar. Sem ter como quitar as parcelas, os débitos aumentam como bola de neve. Por isso, o refinanciamento é fundamental para o agronegócio. Depois de muito impasse, o Ministério da Fazenda e o Congresso fecharam um acordo para a renegociação de dívidas rurais. São condições especiais definidas em medida provisória que entra logo em vigor. Serão beneficiados agricultores que entre 2019 e 2025 registraram perda de ao menos 30% da renda em duas safras. O prazo de refinanciamento será de 8 anos, com 2 anos para começar a pagar e sem entrada. Os juros vão variar de acordo com o porte do produtor. As taxas serão de 5%, 8% e 11% ao ano. Quem perdeu 3 safras e 40% da renda bruta também poderá aderir ao programa.
7: Um prazo inédito e muito singular, como disse o presidente Hugo, para atender a situação do agronegócio que precisa. Mas, em especial, olhando para o Rio Grande do Sul, para quem teve mais perda em razão de mudança climática, nós estamos reconhecendo que, se tiver 3 perdas, o prazo vai para 10 anos.
6: Para a Frente Parlamentar da Agropecuária, o acordo vai ajudar os produtores a terem acesso ao Plano Safra e garantir o plantio, que já começa em agosto.
8: Muita negociação, muita conversa para garantir que os produtores tenham minimamente condições de se reerguer e fazer uma renegociação das suas dívidas. Espero que a gente consiga atender boa parte dos produtores com essa medida.
6: O cálculo é de que sejam refinanciados até 100 bilhões de reais em dívidas.
3: Uma das obras mais antigas e influentes da humanidade ganha agora as telonas numa superprodução inovadora.
9: A adaptação de Odisseia, um poema grego clássico, escrito há quase 3 mil anos, estreia amanhã nos cinemas com tecnologia inédita e um elenco recheado de estrelas.
10: Ninguém pode ficar entre mim e meu lar.
11: Uma boa narrativa nunca envelhece.
12: Há quase 3 mil anos, a Odisseia era escrita como um poema épico atribuído a Homero, um dos grandes pensadores da Grécia Antiga. É uma das obras fundadoras da literatura, que serviu de modelo para inúmeras histórias de aventura contadas até hoje. A trama acontece depois da Guerra de Troia, um conflito que durou 10 anos sem que gregos ou troianos conseguissem vencer. E é nesse cenário que surge uma das estratégias mais conhecidas da humanidade. Ulisses, em grego, Odisseu, criou um plano ousado. Construiu um enorme cavalo de madeira com a elite do exército grego escondida dentro dele. Os troianos acreditaram que era um presente e levaram o cavalo para dentro da cidade. Resultado:
10: nós vencemos a guerra.
12: Foi daí que surgiu a expressão presente de grego, algo que parece uma vantagem, mas que pode trazer consequências inesperadas.
10: Ajude-me a ir para casa.
12: Para Odisseia, a vitória em Troia não significou o fim. O maior desafio ainda estava por vir: voltar para casa. E esse caminho, que parecia simples, marcou uma jornada que durou 10 anos. Marcada por perigo e encontros extraordinários. Interpretado pelo ator Matt Damon, Odisseu enfrenta tempestades, naufrágios, criaturas da mitologia e a fúria dos deuses.
13: The Odyssey is definitely the biggest movie that I've ever done in my career.
12: Enquanto Odisseu luta para sobreviver, lá na ilha grega de Ítaca, o tempo passa. Penélope, a mulher dele, interpretada por Anne Hathaway, resiste à pressão dos pretendentes que queriam ocupar o trono.
14: O rei de Ítaca está voltando.
15: Não, não está.
16: Ela diz: eu vou tecer uma túnica, uma mortalha, na verdade. Quando eu terminar essa mortalha, então eu escolho um dos pretendentes. Ela tece durante o dia, mas ela não quer escolher. Então, o que ela faz? Ela destece à noite.
15: Está trazendo vingança?
10: Trazendo tudo.
12: Essa odisseia de coragem, perseverança e saudade estreia nesta quinta-feira em todo o Brasil.
11: É o primeiro filme da história gravado inteiramente em película IMAX de 70 milímetros, que aumenta a qualidade da imagem e o tamanho da tela. A produção usou até um sistema de espelhos em que os atores se viam ao redor da câmera.
17: Ele consegue traduzir a grandiosidade de um épico e, ao mesmo tempo, a dimensão humana. O Ulisses, ou o Odisseu, é um ser humano com problemas, com questões de ética, com dúvidas. Ele é um herói, mas ele é um herói muito humano.
12: Um homem que misturou coragem e inteligência para vencer cada desafio. A jornada de Odisseu também pode ser a nossa.
16: É um poema sobre a sobrevivência, é atemporal e é um tema que fala a todo e qualquer ser humano.
9: A A seguir, Tribunal de Contas da União libera pagamento de penduricalhos acima do teto para servidores do próprio TCU e do Congresso.
3: Em última votação, a Assembleia Nacional da França aprova projeto que autoriza a eutanásia para pacientes com doenças incuráveis. Os detalhes daqui a pouquinho aqui no Jornal da Band.
9: Fica com a gente.
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20: 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Daqui a pouco tem o terceiro bloco de hoje.
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22: Eu sou Sérgio Waibe e este é o Minuto da Cibersegurança. Na minha companhia, fundador e CEO da Eritron, João Brásio. João, como as empresas reagem ou deveriam reagir mediante a um ataque cibernético?
23: Com velocidade e precisão cirúrgica. Empresas com maturidade de segurança da informação, elas têm um script, pois elas treinam antecipadamente a um possível incidente cibernético. Mas acredite, muitas delas, na hora do calor da emoção que a coisa acontece, não seguem as próprias regras que foram traçadas para este ataque. O segundo problema, não trazem uma consultoria externa que vem com precisão, vem com skills técnicas e a frieza necessária para a resposta desse incidente.
22: Muito bom, obrigado, João Brásio. Este é o Minuto da Cibersegurança.
20: Pelos próximos 2 minutos, informações da sua região.
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20: 8 horas e 19 minutos. 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
20: Oito e 19 pelo horário de Brasília, instantes o terceiro bloco do Jornal da Band na edição desta quarta-feira, com a apresentação de Adriana Araújo e Eduardo Oineg. Nos intervalos, eu e Yuri Queiroga sigo com você com a atualização do noticiário.
3: Estamos de volta. O Tribunal de Contas da União decidiu liberar hoje o

0: pagamento de penduricalhos acima do teto constitucional de servidores de alto escalão do próprio TCU e do Congresso. Mas essa, hein? Ao vivo de Brasília, a Lana Canepa tem os detalhes para a gente. E eles têm que cuidar das contas, hein, Lana? Boa noite.
1: Pois é, justamente quem cuida das contas. Ótima noite para você. Olha, foram 8-1. Só o relator foi contra porque ele seguiu uma orientação da área técnica do próprio tribunal, de que o pedido para liberar esse extrateto não poderia ter partido do sindicato da categoria beneficiada. Mas foi voto vencido. Agora, servidores da Câmara, do Senado e do próprio TCU vão poder receber acima do teto quando ocuparem cargos de direção e cargos de chefia. O argumento foi que o teto, R$ 46 mil, que vale para todo o funcionalismo público, seria um desestímulo para as lideranças mais antigas e qualificadas assumirem cargos de confiança. A preocupação maior agora é com o efeito cascata dos supersalários, né? Servidores de todas as outras categorias vão poder passar a pedir o mesmo direito. O Supremo, que limitou a R$ 78 mil o teto com os penduricários para os magistrados em março, agora pode ser acionado para barrar essa mudança, que passa a valer assim que for publicada pelo TCU. É com vocês.
2: Obrigado, Lana. A Ucrânia anunciou um ataque contra 20 navios russos no Mar Negro. Entre eles, 17 seriam petroleiros. O país afirma ter atingido mais de 130 embarcações russas nos últimos dias. Já a Rússia fez um bombardeio em Odessa, na Ucrânia, que matou 3 pessoas. Em outra região do país, um ataque contra um prédio de apartamentos deixou mais 2 mortos.
0: Um naufrágio perto da ilha de Alcatraz, em São Francisco, nos Estados Unidos, deixou um morto e 3 desaparecidos. 16 pessoas foram resgatadas. O barco afundou por causa do mar agitado. Os ocupantes faziam o funeral de um parente.
2: No interior de Goiás, a polícia encontrou quase 300 quilos de cocaína escondidos numa mata. Ali perto, um traficante tinha feito um pouso forçado com um avião que transportava a droga. Ele pôs fogo no monomotor e fugiu.
0: O parlamento da França aprovou a legalização da eutanásia. O procedimento será autorizado para adultos que sofram de doença incurável com dores resistentes ao tratamento. A lei ainda precisa passar pela análise de um conselho constitucional. Se passar, a França vai se somar ao grupo de poucos países que legalizaram a eutanásia, como Bélgica, Holanda, Suíça, Canadá e Uruguai.
2: A seguir, cena aterrorizante no Canadá. Um trem é cercado pelas chamas de um incêndio florestal.
0: Na China, um outro susto, um navio de cruzeiro tombou no mar durante a passagem de um tufão. É daqui a pouquinho aqui no Jornal da Band.
2: Nem pensa em sair daí.
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5: 8 horas e 23 minutos, em instantes você fica com o último bloco do Jornal da Band na edição desta quarta-feira aqui na Band News FM.
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5: E logo mais, a partir das 9h40 da noite, vou até trocar a trilha aqui, ó. Logo mais, a partir das 9h40 da noite, tem Band News na área, aqui na Band News FM, comigo Yuri Queiroga, também com Lucas Belotti e toda a nossa equipe nos Estados Unidos, repercutindo mais uma classificação para a final de Copa do Mundo da Argentina, que hoje venceu de virada a Inglaterra por 2-1, está na grande final.

0: A terceira final da Argentina em 4 Copas do Mundo e vai em busca de ser a primeira seleção bicampeã consecutiva de Copas do Mundo desde o Brasil em 58 e 62 e quer se tornar o terceiro país a conquistar 2 Copas do Mundo de forma consecutiva. A Itália fez isso em 34 e 38, o Brasil fez em 58 e 62, de lá para cá não houve mais e a Argentina pode quebrar essa escrita e se tornar o terceiro país nessa seleta lista. Para isso, tem que vencer a Espanha no domingo, 4 da tarde, a grande final da Copa do Mundo, que será lá no MetLife Stadium, em Nova Jersey, nos Estados Unidos. Antes, no sábado, a Inglaterra vai enfrentar a França na disputa do terceiro lugar, às 6 horas da tarde, lá no Hard Rock Stadium, em Miami.
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3: Eu sou o Sérgio Aibe e está começando agora o Minuto do Empreendedor, apresentado pelo BTG Pactual Empresas, que tem entre os seus propósitos ajudar os empresários e empreendedores a alcançarem o sucesso. Na minha companhia, Emílio Sanches, CEO da Estapar. Emílio, na sua opinião, quais valores e atributos os jovens empresários e empreendedores devem praticar para alcançar o sucesso?
4: Sérgio, eu acho que nos dias de hoje, os jovens estão com muita pressa. A dica que eu poderia dar é resiliência. Tenha tranquilidade, porque tudo acaba dando certo. Trabalhe, se esforce, estude e a sorte ajuda essa turma. Tendo resiliência, a sorte vem e se estiver pronto para isso, a posição vai ser sua.
3: Muito obrigado, Emílio Sanches, CEO da Estapar. 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
0: Oito e vinte e sete pelo horário de Brasília, você fica em instantes com o último bloco do Jornal da Band, com Adriana Araújo e também com Eduardo Oineg. O Jornal da Band que também volta nesta quinta-feira, 7h20 da noite, e a partir de amanhã, o programa É da Coisa, com Reinaldo Azevedo, Alexandre Bentivoglio e Carlos Costa, volta ao seu horário habitual, começando pontualmente às 6 horas da tarde. Vem aí o último bloco do Jornal da Band.
5: De volta com o Jornal da Band, imagens impressionantes mostram um trem cercado por um incêndio florestal no Canadá.
6: O vídeo registrado de dentro da cabine é assustador. Uma parede de fogo consome a vegetação em volta do trem de carga, enquanto a tripulação faz contato pelo rádio. O caso foi na província de Ontário, no leste do Canadá, onde há dezenas de focos de incêndio florestal ativos. A fumaça se espalhou e chegou até Toronto, que registrou a pior qualidade do ar do mundo hoje. A companhia ferroviária afirmou que os trabalhadores conseguiram ultrapassar a cortina de fogo e foram resgatados em segurança.
7: Um navio de cruzeiro tombou numa cidade portuária na China e assustou turistas e moradores. A companhia responsável disse que a embarcação estava vazia e fora de operação e virou por causa da alta da maré. A região está na rota de passagem de um tufão.
5: Uma nuvem em formato de rolo impressionou quem estava numa praia na França. Ela chegou acompanhada de ventos de até 100 km por hora e uma queda brusca da temperatura. Esse tipo de nuvem se forma quando uma massa de ar frio desce rápido demais em direção ao solo.
7: A foto de Messi com o bebê Lamine Yamal voltou a ser assunto após a classificação da Argentina para a final da Copa. A imagem faz parte de um ensaio feito em 2007 para um calendário beneficente de um jornal espanhol. A ação envolveu uma parceria entre o Barcelona e o Unicef. Agora, Messi, de 39 anos, e Yamal, hoje com 19 anos, eles vão se encontrar numa final de Copa do Mundo. Incrível, hein? Agora, falando em Messi, pensa que acabou a festa dos argentinos?
5: Olha isso.
7: Olha a imagem aérea. Nossa. Do centro de Buenos Aires, Praça do Obelisco, uma multidão festejando como se fossem campeões da Copa do Mundo. Infelizmente, a gente vai encerrar passando essa inveja aqui. Mas vamos que vamos. Vamos torcer pelo bom futebol. Obrigada.

0: pela sua companhia. Outras notícias logo mais no Jornal da Noite. O Jornal da Band está de volta amanhã.
1: Você fica agora com essa festa e com a novela Guerra das Rosas. Boa noite e amanhã tem mais.
0: Tchau, tchau. Até amanhã.
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4: O Jornal da Band volta nesta quinta-feira, 7h20 da noite, logo após o É da Coisa com Reinaldo Azevedo, que, repito, volta ao seu horário habitual a partir desta quinta-feira, começando pontualmente às 6 horas da tarde.
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0: Estamos começando a coluna Giro Business. Tema da semana, setor de tecnologia, de dados. E na minha companhia, fundador e CEO da Zoox, Rafael de Albuquerque. Rafael, muito bom te ter aqui no Giro Business, bem-vindo pela sua história, pela história da Zoox. E juntos podemos promover às pessoas conhecimento, mas entendimento sobre o setor de dados. Dados, Rafael, que hoje é visto como ouro em pó, como principal ativo das companhias, um negócio de realmente muito valor. E aí eu pergunto, como as empresas podem e devem definitivamente usar os seus dados, aplicando inteligência, enriquecimento, para melhorar o seu negócio?
1: Bom, todo mundo fala com relação ao ouro em pó e tem muita gente que fala que dado é um novo petróleo. Mas eu brinco que se eu pegar um barril de petróleo e botar na porta da sua casa, você sabe o que fazer com isso? Não serve para absolutamente nada. E aí que eu falo, as empresas têm que começar a olhar para os dados internos delas, começarem a trabalhar com os dados internos delas, mas antes de começar a entrar na pergunta técnica é o que, que ela quer resolver com os dados? Então, uma das coisas que a gente sempre provoca as companhias é qual é o seu propósito para organizar seus dados? Quais são as dores que vocês têm que você espera resolver com esses dados? E a partir do momento que a pessoa traz as dores que elas têm, a gente ajuda a orientar. Por exemplo, vai qualificar dados de pessoa física, você tem problema para poder vender mais para pessoa física, você tem problema com relação à fraude de pessoa jurídica dentro da sua companhia e com isso a gente começa a orientar melhor eles a utilizarem. Mas uma das coisas que eu falo muito para os empresários é comece pequeno. Não fique apenas no hype do AI. Comece da forma que você tem para você começar a transformar seus dados em resultado.
0: Rafael, esse tipo de serviço serve para qualquer empresa de qualquer tamanho?
1: Qualquer tamanho. Hoje, só para você ter ideia, a gente atende talvez a maior empresa de carrocerias do Brasil, a maior operadora de telecom do Brasil e empresas também médias que realmente querem usar seus dados melhor para poder fazer conversão de vendas.
0: Rafael, bem-vindo ao Giro Business. Um prazer debater esse tema com você, pelo expertise, pela Zoox, pela força do negócio e levando assim conhecimento às pessoas. Rafael de Albuquerque, que é o fundador e CEO da Zoox e meu entrevistado na coluna Giro Business.
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0: 8 horas e 36, virando para 8h37 pelo horário de Brasília. A partir de agora, você que acompanha a programação da Band News FM fica com a transmissão obrigatória da Voz do Brasil. Quem está conosco no aplicativo Band Play, também no bandnewsfm.com.br, tem a reprise de O É da Coisa, com Reinaldo Azevedo. Já quem está com a gente nos serviços de Fast Channel segue com a nossa programação e logo mais às 9h40 da noite tem Band News na área repercutindo a classificação da Argentina para a final da Copa do Mundo. Será Argentina e Espanha, domingo, 4 da tarde, no MetLife Stadium lá em Nova Jersey. Agora, a Voz do Brasil.
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0: Começa agora para todo o Brasil mais uma edição do É da Coisa. Se a coisa parece confusa, atrapalhada, vem para cá que a gente desconfunde, desatrapalha. Milhões de pessoas acompanham o programa pelo Tile, pelo Band News TV, pelo LG Channels e Vale o Bene.
1: TCL Channel, sempre também.
0: TCL Channels. E também nas redes sociais, sempre Band News FM ou no aplicativo Band Play. Boa noite, Carlos Costa.
1: Boa
0: Boa noite,
1: noite.
0: Vale o Bene.
1: Boa noite. Buenas noches.
0: Começamos com Los Hermanos, com Mercedes Sosa, né? A música do Atahualpa Yupanqui, né? O pseudônimo do Héctor Roberto Chavero Aramburu. Duas personalidades da tradição progressista argentina, porque evidentemente, no dia que a Argentina logra essa vitória importantíssima, Vale o Bene, eu aqui não vou ficar lustrando reacionário. Então, Fala de Los Hermanos, uma música maravilhosa. Ele, um militante em favor da democracia, Mercedes Sosa, idem, ligados às mais sólidas tradições libertárias da América Latina, né? E assim, homenageio, sem dúvida nenhuma, a Argentina, dois argentinos importantíssimos, né? E, enfim, sim, a gente tem um time que vira um jogo em 3 minutos, depois vira o um jogo em 6 minutos e pouco. Fazer o quê, né, Carlos Costa? Com o técnico fazendo uma zagada como eu nunca vi na Inglaterra. Acabou.
1: Ele é alemão, né?
0: Não, não... Hã?
1: Ele é alemão, né?
0: E é alemão, pois é, não. Não, inclusive é uma mistura que ali na história não deu muito certo. Inglaterra, Alemanha. Vai fazer o quê? Tá aí, né? Espanha agora vai enfrentar Argentina. Vamos ver. Bom, mas nós temos aqui as nossas questões a enfrentar. Sim, nós vamos falar largamente de pesquisa. Péssima para Fábio. E agora eles começaram a brigar com pesquisa. Estão querendo ainda. Estão querendo censurar a pesquisa já passada, agora para valer. O Flávio já saiu desqualificando a pesquisa da Quest. Em suma, meninos, pesquisa boa é aquela que a gente gosta, pesquisa ruim é aquela de que não gosta. Nós vamos chegar às pesquisas daqui a pouquinho. Vai chamar todo mundo lá, pra você saber, tem muita coisa que a gente precisa falar, mas eu quero começar. Olha aqui, olha aqui. Não pode enganar pai. Não, não pode, Carlos. A gente engana pai e mãe quando a gente é meio adolescente, assim, né? Faz ali umas coisinhas escondidas, né? Não eu, que eu era um menino muito santo, mas, né? Vocês que já eram, olhe bem, com essa cara de menino roeiro, né? Eu não fazia nada escondido. O Flávio, segundo a defesa do Bolsonaro, enganou o Bolsonaro. Mas e aí, pode? Não, não sei. É uma coisa até bíblica. Né? Neste caso. Eu lembrei aqui as coisas bíblicas, não se vê a nudez do pai, no sentido, não era ali, era nudez física, mas tá tratando de metáfora, né? Na verdade, quando a gente lembrou a carta do Kafka, e também enganar o pai, trapacear o pai, ou será que a defesa do pai está mentindo? E aí não vê problema nenhum em falar que o filho é um enganador? As coisas não estão muito bem por ali, Vale o Bene. Não
1: Não,
0: estão. Não estão. E eu continuo, e eu insisto com os bolsonaros, não, levem em consideração as minhas análises. Vocês continuem a ouvir tudo o que diz Paulo Figueiredo, o que diz Eduardo Bolsonaro. É por aí. Esse é o caminho. Viu? Flávio. Deu um passa-moleque no pai, segundo a sua própria defesa, né? A defesa do Bolsonaro. Tá, vamos lá.

0: que a gente tem.
1: A defesa de Jair Bolsonaro afirmou hoje ao STF que o ex-presidente jamais soube que Flávio Bolsonaro divulgaria a carta de apoio à sua pré-candidatura à presidência pelo PL. O documento foi direcionado ao ministro Alexandre de Moraes. A manifestação é uma resposta a uma determinação do magistrado que deu prazo de 48 horas para esclarecimentos após a carta ter sido lida publicamente pelo senador e divulgada em redes sociais. Além de cobrar explicações, Moraes suspendeu as visitas de Flávio ao pai por 90 dias por considerar que a veiculação da carta desrespeitou a ordem que proíbe Jair Bolsonaro de utilizar redes sociais diretamente ou por intermédio de terceiros. Advogados afirmaram ainda que o ex-presidente tem observado de maneira rigorosa todas as medidas cautelares e limitações impostas pela justiça em relação à sua prisão domiciliar humanitária.
0: Bom, queridos, eu já expliquei ontem aqui detalhadamente que até mesmo os advogados do Flávio dizem: ah, Alexandre, tem que liberar a visita dele como advogado, porque admitindo que como candidato, ele realmente transgrediu uma medida cautelar. Ele transgrediu a justiça e nem advogado tem direito a isso. Nós já vimos, nós analisamos aqui a petição da OAB. A petição da OAB dizendo ao senhor juiz: não, senhor juiz, não temos nenhuma restrição àquilo que Vossa Excelência fez, né? Apenas pedimos que o advogado tenha direito. E aí, agora, diz a defesa que o Bolsonaro não sabia. Atenção, é literal, hein? O Bolsonaro, aspas, jamais soube que a carta seria publicizada. Tampouco houve qualquer orientação, ajuste ou combinação prévia acerca da utilização de redes sociais para esse fim. Então o Flávio trapaceou. Mas vocês acham que isso fica bom para ele? E o preço dessa trapaça, menino, seria qual? Se vai ser seguido o que está na regra do jogo. A prisão. A referência feita pelo senador Flávio Bolsonaro durante a leitura do documento traduz manifestação por ele proferida e não corresponde à circunstância previamente conhecida. Acho que o vídeo do Flávio lendo a carta tá fácil aí, não tá não? Hein? Me avisem aqui. Só pra... Que é muito impressionante que se diga isso agora. Né? A circunstância de a carta ter sido posteriormente divulgada em redes sociais decorreu de decisão adotada sem que houvesse prévia ciência. Caramba, meu... Eu também vou dizer, eu não confio tanto assim, o Bolsonaro está tentando voltar para a cadeia, porque as primeiras linhas da carta, a primeira linha, saudoso do contato com o povo, ao qual devo lealdade, escrevo num momento de decisão para todos nós. Bom, acho que ele sabia que ia, né? Então, trapaceou. Pois é, as coisas na família ali não vão muito bem. Vamos avançar? Vamos para registro histórico, né? Coloca o vídeo aí. Será que o Bolsonaro... Ô, Flávio, você estava enganando o seu pai quando fez isso aí, ó. Põe aí, vai.
2: Brasília, 11 de julho de 2026. Carta aos brasileiros. Saudoso do contato com o povo, ao qual devo lealdade, escrevo num momento de decisão para o futuro de todos nós. O momento é de arregaçar as mangas, deixarmos de lado as possíveis diferenças e cada um se empenhar...
0: Pronto, tá bom, moçada. Só para lembrar, evidentemente, né? Ou Bolsonaro está tentando enganar a justiça, ou todo mundo está tentando enganar todo mundo, ou todo mundo engana todo mundo. E agora, Michelle, não sei se para alegria ou se para tristeza dos Bolsonaro, ela está dizendo, talvez eu dispute, vai.
3: Reinaldo, segundo Metrópolis, Michelle Bolsonaro sinalizou a aliados nos últimos dias que deve lançar a candidatura ao Senado pelo Distrito Federal. Após a briga pública com o enteado Flávio Bolsonaro e a saída da presidência do PL Mulher, surgiram dúvidas sobre o futuro eleitoral da ex-primeira-dama. No entanto, segundo a reportagem, a Michelle indicou que vai seguir em frente com o projeto inicial, justamente disputar o Senado pelo PL no Distrito Federal. Além de Michelle, o partido deve lançar Bia Kicis para concorrer a outra cadeira do DF

0: na Casa Alta, Reinaldo.
1: Casa Alta, também conhecida por Senado. É, deixa eu dizer uma coisa. Nós fizemos essa análise aqui, né? Eu não acho que, evidentemente, meninos, a Michelle está assim. Ela se tornou grande demais no campo da direita para só ficar cuidando do chulé do Bolsonaro. Você sabe que tem chulé? Ele falou. Se ela se elege senadora, é claro que ela tem uma força ali, vai ter uma força no Senado, junto às mulheres conservadoras. Vamos ver, o Flávio vencendo, tem-se um cenário, o que hoje parece improvável. Vencendo o Lula, ela vira uma referência da oposição. Mas ela tem ossatura para ser uma líder da oposição, se não para ser a líder, para ser uma das lideranças, sim. E aí, vejam que curioso, mesmo num cenário em que eles fossem derrotados, vale o Bene Carlos, estaria posta uma disputa para saber quem fica com o espólio de Bolsonaro. A coisa não tá boa por ali. Tinha uma piada que se fazia antigamente sobre as esquerdas, que as esquerdas não se uniam nem na cadeia, né? Porque isso é uma referência que mesmo na cadeia as diferenças continuavam, olha bem. A direita já está um pouco ficando assim. E aí começam num dia em que vem uma pesquisa devastadora para o Flávio. Eu digo que é devastadora porque é uma pesquisa na qual os mercados acreditam. É uma pesquisa influente, né? Sim, é um momento em que tem essa discussão sobre pesquisa. Eu acho legítimo discutir pesquisa, eu só não acho legítimo que o Nunes Marques, que pertence ao sindicato dos cabeçudos, como eu, vale bem, né? Coloque aquela sua grande cabeça a serviço de uma tese ruim, né? Assim como procuro não colocar a minha. Que é ficar tentando botar selo em pesquisa, bobajada, né? Mas num momento, num dia ruim, aí o passado ainda bate a porta. E o pior é que o passado bate a porta e parece que eles não têm tempo de combinar uma versão. Vocês se lembram, quando veio a público o negócio da grana do Vorkaro, a primeira reação do Bolsonaro qual foi? Surpreendido. Ah, o senhor recebeu dinheiro para fazer filme e tal? O quê? Quem é que disse isso? Ah, que coisa mais maluca. 2 horas depois, estava dando entrevista, emitindo nota, admitindo o que tinha acontecido. Enquanto a turma dos Estados Unidos ficava falando que não era bem aquilo, que era não sei o quê e tal. Paulo Figueiredo, Eduardo. Aí se descobre que o Eduardo próprio era administrador do fundo. Agora, veio a público uma foto. Flávio reage. E nós vamos ver qual foi a reação. Que não foi negar. Ele não negou. Tentou miguelar ali. Mas aí a turma dos Estados Unidos diz: não, vamos chegar. Ah, vai lá. E surge foto do descamisado Flávio ao lado desse cara.
2: Portal de notícias ICL divulgou hoje uma foto de Flávio Bolsonaro com Luiz Felipe Mourão, o sicário, chefe de uma milícia privada que atuava em prol de Daniel Vorkara do Banco Master. Segundo a reportagem, a imagem foi obtida por uma fonte que pediu sigilo e teria sido capturada em 2022, a imagem, em um hotel na zona sul do Rio de Janeiro. O ICL diz que passou a imagem por ferramentas de confirmação de autenticidade e que nenhuma delas encontrou sinais de manipulação por inteligência artificial.
1: Isso. Bom, tem a foto. E não é uma foto, não parece assim que seja um encontro fortuito, tal. Parecia ali um congraçamento, né, na praia, né? E o Flávio imediatamente decidiu responder.
0: Reinaldo, em postagem nas redes sociais, Flávio Bolsonaro se pronunciou e questionou a veracidade da imagem. Além disso, o senador afirmou que é normal ele tirar foto quando é parado por apoiadores ou fãs.

0: né?
1: Me parece que eles estão vendo coisas, não sei se é verdade, é na verdade que estão falando por aí que tem a foto. Não, ele não contestou a existência da foto. Muita gente tira foto comigo. E é razoável. Eu que não sou tão famoso como o Flávio, muita gente tira foto comigo. Tudo bem. Só que nesse caso, não é uma pessoa qualquer. Ele era auxiliar do Vorkaro que deu 60 milhões para fazer o filme. O que em si, eu já disse, não é crime dar dinheiro para filme, assim como não é crime receber dinheiro para filme. Só que quando você diz que você não conhece, nunca viu, não sabe, há um tal desse cara aí, e isso vem a público, aí fica ruim. E quando você tem braços direitos, como Eduardo e Paulo Figueiredo, as coisas sempre podem piorar um pouquinho. Não é mesmo? Vai lá.
0: O ex-deputado federal Eduardo Bolsonaro resolveu atacar diretamente a jornalista Juliana Dalpiva, que revelou a foto de Flávio com sicário. Além disso, ele resolveu ironizar a imagem ao postar uma montagem de Flávio Elvis Presley. Eduardo escreveu o seguinte: soltam uma matéria dessa sem nem verificar qual o compromisso com a verdade de uma. E aí tem ofensas a ela. Quer que eu leia exatamente como tá?
1: Não, não, não, não, não, não, não, não. Aí faz um trocadilho com o nome dela, sendo grosseiro, misógino, para variar, né? E aí também, aí sim, quanto à empresa, vai, pode continuar
0: Aí
1: com aquele
0: fala
1: CL aí, ó.
0: ICL, PCC CEPT, em referência a Intercept, né?
1: Isso.
0: Atacando o veículo, porque se for para ir de qualquer jeito, então quero uma explicação do Flávio Bolsonaro sobre essa foto aqui também. E aí colocou uma montagem feita com inteligência artificial do Flávio Bolsonaro sem camisa ao lado do Elvis Presley.
1: Isso. E aí o Figueiredo. A procedência da foto é frágil para qualquer padrão jornalístico. Vejamos, a imagem foi obtida por fonte anônima e teria sido tirada em 2022 num hotel da Zona Sul. Já ouvi versão dizendo que foi em BH. Sem o arquivo original, com metadados, autenticação definitiva, é impossível. Bom, esse é o rapaz que, quando apareceu a história da grana para o filme, também disse que era mentira. Né? Ah, e sim, e como a foto foi submetida a detectores de inteligência artificial, ele disse que esses detectores falham. Olha, quando você começa com isso, né? E aí vai, se o sicário pediu para tirar foto com ele em algum momento em 2022, duvido que o próprio Flávio saiba. Tá. Agora, o próprio Flávio poderia ter sido mais rápido em dar essa resposta. E não foi isso que ele fez. Nós vimos o vídeo. E aí, o Sóstines, o líder do PL na Câmara, sempre lançando questões pertinentes. Vamos para o negrito dele.
2: E se isso não for IA? É uma foto que ele pode ter tirado sem saber quem era, ele e Flávio, no caso. Nós, que somos figuras públicas, tiramos fotos em todos os lugares e a todo momento, às vezes até com pessoas que nem sabemos quem são, fecha aspas.
1: Eu diria que ficou naquela zona que mais atrapalha, porque quando você começa com esse jogo de desconversa, é mais fácil falar, tirei e tal, e na época não havia nada contra ele, tirei a foto e daí? Ah, mas aí evidencia minha proximidade. Bom, mas essa proximidade já estava evidenciada por uma coisa muito mais grave do que uma foto. E insisto, o problema não é ter dado dinheiro para o filme, é saber se o dinheiro foi para o filme. E agora a extrema-direita está se matando, porque um ex-aliado, eu acho uma fortuna. É dinheiro, se for isso. Né? E eu nem vou endossar os 600 milhões, porque não precisa. Para ser estranho, não precisa ser isso tudo. Vou explicar. Vamos lá, vai.
0: O ex-deputado Juliano Lemos, que coordenou a campanha de Jair Bolsonaro no Nordeste em 2018, disse que o patrimônio de Flávio Bolsonaro hoje chega a 600 milhões de reais. Em entrevista ao programa O Paraíba Boa, Lemos afirmou que Eduardo Bolsonaro tem patrimônio de pelo menos 150 milhões de reais. À Justiça Eleitoral, Flávio e Eduardo declararam ter cerca de 1 milhão e 700 mil reais em bens, respectivamente. E em 2018 e 2022, quando cada um deles concorreu a cargos pela última vez em eleições. Flávio ao Senado em 2018 e Eduardo à Câmara em 2022.